0: Corinthians, Bidon!
1: Salve o Corinthians!
0: Bidon! Dominou Garrincha, inteligente, passou! Yuri Alberto desceu, a marcação foi chamada para marcado! Os jogadores do São Paulo deixaram o Bidon livre na entrada da área, o Garro foi inteligente! Pensou, raciocinou, rolou! O Garro dominou na meia-lua da área, escolheu o canto e meteu o Bidon na cara do gol. O Bidon meteu no canto direito, na bochecha, na bochecha, na bochecha da rede. Bidon!
2: Tem levantamento dentro da grande área. Pedro Raul é alto, escanteio para o São Paulo, bater escanteio cobrado. A bola solta na boca do gol, vai bater para trás, é contra! Mateuzinho fez contra! Gol do São Paulo na Leona, aqui na Arena do Corinthians! Mateuzinho contra! Ao invés de deixar a bola passar, ele foi chutar. Na hora que ele chutou, pegou na canela, ela entrou no ângulo alto do Hugo. São Paulo diminui. Agora, São Paulo 2, Corinthians 3. Mateuzinho contra. 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
3: Tá aí o Ulisses Costa e os 5 gols que fizeram o placar da Arena do Timão. Vitória corintiana 3-2 sobre o São Paulo. E agora no apito final a gente vai falar muito desse jogo, muito do clássico. Daqui a pouquinho tem informações de Remo e Palmeiras e também de Santos e Bragantino. Antes dos treinadores que já vão passar por aqui, não é do Roger Machado, que volta a ficar aí pressionado no cargo. Também o Fernando Diniz vai falar. Vamos ouvir os nossos craques, os nossos especialistas. E nós temos uma dupla aqui gigante para deixar você aí por dentro de tudo o que rolou na Arena do Timão. Vitória do Corinthians, eu quero ouvi-los. Vamos lá, Leandro Quesada. Fala, Ronaldo Giovanelli. Fala aí, Ronaldão. Ronaldão?
4: Fala, Capri. Eu tô aqui com o Vaguinho aqui, que passou aqui no camarote Felzone.
3: Opa!
4: E a gente tava confidenciando algumas coisas aqui, como o Corinthians mudou, né, da nossa época e da época de hoje também. A gente tava aqui batendo papo e fazendo a leitura desses jogadores de hoje, né, o que nós vimos aqui hoje, o que eles correm, muitas vezes correm demais, pensa pouco, no final falta um pouco de oxigênio na cabeça, o cara acaba colocando a bola para dentro do gol, né, Vaguinho? E foi o que aconteceu com o Matheus hoje, mas o Corinthians muito bem com o Diniz colocou uma alma nesse time. E uma coisa que o Dorival não conseguia era resgatar alguns jogadores, né? Então hoje aqui teve o resgate de um time, porque ele não conseguia colocar o mesmo time, ele não conseguia repetir a mesma equipe, mesmo com dificuldade, mesmo com cartões. Ele hoje, ele roda o time, mas ele não mexe em muitas peças. Ele coloca, pelo menos, o André estava fora hoje, ele colocou para jogar o Carrijo. Então, essas mudanças que a gente vê no futebol... E demorou, o Dorival demorou para entender como jogar aqui na arena. E o Diniz consegue jogar com o time na arena, né, Vaguinho? E aí, manda um abraço pra Rádio Bandeirantes, o Capri tá ouvindo a gente, Vaguinho. Um beijo no seu coração.
5: Que emoção, Ronaldo. Nossa Senhora. Muito, muito, muito. Faz tempo que eu não venho aqui, mas eu já ouvi aquilo que eu falei, o time é transformado. Até o Garrilho, né?
6: Garrilho.
5: Que não vinha jogando bem, que não, não tinha aquela garra. Toque de bola dele é refinado, pegando, buscando. Então, o time se transforma. E antes do jogo, eu tive a felicidade de falar com o Diniz. Eu falei, olha, eu sou teu fã, porque você é o espírito corintiano. Nós somos o espírito corintiano, né?
6: É verdade, é verdade.
5: Aquela garra.
6: Tem que ter.
5: Tem que ter. Você é corintiano, aquele espírito de você entrar em campo, de mostrar a tua força, a tua gana, a sua disposição. Isso é o nosso normal, o que falta para o nosso time. Eu estou dizendo mais para frente, o Corinthians vai chegar às finais da Libertadores. E se não for campeão, hein?
6: Vai brigar. Vai brigar pelo menos, né?
5: Eu acho pelo seguinte, porque o time, quando pega um time, um adversário que exige atenção, ele modifica. Ele modifica, ele se transforma, os jogadores mostram o brilho, mostram a qualidade deles, coisa que não aparece contra um time pequeno, parece que eles se curvam, enfraquecem, acho que o jogo é muito fácil. O Corinthians tem que pegar isso, tem que ser esse Corinthians, isso que nós queremos ver.
4: Boa, boa. Vaguinho, a história do Corinthians aqui, Capri, no camarote Fialzone, é sempre assim, sempre tem um ídolo passando por aqui, fazendo comentários, a gente aprendendo. Por isso que é Vaguinho, gostoso estar aqui,
3: Geraldão Capri. E Romeu, que ataque, hein?
4: Isso.
3: Vaguinho,
4: isso
3: aí, Geraldão e Romeu. O ataque campeão de 1977. Grande Vaguinho, grande ataque corintiano. É isso, Ronaldão. Tá liberado?
4: Obrigado, obrigado, Capri. Até amanhã no Jogo Aberto. Esperamos vocês todos no Jogo Aberto, porque amanhã vai ter uma festa. Vai ser uma festa amanhã no Jogo Aberto, que eu não vou nem te contar, viu? Um abraço, Capri. Bom trabalho.
3: Um abraço, Ronaldão. Valeu. Até amanhã, Ronaldo Giovanelli. Conosco aqui no apito final. Agora eu quero te ouvir, Quesada, porque já vem o Paulo do Vale e o Luiz Fabiani. Vamos lá. Como é que foi o jogo aí na Arena do Timão, Quesada?
7: Não, eu queria dizer pra você, guarde bem essa frase que a gente vai explorar amanhã no nosso Esporte em Debate também, né? Com Pretzel, com Capelanes. Hoje o Corinthians foi fominha, viu, Capriotti? Time fominha, viu? E vou te explicar por quê e pro ouvinte também. Ele quis fazer tudo. Ele fez os 5 gols hoje, o Corinthians. O Corinthians fez os 3 para ele e deu 2 de presente para a equipe do São Paulo. Isso diz muito também a respeito de um São Paulo que veio com a força máxima de momento que ele tinha, né? Não vou nem falar do Lucas Moura, porque o Lucas Moura já tá fora, enfim, não vou contar. O Marcos Antônio é uma perda importantíssima nesse meio campo e passa muito pelo que aconteceu hoje. Meio campo do São Paulo foi jantado pelo meio campo do Corinthians. E o Alan Franco, que é um zagueiro muito mais experiente do que aqueles que hoje, né, estiveram em campo, o Dória e também o Sabino. E aí o Corinthians conseguiu fazer tudo, né? Fez gol a favor, fez gol contra. Até brinquei aqui na transmissão com o Ulisses que o Mateuzinho fez 2 golaços, né? Um a favor e aquele contra já nos estertores da partida. Mas o amplo domínio corintiano me chamou muito a atenção e a postura bem retraída, bem reativa do São Paulo buscando o contragolpe. Até que em alguns momentos o São Paulo deu um pouco de trabalho, né? Não vamos esquecer que o Ferreirinha entrou ali pela esquerda, deu um tirambaço e o Hugo fez uma defesaça, isso foi antes do gol corintiano, e teve uma bola nas costas do Bidu também, aos 10 minutos, 7 minutos antes do Corinthians fazer 1-0. Por quê? Porque o Corinthians se lançava muito ao ataque, Mateuzinho muito pela direita, o Bidu muito na esquerda, fazendo 1-2 com Linga, e aí abria esse espaço que o São Paulo tentou explorar, mas que não conseguiu. E aí a gente vai destacar também a cobertura por esses setores, né? O Gustavo Henrique salvou a pele do Bidu pelo menos umas 2 vezes ainda no primeiro tempo. Aí o Corinthians faz aos 17 com o Ranieri no primeiro pau, espertíssimo. Tinha uma disputa ali com o Luciano. O Luciano preferiu cavar uma falta do que atrapalhar o Ranieri. E aí num cruzamento, num passe quase que de mão perfeito, não é, do Garro, o Ranieri fazia 1-0. Corinthians segurou esse resultado, aí teve essa confusão, né, depois de uns 20 minutos, que foi justamente protagonizado pelo gol do Luciano, numa falha grotesca da saída de jogo da equipe do Corinthians. Eu até fiz essa crítica, porque se o goleiro hoje cada vez mais está participando da construção de jogo, qual é a necessidade do goleiro ficar com a bola parada praticamente dentro do gol, e um jogador sair da posição em que ele pode receber o passe para ir buscar até essa bola? Eu estou falando do Ranieri, porque o Ranieri foi buscar essa bola e ao buscar essa bola, ele recebeu a marcação contínua do Bobadilla, que roubou a bola no momento em que ele recebe do Hugo Souza. Bobadilla rouba a bola do Ranieri e passa pro companheiro Luciano fazer o gol. Aí teve aquela confusão, vou passar por cima disso, porque isso atrapalhou tanto o São Paulo como o Corinthians. Aí no segundo tempo, praticamente todo ele do Timão. Aos 6, o Corinthians faz com o Mateuzinho, numa jogada belíssima, num 2 com o Carride, um tirambaço sem chance pro Rafael. Aos 12, o Corinthians faz o gol com o Bidon, numa belíssima construção de jogo. Carrídio, Gustavo Henrique, Bidu, Garro inteligente, Yuri puxa a marcação para a área e o Bidon sozinho, pega essa bola e faz um golaço melhor em campo, não é? Dando praticamente ali números finais. Aí no finalzinho o São Paulo tenta reagir, mas reagiu muito mais pela ineficácia corintiana de continuar atacando e por um erro infantil, grotesco ali, né, na cobrança de escanteio. Mateuzinho poderia ter deixado a bola passar ou cabeceado, foi tentar o chute e fez um alto gol, fez um gol contra, um golaço, não é? Dando números finais à partida. O Corinthians foi merecedor, buscou o resultado desde o primeiro instante e sai com o resultado que nesse momento dá aí, né, uma tranquilidade até o próximo duelo do Campeonato Brasileiro. Nesse momento, né, Capriati, a gente vai trazer a classificação, o Corinthians deixa a zona de rebaixamento. Vamos ver até o final aí, né, dessa rodada, mas enfim, pode dar uma respirada e dormir uma noite tranquila de domingo para segunda-feira com uma vitória importante contra um grande rival e jogando um bom futebol aqui na zona leste da capital paulista.
3: Muito bem, Quezada. Então a gente já vai voltar a falar, aprofundar um pouquinho mais também essa análise e a vitória do Corinthians. Deixa eu dar uma passadinha lá com o Paulo do Vale para saber qual é a situação aí, para ouvirmos Roger Machado, que volta a ficar pressionado. Quer dizer, acho que a pressão nunca saiu das costas do Roger, não é, PDV? Mas uma derrota num clássico volta as atenções novamente para o trabalho dele ou não?
8: Ah, com certeza, Capri. Com certeza aumenta, sim. E a gente está aguardando aqui o Roger, daqui a pouco ele já deve pintar aqui para a entrevista coletiva na sala de imprensa do adversário aqui, do visitante na Arena do Corinthians, Capri.
3: E o Fabiani, está com a gente aí, está ouvindo a gente, Fabiani?
9: Sim, Capri, posicionado na sala de entrevista coletiva do Corinthians, no aguardo de Fernando Diniz, que não costuma demorar muito, então posicionado aqui a postos, assim que ele aparecer, dou um toque, a gente escuta o que tem a dizer o treinador vencedor da noite.
3: Então, já já nós vamos para tudo isso aí. Eu quero já ir adiantando aqui, porque preciso chamar o gabarito do jogo, as notas da partida. Tá pronto aí, o Quezada? Posso te chamar com as notas, o gabarito?
7: O chefe, já ia mandar uma mensagem para você. Falei, cadê o gabarito? Eu não vou sair daqui. Não vou tirar o pé da arena do Corinthians se não tiver o gabarito.
3: E hoje o negócio tá apertado aqui, ó. A gente precisa correr, porque hoje o bicho tá pegando aqui. Hoje tem muita coisa. Vambora. Muita coisa, então vamos lá. Pode subir aí, vamos lá, Rafael Palmeira, o gabarito do jogo.
10: Gabarito do jogo.
3: E sobe o hino do São Paulo, vai o hino do Tricolor.
11: A Tricolor.
3: Nota do goleiro Rafael, vai, Quezada.
7: Rafael, nota 5.
3: Cedric.
7: Muito mal, 5.
3: Dória.
7: 4,5.
3: Sabino.
7: 5.
3: Enzo Dias.
7: 4,5.
3: Saiu para a entrada do Wendel.
7: Sem nota, Capri.
3: A defesa do São Paulo, então, notas baixas, hein? Notas baixas. Meio de campo do Tricolor teve Bobadilha.
7: O melhor do meio campo do São Paulo, né? Ele que roubou aquela bola do gol do Luciano. Nota 6.
3: Saiu para a entrada do André Silva.
7: Sem nota.
3: Danielzinho.
7: Cansou, 5,5.
3: Luan entrou no lugar dele.
7: Sem nota.
3: Arthur.
7: Arthur, nota 5,5.
3: Luciano.
7: Luciano, autor do gol, foi esperto no lance. 6,5.
3: Caleri.
7: Caleri, nota 5,5.
3: Ferreira.
7: Ferreira, nota 5,5.
3: Saiu para a entrada do Cauli.
7: Sem nota.
3: E a nota do técnico Roger Machado?
7: 4,5. Descansou o time na Sul-Americana, botou o time titular hoje e ficou com medo de enfrentar o Corinthians na Zona Leste. 4,5.
3: Merece seguir no cargo de técnico do São Paulo?
7: Se vier outro, não vai resolver a situação do São Paulo. E o São Paulo tem que entender o que ele quer, né? Porque mudar de treinador a cada semana não vai resolver nada. Eu acho que ele deveria seguir, sinceramente. Não acho que o outro virá para melhorar isso que a gente está vendo aqui.
3: Muito bom. Gabaritado o time do São Paulo. Vamos lá, Rafael Palmeira. Sobe o hino do Corinthians. Vai, Simão. E a nota do goleiro Hugo Souza.
7: O Hugo Souza falhou no lance, ajudou, né, no erro do Ranieri. Vou dar uma nota 6 pro Hugo, bobeou realmente no lance do gol do São Paulo, primeiro do São Paulo, 6.
3: Essas saidinhas, ei, saidinhas que mata todo mundo do coração. Mete bico na bola, gente, de vez em quando pode, não é feio dar bicuda não, faz parte do jogo. Vamos lá então, Mateuzinho.
7: Ia dar 7, mas ele fez o gol contra. Agora fez um golaço a favor também, né? Partida muito boa ofensivamente falando do Mateuzinho. 6,5.
3: que o Mateuzinho não viu que não tinha ninguém nas costas dele? É só deixar a bola passar. Deixa a bola passar, gente. Não tinha ninguém atrás dele.
7: Perdeu, picão, a noção, né? Perdeu a noção ali, né? De espaço e tal, né?
3: Bom, o cara vai bater na bola pra cobrar lá o escanteio, a falta, o que quer que você... Dá uma olhadinha pra trás, dá uma sentida. Tem ninguém. Se vier em cima de mim, deixa a bola passar.
7: Mas errou. Foi um golaço, vai, Capri. Vamos lá.
3: Mas errou.
7: Até Ulisses na rua. Feio, porque foi contra, entendeu?
3: Mas foi um golaço. Ele fez um golaço a favor e um golaço contra. Gabriel Paulista.
7: 6,5.
3: Gustavo Henrique.
7: Caramba, como tá jogando esse cara, hein? 7.
3: Nossa, tá jogando bola demais. Matheus Bidu.
7: 7. Jogou muita bola o Bidu hoje. Precisa melhorar um pouco defensivamente, mas também se ele for bom em tudo, é o novo Roberto Carlos, né? Então 7 pra ele.
3: Ranieri,
7: 7. Ia dar 7,5, mas essa falha eu tirei meio ponto do Hugo, tiro meio ponto dele também, originando o primeiro gol do São Paulo. 7 pro Ranieri.
3: Fez o gol e depois errou no gol do São Paulo da mesma maneira, né? Carrilho.
7: 7, partidaça do Carrilho. Acertou praticamente tudo.
3: Saiu pra entrada do Dieguinho.
7: Sem nota, Capri, pouco pra avaliar.
3: Garro.
7: Partidaça também do Garro, hein? Participou efetivamente de 2 gols, cobrança de escanteio e o passe pro Bidon. 7 pro Garro.
3: Voltou a jogar com o Fernando Diniz esse rapaz, hein? Voltou a jogar. Sim. Efeito Fernando Diniz. Saiu muito aplaudido o Garro e merecidamente. Tá jogando bola de novo o argentino. Saiu pra entrada do Labiá.
7: Labiá Zacarias, sem nota.
3: Lingar,
7: 6,5. Se movimentou bastante com o Yuri lá no ataque. 6,5.
3: Yuri Alberto.
7: Yuri é um leão, né? Faz umas lambanças e tal, tentou uma bicicleta ali, perdeu um outro gol feito. Nota 6,5 pro Yuri.
3: Saiu pra entrada de Pedro Raul.
7: Meu pai. Fui disputar uma bola no meio com um jogador que dava metade do tamanho dele, ele conseguiu perder. Sem nota.
3: O Ulisses falou durante a transmissão, eu concordo com ele. O Pedro Raul, não é possível que ele seja um jogador de futebol profissional. Não é possível. Ele, não, é verdade. Ele não tem nenhum cacuete de jogador de futebol. É impressionante, Pedro Raul. Com todo o respeito ao rapaz, não é? Ele não tem culpa também. Culpa é quem botou ele para jogar no Corinthians. Talvez ele seja um bom jogador para outras equipes. No Corinthians, ele não tem condição. E toda vez que ele entra, é isso, né?
7: É verdade.
3: Bom, Fernando Diniz, o técnico corintiano.
7: Sem nota. Ô, você esqueceu o Bidon.
3: Eu deixei o Bidon por último aqui, que é o melhor em campo, bom, né? Esqueci mesmo.
7: Então vai.
3: Vamos lá, Breno Diniz. Bidon.
7: Ah, Bidon, vamos lá. Bidon, 7,5, né? Bidon jogou muito. E o Diniz, nota 7 pra ele pra encerrar o gabarito, Capri.
3: Boa, e pra fechar, a nota do árbitro, do Anderson Daronco.
7: Até a lambança lá no finalzinho do primeiro tempo, tava, olha, uma nota 7. Depois ele quis aparecer mais que o jogo, nota 5.
3: Vamos ouvir Fernando Diniz no apito final, 9:19. Vai lá, Paulo do Vale.
8: Vamos lá, Roger falando.
10: Por ordem física, o Ferreirinha não conseguia mais permanecer em campo.
11: No segundo tempo ali, na verdade eu fiz duas, né, conjuntamente, né, foi o Luan e o Cauli, né, pra gente ter um jogador mais interno e liberar o Luciano para ser um segundo atacante naquele momento, né, então, né, embora a gente tivesse tendo, né, amplitude pelos lados, né, com os pontas, né, com o Ferreira e com o Arthur, naquele momento eu senti que era o momento da gente mudar, alterar um pouco, né, a característica do jogo e ter um jogador a mais dentro do meio campo, como eu disse, para ter uma liberação do Luciano mais à frente.
12: Roger, tudo bem aqui atrás? Ô Roger, em Bragança até te perguntei sobre a queda do São Paulo na volta, né, para o segundo tempo. Recentemente contra o Vasco também, São Paulo demonstrou um primeiro tempo muito superior a um segundo tempo e hoje novamente. O que você acha que isso tem acontecido ultimamente?
11: São fatos que se repetiram, né, em jogos importantes. Né, a gente não voltou com o mesmo nível de, de atenção que acabamos a primeira etapa, e isso nos custou esses pontos importantes que você frisou aí, né? Hoje, com 10 minutos do segundo tempo, né, a gente cedeu, na verdade, duas oportunidades para o Corinthians. Né, o terceiro gol, né, foi uma bola na nossa mão e a gente errou um passe e acabou expondo a defesa, né, e no segundo gol, né, teve um 2 de lado do campo que também foi superado, e depois um escorregão do Ferreira que acabou impedindo uma cobertura melhor feita, né, são pontos sim que a gente tem que corrigir, né, porque o primeiro gol aconteceu também ali nos primeiros 15 minutos, que a gente sabe que todo time que comandante vai pressionar, e a gente tem que saber usar o que a gente planejou, né, que foi no primeiro momento ali até os 10, 15 minutos tivemos boas bolas em profundidade, que nos deu campo também, que era uma das estratégias em função da linha mais alta do Corinthians, né? Mas esses primeiros tempos, o primeiro tempo do início de jogo e o segundo tempo, sim, a gente precisa voltar mais concentrado, né, para não oferecer o que o adversário deseja.
13: Oi, Roger, boa noite. Janice Castro, estamos ao vivo no Mesa Redonda da TV Gazeta. Eu queria a sua análise sobre o clássico, né? Bem movimentado, teve expulsão, teve confusão. Qual ponto positivo do São Paulo você conseguiria destacar nessa noite? E o que mais te preocupou hoje, né? Lembrando que o São Paulo só tem uma vitória nos últimos 5 jogos do Brasileiro. Claro que isso deve estar te preocupando bastante.
11: O que me preocupou, na verdade, foi os momentos que a gente saiu do jogo, né? Não apenas, né, pela qualidade do adversário, mas que nós cedemos, né, a bola para o adversário, ou não cuidando bem da bola, ou errando, cometendo erros, né, que nesse nível de jogo você não pode cometer, né, diante do adversário que joga em casa, na frente do torcedor, que vai pressionar por essas bolas, né? Então foram poucos momentos que a gente conseguiu, né, entre as ações do nosso adversário, como eu disse, alcançar as costas do adversário, né, finalizar gol, um segundo tempo em que a gente muito cedo tomou 2 gols, isso dá ao adversário confiança, né, e as mudanças foram feitas para que a gente conseguisse ter um melhor equilíbrio, né. Penso que em algum momento, né, ficou perigoso o jogo, né, mas o resultado de 3-2, né, mostra que talvez nós não merecêssemos melhor sorte na partida, porque, né, em função de erros e erros que tivemos e que o adversário soube aproveitar bem.
14: Roger, boa noite. Qual foi a avaliação de vocês para que o Mike passasse a fazer atividades à parte? E aproveitando, você vê alguma chance ainda do Arboleda voltar a ser relacionado?
11: Então, com relação ao Mike, uma decisão conjunta, né, entre comissão técnica e direção, né, à medida que, né, desde quando eu cheguei aqui, eu tenho conversado com o Mike, né, que ele precisava evoluir nos treinos, né, para que ele se colocasse na condição dos outros jogadores da posição, e esse movimento foi para que ele pudesse alcançar esse nível, né. Com relação ao Arboleda, ainda é uma questão ainda que está a nível de direção, né? O Arboleda é um atleta do clube, né? Manifestou seus desejos todos que nós sabemos, se ausentou durante muito tempo, está no momento de recondicionamento, mas ainda não chegou o momento, né, para que esse assunto venha para a parte técnica. Quando acontecer, claro que, né, como atleta do clube, né, no futuro, né, quem sabe, né, o Arboleda possa estar nos ajudando, mas esse momento não é uma decisão minha.
15: Roger, boa noite. Gabriel Sarque, bancada Tricolor. Acho que a leitura geral do torcedor é que o jogo deu uma chance para o São Paulo na primeira etapa, depois que o São Paulo sofre 1-0 com um gol, né, que foi dado pelo Ranieri no erro individual. Então, em cima disso, queria entender de você o que você avaliou desse time na primeira etapa, especialmente no meio de campo, e a sua não alteração, né? Você foi mexer com 24 minutos. Era uma satisfação com que você vinha em campo, e você entende que você, hoje, talvez por essa leitura, desperdiçou uma oportunidade?
11: O gol que nos foi dado, como você disse, foi uma pressão alta. Na verdade, não foi dado. Foi um erro motivado por uma pressão nossa para o adversário, né? Então, esse erro foi forçado, né, por uma pressão dentro do campo de ataque. Né? E com relação às mexidas tardias ou não, foi um momento, né, que como treinador eu entendia, né, que eu deveria fazer, né, colocar as opções diferentes em campo naquela etapa. Por vezes isso pode acontecer com 10 minutos, com 20, né, mas naquele momento eu também via que, né, fazer uma mudança poderia tornar o jogo mais perigoso. Né, e por isso eu esperei um pouco mais para tomar a decisão de mexer.
16: Roger, Alexandre Salvador, Canal 3 Zagueiros. Queria te perguntar em relação à formação inicial. Você hoje opta pelo Ferreirinha ao invés do Cauli, que tinha sido o jogador usado nas últimas partidas com o time titular. Queria entender se você tiver todos os jogadores em condição, se você ter essa formação de hoje contra o Juventude ou volta para o sistema anterior?
11: Então, a utilização do Ferreira hoje foi para que a gente buscasse conseguir o que nós conseguimos, né, com o Ferreira logo no primeiro momento, as buscas de profundidade, as costas de um Corinthians que a gente sabia que ia jogar mais alto, né, e a gente poderia, né, com os laterais marcando muito próximo, né, alcançar as costas em velocidade, como os buscamos algumas vezes. Né, a escalação foi pela estratégia do jogo, né, por entender que trazendo o Luciano para compor o meio, né, num 2-3-1 ali a gente equilibraria um pouco o setor e poderia ter velocidade às costas com ele e com o Arthur, como a gente conseguiu ensaiar algumas jogadas, né, o do Ferreira foi finalizada, a do Arthur foi bem bloqueada já dentro da grande área, até mesmo o Calera teve oportunidade em busca de profundidade. Foi a estratégia em função do posicionamento do adversário, né, que ela pode se repetir ou não, né, de acordo com que a gente entenda que o adversário vai nos dar dificuldade e espaços e oportunidades que a gente possa criar.
14: Roger, tudo bem? Boa noite. Qual que é o plano para a Copa do Brasil em relação ao que você fez na Sul-Americana? Dá para todo mundo esticar um pouco a corda e, de repente, buscar uma vaga que financeiramente é importante? Ou você vai ter você tem aí de informação por parte da tua área técnica que segurar alguns jogadores quarta-feira em Caxias?
11: Não, a gestão da utilização dos jogadores no último jogo da Sul-Americana foi pensando justamente nesses eventos logo em seguida do outro, né, que era o jogo do Campeonato Brasileiro, o Clássico, e a Copa do Brasil. Né, ainda hoje eu não tenho essa resposta. Né, amanhã, né, na representação, com a reavaliação dos atletas, para entender como é que foi o desgaste deles no jogo, né, a gente vai organizar para quarta, mas a intenção é que a gente pudesse repetir pelo menos a escalação nesses dois jogos muito importantes, como você frisou, né, a Copa do Brasil, além de um título importante, a gente sabe que financeiramente também é importante para o clube.
15: Roger. Boa noite, Ícaro da Rádio Futmais. Queria te perguntar, na sua avaliação, onde você acha que a estratégia do São Paulo possa não ter dado errado aqui na Neoquímica Arena, se foi no meio-campo não tão povoado assim, ou se você, em algumas fases do jogo, em determinado momento, o Corinthians parecia ter superioridade numérica em todos os campos, em todos os lugares do campo, e se você faria alguma coisa de diferente na sua escalação, ou se com o que você tinha disponível era esse o melhor?
11: Eu vejo que o primeiro gol do Corinthians saiu de um gol de bola parada, né, em algumas oportunidades que a gente não cuidou bem da bola, devolveu muito rápido para o Corinthians, né, e teve ali uma sequência de 4-5 escanteios. Né, o segundo gol saiu de uma tabela de 1-2, né, na lateral do campo, não diz respeito a ter o meio preenchido, não, ela não aconteceu pelo meio, né? Né, e não foi resultado de uma superioridade no centro, porque a superioridade do Diniz ela é muito lateral, né, enchendo o lado do campo com buscando essa superioridade que você frisou, né, e infelizmente o terceiro gol foi um erro de passe numa saída de bola parada, né, do nosso time, né, que num erro de passe tirou os nossos dois, né, volantes da frente da defesa, né, e que no prosseguimento da jogada não deu condição da gente conseguir cobrir, porque os dois jogadores que fariam esse papel ficaram na frente da linha da bola em função desse erro, né. Então, assim, em clássicos é muito difícil você, né, você cometer erros que o adversário com qualidade jogando dentro de casa minimamente vai se aproveitar, Né? Se você me pergunta se eu faria alguma coisa diferente, nesse momento eu não imagino, né, o que eu poderia fazer, colocar mais um homem de meio, né, para buscar preencher o meio, mas minha opinião pode até ter passado, né, pela perda, né, do, em algum momento do meio campo, mas ela foi a, o início dela não foi no meio, o início ela foi a partir do lado e a superioridade, né, que o Diniz que está do lado, né, por isso que a gente não conseguiu encaixar o jogo, né, com exceção, né, do, do, das bolas em profundidade, né, algumas boas triangulações com a manutenção da posse, jogadas de cruzamento, né, mas não foi suficiente para que a gente pudesse ter sorte melhor no jogo. Né. A gente sai muito triste, decepcionado, imagino que o torcedor também, né, mas agora sofrer com essa derrota, e entender que, né, a gente volta novamente mais um degrau de pressão novamente, e quarta-feira a gente tem um jogo decisivo pela Copa do Brasil e a gente tem que estar bem pronto para enfrentar um adversário para classificar.
17: Roger, boa noite. O São Paulo do GE. Eu queria que você explicasse um pouco uma posição que ainda está um pouco incerta no São Paulo, né, que é a lateral esquerda. Porque, o que, que te motivou a escalar o Enzo Dias no lugar do Wendel, que vinha fazendo outras partidas como titular, e explicar um pouco no contexto do jogo de hoje. Dois gols saíram nas costas dos laterais, né? E um deles o Ferreira, que está marcando o Mateuzinho. Para explicar também o que aconteceu naquele lance, qual que era a estratégia nessas jogadas dos pontas do Corinthians.
11: Os lados do campo, eles são marcados pelos laterais e pelos pontas, né? Com exceção da jogada que se desenrolou e aconteceu o gol, taticamente não tinha nada de errado, digamos assim, na jogada. Né? Foi uma perda de duelo no lado do campo. Desculpa, qual era a outra? Então o Enzo no lugar do Wendel, né, para esse jogo foi para que a gente tivesse uma linha mais sólida, justamente por eu estar colocando o Ferreira, um Ferreira mais aberto, né, como um ponta, e o Wendel dá uma ação mais ofensiva, mas o Enzo te dá uma proteção defensiva melhor, né? Então foi pelo equilíbrio de forças, né, do time, à medida que ia ter jogadores bastante ofensivos na linha da frente.
17: Roger, boa noite. João Neves na Rede Oficial. O jogo de hoje era visto não só pela torcida, mas pelos jogadores também, como um jogo muito importante para a virada de chave. O São Paulo tinha um resultado na mão contra o Bahia, pela ausência dos jogadores em campo também acabou não conseguindo a vitória, contra o Higgins fora de casa, um time modificado, não consegue a vitória e agora novamente não consegue a vitória. Na sua visão, o que está faltando para esse time encaixar? Qual é o clique que está faltando para o São Paulo virar e se quarta na partida contra o Juventude se sente muito pressionado?
11: Eu penso que a gente está entre os primeiros colocados da competição. O Campeonato Brasileiro, né, é um campeonato que você vai ter momentos de instabilidade, né, e sempre a motivação é que a gente consiga encontrar um equilíbrio, né, não que determinado jogo deva ser uma virada de chave, mas que a cada jogo você consiga evoluir. O jogo contra o Bahia, penso que a gente conseguiu ter uma boa evolução, conseguimos ver muito do que a gente produz nos treinamentos, foram para campos e hoje a gente deu um passo atrás, né, com um adversário diferente, com umas virtudes diferentes que nos ofereceram dificuldades diferentes. Né? A gente reunir essas informações, trabalhar para corrigir esses erros de hoje, né? Que alguns deles foram coletivos, outros foram individuais, né? Reagrupar e quarta-feira de novo buscar essa classificação fora de casa. Né? Se eu me sinto pressionado, né? Eu não me sinto pressionado, mas eu sei que eu estou pressionado desde quando eu cheguei aqui, né? Ou melhor, antes de eu chegar aqui. Né? Então, né, esses dois meses eles têm sido de concentração diária, né, em busca de melhoras, né, e para mostrar o futebol que o torcedor de São Paulo deseja que o time mostre, né, com mais regularidade nos jogos, para ter essa menor instabilidade numa competição que ela vai por vezes te pregar algumas situações que fogem ao teu controle.
18: Roger, boa noite. Antônio Vinícius, Oliveira de Brasil. É, o São Paulo ainda tem uma sequência de jogos até a pausa para a Copa do Mundo, né, entre Sul-Americana, Copa do Brasil, Campeonato Brasileiro. Nesse momento o time ainda está no G4 da competição. A minha pergunta é, na sua avaliação, na avaliação da comissão técnica, qual que é o objetivo do São Paulo no Campeonato Brasileiro até a pausa para a Copa do Mundo? É se manter no G4, é subir o mais alto na tabela possível? Eu queria que você falasse um pouco sobre isso.
19: A manutenção, até a Copa, até a parada para a Copa, a manutenção do G4... possibilidade de escalar a tabela, né?

0: Mas vai vir pressão sobre ele, hein, Quesada?
1: É, tá tranquilo até demais, né? Respondeu as perguntas, enfim. Sempre tem alguma explicação para as questões táticas, a gente pode discordar de uma ou outra coisa, tal. E ficou um pouco ofendido com a questão a respeito do gol que o Corinthians praticamente deu ao São Paulo. Claro que também tem mérito do Bobadilla, que seguiu ali o jogador do Corinthians, que estava no lance, né, justamente o autor do gol do Corinthians, o Ranieri, que foi buscar a bola com o goleiro Hugo Souza. Né? Claro que tem o mérito também, mas era um gol que poderia ter sido evitado do lado do Corinthians, e aí um time que estava ligado naquele momento na marcação, se fosse um outro time, talvez não tivesse chegado a um empate, né? Também, a gente não vai dizer que tudo é flor aqui do lado do São Paulo, né? Mas não tá tudo estragado, tudo arrebentado. São Paulo ainda conseguiu buscar um empate, né? Mas hoje um time bem retraído, com uma postura muito clara de jogar só no contragolpe, um contragolpe que o Corinthians não deu, principalmente no segundo tempo aqui na Arena Corinthians. Capriotti.
0: É isso aí, estamos aguardando o Fernando Diniz, já já o treinador do Corinthians fala aqui no apito final, vai trazer mais, muito mais para você nesse apito final da Bandeirantes de Corinthians 3, São Paulo 2. Daqui a pouquinho tudo da vitória do Santos sobre o Bragantino e o empate de Palmeiras e Remo e o Flamengo que vai vencendo o Grêmio lá. Acabou o jogo lá em Porto Alegre, ô Agrela, Grêmio e Flamengo?
2: Acabou, Capri, gol de Carrascal, o Flamengo vence o Grêmio por 1-0 fora de casa e com isso, viu, Capri, encosta no Verdão, no Palmeiras, na tabela de classificação. Agora o Flamengo tem 30 pontos contra 34 do Palmeiras, com um jogo a menos contra o Mirassol. Então, pressão para cima do Verdão com essa vitória do Flamengo sobre o Grêmio. E o Vasco vai vencendo o Atlético Paranaense 1-0 jogando em São Januário.
0: Vai ficar quente aí a briga pela ponta da tabela do Campeonato Brasileiro. 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Atenção, 9h38. Te dá tempo de eu ir para um intervalo rapidíssimo aqui. 3 minutinhos. Na volta, vamos ver se o Fernando Diniz já estará disponível aí para falar na entrevista coletiva do Timão. A gente já volta com o apito final.
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4: Você sabia que o maior artilheiro da história da Copa Libertadores é equatoriano? Alberto Spencer foi para a rede 54 vezes entre 1960 e 1972, principalmente jogando pela equipe uruguaia do Peñarol. Já entre os brasileiros, o líder neste quesito ainda está em atividade. Gabriel Barbosa, conhecido como Gabigol, que já marcou 31 vezes com as camisas de Flamengo e do Santos.
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1: Quintinal vai marcar 9h45, hora oficial do Brasil. Alô, Luiz Fabiani, cadê o Fernando Diniz, Fabiani?
2: Olha, Capim, eu espero que no vestiário, viu? Porque estamos no aguardo aqui do técnico do Corinthians, sem movimentação, nem de assessores, de profissionais do Corinthians. Não costuma demorar, mas hoje está demorando bastante. Uma hora desde o apito final e sem sinal do técnico do Corinthians por aqui. Assim que ele aparecer, eu trago para a programação da Bandeirantes.
1: Combinado. Então, estamos te aguardando aí. Assim que surgir aí, a gente vai ouvir o Fernando Diniz. Ô, Quesada, tava me lembrando aqui, sim, né? Que um dos motivos aí da queda do Crespo, do Hernan Crespo, no comando do São Paulo, como treinador, muita gente ficou brava com o Crespo quando ele disse que a missão do São Paulo era marcar 45 pontos no Campeonato Brasileiro. Mas pelo que eu tô vendo aqui, a gente não estava de todo errado o Crespo não, hein? Porque o São Paulo no Brasileiro deu uma estacionada, deu uma parada aí. E acho que, claro, com 24 pontos na quarta posição, o São Paulo não corre risco de rebaixamento. Mas se continuar nessa toada aí, São Paulo vai ser difícil se manter entre os quatro primeiros aí do Brasileiro, hein?
3: Era a minha previsão, né? Que ele não... Bom, primeiro, antes de tudo, antes do campeonato começar, eu nunca coloquei o São Paulo para ser G4 ou G6. E ele tá fazendo uma campanha que, para mim, é surpreendente, para mim, né? Agora, o São Paulo, nos últimos anos, tem sido assim. Ou ele faz uma parte do campeonato muito ruim e depois ele se recupera. Geralmente ele tem feito isso, né? Ele se recupera numa reta final, aí ele consegue fazer uma reta final boa. Ou nesse ano que ele começou muito bem, mas já começa a dar sinais de que não vai suportar, não é, o que vem pela frente. Estamos falando ainda de uma reta final de primeiro turno e depois da parada da Copa retoma-se, certo, que abriu o Campeonato Brasileiro para todo o segundo tempo. Pois não.
2: Ó, antes da coletiva, um pronunciamento do Marcelo Paz. Por aqui, executivo de futebol do Corinthians, ele vai, opa, chamar a palavra. Daqui a pouco o Fernando Diniz, Marcelo Paz vai se posicionando aqui, já vai começar a falar. Vai sentando na cadeira o executivo de futebol do Corinthians, vai conceder pronunciamento, vamos lá.
4: Bem, boa noite a todos e todas. Infelizmente a gente vai falar novamente sobre arbitragem, mas eu acho importante a gente pontuar hoje, principalmente porque nós ganhamos o jogo, né? Então não, a fala não é uma situação porque perdeu o jogo, porque foi prejudicado, porque não ganhou, mas sim por uma questão de, acho que até didática, né? Do lance que aconteceu hoje, lance do Bobadilha, do São Paulo, que foi avaliado, chamado pelo VAR, para avaliar como gesto obsceno, ato obsceno, e todo mundo sabe que o Corinthians foi punido, né, com dois jogadores, em jogos diferentes, por um gesto obsceno. E aí a justificativa foi que não tocou, né, na área genital. Eu acho que isso não é a característica do gesto obsceno. Nós vamos imaginar aquele mesmo gesto numa praça pública, num restaurante, seria ofensivo às pessoas que estão lá. Então, se não cabe fora do futebol, não cabe dentro do futebol. E aí a questão é muito prática. Acho que até uma questão didática que tem que se avaliar, comissão de arbitragem. Eu entendo que esse tema futebol é interessante, que é um tema novo, né? Um tema novo. Quantos anos existe o futebol e esse tema surgiu agora em mais evidência e talvez não tenha-se ainda a compreensão exata de como agir. Eu acredito que por isso o Daron, que é um árbitro experiente, tem todo o meu respeito, acho que até a arbitragem dele como um todo não foi ruim na partida de hoje, mas esse lance específico a gente não pode deixar passar, porque nós somos punidos recentemente, duas vezes. E ou pode fazer aquilo no futebol, ou pode fazer... ou a arbitragem errou. Não tem meio termo. Certo? Então amanhã, na reunião, que estaremos presentes como sempre, ou a comissão de arbitragem reconhece que houve um erro, e ok, erros acontecem, principalmente num tema novo. Ou então está liberado fazer aquilo. Esse é o ponto que a gente traz aqui, com muito respeito, mas querendo uma resposta, querendo uma definição, para o bem do futebol. Para que situações como essa fiquem bem claras o que pode fazer e o que não pode fazer. Já está claro, né, os dois jogadores do Corinthians que fizeram o gesto obsceno foram sumariamente expulsos, punidos e ok. o caso de hoje se entendeu que não era um gesto obsceno. Então, ou houve um erro, ou está permitido fazer o que o Bobadilha fez. Então, essa é a nossa fala. Agradeço a atenção de todos e faço essa fala também até para que o professor, na sua entrevista, fique mais focado na parte técnica, tática, comportamental, sequência de jogos. O ponto de vista de arbitragem do Corinthians já está dado a opinião aqui nessa fala, tá bom? Muito obrigado a todos e todas mais uma vez.
2: Marcelo Paes aqui, Capri, concedeu o breve pronunciamento. Agora. Fernando Diniz vai subindo por aqui para iniciar a entrevista coletiva, substituição agora na sala de entrevistas coletivas. Vamos a ter 15 minutos de conversa. Fernando Diniz vai se posicionando por ali para iniciar o papo com nós jornalistas. Vamos lá. Diniz, boa noite. Luiz Fabiani da Bandeirantes. O Marcelo já trouxe o pronunciamento do clube quanto à arbitragem. Eu gostaria de entrar no mérito comportamental. O Corinthians, pouco antes do intervalo, ele toma um gol num erro individual do Ranieri, ou como de outra forma que você pode interpretar. Não quero entrar no mérito se tem que sair curto ou não, acho que você já respondeu isso muitas vezes na sua carreira. Eu queria entender como foi o intervalo para você tentar extrair mais confiança do Ranieri para voltar e fazer o segundo tempo que fez, como ele se apresentou emocionalmente depois desse erro e qual foi o seu papel nisso no intervalo. Obrigado.
5: Primeiramente, boa noite. Muito boa a tua pergunta. Boa mesmo. Parabéns. A gente, para nunca errar, ali sair jogando, só se a gente não fizer, né? E foi um erro do Ranieri, mas ele foi, não é um erro que eu, tipo de erro que eu condeno no futebol. Eu condeno a falta de vontade, que o Ranieri nunca falta de coragem para fazer as coisas. Ele foi corajoso para tentar fazer, e o erro que aprende com o erro. Então, isso eles sabem que comigo não é um erro que... Muito pelo contrário, eu estimulei o time a jogar. A gente tinha feito um ótimo primeiro tempo. E é um erro que, em treinamentos, em jogos, ele nunca tinha cometido aquele erro. E quando você comete esse tipo de erro, ele não é para inibir o jogador. É para ele aprender que aquele lance é um lance mais difícil da bola entrar, e um lance por dentro, que a gente sempre fala para evitar o passe frontal. Só dá esse passe mais frontal quando está muito escancarado e com uma margem de segurança alta. Mas quando tem os erros, como teve do Ranieri, independente do resultado do jogo, que teve vezes que na minha carreira que a gente errou e empatou, perdeu. Eu acho que vale mais é a confiança que ele teve para fazer, a coragem para fazer. E da minha parte, obviamente que a gente não quer que erre, mas a gente, para não errar nunca, é não fazer nunca. É saber fazer, eu acho que o time soube variar, a gente fez muita bola longa, fez bola curta, e a gente jogou muito bem, muito por conta também, tanto hoje como contra o Santa Fé, para o time tá dominando cada vez mais a primeira fase de construção. Então, o time, da minha parte, no intervalo, em relação a esse jogo, a esse gol que a gente tomou, foi um estímulo a mais para a gente não se acovardar e, ao contrário, a gente se expor ainda mais, jogar com a confiança, com a coragem que eles têm para fazer nos treinamentos e passar a fazer nos jogos. Eu acho que isso, então, isso também foi a vitória do Corinthians hoje teve muito mérito por conta de ter tido essa coragem. E você viu que o Ranieri fez um ótimo segundo tempo.
6: Diniz, aqui, tudo bem? Marco Belo, Rádio TMC. Durante a semana houve uma discussão sobre você poupar ou não poupar atletas na Colômbia, porque tinha um clássico no domingo, você colocou praticamente os titulares lá e praticamente os titulares aqui hoje, né? Eu já te fiz uma pergunta uma vez sobre você repetir a escalação, você já respondeu. Agora eu queria que você falasse como que é essa sua decisão, se você conversa individualmente com cada atleta, pergunta se está bem, se quer jogar, porque houve muita aplicação tática na Colômbia e muita aplicação tática hoje contra o São Paulo. Não foi só repetir os jogadores foram muito bem, correram bastante. Se você conversa individualmente com cada um, como é que é essa sua relação com eles em relação à repetição? Obrigado.
5: Então, outra pergunta muito boa, parabéns também. Porque, no fundo, para a gente acertar mais, a gente tem que reunir o maior número de argumentos possíveis de áreas diferentes. Então, tem a área da fisiologia, a área do departamento médico, tem a área técnica, tem a área tática, e a principal é o jogador, a sensibilidade do jogador. Então, no fundo, quem me ajuda a definir e seguir, repetir times quando eu acho que é possível, são os jogadores, no final das contas, se os jogadores, eu acho que o jogador não, tá, não vai conseguir, ele dá um feedback negativo, eu penso, sempre ouço e penso em poupar esse ou aquele. E em alguns casos, parte da minha sensibilidade, eu achar que foi demais. Por exemplo, depois do jogo no Vitória, eu achei que o time, foi o jogo que o time acusou mais cansaço, o jogo do Vitória. E talvez naquele jogo, talvez tenha mudado uma outra peça, talvez, né? Mas depois que acontece, fica mais fácil. Mas para esse jogo especificamente, eu estava muito seguro, porque a gente, embora a viagem tenha sido muito desgastante, a gente tinha um dia a mais e a gente praticamente foi recuperando os jogadores de quarta-feira até hoje. E eles conseguiram chegar bem inteiros. Os jogadores são muito dedicados do Corinthians. Isso é uma coisa digna de nota. A gente, quando tem que fazer concentração, que nem para a Colômbia, a gente saiu para jogar contra o Mirassol no sábado de manhã. E eles voltaram para casa na quinta-feira, praticamente iniciando a tarde. E a gente se concentrou depois do Mirassol no próprio clube, a gente viajou dois dias antes. E os jogadores, e ninguém questionou. Muito pelo contrário, os jogadores têm uma consciência muito grande. E ontem, todo mundo estava no processo de recuperação, ontem a maioria dos jogadores estavam fazendo gelo à noite, banheira de gelo, para hoje estarem inteiros para jogar. Então o nível de comprometimento desses jogadores, ele é exemplar.
7: Diniz, aqui no fundo, Guilherme Pradella da Rádio CBN. Até aproveitando esse gancho que você fala sobre o nível de comprometimento dos jogadores na preparação, mas durante os jogos é quase impossível você manter 100% de atenção ou de manter o nível lá em cima, porque o adversário também joga, também tem os seus méritos e tudo mais. Os gols que o Corinthians toma hoje podem ter a ver com talvez um momento de baixar a guarda em determinados momentos, na saída de bola ou numa cobrança de escanteio, quando o time está muito bem, a torcida estava gritando olé, mas aí toma esses gols e aí pode talvez mudar o rumo de uma partida como a de hoje?
5: Eu acho que pode ser, é uma hipótese que pode ser levantada. E é uma coisa que o time vai aprendendo com o que acontece nos jogos. Acho que a gente talvez tenha tido, talvez não seja isso, mas é uma coisa que a gente pode colocar aí na equação e ver se faz sentido ou não. E a gente vai saber isso conversando com os jogadores e avaliando treino e jogo para ver se isso é uma coisa que vai se repetir, né, novamente. Mas eu acho que o time, ele, quando fez o terceiro gol, ele não baixou não, sabe? Ele foi muito agressivo, a gente teve chance de fazer o quarto gol, o quinto gol. No fundo, hoje, se você for avaliar mesmo na partida, a gente criou praticamente todas as chances que teve no jogo, porque o gol do São Paulo foi um gol contra, o segundo gol, e o primeiro gol foi uma bola que a gente acabou entregando na saída. A gente foi muito sólido de novo defensivamente. Era um jogo que, da maneira que aconteceram os gols, eles eram totalmente evitáveis. E o time teve uma produção ofensiva muito boa. E defensivamente, o time foi bem novamente. O time vai bem defensivamente, o nosso. Não é só porque quando não toma gol, é quando oferece poucas chances ao adversário. Hoje o Hugo foi muito pouco exigido.
8: Diniz, boa noite. Vitor Chicaroli do GE. Recentemente você elogiou bastante o Yuri Alberto, né? Mas eu queria que você falasse o que está faltando para o Yuri Alberto fazer gols. Porque ainda assim ele participa muito com assistência, com movimentação, dá profundidade ao time, a entrega nem precisa falar. Mas são 9 jogos sem marcar, uma das maiores sequências desde que ele chegou ao Corinthians. Eu queria saber de você o que está faltando para o Yuri Alberto voltar a marcar, o Diniz. Obrigado.
5: É difícil responder essa pergunta. Eu defendo ele de novo. Ele é fundamental para tudo que está acontecendo o time desde a minha chegada. Ele faz muita coisa pro time. Ele dá assistência, ele corre, ele tromba no zagueiro, ele dá calcanhar, ele faz tudo. De fato, tá faltando o gol. Mas acredito que tá perto de acontecer. E perto de acontecer e ter uma sequência de gols que ele vai conseguir marcar. Para mim, é uma questão de tempo.
9: Diniz, aqui, boa noite. Henrique Vigliotti, Central do Timão. Diniz, você já falou sobre a questão do Yuri, sobre alguns outros atletas, e eu queria que você falasse sobre 3 atletas especificamente que, atuando juntos, vêm sendo peças importantes, que são Breno Bidon, Rodrigo Garro e Jess Linger, que tem se alternado muito de função. Eu queria que você falasse um pouco desse funcionamento, desse trio ofensivo que hoje Garro conseguiu as assistências, Breno Bidon um gol e Linger mais uma boa atuação.
5: Não, são 3 jogadores que têm muito talento. Um bem experiente, um na meia-idade e um garoto. Mas que eles jogam muito bem quando eles se aproximam em combinação. E eu estou fazendo de tudo para aproveitar o talento que eles têm. E tem dado certo. E eu quero falar de um jogador especificamente que quase, desde que eu estou aqui, ninguém falou dele em nenhuma entrevista, que é o Gabriel Paulista. Que está sendo um dos jogadores mais regulares do time. Tanto para defender como para ajudar na construção. Ele é um jogador muito importante para a gente. Ele está sendo um jogador que dá um equilíbrio defensivo muito bom e está sendo também muito importante na primeira fase de construção.
10: Diniz aqui, ó. Matheus Pujoli, Portal Meu Timão. Queria que você comentasse um pouco sobre o Carrijo. Depois de algum tempo ele voltou a ter uma alta minutagem, né? A última vez que tinha jogado tanto assim foi contra o Vitória no Barradão. E hoje ele foi aplaudido pela torcida, muito elogiado também nas redes sociais. Queria que você comentasse um pouco sobre esse atleta e também projetasse uma sequência sobre daqui para frente com ele no time. Vai jogar mais? É um reserva que vai entrar em mais jogos? Como é que você avalia o Carrijo?
5: Acho que nunca considerei o Carrijo um reserva. E as pessoas, os jogadores estão entrando, nem o Caio César, nem o Dieguinho. Eu acho que todos têm que sentir parte importante e jogador titular. O Carrijo é um jogador que eu gosto muito. Acompanho o Carrijo já faz um tempo. Fomos adversários Brasil e Peru, lá em Lima. E desde quando ele chegou no Corinthians, ele foi um dos jogadores muito importantes para as conquistas que o Corinthians teve. Primeiro para a escapada do rebaixamento em 24, depois para as boas campanhas do Corinthians. É um jogador que tem experiência, um jogador muito técnico e muito frio para jogar futebol. Um jogador que sente pouco o jogo, né, no sentido positivo. Então ele tem, é um jogador que me passa muita confiança e o estilo dele combina com aquilo que eu penso sobre o futebol. Um jogador muito técnico, inteligente e corajoso para jogar e conhece muito das funções no campo de futebol. Se colocar ele de ponta, ele conhece da função. Se colocar ele de lateral, o segundo tempo de Vitória, ele sabe fazer. Hoje jogou de segundo volante. Se jogar no Peru, quando jogou contra o Brasil, ele jogou de 10 e jogou bem. Jogou nas pontas, poder dar mais novo. Então é um jogador que eu acho muito importante para o nosso elenco. E quanto à minutagem, isso é uma questão onde eu vou sempre avaliar aquilo que é melhor para o Corinthians jogo a jogo.
1: Muito bom. Vamos lá, então, atenção, Quesada, analisando aí o que disse o Fernando Diniz, o técnico do Corinthians. Você já falou sobre o Roger Machado, agora o Fernando Diniz. Vamos lá, Quesada.
3: Rapidamente, a leitura que a gente fez, eu gostaria que ele falasse, explanasse mais sobre o lance do gol do Corinthians. É fato, né, que a gente sabe que é um jeito de jogar, de trabalhar, né, o início de uma transição ali com o goleiro, com os zagueiros, trabalhando principalmente nesse primeiro terço do campo, praticamente dentro da pequena área e usando também a grande área, a gente já sabe. Até vem fazendo menos, se comparar com aquilo que a gente viu no Fluminense, hoje a gente não vê, né, o time comandado pelo Diniz, que é o Corinthians, fazer de uma forma mais constante durante o jogo essa saidinha, né, a chamada saidinha. Pejorativo o termo, mas é o que o povo fala, né, a saidinha e tal. O que me encafifa é, se o goleiro está aí para contribuir com essa transição, ou seja, ele faz parte dessa transição, então ele tem que pegar essa bola e tocar, ou para o zagueiro, ou para os laterais, ou para um volante. O erro, na realidade, é do volante que sai da posição onde ele estava, que poderia ser ali na meia-lua da grande área para receber essa bola, e vai buscar a bola nos pés do goleiro. Isso está errado. Aí o conceito está errado. Por isso é que saiu o gol do São Paulo. Mérito também do Bobadilla. Repito, como disse muito bem na entrevista, a primeira entrevista do técnico do São Paulo, né, com o PDV. E o Roger explicando, não, teve o mérito também do São Paulo. Sim, teve o mérito do Bobadilla, que sacou que o Ranieri estava indo buscar a bola com o goleiro, né? E foi literalmente buscar a bola com o goleiro corintiano. É só isso, acho que é um lance legal que coloca, não é, frente a frente com um conceito que tem que ser respeitado, porque é um conceito do Diniz, ok? É o jeito dele, não adianta a gente querer mudar, mas o que eu discuto é, precisa o volante buscar a bola nos pés do goleiro? Aí eu acho que foi um erro realmente bem infantil, bem juvenil, de ambos, né? Do goleiro e também do volante corintiano, que fez uma grande partida, a não ser por esse lance fatídico, né, que originou o gol de São Paulo. Vamos abafar o caso, ninguém vai lembrar disso nos próximos 10, 20, 30 anos, porque o Corinthians nesta noite fez uma grande partida, ofensivamente falando, com erros, dois erros, né, de Mateuzinho e Ranieri na defesa, mas esses três gols foram suficientes para o Corinthians construir essa bela vitória nesta tarde e noite aqui na Zona Leste da capital paulista, Ricardo Capriotti.
1: Tchau, Quesada, bom retorno e até amanhã no Esporte
3: Valeu.
1: Debate, 7:30 da noite. Tchau, Lelê.
3: Acho com pizza, tchau.
1: É com pizza. Tchau. Os nossos repórteres já foram, acho que o Paulo do Vale e o Fabiani já se despediram também. Vão voltar ao longo da nossa programação, é verdade. E eu vou então aqui fechar o nosso microfone na Arena do Timão, na Zona Leste de São Paulo, depois da vitória do Corinthians 3-2, para falar agora do outro jogo deste domingo que a Rádio Bandeirantes transmitiu, pelo menos o primeiro tempo, né? Porque o jogo atrasou 1h40 para começar, Remo e Palmeiras, por causa da chuva que caiu em Belém do Pará. O gramado do Mangueirão ficou impraticável, por isso o jogo deveria ter começado às 4 da tarde, começou só às 5h40. E nós vamos falar então desse empate do Palmeiras contra o Remo. O Verdão bobeou, o Flamengo venceu o Grêmio lá em Porto Alegre e a diferença agora cai para preocupantes 4 pontos, sendo que o Flamengo tem um jogo a menos. Vamos lá então, informações do Verdão, Remo e Palmeiras. Fala aí, Bruno Migliozzi.
11: Fala, Capri, de volta aqui na Bandeirantes durante o apito final. Pois é, o Palmeiras vacilou contra o Remo no estádio do Mangueirão, terminou empatado 1-1 em um jogo que já começou muito complicado, né, por conta do atraso. Fortes chuvas em Belém do Pará colocaram aí mais de 1h30 de aguardo para os torcedores no estádio do Mangueirão, que fizeram uma festa muito bonita, mais de 40 mil pessoas, muitos palmeirenses também por lá no norte do nosso país. Mas a partida marcada para as 4 da tarde teve bola rolando a partir das 5h40. Com o atraso já um pouco tenso, o Palmeiras entrou meio desligado e logo no primeiro minuto do jogo já saiu o gol do Aleph Manga, numa jogada muito rápida do Remo. O time da casa abriu o placar, vencia por 1-0 até meados dos 30 minutos do primeiro tempo, quando Sosa foi pra rede e conseguiu igualar o placar. Palmeiras insistiu no finalzinho do segundo tempo, até teve um jogador a mais na expulsão do Zé Ricardo em uma joelhada nas costas do Andreas Pereira, mas não conseguiu ampliar o marcador. E para explicar melhor o que faltou pro Palmeiras para que tivesse uma noite mais feliz em Belém do Pará, Alexandre Pretzel, comentarista da Rádio Bandeirantes, analisa o jogo.
12: Olha, Migliozzi, antes do jogo, interpretávamos que o Palmeiras era franco favorito contra o Remo. Força máxima em campo e o Remo na zona de rebaixamento. Mas o Remo vem jogando bem depois da chegada do técnico Léo Condé. E a gente viu um jogo bem dividido em partes separadas para cada time. O Remo foi melhor do primeiro minuto aos 15, gol do Aleph Manga 1-0, o jogo praticamente começou 1-0 pro Remo. Palmeiras equilibrou a partir dos 16 até os 32, com o gol do Sosa aos 23, empatando o jogo. E depois o jogo se dividiu na primeira etapa, com ataques e defesas bem consistentes de cada lado. Intervalo, o Palmeiras voltou com a mesma formação, o Jefté acabou sendo substituído aos 10 do segundo tempo, aliás, o lateral custou 6 milhões de euros, substituído pelo Kelvin, que ficou improvisado. É um jogador que não tem condição técnica para estar no elenco do Palmeiras. Foi a primeira mudança do Palmeiras, que depois fez outras mudanças tentando deixar o time mais ofensivo. Mas o fator principal foi a expulsão do volante Zé Ricardo do Remo aos 25 da segunda etapa, uma expulsão equivocada do árbitro Rafael Klein. Era lance para amarelo, ele foi no VAR e ainda expulsou o jogador do Remo. O Remo com a menos recuou, Palmeiras veio para cima com um time extremamente ofensivo, mas só ficou alçando bola na área. E aí chegou o segundo gol nos acréscimos, mas um gol irregular. Gol do Bruno Fux depois que a bola bate no braço do Flaco Lopes numa dividida com o zagueiro Marlon. Ela sobrou pro Fux e o Fux fez o segundo gol bem anulado pelo VAR. A reclamação da comissão técnica e do Anderson Barros, que é o gerente de futebol, não procede. O Rafael Klein, o único erro que ele teve foi a favor do Palmeiras, na expulsão equivocada do volante Zé Ricardo. O gol foi bem anulado e o placar terminou de forma justa. O Palmeiras não fez um grande jogo. Ah, mas o estado do gramado, o atraso, não, nada a ver. Na realidade, o Remo também teve chance para fazer o segundo gol, assim como o Palmeiras. Então, 2-2 não seria absurdo. 1-1 terminou no empate corretamente e o Palmeiras tropeça no Brasileiro em 2 rodadas consecutivas. Empatou com o Santos, que estava na zona de rebaixamento, e empata com o Remo, que também está lutando para não cair. Palmeiras tem que melhorar no Brasileirão para não deixar o Flamengo se aproximar cada vez mais. Um abraço, Migliozzi.
11: Vamos agora ouvir a coletiva do auxiliar do técnico Abel Ferreira, que cumpriu suspensão, a última dele no Campeonato Brasileiro. Fala João Martins na Rádio Bandeirantes.
13: Entramos da forma como nós não queríamos. Sabemos que quando sofremos um golo necessitamos de uma energia extra e de um risco maior para correr atrás. sofremos o gol com um minuto e pouco de jogo, ou seja, iniciámos o jogo a perder 1-0. Conseguimos criar 3, 4, 5 no primeiro tempo para conseguir, por algum intervalo, trazer uma vantagem. Não conseguimos ser competentes para finalizar mais uma das outras bolas para fazer o segundo golo. Conseguimos um só. No segundo tempo, não esperávamos que a equipa quebrasse tanto desde o início. Campo pesado, campo duro. Começou a ficar um pouco mais lenta, um pouco mais dificuldade o adversário a defender bem. O adversário preparou bem o jogo, teve a semana inteira para preparar o jogo. Uma equipa física, uma equipa bem organizada, forte nos duelos, e nós não conseguimos encontrar o espaço, principalmente nos 15, 20 minutos. O adversário conseguiu fazer duas, três transições bem feitas, que ainda meteu a equipa um pouquinho mais desconfiada. Depois teve a expulsão, conseguimos ter 4, 5 bolas ali em volta, uma delas conseguimos fazer golo, infelizmente não conseguimos fazer mais um, porque o que fizemos não contou.
11: É isso, Capri. O próximo compromisso do Verdão agora é no sul do país, hein? O itinerante Palmeiras vai ao Estádio do Café, em Londrina, onde enfrenta o Jacuipense. O time baiano vendeu o mando. Lá, com certeza, vai ter um encontro com muitos torcedores alviverdes, novamente tomando conta do Estádio do Café. Na ida venceu por 3-0, então tá mais tranquilo nesse sentido. E o próximo compromisso pelo Brasileirão é no outro final de semana contra o Cruzeiro. Os próximos passos desse Palmeiras, que tropeça, mas levanta e segue em frente, porque é líder do Campeonato Brasileiro. Capri.
1: Tose com as informações do Palmeiras. Então é o seguinte, ó, nós vamos agora para um intervalo rápido, rapidíssimo intervalo comercial. Anota aí 3 minutinhos e na volta o assunto vai ser a vitória do Santos sobre o Bragantino na Vila Belmiro com o Everton Ramos. Então pode anotar aí, é rapidinho, hein? E a gente já retorna aqui com o apito final da Bandeirantes.
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2: Você sabia que o maior artilheiro da história da Copa Libertadores é equatoriano? Alberto Spencer foi para a rede 54 vezes entre 1960 e 1972, principalmente jogando pela equipe uruguaia do Peñarol. Já entre os brasileiros, o líder neste quesito ainda está em atividade. Gabriel Barbosa, conhecido como Gabigol, que já marcou 31 vezes com as camisas de Flamengo e do Santos.
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4: São 10 horas e 16 minutos no apito final da Bandeirantes, 15ª rodada do Campeonato Brasileiro. Agora é hora de falar do Santos, do Peixão. Importante vitória do Santos, hein? Importante vitória santista nessa luta aí desesperada contra o rebaixamento. E na tentativa de fazer com que Neymar vá à seleção brasileira disputar a Copa do Mundo. Será que vai dar certo? Bom, quem vai responder pra gente é o Everton Ramos, que vem agora trazendo as informações da vitória santista pra gente entender e a explicar também como foi o desempenho do time. Então é você, vamos lá, Everton Ramos, fala aí! Santos 2, Bragantino 0, é você!
5: Pois é, Capri, terminou por aqui não só o jogo, mas também o jejum. O Santos volta a vencer na temporada após 7 jogos, sem vitórias, 2-0 para cima do Bragantino, gols de Neymar e Adonis Frias. Noticiário bom para o torcedor que vinha nessa angústia, eram 6 empates nessa série de 7 jogos sem vitórias e o Adonis Frias, ele ganha a oportunidade já que o Luan Pérez acabou fraturando a mão. Foi um desfalque de última hora, não conseguiu estar à disposição. Essa e uma outra mudança foram as únicas em relação ao time titular, em relação ao duelo contra o Recoleta no Paraguai. O Cuca hoje optou por Gabriel Barbosa no banco de reservas e Barreal no time titular. Após este triunfo, o técnico Cuca, claro, mais aliviado, falou aqui na sala de imprensa da Vila Belmiro.
6: Uma trocação, uma marcação alta, a proposição de jogo no campo de ataque. Lógico que você não aguenta jogar o jogo inteiro assim, até porque do outro lado tem um adversário também descansado, que poupou o time no último meio de semana para jogar hoje, e um time que joga muito bem o futebol e está numa colocação melhor que a gente, que é o Bragantino, mesmo com a derrota. Então, o que a gente sai é muito feliz, que a equipe pôde fazer um jogo muito intenso e muito equilibrado também.
7: Cuca, boa noite aqui na sua frente. Felipe Camargo, de Olho no Peixe.
6: Boa noite.
7: As mudanças que você fez, a gente queria que você pudesse explicar, né? O Adonis foi bem, marcou gol, mas vinha sendo o João Ananias, né? O jogador a ser utilizado ali pelo lado esquerdo. Por que que hoje você entendeu que o Adonis era o zagueiro ideal? E lá na frente, né? Você tira o Gabigol, deixa ele no banco. Tem alguma coisa a ver com o que aconteceu lá no Paraguai? Ou foi uma decisão tática? Porque você, quando a gente conversou lá no Paraguai, você parecia ter ficado chateado, né, com a postura do Gabigol e nem não ter ficado no banco depois da substituição. A sua mudança teve alguma coisa a ver com alguma conversa que possa ter acontecido no CT durante esse período entre um jogo e outro?
6: Então vamos por partes, né? São duas perguntas. A primeira é do Adonis. Por que o Adonis? Porque ele está treinando muito bem. E eu não sabia que ele jogava pelo lado esquerdo. Incrível, ele não me falou isso. Quem falou isso foi o empresário dele. Olha, professor, se você precisar, o Adonis joga por ali também, como ele jogou no León, um tempo de volante. Então são coisas que a gente vai descobrindo. Eu estou há 48 dias aqui. Eu hoje conversei com o Adonis, o campo pesado, o treinamento que ele está fazendo. Eu entendi que era ele e eu acho que deu muito certo, né? O Ananias é um menino que também nós temos total confiança e dentro do possível a gente vai utilizá-lo, mas hoje o feeling falou para ser o Ananias e a resposta nós tivemos dentro de campo dele, até com gol, né? Maravilha. Enquanto o Gabigol, ele explicou que ele não ficou no banco, foi porque ele teve problema estomacal, então contra isso não tem nem o que a gente falar, não tem represália nenhuma. Eu adoro o Gabigol, eu acho ele um estupendo jogador, gosto dele como pessoa também, tem nada contra, pelo contrário, uma situação de jogo hoje, e cada jogo é uma história. Também o jogo mostrou que a gente fez certo, e ele entrou depois, pôde fazer boas jogadas, então deu tudo certo, está tudo resolvido.
5: Cuca, boa noite, Everton Ramos aqui da Rádio Bandeirantes. Queria que você comentasse sobre o sistema defensivo do Santos hoje, que sofreu pouco o Bragantino, e o Santos que vinha, inclusive, grande parte dos gols tomados na sua campanha são no segundo tempo. O Santos que deixa a equipe com dois lances sair na cara do goleiro Diógenes e ele fazendo duas boas defesas em diagonal. Então, queria que você avaliasse a defesa e também o Diógenes entrando hoje entre os titulares.
6: Sim, a defesa foi muito firme, muito segura, muito jogo difícil. O Bragantino tem um time bem treinado pelo Mancini, é um time que tem um conjunto interessante, estava totalmente descansado também, fez um jogo no meio da semana lá fora com reserva, fez 6-0, vem super motivado, a moral é elevada, é jogo duro com o Bragantino, e a defesa foi muito firme. O Diógenes foi muito bem no gol, em duas bolas ele saiu, abafou bem, outras saídas, né? E também mostra o profissional que ele é, trabalhou bem, de boca fechada, e acabou nos ajudando bastante no jogo.
5: Tá aí então, Capricuca, satisfeito com diversos jogadores, com o time titular consistente que vence o Bragantino pelo placar de 2-0 e que já tem treino marcado para amanhã pela manhã. O Santos agora muda o foco para a Copa do Brasil, quarta-feira, 19h30, duelo de volta, Couto Pereira contra o Curitiba, duelo importante que vale vaga na próxima fase. Não só a vaga, mas também R$2 milhões em premiação na Copa do Brasil, Capri.
4: Valeu, tá aí o Everton Ramos e as informações do Santos, que dá uma respirada, dá uma aliviada. Ó, tô dando uma olhada aqui na tabela de classificação. Vou pedir pro Guilherme Agrela, então, passar os jogos de hoje do Campeonato Brasileiro da Série A e a classificação atualizada, porque eu tô vendo aqui, Agrela, são 5 times com 18 pontos, hein? Que luta essa contra a degola, contra a entrada ali no Z4, a zona do rebaixamento. Vamos lá, então, para fechar o apito final, a classificação do Campeonato Brasileiro. Vai, Agrela!
8: Vamos lá, Capri, porque estes times com 18 pontos são Botafogo, Atlético Mineiro, Internacional, Santos e Corinthians, do 12º ao 16º colocados do campeonato. Parte de cima da tabela com Palmeiras, Flamengo, Fluminense e o próprio São Paulo com o G4 da competição. Quinto colocado, o Atlético Paranaense, que segue perdendo para o Vasco da Gama por 1-0 lá em São Januário. Estamos já nos acréscimos desta partida. Aí vem Bahia, Bragantino, o próprio Vasco, que com esse resultado positivo vai subindo para a 8ª posição, 20 pontos somados, mesma pontuação do Coritiba. Aí o Vitória aparece na 10ª posição e o Cruzeiro com 19 pontos. Daí para baixo, aqueles times com 18, e na zona do rebaixamento, o Grêmio com 17, que perdeu para o Flamengo por 1-0 em casa, Mirassol, que só empatou com a Chapecoense, Remo também empatou com o Palmeiras, e a Chape, a lanterninha, com apenas 9 pontos somados. Capri.
4: Valeu, tá aí o Guilherme Agrela e as informações da tabela, né? Os números do Campeonato Brasileiro. Valeu, Agrela, bom descanso e até amanhã, hein? Amanhã estaremos juntos mais uma vez. Até lá.
8: Valeu, Capri, um abraço pra você, um abraço a todas as mães também, neste Dia das Mães aqui, as mamães ligadas na Bandeirantes. Abraço e bom descanso a todos.
4: Muito obrigado. É isso aí, Guilherme Agrela, na produção do Apito Final, com o Rafael Palmeira na mesa de som, com o Caiame Martins e o Beto Rebeck na central técnica, o Alexandre Marques está no nosso switcher, todo o nosso timaço técnico Bandeirantes nesse domingo de gala, não é? Domingo de gala para o futebol nesta 15ª rodada do Campeonato Brasileiro. Amanhã, segunda-feira, estaremos juntos no Esporte em Debate, mas ao longo da nossa programação, ao longo do dia, você vai ter muita informação do esporte, do Campeonato Brasileiro e de Copa do Mundo, que tá chegando a hora da Copa, e você sabe, Copa do Mundo é com a Bandeirantes. É assim desde 1950, sem perder nenhum Mundial, e vai continuar sendo. Bom finalzinho de domingo a todos vocês, uma excelente semana. E se agasalhe, hein? Vai esfriar aí, minha gente. Todo mundo arrancando aquele agasalhinho do armário, porque finalmente tá chegando o frio. O inverno tá batendo a porta aí. E a gente vai registrar aí temperaturas mais baixas nesse comecinho de semana. Então se prepara. Ótima semana a todos. Tchau, São Paulo. Tchau, Brasil.
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1: Muito boa noite para quem está na programação da Rádio Bandeirantes. Você já sabe, domingo, depois do futebol, tem Linha Direta com a Justiça.
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1: Agora na Rádio Bandeirantes, nós vamos voltar a falar sobre o Poder Judiciário, especificamente sobre uma obra lançada recentemente que traz muitas informações a respeito de um dos quadros mais importantes da história do Supremo Tribunal Federal. Nós estamos falando da obra A Corte Moreira Alves, que tem como um dos autores o Felipe Recondo, jornalista, que está conosco aqui ao vivo na Rádio Bandeirantes para tratar desse assunto e contar um pouquinho sobre a pesquisa que foi feita a respeito desse ministro muito mencionado nos dias atuais, né, por integrantes aí da magistratura, do Ministério Público, da advocacia, das áreas jurídicas. É uma referência que é lembrada nesses tempos em que o Supremo Tribunal Federal tem sido bastante questionado e alvo de crítica. Felipe, um prazer te receber na Rádio Bandeirantes. Tudo bem? Como é que vai?
2: Tudo bem, prazer. Prazer é meu, uma honra falar com vocês, ainda mais falar de um livro que deu muito trabalho, mas é sempre bom voltar ao passado também para a gente aprender um pouquinho sobre institucionalidade e pensar no futuro do Supremo também.
1: Em poucas palavras, para a gente começar o nosso papo, para quem não lembra, para quem não conhece, quem foi o ministro Moreira Alves?
2: Pois é, veja só, a gente não está falando só, Pedro, de uma figura ou uma fotinho no Wikipedia que se vê lá, uma foto em preto e branco de um ministro, uma foto de péssima qualidade, de um ministro do passado. Nós estamos falando de alguém que ajudou a moldar o Supremo Tribunal Federal ao longo de mais de 30 anos, quase 30 anos, num período super importante que também ajudou a construir um modelo de controle de constitucionalidade pelo Supremo. Então, é uma figura que é, de fato, referência no STF, um dos ministros mais longevos do tribunal e talvez o primeiro ao longo da história, mais que centenária, do Supremo, a ter uma corte para chamar de sua. Nos Estados Unidos é tradição falar de presidentes do Supremo que têm a sua corte. No Brasil a gente não tem tradicionalmente isso. Não existe uma corte Barroso, uma corte Marco Aurélio, uma corte Celso de Mello, mas tem uma corte Moreira Alves. Pela importância e pela liderança que ele exerceu desde a década de 70 até ali o início dos anos 2000, 2003, ele se aposenta. Então é uma das figuras mais fortes do Supremo Tribunal Federal e um dos ministros mais marcantes. Ao mesmo tempo, e você menciona, né, falar de Moreira Alves nesse período é interessante, porque ele era considerado um ministro conservador. E ele se dizia mesmo um ministro conservador, apesar de tantos elementos novos que trouxe para o controle de constitucionalidade. Mas era alguém muito cioso do desenho institucional do Supremo, muito também receoso de o Supremo exercer atividades que fugissem da sua seara, e ao mesmo tempo alguém que pensava nessa arquitetura, na engenharia, qualquer que seja a ciência que a gente queira usar como analogia, mas nessa arquitetura da Constituição, da aplicação da Constituição e também dos limites do Supremo Tribunal Federal. Então é bom, nesses momentos de crise, a gente também lembrar que no passado havia desafios, não vamos dizer tão grandes quanto, porque é difícil comparar no tempo fatos, né? Mas desafios institucionais também relevantes e que aquele tribunal lidou com eles de uma forma diferente do que está lidando hoje.
1: Ministro Moreira Alves iniciou a sua trajetória no Supremo Tribunal Federal no dia 20 de junho de 1975 e ficou até 20 de abril de 2003, quando foi sucedido pelo ministro Joaquim Barbosa, né? Também outro nome importante, esse mais recente, conhecido de todos pela atuação, principalmente no julgamento do Mensalão. Quais são os elementos históricos que você traz no livro que diferenciam o ministro Moreira Alves de outros ministros que passaram pelo Supremo Tribunal Federal, Felipe?
2: Acho que uma das coisas que marca, Pedro, a passagem do ministro Moreira, e você mencionou aí, né, 75 ele entra, vindo da Procuradoria-Geral da República. Ele tinha sido PGR e foi indicado pelo governo militar para o Supremo, muito novo ainda, ele era muito novo. E ele ficou até 2003, portanto 28 anos, quase 30 anos de atuação no Supremo. E ele, nos seus votos, e eu trouxe os votos dele, Pedro, veja só. A gente está acostumado a ver os ministros falando muito no plenário e usando elementos, às vezes, que fogem um pouco até do linguajar do Supremo, né? Até parece, nos últimos anos, inclusive com a TV Justiça, que os ministros estão falando muito para fora e os votos são muito longos, etc. Muito interessante de ver que o Moreira Alves, ele dava votos muito consistentes. Eu vou te dizer que foi impossível editar os votos dele. Quando eu fiz o livro sobre o ministro Celso de Mello, eu tive que editar bastante porque os votos do ministro Celso de Mello tinham 80 páginas e tal. Os votos do ministro Moreira Alves eram super densos e eles tinham 4, 5. O maior deles tem 28 páginas, se bem me lembro. É irrisório perto do que nós temos hoje de votos no Supremo Tribunal Federal. E ver o raciocínio que ele usava para resolver o caso concreto. Era um tribunal que olhava para o caso concreto e o levava muito a sério e tentava resolver especificamente aquelas questões que estavam sendo postas, com citação, sim, de autores, de jurisprudência, claro, mas de doutrina, mas de uma forma muito limitada. Ilimitada, eu digo, não no sentido pejorativo, mas muito pontual para resolver o caso concreto. E é interessante ver isso, interessante ver um tribunal, aquele tribunal de Moreira Alves, que não lidava com a TV Justiça e com o público externo. Ele lidava com as partes do processo que estavam ali litigando, com a argumentação para os seus colegas e para a comunidade jurídica. Então a gente vê nesses votos do Moreira Alves um outro tribunal, um tribunal que era muito mais para dentro, funcionava mais para dentro, e com uma densidade argumentativa extremamente relevante, que nos faz, eu fico aqui, viu, Pedro, fazendo essa ponte presente, passado e futuro, mas que nos faz lembrar de uma certa crítica que nós fazemos hoje, às vezes, sobre decisões do Supremo, que a gente fala, será que tem fundamentação e argumentação suficiente para chegar a esse ponto? Uhum. Quando você vai olhar um voto do Moreira Alves, você pode até discordar da conclusão do voto dele, mas você vê o encadeamento de argumentos e entende perfeitamente por que ele chegou de forma muito clara e transparente àquela conclusão que chegou.
1: A contaminação política hoje, Felipe, é uma das críticas direcionadas ao Supremo Tribunal Federal. Nesse período de pesquisa sobre o ministro Moreira Alves, qual foi o indício? Nós tínhamos alguma comparação com o que acontece no Supremo hoje a respeito desse ponto de vista?
2: É sempre difícil, né, como eu falei, comparar momentos, mas é possível a gente olhar para o Supremo numa evolução. O Supremo sempre teve uma conotação política. O Supremo é um tribunal que faz controle de constitucionalidade, faz o controle da Constituição, que é um elemento, que é um texto político. Então, o tribunal, sim, tinha algumas coisas que eu posso mencionar aqui, e talvez quem esteja nos ouvindo vai parecer, ou talvez faça parecer, algo muito singelo na comparação com o que nós estamos vendo hoje. Mas se nós olharmos a postura de Moreira Alves ao longo da sua trajetória e a crítica que se faz a ele de um ministro muito conservador, a gente percebe que talvez essa conotação política, como você menciona, ela se dê pelo fato de uma autocontenção maior, deixando que outros poderes atuassem. Então talvez fosse um sentido oposto do que nós estamos vendo hoje. Quando se exigia ou se pedia mais do tribunal, o que Moreira Alves e o seu grupo dentro do Supremo, e havia um grupo coeso que ele liderava, o que eles entregavam era mais

0: contenção, maior contenção, de pouco incômodo para o poder executivo e poder legislativo. Houve, claro, decisões que impuseram certos limites, mas era muito mais restritivo o tribunal nessa atuação do que é hoje. Então, vamos dizer que, no sentido político, era um sentido inverso do que nós temos hoje.
1: Ô Felipe, eu não tive acesso ainda à leitura do livro, pretendo ler, porque gosto muito, né, desse assunto e acompanho as suas publicações. O livro Os 11 é muito interessante para a gente entender um pouquinho mais desse Supremo mais contemporâneo. Mas eu queria que você contasse para a gente se esse livro é uma biografia, você encaixa em que tipo de descrição essa obra A Corte Moreira Alves?
0: Pedro, veja, quando o ministro Moreira Alves estava vivo, nós pedimos a ele que ele fizesse uma lista dos votos que fossem os mais importantes do tempo dele de Supremo. Com base nessa lista, nós fizemos um estudo introdutório, uma apresentação, vamos largar o juridiquês aqui, né? Mas a apresentação do ministro Nelson Jobim, apresentando Moreira Alves e a importância dele naquele momento. Fizemos um texto de apresentação também falando da personalidade de Moreira Alves e de como ele lidava com o plenário, como era uma figura muito aguerrida dentro do plenário. E temos uma conclusão também extensa de alguém que foi o chefe de gabinete de Moreira Alves e que certamente é a pessoa que mais conhece sobre ele porque trabalhou com ele tanto tempo, que é o Rodrigo Kaufmann. E ao longo da publicação nós vamos publicando esses votos, que eu disse muito curtos, mas de uma argumentação exemplar, sobre esses votos que o ministro considera que foram os mais importantes da judicatura dele. Com base nisso, e eu digo, não é uma biografia ainda, um dia ainda enfrentarei esse desafio, mas com base nisso a gente consegue entender o que que um ministro do Supremo naquele momento pensava que era um importante do papel dele para ou no exercício da judicatura, no exercício do cargo de ministro do Supremo Tribunal Federal. E a gente vai ver como é diferente. Fosse hoje fazermos uma lista desses processos, nós veríamos alguns desses grandes casos que nós costumamos citar e estão mais próximos da nossa memória, né? Criminalização da homofobia, cotas raciais, aborto de feto anencefálico, etc. O ministro Moreira Alves coloca nessa lista um rol de casos em que ele teve de enfrentar pequenos conflitos, vamos dizer pequenos no sentido de muito específicos, em que ele teve que dar soluções inovadoras para esses conflitos, especialmente na área de direito privado, não de direito público, esses como controle de constitucionalidade e tal. Então, muito interessante de ver como ele pensava esses casos, como o Supremo pensava esses casos e como se resolviam esses casos dentro do STF daquele momento. Então, é um estudo com base nessa lista que o ministro próprio, de punho próprio, disse: esses aqui são os casos mais importantes. Com base nessa lista, Pedro, também a gente pode distinguir o que é um ministro do outro. Se nós pedíssemos para cada um dos ministros fazer uma lista dos votos mais importantes da sua carreira dentro do Supremo, a gente veria qual é a personalidade daquele juiz. E com base nisso a gente consegue entender Moreira Alves simplesmente por essa lista e pelos votos dele.
1: E nessa lista tem ações ligadas ao regime militar, porque ele foi ministro do Supremo durante esse período, né, da vida política brasileira, em que nós temos ali uma atuação do Supremo Tribunal Federal importante. Tinha algum caso envolvendo o regime militar? Ele era visto mais alinhado, né, com o governo, ou garantista dentro dos limites possíveis para aquela época, Felipe?
0: Olha, você falou bem, a sua pergunta, o ponto final da sua pergunta responde, Pedro, perfeitamente. Naquele momento, o tribunal tinha poucos poderes. As portas do tribunal eram fechadas. Só o Procurador-Geral da República poderia mover algum processo dentro do Supremo. Os partidos políticos não tinham acesso ao Supremo para, por exemplo, questionar a constitucionalidade de uma lei aprovada pela ditadura militar, qualquer coisa do gênero. Então, o Supremo tinha uma atuação muito voltada para casos concretos naquele período. O que vai aparecer de Moreira Alves mais importante vem depois disso, nessa face de resolver questões de direito civil e também esse começo do controle de constitucionalidade. Inclusive, uma das questões mais relevantes é saber, depois de promulgada a Constituição, se as leis pré-constitucionais,

0: as leis aprovadas durante a ditadura, por exemplo, esse é um caso relevante, poderiam ser questionadas no Supremo novo. Então, leis aprovadas antes, durante a ditadura militar, poderiam ser derrubadas pelo Supremo pós-88, e o voto do ministro Moreira Alves foi quem conduziu o Supremo nesse sentido, dizendo que não, que leis pré-constitucionais não poderiam sofrer esse tipo de decisão. E aí tem um cálculo muito interessante feito pelo ministro Moreira Alves naquele momento, eu ouvi isso dos seus colegas e dele próprio. Uma das leis que poderia ser questionada era a lei da anistia, a lei de 1979, que nós estamos vendo sendo julgada agora ainda, né? Os efeitos desse julgamento ainda estão sendo dados agora. O ministro Dino é o relator de um processo sobre isso. E poderia ter sido julgado naquele momento, em 88, 89, né? Vamos dizer, o ano seguinte da Constituição. E o Supremo falou, não, as leis aprovadas antes da Constituição não podem ser alvo de ações diretas de inconstitucionalidade. Depois vieram as ADPFs, né, que aí permitem um certo redesenho dessa coisa, mas naquele momento não era possível. E um dos receios era esse, que essas leis pudessem chegar ao Supremo e a gente começar a ter um revisionismo. E mais do que isso, e isso eu ouvi do próprio ministro Moreira Alves, do ministro Otávio Galotti, que também estava naquela época, que era o seguinte, não era necessariamente uma visão político-ideológica. E eu sei que muitos dos nossos ouvintes vão pensar que isso talvez seja meio poliana, meio naíve. O que o ministro Moreira Alves pensava é o seguinte, se a gente abrir as portas do Supremo para analisar a constitucionalidade de leis aprovadas antes de 88, a gente não vai fazer outra coisa mais. Vai ser uma avalanche de processos no Supremo. E aí o Supremo fechou as portas para isso. Mas veja que isso tem uma conotação e um efeito ainda hoje, com a gente vendo a lei de anistia sendo julgada agora, 2026. Então, durante a ditadura, portanto, não. Houve casos só de direito civil que são muito importantes, e o ministro Moreira, muito importante para esse desenho do direito civil, e também ali pós-88 do controle de constitucionalidade, ele ajudando a desenhar o controle de constitucionalidade. Até para dizer da importância disso, Pedro, o ministro Gilmar Mendes fez um calhamaço, um estudo sobre Moreira Alves e o controle de constitucionalidade, para ver a importância do ministro nesse desenho do Supremo que a gente ainda tem hoje.
1: E esse é o principal legado deixado por ele na sua avaliação, depois do estudo aí, depois de tudo que você colheu, é realmente esse papel de adaptação do modelo que nós tínhamos a partir da nova Constituição de 88?
0: Sem dúvida nenhuma, e eu acho que tem alguns pontos, Pedro, se me permite. Esse sim, do controle de constitucionalidade, ainda temos efeitos ainda hoje. Moreira Alves deixou e ajudou a construir esses elementos de controle de constitucionalidade, mas eu acho que tem outros que são mais fluidos. Um desses pontos, e conversa com o que nós estamos vivendo hoje, é a postura, uma questão de postura. Ministro Moreira Alves era uma figura, e a gente jornalista, né, Pedro, elogiar ministro que não dá entrevista é sempre um problema. Mas vamos lá, a crítica que se faz muito ao Supremo é que o Supremo fala demais. Moreira Alves não dava entrevistas. Eu mesmo demorei anos para conseguir uma entrevista com ele, ele já aposentado. Mas consegui. A outra questão é essa postura de distância da política. Não que o ministro Moreira Alves não tivesse essa relação com os outros poderes. É inclusive dele uma frase que eu sempre repito, que sempre estou lembrando de Moreira Alves, que é, em Brasília, os três poderes se encontram em algum lugar. Para dizer o seguinte, a política vai estar conversando o tempo todo e com o Supremo também. Mas repare que daquele Supremo da década de 90, a gente não tinha essa visão que nós temos hoje. Não é um exercício de saudosismo que eu tento fazer ao lembrar Moreira Alves, mas é um exercício de mostrar que havia um Supremo que agia de outra forma. E nisso a gente pode usar numa espécie de comparação. Novamente, não querendo dizer que aquele Supremo fosse melhor ou pior do que esse, mas uma comparação possível para a gente olhar para Moreira Alves, como disse Rodrigo Kaufmann, não como elemento de arqueologia, mas como um marco que nos ajuda a pensar também os problemas do STF e o futuro do Tribunal. Talvez escolher no passado alguns elementos do STF nos ajudem, e ajudem inclusive o próprio Supremo, a enfrentar as suas crises. Só para um ponto, para mostrar como não era a vida tranquila naquele tempo, Pedro. Quando Tancredo Neves morreu, o Supremo se reuniu para discutir quem assumiria a presidência da República, já que ele não tinha tomado posse ainda. E foi na casa de Moreira Alves a reunião do Supremo, para ver a liderança que ele exercia, ele decano do tribunal. Foi lá que eles, os ministros do Supremo, se reuniram, um apartamento aqui em Brasília, para discutir, e aí, o que, que diz a Constituição? E chegaram à conclusão de que quem assumiria seria José Sarney. Então veja o tamanho desse processo. Quer dizer, isso não foi nenhum processo, foi uma reunião informal à noite no apartamento do Moreira Alves, Felipe, os 11 ministros.
1: O ministro Sidney Sanches contou essa história recentemente aqui, numa entrevista à Rádio Bandeirantes, exatamente, né, dessa forma, e quando a gente tratava da história hoje do televisionamento, né, da TV Justiça, tratar desses assuntos. Ele falou, olha, foi uma reunião dura, cada um colocou, mas o ministro Moreira Alves disse, nós temos que sair com uma decisão unânime aqui. Aqui dentro nós podemos discutir o que a gente quiser, mas quando a gente apresentar até para a segurança jurídica do país, nós vamos decidir se é o Tancredo Neves que vai assumir, por ter sido o José Sarney, por ter sido vice do Tancredo Neves, ou se é o presidente da Câmara, que era Ulisses Guimarães na época, se eu não me engano, né?
0: Exatamente. E veja o tamanho dessa discussão. Veja o tamanho dessa decisão. E houve a decisão. Eu só, por esse registro, inclusive, do ministro Sidney Sanches, é que nós sabemos quais teriam sido os votos vencidos, mas naquela época ninguém falou absolutamente nada sobre isso. Tudo se resolveu institucionalmente num tribunal que atuava de outra maneira. Então, por isso que eu digo, esse legado, ele vai, às vezes, muito além dos casos concretos. Ele vai também dessa postura que os ministros tinham naquele momento. E eu repito isso, Pedro, só para não ser mal compreendido. Não é um exercício de saudosismo ou de dizer, porque eu sei que alguns ministros, inclusive, não gostam quando se faz a comparação do Supremo atual com o Supremo do passado. O Supremo do passado também tinha os seus problemas, suas limitações, e merecia suas críticas. Mas é olhar o tribunal numa evolução institucional em que a gente possa pensar, como é que o Supremo resolveria essa questão lá no passado? Aqueles, vou usar a expressão e me perdoem, mas aqueles velhos, porque o ministro Marco Aurélio falava que era a velha guarda, mas a velha guarda do Supremo talvez tivesse resolvido de outra maneira. E talvez sirva, sim, de inspiração para os ministros do presente pensar na institucionalidade no Supremo, como foi no passado, e nos desafios que essas pessoas enfrentaram como ministros do Supremo.
1: É verdade. Felipe, para a gente terminar o nosso papo aqui, muito interessante tudo que você traz para nós, para os nossos ouvintes, eu queria te perguntar sobre o Supremo de hoje também, né? Aí o que a gente pode tirar de conclusões, na sua opinião, realmente essa questão da publicidade, do excesso de entrevistas dos ministros do Supremo, antecipando às vezes julgamento daquilo que possa vir a ser julgado por eles em plenário ou nas turmas, isso prejudica de alguma forma a imagem do tribunal? É esse o principal problema que o Supremo Tribunal Federal tende a enfrentar agora?
0: Olha, a lista de problemas que o Supremo enfrenta é extensa. A gente tem mais meia hora aqui, né, Pedro? Certamente, mais meia hora ou uma hora para a gente ficar conversando. Mas veja, essa parte da superexposição do tribunal, ela é verdadeira e ela gera alguns problemas, mas eu penso que não seja esse o motivo agora da crise do tribunal. A crise que se dá neste momento no STF, e ela também é uma construção dos últimos anos, mas ela está muito ligada ao caso Master e suspeitas levantadas sobre relação de ministros com Daniel Vorcaro e com agentes econômicos e tal. Mas se a gente tirasse isso, e eu sei que é impossível, mas se a gente tirar só para afastar, para facilitar a nossa discussão aqui, temos outros debates possíveis também, que é essa suspeita cada vez mais recorrente na sociedade, em quem observa o tribunal, de que as decisões não são tomadas necessariamente por uma motivação técnico-jurídica, mas essencialmente política. Como eu disse aqui no começo, o Supremo faz controle de constitucionalidade, é um tribunal político, mas ele tem um caráter técnico-jurídico que não pode deixar de lado. E muitas vezes a gente começa a olhar para algumas decisões do Supremo e muita gente pensa o seguinte, qual é a conotação política que leva a essa conclusão? Afora alguns problemas de técnica, de processo, que fazem ou reforçam essa percepção de que os ministros têm uma agenda, que o mérito do processo é o que se busca e que simplesmente a parte jurídica, técnica do processo mesmo é só um atalho para chegar a uma conclusão que se quer, como se cada um dos ministros do Supremo tivesse uma agenda ideológica e política própria. Isso é uma percepção ruim, não é necessariamente verdadeira, mas em alguns casos e é isso que passa para a sociedade, é isso que os ministros passam para a sociedade. E esse é um problema que o tribunal precisa resolver. Talvez essa exposição, eu vou até, não havia falado ainda sobre isso, Pedro, mas se você reparar, nós já temos algumas mudanças, poucas, mas algumas mudanças no passado recente. Num passado um pouquinho mais distante, todo ministro que entrava no Supremo concedia uma entrevista para nós jornalistas que cobrimos o Supremo. Sim. Isso praticamente acabou. André Mendonça não deu entrevista, Rosa Weber não deu entrevista, Cristiano Zanin não deu entrevista, Alexandre Moraes pouco dá entrevista. Então não é necessariamente esse o problema hoje. O problema está mais interno no Supremo. A superexposição já está dada, as pessoas veem o Supremo pela TV Justiça e tal, mas eu acho que essa parte da desconfiança, das motivações do Supremo é que hoje prejudicam a reputação do tribunal. E eu acho que os ministros estão preocupados certamente com isso, e é um desafio difícil diante de tudo que a gente viveu nos últimos tantos anos, nos últimos 20 anos, com crises atrás de crises e momentos desafiadores para o Supremo.
1: Você acredita numa autocontenção do próprio Supremo ou o caminho tende a seguir assim até que o Senado possa tomar uma providência de enfrentamento? Porque em algum momento, se a coisa continuar assim, Felipe, nós vamos ter uma decisão do Supremo e uma decisão de outro poder e não vamos saber o que, que nós vamos interpretar, né? O que, que vai estar valendo. Estamos chegando a esse ponto. É possível acreditar numa autocontenção dos próprios ministros do Supremo, algum tipo de acordo para que a bola possa baixar novamente?
0: Olha, eu acho que nesse caso nós já temos alguns exercícios de contenção e autocontenção. Você mencionou, né, de o Congresso aprovar algo que a gente acaba não sabendo o que está em vigor, o que está valendo. Eu vou lembrar Marco Temporal na demarcação de terras indígenas, aconteceu isso. O Supremo julga, o Congresso foi lá e reagiu. Então nós já temos esse tipo de reação, o que não é necessariamente antidemocrático. O Congresso Nacional pode reagir aprovando alguma legislação. Vou lembrar um caso de 2003, se bem me lembro, 2002, um caso em que houve reação do Congresso Nacional aprovando uma legislação para dar resposta ao Supremo. Então, esse tipo de diálogo e de fricção entre as instituições é possível. E acho que existe também, Pedro, uma certa autocontenção. Ela pode ser muito aquém do que nós gostaríamos ou do que boa parte da sociedade demandaria. Mas quando o ministro Barroso, por exemplo, disse: não vamos colocar a descriminalização do aborto para julgar porque a sociedade não está preparada, isso é um exercício de autocontenção. E esse assunto não voltou. Da mesma maneira, quando o ministro Fachin havia pautado ou havia direcionado o julgamento da relação de motoristas e entregadores com plataformas e tira isso de julgamento, da pauta de julgamento, para o Congresso Nacional aprovar uma legislação sobre isso, também é um exercício de autocontenção. A questão só é, o momento é realmente difícil, nós estamos imersos nesse momento de grande dificuldade institucional. Nós temos um presidencialismo de coalizão que está extinto e nada ficou no lugar, temos as redes sociais, nós como jornalistas, em parte, perdendo espaço para as redes sociais na relação direta com o cidadão, e aí o cidadão se informando por meio de bolhas. Então nós estamos num momento também desafiador em que o Supremo está tentando ver o que, que é possível fazer. Afora, o que aconteceu nos últimos anos, essas denúncias todas de corrupção, criminalidade política, orçamento secreto. Então, realmente é um momento complicado para o Supremo. Nós, como eu disse, nós estamos mergulhados nisso, mas se a gente faz um zoom out aqui, a gente já vê, sim, alguns exercícios de autocontenção, mas o que vai sempre chamar nossa atenção é o conflito, né? O que vai sempre chamar a atenção nossa, da imprensa, é o conflito. Mas essa agenda de conflitos, eu acho que ela permanece. Temos um ano eleitoral, temos a possibilidade de um Senado também ainda mais crítico ao Supremo Tribunal Federal, e vamos ver como ao longo do tempo essas coisas se encaixam. É aquela metáfora antiga e velha de... É, essas coisas às vezes funcionam também como caminhão de melancia, né? Quando as coisas se chacoalham, que a gente vai ver quais são os limites que vão ser definidos na relação dos três poderes.
1: Jornalista Felipe Recondo conversou conosco aqui na Rádio Bandeirantes sobre o livro A Corte Moreira Alves, uma nova publicação para quem gosta da história do Supremo, para quem gosta desses assuntos ligados à justiça, uma obra importante para ajudar a entender os tempos atuais com base no passado. Felipe, foi um prazer conversar contigo, obrigado pela entrevista e até uma próxima oportunidade.
0: Obrigado pela generosidade do convite, Pedro. Um abraço para você e os ouvintes.
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1: Aqui na Rádio Bandeirantes nós vamos conversar um pouquinho mais sobre a sanção da lei do devedor contumaz. Estamos recebendo Edson Vismona, presidente do Fórum Nacional contra a Pirataria e Ilegalidade e também do Instituto Brasileiro de Ética Concorrencial. Doutor Edson, seja bem-vindo mais uma vez à Rádio Bandeirantes. Como vai? Tudo bem?
3: Alegria estar aqui com vocês.
1: Alegria toda nossa de recebê-lo para explicar um assunto que mexe com a vida de todos nós. O que que acontece agora a partir da sanção dessa nova legislação em relação a devedores no país?
3: Bem, finalmente conquistamos essa lei. Eu digo uma conquista, porque há mais de 10 anos nós do Ético temos defendido e trabalhado intensamente para que tivéssemos essa lei combatendo o devedor contumaz, uma prática lesiva ao erário e que corrói a concorrência leal. O devedor contumaz é aquela empresa que se estrutura desde o início para não pagar imposto. Ela é criada para não pagar imposto, né? Então, de forma reiterada e substancial, né, em valores substanciais, deixa de pagar impostos. E com isso, ela subverte a concorrência, porque o concorrente pagando impostos terá um preço mais alto no seu produto e ele, não pagando, conseguirá ter uma vantagem indevida, ilícita. Então, há muitos anos nós temos procurado alcançar a aprovação dessa lei, que finalmente conseguimos agora neste final do ano de 2025, início agora de 2026. Então, é muito importante, porque vai dar poderes para a administração pública federal, estadual e municipal para o combate, para evitar as graves consequências da ação desse contumaz, que gera bilhões de reais em dívida ativa. Só em cigarros, são 23 bilhões de reais que não foram pagos por essas indústrias contumazes, devedoras contumazes, criando então um processo crescente de dívidas que dificilmente são recuperadas. Porque o devedor contumaz, ao se estruturar para não pagar impostos, ele cria uma estrutura de empresas laranjas, de CNPJs fictícios, onde não tem operações, para burlar o fisco. Então agora, com a lei, nós vamos ter instrumentos que permitirão à administração pública ser mais célere, para combater rapidamente a evolução dessa ação do devedor contumaz. E com isso, então, a nossa expectativa é que teremos um espaço mais reduzido para a ação desse contumaz, né? Diminuindo a sua ação em benefício da concorrência, do consumidor e do erário, pela brutal evasão fiscal decorrente desta prática que, como disse, inviabiliza muitas vezes atividades econômicas de concorrentes, porque temos aí essa ação corrosiva do devedor contumaz. Então, nós temos que comemorar e muito, porque é uma lei que vem no sentido de fortalecer o sistema econômico, que nós sempre queremos e defendemos, que todos cumpram com as mesmas obrigações, né? Ou seja, que não haja essas distorções ilegais, ilícitas, que pervertem toda a ordem econômica brasileira.
1: Doutor Edson, o que exatamente caracteriza um devedor contumaz nessa nova lei e como que ele se diferencia daquele que passa momentaneamente por dificuldades financeiras?
3: Isso é importante, né? A lei de defesa, a lei que tipificou o devedor contumaz, E ela é, na verdade, um código de defesa do contribuinte. Olha, interessante isso. Então, é uma lei que, de um lado, defende, fortalece os direitos dos contribuintes, aqueles que pagam impostos ou que, eventualmente, deixam de pagar impostos por motivos justificados, dificuldades eventuais que ocorram, ou seja, ele não se estruturou para não pagar imposto. Ocorre, pode acontecer, esse é o contribuinte. Então, esse tem direitos, e o Código de Defesa do Contribuinte vem nesse sentido, fortalecer os direitos do contribuinte. E aí fazer a distinção do outro lado, de quem perverte o sistema tributário, que é o contumaz. Então, o Código de Defesa do Contribuinte, ele fez essa distinção, e estabelece para o contumaz aquele que se estrutura e que de forma substancial, reiterada, deixa de pagar impostos. E até define, no caso dos tributos federais, um volume de 15 milhões de reais que supere 100% do próprio capital da empresa. Então, com isso, você tem critérios para distinção, para distinguir o que é o contumaz do contribuinte. Feita essa distinção, para o contribuinte, vamos sim valorizar os seus direitos, e a lei fortalece a possibilidade de termos acordos, de que haja mediação tributária para buscar a diminuição do contencioso, facilitação com relação ao acesso a informações, ou seja, uma série de direitos são assegurados por essa nova lei, o que é muito importante. Mas, do outro lado, fortalece o combate a quem não é contribuinte, na verdade. Se apresenta como um contribuinte, mas é um contumaz. Ele subverte essa ordem econômica tributária. E é nesse sentido que a lei vem. Ela define claramente alguns critérios, então as dívidas substanciais, reiteradas, que não tem nenhuma justificativa para não fazer o pagamento dos impostos, que supere 15 milhões de reais e que isso represente 100% do patrimônio dessa empresa. Então, são critérios objetivos definidos na lei. E com situações em que quem for considerado como contumaz, ele tem algumas restrições, passa a ter restrições de contratar com o poder público, de participar de licitações, de obter recuperação judicial, e também ter o seu cadastro de contribuinte, que pode vir a ser suspenso, né? Isso tem essas características que poderá ser utilizado pela administração pública. E também dando condições para que a administração pública seja mais célere para a cobrança de impostos, uma vez configurada a situação de devedor contumaz.
1: E nós temos critérios objetivos que impedem que a lei seja usada, por exemplo, para perseguir quem atrasa impostos, mas não está agindo de má fé?
3: Sim, exatamente esse o objetivo, né? Nós tínhamos essa confusão. Como distinguir o contumaz do contribuinte? E a lei vem exatamente nesse sentido. Então, uma empresa que se utilize de laranjas, de CNPJs variados e fazendo uma espécie de ocultação até de patrimônio, né? Se é uma dívida reiterada, uma inadimplência substancial, reiterada, injustificada, não tem nenhuma justificativa para ele não pagar imposto. Ele fica procurando defesas na esfera administrativa ou judicial, simplesmente empurrar para frente esse débito. Não existe nenhuma condição que justifique essa inadimplência. Então, esses critérios estão colocados na lei. E no caso federal, como eu disse, se a dívida ultrapassa 15 milhões, e esses 15 milhões representam mais de 100% do patrimônio da própria empresa, aí sim você tem as características que definem o que é um devedor contumaz, e a lei faz essa distinção. Importante distinção, para que não haja essa confusão com o trabalho, com a ação do contribuinte que se esforça para pagar os impostos, que eventualmente pode até ter dificuldades, mas de forma justificada. Então, a lei, sim, faz essas caracterizações e define claramente o que é um contumaz, diferenciando do que é um contribuinte que está se esforçando para pagar os seus impostos, que quer cumprir as suas obrigações. O contumaz já claramente demonstra que ele não é esse objetivo. É reiterado, né? Não é uma vez e acabou. Não, é toda hora, todo ano, ele vai procurando protelar o pagamento das suas obrigações. Então, é algo reiterado, substancial e injustificado. E essas condições estão previstas na lei.
1: Estamos conversando com o Dr. Edson Vismona aqui na Rádio Bandeirantes a respeito da nova lei do devedor contumaz. Por que que o Brasil demorou tanto para separar o inadimplente ocasional do sonegador profissional, hein, Dr. Edson?
3: É, nós acompanhamos esse processo, como diz, há mais de 10 anos pelo Ético. Nós chegamos a ter um projeto de lei apresentado em 2017 pela senadora Ana Amélia, relatado pelo senador Ricardo Ferraz. Chegou ao plenário no final do ano de 2018, tudo pronto, aprovação, aí foi pedidas novas vistas, de forma injustificada, o processo já tinha sido, o projeto já tinha sido examinado em todas as instâncias. Aí pediram vista, ele retornou, saiu do plenário no final da legislatura de 2018 e não foi mais discutido, não foi mais debatido, acabou saindo a prescrição, houve a prescrição por inação da movimentação do projeto. Ele foi reapresentado em 2022 pelo senador Jean Paul Prats, aí relatado pelo senador Contarato, e da mesma forma foi aprovado numa comissão, depois encontrou várias resistências. Finalmente, aí sobre a égide de um código de defesa do contribuinte proposto, projeto de lei foi proposto pelo senador Rodrigo Pacheco, relatado de forma muito competente pelo senador Efraim Filho, e aí no âmbito de um código de defesa do contribuinte, falando dos direitos do contribuinte de um lado e tipificando o contumaz do outro, nós tivemos sucesso. Aí houve operações mostrando claramente para a sociedade os efeitos dessa ação nociva do contumaz, né? Houve operação Carbono Oculto, mostrando os bilhões de reais que não eram pagos por quem operava no mercado de combustíveis, a identificação também de práticas com relação aos devedores contumazes no mercado de tabaco. Esses fatos foram se impondo, demonstrando que era urgente a aprovação. E aí o próprio Poder Executivo demonstrou a urgência de termos essa lei. Então houve uma confluência de fatores que quebraram as resistências. E aí é importante ressaltar, quem é que pode ser contrário a uma prática lesiva à concorrência leal e ao erário? Não tem justificativa, mas havia resistências, né? Nós identificávamos claramente em vários momentos que dentro do parlamento havia parlamentares que procuravam de todas as formas obstar o andamento desse projeto de lei. Mas os fatos foram se impondo, as operações foram sendo apresentadas, operações da Polícia Federal, da Receita, do Ministério Público, demonstrando o absurdo dessas práticas do devedor contumaz, dos bilhões que deixavam de ser pagos e como isso prejudica o mercado brasileiro, a economia brasileira. E aí, com a ação integrada do Poder Executivo com o Legislativo, nós finalmente tivemos a aprovação desse importante projeto de lei. Então, foram várias as resistências que foram sendo superadas e, de modo claro, demonstrando a importância da integração entre poderes, superando então essas resistências, conseguimos alcançar esse projeto de lei, a aprovação desse importante projeto de lei.
1: Doutor Edson, quais são as punições que estão previstas aí? Por que que elas podem ser consideradas mais eficazes do que as atuais?
3: Bem, essa empresa, contumaz, não pode contratar o poder público, não pode participar de licitações, tem obstado a sua recuperação judicial caso haja necessidade, e ele pode ser considerado inapto no cadastro de contribuintes. Isso tem um efeito imediato importante. Ele tem a suspensão, até a cassação do seu CNPJ, com isso ele não pode operar, né? Deixa de ser uma empresa regular. Isto é fundamental, né? De outra forma, oferece condições para que a administração pública seja mais célere na sua ação de coibir as práticas do devedor contumaz. Então, dá mais celeridade para a ação do fisco. Uma vez, isso é importante ressaltar, definida a situação de contumaz, para que não haja confusão com o contribuinte normal. Então, oferece condições para que o poder público possa agir de forma mais célere. Então, são condições que nós vínhamos defendendo já há mais de 10 anos e que hoje, então, estão contempladas na lei. Tem um aspecto importante por trás disso. Nós falamos em combate ao devedor contumaz pensando em segurança jurídica, ou seja, que todos cumpram com as suas obrigações, que todos atuem no mercado respeitando as mesmas regras. Isso é fundamental, isso é um princípio de segurança jurídica, que é o que atrai investimentos, que gera empregos, né? Atividades econômicas lícitas. Agora, tem um outro lado da segurança, a segurança pública. Essas grandes operações realizadas pelas nossas polícias, Receita Federal, Ministério Público, essas operações integradas, demonstraram que o devedor contumaz também é um instrumento que favorece as organizações criminosas, que começaram a utilizar de forma mais sofisticada essa ação do contumaz para ingressar no mercado formal, gerando lucros por não pagar impostos, lucros bilionários, fazendo lavagem de dinheiro, ou seja, se inserindo na economia formal, no sistema financeiro, e o devedor contumaz era a ponta de lança para que isso acontecesse. Ou seja, além da segurança jurídica, que é fundamental para o nosso desenvolvimento, da segurança para as práticas comerciais no nosso sistema econômico, o devedor contumaz também afetava a nossa segurança pública, porque as organizações criminosas estavam se utilizando desse expediente para se fortalecer, gerando bilhões de reais, financiando então ações criminosas que afetam e fortalecem o crime organizado e afetam a nossa segurança pública. Então também ficou demonstrado com as grandes operações essa relação direta entre a prática do devedor contumaz e a ação das organizações criminosas que vinham se fortalecendo com esse instrumento. Então com isso nós temos mais uma força para combater também organizações criminosas que atuavam com essa prática de devedores contumazes.
1: E o Estado, ele tem estrutura para fiscalizar e aplicar essa lei de uma forma justa, sem viés político, com aquilo de melhor da essência que a legislação traz, segundo a explicação do senhor até agora?
3: Eu acredito que sim, porque a lei apresentou critérios objetivos, né? Ou seja, diminuindo esse espaço da interpretação ou do eventual uso político dessa aplicação dessa lei, né, da tipificação do contumaz, tem critérios bem objetivos, né, que deverão ser respeitados. E sim, o erário brasileiro, ele cada vez mais se capacita, né, até com a ação da tecnologia, para cruzar dados, ter informações mais adequadas, no sentido de tipificar o que é um devedor contumaz. Como disse, é uma operação sofisticada. O devedor contumaz, ele se utiliza de vários CNPJs, nas suas defesas ele fica jogando de um CNPJ para o outro, falando, não é essa empresa, é outra, tentando tumultuar ao máximo qualquer processo administrativo e judicial. Mas o erário tem condições, sim, de fazer cruzamento de dados, de informações, de levantamentos com relação, por exemplo, no caso federal, se ultrapassa 15 milhões de dívidas e esses 15 milhões superam o próprio patrimônio da empresa e é reiterado, substancial, de forma injustificada, todos esses critérios, o erário tem condições sim de apurar, de fazer esse levantamento e de tipificar claramente, de forma muito objetiva, o que é um devedor contumaz para que ele possa ser enfrentado e coibida a sua ação.
1: Estamos conversando aqui na Rádio Bandeirantes com o Dr. Edson Vismona, que está trazendo para nós alguns conceitos a respeito da lei do devedor contumaz, que foi sancionada recentemente. Ele é presidente do Fórum Nacional contra a Pirataria e a Ilegalidade e também do Instituto Brasileiro de Ética Concorrencial. Eu queria perguntar para o senhor agora a respeito do efeito prático. O cidadão comum vai sentir o efeito dessa lei no preço dos produtos e dos serviços?
3: Eu acredito que sim, porque uma vez que todos estão pagando os mesmos impostos, você poderá ter um aumento da arrecadação de determinados setores, e isso poderá sim ter efeito até na diminuição do preço, porque o que ocorre? Quem não paga onera quem paga. Então, quem está pagando imposto, ele fica sendo onerado, porque ele tem que cobrir a diferença daqueles que não pagam. E é um valor significativo, nós sempre falamos em bilhões de reais. Né? Ou seja, na área de tabaco, 23 bilhões de reais que deixaram de ser arrecadados que estão em dívida ativa. Na área de combustíveis, um setor tão sensível, mais de 200 bilhões de reais. Né? E isso pode ser levado também para outras áreas, o setor têxtil, o setor de bebidas, assim, setores que estavam sendo cada vez mais afetados por essa prática do devedor oportunista. Então, a partir do momento que você tem um regramento onde todos começam a pagar impostos, você poderá sim ter um efeito positivo para o consumidor. Não só com relação ao preço final, porque vai haver uma equalização do mercado, mas também com relação à qualidade. Ficou muito provado isso também. Ou seja, o devedor contumaz, ele não tem nenhuma preocupação com a qualidade do produto que ele oferece. Ele quer ganhar dinheiro, não pagando imposto e também não investindo em qualidade, praticando fraudes. No caso de combustíveis é flagrante. Né? A mistura indevida de etanol, de água no combustível, criando um combustível que não atende aos requisitos de qualidade, prejudicando duramente o consumidor, porque ele quer ganhar dinheiro, então ele vai fraudar esse combustível. No caso dos cigarros, o devedor contumaz não obedece às regras da Anvisa, né? Nenhuma regra fitossanitária, então o consumidor não sabe nem o que está consumindo. Então é um outro efeito colateral da ação do contumaz. O contumaz não tem preocupação também com a qualidade desse produto, com respeitar regras, normas e regulamentos. Né? Ele vai colocar o produto da forma mais conveniente para ele, para o lucro fácil dele, não só não pagando imposto, também não investindo em qualidade. Então, sobre vários aspectos, eu acredito que isso terá um efeito muito benéfico também para o consumidor. O erário, porque vai começar a arrecadar, para os concorrentes, porque vão enfrentar uma concorrência leal, onde todos cumpram com as mesmas obrigações, e o consumidor, porque será diminuída essa ação lesiva com relação, por exemplo, à qualidade dos produtos oferecidos por esses devedores contumazes. Então, há um sistema econômico que precisa ser preservado, que é o sistema econômico da legalidade. Né? Isso é fundamental, nós sempre defendemos isso no ético, a ética concorrencial, que todos cumpram com as mesmas regras, com as mesmas obrigações, para que não haja esse desnível ilícito de operações no mercado, onde um cumpre obrigações e outro, de forma sistêmica, reiterada e de forma substancial, deixa de pagar os seus impostos. É isso que nós identificamos que poderá ser combatido com a vigência dessa lei que foi recentemente sancionada.
1: Quais são outras medidas que poderiam ser adotadas, na opinião do senhor, nesse ano, tanto do ponto de vista do legislativo, do executivo, para que a gente possa perseguir nesse caminho do combate à pirataria, aos produtos clandestinos? O que o senhor traria aí para nós para enriquecer esse debate?
3: No âmbito do combate ao mercado ilegal, nós temos agora essa lei que coíbe o devedor contumaz, que garante os direitos do contribuinte, muito importante, mas no âmbito mais amplo do combate ao mercado ilegal, nós precisamos ter também leis que identifiquem, por exemplo, claramente a existência das facções criminosas, que haja cada vez mais a integração, a cooperação e a coordenação não só das forças policiais federais e estaduais, com Receita Federal, com o Ministério Público, é fundamental. O fenômeno do crime organizado alcançou um patamar extremamente preocupante. A presença das organizações criminosas na economia formal, no sistema financeiro, isso está provado. Né? As operações realizadas no ano passado demonstraram isso, né? Essa realidade tão difícil para todos nós brasileiros, a inserção das organizações criminosas até dentro das nossas instituições públicas. Para isso, temos que ter essa lei antifacção, temos que ter uma PEC da segurança que garanta a integração, a cooperação das forças policiais, da Receita Federal, para o combate da lavagem de dinheiro. São bilhões de reais movimentados por organizações criminosas. E que essas operações sejam permanentes, né? Não adianta fazer uma operação hoje e programar outra para o ano que vem ou para o segundo semestre. Não, tem que ter uma ação permanente das nossas forças policiais. Daí a importância de termos leis que legitimem a ação das nossas polícias, da Receita, do combate à lavagem de dinheiro. Isso é fundamental, ter leis que legitimem a ação do poder público. Daí a importância do papel do poder legislativo. O executivo trabalhando de forma integrada nos níveis federal, estadual e municipal. A dimensão do crime organizado é tal que afeta o nosso sistema econômico. Não é só a nossa segurança pública, fundamentalmente, mas também a segurança jurídica, a ação de empresas estruturadas para gerar negócios ilícitos, criminosos. Então, a integração nem dentro do Poder Executivo, a cooperação, nós não podemos mais agir como repartição. Para combater crime organizado, o Estado tem que se transformar, né? Não pode mais ficar pensando só na repartição. Eu faço aqui a minha parte, o outro que se vire. Não, eu faço a minha parte, como é que eu posso ajudar o outro? Processo de integração e cooperação. E a participação fundamental do judiciário. O judiciário não pode mais, identificando práticas que claramente são tipificadas como de crime organizado ou de devedores contumazes, agir achando que são ações isoladas, são ações estruturadas. O judiciário tem que abrir os olhos para isso, né? E no momento de decidir, verificar, não estou tratando de um criminoso isolado, não, estou tratando de uma estrutura criminosa. E a decisão judicial tem que prevalecer e entender esse processo. É um sentido de evolução. Nós estamos diante de um fenômeno econômico criminoso, sofisticado, organizado, estruturado, que está pervertendo todas as relações da nossa sociedade econômicas, afetando a nossa segurança, porque é um verdadeiro Estado que está aí, ameaçando o Estado democrático de direito, porque esse Estado tem outras regras, o Estado do crime, né? Nós temos situações em que eles dominam territorialmente, só comercializa naquele território o cigarro que eles autorizarem. A venda de gás, a distribuição de energia, de internet, até negócios imobiliários, é uma afronta ao Estado, porque eles ocupam esse espaço, né? Vitimizando comunidades inteiras, né? Que ficam reféns dessa ação criminosa organizada. Essa é a realidade. E com as operações realizadas no ano passado, ficou muito claro para toda a sociedade a dimensão desse fenômeno econômico criminoso. Tem que ser enfrentado com leis mais específicas, com a integração dos poderes e com ações permanentes. Esse é o diagnóstico, todos nós sabemos desse diagnóstico, está posto. Então nós temos que operar e efetivamente realizar essas operações com esse sentido, né? De identificar que nós estamos diante de um outro fenômeno, né? Não é uma questão isolada, o crime isolado, isso ficou para trás, né? No presente nós estamos um grande desafio, né, de enfrentar essa estrutura organizada criminosa que afronta o Estado, que ocupa territórios, que transforma populações em reféns para gerar lucro, né? Esse é o objetivo da atividade criminosa. Daí a importância de leis como essa de antifacção, a PEC da segurança, sem qualquer avaliação política e ideológica. Nós temos que ver o interesse maior, o interesse nacional, o interesse da sociedade. É isso que deve movimentar as nossas autoridades, o nosso legislativo, executivo e judiciário, juntos na defesa dos interesses da nossa sociedade, duramente afetada na sua segurança pública e também na sua segurança jurídica pela ação criminosa organizada. É esse o grande desafio que eu vejo no momento, e com certeza será tema prioritário nas próximas eleições.
1: Quero agradecer ao Edson Vismona, presidente do Fórum Nacional contra a Pirataria e Ilegalidade e também presidente do Instituto Brasileiro de Ética Concorrencial, que conversou conosco aqui na Rádio Bandeirantes mais uma vez. Doutor Edson, muito obrigado pela entrevista, até uma próxima oportunidade.
3: Eu que agradeço e fico sempre à disposição. Um grande abraço.
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1: Está no ar o Antenados aqui pela Rede Bandeirantes de Rádio, pelo aplicativo Bandplay e também radiobandeirantes.com.br. Eu sou o Danilo Gobato e vamos relembrar no programa de hoje a participação do cantor, a voz de ouro, Donizete Camargo, dividindo as novidades da carreira e tocando os grandes sucessos. Lembrando que você pode interagir conosco pelas redes sociais em @DaniloGobato.
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0: estamos recebendo hoje nos estúdios da Rádio Bandeirantes em São Paulo, ele, Donizete Camargo. Fala, Donizete, como você tá? Seja muito bem-vindo, hein?
1: Bom dia pra você, Danilo. Bom dia aí a todos os nossos queridos amigos da Rádio Bandeirantes. Depois de muitos anos, estou retornando aqui a essa casa. Agradecer a você pelo convite, muito obrigado. Muito obrigado a todos vocês aí que recebem a gente com tanto carinho. Muito obrigado, viu, Daniel?
0: Não, eu que te agradeço pela atenção aqui com a Rádio Bandeirantes, com o nosso programa. Donizete está aqui para dividir as novidades da carreira, a retomada dos shows, os novos projetos, os lançamentos e, claro, relembrar os momentos marcantes e os grandes sucessos. Donizete, a gente estava falando aqui antes de começar. Você é natural de Conchas?
1: Eu sou nascido em Conchas, que é uma cidade do interior de São Paulo. Nasci em Conchas e depois de tantos anos voltei para minha cidade. Estou lá agora.
0: Conchas ali pertinho de Botucatu?
1: Um pouquinho antes de Botucatu. Fica entre Laranjal Paulista e Botucatu, Bofete, aquela região ali.
0: E você falou que voltou por quê? Porque você passou um tempo onde?
1: Eu morei aqui em São Paulo muitos anos, né? Morei aqui por conta da carreira, por conta do trabalho. Eu iniciei a minha carreira muito jovem, né, Danilo? Muito criança, na verdade. Nem jovem, nem muito criança. Eu comecei a cantar com 5 anos com meu pai no interior de São Paulo. E logo em seguida eu vim para São Paulo para tentar a sorte aí, né? Minha primeira experiência foi como fazendo um teste para uma gravadora e, graças a Deus, consegui passar nesse teste, né? E foi aí que a minha vida nunca mais parou na música, né? Então eu comecei com 5 anos de idade.
0: A gente vai contar em detalhe essa história, mas daí você ficou muitos anos aqui em São Paulo fazendo sua carreira mesmo e já tá um bom tempo lá de volta em Conchas.
1: Já.
0: Entre Conchas
1: e eu tenho Barueri. Na verdade, a gente tem uma casa aqui em Barueri, né? E temos também a nossa morada também lá em Conchas, que na verdade essa é uma casa que pertencia à minha mãe, né? Minha mãe é falecida, infelizmente. Mas eu tenho meu pai que tá lá também, tenho meus irmãos, né? Minha família toda de lá.
0: Seu pai tá bem?
1: Graças a Deus, meu pai é um violeiro daqueles de primeira.
0: É,
1: cara.
0: O Bill Violeiro, não é isso?
1: Bill Violeiro. Agora tá uma moda na internet aí, né? Aí, ó, como é que é? Bora, Bill! Todo mundo fala. Aí fala, eu sou o filho do Bill.
0: Que legal, é. E vocês continuam, é claro que depois da sua carreira tomou uma proporção, a gente vai contar tudo isso, mas lá atrás, com 5 anos, você se apresentava na cidade, fez muitas apresentações em circo.
1: Sim.
0: E tem um coreto ali na praça, né? Lá em Conchas, que você fez muitos shows com o seu pai. No começo era uma dupla, você e seu pai, é isso?
1: Era meu pai. A gente fazia uma dupla, né? E assim, meu pai fazia a segunda voz, né? Nós cantávamos muito música da Cascatinhana na época, né? Era assim. Como eu tinha a voz muito aguda, né, de criança, então eu conseguia fazer, por exemplo,
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1: A gente cantava essas músicas aí, Índia, né, como eu inclusive até regravei nesse popurri que você, a introdução do programa, você tocou aí, eu regravei também nesse discos meus, e a gente cantava essas canções, né? Era isso que a gente fazia nas quermesses, que, né? Antigamente tinha muito isso, né? As quermesses, assim, lá nos sítios, né? E foi assim que eu comecei minha carreira, né? Aí logo em seguida, como eu te falei, eu vim para São Paulo e fiz o teste na gravadora, foi aí que a minha vida mudou pro lado profissional mesmo.
0: Ô Donizete, mas você sabe que outro dia, vendo uma publicação da sua filha, de uma delas, porque você tem gêmeas, né?
1: Eu tenho duas meninas, tenho a Amanda e a Bruna.
0: Amanda e a Bruna. Eu vi a publicação da Bruna falando que o avô, o seu pai, foi quem ensinou você a cantar, que ensinou também os seus irmãos, né?
1: Vocês são em sete. Nós somos em 7 irmãos, total, né? Eu sou o mais velho, eu sou o primogênito. E nós temos duas irmãs, né? Que são a Ana e a Cássia, né, que são minhas irmãs, e tenho mais os meus irmãos, que é o José Benedito, que é depois de mim, Oswaldo, que é o terceiro, aí vem a Ana, que é a quarta, a Cássia, que é a quinta, e vem o Ulisses, que é o sexto, e o nosso caçula, que é o Anderson.
0: E todo mundo canta e toca lá na tua casa?
1: Menos as minhas irmãs. Os meus outros irmãos todos gostam de música, inclusive dois deles, que são os caçulas, né? Eles sobrevivem além do trabalho normal que eles têm, né? Eles ainda são cantores também, que atuam ali na região de Piracicaba. O Anderson tem uma dupla chamada Anderson e Rico, e o meu irmão Ulisses é Ulisses e Nando. Então são duas duplas do interior de São Paulo, ali de Piracicaba.
0: E a sua filha Bruna falou nesse post que o seu pai que te ensinou a cantar. Foi primeiro o canto, depois foi o violão, primeiro o violão e o canto, foi tudo junto, como que foi?
1: Então, eu comecei primeiro cantando, né? Mas na verdade, eu não tocava violão, eu tocava cavaquinho, cara. O primeiro instrumento que eu aprendi a tocar era um cavaquinho, porque como eu era criança, né? Então o meu avô, na verdade, que é o pai do meu pai, que já era cantor, que cantava também, ele me deu de presente um cavaquinho para mim começar a aprender. Aí logo em seguida, quando eu já estava um pouquinho maior, eu já estava assim com uns de 8 para 9 anos, aí o meu pai me deu um violão que a gente chama de requinto. É um violãozinho um pouco menor que esse, né? É de 6 cordas, porém a afinação dele é uma afinação um pouco mais aguda, né? Então são as mesmas, vamos dizer assim, são as mesmas, os mesmos acordes do violão normal, porém ele dá um som mais agudo, né? Então foi aí que eu comecei a praticar o violão normal, aí eu aprendi o instrumento também. Aí hoje eu toco violão, toco um pouquinho de viola, caipira, eu gosto de arriscar um pouco na bateria, baixo, então é os instrumentos que eu gosto de tocar. Você...

0: Uma dupla, existiu uma dupla, né, que é chamada Valderi e Misael. O Misael, ele é meio que parente próximo da gente, entendeu? O Misael tem um grau parentesco com a família do meu pai. E o Misael, na época, fazia muito sucesso, que tinha uma música deles que era Já comprei passagem, já comprei passagem para ir embora, só me resta agora apertar-te a mão. Chama Avião das Nove, essa música estourou na música sertaneja, tanto é que depois o trio Parada Dura regravou, enfim, fez mais sucesso ainda, mas o primeiro que gravou essa música foi Valderi e Misael. O Misael, ele estava gravando nessa gravadora que era a CBS na época, né? E tinha um selo chamado selo Uirapuru, que só lançava artistas sertanejos. E o produtor, na época da gravadora, estava procurando uma criança para cantar. E eu vim fazer o teste aqui em São Paulo, na gravadora, e eles gostaram e falaram, não, vamos começar a gravar. E em 1979, eu lancei o meu primeiro disco, que na época era compacto ainda, né? Eu lancei meu primeiro compacto já como cantor profissional.
1: 79?
0: 1979.
1: 79 pela CBS.
0: Pela CBS, o selo Uirapuru, que era o selo da época do sertanejo na CBS.
1: Aí você passou no teste, não é? Você passou no teste e gravou o seu primeiro compacto, né? Isso em 79. Depois, mais pra frente, nos anos 80, 81, 82, né?
0: Na verdade, em 80, de 81 pra 82, eu gravei o meu primeiro LP, que é esse. Esse que tá aqui na...
1: O Menino Boiadeiro.
0: Na tela, o Menino Boiadeiro.
1: Com 12 faixas mesmo.
0: Isso, já era o disco, não é? O disco, o LP normal, né? Porque as gravadoras na época, eles só gravavam o artista, né? Um disco cheio, que a gente chamava, né? Um LP, um disco cheio, quando o artista começava a sobressair em emissoras de rádio, tocando a música no rádio. Começava a ter um certo nome, um certo sucesso. Aí eles gravavam o disco cheio, né?
1: Mas o primeiro foi pela CBS.
0: Isso.
1: Esse LP você mudou
0: esse, de gravadora? Não, esse já foi pela gravadora Ariola. Já era uma outra gravadora que já estava lançando no cenário sertanejo na época, né? Estava sendo lançada no cenário sertanejo na época. E a Ariola, né? Que depois se tornou Poligram, enfim, é uma história já meia mais pra frente. Mas a Ariola, na época, eles lançaram um selo chamado Selo Laço, que só lançava artistas sertanejos por esse selo, né? E aí eles me contrataram e lançaram o primeiro LP, porque eu já tinha um disco já lançado pela CBS. E como a CBS na época foi extinto, né, o selo Irapuru não existia mais, eles só lançaram alguns artistas, então eles não quiseram investir no sertanejo. Aí a Ariola me pegou, me levou pra lá, e aí foi aí que, graças a Deus, a galopeira estourou do disco e eu nunca mais parei, cara.
1: Vamos falar sobre isso, porque daí você grava esse disco. Eu vou até pedir pro Daniel Mesquita, por gentileza, abrir aqui a tela e mostrar a carinha do Donizete Camargo nesse disco, nesse LP. Daniel Mesquita tá no nosso suíte, para quem acompanha em imagens no nosso canal do YouTube, para quem não acompanha, é a primeira capa do LP.
0: Você tem uma ideia, esse disco vendeu mais de 1 milhão de discos, cara. Muito disco.
1: Você, nessa carinha aí, você tinha que idade? 5?
0: Não, tinha mais. Aí eu já tava com 10 para 11 anos, né? 10 para 11 anos de idade já.
1: O menino Boiadeiro, seu primeiro LP com 12 faixas.
0: Exatamente.
1: Né? Você falou de galopeira, mas na verdade, galopeira, que foi a música que estourou um sucesso até hoje na tua voz, ficou marcante mesmo. E acho que isso ninguém tira de você, com todas essas gravações, os novos artistas que fizeram e regravaram Galopeira, mas você tem realmente a sua impressão digital nessa música. Só que na verdade nem era para entrar no disco, né? Não era música de trabalho,
0: Na verdade foi assim, a história da Galopeira, todo mundo acha que a música Galopeira é minha, né? De minha autoria, não é. A música Galopeira, quem compôs a música é um compositor paraguaio chamado Maurício Cardoso Ocampo. Ele que é o compositor da música. Essa música é do Paraguai, já é tradicional no Paraguai. Aí essa versão que nós cantamos aqui no Brasil, quem fez essa versão foi o Pedro Bento, da dupla Pedro Bento e Zé da Estrada. O Pedro Bento e Zé da Estrada gravou essa música também num dos discos deles, né? E na época não fez tanto sucesso, mas o sucesso veio, na verdade, na minha voz. Por quê? Por conta de segurar os 16 compassos, né? Que é quase 20 segundos aí, 18 a 20 segundos aí, segurando uma só nota, né? Então, foi isso que realmente chamou a atenção dos fãs.

0: fãs do rádio na época, né? Da mídia, inclusive televisiva. Eu fui um dos primeiros cantores sertanejos a cantar no Fantástico da Globo na época, né? E que era um programa que lançava pro Brasil inteiro os artistas, enfim, foi muito bacana nesse sentido, né? Então foi realmente uma marca que foi criada pelo Donizete, né? A sustentação da nota, né? Foi criada por mim.
1: Olha, tem uma história interessantíssima que você vai contar na sequência, mas antes preciso tocar aqui essa gravação
0: original,
1: dessa época aí,
0: original.
1: Desse disco aí, original. Legal. Vamos lá, relembrar esse grande sucesso na voz do menino,
0: até menino.
1: Então, menino Donizete.

0: O Antenados faz o primeiro intervalo começar. Na volta, vamos continuar o bate-papo com o cantor Donizete Camargo.
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4: O Antenados está de volta e hoje recebendo nos estúdios da Rádio Bandeirantes em São Paulo, Donizete Camargo. Você só sustentou 16 compassos aí, 20 segundos dessa música, né, de galopeira, por um erro do maestro, Donizete, como foi?
5: É verdade, a história realmente foi essa aí, viu, Danilo? A história foi essa, na época do estúdio, que foi assim, a galopeira, ela entrou meio que no susto, sabe? Aquela coisa assim, o maestro chegou pra mim e falou assim, quem fez o arranjo, né, dessa música foi um maestro chamado Maestro Oscar Nelson Safuan. E o Maestro Oscar, ele era do Paraguai, ele era um maestro paraguaio. E ele que gravava, na época, os artistas sertanejos, né? Assim, Milionários é Rico, enfim, os grandes sucessos, Milionários é Rico, na época, Chitãozinho Choró, muita gente, ele gravou na maioria dos artistas, né? E o maestro Oscar chegou pra mim e falou assim, Donizete, eu era criança, né? Donizete, você gosta de que música que você que gosta de cantar? Porque não temos que cerrar o repertório do disco e não temos a música, né? Aí ele... Eu falei, eu gosto de cantar galopeira, né? Ele, então, canta galopeira pra mim. E começou a escrever ali o arranjo na hora, assim, no estúdio, né? Meio assim, no improviso, né? E quando ele acabou de escrever, ele escreveu e tal, e ele pegou o violão, ele mesmo fazia as bases, né, com o violão, além dele ser o maestro, ele mesmo tocava, né? E o baixista tava, assim, no estúdio, num outro... a gente chama de um outro aquário, né? Tava um outro aquário, o baixista, e mais um outro violonista, né? Que estava também num outro aquário, e o maestro. E como eu cantava de ouvido, né? Como eu cantava de ouvido, então assim, o meu pai falava, olha, quando o violão mudar a posição, você tem que mudar a nota também para acompanhar o violão. Então eu tinha que ficar ouvindo. E como eles começaram, né? E eu fiquei... E galope. E ele não mudava. E eu fiquei. Aí ele mudou e eu parei. Aí o maestro, naquela época, não é como hoje, né? Hoje você tem a tecnologia que pode ajudar, você grava um instrumento de cada vez, enfim. Mas naquela época já gravava o baixista, o violonista do lado e ele fazendo outro violão. Que seria a base, né? Um baixo e dois violões tocando, né? Quando ele parou assim, ele... Donizete, está confortável para você cantar assim, né? Nesse compasso? São 16 compassos? Eu falei, para mim tá bom. Você tem certeza disso? Eu falei, tenho, mas pode deixar que eu... Se eu conseguir cantar agora... Porque eu ficava na técnica, né? Com o microfone para fazer a voz guia, né? E ficava lá na técnica. Eu falei, se eu conseguir agora, eu vou conseguir gravando, né? Então foi aí que deu... Foi um erro que deu certo.
4: Deu muito certo. Dá para fazer ao vivo aqui uma palhinha para os nossos ouvintes, Donizete?

0: E assim
1: sensacional, foi... Donizete Camargo.
0: E hoje eu tô meio. Eu tô com a garganta um pouco por conta desse do clima, né? Desse tempo aí que muda bastante. Ao mesmo tempo faz calor, daqui a pouco o clima vai lá pra baixo, né?
1: Mas, Donizete, seguindo aqui, depois disso, o Brasil conheceu mesmo a Garganta de Ouro, a Voz de Ouro, né? E essa música fez um sucesso absurdo. Você participou, sim, de todos os programas de rádio, televisão, do Bolinha, Geraldo Meirelles, Som Brasil. Programa da Hebe, ainda na TVS, e foi lá que você também chamou a atenção do patrão, né? Do Silvio Santos.
0: Isso, exatamente.
1: Do Silvio Santos. E o que aconteceu, né? Porque teve um festival importante que, por intermédio dele, você acabou sendo selecionado para representar o Brasil, foi isso?
0: Isso, foi o que aconteceu. Eu cantei na época num programa da Hebe, né? E o Silvio, na verdade, foi no programa da Hebe e no programa do Flávio Cavalcante. Não sei se você lembra, sim, mas tinha um programa chamado Flávio Cavalcante. E o Flávio Cavalcante era muito polêmico na época, né? Quando ele não gostava do disco, ele quebrava e tal. Era um negócio assim, bem. Era bem polêmico para aquela época na televisão. E eu cantei no programa do Flávio Cavalcante e o Flávio Cavalcante não quebrou meu disco. Ele falou: não, esse daqui eu vou deixar passar. E nessa vou deixar passar, acho que o Silvio achou legal, começou a me incentivar, levando nos programas da TVS, que não era nem SBT na época ainda, né? Da TVS. Foi aí que eu participei do programa da Hebe, participei de vários programas do SBT na época, inclusive do programa do Silvio, né? Participei muitas vezes. E o Silvio, como tinha um programa chamado, um festival chamado América Esta Es Tu Canción, América Esta Es Tu Canción era um festival que acontecia no México. Isso foi no ano de 1982, por aí para 83.
1: Pela Televisa.
0: Pela Televisa do México. Quem apresentava esse festival era um apresentador chamado Raul Velasco. O Raul Velasco, ele produzia esse festival, né, só com crianças, com crianças cantando, né? E eu fui, o Silvio daí me selecionou e falou: ah, não, você vai então para representar o Brasil. E eu fui, na época, representando o Brasil. Foram 19 países participantes desse festival e, graças a Deus, Deus me abençoou aí. Eu trouxe o título da maior voz infantil da América Latina. Então isso foi uma coisa que aconteceu e o culpado foi o Silvio Santos.

0: Você foi sozinho? Você foi com a família? Como foi?
1: Não, eu fui com um empresário na época, meu empresário que cuidava da minha carreira, né? Eu fui com ele. E lá também, chegando lá depois desse festival, eu recebi um convite de uma gravadora chamada Polygram, na época. E a Polygram me contratou e eu lancei dois discos no México, cantando espanhol. E foi lançado no México e também numa parte de Portugal, Espanha, ali na região da Espanha, ali na Europa, né? E ele foi lançado esses discos lá. Pena que, infelizmente, eu não consegui dar sequência por conta de agenda aqui no Brasil. Aí meus shows aqui eram constantes no Brasil, e o Brasil é um país muito grande. E aí eu voltei para cá e não dei sequência, infelizmente, não dei sequência na carreira internacional.
0: Você ganhou o Festival América Esta Es Tu Canción.
1: Isso.
0: Por intermédio do Silvio Santos, representando o Brasil. Eram 19 países lá. É. Você ganhou em primeiro lugar.
1: Isso.
0: Em segundo lugar.
1: Na verdade, assim, não teve. Foi um festival que não é com. Teve um primeiro e segundo lugar. Você recebia um título, entendeu? Então, assim, quem participou comigo desse festival, que também já, inclusive, ele já era sucesso também já lá no México, foi o Luis Miguel. Nós somos mais ou menos quase da mesma idade. Ele deve ser um ano ou dois mais velho que eu, né? E na época o Luis Miguel também participou desse festival, né? Ele recebeu o prêmio como participante também. Eu não me recordo, sinceramente não me recordo, né? Mas ele recebeu também um prêmio como participante do festival. E nós éramos crianças na época, né? Tanto eu quanto ele, nós éramos bem crianças. Então eu recebi o título de melhor voz infantil da América Latina, né? Nesse festival. E o Luis Miguel recebeu também um outro. Claro que ele foi graduado também, porque o cara canta demais até hoje, né? Ele canta muito. E ele tava aí, mas ele participou também na época desse festival, América Esta Es Tu Canción.
0: Ó, se eu não tô me enganado, você ganhou esse festival cantando essa música aqui.

0: engraçado quando eu cantava.
1: Canta demais, hein? Canta demais.
0: O Danilo, era engraçado quando eu cantava nos shows, né? Nos circos, assim, que eu fiz muito show em circo na época, né? E era muito engraçado, porque as pessoas tentavam acompanhar, né? Tanto no canarinho dobrador, né? Que você viu que são 16 compassos aí também, né?
1: É.
0: Então, é muito tempo segurando uma nota só, né? E era engraçado que nos shows, assim, as pessoas tentavam cantar junto comigo. E assim, era uma coisa assim que... E foi um fato realmente que marcou muito, né? Essa coisa de sustentar uma nota só. E até hoje, nos shows, é claro, né? Que são mais de 40 anos. E a gente consegue ainda fazer isso no show, mas as pessoas ficam ainda esperando que segura aquela nota. É muito engraçado, é gostoso, né? Foi uma coisa que marcou muito na vida das pessoas. E até hoje, se você vai, por exemplo, vai num churrasco aí que tem música sertaneja e toca galopeira, todo mundo quer cantar igual.
2: O Antenados faz mais um intervalo e na volta tem mais música e mais história com a voz de ouro, Donizete Camargo, relembrando os grandes sucessos.
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2: O Antenados está de volta e hoje recebendo nos estúdios da Rádio Bandeirantes em São Paulo, o cantor Donizete Camargo.

0: E o Donizete, você sabe que te ouvindo cantar aí com 5 anos, depois mais velho, com já um pouco mais velho, com 10, 12 anos, eu me lembrei muito daquele cantor em espanhol, o Roselito.
1: Roselito, é. Na verdade, assim, a inspiração da minha carreira, o produtor na época, ele me mostrava muito trabalho. Tanto é que eu regravei, né, uma música do Roselito, que é o Malaguenha, lembra do Malaguenha? Que bonitos ojos tienes, não sei se tem aí, mas acho que deve. É mais ou menos assim, ó. Que bonito.

0: Eu cantei essa música no México, foi uma música que eu gravei em espanhol e fez um grande sucesso, inclusive na época. É, eu tive a honra e o prazer de cantar, não com o Roselito, mas eu cantei com Miguel Aceves Mejía, que era um dos cantores, um dos maiores cantores do México na época, né? Que era considerado assim o pai, o patrono da música mexicana. E eu tive o prazer de cantar com esse homem na época, e ele foi assim. Muito solícito comigo. Nós fizemos um show numa cidade chamada Puebla. Fizemos dois shows, na verdade, um em Puebla e outro em Guadalajara, que é uma cidade também mexicana, e foi um sucesso muito grande, tanto é que ele me chamou depois para participar de alguns eventos com ele lá no México, e foi muito assim, foi muito gratificante para mim. Eu era criança na época, eu me lembro muito bem dessa passagem, e por causa que eu cantei essa música, né, e o Malaguinha, que é uma música muito difícil de cantar também.
1: Ô Donizete, para uma criança, como que foi, né, administrar tudo isso, né, manter os pés no chão? Porque a gente sabe que uma carreira, principalmente uma carreira artística, é feita de altos e baixos, né? Você teve toda a estrutura familiar também, o apoio do seu pai, da sua mãe, dos irmãos. Você entendia, né, que era um sucesso que você estava fazendo, que as pessoas vinham te abordar, da importância de participar de programas de televisão? Era tudo uma brincadeira para você? Você via de que forma? Como que foi lidar com tudo isso, hein?
0: Então, para mim era tudo muito normal, né? Porque eu acho que quando você tem uma missão, eu acho que eu nasci com uma missão nesse mundo, que é uma missão de cantar, de ser cantor, porque eu vim de uma família de cantor, né? Meu avô cantava, meu pai é cantor e violeiro até hoje, né? Graças a Deus, meu pai tá lá, tá vivo com a gente lá, de vez em quando nós tomamos umas cachaças junto lá e só com moda de viola. Então, assim, eu acho que eu nasci com uma missão, que é a missão de cantar e levar alegria para as pessoas, né?

0: E eu comecei muito cedo, muito criança, e isso não me alterou em nada na minha vida, graças a Deus. Eu penso que por conta da minha origem e por conta da minha raiz, né? Eu sempre preservei isso muito na minha vida, a minha família, né? As pessoas que me cercam. Então eu nunca, aí todo mundo fala, mas você não brincou de pião, você não brincou de pipa. Não, brinquei, porque eu tenho irmãos mais novos, né, que também a gente fazia, nos momentos que eu tava em casa, porque a gente não é artista 24 horas, né, a gente faz o show no final de semana, ou faz os programas de rádio, televisão, mas assim, o momento que eu tinha de poder estar com a minha família, poder estar com meus irmãos, com meus amigos, eu fui pra escola também, normal, como a outra criança, embora na escola eu tinha muito problema, né, porque a hora que eu chegava na escola, como já era muito famoso, muito sucesso, então tinha aquela coisa do ciúminho, né, da molecada da escola, né, então todo dia tinha uma tretinha que tinha que resolver com a molecada, mas depois foi passando o tempo, foi normal, e eu sempre fui uma pessoa assim que, graças a Deus, como eu te falei, eu sempre fui muito pé no chão, assim, muito eu encarei as coisas muito com muito respeito, principalmente a música, né? Assim, eu sempre encarei a música com muito respeito, com muito carinho, com muito amor. Então, para mim, não foi nada difícil de fazer sucesso na época, por conta disso.
1: Ô, Donizete, outra coisa que eu queria te perguntar, que isso é inevitável de acontecer mesmo, que é a mudança da voz, né?
0: Sim.
1: E ela acontece. Você recebeu ajuda de algum profissional para entender, né, com o passar aí da idade, saindo da adolescência, de que notas você iria alcançar, como queria ficar confortável para você? Você teve essa ajuda de alguém?
0: Sim, sim. Foi assim. Quando eu comecei a fase transitória, né? Foi muito difícil para mim, porque eu não sabia realmente, porque eu tava num pique de shows muito grande. Eu fazia quinta, sexta, sábado, domingo, era show, né? Geralmente, né? E quando entrou a minha fase de adolescente, eu tava fazendo um show numa cidade de Minas Gerais. Eu me lembro que era o estado de Minas Gerais. E tava lotado, era um show no ginásio de esporte, cara, era lotado, cheio de gente, assim, e foi nesse dia que eu realmente senti que a minha voz já não tava alcançando mais as notas que tinha que ser alcançadas, né? Porque eu cantava, você vê aí, né, nos discos aí, eu cantava muito agudo, as notas muito altas, sustentação de notas, né, por muito tempo e tal. E quando eu comecei a entrar na puberdade, realmente você não consegue atingir as mesmas notas. Por quê? Porque as pregas vocais, enfim, começam a mudar, né? Você começa a mudar. Mas eu não tinha esse conhecimento, né? Eu não tinha, porque eu sempre cantei, como se diz, foi pelo dom mesmo e de ouvido, né? De ouvir meu pai cantar, de ouvir as músicas no rádio e tal. Então eu aprendi assim.

0: Aí, quando chegou nesse momento, inclusive eu me lembro direitinho, eu tinha uns 13 anos, 13 para 14 anos, e eu comecei a chorar, cara, no palco, porque eu não conseguia mais dar conta de cantar, né? Aí eu cancelei, assim, eu tinha uma turnê de shows, eu cancelei todos os shows porque eu achava que eu tava perdendo minha voz. Que eu não conseguia cantar mais. Voltei aqui para São Paulo. Na época eu tinha que cumprir porque as gravadoras eram assim, você fazia por anos, né? Você assinava um contrato por 3 ou 4 anos, ou fazia o contrato por 2 ou 3 obras, né? Que seriam os discos que você tinha que entregar para a gravadora, né? E eu tinha que entregar um disco para uma gravadora na época, que inclusive era a Polygram. Eu precisava entregar um disco urgentemente para eles, porque já estava vencendo o contrato e eles estavam cobrando que, se eu não fizesse o disco, né, eu talvez teria que pagar uma multa de contrato. Quando eu voltei para São Paulo para fazer a entrega desse disco, para entrar em estúdio, para gravar, o maestro, me lembro direitinho, chamado Pepe Ávila, o mestre Pepe Ávila chegou para mim assim, falou: "Dona Cete", inclusive eu não sei se ele era chileno, eu creio que ele devia ser chileno, eu não me lembro direito. Eu sei que ele chegou para mim e falou assim: "Dona Cete, você tem que trabalhar sua voz melhor, você tá passando de fase de voz, você..." Aí ele começou a me orientar, né? E eu fiquei escutando ele falar. Eu falei: "É, maestro, realmente eu não sei o que eu faço, que eu não consigo mais atingir as mesmas notas." Mas ele falou: "Você não vai agora atingir essas notas, porque você tem que trabalhar a sua voz." Eu falei: "Mas como é que eu faço isso?" Ele falou: "Eu vou ensinar você a cantar, e vou ensinar você a fazer respiração, você vocalização." Eu falei: "Mas tem isso, maestro?" Ele falou: "Tem, você vai na minha casa que eu vou." E eu fui na casa do maestro. Na época ele me ensinou, sentou no piano, pegou o piano, me ensinou a técnica vocal, como respirar. Eu não sabia nada disso. Eu sabia que eu cantava de ouvido mesmo, né? Por intuição, né? Aí eu sentei com o maestro e ele me ensinou. Foram mais de 2 anos ele me ensinando técnicas vocais, técnica de respiração, técnica de interpretação. Aí eu realmente comecei a conhecer o que que é a música, o que que é cantar, o que que é conhecer a minha voz, né? Aí eu baixei todos os tons, foi baixando as tonalidades. Por exemplo, música galopeira, que eu cantava em Lá, né, que foi gravada em Lá maior, eu baixei ela para Mi maior, bem, bem baixo mesmo, assim. Mas eu cantava, né? Eu conseguia cantar. Então foi aí que eu comecei a trabalhar novamente minhas cordas vocais, comecei a trabalhar a interpretação, a técnica de respiração. Porque tem. Você cantar não é simplesmente você sair fazendo a coisa, né? Tem uma preparação, um preparatório que você pode fazer, como qualquer outro, né? Qualquer outra coisa que você vai fazer ou que você vai desenvolver. Claro que você tem que ter aptidão para isso, mas você tem as técnicas que você pode usar. Que nem hoje, eu uso muita técnica para cantar. Eu canto a galopeira hoje de uma tonalidade que é um tom apenas abaixo do que eu gravei, entendeu? Então, para você ter uma noção, mas eu tive que, para chegar nessa tonalidade, eu tive que conhecer a minha textura vocal, né? E foi aí que tudo passou, graças a Deus, e continuo aí mais de 40 anos cantando.
1: E continua cantando muito, são muitas as histórias, momentos marcantes da carreira. A gente vai falar daqui a pouquinho dos projetos, a retomada dos shows,

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1: O Antenados está de volta e hoje recebendo o cantor Donizete Camargo, relembrando os momentos marcantes da carreira e os grandes sucessos.
2: Eu vou colocar aqui mais um grande sucesso do Donizete, que essa música também tocou demais, tocou durante muitos anos nas rádios. A gente vai relembrar aqui. Ai, amor.
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0: toquei essa música, Ai Amor, foi realmente também mais um outro sucesso na sua carreira que tocou isso. Muito, né?
1: Essa música foi um grande sucesso, foi disco de ouro também na minha carreira, né? Isso eu já tava já na fase mais adulta já, né? Eu já tava com uns 20 anos. Antes dessa música, Danilo, tem uma música também que fez muito sucesso, chamado Onde Andará. Onde Andará tocou muito também nos anos 80 e todas as rádios do Brasil, shows, até hoje, inclusive, nos shows, assim, as pessoas pedem pra tocar bastante, porque é uma música que fez muito sucesso na época, né? Que é o Onde Andará. E logo em seguida veio já nos anos 90, veio o Ai Amor, que também se tornou um clássico aí na música sertaneja, graças a Deus.
0: Já que eu toquei a gravação aqui de Ai Amor, pode dar uma palhinha de Onde Andará, Donizete?
1: Claro. Por favor. A garganta hoje não tá ajudando, mas tamo lá.

0: Donizete Camargo, ao vivo aqui no Do Bom e do Melhor. Ô Donizete, você segue aí com muitos shows, apresentações no Brasil.
1: Graças a Deus.
0: Todo, né? E graças continua mesmo, que é a sua identidade, o sertanejo é raiz, né?
1: É o clássico, mais raiz.
0: No teu show, no repertório do teu show, tem espaço ali pro sertanejo universitário, pro sertanejo que eles falam agora mais moderno, enfim, tem espaço ou não? Você é fiel
1: mesmo? Sim, não, a gente tem que acompanhar um pouco também a evolução, né? Eu no meu show sou bem eclético, cara, eu canto de tudo um pouco, canto desde quem tem mulher que namora, quem tem burro empacado, até o amor é o calor. A gente canta de tudo um pouco. Foi numa festa cheia de Cuba Livre. A gente canta de tudo no show, cara. Meu show é um show bem versátil. Eu canto as músicas mais atuais também. Que nem, por exemplo. Tem um pedaço do meu peito, vem colado ao teu. Algum. A gente canta Jorge Mateu, canta também aliás, eu gosto muito do repertório deles, que eu acho muito bacana, que é aquele. É o. Eles separaram a dupla, que são os irmãos? Léo e Vitor, não, Vitor e Léo.
0: Vitor e Léo.
1: Essa música.

0: borboletas e jardim. Acho linda essa música. Então a gente canta nos shows muita coisa assim, atual. A gente canta até o Sidney Magal eu canto no show, cara.
1: Opa!

0: Muito bom, e olha, aproveitar aqui a nossa audiência, os ouvintes todos sintonizados aqui, falar que o Donizete tá nas redes sociais todas, porque lá tem agenda de shows, tem o link, né, para você saber por onde o Donizete vai passar. No Instagram é Cantor Donizete, Cantor Donizete, mas ele tá também no Facebook. No Facebook é
1: Donizete Camargo.
0: Donizete Camargo.
1: Mais fácil de achar, Donizete Camargo Oficial.
0: Donizete Camargo Oficial no Facebook.
1: E no...
0: Tá no TikTok, também.
1: TikTok.
0: No YouTube você tem
1: canal no YouTube também, que é o Donizete, é com I, viu, gente? Donizete Camargo Oficial no YouTube.
0: Então tá aí, no YouTube, no Instagram, no TikTok, no Facebook, nas plataformas digitais todas, por lá o ouvinte tem acesso aos shows, né, aos programas de rádio e televisão que ele participa, os bastidores todos, os encontros, né, os feats, as parcerias que o Donizete faz. Tem um telefone para contato, pode passar aqui, Donizete?
1: Pode, por favor.
0: É o DDD 11 95386 9709. DDD 11 95386 9709, esse é o telefone de contato aí para shows, eventos do Donizete Camargo. Das meninas, das filhas, a Bruna eu sei que canta.
1: A Bruna Garcia é cantora, né?
0: Cantora.
1: Inclusive ela tá na carreira aí fazendo os trabalhos dela, né? Faz os shows dela pelo Brasil. E a Amanda, né? Amanda é mãe, é empresária e mãe do Arthur e da Estela, que são os meus netinhos.
0: É avô então, hein, Donizete?
1: Já sou avô, já.
0: E os netinhos já conseguem sustentar quanto? 30 segundos aí?
1: Estão aprendendo, estão no caminho. Estão no caminho. O Arthur e a Estela já estão começando a ensinar já.
0: Ô Donizete, pra gente encerrar na reta final aqui do nosso programa, eu preciso falar também que no início da pandemia você foi destaque em todos os portais de notícia, nos programas que cobrem o mundo das celebridades, dos famosos, né? E eu li muita coisa também que você tinha abandonado a carreira artística, que você tinha trocado. E não foi nada disso, né? De fato, não. Foi um período muito difícil, né? Mas o Donizete está aqui no nosso estúdio falando da agenda de shows, da retomada, então ele não trocou e não abandonou a carreira artística. Mas o que aconteceu no início da pandemia, hein, Donizete?
1: Na verdade, Danilo, o que acontece foi o seguinte: muitas pessoas acharam que o Donizete ele parou de cantar, porque no período da Covid, no momento da pandemia, nós não podíamos fazer nenhum tipo de evento, nenhum tipo de show. E como eu sempre fui uma pessoa que eu sempre fui muito, eu gostei muito de trabalhar. Meu pai, minha família, meus irmãos, a gente é uma família de trabalhador, de pessoas que gostam de trabalho, de trabalhar. Aí o que aconteceu? Como eu estava parado em casa, a gente não tinha o que fazer, eu fiquei aproximadamente uns 6 meses assim, praticamente sem fazer nada. Por exemplo, as cidades que a gente fazia shows no interior de São Paulo estavam todas em lockdown, tudo fechado, os restaurantes, bares, você não tinha realmente, mas nem, vamos dizer assim, nem festinha de família particular você não podia fazer, porque realmente não podia ter aglomeração. E nós fomos muito prejudicados artisticamente, fomos muito prejudicados com relação a isso. Parte de eventos, quem mexia com eventos parou tudo e não tinha o que fazer. Como eu tinha que trabalhar e manter, claro, as minhas contas, né? Porque assim, quando você para, as suas contas não param de chegar. E a gente tem que, você tem que honrar os seus compromissos. E Deus me deu uma oportunidade, que tem um irmão meu que estava trabalhando na área de transporte, né? No ramo de transporte. Ele chegou para mim e falou: mano, eu tô vendo que você tá aí, imagina você ficar 6 meses em casa parado sem fazer nada. Ele falou: olha, tem uma forma de você trabalhar. Você quer trabalhar como caminhoneiro, como caminhão, motorista de caminhão? Eu falei: vou trabalhar. E foi assim uma satisfação muito grande para mim ter tido essa oportunidade e ter tido essa experiência, porque toda a minha vida eu sempre cantei, eu sempre fui músico, sempre mexi com a música. E foi uma oportunidade que eu creio que Deus me deu, de eu conhecer também um outro lado, saber que eu tenho habilidades para fazer outro tipo de profissão, além da música, né? E foi o que aconteceu. Foi quando eu fui trabalhar no caminhão, fiquei trabalhando como caminhoneiro durante a pandemia, né? Fiquei trabalhando como caminhoneiro e foi uma honra muito grande. Por quê? Porque os caminhoneiros, a classe caminhoneira, me receberam com tanto carinho, com tanto amor, e é uma classe que passa tantas dificuldades que você nem imagina. É só mesmo você sentindo na pele, você indo saber realmente no profundo da coisa, quando você vive, aí é que você sabe o quanto essas pessoas realmente, principalmente essa classe, que é a classe do caminhoneiro, que eu tiro o chapéu para esses caras realmente, porque eles, vamos ser bem sinceros, eles que carregam o Brasil nas costas, porque se o caminhão parar no nosso país, nós já tivemos uma experiência com relação a isso. Se o caminhoneiro no Brasil parar, se essa classe do caminhoneiro parar no Brasil, a gente com certeza vai ter um colapso muito grande aqui no nosso país. Não só no país, como no mundo inteiro, né? Porque realmente a área de transporte é muito importante. Então eu tiro o chapéu realmente para os caminhoneiros e me receberam com muito amor, com muito carinho, me deram assim um apoio muito grande. Tanto é que eu chegava às vezes para almoçar, né, no posto de gasolina, eles paravam, a gente parava, ficava batendo papo, era muito gostoso, um papo muito legal. Eles até falavam: pô, cara, você aqui junto com a gente que escuta você aqui no, na boleia do bruto aí, na época das cassete, fita cassete ainda. Então foi muito bom, foi uma experiência muito bacana para mim. Eu agradeço a Deus e agradeço a todos os caminhoneiros, a toda essa classe dos caminhoneiros que me receberam com muito carinho. Um grande abraço para todos.
0: Donizete, agradecer a você, cara, pelo carinho, viu? Obrigado aqui pela atenção com o nosso programa.
1: Obrigado de
0: coração. E queria encerrar com essa música aqui.

0: E ponto final na edição de hoje do Antenados. 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A sonorização foi de Kayame Martins e a apresentação foi minha, Danilo Gobato. Obrigado pela companhia, pela audiência e seguimos antenados por aqui. Tchau!
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2: Boa noite. Bom, primeiro, como vocês podem perceber, a gente está fazendo o nosso programa hoje direto da sala digital da Band e a gente faz um programa aqui extremamente importante. Em maio de 2006, o Brasil tomou conhecimento da pior forma possível da facção, a força da maior facção criminosa do país. Rebeliões em presídios por todo o estado de São Paulo, ataques violentos contra bases policiais, delegacias, ônibus, agentes de segurança e um resultado que foi a morte de mais de 500 pessoas. 20 anos depois, muita coisa mudou no crime organizado. Além do tráfico de drogas, ele agora se infiltrou no mercado financeiro e vários outros braços do estado, nas esferas públicas. Mas o combate ao crime organizado também evoluiu. Com inteligência, tecnologia, cooperação internacional, tem dado aí golpes nas facções. E para entender essa evolução, a situação que a gente vive no momento, um tema tão delicado, nós convidamos para o nosso programa de hoje o que a gente poderia dizer o principal adversário do PCC no Brasil. Promotor de justiça do Grupo de Atuação Especial de Repressão ao Crime Organizado, o GAECO, o doutor Lico Gaquia, que é o inimigo número um da facção, nascida nos presídios paulistas. Queria te agradecer, Lico, por aceitar nosso convite. O senhor que é ameaçado há mais de 20 anos vivendo essa situação e nos dá aí a honra para nos explicar, contextualizar tudo isso aqui no nosso Canal Livre. Uma boa noite para o senhor.
3: Uma boa noite, é um prazer estar aqui com vocês.
2: Me acompanham nessa entrevista os jornalistas Fernando Mitre e também dois especialistas nesse assunto de PCC, Débora Raposo e o Rodrigo Hidalgo. Doutor Lico, eu vou começar de uma maneira, quebrar um pouco o protocolo do nosso programa, começar de uma maneira diferente, começando e te reverenciando. Porque realmente, para todo mundo certamente que está acompanhando, você imaginar alguém que há mais de 20 anos passa a fazer uma empreitada contra uma facção que virou o que virou, coloca em risco a sua vida, o seu ameaçado a todo momento, vive de escolta, abre mão da sua vida, do seu lazer, o senhor tem filhos, tem família, o senhor tem que abrir mão, abdicar de tudo isso em prol da sociedade, para combater o PCC e fazer com que, de alguma forma, esse combate possa evoluir. Então, realmente, em nome da sociedade, é fazer aqui um reconhecimento a esse trabalho que o senhor faz e ouvi-lo um pouco, como é que é todos os dias acordar diante dessa situação e encontrar essa força de seguir em frente, de não esmorecer, de não desistir de uma batalha que a gente sabe que para a sociedade é fundamental.
3: Olha, eu não posso dizer que eu tenho uma vida fácil, nem eu, nem minha família, a gente tem muita restrição, né? Eu ando escoltado 24 horas por dia, 7 dias por semana, eu tenho escolta, se eu abrir a porta da minha residência às 2 horas da manhã, as viaturas da polícia militar estarão lá. Então, é algo que eu tive que me acostumar. Eu tenho escolta desde 2005, quando eu tive a primeira ordem para me matar. Aliás, isso que me motivou mais os ataques de 2006 a começar essa empreitada, que já dura 21 anos, né? Acho que muito foi feito e muito tem ainda que ser alcançado. Mas eu penso que eu estou cumprindo meu papel, eu estou cumprindo meu dever, não é? E que eu sou absolutamente responsável pelas minhas escolhas. Eu escolhi um combate, eu escolhi as investigações e, portanto, eu acabo pagando um preço caro por isso. Eu costumo dizer que eu estou hoje tão recluso quanto aqueles líderes do PCC que eu encaminhei para o Sistema Penitenciário Federal no início de 2019.
2: E a família vai junto também, né? É uma escolha...
3: É, a família coletivo. Vai junto também. Infelizmente, a escolha foi minha, né?
2: Sim.
3: Foi pessoal e acabou causando todo esse transtorno familiar. Mas eu acredito que vale a pena, né? Eu, como eu disse, eu tenho, você já mencionou, eu tenho filhos, né? Eu vejo as crianças desse país aí que precisam também se livrar, né, do jugo de facções criminosas que dominam uma grande parte do território do Brasil hoje, principalmente nas comunidades carentes. Então a gente tem que trabalhar, acho que essa é a nossa missão, é a nossa vocação, e vamos continuar em frente.
4: Aqui, durante todos esses anos, eu acho que desde 93, né, o senhor está nessa luta, né, a evolução do crime organizado é algo assustador, né? É impressionante a dimensão a que se chegou isso, né? E hoje no sistema financeiro, né, começou ali com as fintechs e tal e foi embora. Ninguém sabe até onde vai. Eu até tenho medo de fazer esse raciocínio. Se continuar no ritmo que esteve nos últimos 20 anos, o que, que vai acontecer nos próximos 20? É um negócio difícil até de imaginar. Mas o Estado também evoluiu, evidentemente. O combate ao crime também evoluiu. Eu queria que o senhor fizesse essa comparação. Como é que está a resposta do Estado à evolução do crime?
3: Infelizmente, a resposta do Estado, ela é sempre reativa, não é? Ela é uma resposta que vem sempre depois do crime ter invadido determinados setores. Então, isso é um problema. A gente precisa ter uma atuação mais proativa, nós precisamos ter uma investigação preditiva que nos permita nos anteciparmos aos próximos passos que, por exemplo, o PCC dará. Mas não é, se você pontuou bem, não é mais a mesma organização que eu vi nascer em 93, ingressei na carreira do Ministério Público em 1991. Em 92 eu assumi minha primeira comarca e todas elas, dali para diante, elas tinham penitenciária sobre a minha responsabilidade. Então eu vi de perto esse fenômeno, que era muito pequeno e voltado apenas para o sistema prisional, se tornar hoje talvez na organização que mais cresce no mundo. Eu faço uma comparação em termos econômicos. O PCC em 2006... ele faturava 12 milhões de reais por ano, brutos, 12 milhões. Em 2026, 20 anos depois, o PCC fatura 2 bilhões de dólares por ano. Então não existe, na minha opinião, nenhuma organização criminosa e nenhuma empresa lícita que tenha um crescimento tão extraordinário quanto teve o PCC. Portanto, hoje é um fenômeno que não pode mais ser combatido no estado de São Paulo, apenas... já está em todos os estados do Brasil, já está em 28 estados, aliás, 28 países, me perdoem. Então é algo que a gente tem que fazer hoje com esforço nacional e internacional.
5: Pegando esse gancho, doutor Lincoln, o senhor acredita que tem um risco de um estado ter o dinheiro do crime dentro do governo? Do governo, do dinheiro do crime estar dentro do governo? O senhor acha?
3: Eu acho, você acabou de narrar o que é o narco-estado, de Sim. maneira genérica, né?
5: Bancar o governo, os governos,
3: A gente tem uma situação, né, nessa evolução de mais de 30 anos do crescimento do PCC, em que uma pequena facção criminosa se tornou uma organização criminosa mais organizada e hoje se tornou uma máfia. Eu digo que é a primeira máfia do Brasil. E por que que eu acho que é uma máfia? Né? Porque a gente está seguindo a doutrina internacional. O PCC está infiltrado nos poderes do Estado. Vocês já noticiaram aqui, há pouco, né, a influência nas eleições, né, que estão sendo divulgadas agora, de financiamento de campanha. Vocês já divulgaram a influência do PCC nos poderes, né? Inclusive no Poder Judiciário, no próprio Ministério Público. As polícias já tinham já muito problemas de corrupção, de infiltração do PCC nas polícias, e agora vem o pior, que é a infiltração na economia formal e no sistema financeiro. E para complementar a sua pergunta, quando nós atingimos o status de que o crime organizado está tão infiltrado na economia formal e nos poderes constituídos, que o Estado não puder mais funcionar sem ele, então nós estamos diante de um narco-Estado. É o que acontece, né, no México hoje, que aconteceu na Colômbia nos anos 90, na época do Pablo Escobar. Eu acho que a gente está distante disso, mas eu espero que daqui a 20 anos a gente não tenha que fazer essa constatação que o Brasil se tornou um narco-estado. Talvez até menos que isso.
6: Doutor, em 2006, a gente falou em 2006 na abertura do programa sobre os 20 anos desses ataques que marcaram o país. A cidade de São Paulo parou naquela segunda-feira por conta desses ataques. O Estado não imaginava o poder que a facção tinha fora dos presídios. Havia indicativos, em 2001, a mega rebelião que parou dezenas de penitenciárias pelo Estado. Em 2003, o assassinato de um juiz corregedor, Machado Dias, no oeste de São Paulo. Havia indicativos de que a facção se fortalecia também nas ruas?
3: Todas essas informações que você passou na sua pergunta eram indicativos claríssimos, né? De que o PCC tinha muita força. O PCC, em 2001, ele já havia conseguido paralisar 29 presídios simultaneamente. A polícia ali também foi pega de surpresa, o Estado foi pego de surpresa, o próprio Ministério Público, que através de telefones celulares

0: nem mesmo depois desses sinais, o Estado fez a sua lição de casa. E em maio de 2006, todos nós, eu me incluo nessa lista, fomos surpreendidos pelos ataques. A polícia não sabia absolutamente quem é que estava atacando, sabia que era o PCC, mas não sabia quem eram os inimigos, quantos eram. Nós não tínhamos informação sequer do tamanho do PCC. Como é que ele se dividia, como é que ele se autossustentava, né, se autofinanciava. Então foi uma verdadeira catástrofe. Eu classifico uma das piores operações de segurança pública na história do Estado de São Paulo. Foi a remoção da liderança para a penitenciária 2 de Venceslau, sem que se fizesse uma análise de risco, né, do que isso poderia provocar, sem que a gente tivesse um mapeamento dos criminosos que estavam em liberdade e aqueles que não foram removidos, porque nós tivemos simultaneamente aos ataques, isso é bom que se diga, rebeliões também simultâneas em 77 presídios do Estado. Então imagine a polícia militar tendo que correr para fazer ali a guarda desses presídios, que estavam absolutamente destruídos, para evitar que os presos fugissem, e policiais, forças de segurança sendo atacadas nas ruas, ônibus queimados. Então o Estado não fez absolutamente a sua lição de casa. Eu incluo o Ministério Público, evidentemente, também, né, porque nós também fazemos parte do Estado. Então eu acho que a partir de 2006 houve uma virada. Nós entendemos que era uma facção extremamente organizada, que tinha uma capilaridade muito grande, não só no sistema prisional, mas já estava lastrada nas ruas do Estado de São Paulo. Então, a partir daí, eu, inclusive, comecei a fazer as minhas próprias investigações para que eu pudesse entender o tamanho do PCC e como combatê-lo.
1: Doutor Lincoln, o senhor falou que em 20 anos sai de 16 milhões de faturamento para 2 bilhões.
0: Sai de 12 milhões.
1: 12 milhões para 2 bilhões.
0: 2 bilhões de dólares.
1: De dólares, ou seja, mais de 10 bi de reais. Quando você pega essa fatia de dinheiro, se fosse colocar numa pizza, de onde vem principalmente o dinheiro hoje do PCC? É de tráfico? É hoje, por exemplo, com as fintechs? É através de combustíveis? Onde que está dividido isso principalmente?
0: Na verdade, a gente tem que separar o que é o carro-chefe, o que é a forma de financiamento do PCC, que hoje é basicamente o tráfico internacional de cocaína para a Europa.
1: Ele traz de onde? Passa pelo Brasil?
0: Ele traz da Bolívia, do Peru e da Colômbia. Essa droga passa pelo Brasil. Eles compram lá em torno de $1,000 o quilo nesses países produtores. Só se produz nesses três países, ali da América do Sul, os países andinos. Essa droga chega na Europa a 35, 40 mil euros em média, podendo chegar a 80 mil euros, chegou no ano passado na França a 80 mil euros. Se essa droga for para a Ásia e já está indo, e também para a Austrália, para Nova Zelândia, ela vale $150 mil o quilo. Não há nenhuma atividade criminosa no mundo que dê mais dinheiro hoje que o tráfico de cocaína.
1: E sai principalmente Porto de Santos?
0: Olha, a gente tem estimativa que 60% de toda a cocaína que passa pelo Brasil saia do Porto de Santos. Tá? E 90% dessa cocaína que sai do Brasil todo é por via marítima. E aí você falou em outros setores, eles já estão na fase da lavagem de dinheiro. Porque esses bilhões que são oferidos com a venda da cocaína na Europa, ele vai precisar retornar para a economia e retornar para os cofres do PCC. E hoje eles não são mais como antigamente, que eles enterravam dinheiro, né? E nem tem como enterrar quantias tão grandes. Aliás, não há nem movimentação física. Eles usam operadores financeiros, criptoativos, doleiros, enfim, é uma série de transações que evita a movimentação física de dinheiro. E aí, na ponta, sim, né, primeiro se buscou aí o ramo de combustíveis, postos de gasolina. Eles procuram setores da economia que têm uma deficiência de regulamentação e fiscalização, um baixo risco, um setor que tem opacidade. Então veja que nos postos de gasolina, o fenômeno das maquininhas de cartão e a impossibilidade de você controlar realmente, o Estado controlar quanto de combustível é vendido. Então, de repente, o PCC compra postos e ele usa aquelas maquininhas de cartão justamente para produzir, né, informações falsas de venda e, com isso, conseguir injetar esse dinheiro que é oriundo do tráfico internacional na economia formal. Mas...

0: não para por aí. Aí vem as fintechs, né, que são os bancos digitais, que foram criados para desburocratizar o sistema, para permitir que a população carente tivesse acesso ao sistema bancário, que às vezes eles não conseguem ter no sistema bancário formal. Mas essa facilitação também chegou ao crime organizado. O Brasil tem mais de 2 mil fintechs hoje. Ele só perde para o México e para a Colômbia. E quando eu vejo esse ranking, eu fico preocupado também. Né? Por que o México, a Colômbia e o Brasil têm tantas fintechs? Né? Eu já peguei várias fintechs que foram criadas por integrantes do PCC para lavar o próprio dinheiro, não é? E aí, depois das fintechs, com a facilitação das regras do sistema financeiro nacional, então isso migrou para os fundos de investimento, né? Porque você abre empresas hoje nesse país, eu chamo esse fenômeno de pejotização do crime. Você abre 100, 200 empresas em poucas horas, sem que ninguém cheque nada. Por exemplo, aqui em São Paulo, nós temos as empresas são registradas na junta comercial. Mas não há uma obrigatoriedade da junta comercial fazer uma checagem básica, se aquele endereço realmente existe a sede da empresa. Às vezes a gente tem numa favela 50, 100 endereços no mesmo local, que não funciona nada. Então o sujeito abre empresas, essas empresas às vezes são fundos também de investimento, e os fundos vão parar, por exemplo, no fundo REAG e vão parar no Banco Master. Então vejam o tamanho do problema. Nossa.
1: Agora, a operação Carbono Oculto foi um momento que marcou ali a luta contra o crime. Como é que se chegou a isso? E a partir dali, uma grande parte foi divulgada. Mas muita coisa não foi ainda. Muito sinal ficou para ser investigado. Tem novas trilhas aí. Como é que está isso? A perspectiva depois do Carbono Oculto.
0: Tá. Eu queria só fazer um outro histórico de uma operação que eu achei muito importante.
2: Sharks.
0: Que é tanto a Operação Sharks, foi a primeira vez em 2020 que nós conseguimos comprovar que o dinheiro do PCC não estava no Brasil. Eu coordenei essa operação. O PCC em 2020 mandou R$1,2 bilhão de reais para o Paraguai. Então, o sistema não tá, o dinheiro não estava no sistema financeiro formal e não estava enterrado, né? Como eles faziam antigamente. E aquilo acendeu um sinal de alerta em nós, investigadores, no Ministério Público. Então nós dali tiramos outras operações, por exemplo, a operação Fim de Linha. E aí essa nos surpreendeu, porque mostrou que o PCC havia capturado o controle de 2 empresas de ônibus aqui em São Paulo, que transportavam mais de 25 milhões de passageiros por mês e tinha um faturamento de mais de R$1 bilhão por ano. Então aí nós percebemos que o PCC estava no mercado formal, isso em 2024, estava no mercado formal, participando de licitações públicas numa área que é essencial, né, de fornecimento de transporte público, não pode parar, não é? E isso nos preocupou bastante, né? Isso nos preocupou bastante. E depois vieram as fintechs, e aí vieram também as denúncias que levaram à Operação Carbono Oculto, né? Em que se verificou, na verdade, num outro ramo de atividade que também era mal regulamentado e mal fiscalizado, né? E permitiu que o crime organizado, com o apoio de assessorias contábeis, jurídicas muito competentes, eles têm esse apoio hoje, né? Contratam grandes escritórios, grandes empresas de contabilidade para assessorá-los. Olha, onde é que nós podemos aplicar o nosso dinheiro para lavar? Postos de combustíveis são um ótimo negócio. Então, compra uma rede de postos de combustíveis, você não só vai fraudar o tributo, você vai conseguir injetar o capital que você está recebendo do tráfico internacional de cocaína, e você também pode adulterar o combustível, coisa que eles fizeram, né? Uma mistura além do permitido, você ganha de várias formas. E aí eles se negociaram com outros empresários do ramo igualmente criminosos, né? Que, ligados a usinas. Então, acabou envolvendo todo o setor, né? Desde da produção da cana-de-açúcar, da importação de combustível, da formulação desse combustível e da venda na ponta. Não quero dizer que o PCC estava presente em toda essa cadeia, mas ele estava numa parte da cadeia desse ecossistema de organizações criminosas que convergiam entre si. Então, o que foi importante da operação? A operação obrigou praticamente o governo federal e o Banco Central a melhor regulamentar e a Receita essa matéria. A Receita, então, passa a fiscalizar os fundos de investimento, que ela não fazia, e passa a fiscalizar também, o Banco Central passa a fiscalizar as fintechs, né? Tanto que coisa que também eles não faziam. Então, eu acho que isso já foi um grande avanço.
1: Então, já tem uma restrição aí que não tinha antes.
0: Já tem uma restrição que não tinha antes. Então, a operação, para além de mostrar, né, de jogar a luz ao problema e, evidentemente, responsabilizar os criminosos, ela forçou o governo a regulamentar melhor e fiscalizar melhor aquele setor. Isso vai fazer com que eles migrem para outro setor.
1: Claro.
0: E estão migrando. Já estão migrando para as bets, para os jogos, né? Que também é um setor hoje que tem essa opacidade.
2: E eles estão usando, por exemplo, inteligência artificial, novas tecnologias, o PCC se avança sobre isso. E eu queria também perguntar a figura do Marcola nisso. Nós estamos falando do PCC em todos os setores, na política, sim, em todos os locais. O Marcola ainda é o chefe de tudo isso? É o homem que manda isso dentro de um presídio federal de segurança máxima do que o senhor sozinho assinou lá em 2019 a transferência dele e se colocou em risco e jurado de morte, não é isso?
0: O Marcola, ele é uma figura, vamos dizer assim, paradigmática para o crime organizado. Ele ainda é o líder número um, mas essas inovações evidentemente não saíram da cabeça dele. Ele criou, através dele e dos seus comparsas que estavam na liderança do PCC, eles de certa maneira democratizaram a cúpula. Eles estabeleceram como se fosse uma grande empresa criminosa, com setores muito bem divididos e muito bem montados, se prendêssemos algum criminoso daquele setor financeiro, setor jurídico, outro já entrava imediatamente no seu
1: quer
0: lugar.
1: Quer dizer, aí é gente qualificada tecnicamente.
0: Gente qualificada, com muita expertise, inclusive na área empresarial. Então, o PCC é uma grande empresa. Hoje faz com que, vamos dizer, o diretor-presidente, ele não precise participar dos negócios cotidianos da facção. Eu tenho certeza que o Marcola nem imagina o tamanho que isso tomou, mas as pessoas que estão em liberdade. E aí, o que eu costumo dizer, né, o que mais me causa espanto e o que mais também eu acho que é um risco muito grande, que é a presença desses empresários, operadores financeiros da Faria Lima, por exemplo, do mercado imobiliário, que viram nesses criminosos que estão com muito dinheiro uma oportunidade de otimizar os seus negócios. Então, juntou, né, essas pessoas que têm expertise em lavagem de dinheiro junto com criminosos que estão altamente capitalizados. E a gente tem, a cada dia, a gente descobre um negócio diferente. O que a gente tem procurado fazer é tornar esse tipo de negócio que eles estão explorando menos atrativo, né? Existe em economia uma teoria que fala que eles procuram setores, além que, né, que tem essa opacidade que eu mencionei, problemas de regulamentação, mas que tem facilidades, que tem incentivos que levem eles, assim como um empresário do bem, que levem eles para determinado ramo. Então a gente precisa, como Estado, diminuir esses incentivos. E o que eu vejo hoje é que o Estado, ele é apenas reativo. Nós não conseguimos nos
1: ainda
0: antecipar.
1: Ainda não está, não está antecipando.
0: Exatamente,
1: ainda.
0: Não antecipamos.
2: Essa ação do presidente Lula nessa semana, de tentar fazer uma união conjunta entre os países da América do Sul, da América Latina, o senhor acha que foi uma boa iniciativa? Pode dar certo, doutor?
0: Olha, eu acho que é uma boa iniciativa, na medida em que o Trump estava já em vistas, né, de classificar o PCC e o Comando Vermelho como organizações terroristas, o que causaria para o Brasil uma série de implicações, inclusive de ordem financeira e econômica, né? Isso eu não tenho dúvida. Então eu acho que a presença do presidente Lula
2: dando a iniciativa
0: reunido, né, reunido com o Trump nessa iniciativa é mais no sentido de dizer, olha, estamos tomando providências, ainda que um pouco tardias, na minha opinião, né? Mas o que precisa realmente, não basta chegar lá e dizer, olha, nós vamos montar uma equipe, a nossa polícia é muito boa. Se fosse boa, e aqui eu faço uma crítica a todos nós, inclusive ao Ministério Público, nós não teríamos chegado ao ponto que chegamos. É óbvio que nós precisamos mudar. E aonde está essa mudança? Né? A mudança é interna. Nós precisamos agir de maneira coordenada e integrada. Por exemplo, Polícia Federal com as polícias estaduais, todas elas, e os ministérios públicos.
2: Sem, né, política, né?
0: Sem disputa institucional,
1: mas
0: sem
1: PEC, política. A PEC da segurança, quando ela foi anunciada, era exatamente isso. Exatamente. Ela previa, como ainda prevê, a coordenação nacional e o trabalho junto aos estados, não é? Sem ferir a autonomia dos estados, é evidente que isso não faria sentido, e essa coordenação daria um aspecto nacional e condições nacionais de combate ao crime que já está integrado há muito tempo. Mas houve reações políticas. E agora nós estamos numa campanha eleitoral que, de novo, está dividindo. Eu queria que o senhor avaliasse isso. É possível combater o crime de maneira eficiente sem a coordenação nacional? Essa coordenação nacional é fundamental. E como fazer isso com os estados sem ferir a autonomia deles?
0: Eu, quando estive presente no grupo de trabalho que ajudou a redigir o projeto de lei, que virou o projeto de lei antifacção, que hoje é a lei antifacção, eu inseri lá, naquele projeto, um modelo italiano de agência nacional antimáfia. Por que que eu fiz isso? Né? Ou de autoridade nacional antimáfia, que as pessoas no Brasil não gostam muito do nome de agência, porque já pensam que às vezes pode ser mais uma agência que pode ser politizada, aparelhada, né, por interesses escusos, e não é. Né? O que a gente precisa, na verdade, é de uma autoridade que esteja acima das polícias, que possa coordenar, formar as equipes com todas as polícias, mais a Receita Federal, COAF, com os tribunais de conta, Controladoria Geral da União, com os órgãos de controle e com os ministérios públicos. Então, isso existe, funciona muito bem há décadas na Itália. Né? Nós temos lá a Direção Nacional Antimáfia, temos a Direção Investigativa Antimáfia, funciona no Reino Unido e funciona nos Estados Unidos após 11 de setembro. Então, se não houver essa união de esforços, né, entre as forças nacionais, federais e estaduais, mais os ministérios públicos, daqui talvez a 10 ou 20 anos a gente vai estar falando como é que nós vamos combater o narco-estado que virou o Brasil. E eu faço essa ressalva porque, às vezes, nós não precisamos nem da aprovação de uma lei. Né? No caso da agência, evidentemente que sim. Eu tentei também incluir essa agência ou essa autoridade na PEC da Segurança Pública, mas houve uma resistência muito grande. E as pessoas não entenderam que o nosso sistema de investigação e de distribuição das competências, ele é muito fragmentado. Cada um tem uma parte da competência. E aí isso gera o quê? Disputas institucionais, disputas pessoais e até políticas, né? Então,
1: quer dizer, integração não
0: tem. Integração é muito difícil, porque se você pegar, por exemplo, em novembro do ano passado, naquela invasão, né, no Morro do Alemão, que gerou aí mais de 120 mortes, e que não resolveu o problema, essa é a verdade, a gente já imaginava que isso ia acontecer. Com essa polarização política, como é que você vai colocar para sentar a Polícia Federal, do governo federal, com as polícias estaduais que estão em campanha e que eram de oposição, né, com o governador de oposição? Então, veja, esses políticos, eles colocaram os interesses pessoais e políticos acima do interesse da população. Quem está sofrendo com isso é a população, porque eles vão ser reeleitos ou vão para outros cargos, e a população, hoje cerca de mais de 30% da população brasileira, tem estudos, que vivem em comunidades dominadas por facções criminosas.
1: Quer dizer, o senhor está dizendo que dois pontos que são fundamentais, que é a integração e a coordenação nacional, estão em falta no combate ao crime.
0: Absolutamente em falta. Absolutamente em falta. O governo federal deve lançar um plano aí, eu vi, acho que já semana que vem, um grande plano de combate a crime organizado, tomara que dê certo. Mas se esse plano não prever essa integração e essa coordenação, todo mundo sentar na mesma mesa. Veja, o Estado de São Paulo também não é diferente disso. Em que pese nós temos aí taxas de homicídio semelhantes da Europa. Porém, né, a Folha de São Paulo publicou que há pouco tempo atrás haviam já uma via pública em Paraisópolis com barricada. Né? Então, veja a que ponto. Baixada Santista, idem. Baixada Santista já está tendo problema de milícia, né, policiais vendendo segurança para a população e para comerciantes. Na Baixada Santista nós já temos problema de territórios, de áreas ali na Baixada Santista que a polícia não entra sem confronto. Isso quer dizer que o crime organizado já tomou aquele território.
3: Era muito coisa do Rio isso?
0: Era muito coisa do Rio.
3: O Comando Vermelho, que é do
0: enfrentamento. Exatamente. Então a gente precisa cuidar.
2: Um dos desafios justamente que é como combater o crime dentro das comunidades, doutor. A polícia, ao meu ver, ainda não descobriu certo como tirar isso, que é o caso que acontece no Rio de Janeiro.
0: É por um motivo muito simples. Esse não é um problema só de polícia.
2: Ah, tá.
0: Esse não é um problema de polícia. O Rio de Janeiro pode fazer milhares de operações policiais que não vai resolver o problema. O problema lá é a ausência do Estado. E o crime organizado, ele conseguiu uma espécie de simbiose dentro dessa, com a população carente, porque eles acabam, de alguma maneira, suprindo, não o caso do Rio de Janeiro, que lá estão já numa fase de oprimir a população, Sim. mas aqui em São Paulo, eles acabam suprindo a ausência do Estado. Então, por vezes, você não pode, por exemplo, acionar a polícia se sua casa foi roubada. Eles vão acionar um traficante do PCC, que comanda aquela região, e ele vai tomar providência, vai localizar rapidamente quem é o criminoso e vai levar esse criminoso para o Tribunal do Crime. Ele vai ser julgado, às vezes até morto, né? E para a população acaba...
1: É o Estado paralelo.
0: É o Estado paralelo, absolutamente, onde funciona o código do crime organizado. E funciona de maneira muito rápida. É muito rápida e eficaz. E não é só isso. Se você pegar, por exemplo, aqueles pancadões que a gente tanto, às vezes, reclama e tenta oprimir, né? E tenta evitar e manda a polícia, etc. A maioria deles é financiado pelo PCC. Mas, então, se é financiado pelo PCC, nós temos que acabar. Mas, veja, a população quer os pancadões. E aquilo só existe porque eles não têm alternativa de lazer, de vida social. Né? Então o jovem, por exemplo, ele se espelha no traficante. Ele não tem mais uma alternativa para que ele possa pensar em ter uma outra vida que ele possa ascender e melhorar até a vida da sua família. Então, quando a gente fala que é muito difícil da polícia atuar, de fato é, porque não é só uma atuação policial. O Estado tem que entrar com todo o serviço, porque aquela população também faz parte do Estado, né? Aqueles cidadãos ali, em que pese estar numa situação menos privilegiada, eles também fazem parte do Estado.
4: São reféns, falta de integração, né? Entre Estados e governo federal, o senhor já exemplificou, mas por outro lado, a cooperação internacional, ela começa a crescer. O PCC, ele reproduz movimentos de organizações mafiosas italianas das décadas de 80 e 90, e até essa integração, como o senhor falou, a questão do tráfico internacional de drogas entre o PCC e uma organização criminosa, a 'Ndrangheta, que tem o controle do tráfico em boa parte da Europa, isso facilitou com que houvesse esse crescimento na parte do tráfico internacional de drogas. Falo isso porque o senhor esteve na Itália e deve voltar agora este mês para encontros com autoridades italianas para discutir essa questão. E isso tem evoluído de uma forma diferente em comparação com esse problema da falta de integração interna. Na parte externa, isso está melhorando?
0: Na parte externa está melhorando. E eu vejo com muita preocupação, né? Porque é uma preocupação, às vezes, maior dos países europeus, do próprio Estados Unidos. Eu estou indo realmente para a Itália novamente agora. Fui em janeiro, fiz uma exposição no parlamento italiano, na comissão antimáfia do parlamento italiano, que está preocupadíssima com a presença do PCC na Itália e na Europa. Eu estive nos Estados Unidos, em Boston, em março, reunido com autoridades americanas, também policiais, porque o PCC já está presente em Massachusetts com bastante força. A gente já tem investigações paralelas em conjunto. Só que eu vejo uma preocupação maior dos países estrangeiros do que o próprio Brasil. Né? Este é o problema. Nós não precisamos só de cooperação internacional. Eu digo e repito, nós precisamos de cooperação interna dentro do Brasil. Enquanto a gente não resolver isso, a gente vai estar só fazendo acordos, firmando acordos e tratados, enfim, né, que servem para aparecer na televisão, para dar uma resposta. Olha, estamos fazendo a partir de hoje, só que as coisas não acontecem. A Convenção de Palermo, ela já previa a criação de equipes conjuntas de investigação internacionais. Então, por exemplo, a criação de uma equipe na Itália, onde é a sede da 'Ndrangheta, e outra aqui em São Paulo, onde nós temos o Porto de Santos, contendo o quê nessas equipes? Polícia Federal, os Ministérios Públicos, Polícias Estaduais, Receita, enfim, todo mundo que tem algum tipo de atividade investigativa nessa área e agindo em conjunto, quer dizer, trocando informações simultâneas com os países estrangeiros. A gente precisa avançar para esse modelo mais efetivo de atuação, porque de tratados e acordos serão mais um. A gente já sabe, firmamos um acordo de cooperação com a Bolívia. E eu pergunto, adiantou alguma coisa?
5: Deixa eu só fazer uma pausa rápida no nosso programa no Canal Livre com o Dr. Lincoln Gaquia, que é o inimigo número um nesse combate ao PCC. A gente vai fazer uma breve pausa e volta já já aqui no Canal Livre. Não sai daí.
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2: Voltamos aqui no Canal Livre, hoje recebendo o promotor de justiça de São Paulo, Lincoln Gakia, que faz aí há mais de 20 anos o combate ao PCC, o crime organizado de uma maneira geral, é ameaçado de morte desde 2005, basicamente, e vive, como a gente já contou no primeiro bloco, sob escolta. A gente terminou o último bloco debatendo uma questão, Mitri queria complementar com uma pergunta.
3: É ainda sobre colaboração internacional. O presidente Lula esteve lá nos Estados Unidos, o senhor já esteve lá conversando com autoridades da área policial. Sabemos que essa integração com um outro país pode dar bons resultados, mas é preciso entender o seguinte, os Estados Unidos estão longe de estar ganhando a guerra lá. O que está morrendo de gente nos Estados Unidos com um negócio de droga, que nem é cocaína, né? É outro tipo de droga, dá mais lucro. Fentanil. E tal. Os cartéis mexicanos estão lá dentro. Né? Então, como é que seria essa coisa? O que os Estados Unidos podem ajudar o Brasil e o Brasil aos Estados Unidos nessa luta conjunta? Eu acho que não é tão simples como parece. Eu vejo o noticiário assim como se fosse assim, um acréscimo positivo em princípio e ponto final. Não é.
4: Eu acho que, infelizmente, é mais um assunto que ficou politizado. Não é? Então, uma parte da população e da política brasileira acha que tem que criminalizar e tem que equiparar essas organizações como o PCC como terroristas, né? Inclusive no projeto do deputado Henrique, ele já havia feito essa classificação, eu fui um dos que me posicionei frontalmente contra, porque eu acho
3: depois
4: que não é o
3: saiu,
4: caso.
3: Né? Depois saiu.
4: Saiu porque a gente... houve uma oposição muito grande.
2: Veja. Mas por que, Gaqui? Explica isso melhor.
4: Tá, eu quero explicar.
2: Você disse até que tem questões econômicas.
4: Tem
2: também.
4: Questões econômicas, tem questões de investigação e tem questões militares. É preciso entender, veja, eu não quero tirar a gravidade e a periculosidade de organizações como o Comando Vermelho e o PCC, que atacam a população, que colocam fogo, que explodem bombas. Tudo isso parece ser uma organização terrorista, mas não é. Ela pratica, sim, atos de natureza terrorista, ela é tão perigosa quanto, mas ela é outro tipo de organização. Né? Ela está voltada apenas para fins econômicos.
3: Quer dizer, aí não tem nem política, nem ideologia.
4: Ela não tem nem política, nem
5: interesse ideológico. E nem a proximidade do PCC com o Hezbollah, por exemplo, de comprar armas... Não seria também um...
4: Também não seria, porque, veja, é muito comum no meio criminoso, e a maioria das organizações criminosas, se você pegar o ETA, se você pegar o Estado Islâmico, que já é, né, religioso, Hezbollah e etc., eles precisam se autofinanciar, e normalmente eles se autofinanciam com o tráfico de drogas e armas. Então, lá em alguma ponta, é comum de que essas organizações criminosas façam uma transação entre si, não quer dizer... que o PCC está dando dinheiro para o Hezbollah, para a sua causa, ou para o ETA, por exemplo, para tomar o País Basco, ou para o Estado Islâmico. Não é isso. Isso a gente chama de convergência criminal. Em algum momento...
3: Mas o Hezbollah e o crime... PCC, isso não está confirmado.
4: Não, né? Nunca houve. O que teve, na verdade, é uma dessas fintechs, por exemplo, recentemente, que já era uma fintech aberta por criminosos ligados ao PCC, ela teria encaminhado dinheiro que brasileiros mandaram, libaneses mandaram para o Líbano, para contas que Israel havia apontado como suspeitas de contas pertencentes ao financiamento do Hezbollah. Mas esses criminosos das fintechs, eles fariam isso para chineses, para russos, para qualquer mafioso. Eles só querem ganhar o dinheiro da taxa que eles encaminham esse dinheiro para o exterior. Então eu não vejo uma ligação direta. O que eu queria deixar bem claro é o seguinte: sem tirar a gravidade e a periculosidade dessas organizações, qual a vantagem o Brasil teria em classificá-las como terrorista? Tá? Na minha opinião, nenhuma. Né? Nenhuma. Por quê? Porque, veja no caso dos Estados Unidos, tá? Isso permitiria que os Estados Unidos praticassem sanções de ordem econômica contra o Brasil, porque o Brasil abriga uma organização terrorista. E aí, pela lei, pelo PL antifacção, nós seremos um país com mais organizações terroristas do mundo, né? Se fosse levar essa classificação, porque nós temos 88 facções. É claro que os Estados Unidos pretende classificar o Comando Vermelho e o PCC. E aí, o que a gente ganharia com isso? O Mitre acabou de dizer, os Estados Unidos não conseguiu resolver seu problema de tráfico interno. Né? As pessoas estão morrendo mais de consumo de fentanil em Chicago e em outras cidades dos Estados Unidos do que na Guerra do Vietnã. Né? Em um ano, morrem mais americanos de consumo de fentanil do que durante toda a guerra do Vietnã. Então, de certa maneira, os Estados Unidos também não conseguiu resolver esse problema. De fato, todos os cartéis mexicanos estão atuando nos Estados Unidos.
6: É o maior consumidor, né, de drogas do mundo.
4: O maior consumidor de cocaína do mundo é os Estados Unidos, de drogas também como fentanil. E veja, eles não conseguiram resolver esse problema, não é classificando o PCC como terrorista, que eles vão num passe de mágica invadir o Brasil, mandar uma operação militar para cá e resolver o problema. Né? E isso é muito perigoso, porque pela legislação americana é possível sim que os Estados Unidos possa fazer uma intervenção militar fora dos Estados Unidos, como ele fez na Venezuela. Claro que nós estamos muito distante disso, eu acho praticamente impossível. Mas eu não vejo nenhuma vantagem. E tem a última desvantagem, que quando você classifica, quando ela é classificada nos Estados Unidos, uma organização como terrorista, o nível das informações que oferece um risco para o Estado norte-americano, ele é classificado como confidencial ou secreto. E aí, basicamente, a gente não pode ter acesso a essas informações tão fáceis como a gente tem
7: dificulta
4: hoje.
7: Dificulta a relação e a troca.
4: Dificulta a relação policial. E aí isso sobe para a CIA, por exemplo, sobe para as Forças Armadas.
5: Doutor Lincoln.
4: Então é muito perigoso, eu não vejo vantagem alguma nisso.
5: Só uma questão, o senhor falou da lei antifacção. O senhor acha que agora a lei antifacção, sancionada nesse ano, tem falhas ainda? Ela vai causar temor para os criminosos, para o PCC? Eles podem correr o risco, olha, eu vou fazer menos aqui, porque agora tem a antifacção.
4: Olha, eu nesses 35 anos de carreira, eu nunca vi uma lei, por exemplo, que é aprovada de afogadilho ou por algum tipo de interesse social, clamor público, que fizesse determinado tipo de criminoso ser dissuadido a praticar aquele crime. Vou dar um exemplo atual, feminicídio. Né? Nós fizemos uma alteração na lei, né, que passou a punir o feminicídio com a pena mais alta do Código Penal brasileiro. E o feminicídio só aumentou, inclusive depois da aprovação da lei. Né? O feminicídio não está muito se importando se ele vai cumprir 30 ou 40 anos, até porque ele não cumpre isso. No caso do PL antifacção, cuja a pena pode chegar a 40 anos, eu acho que tem que ser uma pena pesada, sim, mas na minha opinião, ainda não ficou uma legislação que a gente esperava. Né? Não é o aumento de pena que vai dissuadir o criminoso de fazer parte do PCC. Tá? Eu tenho certeza disso. Até porque, pelo PL antifacção, a gente está pegando o chão de fábrica. Né? Não sei se vocês perceberam, mas não houve nenhuma alteração na lei de lavagem de dinheiro, que a gente propunha, inclusive, no projeto inicial. A lei de lavagem de dinheiro continua lá com uma pena mínima de 3 anos. Né? Ou seja, a Faria Lima, onde se atingiu lá a cúpula do PCC lavando dinheiro, não será atingido, será atingido com uma pena muito branda. Agora, a pena de 40, 60 anos vai ficar para quem? Para o integrante que foi pego com fuzil na rua, com uma grande quantidade de drogas, que a gente conseguir comprovar que é do PCC. Então, veja, agora tem instrumentos importantes, e eu, modéstia à parte, junto com a equipe que trabalhou no PL, nós conseguimos trazer o modelo da Itália, que é justamente a parte de medidas cautelares, né? Tendentes, por exemplo, à asfixia financeira dessas organizações. Então, tem ali medidas muito interessantes, né, que ampliam, por exemplo, o confisco, que ampliam o sequestro de bens, que permitem, por exemplo, a infiltração das polícias, do Ministério Público, nas pessoas jurídicas ligadas ao crime organizado, a essas organizações criminosas ultraviolentas. A gente tem uma série de ferramentas ali, processuais, que eu acho que até mais importantes do que aquela que aumentou a pena do indivíduo.
7: Doutor.
4: Porque essa aí você pode ter certeza que não vai ter efeito de suas horas. A população vai se frustrar com isso.
7: Doutor, muito está ligado também à questão da corrupção. A presença do PCC em vários segmentos da sociedade, na política, a gente vai ter um ano, a gente está no ano eleitoral. O que tem sido feito para coibir essa questão? E agora, a corrupção, o combate à corrupção é necessário exatamente para tentar enfraquecer a organização criminosa?
4: Exatamente isso. Isso aí também ficou de fora do PL. Né? Nenhuma organização criminosa, mafiosa, como o PCC, ela consegue crescer e florescer se não houver a corrupção. A corrupção de agentes públicos é um dos requisitos de uma organização mafiosa. Então, se a gente não atacar também esse ponto, e veja, é impossível que você tenha, vou dar um exemplo da Operação Carbono Oculto, é impossível que você tenha empresas que devam 10, 20 bilhões de reais para o Estado em tributos e continuem operando. É impossível. Se eu dever 5 mil reais para o imposto de renda, eu vou ter bloqueio dos meus bens rapidamente. Então, é claro que isso passa por uma corrupção estruturada em vários setores do Estado, isso precisa ser corrigido. Não é, eu não consigo imaginar, olha, descobrimos, tá bom, mas já tem 10, 15 anos que esse grupo opera pagando nada de tributos, zero. E como continua operando? Nós temos um grupo, inclusive o Lula deve ter levado o nome, não vou citar aqui, uma das grandes refinadoras, indústrias ligadas ao ramo de combustíveis, que não estava na Carbono Oculto, que é o maior devedor de tributos do país. Ele deve mais do que outras empresas maiores, como a Ambev, por exemplo.
3: Mora nos Estados Unidos.
4: Mora nos Estados Unidos.
8: Agora já não
4: sei. E tinha negócios no Rio, no Brasil todo.
8: Sim, ainda está nos Estados Unidos. Duas perguntas aqui diretas. Primeiro, o senhor já pensou em se tornar político, em se lançar como político?
4: Olha, eu já tive vários convites para me lançar como político, mas eu acho que eu não tenho fígado nem perfil. Eu descarto, sim. Eu acho que político não. Eu talvez possa dar uma contribuição em outros ramos de atividade, mas eu não vejo no que eu poderia contribuir isoladamente, né? Um deputado, um senador, sem querer, evidentemente, diminuir essas carreiras, mas eu não tenho esse perfil, né? Esse perfil político, acho que...
8: Aptidão.
4: A gente nunca pode dizer, olha, dessa água eu não beberei, mas não é água, não é algo que está absolutamente no meu radar. Eu já tive vários convites e recusei todos.
8: E além das ameaças todas que o senhor já recebeu, já tentaram alguma vez te comprar?
4: Não.
8: Tentar mandar mala de dinheiro, coisa... Porque imagina o PCC movimentando 10 bi atualmente.
4: Eu acho que eles teriam medo de fazer isso, né? Eu acho que uma das famas, e eu acho que uma das coisas boas, né, da minha atuação, é talvez uma imagem de incorruptível. E, de fato, isso eu sou. Eu acho que eu sou rigoroso até demais comigo mesmo, com os meus familiares, com os meus filhos, né?
3: Assombração sabe para quem aparece, né? Como diz. O assombração sabe.
4: Talvez eu acho que poderiam tentar de outras maneiras. Eu acho mais a questão física mesmo, de ameaça, de atentado, mais corrupção aqui.
5: Nesses 30 anos que o senhor combate, trabalha, principalmente depois de 2006, o senhor tem alguma lição que o senhor leva na tua vida? E tem nesse tempo algum arrependimento de ter feito algo exagerado ou não?
4: Nenhum. Eu não tenho nenhum arrependimento. Eu costumo dizer que eu sou responsável pelos meus atos e pelas minhas escolhas. Quando eu assinei aquele requerimento, transferindo não só o Marcola, mas 21 líderes do PCC, que estavam desde 2006 intocados no Estado de São Paulo, quando eu assinei esse requerimento, que o governador do Estado à época foi contra, o secretário de Segurança foi contra, o secretário de Administração Penitenciária foi contra, o próprio Procurador-Geral de Justiça, o meu chefe, foi contra. Eu assinei aquilo sozinho. Quando eu fiz, eu achei que eu estava fazendo, cumprindo a minha função, e que se eu não o fizesse, ninguém o faria, porque eu tenho absoluta certeza que aquilo ia ficar parado lá e nós íamos passar por mais 10, 20 anos e aí ficaria aquela sensação falsa, né, de aparente tranquilidade. Olha, estão tão quietinhos ali em Venceslau II, enquanto isso o PCC se tornou a maior organização criminosa do mundo. Talvez se eu tivesse sido atendido lá em 2006, quando eu pedi para fazer a primeira remoção e o Estado foi contra, nós não teríamos esse crescimento tão grande.
7: Doutor, o que o Instituto da Delação Premiada tem ajudado no combate às ações do crime organizado? A gente teve um caso em São Paulo que muito foi descoberto por conta do delator do PCC, que depois foi assassinado no Aeroporto Internacional de São Paulo, Vinícius Gritzbach, mas muito foi descoberto pelas informações que ele passou, pelos documentos que ele apresentou aos promotores de justiça. O que a delação premiada tem ajudado nas investigações de combate ao crime organizado no Brasil?
4: Olha, quando a gente trata de organizações criminosas tão grandes e sofisticadas como é o PCC, por exemplo, em que eles conseguem impor esse terror, o código do silêncio, por exemplo, o próprio integrante, se quiser sair, ele acaba sendo morto, ele não pode delatar que ele é morto, a família é morta. Então, se a gente não tiver uma colaboração premiada em casos assim, né, uma delação premiada, a gente não consegue avançar, né, inclusive com proteção adequada a esse delator, coisa que o Brasil não tem também. Veja que o Antônio Vinícius Gritzbach foi assassinado. Outros réus que fizeram colaboração premiada comigo também ou foram assassinados ou tiveram a esposa assassinada. Então, mas é um instrumento sem o qual a gente não consegue avançar. Então, casos gigantescos, como o escândalo do Banco Master, vou dar um exemplo, né? Se a gente não tiver em algum momento para atingir o ápice de todo esse esquema, uma delação premiada, uma colaboração premiada, alguém poderoso vai ficar de fora. Isso vocês podem ter certeza. E quem nos deu esse ensinamento foi a Itália, através do juiz Falcone. Foi ele que fez a primeira delação importante do Tommaso Buschetta, que inclusive estava no Brasil, o Falcone veio buscá-lo aqui, né? E foi o primeiro delator. Eu tive em Palermo, tive a honra e a oportunidade de ver a delação do Falcone, do Tommaso Buschetta, tomada pelo Falcone à mão. É um calhamaço assim, hoje é um livro escrito à mão, ele colheu à mão, né, com mais de 1000 páginas, a delação do Tommaso Buschetta, que levou à queda de todas aquelas famílias.
3: Morreu muita gente ali.
4: E ao Max Processo, né, que é o maior processo da história.
3: Agora, eu estava pensando mesmo na Itália, aqui, quando o senhor estava respondendo a pergunta anterior. E a Itália, num certo momento, ela esteve no ponto em que nós estamos agora, certo? Então, tem essa lição da Itália. Quando a máfia começou a se infiltrar nas instituições, ela configurou uma situação bastante clara, que hoje, olhando analiticamente, se vê com tranquilidade, com objetividade. Isso ajudaria o Brasil agora a tentar evitar que se chegue ao que chegou lá. Como é que o senhor vê isso aí? O exemplo da Itália ajudando agora, não vamos fazer como eles fizeram lá.
4: Eu vejo que faz todo sentido. Eu, ano passado, tive 5 vezes na Itália, esse ano vai ser a segunda vez ainda nesse semestre. Justamente por isso, os italianos estão muito preocupados, mas disseram o seguinte para mim, os procuradores da época do Falcone. Falaram, olha, o que vocês estão vivendo hoje no Brasil, nós passamos aqui nos anos 90 e anos 2000.
3: Mas isso deve ajudar
4: vocês
3: de alguma
4: maneira. Aprender
3: é.
4: Essas lições. Só que lá nós tivemos que ter o assassinato de milhares de policiais e autoridades. Eles tinham lá mais de 600 prefeituras tomadas pela máfia. Um primeiro-ministro com envolvimento com a máfia, que, né, a imprensa à época divulgou, grandes empresas, e eles tiveram que ter, infelizmente, o assassinato do maior ícone de combate à máfia, que foi o Falcone, né, o Giovanni Falcone. Agora, em maio, né, ele foi assassinado em 92, e 2 meses depois, em junho, um mês depois, foi assassinado o outro procurador, o Borsellino. Eles eram amigos de infância, eles entraram junto no Ministério Público, combatiam a máfia. O Borsellino, pouco tempo depois da morte do Falcone, ele foi morto. Isso causou uma comoção tão grande na Itália, a Itália parou. Aí a sociedade viu que não podia ficar mais sob o jugo da máfia. Isso fez com que tivesse alteração legislativa, a lei lá é duríssima, duríssima. Né? Essa lei já tem décadas e ela já está bem estratificada, e a Itália aprendeu a lição. A Itália aprendeu a lição. E a gente aqui está vivendo o mesmo problema. Espero que a gente consiga copiar o modelo italiano e trazer para cá antes que alguma autoridade, e Deus me livre, que seja eu, evidentemente, tenha que ser morto, como foi o doutor Rui, por exemplo, Ferraz. Não tinha segurança alguma. Né? Depois que ele foi morto, que se aprova uma lei para proteger, para dar segurança para essas autoridades depois de aposentar.
7: Doutor, os nossos vizinhos estão fazendo a sua parte também. As autoridades sabem que muitos líderes da facção criminosa se escondem na Bolívia. Um deles foi preso recentemente. O esquema que o senhor falou do tráfico internacional de drogas passa pelo Paraguai, que não é produtor de cocaína, por onde a droga entra da Bolívia para o Paraguai. O que os nossos vizinhos têm ajudado, têm colaborado nessa questão do combate ao tráfico internacional?
4: Olha, os nossos vizinhos têm muitas dificuldades, né? Eu penso que, por exemplo, a relação com o Paraguai melhorou muito. O Paraguai hoje é um país até próspero, né? Então, quando o país se torna próspero, ele melhora a sua economia, ele diminui também a sua corrupção. O Paraguai era tomado por corrupção e hoje a gente já tem uma melhora nesses índices. Então a gente vê hoje prisões aí feitas no Paraguai, os criminosos estão evitando o Paraguai, a verdade é essa, eles estão indo para a Bolívia, né? Porque com medo, e o Paraguai abriu as portas para os americanos. Então a Senad Paraguai, além de ter também policiais da Polícia Federal Brasileira, tem muitos americanos lá, né? Então eles estão até evitando, porque o americano lá ajudou a financiar, né, essa captura de inimigos, a própria economia melhorou. Agora a Bolívia é um problema à parte. A Bolívia até agora não tem nenhum tipo de colaboração conosco, muito tímida, vez ou outra entrega um criminoso de terceiro escalão, como se fosse, né, um grande líder de organização criminosa. Houve uma mudança no governo agora na Bolívia, prometendo uma caça aos narcotraficantes que estão lá em Santa Cruz vivendo em condomínios de luxo. Eu mesmo já indiquei endereços de brasileiros procurados do PCC lá, mas nada foi feito. Então, assim, por outro lado, eu penso que o Brasil pode liderar um esforço aqui na América do Sul, por ser a maior potência aqui da América do Sul, né, para melhorar essas relações. Veja, eu penso que os cocaleiros na Bolívia, na Colômbia, no Peru, são famílias muito pobres, né? Algumas eu já vi. Então, o que acontece? Eles não estão plantando folha de coca, por exemplo, porque eles gostam. É porque a única subsistência, eles ganham muito pouco com aquilo. Se essa cultura foi aos poucos substituída por outra, por café na Colômbia, por exemplo, que é um dos melhores cafés do mundo, eu tenho certeza que esse pequeno agricultor, ele vai mudar, né, a sua atividade. Agora precisa ter incentivo financeiro para isso. Eu acho que o Brasil pode ajudar, Estados Unidos, se quer ajudar, pode ajudar nesse sentido. O Plano Colômbia, em que pese depois ter alguns problemas, mas ele foi muito importante, né, para o combate ao Pablo Escobar e ao narcoterrorismo na Colômbia. Eles injetaram muito dinheiro na Colômbia, eles praticamente reurbanizaram, né, as principais cidades da Colômbia, investiram na economia. E a Europa também está tão preocupada assim, né, com o aumento do consumo de cocaína e de outras drogas na Europa. Eu acho que eles também poderiam contribuir melhor aqui. Só tem três países que produzem, né? É Bolívia, Peru e Colômbia. A gente, o mundo inteiro aqui, debatendo o que nós temos que fazer, liberar droga, ou então temos que combater mais, temos que investir dinheiro nisso, naquilo, e ninguém pensa nos países produtores. Será que não é o caso, pelo menos, de negociar para que eles diminuam gradativamente a área plantada? Nós vamos financiar essa diminuição, nós vamos dar tantos milhões de dólares para que vocês substituam a cultura, né? Porque não é possível que a gente vá continuar com esse debate.
9: Faz todo sentido. Doutor Lincoln, infelizmente a gente está chegando ao final do nosso tempo, aliás, inclusive o senhor tem compromisso na sequência. A gente conversa aqui hoje em 2026, 20 anos depois dos ataques, né? Óbvio que a gente vai voltar a conversar aí nos próximos meses, anos, esse contato nosso é permanente. Mas o senhor, claro, colocando na balança os prós e os contras, o avanço na cooperação internacional, mas pouca coisa avançando nacional, o senhor tem uma perspectiva
8: positiva olhando para frente, ou o senhor acha que ano após ano a gente vai ver o PCC crescendo, o Comando Vermelho crescendo, as coisas piorando? O senhor tem aí uma esperança de dias melhores?
4: Tenho esperança, eu sou um otimista por natureza, né? Eu vou continuar tendo esperança, eu teria parado de fazer esse trabalho já há muito tempo. Eu acredito que a gente chegou num ponto que nós não temos o direito mais, primeiro, de não ter esperança e de não continuar lutando. Né, de não reunir esforços aí, esses que eu estou mencionando, né, todas as instituições se irmanarem, esquecerem um pouco da questão política e disputa pessoal, para que a gente possa avançar e pelo menos, para que a gente possa dar uma vida melhor para a população. Quem está sofrendo na ponta é a população carente.
8: Sem dúvida. Obrigado, doutor Lincoln. Muito obrigado. Boa noite. Até uma próxima oportunidade.
4: Boa noite. Obrigado.
8: Agradecer ao Mitre, à Débora, ao Rodrigo Hidalgo e principalmente a você de casa pela audiência. Uma ótima semana e até semana que vem aqui no Canal Livre. Tchau, tchau.
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10: Mas a ciência mostra que hoje em dia o intestino ele comporta um ecossistema complexo formado por trilhões de micro-organismos para regular a nossa saúde em geral.
11: Alguns sinais mostram que algo está errado. Constipação, inchaço abdominal e até cansaço. Este especialista faz um alerta sobre o uso de probióticos, que prometem melhorar a saúde intestinal.
10: Isso não deve ser oferecido para todos os indivíduos, não há essa indicação formal para todas as pessoas. Isso precisa ser visto por um especialista.
11: Para os casos mais graves, há um novo tratamento disponível na rede pública. O Ministério da Saúde incorporou ao SUS este ano o transplante de intestino delgado, indicado principalmente para aqueles pacientes com falência intestinal grave. A expectativa é operar inicialmente 15 pessoas por ano. Para evitar problemas, fica a recomendação: uma dieta rica em fibras aliada a exercícios físicos.
12: Pois é, Fernando, a gente ouve as pessoas falando, pô, meu intestino funciona pouco. Outros dizem, olha, o meu intestino é ótimo, eu vou 3 vezes por dia. Qual é o fisiológico, o correto?
13: Essa é uma dúvida grande, né? Porque as pessoas querem ter um ritmo perfeito ou igual, alguma coisa assim. E é difícil, tem gente que vai 3 vezes ao dia e tá tudo bem. Tem gente que vai dia sim, dia não. E também está tudo bem. Então, o que a gente fala é que o que sai do normal é quando ou altera realmente o hábito habitual, né? O hábito comum, ou quando você começa a ter incômodo, ou de dor, ou esforço, ou de ficar com desconforto, distensão, gases. Então, quando tem um incômodo, a gente fala que isso saiu do normal. A frequência é um dado que varia muito de pessoa para pessoa.
12: Quer dizer, é absolutamente individual.
13: Individual, exatamente.
12: Agora, Mauro, criancinha, acabou de sair da maternidade, tá tudo ok, tá tomando e mamando leitinho no peito, portanto, recebendo de forma exclusiva o leite materno. Que atenção a gente deve ter para essa criança?
14: Então, atenção a gente deve ter, primeiro, se essa criança está ingerindo bem, se está mamando bem. Então, se está mamando bem, está ganhando peso. O ritmo intestinal nessa fase, ele é bem diverso nessa fase do que vai ser um pouco mais à frente. os nenês têm um reflexo chamado gastrocólico, então eles sugam e evacuam. E essas fezes, inclusive do leite humano, são fezes moles, às vezes quase líquidas, e o pessoal pensa que isso é diarreia, às vezes. Isso não é diarreia, principalmente se esse nenê está em bom estado de saúde, mamando bem, corado, ativo, fazendo um bom xixi, um xixi clarinho e ganhando peso. Então não é porque as fezes são molinhas, isso indica algum distúrbio, não indica distúrbio.
15: Em que momento eu olho e falo, olha, tem problema aqui?
14: Tem problema aqui, nos dois sentidos. Primeiro, se esse nenê não está bem clinicamente, se ele começa a ter, por exemplo, essas fezes líquidas ejetivas em maiores volumes, e a gente já percebe que esse nenê está perdendo peso. Então aí sim, ele adquiriu alguma coisa que modificou o hábito intestinal dele e ele não está indo bem, está perdendo peso. Ele tem, por exemplo, sangue nas fezes. Não, não pode ter sangue nas fezes, é uma coisa fora do comum, não é fisiológico, né? Então, se houve sangramento, houve alguma inflamação lá embaixo, alguma coisa está acontecendo. E outra situação é se esse nenê estava bem e, de repente, ele começa a ter esforço para evacuar. A frequência dessas evacuações passa a ser muito esparçada, dor, consistência dura, muito ressecado. E a gente fala, bom, ele saiu daquela situação normal e está tendo constipação intestinal, está tendo o intestino preso e vai merecer todo um tratamento para o intestino preso.
15: Agora, Fernando, a gente olha algumas pessoas e fala assim, olha, eu vou começar minha atividade física... Vou, ao mesmo tempo, começar a ser muito mais atento na minha dieta, usar mais vegetais, e, de repente, o indivíduo começa a ter mais evacuações ao longo do dia, e evacuações com diarreia, às vezes até com um pouquinho de cólica, e a sensação é de dizer, tá vendo, eu mudei a dieta, essa é a causa. A partir de que momento eu devo falar, pera, pode ser a dieta. Eu tenho ou posso ter alguma coisa que esteja me comprometendo?
13: A parte de adaptação, quando a gente muda de dieta, às vezes quando a gente muda de ambiente, vai mudar de cidade, muda toda mudança, existe uma mudança de flora intestinal. Existe uma adaptação do intestino a essa mudança. Essa mudança costuma durar de 1 a 6 meses, depende de pessoa para pessoa. Então é normal, a gente começa a fazer atividades diferentes, e a gente começa a ter hábitos diferentes e muda. O que a gente precisa sempre observar são os sinais de alarme. Então, como ele falou, começou a sair sangue, começou a sair muco nas fezes,
15: Muco, o que que seria?
13: Muco seria como um catarro, uhum. Como se fosse... uma secreção que a gente tem,
15: uhum. do nariz,
13: só que sai nas fezes. Ou se realmente o hábito vai de uma vez para 5 vezes, ou se de repente a pessoa muda, começa a ir uma vez na semana, com esforço, com dor. Essas coisas são coisas que a gente precisa procurar ajuda para ver se isso faz parte dessa adaptação, ou normalmente não faz, tem alguma coisa diferente acontecendo, tá? Mas é normal essa flutuação. Hoje em dia, a gente, mundo globalizado, a gente viaja, a gente come comidas em todos os lugares, então isso é mais...
15: Passa situações de estresse no dia a dia e acaba...
13: A parte do cérebro, intestino, né, é muito ligado, né, então até dos termos, né, que a gente usa, enfesado, se borrar de medo, são termos muito comuns que a gente usa com essa ligação direta que a gente tem, né. Então isso influencia bastante, né.

0: aleitamento exclusivo, está dando de mamar e ela vai trabalhar. Está expirando o seu prazo, né, de que ela tem de licença maternidade, e ela vai ter que dar uma fórmula para esse nenê, e ela não dava essa fórmula, que é a fórmula da base de proteína de leite de vaca. Então esse nenê que estava mamando o peito começa a receber uma fórmula e começa a ter sintomas que ele não tinha anteriormente. Cólicas muito intensas, muitas vezes nauseia, aceitava bem a mamada, começa a aceitar pouco, ganhava bem peso, não está ganhando peso, às vezes já começa a ter palidez, começa a ter evacuações diarreicas. Então tem todo um conjunto de sinais e sintomas que falam isso não era assim e ficou assim a partir do momento que nós iniciamos uma fórmula. Então são dados que chamam atenção e esses dados são muito indicativos, né? Poucos dias depois a mãe fala pra gente, né? Fala, olha, estava bem, de repente começou a apresentar isso e não teve infecção, não teve nada, não teve febre, não teve nada, e é esse o quadro clínico que está se apresentando agora. A nós isso, né? A lâmpada já acende que provavelmente houve uma sensibilização alérgica à proteína. Então esse é um dado muito importante.
1: Agora, isso pode acontecer mesmo com aleitamento materno exclusivo? A mãe ingerindo leite e de alguma forma isso...
0: Pode, pode sim. Quer dizer, pode porque a mãe ingerindo leite, parte de fragmentos, né, que a gente chama de peptídeos, né, que são absorvidos do intestino da mãe que ela ingeriu leite, são excretados na glândula mamária e podem sensibilizar o nenê. E os sinais indicativos são esses também. E dos mais comuns é ter um pouco de sangramento intestinal baixo. Esse é talvez um dos mais comuns. E é muito importante, porque se você observou isso aqui, e essa mãe, ela isenta a ingestão de leite, quer dizer, ela para de tomar leite, poucos dias depois, esses sintomas melhoram. Então é indicativo de melhora quando você faz a isenção da proteína da dieta materna.
1: Da mãe.
0: Da mãe.
1: Fernando, a partir de que momento eu olho e falo assim, poxa vida, eu vou precisar procurar um gastroenterologista? Em que momento da obstipação, desse ressecamento das fezes, ou a partir de que momento do número de evacuações ou de períodos, em dias, dessas evacuações mais amolecidas ou líquidas?
2: Como eu falei, algumas coisas como o esforço ou o desconforto são coisas muito importantes. Então, se a pessoa está tendo uma constipação e está tendo toda a evacuação, brigar com o banheiro, sentar, fazer esforço, às vezes com sangramento, tem aquela desconforto de distensão, fica com a barriga inchada, isso começar a ser uma coisa comum, isso precisa ser visto. Então, toda mudança no hábito, ele precisa ser visto, tá? Então, tanto para mais como para menos. Como eu falei, tem pessoas que têm um hábito mais para ir várias vezes, tem gente que vai menos. E o oposto também, a diarreia, ela precisa ser vista quando ela começa a passar do confortável, começa a ir muitas vezes ao banheiro, começa às vezes não conseguir segurar, ou às vezes você chega num ambiente e tem que procurar já saber onde é o banheiro, porque você sabe que vai precisar. Isso é um comportamento muito comum em quem está já com uma diarreia, às vezes mais crônica, e não está percebendo que isso está impactando na vida, né? Então, além de desconforto, sangramento, os sinais de alarme, começa a perceber que está afetando o seu dia a dia, está incomodando, fica aquela coisa atrás de você que você fica pensando muito em banheiro. Fica pensando, ou, puxa, se eu for agora vai ser difícil, vai doer, ou se... Puxa, é uma coisa que eu não consigo segurar, atrapalha no meu dia a dia, eu não consigo trabalhar direito. Então, essas são coisas muito comuns, que às vezes as pessoas acostumam com isso. E não é para ser assim, é para ser uma coisa que é mais normal. O mais normal é não ter esse esforço todo.
1: A gente tem uma situação que é o uso do antibiótico para tratamento de sinusite, pneumonia, sim, infecção urinária e o intestino. E alguns dizem, puxa vida, eu tive diarreia ou estou tendo diarreia. Quais são os riscos dessa diarreia e de que forma eu posso evitar, me precaver, me prevenir desses episódios?
2: A gente tem que separar, porque assim, algumas medicações, um efeito colateral da própria medicação é a diarreia. Então tem muitos antibióticos que realmente é um efeito colateral

0: do antibiótico. Mas tem muitos casos que o próprio antibiótico, ele não vem com CPF, ele não procura a bactéria exata, ele mata as bactérias que ele é capaz de matar. E isso acaba mudando a flora intestinal. Então, o que acontece às vezes é a gente ter uma alteração do intestino depois do antibiótico. Então, a gente tem uma alteração de flora, ela pode ser uma alteração que passa, e normalmente a flora tende a voltar ao normal depois de um tempo, ou ela pode ser uma alteração que a gente chama de patológica, ou seja, ela vira uma doença. Existem algumas bactérias que podem crescer, existem algumas alterações de, às vezes, não só uma bactéria, mas todas as bactérias em geral acabam crescendo demais. É um super crescimento bacteriano. Existe o Clostridium, que é uma bactéria que existe e que ela se sobressai quando a gente usa antibióticos. Então, é muito comum essa alteração e a gente precisa diferenciar se é um efeito colateral do medicamento ou se é uma alteração de flora que a gente precisa tratar.
1: A gente fala de intolerância à lactose, ao glúten. Em que momento isso passa a acontecer na vida dessa criança e a gente consegue dizer isso pode ser decorrente a essa intolerância ou a outra? Existe alguma forma que os pais possam se atentar nessa precaução?
2: O público, ele confunde muito, há uma confusão de conceitos, né? Então se confunde muito a alergia com a intolerância à lactose, que são situações diferentes, né? A alergia é sempre uma proteína e a lactose é o açúcar do leite, né? A gente chama o açúcar do leite. Então, a lactose, nós, mamíferos, nascemos, temos uma quantidade muito grande no nosso intestino de uma enzima chamada lactase, que desdobra essa lactose. Então,
1: quebra
2: essa lactose,
1: permite
2: a digestão dessa lactose. Quando uma criança tem uma diarreia muito importante, vômito e diarreia, temporariamente, às vezes durante uma semana, duas semanas, esse intestino inflamado, essa lactase, ela é esfoliada e transitoriamente esse nenê pode ter um pouquinho de intolerância à lactose durante aquele processo diarreico. Mas isso, passado alguns dias e melhorando da diarreia, isso se recompõe e esse nenê volta, essa criança pequena volta a tolerar a dieta com lactose, a dieta láctea que ele faz naturalmente. No transcorrer da idade, então existe a chamada hipolactasia, né? Chama-se ontogenética, ou seja, tem famílias, né, que passam a ter, a partir de alguma certa idade, começam a ter um decréscimo, uma diminuição da sua concentração de lactase que tem no intestino para desdobrar a lactose, ou seja, para fragmentar essa lactose e digeri-la. Então, aí sim, você passa a ter sintomas, né, de intolerância à lactose quando ingere leite, quando ingere alguns tipos de queijo ricos em lactose e não desdobrando bem. Essa lactose passa a ser fermentada no intestino e produz sintomas, gases, distensão abdominal, cólicas, muito relacionadas ao período pós-ingestão da dieta láctea, tá certo? Então, tem que se verificar, se fazer o diagnóstico, se verificar, tem métodos de fazer o diagnóstico e se fazer uma reposição dessa enzima, hoje facilmente reposto, devido a ter intolerância, então ele vai, toma sua enzima e ele pode até consumir perfeitamente bem a dieta láctea sem problema nenhum. Sim. Ou existe também, né, o desenvolvimento de tecnologia de produção de alimentos lácteos, mas isentos já de lactose. Também tem isso, né? Existem leites sem lactose, existem iogurtes sem lactose. Então ele não precisaria ingerir a enzima. Mas isso é uma fase diferente, são crianças maiores ou adolescentes ou mesmo adultos, né? Que,
1: em relação ao glúten, por exemplo?
2: Em relação ao glúten, é muito interessante, né? Porque a gente, conforme a gente vem pesquisando um pouco mais, sintomas digestivos e às vezes sintomas até extradigestivos, como a gente vê que a exposição ao glúten pode gerar em alguns indivíduos suscetíveis, né, para desenvolver essa doença chamada doença celíaca, que é uma intolerância permanente ao glúten. Então, as crianças muitas vezes começam a ter diarreia, cólicas abdominais, não ganham bem peso, anemia. Esses são sintomas muito próprios da criança pequena. Mas idades um pouco à frente, tipo 5, 6 anos de idade, ainda crianças, muitas vezes essa doença vai, aquela criança que vinha crescendo bem e que de repente para de crescer. Que, por exemplo, comia bem e já não come bem. Uma criança que você constatou que tinha uma anemia, começou a tratar, mas veja que essa anemia não vai para frente, quer dizer, ele não consegue fazer depósito de ferro, não corrige. Então, são outros sintomas que também são de intolerância, né, que são da doença celíaca e que hoje existem marcadores sorológicos claros, muito facilmente realizados, né, em testes laboratoriais, do qual você sai da fase só da suspeição e vai para a fase de diagnóstico.
3: Confirmatório. Ou seja, no sangue esses exames?
2: Esses exames são geralmente no sangue, né, que se faz esses marcadores. Marcadores positivos, quando a gente quer assertivamente fazer o diagnóstico, essa endoscopia com biópsia, verificando o grau de inflamação que se tem no intestino.
3: Agora, é interessante que a gente fala o seguinte, poxa vida, eu passei a ter intolerância ao glúten ou à lactose. E aí você vai ver, mas com 60 anos, qual é a justificativa disso?
0: Como ele falou mesmo, a lactose, a intolerância à lactose, ela aumenta bastante a incidência com a idade. Então, é mais comum até a gente ficar intolerante à lactose depois de uma certa idade do que aos 30, aos 40. Quanto ao glúten, é uma doença que é um pouco alérgica, uma alergia à proteína, mas é um pouco autoimune. Então, existe uma predisposição. Quem tem essa predisposição, ela pode desenvolver essa doença a qualquer momento. Claro que é mais comum na infância, mas ela pode desenvolver essa reação alérgica ao glúten a qualquer momento. Tá? Então, inclusive aos 60 anos. É mais raro, mas a gente vê sim.
3: Olha aí. Vamos para a sala digital, que é uma parceria do Grupo Bandeirantes e a Google, e vamos saber o que os internautas têm pesquisado sobre esse assunto. Vamos lá.
4: Doutor Jean, a gente sabe que quando se fala sobre intestino, se fala também sobre o segundo cérebro do corpo. E por isso, aqui na sala digital, a gente traz dados do que os brasileiros estão pesquisando sobre intestino. Aqui no nosso gráfico, a gente tem um comparativo de o que solta o intestino versus o que prende o intestino. As consultas que os brasileiros estão fazendo por soluções para cada uma das situações. E olha só. Buscas por soltar o intestino representam quase o dobro das buscas por prender o intestino, o que mostra a preocupação dos brasileiros com a constipação, com essa dificuldade para evacuar. E trazendo aqui algumas perguntas selecionadas entre as mais buscadas sobre intestino nos últimos 5 anos, a gente tem: quais são os sintomas de infecção intestinal? Como desinflamar o intestino? O que é a constipação, que a gente acabou de comentar aqui no nosso gráfico anterior? O que é obstrução intestinal e câncer de intestino? Tem cura? São perguntas muito interessantes e a gente volta para o estúdio com duas delas. Como desinflamar intestino e quais são os sintomas de infecção intestinal? É com vocês.
3: Mauro, vamos lá. Primeiro, quais são os sinais e sintomas de uma infecção intestinal? Até que ponto eu digo, eu acho que isso é infecção? Ou isso, eu só comi alguma coisa que mexeu um pouquinho com o meu intestino?
2: Bom, boa parte dessas infecções intestinais advém de a gente ter contato com vírus, alguns vírus. Muitos desses vírus você tem no histórico. O contato com outras crianças que também na mesma sala de aulinha ou parentes, na mesma época, apresentam um quadro, muitas vezes que abre, né? Nem abre com diarreia, muitas vezes ele abre com febre, mal-estar, tendência de vomitar. Muitas vezes as crianças vomitam bastante e aí sobrevém diarreia. Então era uma criança que estava bem e tem esses marcadores: febre, vômitos, diarreia e às vezes um histórico de contágio com outras crianças na mesma fase que estão apresentando também esse quadro. Já chama muito a atenção. Outras vezes você tem contaminações de alimentação. Então, às vezes a mãe fala, puxa vida, eu esquentei lá uma torta que estava lá no freezer, eu esquentei, nós comemos aqui em casa e passamos mal, tivemos uma diarreia, geralmente uma contaminação bacteriana, certo? Daquele alimento que acabou não sendo bem acondicionado e promoveu esse tipo de infecção entérica, que algumas pessoas têm. Então, um comeu, passou mal, outro também teve diarreia. Então, você fala, algumas pessoas comeram, tinha uma comida que estava pretensamente, houve realmente uma suspeita que essa comida não estivesse bem acondicionada e, de repente, alguns indivíduos tiveram uma diarreia forte, às vezes até um pouquinho de sangue nas fezes, dependendo do agente etiológico, dependendo da bactéria que está determinando. Então, isso é um outro conjunto, né? Então, tem as enterofecções virais, tem essas infecções entéricas pelas bactérias e tem também, algumas vezes, alguma que a gente chama alguns protozoários, né, que determinam alguns tipos de diarreia. Então, crianças têm muitas giardias, né?
3: Ou seja, parasitose de forma geral.
2: Tem as parasitoses e assim por diante. Então, você tem esses agentes infectantes e dão essas diarreias chamadas do rol das diarreias chamadas infecciosas.
3: Como desinflamar esse intestino?
2: Bom, aí, assim, a gente também tem visto essas doenças inflamatórias intestinais crônicas, né, ocorrerem também em crianças. Então, era algo que se modificou no transcorrer do tempo. Quando eu comecei a fazer gastroenterologia, a gente pouco via adolescentes e crianças com doença inflamatória intestinal, via pouco. Hoje a gente tem um contingente crescente do diagnóstico. Eu não sei se a gente pensa um pouco mais também, claro, a gente pesquisa mais, houve uma facilitação maior de se fazer os exames complementares, como as endoscopias e colonoscopias em crianças. Hoje se faz com mais facilidade do que se tinha
3: anos
2: atrás. As
3: dietas podem ter algum impacto, influência sobre isso ou não? As dietas, por exemplo?
2: As dietas é uma das partes, porque, assim, doença inflamatória não tem quem quer, tem quem pode. Há que se ter uma suscetibilidade para ter essa doença e tem algumas coisas do mundo moderno, assim, que estão relacionados a uma maior incidência. Então, essas dietas feitas, assim, com muitos produtos edulcorantes, corantes, ultraprocessadas, essa dieta ocidental industrializada dessa forma é uma dieta que concorre com maior possibilidade de disparar uma doença inflamatória em quem tem tendência. Enquanto existem dietas que também protegem, uma dieta bem balanceada, com poucos produtos químicos, com uma quantidade boa de fibras, uma dieta mais natural, com frutas, legumes, é uma dieta que propicia, né, uma proteção, né, faz com que essa microbiota, né, que foi Fernando falou um pouco, que faz essa microbiota se equilibre um pouco mais e provavelmente proteja, né, não dispare tanto essa doença inflamatória. Sim.
3: Olha, eu não tenho dúvida que a gente ficaria aqui conversando horas e horas. Estamos ainda com muita dúvida. Eu tenho certeza que você aí de casa também, mas o Viver de Melhor de hoje vai terminando. E lembrando que todos os episódios do programa estão disponíveis no canal Band Jornalismo no YouTube. Nos vemos na semana que vem, sempre com muita informação sobre saúde e bem-estar. Obrigado pela companhia e, ó, até a próxima. Eu vou esperar você. Beijo.

0: Uma das maneiras mais divertidas para curtir a cidade de Estrasburgo, na França, é alugando um barco elétrico. O curioso é que não vai ser preciso apresentar nenhum tipo de habilitação. Basta acompanhar uma rápida instrução antes de sair navegando. O barquinho elétrico é silencioso e não alcança uma velocidade muito alta. E há algumas opções de trajetos para apreciar a região da Alsácia.
1: E se você escolhe o lado da cidade, você vai passar por uma eclusa como essa aqui. Você vai ter de saber bem as instruções. Vai fazer praticamente tudo sozinho.
0: Toda a operação da eclusa vai garantir a dose de emoção ao passeio. O aluguel custa a partir de 45 euros e há barcos de pelo menos 3 tamanhos diferentes para poder receber todo o seu grupo.

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0: Já parou pra pensar no que faz você se sentir brasileiro? Qual gatilho desperta a sua identidade? Pra Caetano Veloso é o idioma. Minha pátria é minha língua, ele diz numa canção. Mas a língua não existe apenas pra dizer palavras como saudade, cafuné. Ela também serve pra degustar. Tacacá, moqueca, feijoada, chimarrão. Caetano, que me desculpe, mas a minha pátria é o meu paladar. Hoje, nós vamos viajar pelo Brasil através da gastronomia sem sair de São Paulo. Nordeste brasileiro é formado por 9 estados e mais de 50 milhões de habitantes. São diversos climas, paisagens, sertão, agreste, floresta, litoral. E não existe apenas uma gastronomia nordestina, são diversas. Eu vim aqui até o Centro de Tradições Nordestinas encontrar a chefe Carmen Virgínia para explorar mais desses sabores. Minha mãe, assim como você, é pernambucana, meu avô paterno é pernambucano. E o que eu vejo é que são muitos sabores, muita variedade no Nordeste, né? Não é apenas uma gastronomia.
1: Não. Nós temos 9 estados, né? Nós somos um Brasil dentro do Brasil. Eu digo que Pernambuco, né, que Recife, né, além de ser a capital da criatividade, é o coração do Nordeste. O baiano também vai dizer isso, é lógico. Mas eu vou puxar a sardinha pro meu Recife, porque não é todo lugar que é igual como Recife. Tem as melhores comidas, o melhor carnaval.
0: Nós estamos aqui com uma variedade de pratos. Tem queijo de coalho, moqueca, sarapatel, vatapá, a pimentinha que não pode faltar.
1: Cate-sol
0: e macaxeira lá, porque aqui é mandioca, no Rio Aipim. A culinária brasileira é muito variada. Agora, me conta um pouco mais, isso aqui é só uma parte do que a gastronomia nordestina tem a oferecer, não é mesmo?
1: Aqui a gente vê a parte do litoral, né? Toda a praia. Tudo que temos de praia, de Aracaju até lá São Luís do Maranhão, né? Aí ali a gente já vê o sertão. O sarapatel, ele tá presente na mesa dos pernambucanos. Está presente na Paraíba, está presente também em Salvador.
0: Explica o que é o sarapatel, né?
1: O sarapatel, os miúdos, ele pode ser de porco ou pode ser de bode, né? E aí, ou de cabrito, né? Da família. Então, o que é sarapatel? Ele é feito com as vísceras, né? Com as entranhas, que a gente chama. Com o sangue, né? Com o bucho. Sarapatel, modéstia à parte, é muito gostoso. O cominho não pode faltar no sarapatel. Assim como em muitas preparações nordestinas. Porque o cominho e o colorau nos representa,
0: é
1: como um povo.
0: Agora, carne de sol é tipicamente nordestina também, né? Explica um pouco da diferença da carne de sol para a carne seca.
1: A carne seca, ela é diferente o processo de salga. A carne de seca, que a gente chama lá charque, carne charque, ele dura mais o processo de cura. A carne de sol, não. Ambas são saborosas, ambas, só que existe uma que a gente bota no feijão, que é a charque. A carne de sol a gente costuma comer como se fosse realmente uma proteína, né? Ela vai bem com batata doce, cuscuz, macaxeira, inhame. Ai, meu Deus, a boca vai aguando, né?
0: Então vamos comer, já que tá aguando a boca, porque tá difícil. O aroma que tá vindo...
1: Só sentir falta de algo aqui.
0: Por favor, o quê?
1: A galinha de cabidela.
0: Galinha, que é a galinha ao molho pardo. Tem vários nomes, né? Isso é interessante. A gente tem o suco de cajá.
1: E vamos brindar.
0: Suco de cajá.
1: Do Nordeste.
0: Tipicamente nordestino. Nossas frutas nordestinas são incríveis. Agora, Carmen, você tem já muito tempo o restaurante Altar lá em Recife, né?
1: Vai ser 10 anos.
0: 10 anos e agora trouxe para São Paulo. Por que você decidiu vir aqui para São Paulo com o seu restaurante?
1: O Altar, ele tem por natureza, conquistar pessoas, todos os paladares. E é uma necessidade que eu tenho de estar em todas as bocas, em todos os lugares ao mesmo tempo, e de exercer essa cidadania minha, né? A cozinha, ela é tão grandiosa para ter barreiras, né? De estado para estado. Então eu considero a comida que eu faço muito soberana. Eu costumo dizer que a minha comida é melhor do que eu. Então eu queria muito que a minha comida fosse apreciada por todos os paladares. E São Paulo, por ser uma metrópole grande, onde todo mundo está em São Paulo.
0: Né? Agora, a gente falou aqui sobre a variedade de opções que a gente tem no Nordeste. Como é que você define a sua gastronomia? O que é a gastronomia da Carmen de Pernambuco?
1: É uma cozinha ancestral que veio antes de mim, que foi herdada da minha avó, das mulheres de terreiro, das minhas vizinhas, das pessoas que eu encontrei na vida e que foram generosas comigo em ensinar receitas. Porque a carne que está aqui na sua frente sempre existiu antes da faculdade. Eu não aprendi a cozinhar na faculdade, eu já fui para a faculdade já sabendo o que eu queria da minha vida, queria aprimorar as técnicas, mas sem desmerecer de onde é a minha principal fonte de inspiração. São as mulheres do cotidiano, é a mulher nordestina, né? É a mulher preta. Então a minha cozinha fala sobre isso, fala sobre a força da mulher. É uma cozinha de resistência, de existência, né? É uma cozinha ancestral, mas também pode ser chamada uma cozinha de raízes nordestinas.
0: E o que que a gente encontra no seu restaurante?
1: Encontra galinha de cabidela, vai encontrar uma tábua parecida com essa daqui, que é feita com agulhinha, camarão, lula, polvo. Não tem o queijo coalho, mas é muito parecida. Vai encontrar eu homenageando os meus amigos através de pratos que foram criados por mim. Então eu tenho um groove do Zé, eu tenho a Lambreta Lia de Itamaracá, eu tenho pessoas imortalizadas em meus pratos, né? Baseada nas pessoas que me inspiram. Eu tenho um peixe Inajá, que é uma coisa incrível, que foi criado para minha mãe, que é um peixe com molho de muqueca e vem com camarão
0: e coentro.
1: E vem à parte um arrozinho de queijo coalho com banana. Um arroz de coco bem desmeladinho, misturado com queijo coalho bem picadinho e banana.
0: Agora, apesar de toda essa diferença, tem algo que eu acho, a meu ver, que é incomum na culinária nordestina. A pimentinha não pode faltar, né?
1: Ela tava aqui o tempo todo, ó, no meu nariz. Pimenta
0: é
1: vida, né?
0: A pimenta nordestina é maravilhosa, não pode faltar num prato como
1: não,
0: esse.
1: Não, em prato nenhum. Né? Como é que você vai comer uma muqueca, um caldinho de feijão, um caldinho de sururu, sem a pimenta? Tem que ter a pimenta. A pimenta é o que te leva ao Nordeste em qualquer momento.
0: É verdade. Então, Carmen, pratos incríveis aqui, já temos nossa pimentinha. Agora é curtir e aproveitar muito esses pratos incríveis. Muito obrigada por ter
1: obrigada
0: vindo
1: a você.
0: E por estar curtindo esse momento aqui comigo.
1: Eu acho que é uma boa pedida você vir ao Nordeste. E se não puder, não tiver dinheiro para pegar um avião e ir, você vem aqui no centro, né, de tradições nordestinas.
0: Mas a gente tem o Nordeste inteiro aqui.
1: Tem o Nordeste inteiro, inclusive na música, inclusive nas pessoas que vai passando. É muito Nordeste.

0: O amor à carne preparada na brasa é pilar dos pampas do Brasil e marca registrada do El Pampero em Pinheiros. Rodrigo, antes da gente focar na gastronomia e nesses pratos belíssimos que estão por aqui, pode contar um pouco mais sobre a geografia dos pampas gaúchos?
1: Então, o Pampa é uma planície que ocupa metade do Rio Grande do Sul, pedaço do Uruguai e da Argentina. É o menor bioma do Brasil, talvez o que está em maior risco de extinção por causa das lavouras. E a pecuária é, vamos dizer, o ouro do Pampa. É o maior produto, o melhor produto e que conserva a biodiversidade.
0: E vem daí, então, a paixão, né? O amor pela carne.
1: Vem da formação do gaúcho, né? Desde das missões jesuíticas, quando o gado veio da Europa para o Brasil. E aí foi se formando essa cultura do churrasco, enfim, do fogo de chão. Não, o churrasco é manter a cultura do pampa gaúcho, de um povo, de uma cultura, de um modo de vida.
0: Agora, você pode falar um pouco mais sobre o churrasco pampeiro?
1: Bom, o churrasco do pampa é mais na lenha. A gente procura fazer cortes que não são tão usuais, assim, vamos dizer, nas churrascarias, como, sei lá, a entranha, a costela, o bifiante também, por que não? As achuras, são os miúdos.
0: E aqui a gente tem miúdo, né?
1: A gente tem miúdo. A mojerra, que é a maior iguaria das achuras, né? Na Argentina, no Uruguai, até no Rio Grande do Sul mesmo, não é considerado um miúdo, vamos dizer assim, é considerado uma iguaria, né? Aí a gente tem o bife ancho e o arroz carreteiro. O bife ancho a gente trabalha aqui na casa uma carne a pasto, que vem do sul do Brasil. E o carreteiro vem da formação do povo gaúcho. Eu acho que é o prato talvez mais icônico do Rio Grande do Sul, vamos dizer assim.
0: Agora, o restaurante tem 7 anos e você demonstra muito amor por essa gastronomia. Eu vejo aqui na porta que além da bandeira dos outros países ali da região, tem uma bandeira do Alegrete. É como se fosse um país à parte aqui no Brasil. Me conta um pouco sobre a sua história com o Rio Grande do Sul e com toda essa cultura gastronômica.
1: O Alegrete é o centro de tudo, né? Onde vem minha família, é a minha origem.
0: Tem alguma receita por aqui que venha herança de mãe, avó?
1: O carreteiro, eu preparo ele da forma como a gente comia na casa da minha avó. Que é essa coisa de colocar o queijo, o ovo, um pouquinho de azeite, que não é o tradicional gaúcho, né? E eu dei um toque mas que já era o que eu comia na casa da minha avó, enfim, né? Uma coisa familiar, assim, vamos dizer, né?
0: É muito bonito ver todo esse amor e todo esse cuidado que você tem com a gastronomia, com as suas origens. E até a cachaça daqui é do sul.
1: Todos os produtos do restaurante eu tento trazer de origem ou do Uruguai, ou do Rio Grande do Sul, ou da Argentina. E a cachaça é de Voti, né? Hoje eu não tenho, mas eu sempre tenho uma caipirinha de butiá, né? Que é também um coquinho, né? Que vem de uma palmeira, do Pampa. E o pessoal, enfim, é uma coisa muito regional. Tanto que tem um dito popular, né? Que é me caiu os butiá do bolso. Né? Quer dizer assim, fui surpreendido, me caíram os butiá do bolso.
0: E que tal a gente então encerrar essa entrevista com uma expressão lá do sul?
1: Tem uma música regionalista que eu acho que mostra bem a força e a fibra, né, do povo gaúcho, que fala: não podemos se entregar para os homens, mas de jeito nenhum.
0: Ah, muito bom.
1: Saúde.
0: Maior floresta tropical do mundo. A Amazônia tem sabores únicos. A gastronomia tem profundas raízes indígenas, com muitos peixes, farinhas e frutas típicas da mata. Agora, para provar tudo isso, a milhares de quilômetros da mata, é só vir aqui no Da Selva. Iana, você nasceu no Amazonas. Quais são os sabores dessa culinária tão única que fizeram e fazem parte da sua vida?
2: Então, muito dos sabores que me remetem à infância são os peixes, né? A beira do rio, né? O cheiro do rio e da mata, açaí, pimentas, enfim, são bastante, uma variedade enorme de sabores que a gente tem lá e que me remete até hoje, com a presença do Da Selva ainda mais.
0: E o Da Selva, como é que surgiu a ideia de abrir um restaurante com culinária de ingredientes exóticos, né? Ingredientes que são apenas da Amazônia e do estado amazônico aqui em São Paulo.
2: Então, surgiu a necessidade da gente abrir um restaurante amazônico fora da região norte, justamente pela dificuldade em encontrar esses produtos, né? Já que são tão nativos da região. Então, a oferta que se tinha era muito pouca e muito cara. E uma das coisas que a gente da Selva fala é sobre popularizar a dieta amazônica. Quando eu falo popularizar, era dar acesso a que todas as pessoas possam ter a oportunidade de comer um prato, um sabor que seja, da Amazônia aqui em São Paulo, né? E São Paulo foi o local escolhido também por a gente reunir várias gastronomias do mundo inteiro, né? E a gente considera e defende muito e bate no peito que a culinária amazônica e do norte, ela é tão brasileira quanto as outras, né? Então, a marca Amazonas, a marca Amazônia, ela é muito conhecida. Então, a gente precisava ter essa representatividade da gastronomia fora de lá.
0: Bem, a gente está aqui com uma mesa linda, perfumada, aromática. Me conta um pouco sobre esses pratos que estão aqui, porque eu já comecei aqui no tacacá e tá delicioso.
2: É, o famoso tacacá a gente escolheu como entrada. Ele é uma bebida de origem indígena que contém tucupi, jambu, goma de tapioca e camarão. E como prato principal, a nossa estrela e carro-chefe e um dos pratos mais importantes pra gente, que representa a culinária do Manauara, que é a banda de tambaqui, né? Um peixe de água doce, banana assada da terra que acompanha vários pratos nossos, baião de dois, vinagrete e as nossas farinhas, que tem uma particularidade também. Apesar de serem de base de mandioca, ambas são de dois lugares diferentes e com selo de indicação geográfica, né? O Arini, que fica no baixo rio Juruá, no Amazonas, que leva o nome do município Arini, e Cruzeiro do Sul, que leva o nome de Cruzeiro do Sul, que é do Acre. Então a gente tem duas farinhas diferentes aí.
0: E essa influência indígena nos pratos?
2: Devido a gente ser por conta da região ficar muito e ter muitas comunidades indígenas, isso acabou influenciando muito, né? Eles vieram antes de nós e foram atrás da caça, da pesca e trouxeram isso pra gente como referência, né? Então o ribeirinho, muito próximo do indígena, é aquele que se come peixe todo dia. E aí trouxe isso pro metropolitano ali da cidade grande e a gente foi aderindo, né? Como a gente tem como maior opção de proteína os peixes devido ao rio, né? A nossa oferta é muito grande, a gente adotou isso como parte de boa parte das refeições. Quando eu quero dizer boa parte, o amazonense ele come peixe 3 vezes ao dia, no café, no almoço e na janta, né? De tão, e nas suas variadas formas, em caldo, assado, frito, enfim. Então, essa influência dos indígenas é muito forte devido eles estarem com todo o acesso da floresta e do rio muito próximo.
0: Agora, quando a gente fala de ingredientes, tem alguns que são, assim, assinaturas, né? Jambu, eu tô com a língua já dormente aqui, por conta do tacacá, que tem essa folha.
2: Sim.
0: Que se usa em diversos pratos, né? Inclusive em drinks. Você
2: Exato.
0: Quer falar um pouco mais sobre o jambu?
2: Sim, o jambu ele é uma punk, né? Que é uma planta não convencional, de origem nortista, né? Não só de um estado, na região toda do norte como um todo a gente tem plantação de punks. E ela tem essa particularidade devido à dormência da boca, né? O que traz essa explosão de sabores e que é uma delícia. No caso do drink, a gente tem uma cachaça mista de bacuri, que a gente chama o ouro da Amazônia, e o jambu, que ele, na sua forma de cachaça, também traz essa dormência e é uma explosão muito gostosa. Além disso, no drink a gente também tem um cumaru, que é a nossa baunilha da Amazônia, né? Ela é extremamente aromática e saborosa. É um sucesso. Então a gente vai agora experimentar a banda de tambaqui e eu espero que você goste.

0: prato lindo. Agora, são ingredientes muito especiais, muito particulares daquela região. Como é que você faz para ter tudo isso à sua disposição aqui em São Paulo?
1: Os peixes, ele vem tanto do Amazonas quanto de Rondônia, carreta refrigerada e tudo mais. Os produtos do norte, ele tem uma sazonalidade, né? Então, há situações onde eu preciso comprar uma quantidade muito maior para eu conseguir ter esse abastecimento durante um longo período, até a safra voltar novamente, né? E essa comida, mesmo ela sendo servida no restaurante, com todo o serviço, com todos os aparatos, mas ela é uma comida de casa. O peixe assado aos domingos, na churrasqueira, na grelha, a farinha, o arroz ou o vinagrete sendo feito em casa por mãe ou por vó, tem uma relação muito afetiva comigo. E assim, a gente tem tido feedback de pessoas que têm a mesma sensação dessa relação afetiva quando vem aqui, né? Nortistas que não estão mais no seu local de origem, moram em São Paulo, e quando vêm, remetem à infância. Então a gente fica muito feliz de conseguir levar isso, né? E diminuir um pouco a distância, né? Porque são 4 horas de avião e alguns muitos mil quilômetros de carro.
0: Aqui tem arte também, as paredes remetem à Amazônia.
1: Os artistas também são locais, são amazonenses, parintinenses, onde acontece o Boi Bumbá. A gente trouxe eles para fazer esse material pra gente, que fica muito lindo, né? A presença da arte. E a gente fica muito feliz que vocês tenham visitado a gente. Muito obrigada.
2: Obrigada.

0: Experimentar sabores novos é maravilhoso, não é mesmo? Eu adoro, mas tem dias que bate aquela saudade da comidinha de casa. Eu sou carioca, você já deve ter percebido pela maneira que eu falo, experimente. E tô aqui no Posto 6, mas não é o de Copacabana. É o bar na Vila Madalena e, assim como um bom boteco, não pode faltar bate-papo. Convidei outro carioca radicado aqui em São Paulo, que assim como eu, ama boa gastronomia. Saúde.
1: Saúde.
0: Fábio, você foi crítico gastronômico no Rio de Janeiro durante muitos anos. Qual a importância da comida de boteco, do boteco, pro carioca?
2: Pois é, eu exerci essa árdua função por quase 10 anos na revista Veja Rio. Hoje eu sou editor da Veja São Paulo. O boteco é uma instituição carioca, né? Uma instituição cultural. O bar... tem uma importância na formação da sociedade carioca. O Rio é uma cidade muito pra fora, né?
0: Agora, lá a gente tem algumas particularidades. A gente tem garçons mal-humorados, a gente vai pro bar, direto da praia.
2: Essa coisa do garçom mal-humorado virou um pouco folclore, né? Virou até uma marca de alguns lugares, tipo o Bar Lagoa, que é um bar super tradicional. Em geral, são aqueles garçons veteranos, de anos e anos de estrada, muito experientes e um pouco impacientes. Mas a verdade é que, em geral, que é uma característica também muito grande nos bares, se você for a um bar no Rio de Janeiro, você vai ver muito, os garçons conhecem as pessoas pelo nome, porque são frequentadores assíduos. Em geral, o boteco carioca é um ambiente despojado, muito acolhedor e com a comida sempre gostosa.
0: É o tradicional boteco de estimação, né? Aquele boteco que a pessoa frequenta a vida inteira, que chama o garçom amigo, amigo, né? É uma cultura muito diferente, né? Rio e São Paulo, apesar de ser um do lado do outro, a informalidade é...
2: Exatamente. As pessoas têm, né, seus prediletos e frequentam semanalmente mesmo. Mesmo, né?

0: agora vamos falar da parte que interessa aqui, né? Da gastronomia dos petiscos. A gente tem diversos por aqui, mas todos com a cara do Rio, né? Esse aqui eu acho que realmente surgiu por lá, né? O bolinho de feijoada.
1: É, ele com certeza é uma criação da Cátia Barbosa. É. Do aconchego carioca.
0: Que dominou que, por lá, uma delícia.
1: Hoje em dia, provavelmente, você come bolinho de feijoada em qualquer lugar do Brasil. O bolinho de bacalhau é muito típico do Rio de Janeiro. É uma cidade que, na gastronomia, ela tá muito arraigada à cultura portuguesa. Você encontra bolinho de bacalhau em muitos botecos. Em quase todos os botequins, você vai achar um bolinho de bacalhau.
0: Caldinho de feijão pode
1: faltar. Caldinho de feijão também tem em tudo
0: feijoada
1: quanto é lugar.
0: É muito Rio de Janeiro também. É. E o filé aperitivo, né?
1: Lá é servido geralmente com um pãozinho ou com uma torradinha. É, em geral, sem o molho, né?
0: Essa cultura de ir ao bar direto da praia, essa socialização, eu acho que é muito presente também na alma do carioca, né? De encontrar os amigos. Então, vai muito além de apenas tomar, comer alguma coisa. Eu acho que é uma continuação da praia, né? A pessoa sai da praia, vai pro botequim, vai.
1: Exatamente. É por isso que tem aquela história, né? Que fala, o carioca diz, passa lá em casa, só que ele não te passa o endereço, não combina qual vai ser a data. Mas eu acho que é porque muito isso, porque as pessoas se encontram na rua, sem combinar. Isso é muito típico do Rio de Janeiro, né?
0: Além desses aqui, o que mais você acha que remete ao Rio, que a gente podia associar a um boteco carioca?
1: A sardinha frita é um petisco que você encontra em alguns bares.
0: Que é super português também,
1: que também,
0: né?
1: Também é super português, que tem aí certamente uma herança portuguesa. Tem inclusive o Beco das Sardinhas no Rio, ali na região central.
0: Quando a gente pensa no calçadão de Copacabana, né? Tipicamente português.
1: Exatamente. Como uma cidade litorânea, então petiscos de peixe, né? Tipo lula, tem o polvo, ao vinagrete. Traduz a alma carioca, assim, se você for o conjunto de botequins, né, carioca. Do Rio, da cidade do Rio.
0: É exatamente isso que você falou, é a alma carioca. Um boteco carioca, não pode faltar pessoas.
1: E
0: um bom bate-chope e um bom bate-papo.
1: É isso aí.
0: Obrigada, Fábio.
1: Te agradeço.

Bem, e com essa volta para casa, eu encerro a minha jornada pela gastronomia brasileira sem sair de São Paulo. O Brasil tem tanta história, culturas, tradições. Eu poderia fazer diversos roteiros como esse. Invente os seus!

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0: Olá, o Band News Docs dessa semana vai mostrar um cenário de reconstrução, traumas e incertezas. Em maio de 2024, o meu estado, Rio Grande do Sul, enfrentou uma das maiores tragédias da sua história, as enchentes. Já se passaram 2 anos e a cidade de Porto Alegre ainda está se reerguendo, assim como tantas outras. A nossa equipe percorreu as bacias dos rios Caí, Taquari, Jacuí e Guaíba, para entender o que mudou na infraestrutura de proteção e como é o cotidiano da população da região. Olha só.
1: Na enchente de maio de 2024, o rio Caí passou dos 17 metros e 50 centímetros em São Sebastião. O normal é abaixo de 2 metros. 60% do território do município foi impactado.
2: O curso d'água do rio Caí tem uma extensão de 285 quilômetros. Atinge total ou parcialmente 42 municípios, mais de 650 mil habitantes.
1: O rio Caí nasce no Planalto da Serra Geral, no município de São Francisco de Paula, entre as altitudes de 900 e 1000 metros. Dividido em Alto, Médio e Baixo Caí, recebe o nome de Rio Santa Cruz até a divisa dos municípios de Canela e Gramado. A foz é no delta do rio Jacuí. No município de São Sebastião do Caí, a cheia já é rotina. Todo ano, a área urbana é atingida pela inundação. No bairro Navegantes, a 700 metros do leito do rio Caí, a Bete mora sozinha nesta casa. A água chegou na janela do segundo andar da residência. Embaixo, funcionava o salão de beleza, que por anos foi o sustento e o que pagou a faculdade da filha.
3: Essa área de risco foi considerada a partir de 2025. Quando foi feito o novo plano diretor e tudo foi considerado área de risco. Porém, a gente paga impostos.
1: Mesmo com 2 laudos do Conselho Regional de Engenharia e Agronomia e da Defesa Civil, ainda assim a Bete não foi contemplada com o compra assistida.
3: Eu fui fazer a inscrição para compra assistida. Da minha casa para baixo, todos foram favorecidos. Da minha casa para cima, ninguém.
4: E por que que tu recebeu não recebeu a compra assistida?
3: Não sei. Não sei. Porque você vai, conversa com um, conversa com outro e ninguém te dá uma explicação. Esse é o problema. E não é só eu. Mais da metade do bairro está nesta situação.
1: 12.600 famílias foram selecionadas em todo o Rio Grande do Sul no programa Compra Assistida. 20 mil ainda aguardam.
2: Atrás dessas árvores fica a RS-124, que liga Montenegro a São Sebastião do Caí. Quando a água ultrapassa os 13 metros, chega no asfalto e bloqueia a passagem entre as duas cidades.
1: Na maior inundação dos últimos anos, o rio Caí também invadiu a cidade de Montenegro com força. 9 mil pessoas foram afetadas.
5: Aquelas pessoas, muitas vezes, que eram acostumadas a enchentes menores, como essas que eu disse, 7, 8 metros, elas não têm processos culturais de adaptação a enchentes de 10 metros, porque 3 metros, 2 metros fazem total diferença na casa das pessoas, nas vidas das pessoas e nas estruturas públicas também. Quando a gente está falando da gestão pública, ainda ela não conseguiu se adaptar em tempo sequer. Os planos diretores, aqui do município de Montenegro, é um desses casos, conseguiu se adaptar.
1: Em 2014, o governo do estado e a Metroplan desenvolveram um estudo de alternativas para minimizar o efeito das cheias na região do Caí. As soluções passam pela construção de diques, desapropriação de áreas atingidas e rebaixamento da calha do rio. Quase 10 anos depois, em 2023, os valores foram atualizados para a implementação das melhorias, mas o estudo não foi revisado. A Secretaria da Reconstrução do Estado confirmou à nossa reportagem que a contratação de uma nova empresa para a atualização e complementação do relatório vai ser feita ainda neste ano. 7,5 milhões de reais devem ser investidos. Newton é pescador e mora no Vale do Caí há quase 50 anos, na frente do rio.
6: Vivia com as enchentes, vivia explorando como é que era a direção das correntezas, corredeira de água aí, a trajetória das águas. Quer dizer que conheço tudo aí, das enchentes, conheço praticamente tudo, né?
2: Aqui de cima, né, onde a gente está agora, o senhor já subiu essa casa no ano de 2000 para ela não pegar, porque a gente fica bem na frente do rio aqui, né?
6: Isso, é. Bem na frente do rio. Tem alguma coisa aí que a gente até ganhou? Esse aqui ganhou, aquele ali ganhou. Mas as portas tive que trocar. Essa aí ainda não foi trocada, mas já está toda estourada. Essa aqui foi trocada. Porta do banheiro, trocada. Da cozinha, só aquele armário ali, que é de madeira, que não foi trocado. Eu tenho receio de dar enchente grande ainda. Depois dessa, eu não duvido.
1: Por parte da prefeitura, foi apresentado em abril deste ano a revisão do plano de contingência. O novo projeto aponta rotas de fuga, pontos de encontro e abrigos definidos. E também estabelece procedimentos como monitoramento do rio, ações de resgate e atendimento à população. Enquanto isso, pessoas como a Beth, que vivem às margens das águas, aguardam em casas condenadas uma solução.
4: E como é que é a sensação de vocês, assim, quando ou tem uma previsão de chuva ou tem chuva forte?
3: Desespero. Tu liga a televisão, a previsão é de El Niño. O que que vai dar? Enchente. Entendeu? Então, assim, ó, tu não sabe pra quem recorrer.
1: O retrato do pós-enchente nas ilhas de Porto Alegre foram alguns bancos de areia. Formaram-se enormes bancos de areia em diversas localidades. Esse tem quase 2 metros de altura. Dá para ter uma noção pela placa. São 750 metros cúbicos de areia só aqui. Os montes foram removidos e muita gente decidiu sair junto com eles.
7: A população diminuiu bastante por conta do compra assistida, né? Bastante mesmo. Muito.
4: Vocês sentem isso como moradores, assim,
7: diminuindo? Muito, nossa. Mais de 50%.
1: O Lago Guaíba nasce do Rio Jacuí e Taquari e vai até a Laguna dos Patos, na cidade de Rio Grande, no sul do estado. Mais de 1 milhão e 300 mil pessoas moram em áreas banhadas pelo Guaíba. São 14 municípios. Diferentemente das cheias no Vale do Taquari, onde o rio pode subir 1 metro por hora, as cheias do Lago Guaíba costumam abranger uma grande área, mas de forma lenta. Por isso, não causam tanto arraste. Em 2024, 160 mil pessoas foram afetadas e quase 40 mil edificações. Ainda assim, a capital foi atingida com força com o colapso do sistema de proteção. Os principais mecanismos desenvolvidos entre a década de 60 e 70 são diques e comportas, além de 23 casas de bomba. 2 anos atrás, 75% dos motores estavam funcionando. Hoje, 95 dos 101 motores operam.
8: Porto Alegre tem 43 quilômetros de diques, sendo 23 diques externos, como Edivaldo Pereira Paiva, Diário de Notícias, o Muro da Mauá, a própria Freeway, a Castelo Branco, e mais 20 quilômetros de diques internos, como a gente chama o dique do Sarandi, o dique do Arroio Areia, a própria Talude do Dilúvio é um dique até a rua Lucas de Oliveira. Então, a gente vem recompondo todas essas estruturas ao longo desses 2 anos. Os principais pontos de extravasamento e de rompimento a gente já consertou no dique Assis Brasil e Fiergs, na Zona Norte, o dique do Sarandi em 2 trechos, um bastante emblemático, onde aconteceu 2 rompimentos lá no evento de 2024. Ainda tem bastante trabalho a ser feito nesse sentido, principalmente onde tem ainda famílias que residem no local e insistem em ficar nesses locais.
1: Para avaliar a nova cotação de inundação em Porto Alegre, a Prefeitura contratou uma consultoria que deve entregar o estudo ainda no mês de maio. Ele leva em consideração 3 fatores. Um aumento de 53 centímetros do nível do mar causado por mudanças climáticas, o vento sul e a cota atingida em maio de 2024, de 5 metros e 37 centímetros. Até o momento, em Porto Alegre, foram disponibilizados 2 bilhões e 300 milhões de reais para o sistema de proteção contra cheias. A previsão é que todas as obras finalizem entre 2030 e 2031. Na região das ilhas, não há sistema de proteção. O poder público trabalha com a conscientização da população que já está acostumada com as cheias. Um exemplo são esses totens de monitoramento que alertam para volumes de chuva, velocidade, direção do vento, pressão atmosférica e vibrações no solo. 10 foram instalados em janeiro do ano passado. Este fica na beira, próximo à cafeteria da Carolina, que acabou de inaugurar. Ela segue apostando no bar.

0: começo de 2025. As que ficaram vazias logo foram invadidas e depredadas.
1: Teve duas pessoas que foram expulsas daqui há 3, 4 dias atrás, que não puderam pegar nada de dentro de casa, saiam fora. Né? O que foi feito com eles, não sei.
0: Em todo o estado, 526 famílias vivem até hoje nesses espaços. Na capital, o diretor de habitação de Porto Alegre classificou a solução como um fracasso.
2: O módulo temporário, a experiência de Porto Alegre, ela fracassou. Ela não foi bem sucedida. No começo nós tínhamos um local que era aprazível, estava bem posicionado, e ele degringolou ao longo do caminho.
0: O diretor promete que até a metade deste mês de maio, as famílias passarão a receber um auxílio de R$ 1.000, valor para aluguel, porque a entrega de casas definitivas ainda pode demorar mais de um ano.
3: As nossas cidades aqui da região metropolitana vivem isso há décadas. Sempre que chove, nós temos pontos de alagamento em vários lugares, e sempre tivemos. Hoje, nós temos um olhar mais atento e uma capacidade de ação maior para poder investir nessas áreas. O grande desafio é manter esse engajamento e continuar tendo como prioridade terminar esses projetos que estão em execução. É muito importante que esteja na cabeça das pessoas a necessidade de estar sempre se buscando novas soluções.
0: Jacuí nasce no limite entre Passo Fundo e Mato Castelhano, no norte do estado. Na cidade de Triunfo, recebe o rio Taquari e deságua no delta do Jacuí, onde se forma o Guaíba. A bacia é dividida entre Alto e Baixo Jacuí e, ao todo, mais de 80 cidades são banhadas por essas águas. Em 2024, muitas cidades do centro do Rio Grande do Sul foram atingidas durante as enchentes, como Dona Francisca, Cachoeira do Sul, Agudo e Restinga Seca. A Universidade Federal de Santa Maria monitora o comportamento do Alto Jacuí há mais de 2 décadas. Para eles, uma das soluções para que as cheias não sejam tão prejudiciais são as práticas de conservação do solo.
4: A universidade, em cooperação com a Emater, tem atuado fortemente na sensibilização dos agricultores para adotarem essas práticas de controle do escoamento superficial, que inicia lá nas propriedades rurais, nas áreas rurais, nas bacias de cabeceira. Obviamente que grandes obras de engenharia chamam mais a atenção da população, né? Como se fosse um grande esforço para evitar que o problema aconteça. Entretanto, pelo que a gente observa em outros países, como Estados Unidos, a construção de barragens, ela nem sempre é efetiva. E ela também causa algumas desvantagens.
0: Na região do Baixo Jacuí, Eldorado do Sul foi a cidade mais castigada pelo rio.
5: Essa aqui é a minha casa, que eu residia em 2024, antes da enchente. 18 anos morei aqui, na Vila da Paz. E essa é a situação que acabou ficando depois de conta da enchente. Pra ver, eu tava colocando azulejo nela, tava arrumando, ó. Aqui tiraram os forros, né, porque ela tinha forro. Olha só a altura da água que passou. Olha as telhas, sujeira. Uhum. Barro. Aqui é a minha casa, que existiu um dia. Ela tinha 2 quartos, sala, cozinha e um banheiro e um pátio imenso. Passou mais de 6 metros de altura e ela caiu. O rio é logo aí atrás, né? E hoje realmente não tem como querer voltar para um lugar onde o rio mora atrás. Eu penso assim, né? Eu não voltaria. Ah, aquela bonequinha lá, ó. Eu não tinha nem a minha filha de 20 anos quando eu ganhei. Agora eu encontrei ela. Tá ali, ó, inteira. Uhum. Tá aqui, ó. A boneca tá inteira te esperando, mana. Aham. Uhum. No meio dos lixos, olha aqui. Essa boneca tem mais de 20 anos. E eu encontrei ela aqui no meio do lixo.
0: As gêmeas Maria Cristiane e Maria Cristina dividiram esse terreno por 32 anos. Ele fica na Vila da Paz, muito próximo a um dos diques de Eldorado. Elas largaram tudo às pressas quando a água subiu.
5: E eu disse, e agora? Vamos para onde? Não tem onde ir com as crianças.

0: as crianças chorando, desesperada. E daí, de lá, a mulher pegou e disse, não, vocês vão num ônibus e a gente vai largar vocês lá em Sentinela do Sul. Aonde é isso? Não conhecia, não tinha noção de onde era que existia esse lugar.
1: A Maria Cristina ficou mais de um ano no aluguel social, até conseguir o compra assistida e se mudar para essa casa.
0: Eu esperava por uma coisa na minha casa, mas Deus, ele me deu uma coisa muito melhor. Entrei nessa casa dia 22 de outubro, o meu esposo entrou de joelho, agradecendo muito a Deus. Eu entrei agradecendo muito a Deus pela casa que ele me concedeu, né? E essa casa aqui que eu estou hoje é maravilhosa. É melhor do que eu imaginei.
2: Eldorado do Sul fica a menos de 6 metros acima do nível do mar. Por isso teve o território tão atingido. 90% da área urbana foi inundada. A prefeitura declarou estado de calamidade no dia 9 de maio de 2024. Mais de 30 mil pessoas ficaram desalojadas, o que representa 75% da população.
1: Um anteprojeto de proteção contra as cheias no município foi apresentado pelo governo. O custo estimado de implantação completa do sistema de diques e casas de bomba é de mais de 1 bilhão. A meta é que toda a estrutura fique pronta até 2031.
3: Todo esse traçado foi definido nos estudos que foram feitos anteriormente, foram adaptados na medida do possível, né, agora na atualização do anteprojeto, e nós temos que ter em mente também que as questões de engenharia são questões técnicas que precisam ser obedecidas na elaboração e na escolha desses traçados que vão ser feitos. Agora, nós estamos trabalhando junto com a prefeitura também para estudar outras alternativas para proteger áreas que não estão contempladas neste projeto de proteção do DIC, né? Então nós também aprovamos recursos para a prefeitura para fazer estudos para proteger esses outros bairros também.
4: A gente quer realmente que essa cidade possa ter a certeza que ela vai poder crescer, se desenvolver, protegida do oeste. E com um sistema de proteção que realmente funciona.
5: Saudades ficam, coisas ficaram, mas para mim é como se diz, vida que segue, né?
1: Taquari. Ele faz parte da bacia hidrográfica Rio Taquari-Antas, uma das maiores e mais importantes do estado do Rio Grande do Sul, com 546 quilômetros de extensão.
6: E o rio, ele é essa coisa bonita, tranquilidade. Eu acho que ele serviu para desenvolver todo o Vale do Taquari, vai continuar servindo para isso. Agora, ele também se torna muito perigoso, né, em momentos de uma cheia maior, vinculados, obviamente, né, a chuvas excessivas.
1: Cruzeiro do Sul, ainda há marcas de lama que nenhuma chuva lavou. O bairro Passo de Estrela fica nas margens desta curva do rio. 200 residências que estavam instaladas aqui foram destruídas. Para esse espaço, considerado zona de arraste, um parque ecológico memorial é planejado, assim como para a zona de risco, onde ficava o cemitério de Mussum.
6: Essa sinuosidade, ela contribui para que alguns trechos do rio, quando ele, por exemplo, sai da calha, e quando ele sai e sobe muito, tem uma variação de altura muito grande, ele, ao invés de fazer aquela curva natural do rio, ele vai reto. Mais um outro componente, que é esse afundilamento. Você imagina, né, esse caminhão cheio descendo nessa ladeira abaixo, e, de repente, a estrada dele, além de fazer a curva, afunila. Então, assim, ele ganha muita força, uma força muito destrutiva.
1: O nível normal do Taquari é de 13 metros, mas chegou a 33 em Lajeado e Estrela durante a última enchente.
6: O rio Taquari é um rio de uma resposta muito rápida. Ele tem inundações naturais associadas a essa dinâmica de mudanças climáticas, Dificilmente grandes obras de infraestrutura vão conter a força desse rio.
1: O Lourenço faz parte da sexta geração da família que cuida das terras na linha Bento Gonçalves, em Roca Salles. É difícil de imaginar que 2 anos atrás tinha uma grande propriedade rural aqui.
7: A parte de lá eram as casas, aos fundos então era onde tinha o gado de leite, os galpões de máquinas, e na frente tinha a granja de suínos aqui.
8: O que, que é isso aqui que a gente está sentado?
7: Isso aqui era um pilar de um galpão, galpão de máquinas que foi arrancado pela água, sobrou esses pedaços aqui, o restante se despedaçou. Então a gente tentou limpar ao máximo para conseguir mexer com lavoura aqui, para aproveitar o solo, a área de terra, o solo, e a gente está reconstruindo numa outra área, que é bem mais alto, mais distante do rio. Mas é um projeto assim que é demorado, porque de uma hora para outra a gente estava bem instalado aqui, não tinha nenhuma ideia de sair desse local, e de uma hora para outra não tem mais nada.
1: Para recolocar de pé as cidades do Vale do Taquari mais atingidas pela enchente de 2024, o governo do estado criou ainda naquele ano o Plano de Reconstrução, uma parceria da Secretaria de Desenvolvimento Urbano e Metropolitano com a Univates. A ideia foi fazer um plano diretor para os municípios localizados em áreas como essa, suscetíveis a deslizamentos e inundações. As áreas foram divididas entre alto risco, onde nada pode ser construído, médio risco, onde algumas edificações estão proibidas, como residências no térreo, por exemplo, baixo e sem risco. Grande parte dos resultados já estão prontos. Podemos observar que mais de 28% do território de Roca Salles é de alto risco para inundações e movimento de massas. E só 16% não tem risco nenhum. Já Mussum tem mais de 30% das terras em alto risco. Colinas tem 40% do território em médio risco.
9: Os 7 municípios que a gente está trabalhando, eles são os que têm maior índice de domicílios destruídos na região do Vale do Taquari. Lajeado, na época, tinha um plano diretor recente e por isso que ele não foi contemplado nesse processo. A gente desenvolveu também as diretrizes de ocupação prioritária, que é a gente informa para os municípios aonde eles podem crescer.
1: Cada uma das cidades está em diferentes etapas, mas de acordo com a SEDUR, tudo deve ser entregue até o final de maio. A previsão para homologação da licitação é em junho. Esses resultados vão apontar onde podem ser construídos os loteamentos. Mas quando questionamos a secretaria onde essas pessoas estão nos últimos 2 anos...
10: Acho que ainda tem um número muito pequeno que ainda está, por exemplo, em desalojado, assim, né, em termos em abrigos ou em casas de parentes, mas eu acredito que algumas já foram para novas residências. E isso que eu acho que cada um foi dando o jeito que conseguiu. Assim.
7: Eu nasci aqui. A família, como eu disse antes, meus filhos é a sexta geração que morava aqui nessa propriedade. Isso vem um histórico, né, da família, já tem uma história de mais de 100 anos aqui nesse local. Dá uma saudade, sim.
11: O Band News Docs vai ficando por aqui. Muito obrigada pela sua companhia, pela sua audiência. Até a próxima.
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0: Estamos por aqui, de volta ao vivo, e mostrando para você que mesmo depois de o STF limitar o pagamento dos chamados penduricalhos, vários órgãos da Justiça e do Ministério Público tentam driblar essas restrições. Entidades denunciam a farra.
1: No Paraná, a proposta era pagar até R$14 mil extras a juízes e desembargadores para orientar estagiários. O benefício seria tratado como verba indenizatória e ficaria fora do teto constitucional. Na Advocacia Geral da União, a mudança previa auxílio-saúde de até R$7 mil, além de reembolsos para a academia e outras despesas para parentes de servidores. Em abril, o Conselho Nacional de Justiça e o Conselho Nacional do Ministério Público também autorizaram gratificações de R$16 mil a juízes e promotores por acúmulo de função, mesmo durante licenças e afastamentos.
2: As manobras vieram após o Supremo fixar um freio nos pagamentos extras do funcionalismo. Agora, os chamados penduricalhos não podem ultrapassar 35% do teto, hoje em torno de R$46 mil.
1: Um levantamento da Coalizão de Combate a Supersalários, que reúne entidades como República.org e Transparência Internacional, identificou novas verbas indenizatórias, reclassificação de cargos e outras manobras para viabilizar pagamentos extras. Segundo a organização, entre agosto de 2024 e julho de 2025, pelo menos R$20 bilhões foram pagos acima do teto constitucional.
3: A gente precisa agora pegar essa decisão do Supremo e levar ela para o Congresso, para uma grande lei de salários públicos que reorganize melhor, limite esses salários no topo do 1%, que são os maiores salários públicos do mundo, e organize, remunere e recompense melhor as pessoas que estão abaixo de 99% dos servidores públicos que trabalham pelo Brasil.
2: As tentativas de driblar o teto já estavam no radar do STF. Em decisão conjunta, os ministros Flávio Dino, Cristiano Zanin, Gilmar Mendes e Alexandre de Moraes reforçaram a proibição de novos penduricalhos e vedaram mudanças que possam contornar as restrições.
1: As decisões prevêem responsabilização civil, penal e administrativa para presidentes de tribunais e procuradores em caso de pagamentos irregulares. Depois da repercussão, o Tribunal de Justiça do Paraná e a AGU recuaram das medidas.
0: Nos dois primeiros meses de 2026, os planos de saúde coletivos, aqueles contratados por empresas, empresários individuais e associações de classe, tiveram um reajuste médio de quase 10%. De acordo com dados divulgados pela Agência Nacional de Saúde Suplementar, o aumento de 9,9% é referente aos reajustes anuais praticados pelas operadoras em janeiro e fevereiro daquele ano. Essa variação é a menor em 5 anos, mas representa mais que o dobro da inflação oficial medida. Para efeito de comparação, em fevereiro de 2026, o Índice Nacional de Preços ao Consumidor Amplo, indicador que mede a inflação oficial do país, ficou em 3,81%. A última vez em que os planos coletivos tiveram um reajuste médio menor que o do início de 2026 foi em 2021, o ano da pandemia, quando subiram 6,43%. E dados do IBGE mostram que o rendimento médio mensal do brasileiro atingiu R$ 3.367. É o maior valor da série histórica da Pesquisa Nacional por Amostra de Domicílios Contínua do IBGE, iniciada em 2012. Sobre esse aumento de renda, mas também sobre os níveis de inadimplência no país, eu conversei com o economista e educador financeiro Leonardo Baldes. Confira.
4: Na verdade, estamos passando por um momento onde, de fato, o volume de empregos, até formal, cresceu na economia. A renda do brasileiro acabou aumentando um pouquinho, R$ 3.367 é praticamente quase uns 5% acima do que foi ano passado, mas é um crescimento um pouquinho só acima da inflação. O problema do endividamento, ele trata de outro problema grave, que é a educação financeira. O brasileiro não sabe lidar com dívida. O brasileiro nunca teve acesso a crédito, de 94 para cá ele teve acesso, e hoje nós temos quase 80% das famílias endividadas, justamente porque não sabem lidar com crédito, acabam usando o dinheiro errado, da forma errada, e à medida que vai acumulando as dívidas, vai piorando mais essa relação entre endividamento versus capacidade de pagamento. estamos passando por um momento difícil na economia, Vitor. Hoje nós estamos com as maiores taxas de juros do mundo. Mesmo se ele cair no 0,25%, nós estamos com a maior taxa do mundo, uma das maiores taxas do mundo, e o serviço da dívida custa muito caro, né? Essa é a taxa básica. Taxa de crédito, cheque especial, o cartão de crédito, que são os grandes vilões aí da família brasileira, é às vezes 10 vezes mais que essa taxa. E aí o brasileiro, não sabendo lidar com dívida, não sabendo lidar com dinheiro, acaba se negativando e ficando numa situação delicada.
0: E em relação às providências que têm sido adotadas, Leonardo, para reduzir o endividamento, essa semana foi lançado, por exemplo, o programa Desenrola. O que te parecem essas soluções?
4: Bom, na verdade, um alento, mas não vai na solução do problema. Como eu falei, a solução do problema é a educação financeira. A pessoa tem que entender que ela não pode gastar mais que ganha. Tem gente que acha que o cheque especial é uma extensão do salário, fica lá todo mês, né? E praticamente, a gente tem que ter aquela regrinha básica aí, cara. Você tem que sempre gastar menos que ganha, poupar sempre. Começar poupando pela renda reserva de emergência e quem está endividado, trocar a dívida mais cara por uma dívida mais barata. Às vezes, fazer um alongamento de endividamento faz sentido. Agora, o programa que foi lançado, ele está buscando, inclusive, algo que é de poupança, que é o fundo de garantia para liquidar a dívida. Se você faz isso, liquida a dívida, mas não muda a forma de trabalhar com o dinheiro, você vai acabar tendo o mesmo problema daqui a pouco de tempo. A pesquisa também sobre a questão do aumento falou uma coisa interessante. O Brasil continua tendo, embora tenha um aumento de renda média para 3.367, que é pouco mais que dois salários mínimos, nós temos um nível de concentração de renda muito alto. 10% da população tem renda de 13 vezes a mais que isso, é como se fosse 46 mil de média, e concentra praticamente esses 10%, 40% de toda a massa de rendimento domiciliar. Então a gente continua sendo um país onde a renda média é pequena, próxima a dois salários mínimos, e a concentração de renda é muito grande, né? Então, e com a população sem educação financeira. Então, criar uma linha de crédito, pura e simplesmente, não é a solução, embora seja um alento para a pessoa recomeçar. Mas a solução mesmo é levar a educação financeira para a sala de aula e para a família brasileira.
0: Agora, Leonardo, tem um problema também da inflação, né? Os preços subindo agora, especialmente com a guerra no Oriente Médio, a gente já está tendo aqui no Brasil os reflexos, aumento de preços, não só dos combustíveis, mas em cadeia, né? Para toda a economia, os produtos ficando mais caros. Como conciliar isso com o rendimento? Porque o salário, muitas vezes, não é reajustado na mesma velocidade que a inflação. Muito pelo contrário, né? O salário até ter um reajuste demora muito tempo, quando acontece, e aí depende também da economia formal, como você estava falando, né? Tem muitos brasileiros hoje que estão na informalidade, então nem esse recurso do reajuste automático existe. A inflação parece que sobe num ritmo muito mais acelerado do que o rendimento. Como fazer, então, Leonardo?
4: A inflação oficial, né, ela, da meta, ela vira em torno de 4,5, e você vê a renda real aumentou praticamente 5,4. É como se a gente tivesse tido uma renda acima um pouco da inflação, um aumento real de venda. Mas a inflação do nosso dia a dia, ela é diferente, né? Se você usa mais transporte, o combustível pode pesar mais, a sua cesta pode ser mais do que isso. Então é muito importante você não perder o controle dos seus gastos, né? E de fato, ter esse controle bem feito para poder, em momentos onde a carne aumentar mais, o petróleo aumentar mais, fazer a gestão que está na sua mão, que é, às vezes, andar mais de transporte público, andar menos de carro, às vezes tem numa casa tem quatro carros, vão para o mesmo lugar, vai para um carro só, né? Você vê que o crescimento dos veículos híbridos e elétricos não foram por acaso, principalmente com o petróleo subindo, deu um recorde de venda em carro elétrico. E muitas das pessoas hoje estão fazendo até investimento em fotovoltaica em casa. Então, são gastos que são inteligentes, que são investimentos. Então, o diferente está aí. Entende o que, que você vai gastar, se é despesa ou se é investimento. Gaste mais com investimento e busque se defender dos momentos de crise, né? E você consegue controlar isso, mas você vai ter que tomar a rédea do seu destino financeiro. Não pode deixar, Deus dará. Não dá para... O governo não vai resolver sua vida, sei que vai resolver ela.
0: E falando sobre a questão do poder público, as contas públicas, Leonardo, isso também interfere nessa situação em que está o brasileiro, nesse endividamento tão alto? Será que se o governo estivesse fazendo sua parte com as contas em dia, esse problema vocês analistas, economistas apontam todos os dias aqui, sempre que a gente fala das contas públicas, falam que esse é um grande problema nacional, o fato de que o Brasil hoje não se endivida sem nenhum tipo de controle, a falta de austeridade fiscal. Se essa situação estivesse sob controle, isso ajudaria também, inclusive, essas pessoas que hoje estão endividadas? E como?
4: Com certeza, porque o impacto da taxa de juros hoje, ele é composto pela inflação, pelo juros internacional, principalmente os juros americanos, e pela qualidade de gasto do governo. Então, essa diferença aí toda, que praticamente pode aumentar aí quase 10% na taxa de juros nossa ao ano, de 5% a 10%, está no risco Brasil. Nós não teríamos o juro mais alto do mundo, o endividamento seria mais leve para poder fazer a sua gestão e com certeza teríamos aí uma condição muito mais inteligente e melhor para passar por uma crise dessa. A grande verdade é que o Brasil ainda vai continuar tendo juros de dois dígitos devido principalmente ao nosso mau gasto governamental. E pelo que a gente vê, o governo está cada vez menos controlando o orçamento, cada vez mais à mercê do poder legislativo, e aí fica difícil dele conseguir mudar essa história e gastando mal o nosso dinheiro cada vez mais.
0: Uma outra informação agora, a Secretaria da Saúde de Minas Gerais confirmou a morte de um homem por hantavírus. A vítima tinha 46 anos e morava em Carmo do Paranaíba. O paciente teve contato com animais silvestres em uma área de lavoura. A contaminação e a morte foram em fevereiro, mas a causa só foi confirmada neste domingo. Segundo a Secretaria de Saúde, a doença viral aguda no Brasil se manifesta principalmente na forma da síndrome cardiopulmonar. O caso é considerado isolado pelas autoridades. A transmissão da hantavirose acontece, na maioria das vezes, pela inalação de partículas de secreções de roedores infectados. O governo de Minas Gerais recomenda manter alimentos fechados e evitar o acúmulo de lixo para prevenir a doença. E no Rio de Janeiro, um influenciador com mais de 1 milhão de seguidores foi preso depois de encenar um crime na rua para viralizar nas redes sociais.
5: Pegou, marcou.
6: O vídeo produzido por Luan Lennon é uma farsa. O que parecia ser um flagrante de furto, na verdade, foi combinado.
7: O que tu pegou aqui no carro? Bora, cadê? É teu isso aqui?
8: Não.
7: Então o que tu pegou ali agora?
6: O influenciador chama a polícia.
9: Chama o 90 aí.
8: Não, desculpa, mano.
9: Chama o 90, meu irmão. Pegou ou não pegou?
8: Não peguei, não.
9: Pegou ou não pegou, pô? Pegou, tá tentando pegar o celular dos outros ali, rapá.
6: A polícia militar chegou ao local e levou todos para a delegacia. Os investigadores descobriram que tudo não passava de uma encenação. Luan pagou R$30 para um flanelinha participar da gravação.
9: Vai correr não, chefe. Vai correr não, pô. Vai preso.
10: Betão, descaracteriza a tira que você tem. Você é o dono do carro, tu parou pra ir ali no bar. E voltou, esqueceu o aberto.
11: Ele vai levar daqui.
10: Entendeu? Você é a vítima. Você é a vítima.
12: Houve a determinação para imediata soltura, liberação do suposto furtador e confecção de auto de prisão em flagrante em face tanto de Luan Lennon quanto de dois componentes da sua equipe, em curso no artigo 339 do Código Penal, denunciação caluniosa.
6: O influenciador Luan Lennon passou por audiência de custódia na tarde desse sábado e teve a prisão em flagrante convertida em preventiva. A polícia também vai investigar se ele e outros membros da equipe já cometeram esse crime outras vezes. Empresário e estudante de direito, Luan Lennon se apresenta na internet como alguém que combate a desordem do Rio. Em março desse ano, a influenciadora Monique Fraga foi presa depois da polícia do Rio Grande do Norte descobrir que ela fingiu que tinha sido sequestrada com o marido. Tudo para ganhar mais seguidores na internet.
13: Eu não fui assaltada, eu não fui roubada, eu não fui furtada. Eu fui sequestrada.
6: Segundo a polícia, o marido dela não sabia que se tratava de um sequestro forjado.
0: E uma cena que se repete há anos no principal aeroporto do país. Taxistas credenciados e motoristas clandestinos voltaram a se enfrentar em Guarulhos. Dessa vez, duas pessoas ficaram feridas.
14: Os vídeos mostram o começo da confusão. Taxistas e motoristas discutem na saída do desembarque. Minutos depois, a briga toma conta da área externa do aeroporto.
11: Tô sozinho, mano.
14: As cenas de violência só param quando um homem de 33 anos cai no chão. Ele foi socorrido com ferimentos na cabeça e segue internado. Um vídeo gravado por um taxista mostra que ele também ficou ferido durante o confronto. Carros que passavam na hora foram atingidos por pedras.
15: Eles correram mediante ao meu carro para tentar me atacar. Então eu acelerei e, graças a Deus, só pegou no meu vidro. Eles querem acreditar que eles, na agressividade, vão conseguir tomar um espaço para trabalhar legitimamente aí dentro do aeroporto. Isso não existe.
14: Os taxistas afirmam que o homem ferido era um motorista clandestino. Estaria armado com uma faca e faria parte de um grupo conhecido como Arrastadores. O caso foi registrado como lesão corporal. A polícia investiga o motivo da briga e busca imagens de câmeras de segurança para identificar os envolvidos. Mas esse não é um caso isolado. Aqui no Aeroporto Internacional de Guarulhos, na Grande São Paulo. O conflito entre taxistas credenciados e motoristas clandestinos é antigo. Em 2020, o Jornal da Band mostrou a atuação desses grupos no aeroporto.
16: São chamados arrastadores, que atraem viajantes para o transporte clandestino.
17: Um táxi.
18: Você quer que eu faça o transporte do senhor? Eu sou motorista de aplicativo.
14: Segundo a polícia, os golpistas abordam passageiros na área de desembarque e oferecem corridas com preços abaixo do mercado. Mas, no fim do trajeto, cobram valores abusivos e ameaçam as vítimas para garantir o pagamento. Uma prática que se repete em outros aeroportos do Brasil. E agentes de trânsito da cidade de Guarulhos realizaram uma fiscalização na área. Segundo os taxistas, um tipo de ação que é realizada com pouca frequência.
0: Quatro pessoas da mesma família foram atropeladas em São Paulo. O motorista não tem habilitação e se recusou a fazer o teste do bafômetro.
19: Meia-noite e 30, uma família está na calçada em frente ao comércio que tem. De repente, um carro desgovernado atinge todo mundo.
13: Não teve nem o que fazer, foi tão rápido que simplesmente passou por cima. Desespero, porque a gente só ouviu minha mãe gritando. Os dois, eles estavam com uma dor muito forte de bebida. E eles até falaram que realmente eles estavam numa festa.
19: Foram atingidos a mãe, o irmão, a cunhada e o sobrinho de Maria Clara. O mais grave é o menino de 11 anos que quebrou a perna e ainda está internado. O motorista de 23 anos não tem habilitação. Ele se negou a fazer o teste do bafômetro e a coleta de sangue. No IML, passou por exame clínico que não detectou embriaguez. Diante do resultado, foi liberado e vai responder por lesão corporal culposa.
13: Infelizmente, a gente está no Brasil, né? Amanhã eles estão em casa. E minha família está toda no hospital.
19: No interior de São Paulo, Matheus Garcia, que aparece no vídeo virando uma garrafa de bebida alcoólica enquanto dirige, matou uma jovem de 19 anos e feriu uma outra pessoa num ponto de ônibus. O caminhoneiro está preso. No começo de abril, duas crianças de 10 e 5 anos morreram atropeladas por um motorista em alta velocidade em Diadema, na Grande São Paulo. Imagens de câmeras mostram Demóstenes Dias Macedo tomando uma lata de cerveja cerca de uma hora antes do acidente. Ele foi preso e um exame comprovou que estava embriagado. Nem bem acontece uma tragédia e logo vem outra. E em todas elas, a história se repete. Motoristas irresponsáveis que assumem o perigo de dirigir bêbados e que acabam matando. Em muitos casos, vão para a delegacia, mas acabam respondendo o processo em liberdade.
20: Existe uma indignação das pessoas de que ele, provocando um crime de tamanha repercussão sob o ponto de vista de vítimas, ele sair pela frente, pela porta da frente da delegacia ou do fórum, é um tapa na cara da sociedade que já pediu um basta sobre esse tipo de crime.
19: Ontem, parentes e amigos fecharam a marginal do Rio Tietê, na zona norte de São Paulo, em protesto pela morte do entregador Gabriel Damasceno Silva, de 18 anos. A moto que ele conduzia foi atingida por um carro. O motorista Adriano Marco da Silva, de 54 anos, se negou a fazer o teste do bafômetro. Assumiu ter bebido duas cervejas numa festa, passou por exame de sangue, mas foi liberado em seguida.
21: Ele devia estar preso porque ele estava bêbado. Isso é tudo do boletim de ocorrência. A gente está fazendo isso aqui porque a gente quer justiça, a gente quer resposta. Aí até quando ele vai ficar solto?
0: Revoltante, né? E uma cena inacreditável em um hospital de Campinas, no interior de São Paulo. Uma funcionária que cuidava da alimentação foi filmada usando os dedos para passar geleia nos pães que seriam servidos aos pacientes. É isso mesmo. O hospital pertence à rede Mário Gatti, onde há 2 meses foram registrados 9 casos de contaminação por uma superbactéria na UTI. Em nota, o hospital disse que a funcionária era de uma empresa terceirizada e que foi demitida. E que depois desse caso houve reforço no treinamento das equipes que cuidam da alimentação. E a Federação de Futebol do Irã afirmou que a seleção masculina vai sim disputar a Copa do Mundo de 2026, mas fez exigências aos anfitriões do torneio. O presidente da Federação de Futebol do Irã disse à TV estatal que impôs 10 condições, incluindo a concessão de vistos, o respeito à bandeira do país e a garantia de segurança da equipe durante o torneio. A declaração acontece depois que o Canadá negou, no mês passado, a entrada do presidente da Federação Iraniana antes do Congresso da FIFA. O governo canadense alegou ligações da autoridade com a Guarda Revolucionária Islâmica, grupo ligado às Forças Armadas do Irã e que é classificado no Canadá como terrorista. O secretário de Estado norte-americano, Marco Rubio, insistiu que os jogadores serão bem-vindos nos Estados Unidos, mas alertou que o país pode barrar a entrada de integrantes da delegação iraniana, que eventualmente tenham vínculos com a Guarda Revolucionária. A Copa do Mundo acontece entre os dias 11 de junho e 19 de julho e será dividida entre os 3 países da América do Norte, Estados Unidos, México e Canadá. E podemos ter artista brasileiro se apresentando na Copa do Mundo. Segundo o jornal norte-americano The New York Times, Anitta vai ser uma das atrações do evento. A matéria afirma que a artista brasileira está escalada para os eventos de celebração do torneio de futebol. O jornal fala também na seleção de artistas dos países anfitriões da Copa. No Canadá, os destaques da lista são Alanis Morissette e Michael Bublé. Já nos Estados Unidos, Katy Perry é o nome principal para a estreia da seleção americana. As informações sobre essas apresentações musicais foram divulgadas pelo jornal, mas até agora não foram confirmadas oficialmente pela FIFA. Do luxo dos palácios aos negócios bilionários do futebol, Madrid vive uma alta no turismo. Confira na reportagem especial do Gibas Manioto.
11: Dos palácios majestosos aos parques arborizados, Madrid revela séculos de história e cultura.
17: O Palácio Real de Madrid é um colosso. São 3.418 quartos. Todo mundo podia brigar com quem quisesse.
11: E ainda é um grande polo de negócios. A cidade funciona como uma ponte entre a comunidade europeia e a América Latina.
22: Atualmente, Madrid se tornou em uma nova Miami. Muitos latino-americanos, e claro, muitos brasileiros também, vêm a Madrid não apenas para fazer negócios, mas também para morar.
17: Para quem procura história, o centro antigo. Negócios? Por essa região aqui. Esse complexo moderno, que fica a 10 quilômetros do centro antigo de Madrid, foi criado para atender a necessidade de quase 20 mil pessoas que trabalham todos os dias nas empresas financeiras e também se hospedam nessa região de business da cidade.
11: E aqui em Madrid tem um negócio que está aberto há 300 anos, 3 séculos.
17: Nós íamos almoçar no restaurante mais antigo do mundo em atividade.
11: Esse restaurante nunca fechou. Serve receitas de séculos atrás, como o clássico porco assado.
22: A receita com o leitão nós fazemos desde a fundação do restaurante.
11: E tem um forno que nunca foi apagado.
23: O forno é original.
22: O forno é original, de 1725.
11: Ele é mais um dos tantos atrativos turísticos que rendem muito dinheiro para a cidade. E se tem outro negócio próspero por aqui e que mexe com corações brasileiros e espanhóis, é o futebol.
1: Esse gigante de aço que você vê atrás de mim é uma máquina de transformar sonhos em receita. De cada 10 turistas que passam por aqui, pelo menos 3 têm destino final nesse lugar. O Santiago Bernabéu, casa do Real Madrid, se tornou um centro de entretenimento que funciona todos os dias do ano.
11: E haja tecnologia. Olha como o estádio protege seu gramado para receber grandes shows.
2: Hoje, acredito que quase todos viajam em busca de experiências. E é por isso que este momento, em que o turismo esportivo permite viver uma experiência verdadeiramente única, é bom para os negócios.
11: Essa família que turistou pela capital espanhola fez questão de também ir ao tour do estádio Bernabéu.
3: O futebol é o esporte mais mágico que existe, né?
11: O mais animado, o Leonardo.
23: Hoje nós vamos conhecer o melhor estádio daqui, que é o Bernabéu.

Sensacional, né? Eu não conheço, deu vontade de conhecer Madrid. E olha, o presidente dos Estados Unidos, Donald Trump, deve desembarcar em Pequim esta semana, na quarta-feira, para uma visita oficial à China. A viagem diplomática acontece na mesma semana em que o governo norte-americano anunciou novas sanções contra empresas do país asiático. As companhias chinesas que entraram na mira de Washington são acusadas de manterem envolvimento e colaboração com o Irã. O encontro entre os dois presidentes, Trump e Xi Jinping, acontece em meio à pressão da China para a reabertura do Estreito de Hormuz. A via navegável continua bloqueada pelo Irã, enquanto os Estados Unidos mantêm um bloqueio naval nos portos iranianos, no Mar Arábico e no Golfo de Omã. Hora de mais um intervalo e na volta tem outras informações. Seguimos juntos. Band News TV, na velocidade da notícia. Até já.

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0: Toda jornada começa com o primeiro passo. A jornada da nossa entrevistada começou com 170 degraus, numa escadaria no centro de Salvador. Foi ali que ela aprendeu sobre comunidade, identidade, pertencimento e sobre não desistir no meio do caminho. Anos depois, sua jornada cruzou oceanos, Brasil, Estados Unidos, África e de volta. Porque algumas jornadas não são sobre os lugares, mas sobre quem a gente se torna.
1: Verdade. Hoje, no Que É Ser Brasileiro, a gente tem a alegria de receber Sawane Bispo. Ela é executiva de inovação, palestrante, especialista em mercados africanos e fundadora da Identity África. Sawane, que prazer te receber aqui. Seja muito bem-vinda.
0: Muito obrigado.
2: Eu que agradeço pelo convite. Muitíssimo obrigado. Um prazer estar aqui. E eu tenho certeza que vai ser uma conversa muito enriquecedora.
1: Ah, muito obrigada pelo carinho. Sawane, quem é você?
2: Eu sou Sawane Bispo, uma mulher cuja origem aqui já foi trazida, mas que também se reflete numa réplica da sua ancestralidade matriarcal, que a criou. Então, eu sou neta de Dona Helena Bispo, afilhada de Sandra Bispo, filha de Celeste Bispo e mãe de Samila Bispo. Me intitulo Ancestralidade do Futuro e, como vocês podem perceber com o meu sotaque, baiana, soteropolitana, com muito orgulho.
1: É, a Nando já falou da escadaria, né? Já deu um spoiler ali.
0: Pois é, eu quero saber desse local, desse lugar, desse ambiente, que não é só apenas físico, mas é também, como você está falando, das pessoas, né? É, me conta um pouco sobre essa sua localidade e sobre as pessoas do lugar.
2: Eu digo que eu cresci em um quilombo urbano. Minha avó criou muitos netos. E eu, apesar de ser filha única, então cresci com muitos primos, num senso de comunidade. Mas é uma comunidade que é até interessante poder falar sobre isso, porque é a comunidade onde a gente não só convive com os vizinhos, mas a gente respeita os mais velhos. Então eu cresci tomando a bênção. Bênção, Dona Antônia. Qualquer pessoa mais velha ajudando a carregar as compras naquela escada, né, com as pessoas trazendo do mercado. E eu entendi que essa relação com a comunidade, com o ser, ela vem naturalmente, não só desse meu âmbito familiar, porque minha mãe também, como uma ativista, ela lecionava à noite no EJA e de dia ela trabalhava como investigadora da Polícia Civil na Delegacia Especial da Mulher. Então, minha mãe trabalhava com pessoas o tempo todo. E pessoas em suas situações de vulnerabilidade. Seja uma mulher que vai denunciar violência doméstica ou seja uma pessoa já adulta que não teve a oportunidade de estudar enquanto mais nova. Olhar para o outro com esse senso de quem se é, né, na sua essência de fato, é uma coisa que transpassa a relação pessoal e vai para o profissional também. E quando eu me vi trabalhando com o continente africano, eu gostaria de fazer esse link, porque eu tive uma experiência a convite do Ministério de Turismo da Costa do Marfim. Eu fui ao país para poder fazer uma imersão por 2 semanas. E em uma dada cidade, o rei daquela comunidade, antes de falar, fez uma coisa que me levou de volta para casa, que foi simplesmente jogar água em 3 pontos, que é o que a gente chama de despachar a porta. E lá em casa era proibida alguém sair, né? A primeira pessoa a sair de casa, ela tinha que abrir os caminhos, ela tinha que despachar a porta. Então, saí atrasado para poder ir para aula. Já despachou a porta? Poxa, minha avó!
0: Volta para poder despachar.
1: Mas como que funciona esse ritual?
2: Pega o copo, joga um pouquinho.
1: E você bebeu qualquer água?
2: Sem beber. É só para abrir os caminhos.
1: Uhum. E aí exatamente. Você viu exatamente esse ritual.
2: Exatamente. E minha avó nunca pisou em África. Minha mãe também não. Minha avó cresceu falando iorubá, né? Em casa. Iorubá
0: é
2: um idioma.
0: Isso é interessante, né? Porque você está falando de algo que é um vínculo, né, mais profundo e que talvez funda a sua identidade, né? Como é que essa... A fato da sua avó falar iorubá transformou a sua até lógica de pensar o mundo.
2: Principalmente com uma baiana em território paulista. Essa questão de saber quem se é fundamental. Então, eu tive um embasamento em casa muito forte, para além da minha identidade, que vai na questão da ancestralidade. Sempre me foi ensinada sobre a beleza africana, sobre a força do nosso povo e sobre as injustiças que aconteceram e ainda prevalecem. Então, nunca me confundi. Isso é muito interessante. Ela também não. Minha avó também não. E ela transpassou isso. Então, chegar aqui, eu chego aqui sabendo quem eu sou, apropriada de mim. Nossa, tá aqui há tanto tempo e não perdeu o sotaque. Claro! Porque o sotaque é parte da minha identidade. O Oxente tá em mim. Entender isso é muito forte. Mas o mais interessante é perceber que identidade não é uma coisa que se constrói, é uma coisa que se herda. Você nasce quem você é. Você é quem você é e ponto. Então, não precisou ela ir ao continente africano para poder aprender iorubá. Não precisou ela ir lá para poder ver o rei fazendo isso. Ver aquilo me levou de volta para casa. E aquela casa não era o continente africano, era o meu quilombo em Salvador.
1: E ela aprendeu onde a falar iorubá?
2: Com a mãe dela.
1: Com a mãe dela.
2: Com a mãe dela. Minha avó nasceu em 1904. Ela aprendeu com a mãe dela. Os primos da minha avó fundaram, inclusive, um terreiro de candomblé que hoje é patrimônio nacional, tombado pelo IPHAN. E, coincidentemente, ou não, porque existe realmente essa conexão, uma vez eu fui atuar como intérprete de um grupo de professores nigerianos que foram visitar o terreiro. Minha tia pediu isso. E chegando lá, via professores de diferentes religiões, inclusive mulheres de burca, porque existe essa pluralidade religiosa no continente africano. Mas na hora de cantar, teve uma hora que o Babalorixá começou a cantar. Cantou uma música em iorubá. Todo mundo cantou essa música junto, os professores, todos.
1: Que bonito, né?
2: Eu não consigo esquecer. Isso tem cerca de 20 anos. E para mim foi tão forte, porque é transatlântico. Né? É de fato assim, essa conexão, a identidade a gente herda, a gente não perde no meio do caminho, ela está com a gente.
1: E o seu nome é um nome de origem africana, né? Sawane, como é que é essa história e o que, que representa para você?
2: Eu digo que meu nome é um brainstorming. Porque Sawane é a junção de Babá, que é essa pessoa que lidera, né? Quando a gente olha Babalorixá, é o rei da casa. Então, o Babá é que lidera com Buaná, que é senhor, senhora. Então, assim, a senhora que lidera, pessoa que lidera. Mas eu traduzo como a iluminada, porque é assim que eu me sinto, mas eu tenho em mim, eu sei, essa natureza da liderança. Então, faço muito jus ao nome, porque aí seria Bauana nessa junção, mas a minha madrinha se chama Sandra. Então, trocaram o B pelo S para poder homenagear essa madrinha, Sawana. E aí, trocaram a última letra para dar uma suavizada, porque não tinham noção de que eu ia ser essa mulher tão forte. Pensaram que ia ser o nome muito forte. Sawana é muito forte. Virou Sawane.
1: Ah, que legal. Bem brasileiro isso, né?
2: Pois
1: essa
2: bem.
1: Mistura mesmo, né?
0: Bem brasileiro e, ao mesmo tempo, quase que um reconhecimento sobre o valor e a potência desse núcleo familiar, né, que você está descrevendo. Você falou da sua avó, falou um pouquinho da sua mãe. Eu queria que você falasse mais sobre ela. Qual é o valor que você acha que ela transmite para você, que você leva para o seu trabalho, para a sua vida?
2: Bom, minha mãe era formada em letras.
0: Uhum.
2: E atuou na delegacia, na Polícia Civil, por maior parte do tempo, né, dos seus mais de 30 anos como servidora, ela foi alocada na Delegacia da Mulher. Quando ela trabalhou no colégio, onde eu pude estudar como bolsista, pelo fato dela ser funcionária, que é um tradicional colégio de Salvador, extremamente elitista, inclusive, e ela começou a trabalhar justamente com a autoestima daquelas pessoas adultas ali, trabalhar com a autoestima dessas pessoas em vulnerabilidade, ela acabou migrando para trabalhar com a autoestima das queixosas, as mulheres que iam à delegacia de dia para denunciar. Além disso, vem a conexão com o próprio movimento negro, que foi trabalhado muito, e eu acompanhei muito a cidadania e consciência negra. Então, percebendo ali minha mãe falando, ensinando pessoas adultas sobre se olharem no espelho e gostarem do que vêem, honrarem, né, se orgulharem daquilo, naturalmente fez com que eu fosse aprendendo também. Não quer dizer que tenha sido a coisa mais fácil, né? Mas eu aprendi isso e eu nunca mais soltei. E hoje, como mãe também, quando eu olho para minha filha e vejo toda aquela negritude, né, de uma mãe baiana e um pai africano, de origem da Tanzânia, eu vejo a importância de se trabalhar isso. Minha mãe realmente foi minha maior referência, é a minha maior referência, porque apesar da matéria não estar mais aqui, toda a ancestralidade dela se faz presente em mim e em seus legados. E é, eu acho que é uma coisa fundamental. O que minha mãe me ensinou com tudo isso, ainda que ela não tenha verbalizado aprenda, né, porque era pelo exemplo, foi que a identidade e negritude da gente são inegociáveis. Disso a gente não abre mão.
0: É interessante você estar falando sobre a sua filha. Tem uma frase que eu achei muito bonito, que é a ancestralidade do futuro, que você fala que quando você se tornou mãe, você percebeu isso. O que, que significa?
2: Significa dar continuidade aos ciclos. Significa subir os degraus. Perceber que eu nasci ali e eu preciso continuar a trajetória, porque aquele ali um dia foi impossível também para muitas pessoas dessa família. Ser essa referência que eu tive para que ela mire em um futuro, que ela enxergue um horizonte bonito. Porque o nosso dia a dia, a sociedade, a gente tem cargas muito pesadas. Então, ensiná-la sobre o direito da leveza e ensiná-la sobre a beleza, que quem tem que enxergar nela é ela mesma, é o meu papel enquanto essa ancestralidade do futuro. Um dia eu não mais estarei aqui, mas ela vai lembrar de mim. Ela vai lembrar de tudo que eu ensinei verbalizando, mas principalmente lembrar de tudo que eu ensinei só vivendo, só sendo quem eu sou hoje.
1: Você estudou numa escola que era uma escola de classe média alta. Ali você via a realidade muito diferente do mundo que você vivia, né? Como é que foi crescer transitando entre esses dois mundos?
2: Eu estudei num colégio onde os filhos de Bel Marques, então cantor do Chiclete com Banana, na época estudavam. Na década de 90, os meus colegas, alguns chegando de carro conversível em Salvador, e eu chegando lá a pé, com minha mochilinha vindo da minha escadaria. Essa dualidade diária socioeconômica me ensinou a ter ambição. Porque por mais que eu não tenha sido a primeira geração de acesso à educação particular, sim, mas minha mãe, assim como os irmãos, cursaram universidade pública. Mas acesso ao conhecimento, mas não acesso ao fruto desse conhecimento. Isso não nos foi ensinado. Quando eu saio do meu território periférico e eu vejo que tem um outro mundo além daquela escadaria, né, onde a gente ri, onde a gente divide a comida, mas onde a gente não para questionar sobre algumas outras coisas que poderiam ser diferentes, onde a gente não aprende a almejar esse diferente, eu aprendi a ter ambição. Inclusive, eu queria até falar que foi na escola que eu tive vontade de viajar. Na verdade, eu tomei uma repulsa, mas veio uma vontade aqui por dentro. Porque Salvador chove muito em junho. E a gente tem as férias, justamente nas duas últimas semanas, as férias escolares. Como voltou das férias, todo mundo bronzeado. Eu falei, que é isso, gente? De onde é esse bronze? Uma chuva. Aí passamos as férias em Cancún, depois fomos pra Disney. Tomei uma raiva da Disney. Mas foi instantâneo. Tinha 14 anos, meu Deus do céu, que raiva da Disney. Mas não era a raiva da Disney Era a raiva da... Eu sabia que a Dina era quase distante, então era mais pra sentir ódio do que desejar também, sabendo que eu nunca ia ter.
1: É, e essa ambição é interessante, essa palavra que você usa, porque parece algo negativo, né? Mas a ambição, ela é importante para te impulsionar, né?
2: Claro, a ambição é eu ter a recompensa na mesma proporção da minha competência, não tem nada de errado nisso. Inclusive, foi nessa época que eu cheguei, peguei a agenda de minha mãe, uma agenda de couro,

0: Não depende só do meu desejar. E quem dera se a meritocracia fosse de fato uma realidade, né? Basta você querer. Oh, minha gente. A gente vive numa sociedade que o povo, 4:30 da manhã, você já vê transporte público lotado. Esse povo não tá querendo. É, eu sei que também foram portas que foram se abrindo. Então, a oportunidade também, associado a quem estava do outro lado, desejar-me dessa oportunidade, abrir a porta, assinar ali, ó, venha, você vem. Mas chegar até a porta, eu aprendi vendo que as pessoas ali, elas simplesmente pegavam um elevador. Enquanto eu tinha que subir a escadaria, que quando chovia era uma tragédia, virava uma cachoeira. E não era sobre inveja, era sobre o desejo de ter essa moradia digna, de viver com mais qualidade.
1: É justo.
0: E de não normalizar essa escassez.
2: Sim.
0: Também. Uhum. Então, acho que foi o meu processo de rompimento com a normalização da escassez. Ter estudado em uma escola de elite lá em Salvador.
2: Importante. É, eu vi uma entrevista sua que numa das viagens que você fez nos Estados Unidos aconteceu uma coisa que te falaram que mudou um pouco a sua visão.
0: A minha primeira viagem internacional também foi por causa da Disney. Ai, meu Deus. Porque eu estava fazendo faculdade de estatística, a professora chegou na sala falando, passei as férias na Disney. Ah, Jesus, aqui também, mas... Você tá numa federal, mas a pessoa... Ah, meu Deus, até
1: tem
0: aqui
1: outro lugar,
0: a Disney,
1: não, né? Gente.
0: Todo mundo vai pra esse lugar. E tinha um monte de brasileiro trabalhando lá. Por que vocês não vão também? Vocês precisam do inglês pro mestrado. Na época, eu queria fazer mestrado em econometria. Mas eu entendi que aquilo significava muito e não era só pra mim. Minha mãe fez uma feijoada na laje da gente naquele domingo, lá em 2007, uma despedida, vai fazer 20 anos daqui a pouco, uma despedida, tinha muita simbologia, aquilo já significava muito. Chegar lá, e uma semana depois, vem um grupo de 6 estudantes de Gana para trabalhar na mesma empresa. E uma, ó filha, falou para mim que ela era uma princesa no país dela. Você não é no seu? Princesa onde, meu Deus? Que o povo não enxerga nem o meu nariz aqui, bem achatado, os meus lábios carnudos, como uma coisa bonita. Como é que eu vou ser tratada como princesa? E foi quando eu entendi que essa normalização da negritude em outros territórios... Eu já tinha escolhido, nos Estados Unidos, Louisiana, que é o estado, é a Bahia dos Estados Unidos,
2: sim,
0: né? Falando culturalmente. Então, para mim, aquilo já tinha uma simbologia grande, mas ver pessoas africanas foi meu primeiro contato ali. E ouvir isso, entender que a gente é potência, não? A gente é bem tratado nos lugares, a gente não tem que ficar combatendo essas coisas. Aquilo ali virou a chave para mim.
2: É, foi essa reflexão sobre a sua questão brasileira, né, da africanidade, dessa reflexão que você teve esse impacto, que foi fazer com que você olhasse para a África e pensasse no empreendimento ali para você e para as empresas, que tivesse esse outro olhar que você está falando, que é diferente?
0: Contextualizando breve, depois dessa minha primeira viagem ao exterior, eu quis viajar novamente e me tornei tripulante de navio, cruzeiro, que tinha que viajar trabalhando. Então, eu vou trabalhar em navio, mas quero continuar viajando. Eu gostei, me possibilitou sair da minha caixa de exatas, conhecer mais o mundo, pensar na história, na geografia, nas culturas, nos idiomas, sabe? Outras coisas. E foi quando eu pisei em solo africano pela primeira vez. Que o navio, eu passei por 11 países no navio, fiquei 9 meses embarcada. E o navio passou, o primeiro país africano foi Cabo Verde. Quando eu desci em Cabo Verde, que eu vi aquela beleza, aquele povo, aquelas casas, aquela alegria, aquela começar a ir comprando um monte de coisa para minha mãe, falei, gente, olha aí. Mas, gente, o povo não fala disso. Não fala assim, dessa beleza. Ali eu já voltei toda feliz para casa, muito feliz, porque eu vi uma África bela. Não foi ouvir a África bela que eu ouvia em casa. Uhum. Eu ouvia mais com força, não com tanta beleza, mas ver é diferente. Quando eu passei a trabalhar mais com a educação internacional, que aí as viagens se tornaram mais frequentes, eu pisei na África do

0: Sul, eu tive um choque. São 11 idiomas oficiais associados majoritariamente aos grupos étnicos que as pessoas falavam comigo em Zulu. Então elas achavam que eu era de lá e já identificavam a qual grupo étnico eu pertencia. Eu era só uma pessoa. Então eu pensei, gente, eu quero mais essa sensação. Por que não proporcionar isso para outras pessoas? Mas eu acabei até migrando, viu? Porque também exigir, esperar que essa pessoa com quem eu queria dialogar nesse processo de ressignificação da autoestima, da identidade, que ela adquira aqui toda a estrutura necessária para uma viagem desse porte, por mais que o continente africano tenha custos consideravelmente mais baixos olhando para outros continentes, era pedir demais. Então, eu acabei olhando para as empresas e migrei para um corporativo, porque conscientizando essas lideranças corporativas, as portas que eu digo que se abriram para mim, elas podem se abrir para outras pessoas. E essas pessoas, automaticamente, elas ganham mais espaço e têm essa recompensa na proporção da sua competência e podem viajar para onde elas quiserem. Então, acabei mudando um pouquinho, não o objetivo, mas o meio.
1: Queria que você falasse um pouco sobre o seu trabalho hoje com as empresas e como é que tem sido essa aceitação, se você está enxergando que tem hoje maior espaço para essas discussões.
0: Trabalho com certificação internacional, desenvolvimento de lideranças em sustentabilidade e inovação. Por quê? Porque quando a gente olha para a inovação, é norte. A gente não pega contextos semelhantes, história, demografia. Então, isso é fundamental para garantir ou para dar mais viabilidade a essa aplicabilidade aqui no nosso território. Porque por mais que vá para a China, por exemplo, e vê uma coisa muito maravilhosa, lá o contexto territorial na China é muito distinto do contexto aqui no Brasil. Quando a gente vai para um país da África do Sul, como a África do Sul, onde teve o apartheid, onde existe um trabalho recente, mas que já vem dando muito resultado em vários aspectos, outros precisam melhorar, precisam, mas muitos já podem ser referência para a gente, por que não olhar também para isso? Então é uma conversa de diáspora para a terra-mãe mesmo, nesse lugar de voltar para poder aprender direito com o contexto atual.
2: E que tipo de evolução nas empresas você tem sentido a partir desse teu olhar?
0: A gente, vagas afirmativas e vagas afirmativas não só para posições de base. Posições de liderança também, criação de comitês, por exemplo, fomento a iniciativas que olhem para empreendedores negros, para mulheres negras, desenvolvimento, abertura de ofertas, como teve casos de bolsa em instituição de grande renome aqui, olhando para mulheres negras. A provocação, acho que existe uma maior provocação e compreensão de que não é uma coisa que já aconteceu e deixa para lá, não cabe mais nos dias de hoje. Entende-se, e mais do que a questão de reparação, é muito mais do que isso. Em uma imersão de uma única semana, as pessoas veem a potencialidade das pessoas desse território. Então, ninguém vai para lá para poder ajudar, fazer trabalho voluntário, e se nenhum outro vai para lá para aprender e ver.
2: É que a empresa, ela quer saber se isso aí vai ter retorno em termos de lucratividade.
0: Exato. Olha o que você perde quando você desconsidera uma pessoa de um território como esse. E aí vejo questões super revolucionárias. Então, assim, empreendedores, empresários que estão despontando e chamando a atenção do mercado mundial. Você poderia ter um desses na sua empresa.
2: Sawane Bispo, o que é ser brasileiro?
0: Ser brasileiro é gostar muito de quem se é. É enfrentar dificuldades diárias, mas com uma resiliência que eu não sei de onde vem, parece que vem da alma, e terminar o dia com cansaço e alegria, rimou, com cansaço e alegria. O brasileiro, ele tem a capacidade de ser feliz, e isso é maravilhoso. Eu espero que seja uma constante. Então, é ser feliz apesar das desavenças, apesar de todos os problemas. E ainda assim, Dentro de casa a gente briga. Precisa melhorar isso, precisa melhorar aquilo. Mas saiu de casa, não, ela não vai falar de minha casa, não. É isso que é ser brasileiro. O patriotismo pra gente é nato. É nato. A gente só precisa exercer melhor.
2: Eu adorei esse seu, a sua gargalhada, que você fala que é rir para trás, né? Ah. É uma delícia.
0: Ah, é essa leveza. Sabe por quê? Porque a gente já chora tanto para frente que a gente tem o direito de ser livre, de rir. Porque a felicidade também nos pertence.
1: Isso aí, vamos ser plenos juntos.
0: Por favor.
1: Obrigado, Salvani. Foi lindo. Muito obrigado.
2: Obrigada. Ai, obrigada. Eu já era sua fã, fiquei mais ainda.
0: Obrigada
2: pela sua presença sempre aqui com a gente, no Que É Ser Brasileiro. Até semana que vem.
1: Tchau.

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2: Boa noite. Bom, primeiro, como vocês podem perceber, a gente está fazendo o nosso programa hoje direto da sala digital da Band e a gente faz um programa aqui extremamente importante. Em maio de 2006, o Brasil tomou conhecimento da pior forma possível da facção. A força da maior facção criminosa do país. Rebeliões em presídios por todo o estado de São Paulo, ataques violentos contra bases policiais, delegacias, ônibus, agentes de segurança e um resultado que foi a morte de mais de 500 pessoas. 20 anos depois, muita coisa mudou no crime organizado. Além do tráfico de drogas, ele agora se infiltrou no mercado financeiro, em vários outros braços do estado, nas esferas públicas. Mas o combate ao crime organizado também evoluiu. Com inteligência, tecnologia, cooperação internacional, tem dado aí golpes nas facções. E para entender essa evolução, a situação que a gente vive no momento, um tema tão delicado, nós convidamos para o nosso programa de hoje o que a gente poderia dizer o principal adversário do PCC no Brasil. Promotor de justiça do Grupo de Atuação Especial de Repressão ao Crime Organizado, o GAECO, o doutor Lico Gaquia, que é o inimigo número um da facção, nascida nos presídios paulistas. Queria te agradecer, Lico, por aceitar nosso convite. O senhor que é ameaçado há mais de 20 anos vivendo essa situação e nos dá aí a honra para nos explicar, contextualizar tudo isso aqui no nosso Canal Livre. Uma boa noite para o senhor.
3: Uma boa noite, é um prazer estar aqui com vocês.
2: Me acompanha nessa entrevista os jornalistas Fernando Mitre e também dois especialistas nesse assunto de PCC, Débora Raposo e o Rodrigo Hidalgo. Doutor Lico, eu vou começar de uma maneira, quebrar um pouco o protocolo do nosso programa, começar de uma maneira diferente, começando e te reverenciando. Porque realmente, para todo mundo certamente que está acompanhando, você imaginar alguém que há mais de 20 anos passa a fazer uma empreitada contra uma facção que virou o que virou, coloca em risco a sua vida, o seu ameaçado a todo momento, vive de escolta, abre mão da sua vida, do seu lazer, o senhor tem filhos, tem família, o senhor tem que abrir mão, abdicar de tudo isso em prol da sociedade, para combater o PCC e fazer com que, de alguma forma, esse combate possa evoluir. Então, realmente, em nome da sociedade, é fazer aqui um reconhecimento a esse trabalho que o senhor faz e ouvi-lo um pouco, como é que é todos os dias acordar diante dessa situação e encontrar essa força de seguir em frente, de não esmorecer, de não desistir de uma batalha que a gente sabe que para a sociedade é fundamental.
3: Olha, eu não posso dizer que eu tenho uma vida fácil, nem eu, nem minha família. A gente tem muita restrição, né? Eu ando escoltado 24 horas por dia, 7 dias por semana. Eu tenho escolta, se eu abrir a porta da minha residência às 2 horas da manhã, as viaturas da Polícia Militar estarão lá. Então, é algo que eu tive que me acostumar. Eu tenho escolta desde 2005, quando eu tive a primeira ordem para me matar. Aliás, isso que me motivou mais os ataques de 2006 a começar essa empreitada, que já dura 21 anos, né? Acho que muito foi feito e muito tem ainda que ser alcançado. Mas eu penso que eu estou cumprindo meu papel, eu estou cumprindo meu dever, não é? E que eu sou absolutamente responsável pelas minhas escolhas. Eu escolhi o combate, eu escolhi as investigações E, portanto, eu acabo pagando um preço caro por isso. Eu costumo dizer que eu estou hoje tão recluso quanto aqueles líderes do PCC que eu encaminhei para o sistema penitenciário federal no início do 2019.
2: E a família vai junto também, né? É uma escolha.
3: É, a família coletivo. Vai junto também. Infelizmente, a escolha foi minha, né?
2: Sim.
3: Foi pessoal e acabou causando todo esse transtorno familiar. Mas eu acredito que vale a pena, né? Como eu disse, você já mencionou, eu tenho filhos, né? Eu vejo as crianças desse país aí que precisam também se livrar, né, do jugo de facções criminosas que dominam uma grande parte do território do Brasil hoje, principalmente nas comunidades carentes. Então a gente tem que trabalhar, acho que essa é a nossa missão, é a nossa vocação, e vamos continuar em frente.
4: Durante todos esses anos, eu acho que desde 93, né, o senhor está nessa luta, né? A evolução do crime organizado é algo assustador, né? Impressionante a dimensão a que se chegou isso, né? E hoje no sistema financeiro, né, começou ali com as fintechs e tal e foi embora, né? Ninguém sabe até onde vai. Eu até tenho medo de fazer esse raciocínio. Se continuar no ritmo que esteve nos últimos 20 anos, o que, que vai acontecer nos próximos 20? É um negócio difícil até de imaginar. Mas o Estado também evoluiu, evidentemente. O combate ao crime também evoluiu. Eu queria que o senhor fizesse essa comparação. Como é que está a resposta do Estado à evolução do crime?
3: Infelizmente, a resposta do Estado, ela é sempre reativa, não é? Ela é uma resposta que vem sempre depois do crime ter invadido determinados setores. Então isso é um problema. A gente precisa ter uma atuação mais proativa, nós precisamos ter uma investigação preditiva que nos permita nos anteciparmos aos próximos passos que, por exemplo, o PCC dará. Mas não é, se você pontuou bem, não é mais a mesma organização que eu vi nascer em 93. Ingressei na carreira do Ministério Público em 1991. Em 92 eu assumi minha primeira comarca e todas elas, dali para diante, elas tinham penitenciária sobre a minha responsabilidade. Então eu vi de perto esse fenômeno, que era muito pequeno e voltado apenas para o sistema prisional, se tornar hoje talvez na organização que mais cresce no mundo. Eu faço uma comparação em termos econômicos. O PCC em 2006, ele faturava 12 milhões de reais por ano, brutos. 12 milhões. Em 2026, 20 anos depois, o PCC fatura 2 bilhões de dólares por ano. Então não existe, na minha opinião, nenhuma organização criminosa e nenhuma empresa lícita que tenha um crescimento tão extraordinário quanto teve o PCC. Portanto, hoje é um fenômeno que não pode mais ser combatido no estado de São Paulo, apenas, já está em todos os estados do Brasil. Já está em 28 estados, aliás, 28 países, me perdoem. Então é algo que a gente tem que fazer hoje com esforço nacional e internacional.
5: Pegando esse gancho, doutor Lincoln, o senhor acredita que tem um risco de um estado ter o dinheiro do crime dentro do governo? Do governo, do dinheiro do crime estar dentro do governo? O senhor acha que tem esse risco real?
3: Eu acho, você acabou de narrar o que é o narco-estado, de Sim. maneira genérica, né?
5: Bancar o governo, os governos.
3: A gente tem uma situação, né, nessa evolução de mais de 30 anos do crescimento do PCC, em que uma pequena facção criminosa se tornou uma organização, uma facção se tornou uma organização criminosa mais organizada e hoje se tornou uma máfia. Eu digo que é a primeira máfia do Brasil. E por que que eu acho que é uma máfia, né? Porque a gente está seguindo a doutrina internacional. O PCC está infiltrado nos poderes do Estado. Vocês já noticiaram aqui há pouco, né, a influência nas eleições, né, que estão sendo divulgadas agora, de financiamento de campanha. Vocês já divulgaram a influência do PCC nos poderes, né, inclusive no Poder Judiciário, no próprio Ministério Público. As polícias já tinham já muito problemas de corrupção, de infiltração do PCC nas polícias, e agora vem o pior, que é a infiltração na economia formal e no sistema financeiro. E para complementar a sua pergunta, quando nós atingirmos o status de que o crime organizado está tão infiltrado na economia formal e nos poderes constituídos, que o Estado não puder mais funcionar sem ele, Então nós estamos diante de um marco histórico. É o que acontece no México hoje, o que aconteceu na Colômbia nos anos 90, na época do Pablo Escobar. Eu acho que a gente está distante disso, mas eu espero que daqui a 20 anos a gente não tenha que fazer essa constatação que o Brasil se tornou um narco-estado. Talvez até menos que isso.
6: Doutor, em 2006, a gente falou em 2006 na abertura do programa sobre os 20 anos desses ataques que marcaram o país. A cidade de São Paulo parou naquela segunda-feira por conta desses ataques. O Estado não imaginava o poder que a facção tinha fora dos presídios. Havia indicativos, em 2001 a mega rebelião parou dezenas de penitenciárias pelo Estado, em 2003 o assassinato de um juiz corregedor Machado Dias no oeste de São Paulo. Havia indicativos de que a facção se fortalecia também nas ruas?
3: Todas essas informações que você passou na sua pergunta eram indicativos claríssimos, né, de que o PCC tinha muita força. O PCC em 2001 ele já havia conseguido paralisar 29 presídios simultaneamente. A polícia ali também foi pega de surpresa, o Estado foi pego de surpresa, o próprio Ministério Público, que através de telefones celulares, eles paralisaram 29 presídios com reféns, com transmissão ao vivo, né, do que acontecia durante as rebeliões para os meios de imprensa. Depois nós tivemos em 2003 o assassinato do juiz Machado Dias, que já era um atentado de natureza terrorista. Eu não classifico o PCC como terrorista, mas os atos que eles praticam sim são de natureza terrorista, era para causar um terror indiscriminado, não só nos juízes, nos promotores, nos policiais, enfim, todo mundo que atua nessa área, para que ninguém mexa com eles. E aí o Estado, nem mesmo depois desses sinais, o Estado fez a sua lição de casa. E em maio de 2006, todos nós, eu me incluo nessa lista, fomos surpreendidos pelos ataques. A polícia não sabia absolutamente quem é que estava atacando, sabia que era o PCC, mas não sabia quem eram os inimigos, quantos eram. Nós não tínhamos informação sequer do tamanho do PCC. Como é que ele se dividia, como é que ele se autossustentava, né, se autofinanciava. Então foi uma verdadeira catástrofe. Eu classifico uma das piores operações de segurança pública na história do Estado de São Paulo. Foi a remoção da liderança para a penitenciária 2 de Venceslau, sem que se fizesse uma análise de risco, né, do que isso poderia provocar, sem que a gente tivesse um mapeamento dos criminosos que estavam em liberdade e aqueles que não foram removidos, porque nós tivemos simultaneamente aos ataques, isso é bom que se diga, rebeliões também simultâneas em 77 presídios do Estado. Então imagine a polícia militar tendo que correr para fazer ali a guarda desses presídios, que estavam absolutamente destruídos, para evitar que os presos fugissem, e policiais, forças de segurança sendo atacadas nas ruas, ônibus queimados. Então o Estado não fez absolutamente a sua lição de casa. Eu incluo o Ministério Público, evidentemente, também, né, porque nós também fazemos parte do Estado. Então eu acho que a partir de 2006 houve uma virada. Nós entendemos que era uma facção extremamente organizada, que tinha uma capilaridade muito grande, não só no sistema prisional, mas já estava lastrada nas ruas do Estado de São Paulo. Então, a partir daí, eu, inclusive, comecei a fazer as minhas próprias investigações para que eu pudesse entender o tamanho do PCC e como combatê-lo.
7: Dr. Lincoln, o senhor falou que em 20 anos sai de 16 milhões de faturamento para 2 bilhões.
3: Sai de 12 milhões.
7: 12 milhões para 2 bilhões.
3: 2 bilhões de dólares.
7: De dólares, ou seja, mais de 10 bi de reais. Quando você pega essa fatia de dinheiro, se fosse colocar numa pizza, de onde vem principalmente o dinheiro hoje do PCC? É de tráfico? É hoje, por exemplo, com as fintechs? É através de combustíveis? Onde que está dividido isso principalmente?
3: Na verdade, a gente tem que separar o que é o carro-chefe, o que é a forma de financiamento do PCC, que hoje é basicamente o tráfico internacional de cocaína para a Europa.
7: Ele traz de onde? Passa pelo Brasil?
3: Ele traz da Bolívia, do Peru e da Colômbia. Essa droga passa pelo Brasil, eles compram lá em torno de $1,000 o quilo nesses países produtores. Só se produz nesses três países, ali da América do Sul, os países andinos. Essa droga chega na Europa a 35, 40 mil euros em média. podendo chegar a 80 mil euros, chegou no ano passado na França, 80 mil euros. Se essa droga for para a Ásia e já está indo, e também para a Austrália, para Nova Zelândia, ela vale 150 mil dólares o quilo. Não há nenhuma atividade criminosa no mundo que dê mais dinheiro hoje que o tráfico de cocaína.
7: E sai principalmente Porto de Santos?
3: Olha, a gente tem estimativa de 60% de toda a cocaína que passa pelo Brasil saia do Porto de Santos, tá? E 90% dessa cocaína que sai do Brasil todo é por via marítima. E aí você falou em outros setores, eles já estão na fase da lavagem de dinheiro. Porque esses bilhões que são oferidos com a venda da cocaína na Europa, ele vai precisar retornar para a economia e retornar para os cofres do PCC. E hoje eles não são mais como antigamente, que eles enterravam dinheiro, né? E nem tem como enterrar quantias tão grandes. Aliás, não há nem movimentação física. Eles usam operadores financeiros, criptoativos, doleiros, enfim, é uma série de transações que evita a movimentação física de dinheiro. E aí, na ponta, sim, né? Primeiro se buscou aí o ramo de combustíveis, posto de gasolina. Eles procuram setores da economia que têm uma deficiência de regulamentação e fiscalização, um baixo risco, um setor que tem opacidade. Então veja que nos postos de gasolina, o fenômeno das maquininhas de cartão e a impossibilidade de você controlar, realmente o Estado controlar quanto de combustível é vendido. Então, de repente, o PCC compra postos e ele usa aquelas maquininhas de cartão, justamente para produzir, né, informações falsas de venda e, com isso, conseguir injetar esse dinheiro que é oriundo do tráfico internacional na economia formal. Mas não para por aí. Aí vem as fintechs, né, que são os bancos digitais que foram criados para desburocratizar o sistema, para permitir que a população carente tivesse acesso ao sistema bancário, que às vezes eles não conseguem ter no sistema bancário formal. Mas essa facilitação também chegou ao crime organizado. O Brasil tem mais de 2 mil fintechs hoje. Ele só perde para o México e para a Colômbia. E quando eu vejo esse ranking, eu fico preocupado também. Né? Por que o México, a Colômbia e o Brasil têm tantas fintechs? Né? Eu já peguei várias fintechs que foram criadas por integrantes do PCC para lavar o próprio dinheiro. Não é? E aí, depois das fintechs, com a facilitação das regras do sistema financeiro nacional, então isso migrou para os fundos de investimento, né? Porque você abre empresas hoje nesse país, eu chamo esse fenômeno de pejotização do crime. Você abre 100, 200 empresas em poucas horas, sem que ninguém cheque nada. Por exemplo, aqui em São Paulo, nós temos as empresas são registradas na junta comercial. Mas não há uma obrigatoriedade da junta comercial fazer uma checagem básica, se aquele endereço realmente existe a sede da empresa. Às vezes a gente tem numa favela 50, 100 endereços no mesmo local que não funciona nada. Então o sujeito abre empresas, essas empresas às vezes são fundos também de investimento, e os fundos vão parar, por exemplo, no fundo REAG e vão parar no Banco Master. Então veja o tamanho do problema. Nossa.
8: Agora, a operação Carbono Oculto foi um momento que marcou ali a luta contra o crime. Como é que se chegou a isso? E a partir dali, uma grande parte foi divulgada. Mas muita coisa não foi ainda. Muito sinal ficou para ser investigado. Tem novas trilhas aí. Como é que está isso? A perspectiva depois do Carbono Oculto.
3: Tá. Eu queria só fazer um outro histórico de uma operação que eu achei muito importante.
5: Sharks.
3: Que é tanto a Operação Sharks, foi a primeira vez em 2020 que nós conseguimos comprovar que o dinheiro do PCC não estava no Brasil. Eu coordenei essa operação. O PCC em 2020 mandou 1,2 bilhão de reais para o Paraguai. Então, o sistema não tá, o dinheiro não estava no sistema financeiro formal e não estava enterrado, né? Como eles faziam antigamente. E aquilo acendeu um sinal de alerta em nós, investigadores, no Ministério Público. Então nós dali tiramos outras operações, por exemplo, a operação Fim de Linha. E aí essa nos surpreendeu, porque mostrou que o PCC havia capturado o controle de duas empresas de ônibus aqui em São Paulo, que transportavam mais de 25 milhões de passageiros por mês e tinha um faturamento de mais de R$1 bilhão por ano. Então, aí nós percebemos que o PCC estava no mercado formal, isso em 2024, estava no mercado formal, participando de licitações públicas numa área que é essencial, né, de fornecimento de transporte público, não pode parar, não é? E isso nos preocupou bastante, né, isso nos preocupou bastante. E depois vieram as fintechs e aí vieram também as denúncias que levaram a Operação Carbono Oculto, né, em que se verificou, na verdade, num outro ramo de atividade que também era mal regulamentado e mal fiscalizado, né, e permitiu que o crime organizado, com o apoio de assessorias contábeis, jurídicas muito competentes, eles têm esse apoio hoje, né, contratam grandes escritórios, grandes empresas de contabilidade para assessorá-los. Olha, onde é que nós podemos aplicar o nosso dinheiro para lá? Postos de combustíveis são um ótimo negócio. Então, compra uma rede de postos de combustíveis, você não só vai fraudar o tributo, você vai conseguir injetar o capital que você está recebendo do tráfico internacional de cocaína, e você também pode adulterar o combustível, coisa que eles fizeram, né? Uma mistura além do permitido, você ganha de várias formas, e aí eles se negociaram com outros empresários do ramo igualmente criminosos, né, que, ligados a usinas, então acabou envolvendo todo o setor, né, desde da produção da cana-de-açúcar, da importação de combustível, da formulação desse combustível e da venda na ponta. Não quero dizer que o PCC estava presente em toda essa cadeia, mas ele estava numa parte da cadeia desse ecossistema de organizações criminosas que convergiam entre si. Então, o que foi importante da operação? A operação obrigou praticamente o governo federal e o Banco Central a melhor regulamentar e a Receita essa matéria. A Receita, então, passa a fiscalizar os fundos de investimento, que ela não fazia, e passa a fiscalizar também, o Banco Central passa a fiscalizar as fintechs, né? Tanto que coisa que também eles não faziam. Então, eu acho que isso já foi um grande avanço.
8: Então, já tem uma restrição aí que não tinha antes.
3: Já tem uma restrição que não tinha antes. Então, a operação, para além de mostrar, né, de jogar a luz ao problema e, evidentemente, responsabilizar os criminosos, ela forçou o governo a regulamentar melhor e fiscalizar melhor aquele setor. Isso vai fazer com que eles migrem para outro setor.
8: Claro.
3: E estão migrando. Já estão migrando para as bets, para os jogos, né? Que também é um setor hoje que tem essa opacidade.
5: E eles estão usando, por exemplo, inteligência artificial, novas tecnologias. O PCC se avança sobre isso. Eu queria também perguntar a figura do Marcola nisso. Nós estamos falando do PCC em todos os setores, na política, sim, em todos os locais. O Marcola ainda é o chefe de tudo isso? É o homem que manda isso dentro de um presídio federal de segurança máxima do que o senhor sozinho assinou lá em 2019 a transferência dele e se colocou em risco e jurado de morte, não é isso?
3: O Marcola, ele é uma figura, vamos dizer assim, paradigmática para o crime organizado. Ele ainda é o líder número um. Mas essas inovações, evidentemente, não saíram da cabeça dele. Ele criou, através dele e dos seus comparsas que estavam na liderança do PCC, eles, de certa maneira, democratizaram a cúpula. Eles estabeleceram como se fosse uma grande empresa criminosa, com setores muito bem divididos e muito bem montados, se prendêssemos algum criminoso daquele setor financeiro, setor jurídico, outro já entrava imediatamente no seu
8: quer
3: lugar.
8: Quer dizer, aí é gente qualificada tecnicamente.
3: Gente qualificada, com muita expertise, inclusive na área empresarial. Então, o PCC é uma grande empresa. Hoje faz com que, vamos dizer, o diretor-presidente, ele não precise participar dos negócios cotidianos da facção. Eu tenho certeza que o Marcola nem imagina o tamanho que isso tomou, mas as pessoas que estão em liberdade. E aí, o que eu costumo dizer, né, o que mais me causa espanto e o que mais também eu acho que é um risco muito grande, que é a presença desses empresários, operadores financeiros, da Faria Lima, por exemplo, do mercado imobiliário, que viram nesses criminosos que estão com muito dinheiro uma oportunidade de otimizar os seus negócios. Então, juntou né, essas pessoas que têm expertise em lavagem de dinheiro, junto com criminosos que estão altamente capitalizados. E a gente tem, a cada dia, a gente descobre um negócio diferente. O que a gente tem procurado fazer é tornar esse tipo de negócio que eles estão explorando menos atrativo, né? Existe em economia uma teoria que fala que eles procuram setores, além que, né, que tem essa opacidade que eu mencionei, problemas de regulamentação, mas que tem facilidades, que tem incentivos que levem eles, assim como o empresário do bem, que levem eles para determinado ramo. Então a gente precisa, como Estado, diminuir esses incentivos. E o que eu vejo hoje é que o Estado, ele é apenas reativo. Nós não conseguimos nos
8: ainda
3: antecipar.
8: Ainda não está, não está antecipando.
3: Exatamente,
8: ainda.
3: Nós não antecipamos.
5: Essa ação do presidente Lula nessa semana, de tentar fazer uma união conjunta entre os países da América do Sul, da América Latina, o senhor acha que foi uma boa iniciativa? Pode dar certo, doutor?
3: Olha, eu acho que é uma boa iniciativa, na medida em que o Trump estava já em vistas, né, de classificar o PCC e o Comando Vermelho como organizações terroristas, o que causaria para o Brasil uma série de implicações, inclusive de ordem financeira e econômica, né? Isso eu não tenho dúvida. Então eu acho que a presença do presidente Lula reunido com o Trump nessa iniciativa é mais no sentido de dizer, olha, estamos tomando providências, ainda que um pouco tardias, na minha opinião. É, mas o que precisa realmente, não basta chegar lá e dizer, olha, nós vamos montar uma equipe, a nossa polícia é muito boa, se fosse boa, e aqui eu faço uma crítica a todos nós, inclusive ao Ministério Público, nós não teríamos chegado ao ponto que chegamos. É óbvio que nós precisamos mudar. E aonde está essa mudança? Né? A mudança é interna, nós precisamos agir de maneira coordenada e integrada, por exemplo, Polícia Federal com as polícias estaduais, todas elas, e os ministérios públicos.
5: Sem, né, política, né?
3: Sem disputa institucional,
8: mas
3: sem
8: PEC,
3: política.
8: A PEC da segurança, quando ela foi anunciada, era exatamente isso.
3: Exatamente.
8: Ela previa, como ainda prevê, a coordenação nacional e o trabalho junto aos estados, né, sem ferir a autonomia dos estados, é evidente que isso não faria sentido, e essa coordenação daria um aspecto nacional e condições nacionais de combate ao crime, que já está integrado há muito tempo. Mas houve reações políticas. E agora nós estamos numa campanha eleitoral, que de novo está dividindo. Eu queria que o senhor avaliasse isso. É possível combater o crime de maneira eficiente, sem a coordenação nacional? Essa coordenação nacional é fundamental. E como fazer isso com os estados, sem ferir a autonomia deles?
3: Eu, quando estive presente no grupo de trabalho que ajudou a redigir o projeto de lei, que virou o projeto de lei antifacção, que hoje é a lei antifacção, eu inseri lá, naquele projeto, um modelo italiano de agência nacional antimáfia. Por que que eu fiz isso? Né? Ou de autoridade nacional antimáfia, que as pessoas no Brasil não gostam muito do nome de agência, porque já pensam que às vezes pode ser mais uma agência que pode ser politizada, aparelhada, né, por interesses escusos, e não é, né? O que a gente precisa, na verdade, é de uma autoridade que esteja acima das polícias, que possa coordenar, formar as equipes com todas as polícias, mais a Receita Federal, COAF, com os tribunais de conta, Controladoria Geral da União, com os órgãos de controle e com os ministérios públicos. Então, isso existe, funciona muito bem há décadas na Itália, né? Nós temos lá a Direção Nacional Antimáfia, temos a Direção Investigativa Antimáfia, funciona no Reino Unido e funciona nos Estados Unidos após 11 de setembro. Então, se não houver essa união de esforços, né, entre as forças nacionais, federais e estaduais, mais os ministérios públicos, daqui talvez a 10 ou 20 anos a gente vai estar falando como é que nós vamos combater o narco-estado que virou o Brasil. E eu faço essa ressalva porque às vezes nós não precisamos nem da aprovação de uma lei, né? No caso da agência, evidentemente que sim. Eu tentei também incluir essa agência ou essa autoridade na PEC da Segurança Pública, mas houve uma resistência muito grande. E as pessoas não entenderam que o nosso sistema de investigação e de distribuição das competências, ele é muito fragmentado. Cada um tem uma parte da competência. E aí isso gera o quê? Disputas institucionais, disputas pessoais e até políticas, né? Então,
8: quer dizer, integração não
3: integração
8: tem...
3: Integração é muito difícil, porque se você pegar, por exemplo, em novembro do ano passado, naquela invasão, né, no Morro do Alemão, que gerou aí mais de 120 mortes, que não resolveu o problema, essa é a verdade, a gente já imaginava que isso ia acontecer. Com essa polarização política, como é que você vai colocar para sentar a Polícia Federal, do governo federal, com as polícias estaduais que estão em campanha e que eram de oposição, né, o governador de oposição? Então, veja, esses políticos, eles colocaram os interesses pessoais e políticos acima do interesse da população. Quem está sofrendo com isso é a população, porque eles vão ser reeleitos ou vão para outros cargos, e a população, hoje cerca de mais de 30% da população brasileira, tem estudos, que vivem em comunidades dominadas por facções.
8: Quer dizer, o senhor está dizendo que dois pontos que são fundamentais, que é a integração e a coordenação nacional, estão em falta no combate ao crime.
3: Absolutamente em falta. Absolutamente em falta. O governo federal deve lançar um plano aí, eu vi, acho que já semana que vem, um grande plano de combate a crime organizado, tomara que dê certo. Mas se esse plano não prever essa integração e essa coordenação, todo mundo sentar na mesma mesa. Veja, o estado de São Paulo também não é diferente disso, em que pese nós temos aí taxas de homicídio semelhantes da Europa. Porém, né, a Folha de São Paulo publicou que há pouco tempo atrás havia já uma via pública em Paraisópolis com barricada. Né? Então, veja a que ponto. Baixada Santista, idem. Baixada Santista já está tendo problema de milícia, né, policiais vendendo segurança para a população e para comerciantes. Na Baixada Santista nós já temos problema de territórios, de áreas ali na Baixada Santista, que a polícia não entra sem confronto. Isso quer dizer que o crime organizado já tomou aquele território.
7: Era muito coisa do Rio, isso?
3: Era muito coisa do Rio.
7: O Comando Vermelho, que é do enfrentamento.
3: Exatamente. Então a gente precisa cuidar.
5: Um dos desafios, justamente, que é como combater o crime dentro das comunidades, doutor. A polícia, ao meu ver, ainda não descobriu certo como tirar isso, que é o caso que acontece no Rio de Janeiro.
3: É por um motivo muito simples. Esse não é um problema só de polícia.
5: Ah, tá.
3: Né? Esse não é um problema de polícia. O Rio de Janeiro pode fazer milhares de operações policiais que não vai resolver o problema. O problema lá é a ausência do Estado. E o crime organizado, ele conseguiu uma espécie de simbiose dentro dessa, com a população carente, porque eles acabam, de alguma maneira, suprindo, não o caso do Rio de Janeiro, que lá estão já numa fase de oprimir a população. Sim. Mas aqui em São Paulo, eles acabam suprindo a ausência do Estado. Então, por vezes, você não pode, por exemplo, acionar a polícia se sua casa foi roubada. Eles vão acionar um traficante do PCC, que comanda aquela região, e ele vai tomar providência, vai localizar rapidamente quem é o criminoso e vai levar esse criminoso para o Tribunal do Crime. Ele vai ser julgado, às vezes até morto, né? E para a população acaba...
8: É o Estado paralelo.
3: É o Estado paralelo, absolutamente, onde funciona o código do crime organizado. E funciona de maneira muito rápida. É muito rápida e eficaz. E não é só isso. Se você pegar, por exemplo, aqueles pancadões que a gente tanto, às vezes, reclama e tenta oprimir, né? Tenta evitar e manda a polícia, etc., a maioria deles é financiado pelo PCC. Mas, então, se é financiado pelo PCC, nós temos que acabar. Mas, veja, a população quer os pancadões. E aquilo só existe porque eles não têm alternativa de lazer, de vida social. Né? Então, o jovem, por exemplo, ele se espelha no traficante. Ele não tem mais uma alternativa para que ele possa pensar em ter uma outra vida que ele possa ascender e melhorar até a vida da sua família. Então, quando a gente fala que é muito difícil da polícia atuar, de fato é, porque não é só uma atuação policial. O Estado tem que entrar com todo o serviço, porque aquela população também faz parte do Estado, né? Aqueles cidadãos ali, em que pese estar numa situação menos privilegiada, eles também fazem parte do Estado.
6: São reféns, a falta de integração, né? Então, entre Estados e governo federal, o senhor já exemplificou, mas por outro lado, a cooperação internacional, ela começa a crescer. O PCC, ele reproduz movimentos de organizações mafiosas italianas das décadas de 80 e 90, e até essa integração, como o senhor falou, a questão do tráfico internacional de drogas entre o PCC e uma organização criminosa Drangheta, que tem o controle do tráfico em boa parte da Europa, isso facilitou com que houvesse esse crescimento na parte do tráfico internacional de drogas. Falo isso porque o senhor esteve na Itália e deve voltar agora este mês para encontros com autoridades italianas para discutir essa questão. E isso tem evoluído de uma forma diferente em comparação com esse problema da falta de integração interna. Na parte externa, isso está melhorando?
3: Na parte externa está melhorando. E eu vejo isso com muita preocupação, né? Porque é uma preocupação, às vezes, maior dos países europeus, do próprio Estados Unidos. Eu estou indo realmente para a Itália novamente agora, fui em janeiro, falei, fiz uma exposição no Parlamento Italiano, na Comissão Antimáfia do Parlamento Italiano, que está preocupadíssima com a presença do PCC na Itália e na Europa. Eu estive nos Estados Unidos, em Boston, em março, reunido com autoridades americanas, também policiais, porque o PCC já está presente em Massachusetts com bastante força. A gente já tem investigações paralelas em conjunto. Só que eu vejo uma preocupação maior dos países estrangeiros do que o próprio Brasil. Né? Esse é o problema. Nós não precisamos só de cooperação internacional. Eu digo e repito, nós precisamos de cooperação interna dentro do Brasil. Enquanto a gente não resolver isso, a gente vai estar só fazendo acordos, firmando acordos e tratados, enfim, né, que servem para aparecer na televisão, para dar uma resposta. Olha, estamos fazendo a partir de hoje, só que as coisas não acontecem. A Convenção de Palermo, ela já previa a criação de equipes conjuntas de investigação internacionais. Então, por exemplo, a criação de uma equipe na Itália, onde é a sede da 'Ndrangheta, e outra aqui em São Paulo, onde nós temos o Porto de Santos, né? Contendo o que nessas equipes? Polícia Federal, os Ministérios Públicos, Polícia Estaduais, Receita, enfim, todo mundo que tem algum tipo de atividade investigativa nessa área, e agindo em conjunto, quer dizer, trocando informações simultâneas com os países estrangeiros. A gente precisa avançar para esse modelo mais efetivo de atuação, porque de tratados e acordos serão mais um. A gente já sabe, firmamos um acordo agora de cooperação com a Bolívia. E eu pergunto, adiantou alguma coisa?
7: Deixa eu só fazer uma pausa rápida, claro, no nosso programa, no Canal Livre, com o Dr. Lincoln Gaquia, que é o inimigo número um nesse combate ao PCC. A gente vai fazer uma breve pausa e volta já aqui no Canal Livre. Não saia daí.
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7: Voltamos aqui no Canal Livre, hoje recebendo o promotor de justiça de São Paulo, Lincoln Gaquia, que faz aí há mais de 20 anos o combate ao PCC, o crime organizado de uma maneira geral, é ameaçado de morte desde 2005, basicamente, e vive, como a gente já contou no primeiro bloco, sob escolta. A gente terminou o último bloco debatendo uma questão, o Mitre queria complementar com uma pergunta.
8: É ainda sobre colaboração internacional. O presidente Lula esteve lá nos Estados Unidos, o senhor já esteve lá conversando com autoridades da área policial. Sabemos que essa integração com um outro país pode dar bons resultados, mas é preciso entender o seguinte, os Estados Unidos estão longe de estar ganhando a guerra lá. O que está morrendo de gente nos Estados Unidos com um negócio de droga, que nem é cocaína, né? É outro tipo de droga.
9: Fentanil. Parece que
8: dá mais lucro. Fentanil. E tal. Os cartéis mexicanos estão lá dentro. Né? Então, como é que seria essa coisa? O que os Estados Unidos podem ajudar o Brasil e o Brasil aos Estados Unidos nessa luta conjunta? Eu acho que não é tão simples como parece. Eu vejo o noticiário assim como se fosse assim, um acréscimo positivo em princípio e ponto final. Não é.
10: Eu acho que, infelizmente, é mais um assunto que ficou politizado. Não é? Então, uma parte da população e da política brasileira acha que tem que criminalizar e tem que equiparar essas organizações como o PCC como terroristas, né? Inclusive no projeto do deputado Erich, ele já havia feito essa classificação, eu fui um dos que me posicionei frontalmente contra, porque eu acho
8: mas
10: que não é o
8: depois saiu,
10: caso.
8: Né? Depois saiu.
10: Saiu porque a gente... houve uma oposição muito grande.
7: Veja. Mas por que, Gaquia? Explica isso melhor.
10: Tá, eu quero
7: disse
10: explicar.
7: Até que tem questões econômicas.
10: Tem
7: também.
10: Questões econômicas, tem questões de investigação e tem questões militares. É preciso entender, veja, eu não quero tirar a gravidade e a periculosidade de organizações como o Comando Vermelho e o PCC, que atacam a população, que colocam fogo, que explodem bombas. Tudo isso parece ser uma organização terrorista, mas não é. Ela pratica, sim, atos de natureza terrorista. Ela é tão perigosa quanto, mas ela é outro tipo de organização. Né? Ela está voltada apenas para fins econômicos.
8: Quer dizer, aí não tem nem política, nem ideologia.
10: Ela não tem nem política, nem
5: interesse ideológico. E nem a proximidade do PCC com o Hezbollah, por exemplo, de comprar armas, não seria também um...
10: Também não seria, porque, veja, é muito comum no meio criminoso... E a maioria das organizações criminosas, se você pegar o ETA, se você pegar o Estado Islâmico, que já é, né, religioso, Hezbollah e etc., eles precisam se autofinanciar. E normalmente eles se autofinanciam com o tráfico de drogas e armas. Então lá em alguma ponta é comum de que essas organizações criminosas façam uma transação entre si. Não quer dizer que o PCC está dando dinheiro para o Hezbollah, para a sua causa, ou para o ETA, por exemplo, para tomar o País Basco. Ou para o Estado Islâmico, não é isso. Isso a gente chama de convergência criminal. Em algum momento...
8: Mas o Hezbollah crime... e o PCC, isso não está confirmado.
10: Não, não, nunca houve. O que teve, na verdade, é uma dessas fintechs, por exemplo, recentemente, que já era uma fintech aberta por criminosos ligados ao PCC, ela teria encaminhado dinheiro que brasileiros mandaram, libaneses mandaram para o Líbano, para contas que Israel havia apontado como suspeitas de contas pertencentes ao financiamento do Hezbollah. Mas esses criminosos das fintechs, eles fariam isso para chineses, para russos, para qualquer mafioso. Eles só querem ganhar o dinheiro da taxa que eles encaminham esse dinheiro para o exterior. Então eu não vejo uma ligação direta. O que eu queria deixar bem claro é o seguinte, sem tirar a gravidade e a periculosidade dessas organizações, qual a vantagem o Brasil teria em classificá-las como terrorista? Tá? Na minha opinião, nenhuma. Né? Nenhuma. Por quê? Porque, veja no caso dos Estados Unidos, tá? Isso permitiria que os Estados Unidos praticar sanções de ordem econômica contra o Brasil, porque o Brasil abriga uma organização terrorista. E aí, pela lei, pelo PL antifacção, nós seremos um país com mais organizações terroristas do mundo, né? Se fosse levar essa classificação, porque nós temos 88 facções. É claro que os Estados Unidos pretende classificar o Comando Vermelho e o PCC. E aí, o que a gente ganharia com isso? O Mitre acabou de dizer, os Estados Unidos não conseguiu resolver seu problema de tráfico interno. Né? As pessoas estão morrendo mais de consumo de fentanil em Chicago e em outras cidades dos Estados Unidos do que na Guerra do Vietnã. Né? Em um ano, morrem mais americanos de consumo de fentanil do que durante toda a guerra do Vietnã. Então, de certa maneira, os Estados Unidos também não conseguiu resolver esse problema. De fato, todos os cartéis mexicanos estão atuando nos Estados Unidos.
9: É o maior consumidor de drogas do mundo.
10: O maior consumidor de cocaína do mundo é os Estados Unidos, de drogas também como fentanil. E veja, eles não conseguiram resolver esse problema, não é classificando o PCC como terrorista, que eles vão num passe de mágica invadir o Brasil, mandar uma operação militar para cá e resolver o problema. Né? E isso é muito perigoso, porque pela legislação americana é possível sim que os Estados Unidos possa fazer uma intervenção militar fora dos Estados Unidos, como ele fez na Venezuela. Claro que nós estamos muito distante disso, eu acho praticamente impossível. Mas eu não vejo nenhuma vantagem. Tem a última desvantagem, que quando você classifica, quando ela é classificada nos Estados Unidos, uma organização como terrorista, o nível das informações que oferece um risco para o Estado norte-americano, ele é classificado como confidencial ou secreto. E aí, basicamente, a gente não pode ter acesso a essas informações tão fáceis como a gente tem
7: dificulta
10: hoje.
7: Dificulta a relação
10: dificulta
7: e a troca.
10: Dificulta a relação policial. E aí isso sobe para a CIA, por exemplo, sobe para as Forças Armadas.
5: Doutor Lincoln.
10: Então é muito perigoso, eu não vejo vantagem alguma nisso.
5: Só uma questão, o senhor falou daí da lei antifacção. O senhor acha que agora a lei antifacção, sancionada nesse ano, tem falhas ainda? Ela vai causar temor para os criminosos, para o PCC? Eles podem correr o risco, olha, eu vou fazer menos aqui, porque agora tem a lanche.
10: Olha, eu nesses 35 anos de carreira, eu nunca vi uma lei, por exemplo, que é aprovada de afogadilho ou por algum tipo de interesse social, clamor público, que fizesse determinado tipo de criminoso ser dissuadido a praticar aquele crime. Vou dar um exemplo atual, o feminicídio. Né? Nós fizemos uma alteração na lei, né, que passou a punir o feminicídio com a pena mais alta do Código Penal brasileiro. E o feminicídio só aumentou, inclusive depois da aprovação da lei. Né? O feminicídio não está muito se importando se ele vai cumprir 30 ou 40 anos, até porque ele não cumpre isso. No caso do PL antifacção, cuja a pena pode chegar a 40 anos, eu acho que tem que ser uma pena pesada, sim, mas na minha opinião, ainda não ficou uma legislação que a gente esperava. Né? Não é o aumento de pena que vai dissuadir o criminoso de fazer parte do PCC. Tá? Eu tenho certeza disso. Até porque, pelo PL antifacção, a gente está pegando o chão de fábrica. Né? Não sei se vocês perceberam, mas não houve nenhuma alteração na lei de lavagem de dinheiro, que a gente propunha, inclusive, no projeto inicial. A lei de lavagem de dinheiro continua lá com uma pena mínima de 3 anos. Né? Ou seja, a Faria Lima, onde se atingiu lá a cúpula do PCC lavando dinheiro, não será atingido, será atingido com uma pena muito branda. Agora, a pena de 40, 60 anos vai ficar para quem? O integrante que foi pego com um fuzil na rua, com uma grande quantidade de drogas, que a gente conseguiu comprovar que é do PCC. Então, veja, agora tem instrumentos importantes, e eu, modéstia à parte, junto com a equipe que trabalhou no PL, nós conseguimos trazer o modelo da Itália, que é justamente a

0: vai ter efeito de suas horas. A população vai se frustrar com isso.
1: Tô, muito está ligado também à questão da corrupção. A presença do PCC em vários segmentos da sociedade, na política, a gente vai ter um ano, a gente está no ano eleitoral. O que tem sido feito para coibir essa questão? E agora, a corrupção, o combate à corrupção é necessário exatamente para tentar enfraquecer a organização criminosa?
0: Exatamente isso. Isso aí também ficou de fora do PL. Né? Nenhuma organização criminosa, mafiosa, como o PCC, ela consegue crescer e florescer se não houver a corrupção. Corrupção de agentes públicos é um dos requisitos de uma organização mafiosa. Então, se a gente não atacar também esse ponto, e veja, é impossível que você tenha, vou dar um exemplo da Operação Carbono Oculto, é impossível que você tenha empresas que devam 10, 20 bilhões de reais para o Estado em tributos e continuem operando. É impossível. Se eu dever 5 mil reais para o imposto de renda, eu vou ter bloqueio dos meus bens rapidamente. Então, é claro que isso passa por uma corrupção estruturada em vários setores do Estado. Isso precisa ser corrigido. Não é, eu não consigo imaginar, olha, descobrimos, tá bom, mas já tem 10, 15 anos que esse grupo opera pagando nada de tributos, zero. E como continua operando, nós temos um grupo, inclusive o Lula deve ter levado o nome, não vou citar aqui, uma das grandes refinadoras, indústrias ligadas ao ramo de combustíveis, que não estava na Carbono Oculto, que é o maior devedor de tributos do país. Ele deve mais do que outras empresas maiores, como a Ambev, por exemplo.
2: Mora nos Estados Unidos.
0: Mora nos Estados Unidos.
3: Agora já não
0: e tinha negócios no Rio, no Brasil todo.
3: Ainda está nos Estados Unidos. Duas perguntas aqui diretas. Primeiro, o senhor já pensou em se tornar político, em se lançar como político?
0: Olha, eu já tive vários convites para me lançar como político, mas eu acho que eu não tenho fígado nem perfil. Eu descarto, sim. Eu acho que político não. Eu talvez possa dar uma contribuição em outros ramos de atividade, mas eu não vejo no que eu poderia contribuir isoladamente, né? Um deputado, um senador, sem querer, evidentemente, diminuir essas carreiras, mas eu não tenho esse perfil, né? Esse perfil político, acho que...
3: Capitidão.
0: A gente nunca pode dizer, olha, dessa água eu não beberei, mas não é água, não é algo que está absolutamente no meu radar. Eu já tive vários convites e recusei todos.
3: E além das ameaças todas que o senhor já recebeu, já tentaram alguma vez te comprar?
0: Não.
3: Tentar mandar mala de dinheiro, coisa... Porque imagina o PCC movimentando 10 bi atualmente.
0: Eu acho que eles teriam medo de fazer isso, né? Eu acho que uma das famas, e eu acho que uma das coisas boas, né, da minha atuação, é talvez uma imagem de incorruptível. E, de fato, isso eu sou. Eu acho que eu sou rigoroso até demais comigo mesmo, com os meus familiares, com os meus filhos, né?
2: Assombração sabe para quem aparece, né? Como diz. O assombração sabe.
0: Talvez eu acho que poderiam tentar de outras maneiras. Eu acho mais a questão física mesmo, de ameaça, de atentado, mais corrupção aqui.
4: Nesses 30 anos que o senhor combate, trabalha, principalmente depois de 2006, o senhor tem alguma lição que o senhor leva na tua vida? E tem nesse tempo algum arrependimento de ter feito algo exagerado ou não?
0: Nenhum. Eu não tenho nenhum arrependimento. Eu costumo dizer que eu sou responsável pelos meus atos e pelas minhas escolhas. Quando eu assinei aquele requerimento, transferindo não só o Marcola, mas 21 líderes do PCC, que estavam desde 2006 intocados no estado de São Paulo, quando eu assinei esse requerimento, que o governador do estado à época foi contra, o secretário de segurança foi contra, o secretário de administração penitenciária foi contra, o próprio procurador-geral de justiça, o meu chefe, foi contra. Eu assinei aquilo sozinho. Quando eu fiz, eu achei que eu estava fazendo, cumprindo a minha função, e que se eu não o fizesse, ninguém o faria, porque eu tenho absoluta certeza que aquilo ia ficar parado lá e nós íamos passar por mais 10, 20 anos e aí ficaria aquela sensação falsa, né, de aparente tranquilidade. Olha, eles estão tão quietinhos ali em Venceslau II, enquanto isso o PCC se tornou a maior organização criminosa do mundo. Talvez se eu tivesse sido atendido lá em 2006, quando eu pedi para fazer a primeira remoção e o Estado foi contra, nós não teríamos esse crescimento tão grande.
1: Doutor, o que o Instituto da Delação Premiada tem ajudado no combate às ações do crime organizado? A gente teve um caso

0: São Paulo, que muito foi descoberto por conta do delator do PCC, que depois foi assassinado no Aeroporto Internacional de São Paulo, Vinícius Gritzbach, mas muito foi descoberto pelas informações que ele passou, pelos documentos que ele apresentou aos promotores de justiça, o que a delação premiada tem ajudado nas investigações de combate ao crime organizado no Brasil.
1: Olha, quando a gente trata de organizações criminosas tão grandes e sofisticadas como é o PCC, por exemplo, em que eles conseguem impor esse terror, o código do silêncio, por exemplo, o próprio integrante, se quiser sair, ele acaba sendo morto, ele não pode delatar que ele é morto, a família é morta. Então, se a gente não tiver uma colaboração premiada em casos assim, né, uma delação premiada, a gente não consegue avançar, né, inclusive com proteção adequada a esse delator, coisa que o Brasil não tem também. Veja que o Antônio Vinícius Gritzbach foi assassinado. Outros réus que fizeram colaboração premiada comigo também ou foram assassinados ou tiveram a esposa assassinada. Então, mas é um instrumento sem o qual a gente não consegue avançar. Então, casos gigantescos, como o escândalo do Banco Master, vou dar um exemplo, né? Se a gente não tiver em algum momento para atingir o ápice de todo esse esquema, uma delação premiada, uma colaboração premiada, alguém poderoso vai ficar de fora. Isso vocês podem ter certeza. E quem nos deu esse ensinamento foi a Itália, através do juiz Falcone. Foi ele que fez a primeira delação importante do Tommaso Buschetta, que inclusive estava no Brasil, o Falcone veio buscá-lo aqui, né? E foi o primeiro delator. Eu tive em Palermo, tive a honra e a oportunidade de ver a delação do Falcone, do Tommaso Buschetta, tomada pelo Falcone à mão. É um calhamaço assim, hoje é um livro escrito à mão, ele colheu à mão, né, com mais de 1000 páginas, a delação do Tommaso Buschetta, que levou à queda de todas aquelas famílias.
2: Morreu muita gente ali.
1: E ao Max Processo, né, que é o maior processo da história.
2: Agora, eu estava pensando mesmo na Itália aqui, quando o senhor estava respondendo a pergunta anterior. E a Itália, num certo momento, ela esteve no ponto em que nós estamos agora, certo? Então, tem essa lição da Itália. Quando a máfia começou a se infiltrar nas instituições, ela configurou uma situação bastante clara, que hoje, olhando analiticamente, se vê com tranquilidade, com objetividade. Isso ajudaria o Brasil agora a tentar evitar que se chegue ao que chegou lá. Como é que o senhor vê isso aí? O exemplo da Itália ajudando agora, não vamos fazer como eles fizeram lá.
1: Eu vejo que faz todo sentido. Eu, ano passado, tive 5 vezes na Itália, esse ano vai ser a 2ª vez ainda nesse semestre. Justamente por isso, os italianos estão muito preocupados, mas disseram o seguinte para mim, os procuradores da época do Falcone. Falaram, olha, o que vocês estão vivendo hoje no Brasil, nós passamos aqui nos anos 90 e anos 2000.
2: Mas isso deve ajudar
1: vocês
2: de alguma maneira.
1: Vocês têm que aprender essas lições. Só que lá nós tivemos que ter o assassinato de milhares de policiais e autoridades. Eles tinham lá mais de 600 prefeituras tomadas pela máfia. Um primeiro-ministro com envolvimento com a máfia, que, né, a imprensa à época divulgou, grandes empresas, e eles tiveram que ter, infelizmente, o assassinato do maior ícone de combate à máfia, que foi o Falcone, né, o Giovanni Falcone. Agora, em maio, né, ele foi assassinado em 92, e 2 meses depois, em junho, um mês depois, foi assassinado o outro procurador, o Borsellino. Eles eram amigos de infância, eles entraram junto no Ministério Público, combatiam a máfia. O Borsellino, pouco tempo depois da morte do Falcone, ele foi morto. Isso causou uma comoção tão grande na Itália, a Itália parou. Aí a sociedade viu que não podia ficar mais sob o jugo da máfia. Isso fez com que tivesse alteração legislativa, a lei lá é duríssima, duríssima. Né? Essa lei já tem já décadas e ela já está bem estratificada. E a Itália aprendeu a lição. A Itália aprendeu a lição. E a gente aqui está vivendo o mesmo problema. Espero que a gente consiga, né, copiar o modelo italiano e trazer para cá antes que alguma autoridade, e Deus me livre, que seja eu, evidentemente, tenha que ser morto. Como foi o doutor Rui, por exemplo, Ferraz.
2: Né? Não tinha, que a não gente tinha segurança.
1: Não tinha segurança alguma. né? Depois que ele foi morto, que se aprova uma lei, né? Para proteger, para dar segurança para essas autoridades depois de aposentar.
0: Doutor, os nossos vizinhos estão fazendo a sua parte também. É, a gente tem, sabe, as autoridades sabem que muitos líderes da facção criminosa se escondem na Bolívia. Um deles foi preso recentemente. O esquema que o senhor falou do tráfico internacional de drogas passa pelo Paraguai, que não é produtor de cocaína, por onde a droga entra da Bolívia para o Paraguai. O que os nossos vizinhos têm ajudado, têm colaborado nessa questão do combate ao tráfico internacional?
1: Olha, os nossos vizinhos têm muitas dificuldades, né? Eu penso que, por exemplo, a relação com o Paraguai melhorou muito. O Paraguai hoje é um país até próspero, né? Então, quando o país se torna próspero, ele melhora a sua economia, ele diminui também a sua corrupção. O Paraguai era tomado por corrupção e hoje a gente já tem uma melhora nesses índices. Então, a gente vê hoje prisões aí feitas no Paraguai. Os criminosos estão evitando o Paraguai, a verdade é essa, eles estão indo para a Bolívia, né? Porque com medo, e o Paraguai abriu as portas para os americanos. Então, a Senad de Paraguai, além de ter também policiais da Polícia Federal Brasileira, tem muitos americanos lá, né? Então, eles estão até evitando, porque o americano lá ajudou a financiar, né, essa captura de inimigos, a própria economia melhorou. Agora, a Bolívia é um problema à parte, né? A Bolívia, até agora, não tem nenhum tipo de colaboração conosco. Muito tímida, vez ou outra entrega um criminoso de terceiro escalão, como se fosse, né, um grande líder de organização criminosa. Houve uma mudança no governo agora na Bolívia, prometendo uma caça aos narcotraficantes que estão lá em Santa Cruz vivendo em condomínios de luxo. Eu mesmo já indiquei endereços de brasileiros procurados do PCC lá, mas nada foi feito. Então, assim, por outro lado, eu penso que o Brasil pode liderar um esforço aqui na América do Sul, por ser a maior potência aqui da América do Sul, né, para melhorar essas relações. Veja, eu penso que os cocaleiros na Bolívia, na Colômbia, no Peru, são famílias muito pobres, né? Algumas eu já vi. Então, o que que acontece? Eles não estão plantando folha de coca, por exemplo, porque eles gostam. É porque a única subsistência, eles ganham muito pouco com aquilo. Se essa cultura foi aos poucos substituída por outra, por café na Colômbia, por exemplo, que é um dos melhores cafés do mundo, eu tenho certeza que esse pequeno agricultor, ele vai mudar, né, a sua atividade. Agora precisa ter incentivo financeiro para isso. Eu acho que o Brasil pode ajudar, Estados Unidos, se quer ajudar, pode ajudar nesse sentido. O Plano Colômbia, em que pese depois ter alguns problemas, mas ele foi muito importante, né, para o combate ao Pablo Escobar e ao narcoterrorismo na Colômbia. Eles injetaram muito dinheiro na Colômbia, eles praticamente reurbanizaram, né, as principais cidades da Colômbia, investiram na economia. E a Europa também está tão preocupada assim, né, com o aumento do consumo de cocaína e de outras drogas na Europa. Eu acho que eles também poderiam contribuir melhor aqui. Só tem três países que produzem, né? É Bolívia, Peru e Colômbia. A gente, o mundo inteiro aqui, debatendo o que nós temos que fazer, liberar droga, ou então temos que combater mais, temos que investir dinheiro nisso, naquilo, e ninguém pensa nos países produtores. Será que não é o caso, pelo menos, de negociar para que eles diminuam gradativamente a área plantada? Nós vamos financiar essa diminuição, nós vamos dar tantos milhões de dólares para que vocês substituam a cultura, né? Porque não é possível que a gente vá continuar com esse debate.
3: Faz todo sentido. Doutor Lincoln, infelizmente a gente está chegando no final do nosso tempo. Aliás, inclusive, o senhor tem compromisso na sequência. A gente conversa aqui hoje em 2026, 20 anos depois dos ataques, né? Óbvio que a gente vai voltar a conversar aí nos próximos meses, anos. Esse contato nosso é permanente. Mas o senhor, claro, colocando na balança os prós e os contras, o avanço na cooperação internacional, mas pouca coisa avançando no nacional, o senhor tem uma perspectiva positiva olhando para frente? Ou o senhor acha que ano após ano a gente vai ver o PCC crescendo, o Comando Vermelho crescendo, as coisas piorando? O senhor tem aí uma esperança de dias melhores?
1: Tenho esperança, eu sou um otimista por natureza, né? Eu vou continuar tendo esperança, eu teria parado de fazer esse trabalho já há muito tempo. Eu acredito que a gente chegou num ponto que nós não temos o direito mais, primeiro, de não ter esperança e de não continuar lutando. né, de não reunir esforços aí, esses que eu estou mencionando, né, todas as instituições se irmanarem, esquecerem um pouco da questão política e disputa pessoal, para que a gente possa avançar e pelo menos, para que a gente possa dar uma vida melhor para a população. Quem está sofrendo na ponta é a população carente.
3: Sem dúvida. Obrigado, doutor Lincoln. Muito obrigado. Boa noite. Até uma próxima oportunidade.
1: Boa noite. Obrigado.
3: Agradecer ao Mitre, à Débora, ao Rodrigo Hidalgo e principalmente a você de casa pela audiência. Uma ótima semana e até semana que vem aqui no Canal Livre. Tchau, tchau.

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5: Alô São Paulo, bom dia Brasil, folhinha virando na alvorada do outono para uma segunda-feira, 11 de maio de 2026. O quinto sinal da Bandeirantes marca 5 horas da manhã desta segunda-feira. Dia seguinte ao Dia das Mães, a gente espera que você tenha conseguido dar um abraço na sua mãe, que caso não tenha tido a possibilidade, que consiga ter feito uma ligação, ou caso sua mamãe já tenha partido, que você pelo menos tenha conseguido pensar nela, lembrar de todas as memórias que você teve com a sua mãe. A gente espera que tenha sido um dia pelo menos de pensamentos bons neste Dia das Mães, sempre uma data muito relevante no nosso calendário, segundo domingo do mês de maio. E nesta segunda-feira, dia 11, ao meu lado, Silvânia Alves, na abertura do Pulo do Gato dessa semana. Bom dia, Silvânia. Como é que foi o seu final de semana de Dia das Mães?
6: Bom dia, Luiz. Bom dia a todos. Muito bem, graças a Deus. Embora já, infelizmente, não tenha mais a mamãezinha do lado, né? Mas como você disse, as lembranças ficam e sempre são muito boas, graças a Deus. É, só fica a saudade. Mas comemorei com outras mamães.
5: Que bom.
6: Né? Eu também não tive a graça de ter tido filho, mas tenho sobrinhos aos quais eu amo como se fossem meus. E outras crianças agregadas também, que eu amo demais. Mas olha, sabe quem chegou? O frio, né?
5: Nossa, Silvânia. Ontem ele já começou a dar as caras.
6: É.
5: E hoje pela manhã tive que pegar o meu casaco. O melhor deles, ou um dos, porque
6: é,
5: o friozinho, tive que tirar do armário.
6: Cheirando a naftalina,
5: Tive que tirar do armário, Silvânia. Fazia tempo isso daqui.
6: Fazia, né?
5: Mas ele, geralmente, nos meses de junho, julho, esse ano, até mesmo maio, eu tiro ele do meu armário para trazê-lo até o Grupo Bandeirantes de Comunicação. É bom pra gente que usa camisa todos os dias, que eu não precisei passar minha camisa do melhor jeito possível.
6: Porque depois amassa mesmo, né?
5: Exatamente. Coloquei o casaco por cima, eu passei a parte da frente, as mangas pude deixar de uma maneira um pouco mais... Não vou dizer que com uma displicência.
6: Ah, não, porque você rapidinho. É um homem elegante.
5: Jamais deixaria essa displicência, mas passei rapidinho a parte das mangas, as costas... A
6: Luiz,
5: parte da frente eu passei melhor, vai.
6: Vamos falar a verdade, você que passa?
5: Eu que passo, Ivana. Você acredita que sou eu que passo?
6: Ah, olha, você tá vendo, Ailton? Você já passou alguma camisa na
1: não,
6: sua
1: não,
6: vida?
1: Não, nem ferro de passar eu não tenho.
6: Não tem. Ele não tinha micro-ondas.
1: 32 anos morando sozinho.
5: O ferro de passar roupa tudo todo, bem, micro-ondas
6: com todo
5: não
6: respeito,
5: dá.
6: Né? Hoje em dia eu falei, mas como é que você esquenta a comida? Fica uma gororoba na panela, porque antigamente a gente...
5: Sim.
6: Né? E muita gente ainda faz isso, né? Porque não tem a opção. Mas aí tu podia, né?
1: É, mas no sábado eu aceitei um pedido
6: conselho
1: de mãe.
6: Aí conselho de mãe.
1: Vai comprar micro-ondas, eu comprei.
6: Agora tá felizão.
1: Tá.
5: Ah, vai esquentar tudo.
6: Comida
5: agora.
6: Direitinho, rápido, né?
1: Daqui a pouco
6: rápido.
1: Eu coloco o alumínio dentro, explode, que eu sou meio desligado.
6: Eu já falei pra ele. Sabe qual a primeira pergunta? Não, ele... Não, sábado... Deixa eu contar pra essa, pro povo, gente. Olha o que é o Ailton Dias. Ele mandou a mensagem. Comprei o bichão, tal, mandou a foto. Eu falei, que legal,
5: olha
6: bacana
5: só.
6: E tal. Posso pôr minha maquininha de café em cima? A primeira coisa que ele perguntou pra mim. Você acredita?
5: É melhor não ter micro-ondas, às vezes,
6: não, não
5: né?
6: É, não é possível, né? Mas é um desencabado mesmo.
5: Às vezes é melhor evitar.
6: Olha, mas voltando ao tempo, sabe, nós estamos com 10 graus aqui no Morumbi. Tá frio e sensação de 9, porque tá ventando também e muito úmido, né? Não tá chovendo, pelo menos não agora. Mas está 9 graus. E já tem gente mandando aqui mensagem. Em Indaiatuba, por exemplo, o Ayrton Gomes diz que está 11 graus. Também tá friozinho por lá. Em São Manuel, interior de São Paulo, também, o Fernando Henrique Conde manda fotinha aqui com 9 graus. Então tá fazendo frio aí em todo o estado de São Paulo.
5: Muito frio. A gente tem a previsão do tempo já conosco, a Stephanie Toso, para falar sobre essa segunda-feira também, esta semana com mudança de temperatura. Vamos a ela.
4: A forte massa de ar polar que atua sobre o país mantém as temperaturas baixas de norte a sul até essa quarta-feira. No sul, apesar das aberturas de sol, o dia segue frio e novamente com madrugadas marcando temperaturas negativas. De acordo com a Climatempo, a condição de geada ao amanhecer segue pelo menos até a quarta, perdendo força somente na manhã de quinta. As capitais Campo Grande, São Paulo, Rio Branco e Rio de Janeiro também sentem influência do ar frio de origem polar e podem registrar novos recordes de menor temperatura do ano nos próximos dias. A expectativa é que o ar polar se afaste ao longo da quarta, perdendo força por completo na quinta-feira. O fenômeno também provoca a primeira friagem do ano no norte do país, impactando estados como Rondônia, Acre e Amazonas.
5: 5:05, sempre no Dia das Mães a gente vê homenagens em muitos lugares, mas também no futebol. Jogadores perfilados com o nome das mamães nas costas, fazendo aquelas publicidades também, que hoje em dia tudo é publicidade no futebol. Até o cara e coroa já tem a promoção do micro-ondas. Oh, hoje em dia vende-se tudo, Ailton Dias. Nada, tem de tudo vender. Ontem, antes do jogo de São Paulo e Corinthians, teve publicidade grandona antes da partida. Eu assisti o jogo ontem, cheguei em casa depois do almoço de Dia das Mães, passei com a minha avó. Minha avó palmeirense falou que não ia assistir o jogo, mas eu fui pra casa, coloquei na minha TV a partida. E se você pega o resultado apenas, você que não viu o jogo, 3-2 Corinthians e São Paulo, jogão, e foi um bom jogo mesmo, mas era pra ter sido uns 3-0, 4-1 pro Corinthians. O Corinthians jogou muito melhor que o São Paulo, mas o Diogo Braga tem mais informações, mais detalhes, a expertise de quem conhece da bola, não só dessa partida, mas também das outras. Bom dia, Diogo.
7: Muito bom dia, Luiz. Bom dia, Silvânia. Yeah. Bom dia aos ouvintes ligados aqui no Puro do Gato. Pois é, vamos começar só. Primeiro, feliz Dia das Mães para todas as mães aí que estão nos ouvindo aqui no Puro do Gato. E em relação à publicidade que você falou, eu nunca tinha visto um bandeirão desse tamanho, ainda mais para anunciar uma série, né? Foi uma coisa inusitada ali que apareceu, inclusive também no intervalo do jogo. Mas vamos falar assim, da partida, que você tem toda a razão. O Corinthians fez por merecer essa vitória e até correu um certo risco ali, principalmente no finalzinho do segundo tempo, mas o placar foi aberto pelo Ranieri aos 16 minutos do primeiro tempo, e depois o Luciano empatou para o São Paulo ainda no primeiro tempo com uma falha do próprio próprio Ranieri. E aí, no segundo tempo, pareceu que o jogo ia ser mais equilibrado. O Corinthians chegou numa alta rotação, bem acima do São Paulo, e conseguiu já abrir até os 12 do segundo tempo, 3-1, com o Mateuzinho com um golaço, e o Breno Bidon também fez um belo gol. E aí o próprio Mateuzinho fez contra no final do jogo, e aí deixou ali no finalzinho mais emoção. Mas você tem razão, o placar merecia maior pelo que os dois times jogaram. Com essa vitória, o Corinthians sai da zona do rebaixamento, mas fica só uma posição na frente. Então tem 18 pontos e é o 16º, passando agora o Grêmio, que tem 17 pontos e é o 17º. O São Paulo continua no G4, tem 24 pontos, é o quarto colocado. Vamos agora voltar para os outros jogos além deste domingo, começando com o líder, que empatou lá no Pará, Remo 1, Palmeiras 1. O gol do Remo foi marcado ali logo no comecinho do jogo com o Aleph Manga, e o Ramon Sousa empatou. Você assistiu esse jogo, Silvânia?
6: Não, ouvi só.
7: Teve um dilúvio lá no Pará que atrasou o jogo.
6: Exatamente, atrasou mais de uma hora.
7: Atrasou
6: muito tempo.
7: Estava
6: marcado para as 4, acho que começou 5h40, se não me engano.
7: Isso, exatamente, 5h40. E o placar final entre Remo e Palmeiras foi 1-1. Só voltando para o Corinthians e São Paulo, tivemos uma das cenas mais inusitadas também, além do bandeirão.
8: Novidades na regra, hein,
7: Diogo? É impressionante a regra da arbitragem em relação a gesto obsceno. Eu nunca presenciei, é uma novidade já o árbitro falar no microfone para o estádio inteiro ouvir. E a explicação que o Daronco deu em relação ao gesto obsceno, aqui não julgando a decisão dele, que eu acho que foi correta, mas foi impressionante ele ter que analisar qual gesto obsceno
6: dá
7: vale...
6: Dá pra falar no rádio ou não? Dá.
7: Eu vou parafrasear o Daronco. Ele disse que o jogador, por não tocar na parte genital dele, não configurou um gesto obsceno, por isso não merecia expulsão. Diferente do que os jogadores do Corinthians fizeram e foram expulsos. Essa era a reclamação dos jogadores do Corinthians em relação ao Bobadilha, que ele fez um gesto ali próximo à parte genital dele, e por isso que aí o VAR chamou, o juiz analisou e mesmo assim manteve a decisão de campo, que era não expulsão. Mas a explicação, ela merece um destaque, assim.
8: 8 minutos de análise.
7: Impressionante.
6: Não, o gol anulado do Palmeiras também demorou um tempão. E também não entendi, né? Porque a regra diz uma coisa. Eu estava acompanhando, um jornalista falou, olha, a regra diz que o gol era válido, mas a CBF orienta a não validar. Hã?
8: Como assim?
6: Eu não entendi.
7: Eu não gosto de falar de arbitragem. Se a gente for falar de arbitragem, a gente vai falar todos os jogos. É que essa análise me surpreendeu, não pela decisão em si, se foi certo ou não, mas pela explicação inusitada do Daronco.
8: Eu quero ouvir o áudio do VAR, porque foram 8 minutos de discussão. Deve ter sido uma discussão assim,
7: eu
8: brilhante.
7: Não sei se eu quero ouvir, não.
8: Pode ser, né?
7: Mas vamos lá, então é isso, o Palmeiras empatou, chegou a 34 pontos, 4 pontos a mais que o Flamengo, que venceu ontem o Grêmio por 1-0 lá no Rio Grande do Sul, e tem um jogo a menos. Então, se o Flamengo vencesse o jogo a menos, chegaria a 33, ainda assim ficaria um ponto atrás do Palmeiras, que é líder. Também tivemos o empate entre Atlético Mineiro 1 e Botafogo 1, esse jogo foi marcado pela despedida do Hulk, super emocionado, fez o último jogo lá no Atlético Mineiro, e a vitória do Santos por 2-0 contra o Bragantino na Vila Belmiro. Com esse resultado também tirou o Santos, deixou um pouco mais longe da briga, que se não tivesse vencido estaria na zona do rebaixamento. Está com 18 pontos, é o 15º lugar, e os gols foram marcados pelo Neymar no primeiro tempo, e o Adonis Frias marcou o segundo gol do Santos. O Mirassol empatou com a Chape em 1-1, e o último jogo de ontem, o Vasco venceu por 1-0 o Atlético Paranaense. No sábado, Coritiba 2, Internacional 2, Fluminense 2, Vitória 2, e o Cruzeiro venceu o Bahia fora de casa por 2-1. Vamos repassar aqui a tabela rapidinho. Palmeiras é o líder com 34, segundo lugar é o Flamengo com 30, Fluminense com 27 e o São Paulo com 24, e o Atlético Paranaense fecha o G5 com 23 pontos. Qual que é a grande sacada dessa tabela do Brasileirão? Do Bragantino, que é o 7º, até o Grêmio, que é o 17º, ou seja, 10 posições, são separados por apenas 3 pontos. Tanto é que durante o jogo do Corinthians, quando estava vencendo e o Vasco empatando, o Vasco era o time da zona do rebaixamento. E aí, com a vitória, o Vasco foi pro 8º lugar. Então, pulou aí 9 posições por conta de 3 pontos. Então, aí, tudo muito equilibrado no Campeonato Brasileiro. O Z4 é formado por Grêmio, Mirassol, Remo e a Chapecoense é a lanterninha. Neste final de semana também tivemos a definição da La Liga. Campeão espanhol é o Barcelona, depois de vencer o Real Madrid por 2-0 e conquistou o 29º título da história aí do Campeonato Espanhol para o Barcelona. E também no final de semana, mudando de assunto, tivemos mais um título, dessa vez no vôlei. O Cruzeiro venceu o título da Superliga contra o Campinas por 3 sets a 0, 25-14, 27-15, 25-21. Esse foi o 10º título brasileiro para o Cruzeiro, senhores.
8: Final de semana bastante movimentado esse campeonato brasileiro. A tendência é que em algum momento exista um equilíbrio, a gente saiba quais são os times que podem cair, os que vão ficar no meio da tabela, mas tabela ainda bastante equilibrada.
7: Muito equilibrada, a gente já está chegando no final do primeiro turno, né? São 15 jogos, dá 15 rodadas e esse equilíbrio surpreende depois, normalmente no começo é assim, mas 15 rodadas surpreende essa diferença tão pouca. E eu acho que os 45 pontos não vão salvar no final do campeonato, hein? Vamos,
6: verdade.
7: Vamos prestar atenção nisso.
8: É sempre a conta que eu faço todos os anos. São Paulo não ajuda muito, né? Todo ano ganha 3 jogos seguidos no começo do brasileiro, já começa a fazer a conta para chegar nos 45 pontos. Vai saber, né? Mas acho que dá. 45, pelo menos, São Paulo chega. E os ouvintes, Silvânia, todos falando sobre o frio.
6: Isso.
8: A friaca que está, não só na capital paulista, mas em muitas cidades de São Paulo. A gente já tem alguns áudios, relatos de áudios dos nossos ouvintes. Vamos começar com justamente o assunto sobre o frio.
9: Bom dia, Marcelo, São José dos Campos na voz. Aqui, mínima 14 agora, sensação de 13, a máxima de apenas 22. Bom dia.
10: Olá, Silvânia, bom dia. Aqui é o Gordo de Tatuí, fazendo transporte do pessoal da Ford agora aqui de manhã. Aqui tá 7 graus, viu, Silvânia? Tá bom? Um abraço, bom dia, bom serviço para vocês aí.
6: É, olha, o Reginaldo, taxista de São Paulo, em Vargem Grande Paulista, 5 graus. O Paulo Roberto Coivo, em Capela do Alto, 10. Também o Pimenta Mota de Ariranha, 12 graus, no ABC. O Osmar está em Algarve, em Portugal. Está bem, hein, Osmar? E lá está muita chuva, mas está fresquinho. Nicolas Prada, de Salesópolis, 11 graus. Atibaia, 9, é o José Faria. Durvaldo Prado, na Bahia, lá está mais quentinho, 17 graus. O Luiz Henrique, de Tupã, 9 graus. Laura, de Ponta Grossa, 3. O Benedito José de Azeredo Oliveira, de Pindamonhangaba, 16 graus. Também o Luiz Regada, em Botucatu, interior de São Paulo, 8. E o Alessandro Lacerda, em Santo André, 10 graus.
7: Tem ouvinte de Urupema, Silvânia?
8: Sempre.
6: Nossa,
8: tem,
6: lá,
8: né?
6: Urupema, Urubici. Quem
7: vai ganhar, se falar a temperatura? Frio. Menos 2 graus Celsius.
8: Já tá nevando em Urupema?
7: Olha, não sei, vou confirmar essa informação.
6: Teve, não sei se em Urupema, mas teve neve em algum lugar. Eu vi a manchete, não lembro aonde.
8: Oswaldo Cruz, a nossa imensa audiência de Oswaldo Cruz, relatando 8 graus.
6: Nossa, o povo tá encolhido. Não sai de casa hoje lá, não tá acostumado, né? Vamos chamar a Stephanie Toso para saber como é que fica a segunda-feira?
4: A forte massa de ar polar que atua sobre o país mantém as temperaturas baixas de norte a sul até essa quarta-feira. No sul, apesar das aberturas de sol, o dia segue frio e novamente com madrugadas marcando temperaturas negativas. De acordo com a Climatempo, a condição de geada ao amanhecer segue pelo menos até a quarta, perdendo força somente na manhã de quinta. As capitais Campo Grande, São Paulo, Rio Branco e Rio de Janeiro também sentem influência do ar frio de origem polar e podem registrar novos recordes de menor temperatura do ano nos próximos dias. A expectativa é que o ar polar se afaste ao longo da quarta, perdendo força por completo na quinta-feira. O fenômeno também provoca a primeira friagem do ano no norte do país, impactando estados como Rondônia, Acre e Amazonas.
7: Respondendo a Silvânia e a curiosidade dos ouvintes, teve neve sim na noite do sábado para domingo, a madrugada do domingo, registrado em Bom Jardim da Serra, claro, Serra de Santa Catarina, registrou os primeiros flocos de neve de 2026.
8: participantes, nossos ouvintes vão mandando as temperaturas e aqui tá chegando tudo quanto é temperatura. A gente até sente calor nos 10 graus de São Paulo, porque tem ouvinte com muito mais frio do que a gente. Mas nessa segunda-feira, 11 de maio, temos também as datas que são celebradas. Hoje é aniversário dos municípios de Aparecida de Goiânia, 527.796 habitantes, e Rio Quente, 3.864 habitantes no estado de Goiás, e Ibicuitinga, no Ceará, 11.611 habitantes. Essas as cidades que celebram os aniversários neste dia 11 de maio, que também é o dia do telégrafo. Dia do telégrafo, porque há 174 anos, em 1852, houve a inauguração do telégrafo no Brasil pelo imperador Dom Pedro II. Dom Pedro II, que era um entusiasta das telecomunicações, da tecnologia, participava de muitas feiras internacionais, foi um dos primeiros seres vivos a utilizar um telefone. Falou com o senhor Graham Bell ainda no século XIX, então hoje também o dia do telégrafo. E há 99 anos, em 1927, aconteceu o primeiro banquete oficial dos membros da Academia de Cinema, Artes e Ciências. O primeiro prêmio foi entregue em 16 de maio de 1929 e as cerimônias do Oscar começaram a ser transmitidas pela TV em 9 de março de 1953. A gente está se aproximando ao centenário do Oscar, uma cerimônia que é bem aguardada, porque deve contar a história do cinema. Todos os anos a cerimônia do Oscar já traz referências a filmes antigos, a história do cinema, da própria academia. Essa cerimônia de centenário deve ser ainda mais interessante. Não sei se será mais longa, porque a gente já está passando das 3 horas a cada cerimônia, então não sei se cabe mais tempo nas televisões dos Estados Unidos e também aqui no Brasil. 1949, há 77 anos, a primeira máquina fotográfica instantânea, a Polaroid, foi vendida em Nova York pela bagatela de $89.95. Sucesso que transformou o nome da Polaroid em sinônimo de câmeras instantâneas, inclusive até hoje. Voltou a câmera Polaroid, você vai hoje nas redes sociais, o turismo, muitas pessoas comprando câmeras, não só a Polaroid,

0: o trem não vem, acaba saindo para pegar um ônibus. Olha, nós, foi a única mensagem que nós recebemos, né? E no site também não há nenhuma informação da Via Mobilidade, que é a concessionária que administra a rodovia, ainda não entrou nada a respeito. Estamos procurando saber o que aconteceu por lá.
1: Às 5 horas e 21 minutos, a lua hoje é minguante, muda para nova no sábado, às 17 horas e 3 minutos. O sol nasce às 6 horas e 31 minutos e se põe às 17 horas e 34 minutos. Vamos para um rápido intervalo, a gente toma um fôlego e já volta com reportagem aqui na Bandeirantes.
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2: Bom dia, Silvânia, novamente Birajara, falando já da cidade de Osasco. Cruzamento perigoso aqui na Maria Campos, onde tem a ponte metálica. O pessoal que mora, trabalha em Osasco conhece ponte metálica ali, farol no amarelo piscante. O pessoal do trânsito aqui de Osasco já está no local para fazer as devidas orientações. É um local bem perigoso, com muito movimento de carro. Daqui uma hora vai estar um inferno lá, tá? Vamos ver se vocês conseguem consertar antes. Bora trabalhar.
3: Bora trabalhar. 5 horas 25 minutos da manhã. A gente aguarda. O nosso ouvinte segue mandando mensagens para nós. Então, no momento que houver este conserto, a gente traz também aqui no Pulo do Gato. Já girando a nossa reportagem da Bandeirantes, indo direto para a capital federal, Vitor Gomes está por lá. Vitor, antes do seu assunto, eu te pergunto. Brasília não é conhecida pela friaca, né? A gente está mostrando desde o começo do Pulo do Gato de hoje muitas cidades passando pelo frio, 10, 11, 8... 2 graus. E na capital federal, como é que tá aí, Vitor? Bom dia, boa segunda-feira.
4: Aqui tá uma maravilha, viu? Inveja nenhuma de vocês. 17 graus por aqui. Eu passei frio a minha vida inteira, sou de Assis, do interior de São Paulo. Fui ver por lá 7 graus. Aqui tá 17. Então tá maravilhoso. Pra você ter ideia, tô de camiseta.
3: 17 graus é quase frio, né, na capital federal, e naquele período de seca do meio do ano vai ser ainda mais. Tem gente que gosta, né, tem gente que não gosta tanto, mas pelo menos você tá feliz com esses 17 graus. Vitor, qual que é o destaque de hoje dessa semana na capital federal, que deve estar em pauta nas discussões políticas? O que você traz para o nosso ouvinte nessa segunda-feira?
4: Claro, claro. Mais uma vez, bom dia para você, bom dia para a Silvânia.
5: Bom dia.
4: E a todos os nossos ouvintes. A gente destaca a repercussão a respeito da lei de redução de penas, né, que ficou conhecida como lei da dosimetria. A oposição reagiu à suspensão da lei. Em nota assinada pelo líder da oposição no Congresso,

Congresso Nacional, o senador Alci Lucas, ele manifestou total repúdio à decisão monocrática do ministro Alexandre de Moraes, que suspendeu a lei. Um trecho destaca que é um atropelo inaceitável às prerrogativas do poder legislativo e uma inversão perigosa da segurança jurídica, punindo centenas de famílias que aguardavam a proporcionalidade das penas. O ministro Alexandre de Moraes, do Supremo, suspendeu a aplicação da lei da dosimetria em pedidos relacionados aos atos de 8 de janeiro de 2023, enquanto ações que questionavam a constitucionalidade da norma não forem julgadas pela corte. A lei foi promulgada pelo presidente Davi Alcolumbre,

0: Obrigado, Vitor. E ainda sobre segurança pública, o Fórum Brasileiro de Segurança fez uma pesquisa junto com o Datafolha, uma entrevista com 2.004 pessoas, perguntando para brasileiros com 16 anos ou mais em mais de 130 cidades do país sobre a segurança, a percepção da criminalidade nas cidades, e os dados são alarmantes, mas esperados. Tanto que a gente fala de segurança ou a falta de segurança nas capitais brasileiras, no interior também dos estados, revela justamente o que mostrou essa pesquisa que foi encomendada pelo Fórum Brasileiro de Segurança Pública. 41% dos brasileiros reconhecem a presença, no próprio bairro, da atuação de grupos criminosos organizados ligados ao tráfico ou às milícias. 68 milhões de pessoas que passam por essas situações. Situações que são mais frequentes nas capitais, 55% dos entrevistados fizeram relatos de ter passado por essa situação, de que vivem em uma situação de presença do crime organizado. Essa pesquisa também perguntou o maior medo das pessoas em relação ao crime. 83% dos entrevistados afirmaram que têm medo de cair em golpes pela internet ou por celulares. É o tipo mais frequente de medo, seguido bem de perto pelo roubo à mão armada. São justamente os dois crimes que a gente mais fala. Os crimes que chamam mais atenção geralmente são aqueles que envolvem a vida, os feminicídios, latrocínios e homicídios, mas os mais frequentes são os golpes e também roubo à mão armada. Por isso tem essa sensação muito grande, quase todos os brasileiros sentem esse medo, mais de 80% das pessoas. 96% dos brasileiros afirmam que tem algum tipo de medo em relação à criminalidade. Quase todos. Essa é a situação das cidades brasileiras. Essa é uma pesquisa que foi feita em capitais, no interior, região metropolitana, então dá para ver que é quase a totalidade dos entrevistados. E 40% das pessoas disseram que foram vítima de algum desses crimes, seja golpes, seja ter presenciado a violência com um parente, porque uma das perguntas era se você viu ou presenciou um parente seu sendo assassinado, por exemplo. 40% das pessoas afirmaram que presenciaram essas situações. O tipo mais frequente foi da vítima de golpe que perdeu dinheiro pela internet ou por celular. 16% dos entrevistados responderam que passaram por essa situação. 8% dos entrevistados disseram que tiveram o celular furtado ou roubado. Uma das características que mais chama atenção, 57% dos entrevistados disseram que mudaram algum tipo de comportamento por causa da violência. Então são pessoas que mudaram o percurso que fazem todos os dias, deixaram de pegar o ônibus em um ponto determinado, deixaram de passar por um local. Muitas das pessoas, mais de um terço, deixaram de sair à noite, e também mais de um terço, pessoas que deixaram de sair com o celular. E aí contabiliza também aquelas pessoas que têm o chamado celular do ladrão. Tem um celular que usa no dia a dia e tem um celular que sai na rua com medo de ser roubado. E um tipo frequente de crime e de medo também, um crime de pessoas que agora deixam de usar aliança. 27% dos entrevistados deixaram de usar as alianças nas cidades, um crime que é muito comum, principalmente na cidade de São Paulo. Acontece em outras capitais, principalmente, mas em São Paulo é muito frequente. E aí outros medos também foram listados, por exemplo, o medo de adquirir um bem com medo de ser roubado ou furtado. Então a pessoa que precisa até comprar um outro celular, mas pensa, poxa, para que eu vou comprar um aparelho celular novo se eu posso ser roubado? Eu passei por uma situação dessa. Fiquei anos e anos e anos deixando meu celular. No momento que ele parou de funcionar, eu comprei outro. É. Não tinha feito seguro. No mês seguinte, fui roubado. Não. Fui furtado em uma estação de trem, inclusive, na estação Osasco. Não tinha seguro. Agora, todo celular que eu tenho, faço um seguro, porque é extremamente necessário. Mas é uma pesquisa que mostra... Os dados são alarmantes, mas não é surpreendente, né, Silvânia?
1: Não, e o pior de tudo é que a gente não vê nada que transforma essa situação, né, nada de forma efetiva que mude essa situação. Vamos continuar assim durante muito tempo, o que tudo indica. 5h32, vamos girar a nossa reportagem. Quem está chegando agora é a Maria Eduarda Vieira. Especialistas indicam que o El Niño pode provocar chuvas acima da média ao longo deste ano.
2: Especialistas alertam que os efeitos do El Niño no Brasil podem ser intensos este ano. De acordo com a Organização Meteorológica Mundial, a previsão é que o fenômeno se desenvolva entre maio e julho. Os impactos devem ser sentidos no segundo semestre do ano. O El Niño é caracterizado pelo aquecimento das águas do Oceano Pacífico. O fenômeno

0: O fenômeno acontece com frequência a cada 2 a 7 anos. Para o período de maio a julho, a OMM projeta temperaturas acima da média em quase todo o planeta. No Brasil, El Niño provoca efeitos opostos nas diferentes áreas. Normalmente, o fenômeno aumenta o risco de seca nas regiões norte e nordeste, enquanto favorece grandes volumes de chuva no sul do país.
1: Faltando um mês para a Copa do Mundo de 2026, o comércio já começa a se preparar para aproveitar o aumento no consumo durante o torneio. Fala, Gustavo Castellucci.
2: Faltando um mês para a Copa do Mundo FIFA 2026, pequenos negócios já começam a se preparar para aproveitar o aumento no consumo durante o torneio. O Sebrae estima que o período deve impulsionar setores como alimentação, moda, decoração, delivery e serviços digitais. A plataforma de dados do Google aponta que 66% dos brasileiros compraram ou planejaram comprar algo relacionado à Copa na última edição, em 2002, e 91% acompanharam os jogos da seleção ao vivo. No centro de Salvador, a expectativa dos lojistas é que as vendas aumentem a partir desta semana. A expectativa para 2026 é de aumento no movimento de bares, restaurantes e mercados, principalmente antes dos jogos da seleção brasileira. Um levantamento da Scantec prevê crescimento de até 69% no fluxo de consumidores nas horas que antecedem as partidas.
3: 5h34, o cantor Djavan deixa São Paulo depois de estrear a turnê de 50 anos de carreira neste fim de semana. Destaque de Alexandre Bentivoglio.
4: O cantor e compositor Djavan volta a se apresentar só no dia 23, em Salvador, depois de abrir a turnê em comemoração aos 50 anos de carreira em São Paulo neste fim de semana. Foram dois shows, na sexta e no sábado, no estádio do Palmeiras, com quase 2 horas e meia cada e praticamente 30 músicas. Haverá uma nova apresentação em São Paulo no dia 12 de dezembro, dessa vez no estádio do Pacaembu. E as vendas ao público geral começam na quarta-feira agora. A pré-venda para clientes do Banco do Brasil se inicia hoje, às 10 da manhã, e os ingressos custam de R$ 260 a R$ 595 na modalidade inteira.
1: Repórter Gustavo Santos, com um destaque sobre o turismo em São Paulo.
5: Em comemoração ao Dia Nacional do Turismo, a Prefeitura da capital promove o Conheça São Paulo por todos os ângulos, uma iniciativa que instala estruturas destinadas a fotos em diversos pontos turísticos da cidade. Essas intervenções, que se assemelham às molduras retrô do Instagram, estarão disponíveis em locais como a Praça da Sé, o Viaduto do Chá, a Avenida Paulista e até mesmo o Mercado Municipal. Segundo a Prefeitura, a iniciativa visa destacar a importância do turismo na economia local e as instalações ficarão disponíveis até o dia 14 de maio.
3: 5h35. Motorista de Porsche preso após bater bêbado em 4 carros na Zona Leste de São Paulo é liberado depois de pagar fiança. Os detalhes com Adele Robichet.
6: Responde em liberdade o motorista preso em flagrante por embriaguez ao volante na Zona Leste de São Paulo após ele pagar uma fiança de R$ 6.000. Segundo a polícia, Lincoln Augusto Tavares, de 31 anos, apresentava sinais de consumo de álcool e admitiu ter bebido, mas se recusou a fazer o teste do bafômetro. O Porsche atingiu 4 veículos estacionados na rua Itapeti, no Tatuapé, e não houve vítimas. O caso ocorreu no mesmo bairro onde um empresário, também ao volante de um Porsche, matou um motorista de aplicativo em 2024.
1: Uma mulher morre e outra fica ferida após sofrerem um acidente de moto enquanto fugiam de um assalto na Marginal Pinheiros, em São Paulo. Stephanie Toso.
7: A Polícia Civil investiga a morte de uma mulher após uma tentativa de assalto na Marginal Pinheiros, na Zona Sul de São Paulo. O caso aconteceu na tarde do sábado. A vítima estava em uma moto com outra mulher quando as duas foram abordadas por criminosos na pista expressa. Segundo a Polícia Militar, os assaltantes tentaram roubar um celular preso ao veículo durante a perseguição. Durante a fuga, a condutora perdeu o controle da moto e bateu contra uma barreira de concreto na via. Uma das mulheres morreu no local e a outra foi socorrida ao Hospital do Campo Limpo e passa bem. Os suspeitos fugiram após o acidente e ainda estão sendo procurados pela polícia.
3: Muito triste esse caso. 5h37, a polícia seguiu e investiga a morte de uma ciclista durante uma prova de ultradistância entre São Paulo e Minas. Os detalhes com a Gabriela Oliveira.
8: A Polícia Civil investiga a morte da ciclista Eliana Tamietti, de 48 anos, durante o Bikeman Brasil, prova de ultradistância entre São Paulo e Minas Gerais. O acidente ocorreu na madrugada desse sábado, quando Eliana seguia próxima de outros competidores e bateu em um barranco durante uma descida. O resgate foi acionado, mas ela não resistiu. A perícia descartou falha mecânica na bicicleta. Conhecida como Lili, atleta era destaque em provas de longa distância, bicampeã dos 300 quilômetros, Caminhos da Rosa. A causa da morte será confirmada após exames periciais.
3: Puxa, outra tragédia.
1: Mais uma tragédia. 5:38, o caso do avião da Gol, que saiu da pista em Salvador, continua em apuração. As informações com a repórter Ana Paula Lima.
9: Ainda não se sabe o que provocou o incidente envolvendo um avião cargueiro da Gol que saiu da pista ao pousar no aeroporto de Salvador. O caso aconteceu na manhã de sábado e foi confirmado pela própria companhia. O voo G3-9618 saiu de Guarulhos, em São Paulo, com destino à capital baiana. Em nota, a Gol informou que não havia passageiros a bordo e que os tripulantes responsáveis pelo voo não tiveram ferimentos. Já o Mercado Livre, responsável pela carga que era transportada na aeronave, detalhou que atua para minimizar os impactos logísticos causados pelo incidente.
3: 5:39, informações do Diogo Braga.
10: Falando em acidente, Silvânia, vamos falar agora aqui do que está acontecendo na manhã desta segunda-feira em São Paulo, começando pelas marginais. Na Marginal Pinheiro, sentido Interlagos, tem uma ocorrência na altura da raia da USP, e na Marginal Tietê, no sentido Castelo Branco, na pista expressa, bem na altura da ponte do Tatuapé, também tem uma ocorrência causando trânsito. E na Radial Leste, no sentido centro, estação Guilhermina Esperança, tem problema, então mais trânsito ali também na zona leste de São Paulo.
3: 5:39, obrigada, Diogo. Vamos pro intervalinho, voltamos já.
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3: 5 horas 42 minutos da manhã, uma notícia que chegou agora há pouco, ainda nesta madrugada. Dois passageiros, um francês e um americano, testaram positivo para o hantavírus, um vírus infeccioso, depois de desembarcar de um navio, um cruzeiro, onde teve, a gente noticiou na última semana, um surto do hantavírus. Outras pessoas também tiveram contaminações, houve a necessidade de uma evacuação desse navio que estava nas Ilhas Canárias, perto da Espanha. Esse navio foi evacuado e agora houve essa confirmação de que mais dois passageiros tiveram o teste positivo para o hantavírus. E aqui no Brasil, o governo de Minas Gerais confirmou a primeira morte por conta do hantavírus no nosso país em 2026. Segundo a Secretaria Estadual de Saúde, a vítima é um homem de 46 anos, morador do município de Carmo do Parnaíba. De acordo com a pasta, ele teve histórico de contato com um roedor silvestre em uma lavoura. Os primeiros sintomas teriam ocorrido no dia 2 de fevereiro e o homem morreu no dia 8 do mesmo mês. No Paraná, a Secretaria Estadual de Saúde confirmou 2 casos da doença na última sexta-feira, nas cidades de Pérola do Oeste e Ponta Grossa. O Brasil tem pelo menos 7 casos da doença confirmados. Na Espanha, a repatriação segue dessas pessoas que já passaram por essa contaminação, ou pelo menos suspeita de contaminação. E neste final de semana, em entrevista ao jornal Gente, o infectologista Evaldo Stanislau explicou que, embora a transmissão do hantavírus possa acontecer entre humanos, as condições para que a doença se espalhe são diferentes daquelas relacionadas à Covid-19.
4: A capacidade de infecção do hantavírus, quando comparado aos vírus respiratórios, como por exemplo o vírus da gripe ou o vírus da Covid, é infinitamente menor. É uma doença que nós classificamos como uma zoonose, que ela se transmite de animais para a espécie humana, e ela se dá sobretudo em ambientes rurais. Nós estamos falando, nesse caso do cruzeiro, de uma cepa viral. Nesta cepa existe essa peculiaridade da transmissão interhumana. Ela depende de um contato muito próximo, de intimidade, todas situações que são muito propícias quando você está falando de um cruzeiro.
3: O hantavírus é transmitido por contato com roedores, em especial ratos, que podem eliminar o vírus pela urina, saliva e fezes. Em humanos, a doença se manifesta com febre, dores musculares, dores de cabeça e dor abdominal, levando ao comprometimento dos rins, do coração e do pulmão. Antes dos sintomas aparecerem, o vírus pode permanecer incubado por meses, o que pode levar a novos casos diagnosticados nas próximas semanas. Apesar disso, a Organização Mundial da Saúde afirma que o risco para a saúde pública é baixo.
5: São 5 horas e 45 minutos. Tem mensagem de ouvinte falando sobre o trânsito, buracos. Vamos acompanhar.
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7: Bom dia, Silvânia. Bom dia, Luiz. Bom dia, ouvintes. Benedito, de Itaquá. Pista expressa, Marginal Tietê, faixa da esquerda. Acidente entre 2 veículos. Trânsito está meio lento. Passando, tá tranquilo. Boa semana para vocês. Fiquem com Deus.
8: Bom dia, Rádio Bandeirantes. Bom dia, Silvânia. Bom dia a todos. Quando volto, Pedro. É Monteiro, taxista. Ô, Silvânia, na verdade seria mais um boca no trombone aqui. Nossa, mas a estrada de Tapicirica, entre o 1400 e o começo dela, ali próximo do terminal João Dias, está impraticável. Não sei se é

0: aconteceu, não sei se é a chuva que fez isso ou já estava ruim, mas é muito buraco, muito buraco. Buracos e buracos e buracos. Um queijo suíço não tem tanto buraco igual a Estrada Tapicerica nesse trecho, sentido Santo Amaro. Obrigado, bom dia.
1: O julgamento do homem que matou um motorista de aplicativo em uma colisão na zona leste de São Paulo é marcado para outubro. Repórter Ana Paula Rodrigues.
2: Fernando Sastre Filho vai seguir aguardando pelo julgamento preso. O júri popular foi marcado pelo Tribunal de Justiça de São Paulo para 29 de outubro deste ano. Ele vai responder pelo homicídio do motorista de aplicativo Ornaldo da Silva Viana, ocorrido em março de 2024 no Tatuapé. Ornaldo dirigia pela Avenida Salim Faramaluf na madrugada do feriado de Páscoa, quando o carro dele foi atingido com violência pelo Porsche conduzido por Fernando Sastre. Ele morreu na hora. Um amigo de Sastre, que estava no carona do carro de luxo, ficou gravemente ferido e foi internado. A investigação do crime de trânsito afirma que Fernando Sastre dirigia acima de 100 km por hora no momento da batida, o dobro do permitido no local. Além disso, testemunhas afirmam que o motorista bebeu em um restaurante antes de dirigir. Fernando Sastre Filho será julgado por homicídio com dolo eventual, por ter assumido o risco de matar, por estar embriagado e acima da velocidade. E também por lesão corporal gravíssima, por ferir o amigo que estava no carona. Todos os 8 pedidos de soltura feitos pelos advogados do motorista foram negados pela justiça.
1: 5 horas 48 minutos da manhã, vamos para um rápido intervalo. A gente já volta com o Pulo do Gato na sua Bandeirantes.
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6: 5 horas e 50 minutos, continuamos com nossa reportagem, vamos a Sergipe. Uma mulher morre vítima de feminicídio, mais uma, hein? Repórter Jota Pereira.
7: Sertão sergipano recebeu com profundo pesar a informação do falecimento de Tainara Almeida Silva, com 26 anos de idade, jovem que estava internada no Hospital de Urgência de Sergipe, em decorrência de diversas peixeiradas, desferida pelo seu ex-companheiro, que não aceitava o fim do relacionamento. Era o sábado, dia 2 de maio, quando o agressor, ele foi até a residência da vítima, que estava em companhia do filho de 7 anos, e investiu contra a vida dela, desferindo várias peixeiradas, que por pouco não degolou o pescoço da vítima. A criança, na tentativa de livrar a mãe das garras do assassino, invadiu também, entrou na confusão e foi esfaqueada. Sendo socorrido pelo Serviço de Atendimento Móvel de Urgência SAMU, ambos foram trazidos de helicóptero até a capital sergipana, Aracaju, onde permaneceu internada até este sábado, dia 9. Tainara não resistiu às gravidades dos ferimentos e veio a falecer, enquanto que o garoto de 7 anos já recebeu alta médica e se recupera na residência dos seus avós. Já o autor do feminicídio após a prática criminosa, ele fugiu com destino à cidade de Malhador, cidade esta que fica no agreste de Sergipe, próximo à cidade de Itabaiana. A polícia foi informada da localização dele, foi até o local para efetuar a prisão, com mandado de prisão em flagrante, mas ele resolveu enfrentar a polícia, foi para o confronto. E no confronto, o autor do feminicídio e da tentativa de homicídio contra o próprio filho acabou morrendo no embate com a polícia. De Aracaju, informou J. Pereira para o Pulo do Gato da Rádio Bandeirantes de São Paulo.
1: 5:51. O Brasil tem um novo estatuto que garante uma série de direitos aos pacientes. O Fred Fiandanese tem mais detalhes sobre a história.
8: A população atendida na rede pública e privada de saúde passa a contar com um conjunto unificado de garantias e deveres com o Estatuto dos Direitos do Paciente. A lei foi sancionada em abril e garante mais autonomia, informação e segurança a quem utiliza os serviços de saúde. O Estatuto assegura a participação do paciente nas decisões sobre o próprio tratamento, com direito a informações sobre diagnóstico, prognóstico, riscos, benefícios e alternativas terapêuticas. O PL tramitava há anos, mas a repercussão do caso Isabel no ano de 2022 em Curitiba reacendeu a discussão. Em abril do ano passado, foi sancionada a Lei Isabel no Paraná, que tornou obrigatório o registro de fatores de alto risco na carteira de pré-natal e garantiu prioridade no atendimento de gestantes e bebês. Isabel morreu com 1 ano e 13 dias após falhas no atendimento à saúde consideradas evitáveis.
6: 5:52, Estado do Ceará se torna uma referência em reimplantes de membros amputados. A Melina Mello tem detalhes.
9: No Brasil, os reimplantes de membros amputados ainda apresentam uma parcela pequena dentro das cirurgias de urgência, justamente pela alta complexidade e pela necessidade de equipes especializadas. Em Fortaleza, no Instituto Dr. José Frota, o IJF, são realizados, em média, 4 procedimentos por mês, com cerca de 50 por ano, números considerados expressivos para esse tipo de atendimento na rede pública. Além do Ceará, apenas Pernambuco mantém um serviço público de reimplante funcionando 24 horas pelo Sistema Único de Saúde. A cirurgia da jovem vítima de tentativa de feminicídio em Quixaramubim, no sertão central do Ceará, durou cerca de 10 horas e mobilizou uma equipe multidisciplinar no IJF. O procedimento foi considerado um sucesso. Ela segue em recuperação e já apresenta movimentos nos dedos.
1: 5:53, dois dos cartões postais de São Paulo estão iluminados de azul para conscientizar sobre uma doença que afeta mais de 2 milhões de brasileiros. Repórter Adele Robichet.
10: A Ponte Estaiada Otávio Frias de Oliveira e a Biblioteca Mário de Andrade estão iluminadas de azul como parte do Maio Azul, campanha de conscientização sobre a encefalomielite miálgica, também conhecida como Síndrome da Fadiga Crônica. A doença multissistêmica afeta mais de 2 milhões de brasileiros e cerca de 25% dos pacientes vivem em condição severa, muitas vezes confinados ao próprio leito. A programação inclui uma audiência pública na Câmara Municipal de São Paulo às 6 da noite de amanhã, que é o Dia Internacional da Conscientização sobre a doença, promovida pela vereadora Renata Falzoni, com especialistas e representantes da sociedade civil. A Casa Legislativa também vai ficar colorida entre hoje e quinta-feira.
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2: Hoje vamos falar com o Dr. Evaldo sobre câncer.
11: As pessoas ainda têm muito medo da palavra e da doença câncer. Quando no pâncreas, então, isso se justifica, afinal está entre os mais letais. O carcinoma ductal de pâncreas é diagnosticado tardiamente e já fora da possibilidade de uma terapia curativa em mais de 85% dos casos. Quando detectado e tratado precocemente, a chance de sobrevida aumenta expressivamente. Portanto, uma ferramenta diagnóstica precoce seria extremamente útil. Em uma recente publicação, pesquisadores da Mayo Clinics demonstraram que o uso de ferramentas de inteligência artificial pode ser aquilo que precisamos para a detecção precoce necessária. Realizando tomografias computadorizadas analisadas com um modelo de análise chamado REDMOOD, evidenciaram uma capacidade de detecção dos tumores ocultos com elevada sensibilidade e superior aos olhos do médico radiologista. Foram identificados 73% dos tumores em fase pré-diagnóstica, em média, 16 meses antes do diagnóstico, o dobro da capacidade de detecção dos médicos radiologistas sem o uso da ferramenta de IA. Ou seja, a detecção 3 vezes maior com a inteligência artificial e até mais de 2 anos do que seria diagnosticado sem o uso da IA. A se confirmar e implementar essa tecnologia na rotina, teremos um marco que pode mudar o prognóstico do câncer de pâncreas. Fique bem e até a próxima.
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1: 5:56. A IP consegue uma liminar que permite a venda de produtos de limpeza com lotes final 1, que estão sob suspeita de contaminação por bactéria. No entanto, a empresa disse que vai manter parada parte da produção até uma decisão definitiva da Anvisa. As informações com a repórter Roberta Scherer.
12: Poucos dias depois da suspensão de venda de parte dos produtos da IP, são muitas as dúvidas dos consumidores ainda.
13: Não, não ficou claro, porque eu não sei o que fazer, né? Porque se eu jogar no lixo comum, eu acho que também é prejudicial.
14: Eu não imaginava um risco nesse sentido, né?
12: A empresa prometeu atender seus clientes por telefone, mas o atendimento, que só opera de segunda a sexta, deixou muita gente sem resposta. Até uma gravação automática que parece que vai dar instruções mais claras. Mas na nossa tentativa de ligar, a comunicação caiu. A Anvisa determinou na quinta-feira o recolhimento de produtos da empresa, incluindo 4 desinfetantes, 12 lava-roupas e 7 lava-louças com lote final 1. A decisão foi tomada depois de uma inspeção na fábrica de Amparo, no interior de São Paulo. A determinação parou linhas de produção do local também. Um dos principais centros operacionais da marca, a fábrica conta com 4.300 funcionários. A empresa, que é brasileira, ocupa hoje o posto de marca de produtos de limpeza mais utilizada no Brasil. A IP reagiu e entrou com um recurso. Na sexta, ficou definido que, enquanto a diretoria analisa a situação, a primeira decisão, que determinava o recolhimento e a parada das atividades, está suspensa. Mas a Anvisa ainda recomenda que os consumidores não usem os produtos indicados por segurança. Em nota, a IP disse que mantém voluntariamente suspensa a produção de líquidos com lote final 1, apesar de ter obtido efeito suspensivo em recurso. A medida visa agilizar a conclusão de ações apontadas pela Anvisa e reforçar o compromisso da marca com a segurança do consumidor e a colaboração com autoridades. Na inspeção que baseou a determinação recente da Anvisa, foram constatados descumprimentos em etapas críticas do processo produtivo, falhas nos sistemas de garantia de qualidade, indicando risco à segurança. Foi levado em consideração um fato do ano passado, quando na mesma fábrica foi encontrada uma bactéria, a Pseudomonas. A bactéria entra no corpo por feridas, cortes, pele queimada ou uso de equipamento hospitalar contaminado. As consequências variam de otites e problemas de pele a quadros graves, como pneumonia. O risco é maior para pacientes imunossuprimidos ou com doenças como diabetes e fibrose cística. Quem explica é o médico infectologista da Sociedade Brasileira de Infectologia, Marcelo Otsuka.
15: Elas têm capacidade de provocar doença invasiva e doença grave em pacientes hospitalizados principalmente. Essas bactérias, pela capacidade de serem resistentes a vários antibióticos, quando elas acometem um indivíduo nesses ambientes, elas têm uma alta letalidade, uma alta capacidade de provocar morte.
6: Quinta Nova marca 6 horas.
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0: quinto sinal marcou 6 horas, nós seguimos até às 7, trazendo para você o que é notícia no Brasil e no mundo, nesta segunda-feira, 11 de maio de 2026. A partir do meio-dia, a FUVEST abre o período de solicitação de isenção ou redução da taxa de inscrição do vestibular deste ano. O caminho é pelo site fuvest.br, simples, né? fuvest.br. O prazo vai até o dia 10 de julho.
1: Mais um recado importante para os estudantes, repórter Clara Viterbo.
2: Termina hoje o prazo para validar as informações na chamada das vagas remanescentes do FIES. E o não cumprimento pode acarretar em perda da vaga. Os pré-selecionados devem validar as informações declaradas na inscrição diretamente na Comissão Permanente de Supervisão e Acompanhamento da instituição de ensino superior selecionada. O horário limite para atualizar os dados depende de como a instituição organizou o recebimento, seja na modalidade presencial ou online. Na ausência de um horário definido pela faculdade, sistemas federais encerram os prazos às 23h59 de hoje no horário de Brasília. Após a confirmação da faculdade, ocorre a validação com a instituição financeira responsável pelo financiamento, cujo prazo é de até 10 dias contados a partir do terceiro dia útil após a data da validação da inscrição da instituição de ensino. As vagas remanescentes serão anunciadas na próxima lista de espera, prevista de 15 a 29 de maio.
0: Prazo para pagar a quinta parcela do IPVA em São Paulo termina amanhã para quem tem veículos com final da placa 1. É o assunto do Gustavo Santos.
3: Os proprietários dos veículos com placa final 1, que optaram pelo parcelamento do IPVA, têm até amanhã para pagar a quinta prestação do imposto em São Paulo. A quitação deve ser feita via Pix pelo site do Cefaz, sfp.sp.gov.br/cefaz, em casas lotéricas ou na rede bancária, usando o número do Renavan para consultar o valor. Quem atrasar está sujeito a uma multa de 0,33 pontos percentuais por dia e juros com base na taxa Selic. O calendário de pagamento do IPVA segue até o dia 23 de maio, quando se encerra o prazo para veículos com placa final 0.
1: 6 horas, 2 minutos. Quem for tirar a primeira CNH já pode escolher instrutores no aplicativo CNH do Brasil. De acordo com o Ministério dos Transportes, isso permite a identificação do instrutor por parte das autoridades de fiscalização. O aluno também pode consultar a disponibilidade de horários e locais para as aulas, conforme os termos estabelecidos pelo DETRAN de cada estado. As aulas são cadastradas no aplicativo e geram um certificado para o aluno.
0: A queda nas temperaturas mobiliza a Prefeitura de São Paulo, que reforça a assistência à população vulnerável nos próximos dias. Stephanie Toso.
4: A Prefeitura de São Paulo mantém ativa a Operação Baixas Temperaturas diante da previsão de frio intenso na capital paulista. As tendas emergenciais funcionam em diferentes regiões da cidade, sempre que os termômetros ficam em torno ou abaixo de 13 graus. As estruturas oferecem sopa, bebidas quentes, água, cobertores e atendimento à população em situação de vulnerabilidade. A operação também reforça as equipes de abordagem social e amplia vagas emergenciais de acolhimento. Uma das tendas principais funciona ao lado do Parque Dom Pedro II, na região central da capital paulista. As ações incluem ainda vacinação, atendimento veterinário para pets e encaminhamento para abrigos municipais. A previsão é de que a onda de frio mantenha noites e madrugadas geladas até pelo menos a quarta-feira na cidade de São Paulo.
1: 6 horas, 4 minutos da manhã. Neste momento, 16 viaturas do Corpo de Bombeiros, além da Defesa Civil, estão trabalhando para conter um incêndio em Mauá, no estado de São Paulo, na rua Olivieri Bosato, na altura do número 1427. As informações que nós recebemos do Corpo de Bombeiros é que o local é uma fábrica de velas.
0: O ministro Supremo Alexandre de Moraes suspende a aplicação da lei da dosimetria. Na decisão tomada no sábado, o magistrado afirmou que é preciso esperar o julgamento do plenário do STF sobre o tema. Agora, os condenados pelos atos de 8 de janeiro de 2023 terão que aguardar os ministros decidirem se a lei respeita as regras da Constituição.
1: A Avenida Raquel Schoff, na zona leste de São Paulo, vai passar as próximas madrugadas interditada para obras da linha 15 Prata do metrô. O bloqueio será sempre entre 11 da noite e 4 da manhã do dia seguinte até a próxima sexta-feira, entre a rua Luísa de Jesus Ferreira e a Avenida Bento Guelf, no Jardim Iguatemi. Para diminuir o efeito da medida, a CET vai implementar mão dupla na Avenida Raquel Schoff, no sentido São Mateus, entre as ruas Francisco Barbosa e Domingos de Mendonça.
0: Classificar o PCC e o Comando Vermelho como organizações terroristas não vai trazer nenhuma vantagem para o Brasil. A opinião é de Lincoln Gakia, promotor de justiça de São Paulo, jurado de morte há mais de 20 anos. Ao Canal Livre da Band, ele explicou que, além de sanções econômicas, o desejo dos Estados Unidos só iria prejudicar o trabalho de combate ao crime.
5: Sem tirar a gravidade e a periculosidade dessas organizações, qual a vantagem o Brasil teria em classificá-las como terrorista? Na minha opinião, nenhuma. Pela legislação americana, é possível sim que os Estados Unidos possa fazer uma intervenção militar fora dos Estados Unidos, como ele fez na Venezuela. Claro que nós estamos muito distantes disso, eu acho praticamente impossível. A última desvantagem é que quando ela é classificada nos Estados Unidos uma organização como terrorista, o nível das informações que oferece um risco para o Estado norte-americano, ele é classificado como confidencial ou secreto. E aí, basicamente, a gente não pode ter acesso a essas informações tão fáceis como a gente tem hoje.
6: Dificulta a
5: relação policial.
1: 6:06 da manhã, o Brasil suspende a exigência de visto para chineses até dezembro de 2026. Mais detalhes com o repórter Afonso Marangoni.
7: Começa a valer nesta segunda-feira a isenção de visto para a entrada de chineses no Brasil. A dispensa vale por até 30 dias e vai até 31 de dezembro. A medida vale para viagens para fins de turismo, negócios, trânsito ou realização de atividades artísticas ou esportivas. A iniciativa do governo brasileiro ocorre em observância ao princípio da reciprocidade. Desde 1º de junho do ano passado, a China já dispensa brasileiros de visto de entrada. A isenção por parte do Brasil foi anunciada pelo presidente Lula em janeiro, mas só foi oficializada agora. Ao longo dos últimos anos, os dois países vêm ampliando o intercâmbio e desde 2009, a China é o maior parceiro comercial do Brasil.
0: Há 5 meses das eleições, o ministro Cássio Nunes Marques assume amanhã a presidência do Tribunal Superior Eleitoral, substituindo a ministra Carmen Lúcia, que antecipou a transição para dar mais tempo ao sucessor em ano de eleições. A escolha segue o sistema de rodízio por antiguidade entre os ministros do Supremo Tribunal Federal. André Mendonça vai ser o vice-presidente do TSE.
1: O Hospital Mário Gatti, em Campinas, no interior de São Paulo, demitiu uma funcionária depois da repercussão de um vídeo em que ela foi flagrada usando os dedos para passar geleia nos pães que seriam servidos aos pacientes. Diante do episódio, a rede Mário Gatti diz que a funcionária era de uma empresa terceirizada e que ela não atua mais no hospital. Neste mesmo estabelecimento, há 2 meses, foram registrados 9 casos de contaminação por uma superbactéria na UTI.
0: Operação no aeroporto de Guarulhos, depois de vários ataques contra taxistas. Arthur Coelho.
8: A Polícia Civil, a Militar e a Secretaria de Transportes de Guarulhos realizam uma operação de fiscalização nos acessos ao Aeroporto Internacional de São Paulo. A ação dessa sexta-feira ocorre após uma série de brigas e ataques contra veículos de taxistas em uma retaliação de motoristas clandestinos que atuam nos terminais. Os agentes abordaram condutores para coibir a atividade dos chamados arrastadores, acusados de cobrar valores abusivos e ameaçar os passageiros. Na última quinta-feira, uma confusão entre motoristas deixou um homem gravemente ferido. A segurança foi reforçada no aeroporto por tempo indeterminado para desarticular a organização criminosa.
1: 6:08, uma pesquisa aponta que a ampliação das malhas ferroviárias pode ser essencial para o país. Repórter Matheus Hermógenes.
9: A expansão da malha ferroviária brasileira é uma meta prevista no Plano Nacional de Logística até 2035. No entanto, para que isso aconteça, um estudo da Universidade Federal de Juiz de Fora, em Minas Gerais, prevê que é fundamental garantir que a atual infraestrutura esteja em condições seguras de operação. O processo de melhoria apresentado pela universidade conta com o auxílio de novas tecnologias apresentadas no mercado. Entre elas estão o sistema de monitoramento estrutural, que utiliza inteligência artificial, modelagem computacional e processamento de imagens. Essas ferramentas auxiliam na identificação dos danos causados às ferrovias. Outro fator positivo, como aponta a pesquisa, é o retorno ambiental, já que viagens por trens poluem menos do que caminhões em proporções de cargas e passageiros.
0: O secretário de Esportes de São Caetano do Sul, aqui em São Paulo, pede demissão após repercussão de falas capacitistas sobre pessoas com deficiência em audiência na Câmara Municipal. Detalhes com Adele Robichet.
10: A Justiça de São Caetano do Sul, na Grande São Paulo, apura uma possível prática de capacitismo institucional e omissão da Prefeitura na implementação de políticas públicas de inclusão no esporte municipal. O inquérito civil foi aberto pelo Ministério Público após declarações do então secretário de Esportes, Mauro Chequim, em audiência na Câmara no dia 29 de abril. Ele questionou como incluiria uma menina autista que usa fralda em aulas de natação e disse que atender pessoas com deficiência não era dever dele como pessoa física. O vídeo viralizou nas redes sociais e ele pediu exoneração na última sexta-feira, reconhecendo um erro de abordagem e pedindo desculpas. Com isso, ele volta às funções de professor de educação física na rede municipal. O Ministério do Esporte e o Comitê Paralímpico Brasileiro repudiaram as declarações e cobraram medidas concretas de inclusão. Até o momento, a Prefeitura não nomeou um substituto definitivo para comandar a pasta.
1: 6:10, o Irã enviou uma resposta à proposta dos Estados Unidos para pôr fim ao conflito no Oriente Médio por meio do Paquistão. Segundo a agência estatal iraniana, os termos se concentram em pôr um fim à guerra e garantir a segurança marítima no Golfo e no Estreito de Hormuz. Numa entrevista divulgada ontem, o presidente dos Estados Unidos, Donald Trump, afirmou que um eventual ataque ao Irã poderia ser concluído em até 2 semanas. Ele também disse que a República Islâmica já estaria militarmente derrotada.
0: O presidente da Rússia anunciou no fim de semana que o conflito contra a Ucrânia está chegando ao fim, sem mais detalhes do motivo. O discurso de Vladimir Putin ocorreu durante o desfile do Dia da Vitória, que marca a conquista da União Soviética na Segunda Guerra Mundial. Desde a última sexta-feira, Rússia e Ucrânia estão em meio a um cessar-fogo que foi intermediado pelos Estados Unidos. Porém, os dois governos estão trocando acusações de violações do acordo. Outras tentativas de trégua também já falharam entre os países.
1: 6:11 da manhã, esse é o giro de notícias do Pulo do Gato, as informações para você começar a sua manhã muito bem informado. A gente parte para um rápido intervalo e já volta na sua Bandeirantes.
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2: Olá, muito bom dia para você que está acompanhando a programação da Rádio Bandeirantes Goiânia nesta segunda-feira. E a gente chega agora com informações. Eu sou o Thiago Humberto. Policiais da Delegacia Estadual de Investigações Criminais, via Grupo Especial de Proteção ao Torcedor, com apoio da Polícia Civil do Distrito Federal, deflagraram a Operação Retorno Seguro, cumprindo 3 mandados de prisão e 5 mandados de busca e apreensão contra investigados vinculados à torcida organizada Esquadrão Vilanovense, 20º Comando, apontados como responsáveis por ataques e emboscadas contra torcedores rivais na região metropolitana de Goiânia. Os mandados foram cumpridos nas cidades de Goiânia, Aparecida e Brasília. O governo de Goiás promove nos dias 5, 6 e 7 de junho a segunda edição do Arraiá do Bem, em Goiânia. A programação terá apresentações de grandes nomes nacionais do forró e do sertanejo, como João Gomes, Mari Fernandes, Diego e Victor Hugo, Fala Mansa, Mastruz com Leite e Murilo Rufi. O evento gratuito celebra as festas juninas e será realizado no estádio Serra Dourada, com apresentação de quadrilhas, comidas típicas e área de jogos para toda a população. Na sexta-feira, dia 5, Arraiá do Bem apresenta os shows de Zé Felipe, Mastruz com Leite e Murilo Rufi. Já no sábado, dia 6, sobem ao palco o grupo Fala Mansa, o cantor Pablo e a rainha do piseiro Mari Fernandes. No domingo, dia 7, Diego e Vitor Hugo abrem a rodada de shows. E na sequência, a banda Limão Comel. O pernambucano João Gomes encerra o evento. Para mais informações, acesse as nossas plataformas digitais, nosso site bandeirantesgoiania.com.br, e daqui a pouco, às 8h30, tem o Manhã Bandeirantes comigo, Thiago Humberto, com as notícias mais importantes de momento para você. Até daqui a pouco.
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1: A Ju Arruda Leite também está na escuta para nos trazer informações sobre mais um caso de feminicídio em São Paulo. Bom dia, Maju.
2: Oi, Silvânia, Luiz, um bom dia a vocês, bom dia a todo mundo ligado aqui no Pulo do Gato, boa semana a todos. O guarda municipal Daniel Barbosa Marinho é investigado agora pela Corregedoria da Guarda Municipal de Campinas, do interior do estado, onde esse caso aconteceu, uma história que chama muito a atenção, porque ele foi preso, suspeito de feminicídio, depois de atirar e matar a esposa durante o casamento deles. E de acordo com as informações, no boletim de ocorrência, o casal brigou durante a celebração do casamento, que aconteceu na casa deles, em Campinas, chegando ali a uma luta corporal. Familiares e outros convidados tentaram separar, retiraram as crianças do local, e nesse momento, de acordo com os relatos de testemunhas, é o que está escrito também no boletim de ocorrência, o Daniel Marinho pegou a arma, agrediu a esposa e efetuou alguns disparos para cima. Ele saiu do local, mas retornou logo depois e atirou contra Nájila. O SAMU foi chamado, mas constatou que ela já estava morta ali no local. A Secretaria da Segurança Pública disse que o caso foi registrado como feminicídio e violência doméstica. Ele chegou a fugir, mas, segundo a Guarda Municipal, ele logo depois acionou a corporação e foi conduzido à 2ª Delegacia de Defesa da Mulher, onde foi preso em flagrante. A Guarda Municipal emitiu uma nota lamentando profundamente o fato e reafirmando o compromisso com o combate a qualquer forma de violência e diz que, portanto, esse caso passou a ser investigado pela Corregedoria da Guarda Municipal de Campinas. E o Guarda Municipal, o Daniel Marinho, ele foi preso e foi encaminhado à cadeia pública do segundo DP de Campinas, onde ele permanece à disposição da justiça. Volto com vocês.
3: Obrigado, Maju. Mais um caso muito triste. Mais uma segunda-feira que a gente traz registros de feminicídio. Atualizando uma informação que a gente deu há pouco, hoje o sistema do metrô ele está um pouco bagunçado e maluco, né? Além dos problemas, a comunicação também é um pouco esquisita, porque às 6 horas e 11 minutos entrou uma notificação, a gente registrou agora há pouco com o Diogo Braga, sobre problemas causados pela falha no abastecimento de energia na linha 1 azul. Agora há uma atualização afirmando que as linhas 1, 2, 3, 4, 5, 15 estão em operação normal. A gente aguarda o retorno da própria assessoria de imprensa, a comunicação do metrô, mas você também, nosso ouvinte, para nos ajudar, porque é uma manhã em que as informações do metrô não estão exatamente precisas. São 6 horas e 23 minutos, vamos a um rápido intervalo, a gente já volta com o Pulo do Gato.
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8: 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O Fernando Valenzuela informa que há um ônibus quebrado na Moreira Guimarães, bem em frente à Cruz Vermelha, logo após o aeroporto de Congonhas, sentido centro. A CET está no local, mas o trânsito já começa um pouco antes do aeroporto. Obrigada, viu, senhor Fernando, pela informação. Casos recentes de crimes de trânsito em São Paulo causam revolta entre os familiares das vítimas que pedem por justiça. A reportagem é de Márcio Campos.
9: 00:30, uma família está na calçada em frente ao comércio que tem no Itaim Paulista, zona leste de São Paulo. De repente, um carro desgovernado atropela todo mundo. A autônoma Maria Clara Diniz, que é parente das vítimas, só escapou porque estava dentro de casa.
10: Simplesmente passou por cima, em desespero, porque a gente só ouviu minha mãe gritando. Os dois, eles estavam com uma dor muito forte de bebida.
9: Foram atingidos a mãe, o irmão, a cunhada e o sobrinho de Maria Clara. O mais grave é o menino de 11 anos. Que quebrou a perna e ainda está internado. O motorista de 23 anos não tem habilitação. Ele se negou a fazer o teste do bafômetro e a coleta de sangue. No IML, passou por exame clínico que não detectou embriaguez. Diante do resultado, foi liberado e vai responder por lesão corporal culposa, quando não há a intenção de praticar a ação. Isso gerou revolta na família.
10: Infelizmente, a gente está no Brasil, né? Amanhã eles estão em casa. E minha família está toda no hospital.
9: No interior de São Paulo, o caminhoneiro Matheus Garcia, que aparece em um vídeo virando uma garrafa de bebida alcoólica enquanto dirige, matou uma jovem de 19 anos e feriu uma outra pessoa num ponto de ônibus. Matheus está preso. No começo de abril, duas crianças de 10 e 5 anos morreram atropeladas por um motorista em alta velocidade em Diadema, na Grande São Paulo. Imagens de câmeras mostram Demóstenes Dias Macedo tomando uma lata de cerveja cerca de uma hora antes do acidente. Ele foi preso e um exame comprovou que estava embriagado. Nem bem acontece uma tragédia e logo vem outra, e em todas elas a história se repete. Motoristas irresponsáveis que assumem o risco de dirigir bêbados e que acabam matando. Em muitos casos, vão para a delegacia, mas terminam respondendo o processo em liberdade. O advogado Maurício Januz, especialista em crimes de trânsito, analisa.
11: Existe uma indignação das pessoas de que ele, provocando um crime de tamanha repercussão sob o ponto de vista de vítimas, ele sair pela frente, pela porta da frente da delegacia ou do fórum, é um tapa na cara da sociedade que já pediu um basta sobre esse tipo de crime.
9: Na sexta-feira, parentes e amigos fecharam a marginal do Rio Tietê, na zona norte de São Paulo, em protesto pela morte do entregador Gabriel Damasceno Silva, de 18 anos. A moto que ele conduzia foi atingida por um carro. O motorista Adriano Marco da Silva, de 54 anos, se negou a fazer o teste do bafômetro. Assumiu ter bebido duas cervejas numa festa. Passou por exame de sangue, mas foi liberado em seguida. Aparecida Simone, mãe de Gabriel, vive inconformada.
6: Ele devia estar preso porque ele estava bêbado. Isso é tudo do boletim de ocorrência. A gente está fazendo isso aqui porque a gente quer justiça, a gente quer resposta.
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12: O assunto do dia, o frio.
13: Bom dia, Silvânia, bom dia, Pedro de férias, bom dia, equipe da Bandeirantes. Aqui está falando Antônio Laverde, de Florianópolis, Tapera da Base. Muito frio aqui, hein? Nossa, amanheceu uma madrugada aqui, eu acho que uns 7 graus aqui na Tapera da Base. Mas vamos lá. Esquentando água aqui para fazer o chimarrão, que é importante, né? Os gatos já pularam da cama também. Vamos lá ouvir o pulo do gato. Bom dia, Brasil!
12: Bom dia ao nosso ouvinte agora em São Paulo, 9 graus. Jade Ramos, já conosco do Instituto Climatempo. Jade, até quando vai o frio? Qual a temperatura que teremos hoje? Todas as informações, porque hoje no WhatsApp do Pulo do Gato só se fala nisso. Bom dia, Jade.
14: Bom dia, Luiz Felipe, bom dia, Silvânia, todos os nossos ouvintes. É uma massa de ar polar intensa, né? Atinge agora várias áreas do estado de São Paulo e também grande parte do país. As temperaturas mínimas foram até negativas em alguns pontos da Serra Gaúcha e Catarinense. E ao longo do dia, esse ar frio continua em grande parte do sul do país, parte do sudeste, Mato Grosso do Sul, alcançando até Rio Branco, no Acre, com 15 graus agora nessa manhã. Aqui em São Paulo, temperaturas ainda próximas dos 8 até 10, 11 graus em algumas áreas da região metropolitana. Nós tivemos também registro de geadas em São Paulo, principalmente no sul e no oeste do estado. Na Capela do Socorro, na zona sul de São Paulo, as temperaturas, segundo o CGE, registraram próximas dos 3 a 4 graus. Então, são temperaturas bastante amenas, frias mesmo, em grande parte do país e também aqui na Grande São Paulo, em áreas do Sudeste. Agora, a frente fria encontra-se próxima do Rio de Janeiro e também do sul de Minas Gerais. Então, nessas áreas, nesse momento, chove, né, nessas áreas. E aí tem essa condição de tempo mais instável, agora pela manhã no Rio e alguns pontos até de Cachoeira Paulista, no litoral norte de São Paulo, ainda chove em alguns momentos agora nessa manhã. Mas ao longo do dia e também as temperaturas já começam a subir um pouco mais, máxima de 20 graus aqui em São Paulo. Algumas áreas também continuam com esse frio bastante intenso, como Curitiba. E amanhã ainda tem expectativa de temperaturas mínimas negativas em algumas áreas. Podem ter geadas amanhã também e temperaturas bastante amenas ainda amanhã, na terça-feira. A partir mais para o final da semana, a partir da quarta, essa temperatura já começa a perder força e na quinta e sexta-feira as chuvas retornam em grande parte do sudeste do país e também na sexta-feira aqui na Grande São Paulo. Silvânia, Luiz.
8: Obrigada, Jade. Então vamos atualizando aí esse cenário, porque daqui para frente não deve mudar muito, muito, né? Ficar com temperaturas mais baixas mesmo, já estamos no outono, daqui a pouco bate as nossas portas aí o inverno. Boa semana, Jade.
14: Boa semana para todos. O frio continua aí na maior parte da semana aqui em São Paulo e também grande parte do país. Um beijo.
8: Então, um beijão.
14: Até amanhã.
8: Até amanhã. Vamos tirar do armário todos os casacos e cobertores.
12: Até amanhã, Jade. O Almir Melo, nosso ouvinte de Praia Grande, falou que agora 16 graus, Praia Grande, máxima de 20, dia de sol com nuvens, não chove, segundo o Almir Melo, nosso ouvinte por aqui. Muitos ouvintes reclamando sobre o trânsito, congestionamento na cidade de São Paulo. O Diogo Braga falou agora há pouco, mas acho que vale a pena a gente repetir as informações, Diogo, sobre dois locais. o nosso ouvinte, a Silvana, na verdade, nosso ouvinte relata que o trânsito está parado na Avenida Atlântica, região da Capela do Socorro, e também na 23 de maio. Diogo, essas informações e outras também para os nossos ouvintes sobre o trânsito na capital paulista, por favor.
15: Vamos lá, começando pela Avenida Atlântica, Luiz, segundo o mapa aqui do Google, a ocorrência já foi liberada. O trânsito continua intenso, parado, mas, segundo o mapa aqui, não aparece mais ocorrência, então a tendência é que libere ali no sentido da Ponte do Socorro. Vamos agora para 23 de maio, cadê a 23 de maio aqui? Lá, não, lá continua com a ocorrência aqui apontando no mapa, ou seja, a tendência é piorar o trânsito no sentido Interlagos, ali próximo, bem na altura do Hospital Beneficência Portuguesa, ali na 23, sentido Interlagos.
12: O Corpo de Bombeiros também faz um aviso, uma notificação que chega para nós na região de Campo Limpo, segundo o Corpo de Bombeiros, na rua Antônio Ramos Rosa, altura do número 339, na avenida, na verdade, no Jardim São Luís, houve um atropelamento por moto. De acordo com os bombeiros, uma viatura foi empenhada, uma vítima, uma mulher de 53 anos, teve uma fratura na perna. Inclusive, ainda uma informação que nós trouxemos no Pulo do Gato, mas o Corpo de Bombeiros segue trabalhando junto com a Defesa Civil em Mauá, no estado de São Paulo, para conter um fogo em uma indústria, uma fábrica de velas. São 16 viaturas que foram empenhadas para o local, uma ocorrência que começou 1h e segue até este momento. Vamos a mais ouvintes aqui no Pulo do Gato.
16: Bom dia, família Band. Bom dia, Silvânia. Aqui é o Cláudio da Baixada Santista, carreteiro. Quem estiver subindo a Imigrantes, quase chegando já no último túnel, tem um caminhão quebrado na primeira faixa. Tá sinalizado, tudo certinho. Logo, logo já vai dar uma complicada nesse trânsito aí. Bom dia a todos.
8: Bom dia, obrigada pela informação. 6h35.
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5: Olá, bom dia. Mais uma semana começando e você aqui ligadinho na Rádio Bandeirantes Goiânia. Vamos aos destaques desta manhã. A capital goiana recebe entre os meses de maio e junho uma programação especial voltada aos amantes da gastronomia. O Senac Goiás vai promover workshops gastronômicos gratuitos durante o Casa Cor 2026, com atividades abertas ao público e com vagas limitadas. Os encontros acontecem sempre aos domingos, nos dias 18 e 25 de maio e também nos dias 1º, 8 e 15 de junho, das 8 da manhã até o meio-dia. A programação inclui temas como harmonização de vinhos, preparo de cafés especiais, panificação francesa, risotos e mixologia. Segundo o presidente do Sistema Afecomércio Sesc Senac Goiás, Marcelo Baiocchi, o objetivo é democratizar o acesso ao conhecimento gastronômico e aproximar o público das tendências do setor. Mudando de assunto, hoje a Aparecida de Goiânia completa 104 anos. A programação preparada pela Prefeitura terá desfile cívico, corte de bolo e anúncio de novas obras para a cidade. As comemorações começam logo mais às 8 horas da manhã, na Avenida Independência, em frente ao Aparecida.

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1: Bandeirantes. 6:45, primeiro-ministro britânico fará discurso hoje para tentar acalmar os ânimos após um desempenho muito ruim nas eleições locais. É o destaque do correspondente da Rádio Bandeirantes na Europa, Felipe Killing. Bom dia, Killing.
2: Bom dia, Sil, Luiz, tudo bem?
3: Bom dia.
2: O clima é de crise no Partido Trabalhista. O primeiro-ministro Keir Starmer enfrenta hoje o discurso mais decisivo da sua trajetória. Ele está muito pressionado por derrotas eleitorais que aconteceram na semana passada, baixa popularidade e uma crescente rebelião interna. As eleições locais foram um duro golpe. O Partido Trabalhista teve o pior desempenho em mais de 30 anos, perdendo mais de 1.500 cadeiras. Perdas generalizadas em conselhos municipais e governos regionais. Ao mesmo tempo, o avanço do partido Reform UK, que tem como principal bandeira diminuir a imigração, chamou a atenção. A legenda liderada por Nigel Farage conquistou espaço e lidera, inclusive, intenções de votos nacionais. Ou seja, se a eleição geral fosse hoje aquela para definir o novo primeiro-ministro, o Reform UK ganharia, algo impensável até pouco tempo atrás. Esse resultado expôs um problema mais profundo. A popularidade de Keir Starmer já vinha em queda há meses e pesquisas recentes mostram que cerca de 70% dos britânicos têm uma visão negativa do premier. Dentro do Partido Trabalhista,

0: Vista, a pressão aumenta. Mais de 30 parlamentares já sinalizaram publicamente insatisfação ou pediram a saída de Keir Starmer. Ainda são minoria, mas cada novo nome enfraquece a autoridade do premier. Possíveis sucessores avaliam o momento certo de agir, enquanto aliados tentam evitar uma disputa interna imediata. Keir Starmer tentará, no discurso de hoje, trazer um pouco de estabilidade para um governo cada vez mais contestado e impopular. Eu volto com vocês.
1: Obrigada, Killian. 6h47.
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1: 6h49.
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8: Trabalho em Foco, espaço da Rádio Bandeirantes para a gente discutir o mercado de trabalho. Para chegar no mercado de trabalho, precisa ter uma boa formação. Hoje nós estamos recebendo o Rafael Oliveira, da Megamente Escola de Robótica. Rafael, tudo bem? Bom dia.
9: Bom dia, Pedro. Tudo certo? E você?
8: Depois dos nossos papos aqui nas últimas oportunidades, né, eu fiquei pensando sobre o seguinte: e o futuro? O que nos reserva a respeito da tecnologia? Nós já temos como prever isso para começar a trabalhar essas habilidades com as futuras gerações?
9: Isso. A escola Megamente, ela fez a trajetória do curso pensando nisso. É, o aluno que ele fica 2 anos com a gente, ele parte entre uma criação de jogo, onde ele vai usar um software que está em alta com toda certeza, entre Unreal, Construct, que são os softwares mais utilizados para criação de jogo. Ele parte também na criação de aplicativo. Então ele trabalha dentro disso a parte do Android Studio, que é um forte candidato onde você vai conseguir um profissionalismo melhor. E a gente parte para robótica, que você sabe que toda criação parte da robótica. Então ele trabalha com a gente isso também. Então ele já sai capacitado a entender várias áreas ao mesmo tempo sobre a tecnologia. Então ele já sai capacitado a escolher o que ele quer fazer. Então ele vai entender que no futuro ele pode trabalhar com várias áreas e ele já vai estar capacitado para isso.
8: essa formação básica, ela é fundamental para entender o que vem pela frente. É como se a gente estivesse colocando ali o primeiro tijolinho para crescer a parede, o muro?
9: Isso. Ela se tornou necessária. Ela se tornou muito necessária, porque quando a gente fala de tecnologia, a gente precisa ter o profissional capacitado. Então, quando a criança ela começa com a tecnologia, na parte de desenvolvimento e aprendizado, se torna diferente do que a tecnologia dela só utilizando um computador ou um celular. Então, o aprendizado, ele deu um futuro para a criança, porque o pai, ele fica com medo. Ele tem o medo do que o filho não entenda que a tecnologia serve para várias coisas, não somente para entretenimento, serve para ele trabalhar ou mesmo estudar.
8: Muito bom. Até porque, né, essa geração parece que já nasce conectada. Mas eu imagino que vocês lá devam ter algum tipo, né, de prova para aferir o conhecimento da capacidade de cada aluno com a tecnologia. Isso é necessário para fazer esse encaminhamento?
9: A gente também trabalha com gamificação no estudo. Então, o aluno ele recebe um aplicativo de gamificação onde ele vai ganhando ponto. Então, cada pontuação positiva, ele recebe pontos para ele poder desfrutar do que a gente pode oferecer para ele. Então, ele, além do estudo, ele também entende que aquela parte é um jogo. Ele fala, pô, se eu der tudo certo, se eu fizer tudo certo, se eu fizer a apresentação correta, se eu tratar bem meus colegas, se eu estudar com o meu professor junto e fazer tudo certo, eu vou estar na frente de todos com uma pontuação maior. Então, a gente trabalha essa gamificação para que o aluno entenda o que ele quer fazer e aonde que ele pode chegar.
8: A escola curricular hoje trata muito superficial essa questão da tecnologia. Na tua visão, é preciso esse aprofundamento para o jovem que vai se destacar no mercado de trabalho no futuro?
9: Olha, infelizmente, a escola regular ela tem essa falta de tecnologia. E a escola hoje, se tivesse a gente dentro da escola regular, com toda certeza, a gente ia estar fazendo um ótimo trabalho com essas crianças. Porque a ideia hoje da Megamente é tentar chegar nessas crianças. Porque a gente está em um ponto específico. Só que imagina se a gente estivesse numa escola regular, tanto em bairros nobres ou então bairros que têm essa necessidade. Ia ser perfeito pra gente. A gente ia estar ensinando tecnologia, tanto quanto os campos que eu falei pra você, e as crianças teriam esse futuro com toda certeza muito melhor. E aí, querendo ou não, Megamente ia estar participando desse futuro deles.
8: Rafael, muito obrigado mais uma vez pela presença aqui no Trabalho em Foco da Rádio Bandeirantes. Até uma próxima.
9: Eu que agradeço, sim. Muito obrigado.
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2: 6h58, Mega Sena, concurso 3.006. Ninguém acertou as seis dezenas sorteadas no sábado. São elas 25, 42, 45, 48, 50 e 60. 25, 42, 45, 48, 50 e 60. A estimativa de prêmio para o próximo sorteio amanhã é de R$52 milhões para quem acertar as seis dezenas. A Quina teve 39 apostas ganhadoras, paga a cada uma R$59.801 e a quadra individualmente R$1.323.82.
3: E agora 6h54, olha só, hein? Ailton Dias nos relembrando hoje de Bob Marley, a partida dele em 1981, falamos aqui no Pulo do Gato. Dá tempo ainda de mais uns alôs, alguns miados. Samuel, nosso ouvinte de Diadema, pediu um miado como presente de aniversário. Nossos ouvintes também ainda comentando sobre o friozinho desta manhã. O Gregório Ribeiro nos encaminha uma mensagem. Naquele momento estava na temperatura de 10 graus na cidade de São Paulo, nos desejando aqui uma ótima semana também. O Márcio José Pereira de Oliveira, de Jandira, região metropolitana de São Paulo. Muitos os alôs nesta manhã, além de um Vai Corinthians, enviado pelo Álvaro Faustino de Pirassununga. Agora os São Paulinos têm que aguentar, né? Mais um clássico perdido, desta vez para o Corinthians. Nosso ouvinte, o Álvaro Faustino, mandou que estavam 16 graus naquele momento e o estúdio ri, né? O apresentador São Paulino fala e neste momento a Ana Paula Rodrigues me consola dando um abraço. Vai ficar tudo bem, né? A gente espera. 6h59, o quinto sinal vai marcar às 7h da manhã. Vem aí o Jornal Primeira Hora com a Ana Paula Rodrigues e com o Nelson Gomes.
2: Até mais, se Deus quiser. Tchau, gente. Obrigada. Fiquei com Deus.
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4: Hora Oficial do Brasil, 7 horas.
5: Segunda-feira, 11 de maio de 2026.
4: Com aplicação suspensa por Alexandre de Moraes, lei que pode reduzir penas de condenados pelo 8 de janeiro é alvo de ações no Supremo.
5: O governo deve lançar amanhã programa de combate ao crime organizado.
4: Enfrentamento a facções criminosas foi tema do Canal Livre desta semana.
5: Autoridades devem concluir hoje evacuação de cruzeiro que teve surto de hantavírus.
4: Na guerra no Oriente Médio, negociações pelo fim do conflito emperram enquanto Israel continua bombardeando o Líbano.
5: Corinthians vence o São Paulo e deixa a zona de rebaixamento do Brasileirão. Palmeiras empata com o Remo e vê vantagem para o Flamengo diminuir.
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6: Nesta segunda-feira, a onda de frio segue atuando sobre boa parte do Brasil. A massa de ar polar mantém o tempo firme e o amanhecer bem gelado no sul, com temperaturas próximas de zero grau e condição para geada nos três estados da região, além do sul de Mato Grosso do Sul, interior de São Paulo. No sudeste, a frente fria no oceano mantém a chuva entre o Rio de Janeiro, Espírito Santo e o leste de Minas Gerais. Na capital paulista, a segunda-feira começa gelada, com mínimas em torno dos 11 graus. Durante o dia, não há expectativa de chuva. Na região nordeste, a ZECIT mantém as áreas de instabilidade entre o Maranhão, Piauí e o Ceará.
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5: Com a aplicação suspensa por Alexandre de Moraes, a lei que pode reduzir as penas dos condenados pelo 8 de janeiro é alvo de ações no Supremo. Vamos para Bandeirantes de Brasília, informações com o repórter Felipe Campbell. Bom dia.
7: Bom dia, Ana. Bom dia, Nelson.
4: Bom dia.
7: A suspensão da nova lei da dosimetria pelo ministro Alexandre de Moraes do Supremo Tribunal Federal no sábado interrompeu os efeitos da norma recém-aprovada pelo Congresso e gerou uma onda de reações imediatas no cenário político. A medida, que vale até a análise do plenário da corte, travou pedidos de revisão de pena de condenados pelos atos de 8 de janeiro e reacendeu o debate sobre os limites entre os poderes. O governador de Goiás, Ronaldo Caiado, classificou a suspensão como um ataque à democracia, ao argumentar que a medida atropela a vontade do legislativo. O líder da oposição no Congresso Nacional, senador Isaltir Lucas, reforçou o coro e afirmou que o judiciário desrespeitou as prerrogativas dos parlamentares. Já o deputado Pedro Czay, do PT, defendeu o ministro ao alegar que a suspensão garante a segurança jurídica e evita que a nova lei seja utilizada como escudo para quem participou dos atos em Brasília. A pedidos da Associação Brasileira de Imprensa e de Partidos Políticos, na sexta-feira, Moraes concedeu o prazo de 5 dias para que a Presidência da República e o Congresso Nacional se manifestem. Depois, a Advocacia Geral da União e Procuradoria Geral da República terão 3 dias de prazo. Somente após esse período, o tema seguirá para o julgamento definitivo no plenário do Supremo. Volto com vocês.
4: Felipe, o governo deve lançar amanhã o programa de combate ao crime organizado, é isso mesmo?
7: É isso. A expectativa é que o presidente Lula deva anunciar nos próximos dias esse novo plano de combate às facções criminosas. A iniciativa tem ênfase na área financeira, onde o crime organizado já atua com intensidade, como mostrou a Operação Carbono Oculto. O lançamento ocorre num momento em que a maior organização criminosa paulista gera cerca de 10 bilhões de reais. O combate ao crime organizado em ações conjuntas com os Estados Unidos esteve na pauta do encontro entre os presidentes Trump e Lula na semana passada. O governo espera neutralizar a ideia americana de enquadrar as facções brasileiras como terrorismo. Lula espera um combate conjunto, mas sem esta classificação. Por enquanto, os dois países perdem a guerra dos Estados Unidos, que é o maior mercado de drogas do mundo. Por lá, o crime só evolui, inclusive com a intensa presença dos cartéis mexicanos e um aumento no número de mortes. Volto para o estúdio.
4: Obrigado, Felipe Campeão, Bandeirantes 75.
5: Classificar o PCC e o Comando Vermelho como organizações terroristas não vai trazer nenhuma vantagem para o Brasil.
4: A opinião é de Lincoln Gaquia, promotor de justiça de São Paulo, jurado de morte há mais de 20 anos.
5: Ao Canal Livre da Band, ele explicou que além de sanções econômicas, o desejo dos Estados Unidos só iria prejudicar o trabalho de combate ao crime.
8: Pela legislação americana, é possível sim que os Estados Unidos possa fazer uma intervenção militar fora dos Estados Unidos, como ele fez na Venezuela. Claro que nós estamos muito distante disso, eu acho praticamente impossível. A última desvantagem é que quando você classifica, quando ela é classificada nos Estados Unidos, uma organização como terrorista, o nível das informações que oferece um risco para o Estado norte-americano, ele é classificado como confidencial ou secreto. E aí, basicamente, a gente não pode ter acesso a essas informações tão fáceis como a gente tem
9: dificulta
8: hoje.
9: Dificulta a relação e a troca.
8: Dificulta a relação policial.
4: Para o inimigo número um do PCC no Brasil, o combate deveria acontecer de maneira coordenada entre todas as forças.
5: Que poderia atrapalhar a ação, de acordo com o promotor, é a divergência política dos poderes.
4: Porém, Lincoln Gaqui afirmou que não há muito mais tempo para conter o avanço das organizações no país.
8: O que a gente precisa, na verdade, é de uma autoridade que esteja acima das polícias, que possa coordenar, formar as equipes com todas as polícias, mais a Receita Federal, COAF, com os tribunais de conta, Controladoria Geral da União, com os órgãos de controle e com os ministérios públicos. Então, se não houver essa união de esforços, daqui talvez a 10 ou 20 anos a gente vai estar falando como é que nós vamos combater o narco-estado que virou o Brasil.
5: A infiltração do crime organizado já está em vários setores da economia, mais para lavagem do dinheiro do que para geração de dinheiro.
4: Hoje, só o PCC lucra cerca de 2 bilhões de dólares por ano, com atuação em todo o Brasil e em 28 países.
5: Nesse ponto, para Lincoln Gaquia, promotor de justiça de São Paulo, as autoridades ainda pecam na fiscalização.
8: Eles procuram setores da economia que tem uma deficiência de regulamentação e fiscalização, um baixo risco, um setor que tem opacidade. Então veja que nos postos de gasolina, o fenômeno das maquininhas de cartão, aí vem as fintechs, né, que são os bancos digitais, e aí isso migrou para os fundos de investimento, né, porque você abre empresas hoje nesse país, eu chamo esse fenômeno de pejotização do crime. Você abre 100, 200 empresas em poucas horas, sem que ninguém cheque nada.
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5: O repórter Luiz Felipe Nunes traz agora informações sobre uma pesquisa que traz a percepção da segurança pela população. Luiz, muito bom dia.
6: Bom dia, Nelson, Ana Paula, bom dia para você que nos acompanha na Bandeirantes. O estudo Os Gatilhos da Insegurança, que escutou 2.004 pessoas no mês de março, foi encomendado pelo Fórum Brasileiro de Segurança Pública e foi realizado pelo Instituto Datafolha, mostrando a insegurança no Brasil, revelando que 41% dos brasileiros com 16 anos ou mais reconhecem a presença no próprio bairro de grupos criminosos organizados ligados ao tráfico ou à milícia. A gente está falando de 68 milhões de pessoas no Brasil. A prevalência maior nas capitais, mas também com abrangência no interior dos estados e também nas regiões metropolitanas. A pesquisa perguntou sobre os maiores medos da população em relação ao crime. O maior deles, o golpe pela internet. 83% dos entrevistados relataram que possuem esse tipo de medo, seguido de perto pelo medo de ser roubado à mão armada, 82%. Seguido também pelo medo de ser morto durante um assalto. Esses dados revelam que 96% dos brasileiros com 16 anos ou mais têm medo da criminalidade. 40% afirmam que viveram pelo menos uma das situações registradas pela pesquisa nos últimos 12 meses. 66 milhões de pessoas que tiveram alguma experiência direta ou indireta com o crime e a violência. Em termos de frequência, a situação que foi vivenciada mais vezes pelo brasileiro, com 16% das ocasiões, foi a de vítima de um golpe com a perda de dinheiro pela internet ou celular. 26 milhões de pessoas. 57% dos entrevistados afirmaram que mudaram algum tipo de comportamento por causa da violência. São pessoas que pararam de sair de noite, que retiraram a aliança ao sair de casa e, de maneira mais frequente, pessoas que mudaram o percurso rotineiro. Deixaram de pegar um ônibus em um ponto para fazer um caminho mais longo para outro local ou mudaram de alguma rua para outra com medo de ser preso. Uma pesquisa que demonstra a sensação de violência que acomete os brasileiros, não só nesse último ano, mas também nas últimas pesquisas que foram registradas. Nelson e Ana Paula.
4: Uma pena nessa mudança de comportamento por causa da violência urbana em várias partes do Brasil. Obrigada, viu, Luiz Felipe Nunes. 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
5: Está no ar o É da Sua Conta. Diariamente nós conversamos aqui sobre assuntos que mexem com o nosso bolso numa parceria com o PicPay Bank. E um dos assuntos mais comentados nos últimos dias é o novo Desenrola Brasil, um programa do governo federal voltado para a renegociação de dívidas. A Renata Flores está conosco mais um dia. Renata, bom dia para você. Você pode explicar para a gente quem pode entrar nesse programa de renegociação e como ele funciona? A gente está com um probleminha aqui no contato com a Renata Flores. Eu estou conseguindo ver que ela está falando, está conectada aqui com a gente, mas o áudio da Renata não está chegando aqui para nós. Hoje o assunto do É da Sua Conta é justamente o novo Desenrola Brasil, ou Desenrola 2.0, que foi lançado recentemente pelo governo federal. Em 2023, nós tivemos a primeira fase e agora essa segunda. Daqui a pouquinho a Renata participa com a gente.
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4: Mesmo Mesmo depois de o Supremo limitar o pagamento dos chamados penduricalhos, vários órgãos da Justiça e do Ministério Público tentam driblar as restrições.
7: Paraná, por exemplo, a proposta era pagar até R$14.000 extras a juízes e ainda desembargadores para orientar os estagiários.
4: O benefício seria uma verba indenizatória e ficaria de fora do teto constitucional.
7: Já na Advocacia Geral da União, a mudança previa auxílio saúde de até R$7.000, além de reembolsos para a academia e outras despesas aparentes de servidores.
4: Em abril, o Conselho Nacional do Ministério Público e o Conselho Nacional de Justiça também autorizaram gratificações de R$16.000 a juízes e promotores.
7: A verba era por acúmulo de função, mesmo durante afastamentos e outras licenças.
4: Todas essas manobras vieram após o STF fixar o limite nos pagamentos extras do funcionalismo, que não pode passar 35% do teto, que é de R$46.000.
7: O levantamento da coalizão de combate a supersalários, que reúne entidades, identificou várias tentativas de pagamentos extras.
4: Segundo a organização, entre agosto de 2024 e julho do ano passado, pelo menos R$20 bilhões foram pagos acima do teto constitucional.
7: Para Guilherme César, que representa a coalizão, é preciso ter mais critério quanto aos pagamentos.
8: A gente precisa agora pegar essa decisão do Supremo e levar ela para o Congresso, para uma grande lei de salários públicos que reorganize melhor, limite esses salários no topo do 1%, que são os maiores salários públicos do mundo, e organize, remunere e recompense melhor as pessoas que estão abaixo de 99% dos servidores públicos que trabalham pelo Brasil.
4: Após a repercussão, o Tribunal de Justiça do Paraná e a Advocacia Geral da União recuaram dos pagamentos extras.
7: Essas verbas indevidas podem gerar responsabilização civil, penal e administrativa.
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8: 7:22, a gente volta a conversar com a Renata Flores aqui no É da Sua Conta, uma parceria diária da Bandeirantes com o PicPay Bank. E hoje o nosso assunto é o novo Desenrola Brasil. A Renata ia falar sobre quem pode entrar no programa e como que funciona. Bom dia, Renata, tudo bem?
9: Bom dia, Vitor, tudo bem? Bom dia para a nossa audiência, restabelecemos o microfone aqui. Pois é, novo Desenrola Brasil foi criado para pessoas com renda de até 5 salários mínimos, o que gira em torno de mais ou menos R$8 mil. Essas pessoas, elas podem renegociar suas dívidas no cartão de crédito, no cheque especial ou no crédito pessoal, com atrasos entre 90 dias e 2 anos. É preciso ficar bem atento a esse prazo. Essa renegociação, ela prevê um parcelamento em até 48 vezes e uma taxa máxima de juros de 1,99% ao mês e um prazo de até 35 dias para o início do pagamento. Esse é um plano de governo importante e uma vantagem de fazer essa renegociação, Vitor, é que são concedidos descontos entre 30% e 90% sobre o valor da dívida da pessoa. A adesão ao programa é feita pelo site ou então pelo app do banco em que a pessoa tem a dívida. 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
8: Hoje falamos do novo Desenrola Brasil aqui no É da Sua Conta, numa parceria com o PicPay Bank. Amanhã tem mais, hein, Renata Flores? Obrigado, até amanhã.
9: Ótimo dia, tchau.
8: 7h26.
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3: Deve ser concluída hoje a repatriação dos participantes de um cruzeiro com surto de hantavírus que ancorou em Tenerife, na Espanha.
2: A embarcação partiu da Argentina em direção à África e registrou um surto que matou 3 passageiros. 6 casos foram confirmados.
3: Até ontem, 94 pessoas de 19 países haviam sido evacuadas do navio.
2: Elas devem passar por uma quarentena de cerca de 40 dias.
3: Brasil, o governo de Minas Gerais confirma a primeira morte por hantavírus em solo brasileiro em 2026.
2: Segundo a Secretaria Estadual da Saúde, a vítima é um homem de 46 anos, morador do município de Carmo do Paranaíba.
3: De acordo com a pasta, ele teve histórico de contato com o roedor silvestre em uma lavoura.
2: Os primeiros sintomas teriam ocorrido no dia 2 de fevereiro e o homem morreu no dia 8 de fevereiro.
3: O Brasil tem pelo menos 7 casos da doença confirmados.
2: O infectologista Evaldo Stanislau explicou que as condições para que a doença se espalhe são diferentes daquelas relacionadas à Covid-19 ou à gripe.
4: É uma doença que nós classificamos como uma zoonose, que ela se transmite de animais para a espécie humana, e ela se dá sobretudo em ambientes rurais. Nesta cepa existe essa peculiaridade da transmissão interhumana. Ela depende de um contato muito próximo, de intimidade, todas situações que são muito propícias quando você está falando de um cruzeiro.
3: A Organização Mundial da Saúde afirma que o risco à saúde pública é baixo.
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3: Hora oficial do Brasil, 7:30. 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

0: Muito bom dia, Goiânia. Bom dia, Brasil. Bom dia, mundo. Bom dia, galáxias. Eu sou o José Ferreira, jornalista brasileiro, como você, que paga mais absurdo, injusto e mal aplicada carga de impostos do planeta. Eu e minha equipe não temos rabo preso com ninguém e falamos as verdades que você, ouvinte, gostaria de falar e saber. É interessante que eu, há meses, né, talvez anos, eu venho falando sobre a ascensão do crime organizado e a necessidade que o país tem de resolver esse problema, pelo menos torná-lo mais razoável, porque a solução ela não vem nem a médio nem a curto prazo, e quiçá a longo prazo. E sempre disse que a imprensa, os órgãos de comunicação, os de entretenimento, com áreas de jornalismo, deveriam ter feito alguma coisa. E ontem, não sei se alguém aqui teve a oportunidade de saber do material que foi feito pelo Fantástico, viu, doutor Krebs? Você viu?
1: Eu não tenho.
0: Não, porque é o seguinte, às vezes a pessoa não vê mais a Globo, né? Ou não vê a TV aberta, tem
1: não,
0: aí,
1: eu mas, vejo Globo,
0: mas é possível. O G1, por exemplo, faz ali um resumo do que foi feito no jornal Fantástico. E eles fizeram uma excelente matéria, inclusive mostrando as agruras de quem vive sob o mando, comando e desmando das facções criminosas. Ou seja, estão criando um clima nacional, porque isso é uma coisa muito séria que está acontecendo e que foi tendo a condescendência década após década da própria sociedade brasileira. Então eu falei, opa, eu fico mais animado que eu estou fazendo isso há muito tempo e agora eu vejo que parte da imprensa está entrando nisso da forma que precisa. Ó, gente, nós precisamos fazer realmente alguma coisa. Mas dito isso, dizendo que agora eu me sinto confortado, não está sozinho, né? Às vezes tem coisas que são batalhas que você fica sozinho, né? O que não faz a menor importância, mas eu faço o meu trabalho. Bom, estou aqui com o doutor Fernando Krebs, procurador de justiça do Ministério Público, mestre em Direito pela Universidade de Salamanca, Espanha, foi professor de Direito Constitucional, coautor de vários livros. A Edith Costa, que nem precisa falar, a mulher tem um currículo maravilhoso. É tudo e mais alguma coisa. Esse mais alguma coisa, ela é presidenta da terceira comissão disciplinar do Tribunal de Justiça Desportiva da Federação Goiana de Futebol. O que me parece que antes não era uma coisa muito comum para as mulheres, né?
2: Não era. Eu fui uma das primeiras no Brasil, se não foi a primeira.
0: Se não foi a primeira, que é dito, então está sempre uma advogada, uma mulher que está sempre um passo à frente, né? Isso é bom demais. E a Roberta Escher, que eu vou começar a falar o currículo dela aqui, doutor Kev, vocês podem ir para casa, todo mundo.
2: O
0: programa vai terminar.
2: Ela
0: tem um currículo do tamanho de um bonde aqui. Publicitária com MBA em Marketing pela Fundação Getúlio Vargas. E vai por aí. Eu não vou falar seu currículo todinho aqui de maneira alguma, porque eu não tenho tempo, tá? Negócio do Lambreta Restaurante.
2: Vamos fazer a 7ª edição do Empreendedorismo Feminino Gerações e Legado. Rosenval, que sempre apoiou esse projeto de mulheres verdade. Empreendedoras. Você também já é nossa convidada nessa quarta-feira. E, mais uma vez, unidas.
0: Olha, esses projetos Mulheres Empreendedoras, eu sempre tive essa coisa de colaborar com o que eu posso com o universo das mulheres, né? Sim. Fiz uma vez filmes icônicos que deveriam ser vistos pelas mulheres. Eu separei 26 películas que são aquelas que as mulheres nunca deveriam deixar de ver.
2: Legal.
0: E fiz diversas palestras, por quê? Falando dos filmes. E foi muito bacana esse ensaio, essa coisa que eu fiz. Tem lá guardado carinhosamente, né? Assim, por exemplo, um dos filmes que eu me lembro, não sei se a Edith viu, chama Mulher Rei.
3: Vi.
0: É um espetáculo, aquele é a história verídica. Esqueci a aquilo lá é bacana. Fantástico. Eu separei os filmes icônicos que são baseados em histórias reais, né? De superação das mulheres. Mas vou aqui passar para o doutor Krebs, que está muito pensativo hoje. Ele está macabúzio, não é? É Macabuzo que fala mesmo, não é?
4: Eu não sei exatamente o que significa.
0: É Macabuzo, eu acho. Eu vou achar aqui e mostrar. É Macabuzo mesmo. Vamos lá. O Macabuzo, alguma coisa assim.
5: Bom dia, então, Rosenval. Bom dia, Edith. Meus parabéns pelo aniversário. Fez aniversário agora, dia 9 de maio. Nesse final de semana, ela não falou nada,
0: fez uma festança. Eu tô caladinho aqui, eu só tô com
5: aproveitar também para desejar, né? Ainda que atrasado, um ótimo dia das mães, né? Para as mulheres, né, de Goiás, de Goiânia, né? Que muitas vezes são mães, são pais também, né? Substituem os pais nas suas famílias, né? Roberta Escher, né?
0: Roberta Escher.
5: O Darô que chegou aqui também, né? E o Darô veio até com a camisa escrito o nome dele, que é por essa pessoa
0: ele,
5: não.
0: Ele é chique.
5: Não ter dúvida. Pois é, o meu pitaco de hoje é essa operação da Polícia Federal que teve como objeto o senador Ciro Nogueira, né? Se descobriu que ele recebeu uma mesada de 300 a 500 mil reais para defender os interesses do Banco Master, né? Já tinha se noticiado que viajava para cima e para baixo no jato do Banco Master, né? E também surgiu a notícia de que ele adquiriu um triplex em São Paulo, né? Por 22 milhões de reais, está construindo uma casa, uma mansão de 30 milhões, né?
0: Quem que é esse?
5: Isso é o Ciro Nogueira, o presidente do PP, do Partido Progressista. É progressista só nome, porque não tem nada de progressista, é um partido conservador. No Brasil, os partidos conservadores têm nomes progressistas. É uma piada! O trem não é sério.
0: O partido, um presidente que faz jus ao seu partido, tendo um progresso desse, o senhor está falando que o partido não é progressista?
5: Pois é.
0: Um
5: progresso patrimonial, né?
0: Segunda-feira funciona direito.
5: Um progresso patrimonial. E o que se espera é que ele, num país sério, que ele perca o mandato, né? Que ele vá, não é, para um, que tenha o seu mandato apreciado pelo Senado e perca o mandato. Agora, a gente sabe que isso é quase impossível, porque o cidadão é presidente de um partido político. E no Brasil, os presidentes de partidos políticos distribuem dinheiro para a campanha eleitoral, né? Embora a lei estabeleça um mínimo e um máximo, cabe ao presidente do partido subjetivamente distribuir ou até não distribuir para os candidatos do seu partido, né? Essa verba de fundo de campanha, né? Que é uma verba pública, né? Que nós que pagamos, né?
0: Certo.
5: Então, isso demonstra a necessidade de se mudar essa realidade. Né? E o Supremo devia ter suspendido esse senador do exercício do mandato, né? E também da presidência do seu partido, né? Para propiciar, né, a sua cassação, que seria o correto. Né? E último pitaco aqui que me chama a atenção, vendo o UOL de hoje, né? Que é a fundação de preso por elo com o PCC, né? Tá falando de crime organizado, tem contratos de 141 milhões de reais no governo de Goiás. Inicialmente tinha se falado em 40 milhões, são 141 milhões. Trata-se do Adair Meira, não é? O Adair Meira é publicitário, não é? Ou pelo menos foi publicitário a priscas eras. Minha esposa, inclusive, trabalhou na agência dele, foi a primeira agência de publicidade que ela trabalhou. Chamava Agência Garra, isso tem mais de 30 anos. Uhum. E ele acabou sendo preso. Ele tem contratos com o governo de Goiás já desde 2014, desde há muitos anos, não vou dizer 2000, não vou fixar uma data aqui, mas envolvendo aí vários governos, né? E ele é também presidente da Fundação Pro Cerrado, que fornece pró-jovens, né? Para os órgãos do governo do estado. Olhem só a que ponto nós chegamos, né? E que surpresa, né? Ter um

0: e é paga para isso. Há muitos anos. Sempre foi paga para isso. Eu sei
1: ele,
0: quem.
1: Ele tinha uma rádio, que era 730, né? Virou mas, Rádio Sagres, né?
0: Mas eu fui contratado por ele, trabalhei lá muito tempo, até que ele me despediu, porque eu ousei. O Lula deu uma entrevista, certo? E eu ousei, na entrevista, questionar um negócio que não queria, que não poderia ter sido questionado. Então, eu digo pro senhor o seguinte, olha o meu desabafo. Eu sei quem é a jornalista que sempre defendeu na imprensa de Goiás, sendo paga para isso, as falcatruas desse cidadão, sabendo que as falcatruas existiam. Tá? E se me encher a paciência, eu falo o nome. Mas eu não quero falar. Mas eu sei. E aí, quando apareceu... eu digo aqui no ar que tem jornalista que está a serviço do crime, tem gente que fala, teve uma pessoa que parou assim, e se alguém te
1: interpelar judicialmente?
0: Interpelar judicialmente, foi assim, olha, aí eu vou falar. Aí eu vou falar. Então não me interpelem judicialmente por uma coisa que eu sei, não. Porque eu sei demais. Mas não quero criar problema, porque eu quero viver minha vida no estilo vivo e deixo viver, porque eu não sou dono de veículo de comunicação. Amanhã, por exemplo, se alguém disser que eu não posso falar mais no ar, eu não falo. Muito embora agora você entra na internet, você cria uma coisa. Mas, doutor Krebs, é difícil. Isoladamente, é difícil. Eu posso alencar todas as coisas que eu tentei fazer em Goiânia aqui, sabendo, tentei denunciar e não foi possível denunciar, porque a grande, entre aspas, imprensa não me permitiu. Tem tempo ainda, Andrezinho, para... Não tem. O doutor Krebs falou um negócio. E é importante, doutor Krebs, que a gente fale sobre essas coisas, porque se notar bem, tem muita coisa aí que não é publicada. E tem coisa que é publicada só para poder pressionar quem está fazendo certo. Quer dizer, eu penso que esse tipo de correlação que existe da imprensa com coisas erradas na sociedade nunca foi bom e nunca será bom. Né? A gente tem que aprimorar essa coisa. 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
3: Hora oficial do Brasil, 7:45.
4: As negociações pelo fim da guerra entre Irã e Estados Unidos voltam a emperrar após uma nova discordância entre os países.
3: No fim de semana, os iranianos responderam à proposta americana para encerrar o conflito, que já dura mais de 2 meses. Rejeitaram alguns pontos e enviaram uma contraproposta.
4: O presidente dos Estados Unidos, Donald Trump, classificou a resposta como totalmente inaceitável.
3: Hoje, o porta-voz do Ministério das Relações Exteriores do Irã diz que o país pediu o fim da guerra e do bloqueio militar americano no Estreito de Hormuz.
4: Além disso, segundo ele, a contraproposta, classificada pelo oficial como generosa e responsável, também conta com exigências para estabelecer a segurança no Irã e no Líbano.
3: Diante das novas divergências, o preço do barril do petróleo tipo Brent voltou a subir hoje e está sendo cotado agora a US$103.
4: No Líbano, novos ataques de Israel deixaram ao menos 2 mortos e 5 feridos.
3: As vítimas se somam às mais de 1.700 pessoas mortas desde o início de março em bombardeios israelenses ao território libanês.
4: Bandeirante 7:46, vamos ao Rio de Janeiro, destaque da repórter Érica Levigard.
5: O governador em exercício do Rio, Ricardo Couto, determinou a revisão da compra de um helicóptero militar do modelo Black Hawk para a Polícia Militar. Em relatórios internos, é destacado que há uma série de problemas no processo de licitação e a desconfiança de que a aeronave é usada. No documento, assinado no dia 7 de maio, o governo do Rio solicita à Polícia Militar a apresentação de justificativa técnica. Anunciada como uma grande aquisição pelo ex-governador do Rio, Cláudio Castro, no início do ano, a compra do helicóptero blindado custaria mais de 70 milhões de reais aos cofres públicos.
3: Bandeirantes 7:47.
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0: A gente teve a visita aqui, entrou, da família, núcleo, doutor Cid, Heloísa, a filha dele, que é uma grande médica, nos visitando aqui. São os proprietários da emissora, que são muito queridos pela sociedade goiana e muito queridos pelos funcionários. Eles trazem um equilíbrio, um contentamento, a gente sentir que a empresa realmente é uma família, que eles são muito agradáveis. Doutor Cid, meu amigo há décadas, é tão prazeroso receber proprietários assim. 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Edite, o seu pitaco de hoje, você deve ter aí algum pitaco internacional.
1: Tenho,
0: bom, tá acontecendo coisas interessantes,
1: não, né? Muita coisa, e assim, a gente fecha os olhos, a mídia entrega uma coisa, a gente tem que prestar atenção nas coisas que realmente estão acontecendo, né? Uhum. Bom dia a todos aqui, eu vou ser rápida, bom dia ao ouvinte da Rádio Bandeirantes. Teve recentemente, uma proposta do Irã em relação ao Estreito de Hormuz. Isso é muito interessante para a gente, ouvinte, porque nós somos afetados diretamente pela questão do combustível, né? E apesar da gente, no final das contas, o consumidor final sentir muito essa diferença, os países estão ganhando dinheiro e a gente não pode fechar os olhos para isso. O Irã fez a proposta do controle total do Estreito de Hormuz, né? Inclusive a questão da utilização de armas nucleares para fins pacíficos, energia nuclear para fins pacíficos. Bem, uhum. Enfim, essa proposta já está desde 2018, foi feita, negociada e aceita pelo Barack Obama, mas coloca hoje o Irã com uma situação que ele vê de força em relação aos Estados Unidos. Por quê? Porque os Estados Unidos entrou ali para poder fazer essa guerra, para poder segurar o Estreito de Hormuz, e não está conseguindo muito aquela vantagem bélica que ele gostaria, porque achou que ia subjugar o Irã. O Irã é uma potência nuclear.
2: Não, nuclear ele não é, ele é uma potência militar.
1: Militar.
2: Ele não tem arma.
1: Ele é uma potência militar e brigada. Krebs. Ele não conseguiu subjugar da forma que ele achou. Entretanto, ouvinte, o que a gente tem que prestar muita atenção é que os Estados Unidos estão ganhando muito dinheiro em relação a esse fechamento do Estreito de Hormuz, porque eles são autossuficientes em relação ao petróleo, eles exportam petróleo, e outro que está ganhando dinheiro é a Petrobras. A ação da Petrobras hoje, ela está R$40 para cima. Então, ela já esteve a R$3 a ação da Petrobras. Então, sim, os exportadores de petróleo estão ganhando dinheiro. Hoje, a China vem ajudando, né? Vem participando das negociações. Então, os Estados Unidos estão hoje tratando com a China, e a China vem ameaçando os Estados Unidos com tarifas e a questão da mão de obra que é feita na China. Hoje, a produção de produtos dos Estados Unidos, a mão de obra é chinesa e é indiana, com a ajuda do Paquistão. O Paquistão, ele depende da China para que a Índia, né, não subjugue o Paquistão. Ou seja, o que eu venho trazer aqui? Não é apenas o bloqueio do Estreito de Hormuz, não é apenas essa questão do combustível mais caro para o consumidor final. O interesse é muito maior, e o interesse é, hoje, nós estamos à mercê do interesse estadunidense e chinês. Hoje nós estamos falando de uma guerra de nervos entre os Estados Unidos e a China, e que vem afetando o mundo inteiro.
0: Uma grande verdade. E tem ali nas propostas, quando você lê as propostas, porque as pessoas veem, às vezes não tem paciência para ficar lendo a proposta e tal, coisa que nós jornalistas temos que fazer, né? Eu vejo um fato ali, que é o seguinte: quando o Irã todas as vezes coloca ali, recua um pouco, avança um pouquinho, mas avança, ele coloca ali sempre reparação dos danos de guerra. Isso nunca vai acontecer. Porque é o seguinte: se o Trump entrar nessa, vamos supor que a reparação lá, porque o estrago não é fácil, isso aí é coisa de bilhões de dólares. O que que o Trump faz? Se foi uma guerra injusta que ele tem que fazer reparação, se você repara quando a guerra é injusta. O Trump vai estar assumindo um ônus que ele pode sair da presidência e ir direto para cadeia. Porque como que ele vai dar um prejuízo pro país dele admitindo que vai ter reparação? Ele não vai admitir reparação nunca. Aquilo lá, ele admite coisa nuclear, mas aquilo lá que o Irã tá querendo, ele não vai admitir nunca. Eles precisam entender como é que funciona a presidência dos Estados Unidos e as leis americanas, né? Quando eu vejo aquilo lá, eu falo, não vai sair nada daqui. Ele vai até o fim. E aí, o que acontece? Onde nós sofremos aqui e vamos sofrer e muito, sob o ponto de vista do que tem que vir de lá em termos de coisas, insumos para a agricultura. E mostrando mais uma vez que o Brasil perdeu o bonde do progresso e ninguém sabe por quê, porque nós já tínhamos que ser autossuficiente de petróleo, como os Estados Unidos o é, porque nós temos a segunda maior empresa de petróleo do planeta.
2: Nós somos, mas não em refino.
1: Nós não conseguimos refinar petróleo suficiente para o consumo.
2: Isso que eu estou dizendo.
0: Mas nós
2: não temos refinarias para refinar tudo em gasolina e diesel.
0: A gente manda
2: para lá e para voltar.
0: Volta para cá. O que nós devíamos ter feito ao longo dos anos?
1: Nosso petróleo.
0: Nós devíamos ter sido autossuficiente, do seu ponto de vista, de refino também.
1: Sim.
0: Nós devíamos ter feito dever de casa. E isso é possível. Todas as vezes isso é possível. No tempo do regime militar já se falava que isso tinha que ser feito. Bom, e outra coisa, o Brasil, com o país que tem, com todas as possibilidades, nós já tínhamos que ser autossuficientes também na parte de insumos para a agricultura, certo? Para explorar o nosso potencial e não ser só exportador de commodities.
1: Nós fomos pagar uma dívida que era garantia títulos da dívida estadunidense ao invés de investir em infraestrutura lá atrás, quando nós tivemos o primeiro governo do Lula. Então, assim, nós perdemos o bonde realmente.
0: Perdemos o bonde da história. E isso é uma coisa que tem que ser feita aqui. A todos nós brasileiros, a todos que passaram por diversos governos e não exigiram isso no Brasil. Então, nós temos que exigir que a nação possa fazer tudo aquilo que o potencial dela tem. Né? E não ficar brigando com o picuinho aí e querendo saber quem vai no banheiro. Se é fulano, se canto que vai no banheiro. Né? Se pode ir e trans no banheiro. Nós mordemos a isca sempre, ficamos discutindo aquilo que não precisa. Mas vamos aqui, ao Darô, esses dias me perguntaram o Darô é seu amigo? Falei, não, eu sou amigo do Darô. Né? O Darô não é meu amigo, não. Eu sou amigo dele. Tem diferença? Não sei, pra mim tem. Mas vamos lá, Darô, seu pitaco de hoje.
3: Muito bom dia, Roseval, muito bom dia aos colegas de bancada. Primeiramente aqui, agradecer mais uma vez a deferência que você tem comigo. É um amigo que me deu um presente da vida. Vou te falar o presente da vida que você me deu, viu? Que no ar eu não vou revelar agora. Edith Machado está indubitavelmente linda com essa Sharpe, com essa pashmina.
1: Obrigada.
3: Que não tem o costume de usá-la por conta do frio. Hoje o frio, essa frente fria chegou. Mas, Rodenval, o meu pitaco de hoje é mais uma vez a respeito das dívidas que os goianos eles estão enfrentando. Nós vimos aqui que no último dia 4 o governo federal lançou o programa Desenrola Brasil 2.0, que é um programa que foi lançado aqui em ano eleitoral, um programa lançado para, abre aspas, limpar o nome do brasileiro. E que, obviamente, nós sabemos que a importância disso. Só que o governo ele não pensa a longo prazo. Ele não pensa de forma como fazer uma educação financeira de fato aos brasileiros. Em Goiás, por exemplo, nós temos aqui mais de 2,8 milhões de goianos, eles estão com o nome sujo, com dívidas, e vão utilizar o programa para isso. O programa é importante, não estou aqui em nenhum momento criticando isso. Agora, a minha crítica que eu faço é porque que o governo federal, juntamente com o Congresso Nacional que nós temos aí, fica acovardado aos bancos. O que aconteceu com o Banco Master? Dar mais de 90 cartões de créditos com ilimitados limites aí, sem limites para gente do governo, demonstra assim claramente o lobby que existe com as instituições financeiras e com esses bancários dentro do Congresso Nacional. Hoje nós pagamos uma das maiores taxas de juros do mundo. Juros do cartão de crédito rotativo, do cheque especial, do CDC, que é aquele empréstimo que você consegue fazê-lo pelo meio do banco. Então, a minha crítica é no sentido que nós devemos sim enfrentar essa política dentro do Congresso Nacional para que possamos reduzir esses juros. Não é possível um país como o nosso, você, quando você vai pegar um empréstimo, pagar mais de 300% ao ano. Então, fica aqui a minha crítica ao programa Desenrola Brasil, que quer passar o mel na boca da população para esquecer. Ah, agora vou limpar meu nome, vou comprar uma televisão. Ah, vou limpar meu nome, vou fazer aquilo lá. Tirar dinheiro do FGTS para você pagar a dívida, isso é um absurdo. Isso é uma covardia com o povo brasileiro.
0: É uma coisa tão oportunista e populista como muitas que foram feitas no Brasil e que são, assim, abomináveis do seu ponto de vista de fazer poucos meses da eleição. É como o Lula disse aqui, ó, abre aspas, toda mãe merece mais tempo para descansar, para estar com quem ama, para viver. É isso que o fim da jornada de trabalho 6x1 vai garantir às mulheres e ao Brasil, fecha aspas. Irretocável. Só que é o seguinte, um país é feito de coisas... Quando você fala coisas boas, eu entendo que todos os funcionários dessa emissora têm o direito de ter seu salário dobrado. Então, não vai ter, é verdade mesmo, mas isso vai fechar a emissora, porque ela não fatura para poder dobrar o salário, certo? Estou dando um exemplo qualquer. Então, isso sendo discutido agora, não está levando em consideração que 82% dos empregos gerados pela população brasileira são de pequenas e médias empresas que não vão aguentar o tranco, certo? E aqui, como é que vai ser o país, sob o ponto de vista disso? Todos os economistas estão alertando que não está no momento. Primeiro você constrói o bolo, depois você vai distribuir. Então, o Lula não está levando em consideração isso e está falando o quê? O óbvio, claro que todo mundo concorda com isso, mas a que custo? Então, assodadamente, ele está fazendo aquilo que o Bolsonaro tentou fazer e não funcionou, que é ganhar a eleição, depois a gente vê como é que fica. Eu espero que o brasileiro não engula essa, como não engoliu lá atrás.
1: Sim, né? A carga tributária que você tem em relação a isso tudo também é gigantesca.
0: Gigantesca. É um negócio assim que tanto, o pessoal está falando isso, mas sem saber o que está falando. Então, o povão não tem. Agora, darou um dado que me intrigou aí. Quantos milhões de goianos estão inadimplentes?
3: 2,8 milhões.
0: Quanto que é a população de Goiás?
3: São 7 milhões. 7 milhões.
1: Então,
3: muita gente aqui, ó.
0: Caramba,
3: é muito, mais de 18,5 bilhões de reais que o povo está devendo. Então, é muita gente que está devendo. As pessoas, elas vão ter um programa, uma conta-prestação. Não adianta lá, vou lá, limpo o nome, aí suja de novo. Então, a pessoa que limpou o nome, pelo menos no mínimo, ela deveria fazer um curso de educação financeira. Deveria, sim, fazer parte do programa Desenrola. Mas não, o governo faz isso em ano de eleição, em ano de Copa do Mundo, para esquecer o que ocorreu no passado. Mas aguardamos, sim, que esse governo da esquerda saia do poder.
0: Eu penso que tem que aguardar que gente séria entre em coisa. Eu sempre me lixo se é de esquerda, de direita, da beirada, do centro, que é, eu insisto, não existe esquerda e direita no Brasil. Existe quem está no poder e não quer sair, e quem está fora do poder quer entrar. Mas essa infelicidade do Lula é real. Agora, você estava pensando aqui, doutor Kebs, se o Lula pagar todas as minhas contas, eu voto nele.
2: Eu tenho uma visão diferente. Então, eu acho que esse problema do endividamento, ele é real, ele é efetivo. Parte dele se deve a essas bets, que eu particularmente confesso que eu já fui a favor. Acho que tem que acabar, extinguir isso aí. É difícil proibir, mas eu acho que prestam um desserviço enorme, entendeu? São políticos corruptos como Ciro Nogueira, né? Que não é do governo, é da oposição, né? Que mantém esse tipo de esquema, porque são patrocinados financiados por isso. E o Senado lá, eu não vi nenhum senador de Goiás falando que vai caçar ele.
0: Não, não.
2: Né? E a questão do desenrola, ela é necessária, porque se há um problema, tem que ser enfrentado. Uhum. Não é? Agora, você tem, se até a gente que tem um rendimento melhor, tem muitas vezes dificuldade de pagar as contas, porque você tem um monte de demanda. Né? Nós vivemos uma sociedade de consumo.
0: Consumo.
2: A propaganda é demais. Você vai ler uma notícia no UOL aqui, sai 200 propagandas, é um horror. Tá demais, tá? É um excesso.
0: Mas, doutor Krebs, é interessante que o Lula só descobriu esse negócio agora no final do governo, né? Quando ele entrou no governo.
2: Não, mas já fez um desenrola anteriormente.
0: Né? Mas eu não engolo essa de que tem que ser agora no final do governo, não. Deixa isso, faz aí o programa, deixa pro próximo governo resolver. Mas é assim. 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Mas vamos aqui a nossa Roberta Esche, com o seu grande currículo, que ela tem o pitaco dela para fazer. Pois não, Roberta?
4: Pitaco hoje vai nesse universo do empreendedorismo. Quantas mulheres no Brasil empreendem e não é por escolha, e sim por necessidade? E para a gente pensar o tanto que essa economia dessas mulheres impacta diretamente com a economia do Brasil e, quiçá, do mundo, né? Então, a gente falou ontem de Dia das Mães, quantas mães vão empreender, juntam com outras amigas, vizinhas, mas não é realmente por escolha, é por necessidade. E a gente sabe que uma mulher, quando ela se levanta, ela leva uma, duas ou até uma legião de mulheres juntas. Então, por isso a gente defende tanto e apoia a questão do empreendedorismo feminino.
0: Olha aqui, tem uma charge do senador aqui, como é que ele chama? O
2: Ciro Nogueira.
0: Ciro Nogueira. Ele tá assim, pondo a mão no peito, e fala, não, tá bem, meia culpa, sim. O Daniel pagava minhas viagens, meus cartões de crédito, minhas estadias em hotéis cinco estrelas, restaurantes, caríssimo, minhas contas de toda a natureza, me dava uma mesada por mês, mas, sinceramente, quem paga o plano de saúde meu é o Senado. Então, tá vendo? Eu tô querendo nem tudo.
2: Ele é limitado.
0: Não.
2: O plano de saúde dos senadores e deputados federais é limitado.
0: Aí o senhor vai falar que o cara vivia por conta do Márcio? Do, não, doutor.
2: É, deixa um exagero,
0: de ser,
2: né?
0: Deixa ser maldoso, exagerado e tal. Agora, o Vocar tá errado, porque. Por que que não pagou pra mim o doutor Kleber, Edito, o pessoal aqui do doutor Kleber, quando eu vejo tanta gente que entrou nessa, eu falo, gente, não tem um amigo meu que entrou nessa? Meus amigos
3: não
0: entram.
3: Você deve ter, Rosenvaldo, lá em Aparecida, muita gente entrou em Aparecida de Goiânia.
0: Mas não teve nenhum amigo lá, não.
3: Mas você não sabe.
0: Eu não sei, o João Campos, você tá de lá, ó. Você tá insinuando alguma coisa, não?
3: Não, tô insinuando, inclusive...
0: É o único amigo meu.
3: Inclusive, foi na gestão passada, do ex-prefeito.
0: Mas veja bem, sabe aquelas coisas que no dia que falaram isso aqui, eu falei, não vai dar em nada, porque é gente demais envolvida? É igual cachoeira, gente demais envolvida. É igual o negócio de... Será que pode falar? Assim, da igreja, do padre.
1: Sim, isso, aqui, pode,
0: toda gente envolvida nas coisas. E nós ficamos aqui, doutor Krebs, tem lógica eu ter descoberto, não é confete na minha cabeça, não, é fato, de ter descoberto a maior quadrilha de roubo de fios do Brasil, com sede em Goiânia, para poder administrar todo o roubo de fio que acontece, bilionário no país inteiro, prejudicando milhões de brasileiros, o sujeito oferecer propina para mim e o doutor, nossa, aqui, o homem da caneta, evidentemente que nós não ia aceitar, e o sujeito vai ser são burro demais, porque o cara vai sair em questão de horas. E foi exatamente o que aconteceu. E sabe o que aconteceu com essa investigação? Ela parou. Agora tem o Fantástico, estão fazendo, talvez, volta. Isso já...
2: Até o Congresso aumentou a pena, né? Para
0: aumentou a pena. Frutos, né? Isso meses atrás, aqui em Goiás, entendeu? Sabe quanto tempo o cara saiu? 72 horas. Um grande advogado foi lá e tirou. Aí fala assim, advogado meu amigo. Ah, mas que sacana. Não, vocês têm que entender o seguinte, o advogado, ele está lá para defender seu cliente. E não cabe ao advogado dizer, não, esse cliente aqui eu não quero, aquele eu não quero. Tem advogados, por exemplo, que falam assim, eu não defendo tal tipo de crime. Alguns crimes que, né, fala assim, não, eu não defendo pedófilo. É uma decisão do advogado. O cara pode ir lá, não, pedófilo não defendo, é um tipo de coisa que eu não quero me envolver. Mas fora isso, fora coisas assim muito pesadas, o advogado cliente entra lá, ele vai defender o seu cliente.
1: Todo mundo tem direito de defesa.
0: Tá certo isso aqui, doutor?
1: Todo mundo tem direito de defesa.
0: Isso é uma coisa correta?
2: É porque por foro íntimo, a pessoa pode não aceitar a causa, né?
0: Fora. Mas fora isso...
2: Todo mundo tem direito a um advogado, né?
0: Cabe ao advogado defender mesmo, porque se ele não tiver advogado para defender, ele pode ser condenado.
2: E vai sobreviver de quê, né?
1: Não, e outra, porque é uma garantia constitucional.
0: Não são os anjinhos que
2: o Ministério Público não contrata assistente de acusação.
1: Não, e é uma garantia constitucional de todos. Não adianta o pessoal falar, não tem. Se ele não tiver defesa, o processo não anda.
0: Olha.
1: E aí o que vai acontecer? Prescrição, então.
2: Não, mas tem que ter defesa, todo mundo tem que ter defesa. Tem que ter, é importante ter. Olha. Até para evitar injustiças,
1: equilibrar
2: a relação processual, né? Faz parte da ampla defesa contraditória, né?
0: Olha,
2: eu queria te falar sobre um negócio que aconteceu, eu não sabia, e vai mais ou menos na linha que você tem falado. Quinta-feira, 11h30 da noite, eu fui comprar um remédio para minha esposa ali no Alfamol.
0: Sei.
2: Cheguei lá, uma zorra, uma zona, um monte de gente lá, e viatura da polícia. Não, mas não é só no posto, na rua de trás também. Uhum. Daí entrei assim na farmácia com alguma dificuldade, porque as pessoas estavam paradas no lugar que eu ia estacionar o carro. Tiveram que sair para eu pôr o carro, daí saí e tal, o carro do tiozão, beleza, tiozão, espero que você consiga ter saúde para chegar no tiozão. Né?
4: Exatamente.
2: Daí, gostou do meu carro? Bacana, construído, né? Comprado com dinheiro, com meu dinheiro, com fruto do meu suor. Né? Daí, eu fui lá conversar com a menina, a atendente. Daí, a atendente me explicou: não, toda quinta-feira é assim. Eles fazem racha de moto, de carro lá. É a cidade sem lei. E eu vi só a PM lá. A PM acabou com a zona.
0: Sim.
2: Entendeu? E até conheci, eu falei, mas tem muita gente à toa, né?
0: Muito.
2: Porque 11h30 da noite eu vou dormir. Não, porque eles ficam aqui até as 2 da manhã.
3: Nossa. Detalhe pequeno. Aí,
2: pelo amor de Deus.
3: Doutor, detalhe pequeno, doutor, que tem um batalhão da polícia.
2: Tem um batalhão que é o comando do policiamento da capital que fica ali.
3: Dois batalhões.
2: Né? Mas
3: lá.
2: O que eu não vi, tem um outro porque também que é o da Rotan atrás ali, né? Daí, o que que acontece? Eu não vi nem na a guarda municipal, eu não vi lá.
0: Não.
2: Eles estão em tudo, né? Mas lá não estão. Né? Isso em Goiânia.
4: Esse ponto era na C36. Agora eles colocaram pra lá, pra eles correrem pro outro lado do autódromo.
0: Eu quero que você não tenha ideia do que está permeando na sociedade, afastando as famílias, inclusive impedindo trabalhadores de dormirem à noite. É um negócio horroroso em vários bairros. Mas eu quero dizer para vocês o seguinte: aconteceu ali. Um dia inteiro de vivências e palestras no Castro Hotel da Invida Instituto. Esse Instituto Invida é um negócio fantástico que eu estou divulgando no laboratório Núcleo também. Mas 8 palestrantes, Edith, você não acredita, esses caras paranormais que estão explicando o que está acontecendo no mundo, como o mundo já está mudando e nós não percebemos isso, com almas novas, e explicando o que é o universo hoje. Eu fico até com vergonha do tanto que essas pessoas são iluminadas. Então, eu quero dizer que foi um sucesso absoluto. Meus parabéns ao doutor Cristiano, do Instituto em Vida. Vocês são maravilhosos e todo mundo que foi lá ficou, assim, caindo o queixo. E eu quero também mandar um abraço aqui, que salvou minha pátria, pro Sensei Valério, que no domingo me atendeu lá no Instituto Cangendô. Eu estava, doutor Krebs, sem poder andar, não estava dando conta de entrar no meu carro. E ele me atendeu lá, como sempre. Ele me saiu de lá andando, absolutamente quase normal. Então, se vocês quiserem, ele nem precisa de divulgação, porque está cheio. Mas se você tiver problema de coluna, Instituto Cangendô, Sensei Valério Lima, é um negócio. O que esse rapaz fala, eu chamo ele de rapaz, todo mundo é rapaz pra mim agora, né? Vou te contar agora.
3: Vou indicar agora aqui pro amigo meu, doutor Rodolfo Ferreira, que me mandou mensagem, falou, cara, não tô aguentando de dor. Falei, ó, tem que procurar um quiropraxista.
0: Não, ele tem 11 técnicas japonesas, é o único brasileiro que dá aula na Universidade de Tóquio.
3: Como é que chama o instituto, Rosemar?
0: Cangedô, te dou o telefone.
3: Por favor, eu vou encaminhar pro doutor Rodolfo Ferreira.
0: Mas, doutor Krebs, você tem que agradecer a Deus de terem chamado você de tio Sukita.
2: Não foi Suquita.
0: Suquita não. Eu falo é velho gagá, aquele velho gagá lá, entendeu? Então você tá no lucro, entendeu? Esses dias na internet o cara falou, eu fiz uma análise, tá? Falei, você tá fazendo essa análise porque você é um velho gagá, porque falei que o Lula, sob o ponto de vista político, era um gênio, e é encantador de serpente, mas é um gênio político. Se esse gênio tá indo pro lado do bem ou do mal, não importa, mas que ele é um gênio político brasileiro, ele acaba sendo.
1: Não tem,
0: né,
1: argumento, vamos ofender, né?
0: 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Voltamos já.
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8: Tá bom.

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1: Olha, eu quero, eu falei já da Unitintas, né? 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Mas, doutor Krebs, eu gosto de alertar para isso. A sociedade, por que na sociedade as coisas dão errado? Porque a gente tem essa, é natural, eu brigo com o governo federal, eu falo uma coisa de outro estado e tal, aí quando vai afunilando, eu não tenho coragem de enfrentar o sujeito errado no meu quarteirão, de jeito nenhum. Meu vizinho, se estiver errado, Deus me livre, né? Se alguém é errado da família, deixa passar, passa a mão. Se tem alguma coisa na cidade, fala, não, aqui eu não vou falar, não. E as coisas vão acontecendo assim. Porque se eu penso que se todos nós tivéssemos coragem de viver nossa sociedade onde, e principalmente a imprensa, não, o que está acontecendo aqui que a gente está sabendo, há um jornalismo investigativo para ver se é verdade. E sendo verdade, divulgar. Eu acho que nesse ponto, o que, que seria o papel real da imprensa? Jornalismo investigativo, doa em quem doer, naquela, principalmente no quadrilátero onde as pessoas vivem. E nós temos aqui inúmeros casos onde todos sabiam que estava errado, o Avestruz Márcio é um deles, João de Deus é outro, e eu vou citando assim, ó, se deixar. E nós deixamos que, enquanto não estourou lá em cima, São Paulo, não sei aonde, nós não tomamos providência. Então, doutor Krebs, aí é difícil, né, tocar uma sociedade desse jeito, né?
2: Eu acho que a gente tem que fazer esse policiamento, sobretudo onde a gente mora, né? E fazendo esse policiamento, eu reclamei aqui várias vezes da GO020 e peço que o povo nos ouviu, eles estão recapeando toda a GO020.
1: E às vezes
2: eles recapearam metade da GO020 de um lado, e agora, né, a gente espera que termine o outro. E melhorou bastante, uhum. Pelo menos na ida, uhum. Né? Porque eu fui para a pousada do Rio Quente esse final de semana.
1: Deu certo.
2: E o asfalto melhorou consideravelmente. A pior parte ali da GO020 eles recapearam. Uhum. Pelo menos na ida, agora falta na volta.
1: Né? Então a gente tem que reclamar. Inclusive, eu sei que trabalha com mulheres. Eu acho que as mulheres têm, que se representam hoje mais de 52% da força laboral brasileira. As mulheres têm um papel na sociedade que diz assim, a mulher entrou em um lugar, ela deve ser mais honesta, porque o tanto que ela lutou, ela tem que provar mais do que o homem e tal. Mas eu vejo que quando entra lá, eu fui olhar o trabalho das mulheres, deputadas e etc, tal, elas não estão fazendo jus ao que...
2: Mas não estão envolvidas em corrupção, né?
1: Não, algumas sim. É tão conivente. Ah, tem uma aí que o próprio marido dela está sendo coisa e ela está envolvida. Quer dizer, não, mas também a gente não pode pensar.
3: Para mim, o pior é quando tem uma lei, né, a favor das mulheres, uhum. E as nossas representantes são contra.
1: Contra.
3: É isso que eu não entendo. Mundo, isso para mim é realmente uma vergonha.
1: Isso aí é o fim do mundo. Está tendo. Eu queria. As mulheres que fazem corrupção da Lei Maria da Penha. Corrupção, usam como forma de, uhum. de retaliação, de violência contra o homem e de vendeta, e não é uma coisa verdadeira, essas mulheres deviam ser punidas igualmente.
2: Eu atuo nesse processo, é um horror.
1: É um horror, é uma coisa.
2: Acusação a mulher vai lá, brigou com o marido, aí acusa o marido de ter tentado estuprar uhum. a filha.
1: Aquilo é nojento. Inclusive.
2: E 99% das vezes não se comprova.
3: Casos que realmente precisam.
1: Doutor, eu conversei com pessoas da área que estão, inclusive, sabendo disso. Doutor Krebs, o número ultrapassa 70% os casos que são escabrosos de utilização da Maria da Penha. Então, essas mulheres estão.
2: E vivendo... afasta o pai do convívio familiar.
4: Não, não só isso.
3: E a criança, né?
2: A criança fica com prejuízo.
1: Agora nós estamos vendo mulheres que estão indignadas com isso. Por quê? Porque fizeram isso com os pais, fizeram com os irmãos. Com... Então, eu falo isso, que as mulheres deviam ter consciência que essas leis que foram feitas para elas, justamente, que são leis justas que devem ser utilizadas.
2: Mas ela tem que ser recalibrada e recalibrada.
1: Mas,
2: porque hoje em dia, assim, ó, entrou no sistema, na indústria, na linha de produção, sabe como é que
1: na
2: é?
1: Na linha de produção.
2: Aí já afasta o cara.
1: Aí acabou.
2: Mas afasta como?
1: Como?
2: Né? Só tem a fala de um e do outro.
1: Não dá.
2: Não, entendeu? Mas daí, assim, o juiz fica morrendo de medo
1: de acontecer
2: alguma coisa. O promotor, idem.
1: É.
2: Daí é mais fácil, mas com afasta todo mundo. Sim. Eu sou contra isso.
1: Lá
2: no meu gabinete, é contra.
1: É.
2: Entendeu? Esses dias tem até advogado que quer conversar comigo, ela não gostou da minha manifestação. O problema é dela. É. Porque eu não devo nada a ela. É. Entendeu? Eu devo a minha consciência e a lei. Se ela quiser, que apresente pra mim Jesus Cristo. Mas a minha independência não se toca. Esses dias arguíram a minha suspeição com o procurador. Eu consegui essa proeza. Bom, eu vou, não, agora, cara, você vai para um segundo grau, você fica lá no tribunal, você não vai brigar com mais ninguém e tal, tal, né? Eu já acredito que conseguiram arguir a minha suspeição lá.
1: Doutor Krebs, isso aí eu tô percebendo que isso é de um absurdo.
4: Uma canalice muito grande, a Lei Maria da Penha, ela é muito importante, é um instituto, eu defendo ela aqui, mas o que acontece? Eu que milito muito na área de família e direito sucessório, eu vejo que muitas vezes as mulheres utilizam o instrumento estatal da Lei Maria da Penha para afastar o homem do lar em casos concretos. Eu tô falando, isso é muito sério, porque é o seguinte, o delegado de polícia, quando ele pega só o relato da vítima, manda pro judiciário, o judiciário manda afastar do lar, manda colocar as medidas protetivas, e depois que discute esse mérito. Então, o instrumento estatal da Lei Maria da Penha, que tá aí à disposição há mais de 20 anos, que é importantíssimo essa lei, ele tá sendo utilizado às avessas. Existe uma teoria que chama a síndrome da mulher de Potifar, que o doutor Krebs sabe muito bem.
2: Banalizado
4: a Lei Maria da Penha.
1: Mas eu quero ouvir, doutor Edith, porque eu tô acompanhando um caso onde um cidadão mora a 250 quilômetros da vida, 250 quilômetros, e ele foi, deu Maria da Penha pro cara, porque faz 5 anos que o sujeito não vê a mulher, e foi dado Maria da Penha, e ele mora a 220 quilômetros, quer dizer, onde que essa juíza, ou juiz, não importa, encontrou possibilidade disso, né?
3: Eu não vejo a questão do juiz. Eu acho que o juiz, ele tá aplicando a lei do que ele recebeu. Agora, o que eu falo é para essa mulher que faz esse tipo de denúncia: amiga, não faz isso não.
1: É.
3: Não faz isso não, você está colocando em risco um monte de mulher que realmente precisa da proteção da Maria da Penha. Tem mulher que apanha dentro de casa e não tem coragem.
1: Isso.
3: Por quê? Porque não vai ter efetividade na aplicação. Por quê? Porque as pessoas não estão acreditando mais nas mulheres. Não faça isso, pelo amor de Deus. Tem mulheres que precisam muito da proteção. E esse tipo, essa discussão que nós tivemos aqui, não deveria nunca existir.
1: Isso.
3: Justamente por quê? Porque mulheres precisam sim da proteção Maria da Penha. E isso está desacreditando mulheres que realmente precisam. E processos que realmente precisavam seguir, não estão seguindo, estão parando por causa do excesso de processos, da grande maioria, mentira. Nós vimos no STJ uma ministra que falou que não, que agora as mulheres têm que provar que efetivamente sofreram agressão. Sendo que a nossa palavra, a nossa voz, que foi tão difícil pra gente ser ouvida, agora tá entrando em dúvida. Então, pelo amor de Deus, não façam isso.
1: E olha, aqui você tá falando da mulher que sabe do que tá falando. 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Vamos lá, Anderzinho, vamos ver se dá tempo aí, você sabe do nosso tempo.
5: Bom dia, Rosenval, bom dia a todos da bancada de hoje. Aproveitando que você tocou no assunto aí da redução da jornada, ô Rosenval, engraçado que isso está sendo proposto por quem nunca trabalhou, né? O gente que trabalha já muito pouco e ganha muito bem, né? E outro detalhe, né? Você é síndico e você sabe disso. Reduzindo essa jornada, vai aumentar a taxa de condomínio, porque vai reduzir a jornada dos trabalhadores ali do seu condomínio. Então, automaticamente, vai precisar de mais gente, vai aumentar condomínio. Então, ou seja, vai reduzir a jornada e vai aumentar o custo para o brasileiro. Isso não vai resolver dessa forma. Reduzir a jornada é importante, sim, mas o governo tem que ser o primeiro a fazer a parte dele. Zera os impostos sobre a folha. Aí tira um pouco do colo do empresário.
6: Ô Rosival, bom dia. Eu é Eli, da cidade de Goiás aqui. Parabenizar você pelo seu programa e show de bola, viu? Rosival, esse programa que o governo Lula tá lançando desenrola aí, eu quero que você responda para mim aí. Essas dívidas que estão sendo perdoadas, quem é que vai pagar? É o governo? Ou é a população? É nós? E é o seguinte, esses que estão endividados aí vão ser perdoados na porcentagem aí, né? E vão adquirir mais conta, vai ficar devendo de novo. Fala para nós, por favor, quem vai pagar essa conta aí. Um abraço, Deus.
1: Olha, nós estamos aqui nos nossos segundos finais. Essa quarta-feira que só tem gente boa, o assunto flui. Muito obrigado ao ouvinte pela participação. Esther, faz de novo o seu convite aí, que eu já estou na marca do pênalti aqui.
3: Sétima edição, empreendedorismo feminino, gerações e legado, um almoço com network, 4 palestrantes, speakers inspiracionais aqui do nosso mercado goiano. 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São todas convidadas.
1: Olha, não se esqueça que o Darô é pré-candidato a deputado estadual, não é, Darô?
4: Sim, pré-candidato a deputado estadual, estamos rodando o estado, conversando com as pessoas e discutindo ideias. E o Instagram tá lá, Darô Fernandes Oficial.
1: E eu e o Dr. Krebs somos candidatos a viajar o Brasil sempre quando pudermos, né?
2: Exatamente, e o mundo.
1: E a Edith é grande advogada internacionalista, ela já candidatou, já venceu, ela é a rainha das rainhas, a beleza estonteante.
4: Beleza esculpida em Carrara.
1: Não é verdade? Eu gostei.
4: Mulher inenarrável, incomensurável, inesquecível.
1: E imbrochável também, igual não. Não
4: também.
1: Edith, dorme com essa, até amanhã, se Deus quiser.
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2: 8:31.
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0: Muito bom dia! Começa agora mais uma edição do nosso, do seu Manhã Bandeirantes, aqui pela 98.7 FM. Até às 10 horas tem muita informação, tudo que acontece de momento, de importante, aqui no estado de Goiás, você vai acompanhar a partir de agora. Uma semana maravilhosa para todos nós. Bom segunda-feira, boa segunda-feira, boa semana. Vamos juntos com muita informação porque estamos começando agora. 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Combinado? Então vamos lá trazer informação para você. O programa de hoje, você vai ver que o frio chega a Goiás e sudoeste do estado, registrando o amanhecer mais frio do ano. Já já previsão do tempo completa. Goiás bate recorde e ultrapassa pela primeira vez a marca de 5 milhões de pessoas com algum tipo de renda. Mais levantamento também mostra aumento da desigualdade no estado. E ainda, vamos receber a secretária municipal de Educação de Goiânia, Gisele Pereira, para falar e fazer um balanço do trabalho realizado na capital e também para abordar a greve de servidores de educação aqui do nosso município. Já peço para você, mamãe, papai, se tiver alguma pergunta para a secretária de Educação do município de Goiânia, já envia para a gente, coloca a pergunta no áudio para que a gente possa já destacar a tua pergunta e colocar no ar no momento que falarmos com a secretária de Educação. Combinado? Tem alguma dúvida, alguma pergunta, já manda alguma observação, manda pra gente para falar sobre esse assunto e outros assuntos também. É o 98476110. Muita coisa acontecendo. Alexandre de Moraes suspendeu aquela decisão da derrubada do veto do presidente Lula sobre projeto da dosimetria, né? Bicho tá pegando de novo, bolsonaristas revoltados com isso. Então, tem um encontro em Rio Verde da base de Daniel Vilela, Ronaldo Caiado, com a presença da única emissora de rádio de Goiás, a única, a Rádio Bandeirantes, participando deste evento em que estavam lá Ronaldo Caiado, Daniel Vilela, Gracinha Caiado, os quatro candidatos ao Senado, enfim, toda a base do ex-governador e do atual governador Daniel Vilela. Esse encontro lá em Rio Verde, a gente traz essa cobertura daqui a pouquinho. Tem muita coisa acontecendo, claro, notícias do esporte a partir de agora no nosso Manhã Bandeirantes, que tem a produção do Bruno Goulart. Os trabalhos técnicos são do Lúcia Sardinha e o Andrezinho. Reportagens de Maria Tereza Lemes, Gabriel Alves, Marcos Linhares, Vitória Farias e Luan Alves. Direção de jornalismo, o João Batista. Direção geral, doutor Cid de Oliveira Reis. E apresentação comigo, Tiago Humberto. Hoje é segunda-feira, dia 11 de maio. O Manhã Bandeirantes está começando agora.
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0: Esta segunda-feira começa com cara de inverno aqui no estado. O avanço de uma massa de ar polar derruba as temperaturas e deixa o amanhecer mais frio do ano em várias cidades do estado, principalmente no sul, sudoeste e centro-sul. O dia será de sol entre nuvens, com aumento da nebulosidade ao longo das horas. Mesmo assim, o tempo segue firme e sem previsão de chuva significativa. O ar frio também ajuda a deixar o clima mais seco e estável. Em Goiânia, a temperatura varia entre 15 e 31 graus. Amanhã começa mais fresca, mas à tarde ainda será de calor moderado. No sudoeste goiano, onde estão Jataí e Caiapônia, o frio será mais intenso, com mínima de apenas 8 graus e máxima de 29 na região sul e cidades como Itumbiara e Catalão. Os termômetros variam entre 12 e 29 graus. Na região central de Goiás, mínima de 14 e máxima de 33. Já no leste goiano, as temperaturas ficam entre 15 e 34 graus. O calor continua predominando no norte e oeste do estado, onde as máximas podem chegar aos 36 graus, mesmo com a chegada do ar frio. A previsão para os próximos dias indica manhãs frias até quarta-feira, principalmente no centro-sul. Depois disso, o tempo continua firme, com madrugadas amenas e tardes mais quentes. Também vale atenção para a umidade do ar, que deve cair nos períodos da tarde ao longo desta semana. Essas informações são do Centro de Informações Meteorológicas e Hidrológicas de Goiás, o CIMEGO. 8:37. Pela primeira vez na história, Goiás ultrapassou a marca de 5 milhões de pessoas com algum tipo de rendimento. Os dados são da PNAD Contínua 2025, divulgada pelo IBGE. Segundo a pesquisa, 67% da população goiana recebe algum tipo de renda. O número representa crescimento em relação ao ano passado e é o maior já registrado desde o início da série histórica em 2012. Mais da metade dos goianos, cerca de 51%, afirmou ter renda do trabalho. Já outras fontes de rendimento, como aposentadoria, pensão e programas sociais, também cresceram aqui em Goiás. Entre as rendas complementares, mais comuns aparecem aposentadoria e pensão, citadas por 11% da população. Programas sociais foram mencionados por 7% dos entrevistados. A pesquisa também aponta que o rendimento médio mensal do goiano chegou a R$ 3.539 em 2025, acima da média nacional, que ficou em R$ 3.367. Ou seja, o goiano está recebendo mais que a média dos brasileiros. Uma diferença até expressiva, que se diga. Segundo o economista André Luiz Braga, em entrevista, o resultado pode estar ligado à força do agronegócio e ao crescimento da renda com aluguéis em Goiás. Outro dado importante é a redução da diferença salarial entre homens e mulheres. Em 2024, os homens ganhavam, em média, 42% a mais que as mulheres. Agora, essa diferença caiu para 38%. O rendimento médio dos homens ficou em R$ 4.126 por mês. Já o das mulheres chegou a R$ 2.982. Apesar do aumento da renda, a desigualdade social voltou a crescer no estado. O índice da Gini, que mede a concentração de renda, subiu em Goiás em 2025 e atingiu o segundo maior nível da série histórica. O indicador mostra que, mesmo com mais pessoas ganhando dinheiro, a renda continua concentrada nas mãos de uma parcela menor da população. No Brasil, o índice de Gini ficou em 0,491, acima do registrado em Goiás. 8:40. Professores e servidores municipal de ensino de Goiânia aprovaram greve a partir de amanhã. A prefeitura afirma que mantém diálogo aberto com os trabalhadores e destaca investimentos recordes na educação municipal. A reportagem é de Maria Tereza Lemes, aqui para você.
2: A paralisação foi definida em assembleia da categoria, que cobra da prefeitura o pagamento do piso salarial nacional do magistério deste ano e avanços no plano de carreira dos servidores administrativos. O Sindicato dos Trabalhadores em Educação de Goiás, o Sinteco, informou que a greve foi aprovada porque não há avanços nas negociações com a prefeitura. A presidente em exercício, Ludmila Moraes, afirma que a categoria vem tentando negociar a demanda há mais de um ano e meio e critica o fato de que a prefeitura anuncia medidas, mas ainda não efetivou os compromissos reivindicados pelos trabalhadores.
3: Lembrando que nosso ponto principal, mais emergencial, é o plano de carreira dos administrativos, uma vez que esses trabalhadores ganham menos de um salário mínimo, não tem condição de continuar dessa forma e a prefeitura permanecer extremamente calada frente a esse descaso com trabalhadores que se dedicaram a uma vida inteira e depois de 30 anos recebendo complemento de salário mínimo, porque nem o vencimento nem ao mínimo chega. Isso está insustentável na rede. Também temos progressões atrasadas de professores e administrativos, database que a prefeitura sequer menciona o pagamento, piso dos professores e professoras que o prefeito anunciou dia 13 de abril.

0: e a data base dos servidores administrativos, além de bônus de R$5 e R$10 mil para os profissionais de educação. A Prefeitura informou ainda que o projeto de lei para atualização do piso e da data base deste ano já está sendo encaminhado à Câmara Municipal. O secretário executivo da Secretaria Municipal de Educação, Jaime Ricardo Ferreira, defendeu o diálogo com a categoria e destacou a preocupação com os impactos da paralisação.
1: Então, nesse momento, essa greve ela pode ser um pouco imprópria, né? Porque está na mesa de negociação exatamente esses pontos que já foram discutidos. Então, a secretaria está aberta ao diálogo, né? No entanto, nós temos muitos desafios, né? Qual que é o principal desafio agora? É compatibilizar essas demandas que eu acabei de apresentar para vocês, né? Com essas demandas dos servidores, para que a gente possa realmente encontrar um caminho, né? Ser mais dinâmico, né? E voltar a questão para a aprendizagem, né? Buscando caminhos para que as nossas crianças tenham a escola que elas precisam. Né? Então, nesse momento, não vejo muito a necessidade dessa questão da greve.
0: A administração municipal informou ainda que vai adotar medidas administrativas e jurídicas para garantir a continuidade do atendimento aos estudantes e reduzir os impactos da paralisação nas escolas da rede municipal de Goiânia. Maria Tereza Lemes para a Rádio Bandeirantes.
2: E daqui a pouco, como eu havia dito no início do jornal, teremos a entrevista com a secretária Gisele de Educação aqui da capital. Já manda a sua pergunta, papai, mamãe, os próprios alunos também. Se tiver alguma dúvida, alguma observação, até alguma sugestão para a Secretaria de Educação de Goiânia, faça isso, envie para o nosso WhatsApp 98476110 e a gente vai colocar no ar, claro, com a secretária aqui presente no nosso estúdio. Bora pro intervalo e a decisão do ministro Alexandre de Moraes. Que você, eleitor de direita, eleitor do ex-presidente Bolsonaro, eleitor do Flávio, achou da decisão do ministro? Suspendeu aquela derrubada do veto do presidente Lula, daquela projeto da dosimetria que reduz a pena para os envolvidos no 8 de janeiro. Agora vai ter que esperar uma sessão no plenário do Supremo Tribunal Federal para decidir o futuro daquele projeto, que foi derrubado, vetado pelo Executivo, presidente Lula, e o Congresso derrubou o veto do presidente Lula. Já foi promulgado, inclusive, pelo presidente do Congresso, presidente do Senado, o Davi Alcolumbre. E a CPI do Master... Fim de semana se falou pouco no Master. Vai terminar em pizza calabresa? O Master teve acordão em Brasília ou não? E aí? E quem querer enterrar a CPI vai se prejudicar nas eleições? E o quebra-pau? A gente está em contato, inclusive, com o deputado Amauri e o deputado Major Araújo para conversar com a gente sobre aquela situação vexatória lá na Alego, na semana passada, está repercutindo muito. E lembrando, ambos são do PL, o partido do presidente Bolsonaro, e teve aquele quebra-pau, diz para lá, não vou repetir aqui a palavra que foi usada, que foi proferida por um dos deputados, o outro, soldadinho de brinquedo, chamando o tenente-coronel, o major é um tenente-coronel da Polícia Militar. E aí ele respondeu para o Amauri com todas as palavras impronunciáveis nesse momento em respeito ao nosso ouvinte. Bora pro intervalo, a gente volta daqui a pouquinho. O Osmar Quixabeira tá ouvindo a gente, Andrezinho, sabe onde? Você não sabe onde que é, lá em Formoso do Araguaia, Tocantins. Grande abraço para você, Osmar. O Wendel Dutra tá aqui participando com a gente também, grande abraço para você. O Thiago Mariano desejando uma semana boa para todo mundo. Grande abraço para vocês, obrigado pelo carinho, pela audiência. 8h47, daqui a pouco a gente volta.
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3: 8:51, de volta com o nosso Manhã Bandeirantes. E hoje é aniversário de Aparecida de Goiânia, 104 anos dessa linda cidade. Parabéns, Aparecida, quem está acompanhando tudo em loco, essa festa grandiosa, com várias autoridades também. É o Gabriel Alves que fala ao vivo agora, direto de Aparecida. Gabriel, boa semana para você e bom dia.
4: Hoje celebramos.
5: Bom dia para você, Thiago Humberto. Um bom dia para quem acompanha ao vivo o Manhã Bandeirantes. Exatamente. Nesse dia 11 de maio, a cidade de Aparecida de Goiânia completa 104 anos. A gente está aqui presente na praça, no Parque da Família, em frente aqui ao Aparecida Shopping, localizado na Avenida Independência, onde daqui a pouquinho começa um tradicional evento da cidade de Aparecida, que é o desfile cívico. Para essa cerimônia estarão presentes as principais autoridades do nosso estado, o ex-governador Ronaldo Caiado, o governador Daniel Vilela, o prefeito da cidade de Aparecida, claro, Leandro Vilela. Para essa comemoração, Thiago, Aparecida preparou 104 metros de bolo, mas em vez daquele tradicional bolo que vira sempre aquela bagunça, serão bolos que no pote, 5.000 bolos no pote, então, para acompanhar quem vir acompanhar esse evento, né, para todos os populares. Depois acontece aqui o desfile cívico, que é tradicionalíssimo nos aniversários aqui na cidade de Aparecida de Goiânia. A Rádio Bandeirantes segue presente para conferir daqui a pouquinho as falas do prefeito Leandro Vilela, do governador Daniel Vilela e também do ex-governador Ronaldo Caiado. Um dos grandes eventos, se não maior, de Aparecida nesse ano, Thiago.
3: Valeu, Gabriel. E eu vejo aí atrás, Gabriel, passando nesse momento atrás de você, o Anselmo Pereira, o vice-presidente da Câmara de Goiânia, que está interinamente à frente do executivo, com as viagens do prefeito Mabel, da vice-coronel Cláudio e também do presidente Romário Policarpo. O Anselmo Pereira está fazendo esse papel de prefeito, interino, nesse momento, ele passando ali atrás. Certamente o Gabriel vai conversar com ele depois e trazer outras autoridades que estão neste evento. Obrigado, Gabriel, até daqui a pouquinho, 8:53. É o Gabriel acompanhando esse aniversário de 104 anos da cidade de Aparecida. Linda cidade que tanto cresceu, que tanto se transformou, uma cidade que era dormitório, cidade que todo mundo tinha medo de passar, todo mundo tinha medo de visitar. Tamanha violência, falta de infraestrutura, não tinha absolutamente nada há alguns anos. Hoje a cidade se transformou numa mega importante cidade, não só de Goiás, mas do centro-oeste brasileiro. 8:53, bora com ouvinte? Ouvinte é prioridade aqui na Bandeirantes.
6: Geraldo Bento, Jardim Novo Mundo. Bom dia, Thiago Humberto, Andrezinho Vila Nova e a todos da rádio. Bom dia, Goiânia. Ô, Thiago Humberto, ajuda nós. Se não bastasse aquelas loucuras de 2022, onde você viu os bozomínios aí grudados na frente de caminhão, colocando a luz do celular para chamar ET, cantando o Nacional a pneu, marchando igual os patetas na porta de quartel. E por essas loucuras que eles cometeram, agora eles vão contradizer a Anvisa. A Anvisa condenou algum lote de um determinado detergente lava-louças, condenou lá o eles agora começaram a beber detergente, coisa para mim, lavar o cabelo, passar ele no pão de forma para comer. Oh, meu pai do céu. Gente do céu, olha, bosomínio é uma doença mental. Não tem outra explicação. Se você tem, Thiago Humberto, me dê uma explicação, pelo amor de Deus. É doença mental. Pelo amor de Deus. Por isso é Lula lá.
3: Obrigado pela participação. Você concorda ou não com esse comentário? Manda pra gente pro 98476110. Tem mais ouvinte no ar.
7: Bom dia, Rádio Bandeirantes. Olha, eu queria falar hoje sobre o Ciro Nogueira, né? Porque ele recebeu uma mesada de 500 mil. Uai, o filho Nogueira é filho do Lula? Não sabia, não.
3: Valeu. 8:55 agora.
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3: Wesley Souza, como vai? Bom dia e boa semana para você.
8: Bom dia, Thiago Humberto e a todos do Manhã Bandeirantes. Desejo a vocês uma ótima semana. Nesta rodada que tivemos no final de semana da Série B do Brasileiro, reservou um clássico regional. Goiás e Vila Nova no estádio da Serrinha. Com mais de 10 mil torcedores esmeraldinos, o Goiás venceu por 1-0. Jogo pegado, Goiás teve mais o interesse na vitória e foi prestigiado no final com o gol de Anselmo Ramon. Após algumas mudanças, o técnico Daniel Paulista coloca o Goiás para frente, mesmo com jogador a menos. Coloca Diego Caio, Anselmo Ramon e Lourenço, os três que participaram do gol. Uma tabela de Lourenço com Diego Caio pela direita. O lateral bateu cruzado e quem estava lá para conferir foi o centroavante Anselmo Ramon. Final do clássico, Goiás 1-0 em cima do Vila Nova e mantendo a invencibilidade nos clássicos na temporada. Vitória que dá uma confiança e uma tranquilidade para o Goiás se reabilitar na competição. E logo após, nós tivemos o Atlético indo até Fortaleza, vencendo a equipe do Ceará. O Atlético ficou com um a menos desde os 40 minutos do primeiro tempo, mas conseguiu sustentar a vitória. Final, Atlético 1-0, gol de pênalti de Gustavo Coutinho.
3: Valeu, Wesley. Vou nem comentar esporte hoje. Não vou nem falar do Vila Nova, não. Vamos passar para outra pauta aqui. Tô chateado. Como é que não ganha com um a menos? Um time melhor, superior ao Goiás, consegue perder. Ô, Hugo, vamos chamar essa turma aí e conversar, Hugo. Vamos conversar com essa turma. Clássico, tem que dar o sangue. Sentiu o time meio que... não sei se entrou lá, se foi engendrado a ideia de favoritismo pro Vila. Que o time entrou apático, raquítico. Olha, sei não, viu? Tem que chamar a atenção dessa turma. Time que quer subir pra... Agora falando muito sério. Time que quer ascensão pra elite do futebol brasileiro não pode perder um clássico da forma que perdeu. Vou deixar para os nossos analistas falarem logo mais na nossa área daqui a pouquinho, às 10 horas. Mas, ô Hugo, vamos dar uma sacudida nesse, uma chacoalhada nesse time. Não pode perder um jogo desse. Agora, 8:58, o governo de Goiás deve enviar até o final deste mês à Assembleia Legislativa um projeto de lei para definir o teto de gastos do estado para este ano, de 26. A informação foi confirmada pelo governador em exercício, o governador Daniel Vilela, não em exercício. Segundo Daniel, a Secretaria da Economia já conversa com representantes do Tribunal de Justiça, Assembleia Legislativa e Tribunais de Contas para construir a proposta. O projeto também deve definir os limites de despesas dos poderes e órgãos autônomos do Estado. A proposta será enviada antes mesmo da Lei Orçamentária Anual de 2027, prevista para agosto. Inicialmente, o governo avalia incluir o teto de gastos dentro da própria LOA, mas decidiu antecipar o debate diante da pressão por aumento de recursos e despesas. 8:59, bora para o intervalo, mas antes tem a participação do ouvinte, dá tempo? Ouvinte pelo 98476110.
9: Bom dia, Tiago, Vilmar, Paulo Medeiros, motorista de aplicativo, Tiago. Meus queridos deputados, vamos parar de mimimi, acusações sem fundamentos. Isso não interessa para a população, não, deputados. Isso só interessa para a esquerda, certo? Vamos parar com isso de briga. Isso é feio para o Estado. Vamos preservar os seus votos que vocês teve, certo? Vamos respeitar os eleitores. Bom dia.
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3: 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Agora 9:02, vamos aos destaques com o nosso repórter do portal bandeirantesgoiania.com.br, o Lucas Freitas. Bom dia para você e boa semana, Lucas.
12: Bom dia, Thiago. Bom dia, ouvintes da Rádio Bandeirantes Goiânia. Segunda-feira, 11 de maio. Giovanni, vamos mostrar pro pessoal o que que tem no nosso site de bacana. Chega mais aqui. Eu acho, assim, na minha opinião, como jornalista, que esse ginecologista está lascado. O Ministério Público de Goiás denunciou o ginecologista Marcelo Arantes por estupro de vulnerável contra 15 pacientes em Goiás. Isso só os que denunciaram. Imagina quantas mais não tem coragem de denunciar. Vamos ver a cena dos próximos capítulos. Falando de coisas mais leves aqui, o Caldas Country anunciou Zezé de Camargo e Luciano e Hugo Guilherme como as primeiras atrações do Caldas Country Festival, que acontece no mês de novembro em Caldas Novas. O governo de Goiás também anunciou o Arraiá do Bem, que vai acontecer dia 5, 6 e 7 de junho no estádio Serra Dourada. E hoje começa, como eu tinha adiantado na sexta-feira, a retirada dos ingressos grátis para o Arena número 1, que vai ser o Oscar Niemeyer, para quem quiser assistir a Copa do Mundo e curtir um show bem bacana. A gente vai ser pelo site Simpla, simpla.com.br. Essas e outras notícias a gente vai atualizar durante o dia no site. Tem muita política, esporte, entretenimento, cinema, Goiás, etc. Fica de olho. www.radiobandeirantesgoiania.com.br. Esperamos vocês lá.
3: Valeu, Lucas. Obrigado pela tua participação. Lucas, com essa camisa do Santos, eu, se eu fosse o diretor, o João Batista, já demitiria o Lucas. Essa camisa do Santos. Ora, torcer para times do nosso estado. Tigrão, Verdão, Dragão, nosso craque de Catalão. Aquele lá de Ouvidor, como é que é o nome, Andrezinho? Lá de Ouvidor? Abecate. Centro-Oeste, o grandioso Centro-Oeste de Nerópolis. Canedense, da minha linda senadora Canedense. Agora o cara me aparece com a camisa do Santos, eu demitiria se eu fosse o diretor, mas eu não sou, né? Vamos lá, 9-4. Quem chega agora para conversar com você é o Gabriel Alves, de volta, falando de Aparecida, que realizou a reforma de 5 escolas da rede municipal. O investimento foi de cerca de 40 milhões de reais e abrange outras ações em mais 24 escolas da rede pública. Vamos à reportagem.
13: A Prefeitura de Aparecida de Goiânia realizou nesta sexta-feira a entrega de 5 reformas em escolas municipais da rede pública de ensino. A cerimônia aconteceu na Escola Municipal Levina Martins, no setor Buriti Sereno. A unidade recebeu ampla revitalização estrutural e serviu como local simbólico para marcar as entregas. Na escola foram executados 30 serviços de engenharia, incluindo a substituição completa do telhado e do forro de PVC, construção de nova cozinha, sala dos professores e uma nova sala de aula. A reforma também contemplou adequação nos banheiros, pintura geral, revisão nos pisos, portões, estruturas metálicas, além de melhoria em ventilação, iluminação e sinalização do projeto. Segundo o prefeito Leandro Vilela, o objetivo é oferecer melhores condições para os alunos, professores e servidores da rede municipal.
14: Tudo estava crítico, né? Tudo crítico. Agora hoje, isso aqui é um prazer, é uma alegria. Isso aqui é entregar dignidade, entregar respeito, entregar o futuro das nossas crianças, né, sendo bem cuidadas, bem tratadas, como todos vocês puderam ver, não só a reforma da escola, que toda ela reformada, modernizada e com ambiente extremamente adequado para o ensino, é claro, dos nossos alunos, mas também para a condição de trabalho dos nossos professores, da nossa diretora Sônia, de todos os colaboradores aqui da unidade escolar. Forma que vê essas crianças todas uniformizadas, tênis novo, né, a escola nova, com a merenda de qualidade sendo servida, para que os nossos alunos possam também melhorar o seu rendimento escolar. Isso é questão de dignidade, isso é questão de respeito e de amor. Não tem nada mais importante do que as crianças para nós. E nós temos na rede municipal de educação 55.700 crianças que precisam todos os dias estarem bem cuidadas e com a capacidade de melhorar o seu ensino. Isso tem melhorado muito. Eu quero aproveitar para parabenizar a secretária Núbia e toda a sua equipe pelo trabalho, a diretora Sônia e toda a equipe aqui da escola. Nós temos aqui algo em torno de 70 profissionais, de quase 800 alunos.
13: A reforma dessas 5 unidades escolares em Aparecida de Goiânia foi custeada com um investimento de cerca de 40 milhões de reais pela prefeitura. Esse valor abrange também a troca completa no telhado de outras 24 escolas e a climatização de outras 60 unidades. O prefeito Leandro Vilela destacou a situação de descaso que a escola Levina Martins foi encontrada antes da reforma.
14: Aqui não era coberto, aqui era a coisa mais horrorosa do mundo. Chegava a ser insalubre aqui as condições que tinham aqui. Então, nós tomamos todas essas medidas, estamos fazendo isso em diversas escolas da nossa cidade, diversos CIMEIs. Aqui no Buriti Sereno mesmo, já iniciamos a reforma do CIMEI também, para entregar dignidade, respeito, amor e cuidar das nossas crianças.
13: Além da escola Levina Martins, a prefeitura concluiu as reformas integrais das escolas municipais Cidade Vera Cruz, Guiomar Rosa de Oliveira, João Cândido da Silva e Thelma Regina, que também já estão prontos para uso da comunidade escolar. Gabriel Alves, para a Rádio Bandeirantes.
3: 9-8, valeu, Gabriel. Obrigado pela tua participação. A terceira edição, daqui a pouco tem ouvinte. Chovendo participações dos ouvintes no 98476110. E além dos times que eu falei agora, não lembrei de todos, né, Clara? Claro, né? Pô, a idade, 41 anos, não consegui lembrar de todo mundo, todos os clubes aqui do nosso estado. Clubes importantes do nosso estado. Aí o Wids Cânio Dió, lembrando também do Guanabara City, Andrezinho. Tá em qual divisão, hein, Guanabara? Exatamente, tem que torcer pro Guanabara City também. Pro Goianésia, o Mariano tá falando aqui. Exatamente, tem que torcer para esses clubes do nosso estado, ô Lucas, não pro Santos. Santos é time. Chora. Harrison Andrade está falando o seguinte: bom dia, Tiago, parabéns para Prefeitura de Aparecida. Cadê aqui? Cadê o que o a formação está falando, que está criticando aqui? Escola Municipal de Goiânia ou de Aparecida? Não fiquei sem entender, viu, Harris? Formaliza essa mensagem, por favor, e obrigado pela tua participação. O Edwilson Batista da Silva está aqui. Cara abusado, apaga essa mensagem aí, Luther, desse Ed Wilson. Tá lembrando aqui do sorteio dos 10 litros de combustível. Eu falei que o Vila ia ganhar. Aí não, né? Então vamos sortear essa. Ah, o cara lembrou aqui, o Luther não apagou a mensagem, deixou ficar no YouTube aqui. Agora me ferrei nessa, né? Mas vamos sortear então, hoje ou amanhã? Amanhã, terça-feira, que aí eu não deu tempo de falar no início. Amanhã, sem falta, vou sortear 10 litros de combustível. Deixa eu ver se eu tenho dinheiro aqui na carteira. Cadê minha carteira, Andrezinho? Pega aí. 10 litros de combustível. Dá quanto a gasolina, hein? Dá quanto tudo isso, hein? Ô, minha conta e risco, hein? Amanhã, gente... Ô, direção da Bandeirantes, tem como arrumar esses 10 litros, não? Tô devendo pensão, tá tudo atrasado das crianças, tô quase sendo preso aí. Ó, então amanhã a gente faz esse sorteio. Obrigado pelo Harrison ter lembrado essa enquete que eu fiz na semana passada. Tava tão confiante no Tigrão e o Tigrão acabou perdendo. Paciência, 9:11, amanhã a gente faz sorteio, 10 litros de gasolina. Não perca, amanhã às 8:30 a gente bola aqui uma maneira de sortear os 10 litros. Não sei se só para os torcedores do Goiás ou para todo mundo, todos os ouvintes da banda. Acho que para todo mundo fica legal. Bacana? Então amanhã a gente faz esse sorteio sem falta, viu? Sem falta. Eu vou andar de saia para cima e para baixo, uma saia do Goiás, se eu não fizer esse sorteio amanhã. 9:11. A terceira edição do Encontro para Frente Goiás, realizada sábado passado lá em Rio Verde, reuniu prefeitos, deputados estaduais e federais, vereadores e lideranças políticas em defesa da reeleição do governador Daniel Vilela. O evento ocorreu no Sindicato Rural de Rio Verde e teve como principal discurso a continuidade do modelo de gestão implantado pelo ex-governador Ronaldo Caiado. A Bandeirantes, a única emissora de rádio e de TV também, nem TV nem rádio estavam lá. Somente a Bandeirantes estava em Rio Verde acompanhando esse evento, e você ouve agora um trecho da coletiva que o ex-governador Ronaldo Caiado concedeu lá no sudoeste goiano. Você ouve agora.
15: Ao Trump, para ver se o Trump realmente não considera aí as facções criminosas como terroristas. Veja que ponto nós estamos chegando. Um presidente da República ser porta-voz do narcotráfico para pedir, pelo amor de Deus, para o Trump não incluir o narcotráfico como terrorista aqui em nosso país. É isso que é. Não adianta, as promessas que ele fez não tem repercussão nenhuma. 5 meses antes da eleição, nós sabemos que isso não vai repercutir em nada. E se Deus quiser, nós vamos chegar à presidência da República, nós vamos saber tratar não só terras raras pesadas, mas todos os minerais críticos, como vamos saber tratar também o desenvolvimento da inteligência artificial, da pesquisa e da inovação no país, e dar uma outra visão de futuro para esse país, que está polarizado, sem evolução.
3: Também quem falou foi a pré-candidata ao Senado, ex-primeira-dama Gracinha Caiado, e conversou reforçando, inclusive, o nome do ex-prefeito de Rio Verde, Paulo do Vale, também para esse nome, para entrar nesse grupo dos nomes que estão na incumbência nomes que estão nessa briga para serem vice do Daniel Vilela nessa eleição. E você ouve também um trecho da entrevista com a Gracinha Caiado.
16: Olha, os nomes são todos nomes de pessoas de excelente qualidade. Nós temos aí o senador Luiz do Carmo, o Zé Mário Chirai, o Adriano Baldi, o Gustavo Mendanha e o Paulo do Vale, sem dúvida nenhuma. Silvano mostrou aqui em Goiânia, em Rio Verde, como se faz uma boa gestão. É uma pessoa que eu e Ronaldo temos a maior admiração e está aí colocado os nomes, mas essa decisão é do governador Daniel e de Ronaldo Carreiro.
17: Quanto mais nomes bons, como
16: sem dúvida nenhuma. Isso significa que a disputa pela base, quando se disputa a vice de algum candidato, significa que ele está bem, significa que ele tem capacidade, principalmente uma disputa entre nomes tão qualificados quando está aí na disputa pela vice de Daniel.
17: Mas para a gente encerrar, como estourar essa bolha do Brasil de PT, Bolsonaro, esquerda, direita, com um trabalho que foi muito bem sucedido, não é opinião minha, são os dados de pesquisas, furar isso para o Brasil inteiro. Como fazer isso durante esses 5 meses agora de campanha?
16: Mostrar serviço prestado. E isso o Ronaldo Caiado tem, tanto tem que ele é o governador mais bem avaliado do Brasil. Isso significa que as pessoas que votaram nele e as que não votaram apoiam o que ele fez em Goiás. O Brasil está cansado dessa polarização. O Brasil não aguenta mais. O Brasil não vota em número, ele vota em pessoas, em candidatos. E a hora que conhecer Ronaldo Caiado, eu tenho certeza que ele vai aí, vai para o segundo turno e vai ser o presidente do Brasil.
3: Muito bem, e teve também a fala do governador Daniel Vilela, que fez um discurso apresentando o trabalho que ele vem realizando desde quando assumiu o governo em 31 de março, na saída, na desincompatibilização de Ronaldo Caiado. Dar um discurso também de dar continuidade ao que o Ronaldo Caiado fez durante esses 7 anos e 3 meses. E a gente separou um trecho dessa coletiva e você ouve agora também o governador Daniel Vilela.
18: Estadual, faremos aí nas demais regiões, mas hoje estamos aqui no sudoeste goiano, uma região que representa o Goiás que dá certo, uma região que, como dito aqui pelo próprio governador e futuro presidente Ronaldo Caiado, consegue agregar valor aos nossos produtos, à nossa produção. Uma região de oportunidades que recebe pessoas de várias regiões do Brasil que vêm para cá em busca de oportunidades e, logicamente, uma região que sempre teve protagonismo político também. Então é muito importante para nós estarmos aqui reunidos com os prefeitos, vereadores, deputados estaduais, federais que representam essa região, que recebem aqui todas as lideranças políticas da região para a gente fortalecer ainda mais esse projeto de continuidade, de avanços, de um caminho seguro para Goiás ao longo dos próximos 4 anos. É exatamente isso que representa a nossa presença, esse nosso encontro aqui com a nossa base política, junto com os nossos pré-candidatos ao Senado, nossa querida primeira-dama, dona Gracinha, Alexandre Baldi, estão aqui também pré-candidatos a deputado federal, deputados estaduais, enfim, mostrando toda a força política que a nossa base representa e, mais uma vez, reforçando o compromisso de todos nós com esse caminho seguro que Goiás, com toda certeza, escolherá no dia 4 de outubro.
3: Daniel Vilela, governador do estado, falando, portanto, com a imprensa nesse sábado. Rádio Bandeirantes em loco, a única emissora de rádio e TV que estava lá em Rio Verde acompanhando o Pra Frente Goiás, base do governador Daniel Vilela, do ex-governador Ronaldo Caiado, pré-candidato à presidência da República. 9:18, bora pro intervalo. Dá tempo de colocar ouvinte? Ó, a gente vai com ouvinte, depois com o intervalo. Não, vamos direto pro intervalo que a gente tem entrevista já com a secretária de educação, tô atrasado já aqui, bora lá, intervalo, daqui a pouco a gente volta.
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3: 9h20 de volta com o nosso Manhã Bandeirantes. 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Já de volta com o Manhã Bandeirantes, para a gente bater um papo agora com a secretária de Educação aqui da capital, a Gisele Pereira, para a gente fazer um balanço, conversar, tirar dúvidas dos nossos ouvintes. Já manda a sua pergunta para o 98476110. Tem alguma observação? O papai, a mamãe, o aluno, a aluna, tem alguma dúvida sobre esta pauta? Envia para o nosso WhatsApp que a gente já coloca embaixo. Se for mandar a mensagem de áudio, coloque embaixo pergunta, para a gente já direcionar a sua pergunta para a secretária Gisele. Como vai, secretária? Bom dia, bem-vinda à Rádio Bandeirantes.
23: Bom dia, Tiago. Bom dia a todos os ouvintes da Rádio Bandeirantes. Muito obrigada pelo convite. É uma imensa satisfação estar aqui para poder falar com vocês.
3: Obrigado pela educação de conversar com o ouvinte da Bandeirantes. Secretária, um dos grandes problemas, não sei se o principal, mas um dos grandes problemas que a educação aqui na capital enfrentava era o déficit, né, de vagas para a garotada estudar. Agora, um ano e pouco já da gestão Sandro Mabel, que balanço que dá para fazer? Quais são os números de hoje sobre a fila de espera por uma vaga numa creche, numa unidade escolar aqui na capital?
23: Bom, Tiago, nós assumimos, né, o prefeito assume a prefeitura com 10 mil crianças fora da sala de aula, fora da escola, 10 mil famílias precisando de um lugar para deixar seus filhos, crianças com déficit de aprendizagem, porque uma criança fora do CMEI, mesmo por conta de ser uma criança muito pequena, às vezes a gente acha que não precisa, mas não, nessa idade da primeira infância, nos 1000 primeiros dias de vida, é a fase que o cérebro mais se desenvolve. Então, é a fase mais importante na vida do ser humano, dele ser estimulado, dele ser ensinado. Então, nós tínhamos 10 mil crianças que não tinham essa oportunidade, né? E que muitas vezes podiam estar ali entregues ao abandono cognitivo, digamos assim. E é um desafio muito grande. Por quê? Porque o déficit de vagas, ele não é homogêneo, ele não é igual em toda a rede. Nós temos lugares que não tem problema de vaga, que está tudo certo. Nós temos lugares que não tem déficit, tem vaga sobrando. E nós temos lugares que tem uma fila de espera gigantesca. Então, um jeito só de se resolver não funciona. Tem que ser medidas diferentes para lugares diferentes. Então, nós precisamos de um estudo, né? E esse estudo, assim que o prefeito Sandro Mabel ele ganha a eleição, antes mesmo de assumir a equipe, né, do prefeito junto comigo, a gente já estava estudando o desenho de Goiânia, como que era esse déficit e o que a gente ia fazer para agir rápido. Porque essa criança que perdeu essa oportunidade de estar no tempo certo na educação, já era uma vida que a gente já estava impactando negativamente. Então, o tempo não estava a nosso favor também. A gente precisava fazer um trabalho que fosse rápido, da melhor forma possível, para poder resolver essa situação. Então, é um desafio. No decorrer dos 3 primeiros meses, nós tínhamos que sobreviver com aquilo que a gente tinha. Você não vai construir nada em 3 meses. Impossível, né? Então, aí a gente começa a fazer um estudo de rede, reorganizar algumas turmas. As crianças maiores a gente colocava, agrupava, juntava um pouco mais, dividia em algumas salas, para poder sobrar mais salas, para poder atender as crianças pequenas, porque o déficit, ele é no CMEI, na educação infantil, principalmente na creche. E se você colocar a creche de 0 a 3 anos, a idade onde o déficit era maior era a criança de 2 anos. A criança de 6 meses, a gente não tinha um déficit muito grande, mas a criança de 2 e 3 anos era o nosso foco. Então a gente já sabia aonde e a turma que a gente tinha que abrir e que atuar. E assim nós estamos fazendo esse desenho rápido, e aí nós já conseguimos aí uns 30% de cara. A gente já conseguiu resolver o problema com que a gente tinha. O que precisava? Precisava de uma gestão que resolvia. Uma gestão que com base de uma inteligência técnica, um estudo técnico, resolvesse o problema. Depois, a gente tinha espaços onde tem falta de vaga, onde a gente tem CMEIs grandes, onde a gente podia abrir mais salas, construir mais salas. Aí, rapidamente, nós repassamos dinheiro para as diretoras, e essas diretoras também já foram construindo essas salas, né? E aí a gente aproveita a estrutura, né? Aproveita ali que tem a diretora, a coordenadora, toda a equipe que está lá de manutenção, de limpeza, os nossos administrativos, e construíamos mais salas ali e atendíamos mais crianças. Ainda dessa forma, nós conseguimos aí mais ou menos umas 1.500, 1.600 vagas, né? E também ampliamos alguns convênios que nós já tínhamos. Então, nós ampliamos convênio com a Igreja Videira, com a Associação Terra Fértil e outras também, com o objetivo de melhorar o atendimento. Fato que, nos 6 primeiros meses, nós praticamente resolvemos essa questão. Hoje, nós temos algumas crianças que estão fora da escola, mas essa vaga existe, e não existe num lugar muito distante, né? Ela existe ali, mas é porque a família quer pontualmente naquele lugar.
3: Mais perto da casa.
23: É. O secretário... Mas a gente continua, desculpa, nesse trabalho para que isso aconteça.
3: Claro, deixa eu só te interromper, porque fiquei curioso, né, nessa parte. Não existe, existe a fila, mas não por falta de vaga, é isso?
23: É. Hoje o que nós temos aí é em torno de umas 2.000 crianças, mas que a família quer essa vaga ali bem próximo, né? Nós fazemos mutirão de vagas, e aí nesse mutirão, porque antigamente também, o que acontecia? Duas coisas importantes de gestão que nós precisávamos resolver, né? Primeira coisa é o seguinte: quando a família entrava no site para fazer a vaga, para fazer a inscrição, ela entrava no link, né, de matrícula, e ela não conseguia, a família não conseguia ver a proximidade que tinha de um CMEI com o outro. Também tinha o desafio que, em 2025, que muitas vezes a tecnologia não era um facilitador. Porque, pensa bem, Tiago, você abre o seu celular e você consegue clicar, selecionar, olhar, procurar. Mas não é todo mundo que dá conta. Uma família, uma situação de uma família de maior vulnerabilidade, às vezes não tem uma internet boa, o celular não é bom, o celular trava. Não é a mesma coisa para todo mundo. O senhor concorda comigo? Sim. E aí, o que nós fizemos? Nós falamos, não, tem muita gente que não está conseguindo a sua vaga por um fator operacional. Às vezes a gente consegue resolver o problema dessa pessoa atendendo ela pessoalmente. Então, vamos trazer essas pessoas aqui para a secretaria, para as nossas unidades regionais. Nós temos 5 que fica mais próximos, né, das escolas. Vamos trazer essas pessoas para perto da gente e vamos abrir o computador, vamos abrir um mapa, vamos mostrar, vamos olhar onde ela mora. aonde é o trabalho, às vezes no trajeto a gente consegue. Vamos fazer alguma coisa. Esse é o espírito da gestão que vem para resolver. Entendeu? O problema está posto, o desafio está posto, mas a gente precisa fazer alguma coisa. Junta todo mundo numa mesa, vamos pensar em estratégia, nós vamos fazer alguma coisa para resolver a vida dessas pessoas. E aí nós fizemos. Né? Nós fizemos plantões de matrícula, plantões de busca de vagas. Recebemos todas essas pessoas. Recebemos todas essas pessoas nesse mutirão, era um mutirão de vagas, e essas pessoas foram atendidas, né, com calor humano, presencialmente. Nós vimos histórias maravilhosas, sabe? Teve um dia que eu fui lá, uma mãe que tinha mais de 6 meses desempregada, precisando trabalhar com 2 filhos, sem um lugar para deixar os filhos. Ela saiu de lá emocionadíssima, porque finalmente eu consegui. Porque assim, Tiago, um CMEI na vida de uma criança, um lugar para a mãe ter onde o filho ficar, faz uma diferença muito grande. É um lugar que ela vai ter 5 alimentações, a mãe deixa lá cedo, busca de tarde. Ela não precisa de ajuda de ninguém para cuidar do filho dela. É um lugar seguro, tranquilo, ela pode trabalhar tranquila, tem toda uma estrutura ali, tem pessoas formadas para cuidar dessas crianças. Então, assim, é um divisor de águas na vida da mulher. Eu sou mãe, né? Eu também já passei por isso, eu tive 2 filhos pequenos que eu também precisei buscar pessoas para deixar. Quantas vezes eu não pude trabalhar porque às vezes eu não tinha com quem deixar meus filhos, ou às vezes eu não tinha com a pessoa que combinou comigo, não foi, né? E aí você sai correndo para poder resolver, ou carrega o filho pro trabalho. Então, isso na vida de uma mãe, né, das nossas mães, que parabéns para todas, que ontem foi o Dia das Mães, faz uma diferença muito grande. Bom, enfim, voltando. Esse era um problema que nós resolvemos. Nessa questão do mutirão de vagas, nós conseguimos organizar aí, Tiago, mais ou menos na época, umas 600 crianças. Que para mim é um número muito bom.
3: É na íntegra, secretária? Período integral para
23: período estimar? Integral. Período integral.
3: 8 às 17?
23: Das 7 às 17.
3: E qual a idade? Desculpa te interromper aqui. Fazer lá
23: a gente inscrição. Começa com 6 meses na educação infantil e vai até 5 anos.
3: Então, a partir de seis meses, pode fazer a inscrição.
23: Pode. Aí, quando ela completa, aí no ano que ela completa 6 anos, ela vai para o ensino fundamental para o primeiro ano. Então, é nessa data. E lembrando que o nosso maior gargalo são as crianças de 2 e 3 anos, né? Que é quando a mãe resolve trabalhar, né?
3: Esse de 6 meses, recém-nascido...
23: De 6 meses...
3: A mãe não está trabalhando, seria mais ou menos isso? Dá para ter esses dados?
23: Até que está trabalhando. A mãe trabalhadora, ela precisa. E nós temos aí lugares para deixar as crianças de 6 meses. Mas eu acho que... Não, é um desejo da família, né? Da mulher, né?
3: Ficar e não colocar na
23: Eu acho que elas... acho que ela acha a criança muito pequena, ela tem medo de deixar. É um sentimento que, né? Mas nós temos.
3: E quando 6 meses aqui, ó, dúvida de quem nunca foi pai. A amamentação, como é que fica? Quando é 6 meses, eu coloco lá meu filho na creche. Como é que fica essa questão?
23: Nas turmas de 6 meses, nós temos ali um lactário, nós temos cadeiras que elas podem amamentar, né? Ver os filhos. A ligação da mãe de uma criança de 6 meses com o filho ainda é muito grande. A ligação com o filho é pro resto da vida, né? Mas essa ligação de corpo mesmo, né? De necessidade ainda é muito grande. E a gente entende e abre esse espaço para todas as mães, né? Para elas irem amamentar, ver os filhos, o que for preciso para poder acolher. Porque a prefeitura, né, ela quer acolher o filho, mas ela também quer acolher a mãe, né? Bom, enfim. Aí, Tiago, nesse mutirão de vagas, a gente já conseguiu resolver muitas situações e assim, a gente conseguiu ter um contato muito grande com essas pessoas, com essas mães. Isso foi maravilhoso. Foi um trabalho que eu, assim, fiquei muito feliz. Bom, mas não é o suficiente, né? Aquela questão da equidade, né? Porque a equidade é tratar todos de acordo com a necessidade de cada um. Não é igual para todo mundo. Igual para todo mundo não é equidade. Aquele que precisa mais, a gente tem que ter um olhar, né? Então, eu vou te dar um exemplo. Uma mãe solo ou uma mãe de uma criança que tem necessidades educacionais especiais ou uma criança deficiente, ela não tem uma vida igual a uma mãe que está numa família, numa casa que tem uma pessoa para ajudar, um companheiro para ajudar, né? É diferente, a dificuldade dessa mãe é muito maior, né? E uma mãe de 16 anos, que é uma pré-adolescente, a vida de uma mãe que tem 16 anos, que ainda está estudando, que, né, que é muito nova, é diferente de uma mãe que tem 30 anos, que já está trabalhando, concorda? Então, são pessoas que têm uma necessidade diferente, então a gente precisa tratá-los de forma diferente para a gente fazer desse mundo, desse país, um país mais desigual, menos desigual. Então, o que nós fizemos? Aí nós fizemos uma central de vagas. E aí, qual que era o desafio? É fazer com que a população aprenda a trabalhar, a fazer a sua matrícula, observando as necessidades na central de vagas. Vou te explicar melhor. Quando foi no ano passado, em setembro, nós fizemos um planejamento, discutimos com o Ministério Público, Defensoria Pública, sobre como a gente poderia contribuir com essas famílias que mais precisavam. E nós criamos indicadores, vamos dizer assim, indicadores. Nesses indicadores, cada necessidade que a mãe tem, que a família tem, pontuava. Então, vamos supor, uma criança que está numa situação de violência. Essa criança, ela é prioritária para a gente tirar ela de casa e dar uma oportunidade para ela, né? Essa criança, nesse caso, ela pontua 10 pontos. Ela vai para o topo da lista para conseguir a vaga. Uma criança que a mãe é solo, ela pontua 6 pontos. Uma criança que tem alguma necessidade específica, ela pontua 6 pontos. Eu não sei se é essa pontuação certa, porque de memória eu não sei, mas é mais ou menos.
3: Mas existe essa prioridade.
23: É. Para que quando abrisse a fila, uma criança que a mãe está desempregada, uma criança que é do CAD único, cada uma tem um ponto. Para que quando abrisse a fila, né, para as crianças novatas, as veteranas já têm a vaga garantida, está tudo certo. Mas para que quando abrisse a fila, essas crianças teriam prioridade. E depois as demais tiveram também a prioridade normalmente. Então foi assim que nós fizemos. Desafio temos, mas nós não temos medo de desafio. Nós estamos aqui para resolver o problema.
3: Muito bem, deixa eu fazer uma parada, secretária, e a gente volta. Tem muitas perguntas aqui pelos nossos ouvintes no 98476110. Estamos conversando hoje com a secretária Gisele Pereira de Educação aqui da capital. E vamos para o intervalo, daqui a pouco a gente volta aí, vamos com as perguntas dos nossos ouvintes. Se você tem pergunta, já manda para a gente, tá no carro agora, dá uma paradinha lá no local que é permitido parar e envia, se possível, mensagem de áudio com a sua pergunta, pergunta curta para que a gente possa explorar o máximo possível a secretária de Educação da capital. 9:37 agora.
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4: 9h39, de volta com o nosso Manhã Bandeirantes nesta segunda-feira, dia 11 de maio, conversando hoje com a Gisele Pereira. Dois L's, tá certo? A gente fez errado aqui no roteiro, hein, secretária?
5: Tá
4: dois
5: certo.
4: L's. Dois L's, diferente o nome da secretária Gisele, de Educação aqui da capital, conversando com você. Bora com pergunta já, colocar um pouquinho do nosso ouvinte também participando. Alô? Bom dia.
6: Bom dia, Tiago. Pergunta a secretária aí, porque hoje eu fui levar minhas duas crianças no CIMEI e eles falaram que vão entrar de greve, cara, a partir da manhã. E aí, como é que nós vamos fazer para trabalhar? Eu sou motorista de aplicativo, minha esposa trabalha das 7 da manhã às 2 da tarde. Aí vai ficar muito difícil para nós, né, cara? Vê com ela e o que que tá acontecendo. Vim falar que tem funcionário lá que ganha menos de um salário mínimo, cara, é uma vergonha também, né? Pelo amor de Deus, ajuda nós. E o Moxé bateu no Tigrão, hein? Abraço.
7: Bom dia, Dinel, Lisboa. Aqui em Goiânia tem muito espaço de escola grande, principalmente aqui na região central, no setor Pedro, que podia ser transformado em escola de ensino profissionalizante, fazendo um convênio até com o Senai, até porque o prefeito é egresso lá desse sistema de educação industrial, né? Para abranger outras classes, até começar a dar aula, ter ensino médio também, conjuntamente com o ensino profissional.
4: Valeu, obrigado pela participação. Vamos deixar só essas duas, porque por causa do tempo a gente tem que entrar com o repórter Bandeirantes e o tempo foi rápido hoje, conversando com a secretária. Vamos deixar a outra, a primeira pergunta para depois, para o finalzinho, secretária. Responde primeiro essa deste ouvinte, o último. Sobre ampliar as unidades escolares do setor Pedro, se eu não me engano, ele falou setor Pedro. Região Central, para abrir para cursos profissionalizantes. Já faz isso? É possível fazer? A legislação permite?
5: A ideia é muito boa, caro ouvinte. O curso profissionalizante, ele atende muito a necessidade daquele estudante que quer sair, né, já da educação, já com um curso, já uma profissão mais estabelecida. Mas acontece que a prefeitura, a educação do município, ela é específico dela os anos iniciais até o 5º ano e do 6º ao 9º ela é compartilhada com o estado. O ensino profissionalizante, ele se aplica bem aos estudantes do ensino médio, né? E aí no caso não é o atendimento que a prefeitura faz. Mas olha, eu conheço a Secretaria de Estado de Educação, do ali que está hoje sobre a tutela da doutora Helena, mas que há meses anteriores estava ali com a secretária Fátima Gavioli, e eles fazem um trabalho espetacular com os estudantes do ensino médio e com estudante e com ensino profissionalizante. Tem turmas no estado inteiro, sabe? Tem turmas de agrocolégio, tem ali o Liceu de Goiânia que atende com aula de francês, que é bem lá no centro, foi onde ele falou, né? Então já tem uma estrutura muito bem montada e é claro que uma parceria, se a gente tiver alguma escola desocupada ali no centro, né? Seria uma boa ideia, mas aí no caso é a tutela mesmo, quem cuida dessa parte mesmo é o estado.
4: O estado.
5: A escola estadual.
4: Um minuto só sobrou, secretária, para a senhora falar um pouco.

0: sobre isso. E aí, como a gente vem atendendo, o prefeito vai pagar o piso, já mandou o piso para a Câmara. Tem uma discussão sobre o salário do administrativo, sim. O prefeito é muito sensível. Antes mesmo de assumir o cargo, o prefeito já se mostrou sensível à questão do plano de carreira dos administrativos. E pagamos o bônus, quer dizer, nós estamos fazendo um trabalho muito focado também no bem-estar do servidor. E aí nós explicamos tudo isso, e todas as especificidades desse movimento, como é que ele se deu, como é que ele está acontecendo, e encaminhamos um questionamento, um documento para o Tribunal de Justiça de Goiânia, e eles determinaram que 70% das instituições tem que funcionar. Então, nessa liminar que eles colocaram lá, eles falaram que o movimento ele pode ser só de
1: 30%, como diz a legislação.
0: E prioritariamente a educação infantil, e inclusive sobre aplicação de multa.
1: Isso, a gente vai até trazer essa nota depois, secretária, mas estouramos o tempo aqui. Agora, rapidamente, essa questão de alguém receber menos que um salário mínimo, isso não procede, né?
0: Não procede.
1: Então, é uma dúvida do ouvinte, não existe. Se tiver alguma prova contra cheque, manda pra gente, mas não procede, segundo a secretária, alguém receber. Só dá tempo de dar tchau, secretária, que temos que entrar com São Paulo agora.
0: Tchau, muito obrigada. Obrigada pelo convite. Me convide mais vezes. É um prazer estar aqui falando com vocês. E uma excelente semana de trabalho para todos vocês, ouvintes, para você, Thiago, e para todos que estamos aqui.
1: 9h45 agora.
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3: Repórter Bandeirantes falando para todo o Brasil nesta segundona pela Rede Bandeirantes e mais mudanças chegando para emissão da CNH, a Carteira Nacional de Habilitação. Quem fala direto conosco, direto da Bandeirantes de Brasília, é o repórter Rodrigo Vilela. Oi, Vilela.
4: Olá, bom dia a todos. Quem for tirar a primeira CNH já pode escolher instrutores no aplicativo CNH do Brasil. De acordo com o Ministério dos Transportes, isso permite a identificação do instrutor por parte das autoridades de fiscalização. O aplicativo passa a mostrar ao aluno instrutores habilitados e autoescolas que podem ser filtrados por geolocalização, CEP ou endereço. O aluno também pode consultar a disponibilidade de horários e locais para as aulas, conforme os termos estabelecidos pelo DETRAN de cada estado. As aulas são cadastradas no aplicativo e geram um certificado para o aluno. Atualmente, existem 172 mil instrutores habilitados no Brasil, mas a maior parte das aulas ainda é feita com profissionais ligados a autoescolas. Volto com vocês.
3: Obrigada, Rodrigo Vilela, direto de Brasília. E o frio, hein? No sul do país, cidades com temperaturas negativas. E direto agora da Bandeirantes de Porto Alegre, quem informa é a repórter Sofia Utz. Oi, Sofia.
5: Bom dia, Thaís. Bom dia. Também a todos que estão nos acompanhando. O sul do Brasil amanheceu gelado nesta segunda-feira. Em Urupema, Santa Catarina, foram registrados menos 3 graus Celsius, a temperatura mais baixa no país. No Rio Grande do Sul, o município de Getúlio Vargas chegou a menos 1 grau, assim como General Carneiro, no Paraná. O IMET mantém 3 alertas ativos para o Rio Grande do Sul, todos válidos até amanhã dessa segunda. Um aviso de ventos costeiros no litoral gaúcho e 2 alertas de geada entre a madrugada e amanhã, incluindo avisos de perigo para regiões da Serra e do norte do estado.
3: Essa é a repórter Sofia Utz, direto de Porto Alegre, Bandeirantes 947.
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1: E no mercado financeiro de hoje, informação virou parte do investimento. Segundo o levantamento Raio-X do Investidor Brasileiro, da Anbima, o YouTube é, pelo quinto ano consecutivo, o canal mais citado por quem investe para buscar informações sobre produtos financeiros, com 35% das menções. Em segundo lugar, o Instagram, com 27%. Já a televisão perdeu espaço, caiu de 34% para 21% das citações nos últimos 5 anos. Hoje, 9% dos investidores já usam assistentes de inteligência artificial para buscar orientações. Entre estes usuários, predominam os mais jovens, de renda mais alta e com carteiras de investimento mais diversificadas. É isso, um abraço e até a próxima.
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3: 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Volta com o nosso Manhã Bandeirantes nesta segunda-feira, dia 11 de maio, agradecendo muito a tua audiência, a tua companhia, e a gente volta a falar ao vivo com o Gabriel Alves. Alexandre de Moraes suspende lei da dosimetria e piora a tensão entre STF e o Congresso. Que história é essa, hein? Novidade dessa dosimetria, Gabriel?
4: Reserva começa.
5: Bom dia para você, Thiago, novamente falando ao vivo aqui no Manhã Bandeirantes, diretamente de Aparecida de Goiânia, exatamente. Essa suspensão, Thiago, que aconteceu no último sábado, a decisão do ministro Alexandre de Moraes de suspender a aplicação da chamada lei da dosimetria, provocou um forte impacto político em Brasília e aumentou ainda mais a tensão entre o STF e o Congresso Nacional. A medida tomada nesse final de semana, ela vai além de uma decisão jurídica sobre as penas e deve influenciar diretamente o ambiente político, principalmente quando a gente fala entre os aliados do ex-presidente Jair Bolsonaro e integrantes do governo federal. A lei da dosimetria, ela foi aprovada pelo Congresso após deputados e senadores derrubarem o veto integral do presidente Lula. O texto, ele mudava a forma de calcular as penas para os crimes de tentativa de golpe de Estado e abolição violenta do Estado Democrático de Direito. Na prática, impediria a soma de algumas condenações quando os crimes fossem cometidos no mesmo contexto, que abrandaria de uma forma muito brusca as penas dos envolvidos nos atos dos dias 8 de janeiro, né? Eles teriam essa redução significativa nas penas. Entre os possíveis beneficiados estaria o ex-presidente da República, Jair Bolsonaro, foi condenado a mais de 27 anos de prisão por participação na trama golpista. Uma das reações, Thiago, assim que a lei foi promulgada pelo presidente do Senado, Davi Alcolumbre, advogados de condenados ligados ao 8 de janeiro passaram a protocolar pedidos de revisão das penas no Supremo, ao mesmo tempo que partidos ligados ao governo e entidades como a Associação Brasileira de Imprensa e o STF acionaram o STF sobre a alegação de que a norma seria inconstitucional e poderia enfraquecer o combate aos atos antidemocráticos. Ao suspender a aplicação da lei, o Moraes afirmou que o tema ainda será analisado pelo plenário da corte. Mesmo assim, essa decisão aumentou e muito o desgaste entre o judiciário e o legislativo. Tiago, a gente relembra que, principalmente em ano de eleição, tinha muita gente na expectativa pela aplicação dessa chamada lei da dosimetria, né? Principalmente no lado da direita, nos aliados do Jair Bolsonaro, os envolvidos nos atos do 8 de janeiro. Porém, Alexandre de Moraes suspendeu a aplicação dessa lei.
3: Obrigado, Gabriel Alves, portanto, trazendo as informações sobre a decisão recente do Alexandre de Moraes sobre o projeto da dosimetria. Essa derrubada do veto faz com que, como explicou muito, muito bem o Gabriel, com que o ex-presidente Bolsonaro, que pegou uma pena de 27 anos, possa ficar mais ou menos, tem que fazer um balanço ainda exato, mas vai ficar mais ou menos de 3 a 3 anos e meio preso, uma redução muito expressiva, mas nesse momento está suspensa essa possibilidade após essa decisão do Moraes deste fim de semana. 9h54, chacina de Doverlândia, relembre caso ligado à queda de helicóptero da Polícia Civil aqui de Goiás, os detalhes com o Marcos Linhares.
6: Bom dia, Tiago. Uma das maiores tragédias policiais da história de Goiás voltou a ser lembrada nesta semana. A chacina de Doverlândia, no sudoeste goiano, aconteceu em abril de 2012 e terminou ligada a outro episódio marcante, a queda de um helicóptero da Polícia Civil que matou 8 pessoas. O crime ocorreu em uma fazenda na zona rural de Doverlândia, onde 7 pessoas foram assassinadas de forma brutal. As vítimas foram encontradas degoladas dentro da propriedade rural. Entre os mortos estavam um fazendeiro, dono da área, familiares e funcionários da fazenda. Dias depois, a Polícia Civil prendeu Aparecido de Souza Alves, apontado como o principal suspeito da chacina. Segundo as investigações, ele teria confessado o crime, alegando motivação financeira. No dia 8 de maio de 2012, durante a reconstituição do caso, um helicóptero da Polícia Civil caiu na região de Piranhas enquanto retornava para Goiânia. A aeronave levava delegados, peritos e o suspeito preso pela chacina. Ninguém sobreviveu. Um relatório do CENIPA apontou que a queda aconteceu após uma falha mecânica no helicóptero. O documento também citou problemas como manutenção atrasada e excesso de peso na aeronave. A Polícia Civil só concluiu o inquérito sobre a chacina em janeiro de 2013. A investigação apontou que Aparecido agiu sozinho. Peritos encontraram apenas o perfil genético do suspeito em materiais encontrados na fazenda, como cigarros e copos. Ainda em abril de 2013, a promotora de justiça Terezinha de Jesus Paula Souza pediu o arquivamento do inquérito contra Aparecido em decorrência da morte dele. Do Marcos Linhares para o Manhã Bandeirantes.
3: Valeu, Marcos, obrigado pela tua participação. Lembrança desta tragédia que aconteceu no interior do estado, a queda do helicóptero com os delegados da Polícia Civil aqui de Goiás. 9h56. Juscelino Kubitschek foi assassinado pela ditadura, de acordo com o relatório, e a Vitória Farias traz os detalhes deste caso. Bom dia para você, Vitória.
7: Bom dia, Tiago Humberto. Bom dia, você, ouvinte do Manhã Bandeirantes. A menos de 3 meses de se completarem 50 anos da morte do ex-presidente Juscelino Kubitschek, um novo relatório da Comissão sobre Mortos e Desaparecidos Políticos aponta que JK foi vítima de uma ação da ditadura militar, contrariando a versão oficial sustentada por décadas de que sua morte teria sido causada por um acidente automobilístico. O documento, elaborado pela historiadora Maria Cecília Adão, relatora do caso na comissão, está em fase final de análise pelos conselheiros e deve ser votado em breve. Com mais de 5 mil páginas, incluindo anexos, o relatório reúne investigações anteriores e sustenta que a morte de JK em 22 de agosto de 1976 foi violenta e decorrente de perseguição política. Caso aprovado, o parecer da comissão poderá reconhecer oficialmente JK como vítima da ditadura. Nos bastidores, a tendência é de aprovação do relatório pela maioria dos conselheiros, embora haja divergências internas. Integrantes ligados ao Ministério da Defesa e ao Ministério Público demonstraram cautela quanto à reabertura do caso. Vitória Farias, eu volto com você, Tiago Humberto.
3: Valeu, Vitória, obrigado pela tua participação e esse relatório concluso da período de 76, período da ditadura militar, e essa novidade agora, algo que já era uma suspeita de envolvimento da ditadura na morte do ex-presidente JK, que era mineiro, mas foi senador aqui em Goiás, médico com especialidade também em Paris, assim como o governador Ronaldo Caiado, que é médico único, que se eleito presidente, seria o único médico presidente da história do Brasil, também com especialização em Paris, e que foi senador também e que é de Setembro. As coincidências do Ronaldo Caiado com o ex-presidente JK. 9h59, bom dia para todo mundo. A gente volta amanhã, 8h30. Na sequência tem o Nossa Área, Danilo Santos, toda a equipe do jornalismo esportivo mais qualificado do rádio brasileiro, hein? Não deu pro Vila dessa vez, né? Mas vamos pra Série A, Tigrão. Bora lá.
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0: É hora de ser feliz. 10:02.
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0: É um prazer poder te chamar de amigo. Seja muito bem-vindo, bem-vinda. Está no ar mais um Nossa Área. A partir de agora, o que é notícia no seu time do coração, os principais destaques. Você acompanha aqui no Nossa Área com a análise, a opinião, os comentários de Cláudio Rabelo de Castro Cacau, o maior craque da opinião, com as reportagens de Divino Lucena no Goiás. A Tandara Reis te conta tudo sobre o Vila e o Igor Adorno não perde um detalhe no Atlético. Uma série que tem na mesa de áudio o Andrezinho Villanova, na central de vídeo o Luter Sardinha. Hoje, segunda-feira, dia 11 de maio de 2026, uma semana que começa um pouco mais fria na capital Goiânia. 10:03, você amigo ouvinte acompanha o Nossa Área pelos 98.7 FM no seu rádio, no YouTube, arroba Rádio Bandeirantes Goiânia, no Instagram e no TikTok, arroba Rádio Bandeirantes Goiânia, no X, arroba RB Goiânia. No nosso WhatsApp liberado para você participar, mandar a sua opinião, a sua pergunta, no 62998476110, áudios de até 40 segundos. Já no comecinho do áudio, você fala o seu nome e o lugar de onde você está falando. Combinado? 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
0: e no final de semana, Clássico Goiás e Vila Nova, na Rádio Bandeirantes, você ouviu as emoções na voz dele, do maior talento da narração esportiva do Brasil.
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6: No lugar de Djalma, atentou o time do Goiás, aperta pra cima da marcação, Diego Caetano já deu o combate ali no William Formiga, sai pro jogo o time do Vila, Enzo tenta a bola pelo meio, João Vieira chegou, Lucas Rodrigues para fazer o desarme, o GG armou, meteu pra Bruno, serviu pela ponta esquerda, encara a marcação do Elias, rabiscou, tentou, tocou pra Rodrigo Soares, que desce no apoio aqui pela esquerda, a bola pelo meio, Lucas Rodrigues gira rapidamente, o time do Goiás, a bola é do Luiz Felipe, abriu na direita, Diego Caetano recebe, empurrou em profundidade, o lançamento pro Lourenço, girou na lateral da grande área, carregou, tocou.

0: Brilha a estrela do técnico Daniel Paulista.
1: E foi assim o gol da vitória, gol de Anselmo Ramon, na voz do maior talento da narração esportiva do Brasil, Ronair Mendes. 10:06, primeira página, primeiro destaque esmeraldino, com ele, Divino Lucena, quais são as primeiras do Verdão? Bom dia!
2: Bom dia, Danilo, um abraço para você, para o amigo ligado aqui no nossa área desta segunda-feira. Goiás volta a vencer no Brasileiro da Série B, sai do Z4 e sobe na tabela de classificação, é o 11º colocado neste momento. Anselmo Ramon também, hein? Depois de 5 rodadas, volta a balançar as redes do time adversário, só que agora já pensa na Copa do Brasil amanhã, 9:30 da noite lá no Mineirão, jogo da volta. Aqui foi 2-2, e lá vai ser o quê? Será que o Verdão passa? Daqui a pouquinho mais informações, tudo do Verdão, no nossa área.
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1: parte. Dragão que venceu fora de casa, uma vitória importantíssima para o rubro negro. Gol de Gustavo Coutinho e aqui na Bandeirantes você ouviu assim.
3: Eu sei.
1: Agora torcedor atleticano, é agora torcedor rubro-negro, no YouTube da Rádio Bandeirantes Goiás, deixando like, like pra chamar gol do Dragão, like pra chamar gol atleticano. Vilela vai pra cobrança, é isso mesmo, o Igor Adorno?
4: Exatamente, aí chama a atenção que o Gustavo Coutinho abandona a cobrança, né?
1: Ele voltou,
4: agora,
1: já voltou
4: momento,
1: sim.
4: Ele pega, isso, ele volta, pega a bola com o Vilela e o Gustavo Coutinho, aquele mesmo que errou as duas no jogo passado, vai ter outro pênalti para cobrar.
1: E agora Gustavo Coutinho, se for pro gol me chama que eu vou, e a nação rubro-negra vai junto com você. Gustavo Coutinho se posiciona para fazer a cobrança, na perna direita já tá autorizado, Gustavo Coutinho, partiu, bateu.

0: atleticana, quando o relógio marcava 29 minutos.
1: Primeira página, primeiro destaque do Dragão do Brasil. Vitória por 1-0 no final de semana. Vem chegando ele que não perde um detalhe lá no Atlético. Igor Adorno, bom dia!
2: Bom dia, Danilo Santos. Ótimo dia pra você, a todos os companheiros aqui no estúdio. É claro, a audiência ligada aqui no nossa área. O Dragão venceu fora de casa na Série B, pegou o elevador na tabela e agora é o décimo colocado com 11 pontos conquistados. O Atlético conquista uma vitória gigante na Arena Castelão, na cidade de Fortaleza, jogando maior parte do tempo com um jogador a menos. Bruno José tomou o cartão vermelho e de pênalti de Gustavo Coutinho, o Dragão consegue essa vitória importante. Vamos falar muito desse jogo e ainda ouvir o presidente Adson Batista, que falou conosco após a partida e exaltou o trabalho do Eduardo Souza, hein? Tem também os bastidores exclusivos dessa vitória do Dragão. Tudo sobre o Atlético a partir de agora, ao vivo aqui no nossa área.
1: 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Primeira página colorada, primeira página do Tigrão. Vem chegando ela com as informações do Vila, Dandara Reis. Bom dia!
3: Bom dia, Danilo. Grande abraço para você, para os companheiros de trabalho e também um abraço especial para todos que nos acompanham aqui na Bandeirantes Goiânia. O Vila Nova foi derrotado pelo Goiás e, consequentemente, perdeu sua invencibilidade na Série B. Segue com 13 pontos somados, agora com uma posição a menos, né? Na quinta colocação na tabela da Série B, o Vila Nova que entra em campo na quarta-feira pela Copa Centro-Oeste. Daqui a pouco nós vamos repercutir essa derrota do Vila Nova no clássico contra o Goiás. Vamos ouvir a avaliação do Guto Ferreira e também do Hugo Jorge Bravo. Ambos fizeram duras críticas à atuação colorada.
1: 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Hoje, segunda-feira, dia 11, hoje é aniversário de Aparecida. Um parabéns a todos da cidade de Aparecida de Goiânia. Você, meu amigo, minha amiga aparecidense, você que trabalha a construção de uma cidade cada vez melhor. Todos os dias, você que está aí trabalhando a construção dessa sociedade, dessa cidade maravilhosa. Aparecida hoje completando 104 anos. E é o aniversário de uma cidade, é o aniversário do seu povo. Parabéns, Aparecida. Sintam-se todos abraçados por nós aqui da Rádio Bandeirantes. 10 horas, 13 minutos, vamos lá então aos resultados do final de semana. Tivemos pelo Campeonato Brasileiro da Série A, Coritiba 2, Internacional também 2, mesmo resultado de Fluminense e Vitória. Bahia 1, Cruzeiro 2, Atlético Mineiro 1, Botafogo também 1, mesmo resultado de Remo e Palmeiras. Santos 2, Red Bull Bragantino 0. No Clássico Paulista, Corinthians 3, São Paulo 2, Mirassol 1, Chapecoense também 1, Grêmio 0, Flamengo 1, Vasco 1. Atlético Paranaense 0. Campeonato Brasileiro da Série B, além de Goiás 1, Vila 0, tivemos Atlético 0, Cuiabá também 0, Ponte Preta 1, Sport 3. O Dragão do Brasil, como já destacamos para você aqui no começo, mas repetindo, venceu o Ceará fora de casa por 1-0. CRB bateu o Operário por 3-0. Juventude 0, Criciúma também 0, Náutico 4. América Mineiro 0, Avaí 0, Fortaleza também 0, Novo Horizontino 1, Botafogo de Ribeirão Preto 0. Jogam amanhã, fechando essa rodada, Londrina e São Bernardo às 7:30. A classificação momentânea é a seguinte: Sport é o líder com 16 pontos, seguido de Fortaleza com 15. São Bernardo é o terceiro com 13 pontos, mesma pontuação de Náutico e Vila. Fechando o G6, temos o Novo Horizontino com 12 pontos, mesma pontuação de Criciúma, Operário e Juventude. Décimo, o Atlético com 11 pontos, 11º Goiás com 10. Com a mesma pontuação do Goiás, temos Avaí, Atlético e Ceará. Botafogo de Ribeirão Preto é o 15º com 9 pontos, mesma pontuação do Cuiabá. Abrindo a zona de rebaixamento, temos o CRB com 8 pontos, seguido de Ponte Preta 7, Londrina 5 e o América na lanterna com apenas 2 pontos conquistados. No sábado, pelo Campeonato Brasileiro da Série C, o Paysandu bateu o Anápolis pelo placar de 2-1. Com esse resultado, o Anápolis é o 19º colocado na zona de rebaixamento com apenas 3 pontos. Campeonato Brasileiro da Série D, daqui a pouquinho nós vamos trazer aí para você todos os resultados dos times goianos no final de semana. 10:15, Macroservice, materiais elétricos de confiança. 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Querido Cacau, bom dia, tudo bem?
4: Tudo bem, tudo tranquilo. Grande Danilo Santos, abraçando a você. Eu abraço a todos os amigos aqui da Rádio Bandeirantes 98.7 FM, a rádio que mais cresce em Goiás e que tem uma audiência fantástica, né? E de homens e mulheres de bem que fazem um mundo bem melhor. A começar pelo Andrezinho Villanova, gente fina toda a vida. Nosso Luther Sardinha com a sua competência. Nossa Tandara Reis. O Igor lá no Atlético. Quem mais? E o nosso Lucena no Goiás, que tá feliz da vida com a vitória do Esmeraldino por 1-0 no clássico contra a equipe do Vila Nova dentro do estádio Elê Pinheiro. Mas antes, vamos falar da vitória do Atlético. Que vitória importante fora de casa contra a equipe do Ceará. Aliás, o Atlético botou um ponto à frente do Goiás e está, se não me engano, 1 ou 2 pontos atrás do Vila. Então, essa corrida entre os clubes goianos também é interessante. O Atlético, que viveu momentos muito complicados, hoje vive numa boa expectativa para o próximo jogo, que também vai exigir muito, que é lá contra a equipe do Criciúma. Mas uma vitória que a gente pode chamar de heróica. Vitória heróica. Perdeu um jogador ainda no primeiro tempo e como é que era o nome do rapaz, do garoto que foi expulso? Bruno José. Perdeu Bruno José, mas fez um gol com o Gustavo Coutinho e segurou o resultado. A equipe do Ceará teve posse de bola, cerca de 70% de posse de bola. Teve 33 chutes a gol, sendo 9 dentro do gol, o que transformou o goleiro do Atlético, o Paulo Vitor, no craque do jogo. Mais uma vez fazendo grandes defesas e impedindo o Ceará de reagir mesmo diante de tanta pressão exercida. Então, bela vitória do Atlético, vai com confiança para Criciúma e se recupera definitivamente dentro do Campeonato Brasileiro. E a vitória do Goiás, hein? Vitória do Goiás contra tudo e contra todos, até contra a arbitragem, que na minha opinião, ao expulsar o jogador do Goiás, injustamente, ele acaba tirando força para o final da partida, mas quis os deuses do futebol que o Goiás encontrasse o gol através do improvável Anselmo Ramon. Aquele que saiu do banco de reservas, eu sempre disse, ou ele faz o gol e sai ovacionado como o craque do jogo, como saiu após fazer o gol da vitória. Então, uma bela exibição do Goiás, que jogou um bom futebol e que foi justamente merecedor do resultado, que não foi tão reconhecido assim pelos amigos Guto Ferreira, técnico do Vila Nova, e Hugo Jorge Bravo, diretor de futebol, vice-presidente, né? Que ao comentar o jogo, focaram apenas no baixo nível, no entendimento deles, da equipe do Vila Nova. Mas esqueceram de que do outro lado teve um time que mereceu o resultado. E com isso, o que sobrou no Daniel Paulista, depois do jogo, ou seja, sensatez, um comentário real daquilo que ocorreu dentro do jogo, sem tanta emoção, sem tanta paixão, mas reconhecendo inclusive o valor do adversário, e que mostra o equilíbrio que é necessário para esses momentos. Então, o que sobrou a ele de respeito e humildade, faltou aos nobres amigos vilanovenses Hugo Jorge Bravo e Guto Ferreira, que cuspiram fogo, aliás, cuspiram marimbondo, para falar sobre o seu time, com adjetivos que daqui a pouco até a própria torcida pode reviver aí, né? Como falta de culhão, como mijadores na espuleta e por aí afora. Nós não sabemos ainda quais são os detalhes dos 4 ou 5 jogadores apontados por eles, mas a verdade é que o Goiás sobrou em campo, mereceu o resultado, né? E vai, sem dúvida alguma, agora com mais tranquilidade para a sequência no Campeonato Brasileiro, Danilo.
1: É isso, grande Cláudio Rabelo de Castro Cacau, chegando com o seu destaque inicial aqui no Nossa Área. Quem também chega com já os primeiros destaques são os nossos internautas, você que é o melhor internauta do mundo, você no YouTube da Rádio Bandeirantes Goiás, já deixou o seu like, já deixou o seu joinha, o seu gostei no YouTube Rádio Bandeirantes Goiânia, você que já chegou likeando, nosso muito obrigado, a nossa gratidão a você. Você que ainda não likeou, vai agora, ó, clica aí no joinha, no gostei, tá bom? Rapidinho, menos de um segundo, não te custa nada pra gente abater aí, ó, 100 likes antes das 11 da manhã. O Douglas Alves, bom dia Danilo, abraço pra você e pro Cacau, mande um abraço aos aparecidenses, hoje a cidade completa 104 anos, mandei há pouquinho, mas fica novamente aí, o nosso abraço a todos da linda cidade de Aparecida, parabéns pelos 104 anos. Vilmar Santos tá aqui, ó, Vila, como esse povo sofre. O Rafael Pacheco, choram as rosas, o Hélio Marques, o Vila voltou a ser freguês. Precisa jogar do mesmo jeito nos próximos jogos com o Goiás. O Geraldo Souza, bom dia, grande Danilo Santos, equipe da Rádio Bandeirantes, todos os ouvintes e internautas da melhor rádio do Brasil. Ótima transmissão. Valeu, Geraldo, bom dia pra você. O Diego Vieira, bom dia, galera. O que que acontece com esses técnicos que vêm treinar times goianos? Não podem receber críticas que já apelam e querem dar patadas nos jornalistas. Tô contigo, viu, Diego? Lamentável. Olha o Carlos, bora ver quando for no Oba, se o goleiro vai querer, se o goleiro do Goiás vai querer aparecer. O Marcos Castos, a Leonídia tá aqui feliz da vida. A Leonídia tá dizendo aqui, ó, cadê? Aqui a Leonídia, bom dia, like Esmeraldino, saudações do Goiás. Ganhar é bom, mas ganhar do Vilinha é sensacional. O José Cláudio, não importa que o Goiás tenha perdido 4 partidas consecutivas, mas o que importa é que aumentamos uma das maiores freguesias entre clássicos no Brasil. Paulo Bueno, bom dia Danilo, bom dia Cacau, dá Verdão, Geraldo Souza, like do Dragão. O Manuel, esse Gustavo Coutinho só sabe marcar gol de pênalti, mas ele também erra 2 pênaltis na mesma cobrança. Daí tá participando também o Renato Nação Esmeraldina, bonde 256. O Carlos, toda essa galera participando junto com a gente, ó. Aproveite para você deixar o seu like, seu joinha, o seu gostei no YouTube Rádio Bandeirantes Goiânia. Tô contando contigo, tá bom? 10h23, o Laboratório Núcleo está sempre de portas abertas para você. 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Na Bandeirantes você não perde a hora agora, 10h24.
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3: A hora certa, 10:27 no relógio da Bandeirantes. Um bom dia super especial a você, meu amigo, minha amiga que tá em casa, no carro, no trabalho, aonde quer que você esteja nesta manhã, que você esteja agora acompanhando a Rádio Bandeirantes. Um abraço para você, que Deus abençoe a sua segunda-feira, que a sua semana seja bastante produtiva e bastante abençoada por Deus. No nossa área, você, amigo ouvinte, sempre participa através do nosso WhatsApp, áudios de até 40 segundos, tá bom, gente? A mais 40 segundos não dá pra gente veicular. Então, 40 segundos você manda aí a sua opinião, a sua pergunta no 629-9847-6110. E a galera que tá no YouTube também pode ficar à vontade para você ir comentando, deixando também a sua opinião. E não esqueça de no YouTube da Rádio Bandeirantes Goiânia deixar o seu like, o seu joinha, o seu gostei. Vamos lá então ouvir os ouvintes da Rádio Bandeirantes. Alô, bom dia!
4: Alô! Você.
5: Alô, torcedor!
6: Bibiano do setor Urias Magalhães.
3: Fala, Bibiano!
6: Bom dia. Bom dia, Danilo Santos. Você deu sorte pro meu dragão do Brasil. Pois é, parabéns pela narração, viu? Bom dia, Cacau. Muita luz e muito sucesso. Uma boa programação pra todos.
3: Valeu, meu irmão. Aquele abraço. Bom dia.
7: Bom dia, Danilo. Bom dia, Cacau. Aqui Sérgio de Souza, torcedor do Goiás. Cacau, sábado foi meu aniversário. Eu estava no estádio da Serrinha e o Goiás me deu um presente maravilhoso: a vitória sobre o seu maior rival, Vila Nova. E eu tenho um monte de amigos vilanovenses que já estavam falando para mim: você vai lá, aí vem a derrota e o Vila Nova vai ganhar de 3-0. E o Goiás ganhou do Vila. Bom dia a todos.
3: Valeu, valeu, meu irmão. Bom dia.
8: Ô, Danilo.
3: E aí?
8: Cal, bom dia.
3: Bom dia.
8: Aqui é o João Mendes, eu falo aqui do Senador Canedo.
3: Fala, João.
8: Eu queria perguntar uma coisa pra vocês. Se a turma do Surrinha vai aparecer hoje pra falar alguma coisa. Que a turma do Surrinha disse que ia meter 3 no Verdão, mas não deram conta não. O Goiás com uma amenda... deu um show de bola nesse time aí do Bilinha. Tem um bom trabalho, Danilo.
3: Valeu, João. Tá lá o João. Abraço pro João e pra todos aí em Senador Canedo. 10:29. A gente muda de assunto rapidinho, mas pra falar de uma coisa muito séria. 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
9: 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Em média aí 2 semanas e pronto. Você que anda com dificuldade de urinar, você que de repente a noite, como não consegue urinar durante o dia, à noite acorda 2, 3 vezes, é ruim, né, gente? É ruim porque você também incomoda a companheira, a esposa, né? Você que vem notando que depois dos 40 já não tem mais aquela mesma pegada, sabe, Danilo? O trabalho não rende, na intimidade não se sente mais o homem seguro de antes, porque o corpo não responde, gente. O Ente Pro trata tudo isso. Além de desinchar a próstata com um puro extrato de copeno, ele faz o quê? Ele recupera também a nossa masculinidade, já que ele tem na sua composição selênio, coenzima Q10 e arginina. 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Primeiro, pela saúde, né, gente? 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E aí, terceiro, é muito comum, Danilo, e olha, volta e meia eu recebo depoimentos, né, de homens que dizem: Marcelo, eu voltei a ter a intimidade boa. 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É maravilhoso, ou melhor, são maravilhosos os efeitos positivos do Entipro, Danilo.
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3: 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Segue deixando o like, o joinha, o gostei no YouTube da Rádio Bandeirantes Goiânia, pra gente abatermos aí, ó, 100 likes, tá bom? Precisamos bater 100 likes antes das 11 da manhã. Então, se você ainda não likeou, rapidinho, ó, menos de um segundo, basta você clicar aí no joinha, no gostei, e você deixa o seu like. Mais participação dos nossos ouvintes. Alô, bom dia!
10: Bom dia, Danilo. É, Valdir Rosa Pena. Danilo, por que que todo pênalti ou toda falta mais perigosa, marcada contra os times goianos, a imprensa diz que não é verdadeira a falta, que não é verdadeiro o pênalti? O que que será? Por que isso, hein? Me explica.
3: Um abraço. Abraço pra você também, meu irmão. Bom dia.
11: Bom dia, Danilo. Bom dia, Cacau. Aqui é o Thiago Santos. Isso mesmo, ó. Vila! É, os mochos aí ganhou ontem. Tá achando que tá estudo. Depois de perder 4, ganhou 1. E tá achando que tá podendo. Tem um jogo da volta, hein? Toma cuidado que lá no Uber vai tomar de 3. Vila!
3: Valeu, meu irmão, pela participação. Ótima segunda-feira pra você.
12: Fala, Danilo Santos. Bom dia. Bom dia, Cacau, meu ídolo. Ricardo Soares, do bairro de Campinas. E torcedor do maior do Centro-Oeste. Sábado à tarde, eu paguei um ingresso pra entrar na Serrinha e teve 2 shows. Show do Goiás e depois do Bruno e Marrone. Choram as rosas. Tchau, obrigado.
3: Valeu, aquele abraço. 10h36. Ô, Danilo. Minutos. Sim, Cacau.
13: Olha, pra dizer a verdade, eu não vi essa fraqueza, essa falta de empenho, essa falta de culhão, como disseram os dirigentes do Vila Nova. O Vila enfrentou foi um time aguerrido, um time melhor posicionado, um time que teve coragem dentro da partida. Isso tem que ser reconhecido. Não dá para você apenas justificar a perda de um jogo apenas porque o seu time não jogou bola, né? E acabar por descredibilizar a vitória do seu oponente. Então, no caso, ontem, eu não vi até toda essa fragilidade do time do Vila, que competiu, que bateu, que chegou junto, que dividiu, né? Que lá na frente tinha Janderson, Della Torre, Rian, os caras levando perigo por diversas vezes, né? Então, o Goiás teve uma predominância maior dentro do jogo, em virtude até de uma maior consistência do setor de meio campo. O Goiás tinha 4 jogadores do setor de meio campo, o Vila tinha 3. Em alguns momentos eu olhava pro Ronair e falava: Rona, dá uma olhada no setor de meio campo. O espaço criado ali era muito grande. Então talvez uma outra estratégia do Guto Ferreira pudesse ter levado o Vila a um melhor resultado. Mas não por causa de empenho, porque alguns jogadores foram muito abaixo. É, o Vila competiu e por isso mesmo perdeu só de 1-0. Porque se tivesse sido uma lástima, né? Se tivesse sido um jogo sem muito interesse, teria levado de muito mais. Então o jogo foi duro, foi igual, e a vitória caiu no colo daquele que se empenhou mais ou que teve mais qualidade dentro do jogo. Essa foi a minha visão, né? E saiu realmente, como disse o nosso ouvinte, o torcedor esmeraldino saiu com a alma lavada. Depois de 4 derrotas dentro do Campeonato Brasileiro, o que fortalece ainda a continuidade do trabalho do Daniel Paulista, o que é muito importante nesse momento. Veja a serenidade, veja a sensatez dele ao analisar o jogo e ao superar a pressão exercida em cima de um grupo que vai continuar sendo cobrado para melhorar sua posição, que ainda é preocupante dentro do Campeonato Brasileiro.
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4: 10h42, a hora certa no relógio da Bandeirantes. Quem sabe faz a hora, não espera acontecer. 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Divino Lucena, no momento BYD Vitória Motors Esmeraldino, Goiás que venceu no final de semana. Qual foi a repercussão lá na Serrinha ter vencido o clássico, Divino?
5: Foi excelente, né, Danilo? Não era para menos no nosso momento BYD aqui, inclusive a gente traz algumas imagens do que foi a comemoração do time Esmeraldino. Daqui a pouco a gente solta tudo, o nosso querido Luto, é pra você que está no YouTube, já tá colocando ali, ó, o goleiro Tadeu. Isso foi antes do jogo, ele fazendo ali uma colocação para os jogadores, ele que é líder, capitão do time Esmeraldino, momentos antes, ali no vestiário, aquela última fala, aquela última palavra e também a oração dos jogadores, porque o Goiás viveu um clima pesado na última semana, derrota de 4-1 para a equipe do Fortaleza, e aí realmente não era para menos, acabou pesando muito o do técnico Daniel Paulista ameaçado no cargo, a situação ruim também para alguns jogadores, tanto é que o próprio Anselmo Ramão foi para o banco de reserva, bastante questionado, né? Então essa vitória veio para colocar por água abaixo aquela dúvida em relação, pelo menos nesse momento, o que o elenco poderia produzir. Vinha produzindo bem em um e outros jogos e aí gerou esta dúvida, o que é natural também, tá? E portanto, então, alguns momentos de

0: do Verdão no Brasileiro da Série B, Danilo.
1: 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Qual foi a repercussão após o resultado no clássico?
2: Bom, Danilo, do lado colorado, o clima foi de muita decepção e de muita crítica, né? O técnico Guto Ferreira concedeu entrevista coletiva após a derrota para o Goiás e admitiu que o Vila Nova não jogou bem diante da equipe esmeraldina. Vamos acompanhar um trecho da entrevista do Guto Ferreira.
3: Hoje foi um jogo que o Vila não teve bem. O Vila até tentou, teve alguns lances esporádicos que conseguiu, né? Mas se você pegar o outro lado também, também não foi. As duas equipes não criaram nada, foi um jogo de muita disputa, né? E que nós relaxamos quando tinha que entrar para arrebentar com o jogo. De novo, um jogador a mais, relaxa, relaxa, toma o gol e aí era o momento que a gente tinha de melhorar uma partida.
4: Com a expulsão, você acha que o time que não foi para cima com tudo chegou a pensar que o empate já estava bom, que com a expulsão seria difícil tomar gol?
3: Não, não é isso não. A gente precisa trabalhar em cima deles, descobrir qual é o ponto, né? Porque não pode entrar no automático de relaxar a hora que tem um jogador a mais. Não é essa partida, a terceira partida.
2: Tá aí o técnico Guto Ferreira, então, muito insatisfeito com a atuação do Vila Nova diante do Goiás. O Vila que volta a campo na quarta-feira diante do Anápolis, jogo válido pela semifinal da Copa Centro-Oeste, jogo único em que o Vila Nova vai jogar com uma equipe alternativa.
1: 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E os bastidores da vitória do Dragão, Igor Adorno, no momento BYD Vitória Motors.
5: Olha só, Danilo, vitória importantíssima do Atlético, vitória gigante lá em Fortaleza, no estado do Ceará, e através da Dragão TV, a TV oficial do clube, o Atlético divulgou alguns bastidores, algumas cenas importantes, e aí viu o Robson Gomes. Vamos deixar o áudio aí, Lula.
6: Perto de vocês, que são a minha família. Eu vou cuidar de vocês, eu vou cuidar de vocês, eu vou cuidar de vocês, eu vou cuidar de vocês. Escrevam isso.
1: Agora já é dentro do vestiário, né?
5: Exatamente, agora o Gustavo Coutinho na pré-eleição, pré-jogo.
7: Vamos jogar um jogo maduro, experiente, como a gente fez vários outros jogos. E atitude, rapaziada, atitude. Atitude pra gente fazer aquilo.

0: pecadores, agora é na hora de nossa morte. Amém.
1: Um por todos! Dois por um! Um por todos! Dois por um! Um por todos! Dois por um!
2: Tá, então, um pouco dos bastidores, e aí vai ter também uma fala de alguns jogadores após o jogo, principalmente o Tito. A gente vê agora o Paulo Vitor ainda antes do jogo. Pode deixar o áudio aberto aí, André.
3: Muito bem, tá aí agora nesse momento os jogadores estão já no gramado, agora também após
4: vitória da superação,
3: a vitória do Atlético. Aí, Igor Ador trazendo todos os detalhes desta vitória importante, hein, Igor, do Dragão do Brasil.
2: É isso mesmo, pode contar então, Andrézinho. É isso, então alguns bastidores, algumas cenas aí da Dragão TV, né, trazendo, né, o que foi um pouco, né, do clima pré-jogo, do pré-vestiário e também ali no pós-jogo. Lembrando que o Gustavo Coutinho foi o autor desse gol, do único gol que deu a vitória de 1-0 para o Dragão. Mostra aí muita união desse elenco, né, Danilo? Apesar da fase, principalmente do Eduardo Souza, não ser da mais positiva, mas nesse momento mostra que um elenco muito fechado, jogadores engajados e muito unidos também. Tem até uma fala do Gustavo Coutinho após o jogo para o Bruno José, que foi expulso, que diz para o Bruno: nós vamos correr por você, nós vamos correr por você. E assim foi, o Atlético consegue essa grande vitória fora de casa contra o Ceará. Danilo,
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1: É, ainda sobre a fala do Guto Ferreira, né? O Jean Carlos bateu uma bola com muito veneno. O goleiro do Vila, o Igor Leite, fez uma grande defesa. Depois o Cadu, também com a bola venenosa, ele fez outra grande defesa. Ainda no primeiro tempo, um belo do cruzamento do lado esquerdo, se não me engano, não sei se foi o Lucas Lima que fez o cruzamento, sei que ela caiu perfeita para um cabeceio do Luquinha que jogou para fora. Ali, só no primeiro tempo, essas quatro oportunidades. Goiás no primeiro tempo sobrou. O Vila teve uns 5 minutos ou 6 minutos ali de uma boa reação, mas ficou o tempo todo na pegada, tentando destruir. Né? Pouco construiu, isso é uma realidade, mas ele dizer que os dois times foram ruins, eu achei a leitura do Guto muito, muito parcial para justificar talvez a derrota do time dele. Esse foi um ponto que eu achei da entrevista do Guto Ferreira. Agora, que bacana o Robson Gomes, hein? Que energia! Até eu fiquei motivado aqui agora. Porra, ele falou para todo mundo olhando dentro dos olhos: eu vou cuidar de vocês. Essa frase foi muito legal. Eu vou cuidar de vocês. E vocês vão ter o melhor ano da carreira de vocês. Né? Então ele chamou todo mundo para ele. Ele vai certamente botar muito desses jogadores aí para correr mais, porque ele é bom realmente no que faz. Mas ele precisa de um tempo. Ele não faz milagre. Mas nesta palavra dele, ele motivou muito os jogadores do Atlético. E foi uma ótima contratação. E nessa vitória, já traz para ele também já um crédito junto aos jogadores, que certamente vão se esforçar muito mais, né, com um profissional como ele. E além disso, você teve lá o Gustavo Coutinho, que pegou, botou a bola de novo na marca do pênalti e com confiança fez então o gol que deu a vitória sobre o Ceará, que teve as melhores oportunidades, que fez a maior pressão, que estava jogando em casa e era o favorito pro jogo. Então isso dá muita moral, viu, Danilo?
0: Com certeza, viu, Cacau? 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Tem participação de ouvintes perguntando, Tandara, sobre a questão da venda de ingressos no Vila, tanto para o jogo de quarta-feira contra o Anápolis, tanto para o final de semana. Já tem essas informações?
2: Já sim, Danilo. Os ingressos para o jogo de quarta-feira diante do Anápolis pela semifinal da Copa Centro-Oeste já estão à disposição da torcida colorada. Setor B, R$20, setor A, R$60, camarote R$120. Lembrando que o torcedor do Vila paga meia entrada com a camisa colorada. Para o jogo contra o Avaí, que é no domingo às 6 horas da tarde, pela Série B do Campeonato Brasileiro, os ingressos ainda não estão à disposição da torcida. Lembrando que a venda é física e também online através do site ingressosa.com.
0: 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Cacau, vitória no clássico vale mais do que 3 pontos. Vale moral, vale confiança. Essa confiança no Goiás, que vinha de 4 derrotas, já foi 100% recuperada com a vitória no final de semana?
1: Ah, melhora muito, né? Melhora bastante. Agora, amanhã tem um confronto pela Copa do Brasil, que vai exigir demais do time, vai exigir emocionalmente, né? O Goiás está em desvantagem, o Cruzeiro é favorito e joga uma partida em que alguns jogadores já estão à disposição novamente. O Lourenço mostrou que está bem, né? A entrada dele nesse jogo contra a equipe do Vila é que fez a diferença no momento crucial do jogo, além do Caio, que entrou muito bem também e aproveitou aquela oportunidade para fazer uma bela de uma assistência. Então, os três jogadores que entraram, se a gente for analisar sobre o aspecto do Daniel Paulista, os três jogadores que ele colocou em campo decidiram a partida. Né? O Lourenço com a jogada, uma assistência que só um grande jogador, realmente ele vê, ele tem visão. O Diego Caetano entrou com aquela juventude, uma vontade enorme e bateu firme, cruzado. E o Anselmo Ramon, que oportunista, como o centroavante deve ser, completou para dentro do gol. Então é lógico que o Goiás deve fazer um jogo não tão parecido com esse do Vila. Eu acho que vai precisar de uma defesa maior, de um meio campo um pouco mais combativo, porque o Cruzeiro vai ser todo pressão. Aliás, o Cruzeiro está sob pressão, né? Não está bem no Campeonato Brasileiro e tem um time muito caro. E que uma das coisas para salvar esse time caro é passar de fase na Copa do Brasil, viu, Danilo?
0: Perfeito, Cacau. Galera no YouTube da Rádio Bandeirantes Goiás, deixando o like, o joinha, o gostei e, é claro, deixando também um comentário. O Hélio Batista, Jardim das Oliveiras. Bom dia, Danilo. Bom dia, Cacau. Tudo normal em Goiânia. Mais uma vitória do Verdão. O Juscelino Félix. O Guardiola não aguenta perder 4 jogos. Paulo Bueno, Danilo, o Atlético Paranaense perdeu alguns jogadores ontem por contusão. O Marco Robert, ganha quem coloca a bola na rede, o resto é balela. A Leonídia Lemes, essa camisa branca do Atlético ficou top. O Vitor Pereira Lins, meu dragão precisa de contratar. Não podemos nos enganar com esse elenco, é fraco, mas podemos melhorar e buscar 25, 30 pontos no primeiro turno. Igor Adonso, fazendo também a pergunta sobre a questão.
1: Danilo, sim, Cacau. Só antes, lembrando que o Atlético também tem esse jogo decisivo contra o Atlético Paranaense, né?
0: Exatamente.
1: Antes de descer lá para Criciúma e continuar a sua recuperação no Campeonato Brasileiro. Eu não vou nem falar em recuperação, porque o Atlético, depois dessa vitória, ele se recupera realmente dentro do campeonato, né? Agora, em Copa do Brasil, você já imaginou uma passagem de fase neste momento? Ela vai dar moral muito maior ainda e confiança pro Atlético conquistar um ótimo resultado em Criciúma, é ou não é, Danilo?
0: E além da grana, hein, Cacau?
1: Nossa senhora, é isso que eu tô falando. Vai trazer recurso financeiro e vai trazer tranquilidade, né?
0: 3,5 milhões, Cacau.
1: É muito dinheiro, né?
0: Adorno. Vendas de ingressos para quinta-feira, como é que tá aí o cronograma?
3: Já estão abertas desde sexta-feira, viu, Danilo? O torcedor atleticano pode adquirir o seu ingresso através da plataforma Ingresso SA desde sexta-feira, ou seja, já aí 3 dias de comércio desses ingressos, de comercialização desses ingressos, e os valores promocionais seguem, viu, Danilo? R$20 é o valor da meia entrada, R$40 é inteira, você vê na tela do YouTube da Rádio Bandeirantes Goiânia. Somente R$20 com a camisa do Dragão. Qualquer torcedor com a camisa do Atlético tem direito à meia entrada. A primeiro momento, esses ingressos apenas online. Posteriormente, o Dragão deve anunciar também vendas físicas. Lembrando que tanto para a venda física quanto a venda online é necessário o registro, o cadastro da Facial lá na plataforma Ingresso SA para adentrar ao estádio, Danilo.
0: Cacau, com esses valores, jogo desse peso, não dá para não ter capacidade, a lotação máxima no Ascioli quinta, Cacau.
1: Exatamente. Tudo vale. A Copa do Brasil é uma competição importante. E ela traz muito recurso para que a torcida valorize ainda mais o jogo. O adversário também é de peso. É um dos grandes hoje do futebol brasileiro, aliás, do futebol sul-americano. Muito organizado, com muito investimento. Então é um adversário que também merece a presença de um grande público. E agora, depois de uma grande vitória, o torcedor atleticano está mais confiante também, né, Danilo?
0: Ah, com certeza.
1: E além do mais, ele pode botar a mão no bolso, que vale, é um pouquinho a mais, tira da cerveja, tira às vezes de uma outra coisa que você queira aí ao longo do mês, né? Deixa de comer um filé, vai comer uma costela. E aí você faz o dinheirinho para ir pro estádio, porque o Atlético vai precisar realmente da pressão da torcida para ganhar esse jogo.
0: Perfeito, 10:58 Danilo, minutos. Sim, Alor, um detalhe, senhor.
3: Só corrigindo a informação, R$3 milhões, tá?
0: Passagem.
3: Premiação, isso, 3 milhões, posteriormente em caso de uma classificação para as quartas, aí mais 4 milhões, para semifinal 9 milhões, e no caso de uma possível final, o vice leva 34 milhões.
0: E quanto que o Atlético já faturou?
3: O Atlético já embolsou mais de 6 milhões desde o início
0: da competição.
3: Tanto
0: o Atlético quanto o Goiás,
3: exatamente, do início da competição até agora.
4: 6 milhões 590 mil.
0: Maravilha.
3: Pode chegar aí perto dos 10, né, em caso de classificação para as oitavas de final.
0: Perfeito. 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Pontualmente na Bandeirantes, 11 da manhã.
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0: Orgulho de ser goiano. Prazer e alegria em estar junto com você aqui na Rádio Bandeirantes, junto com esse time campeão de audiência, junto com Cláudio Rabelo de Castro Cacau, junto com o Divino Lucena, Tandara Reis, o Igor Adorno, o Andrezinho Vila Nova, na mesa de áudio, Luther Sardinha, na central de vídeo, e você, amigo ouvinte, pelo rádio convencional, pelo Rádios Net, no carro, no YouTube, Rádio Bandeirantes Goiânia, já deixando aí o like, o joinha, o gostei. Olha que show, hein? A gente chama a galera, vem mesmo. Batemos a nossa primeira meta, que era 100 likes, antes das 11. Agora 200 likes até o final do programa. Você que chegou agora e tá aí no YouTube, Rádio Bandeirantes Goiânia, ainda não likeou? Deixa agora o seu like, seu joinha, o seu gostei. Você que tá ouvindo pelo rádio convencional, pelo Rádios Net, essa moral pra gente também. Pega aí seu celular, acesse o aplicativo do YouTube ou no Rádios Net, acesse no YouTube, vai lá, digita Rádio Bandeirantes Goiânia, entra na nossa live rapidinho, menos de um segundo, você deixa o like, deixa o joinha, o seu gostei. Tô contando com você. 11:03. Tá na hora de girarmos o microfone da Rádio Bandeirantes com o melhor time de repórteres do rádio esportivo do Brasil. Vem aí o nosso Giro dos Clubes.
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4: Na escalação inicial do Goiás no sábado, uma novidade: Cadu Souza como titular e Anselmo Ramon no banco de reservas. Cadu fez uma boa atuação, mas por cãibras foi substituído aos 15 minutos do segundo tempo e foi substituído justamente por Anselmo Ramon, que marcou presença de centroavante e aos 34 minutos do segundo tempo marcou aí depois de ficar 5 rodadas sem balançar as redes adversárias. Cadu agora chega ao terceiro, aliás, Anselmo Ramon chega ao terceiro gol dele no Brasileiro da Série B e no 12 jogos na temporada de 2026.
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2: Bom, e o Vila Nova agora não está mais, né? Não é mais um dos times invictos na Série B do Campeonato Brasileiro. A equipe colorada sofreu a sua primeira derrota na competição e a sua primeira derrota sob o comando técnico do Guto Ferreira. O Vila Nova agora é o quinto colocado com 13 pontos em 8 jogos. Foram 3 vitórias, 4 empates e 1 derrota. Um aproveitamento de 54%. O Vila Nova que volta a campo pela Série B somente no próximo domingo, diante do Avaí. Jogo no Oba, às 6 horas da tarde.
0: Olha a hora, 11:06 no relógio da Bandeirantes. 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
3: E o Dragão, com a vitória fora de casa diante do Ceará no último sábado por 1-0, gol de Gustavo Coutinho, saltou na tabela. O Atlético agora é o 10º colocado, com 11 pontos em 8 jogos disputados nessa Série B. O Dragão alcançou 3 vitórias, 2 empates, 3 derrotas, gols marcados 8 e gols sofridos também 8, totalizando num saldo de 0. O Dragão que está agora a 5 jogos sem perder no Campeonato Brasileiro da Série B e tem como próximo confronto por esse campeonato o Criciúma fora de casa no próximo domingo.
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4: Em relação aos jogadores que estavam entregues ao departamento médico, 3 deles, Felipe Machado, volante, Lourenço e o atacante Cadu, para surpresa de muitos, apenas o Felipe Machado e o Lourenço foram relacionados para este confronto no clássico de sábado contra a equipe do Vila Nova. Só o Lourenço entrou ali aos 15 minutos do segundo tempo, justamente para contribuir também com a vitória esmeraldina, dando passe para o garoto Caio fazer o o cruzamento e o complemento de Anselmo Ramon na vitória esmeraldina que se reabilitou no Brasileiro da Série B.
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2: Vila Nova volta a campo na quarta-feira pela Copa Centro-Oeste. A equipe colorada vai receber o Anápolis às 7 horas da noite no estádio Onésio Brasileiro Alvarenga. Lembrando que a semifinal da Copa Centro-Oeste é jogo único. Quem vencer avança para a final. E o primeiro finalista já está definido. Rio Branco do Espírito Santo venceu o Gama na semana passada por 1-0 e é o primeiro semifinalista da Copa Centro-Oeste. O Vila avançando sobre o Anápolis enfrenta o Rio Branco, então, na decisão da competição.
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3: O Atlético agora volta suas atenções 100% à Copa do Brasil. Na próxima quinta-feira, 7 horas da noite, tem o jogo de volta da quinta fase contra o Atlético Paranaense. Apresentação do Dragão hoje, lá mesmo no Urias Magalhães, CT Dragão do Brasil, com trabalhos intensos segunda, terça e quarta. Quinta-feira, concentração. Os ingressos para essa partida já estão à venda, pelos valores de R$20 a meia, R$40 a inteira. A venda desde sexta-feira, apenas no ingresso SA online. O Atlético que trabalha com a expectativa de um bom público para esse jogo e já fica também a convocação para a torcida atleticana lotar o Ascioli para Atlético e Atlético Paranaense.
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4: Goiás agora vai para o seu segundo jogo consecutivo, jogando no estádio Alê Pinheiro, na Serrinha. No próximo sábado, enfrenta a equipe do Botafogo de Ribeirão Preto. E o técnico Daniel Paulista, para esse jogo, não terá dois jogadores que foram penalizados, um com expulsão e outro com o terceiro cartão amarelo. Zagueiro Ramon Menezes, expulso no segundo tempo, e o meia Lucas Lima recebeu o terceiro cartão amarelo. Vão desfalcar o Verdão, então, neste compromisso no próximo sábado na Serrinha contra o Botafogo de Ribeirão Preto. Mas o Verdão agora só pensa na Copa do Brasil. Amanhã às 21h30, jogo da volta no Mineirão em Belo Horizonte. E para este compromisso apenas uma dúvida: Cadu, que ainda encontra-se no departamento médico, e os demais jogadores, todos à disposição do técnico Daniel Paulista para esse confronto.
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2: Pela série B do Campeonato Brasileiro, Vila Nova só volta a campo no próximo domingo, jogo no Oba contra o Avaí, às 18h. O Avaí que empatou com Fortaleza nessa rodada e é o 12º colocado com 10 pontos somados, ou seja, apenas 3 pontos atrás do Vila Nova. E para essa partida, o técnico Guto Ferreira tem 2 desfalques certos. Janderson e João Vieira estavam pendurados, receberam o 3º cartão amarelo na partida contra o Goiás e não enfrentam o Avaí no domingo.
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3: E no último jogo contra o Ceará, o atacante Bruno José acabou tomando um cartão vermelho por um carrinho no jogador Dieguinho, ainda no campo de defesa da equipe do Ceará. Inicialmente tomando apenas um cartão amarelo, após a revisão do árbitro de vídeo, o juizão da partida aplicou o vermelho direto. Com isso, Bruno José já é um desfalque confirmado para o próximo jogo do Atlético no Campeonato Brasileiro, que será contra o Criciúma. Já para o próximo jogo do Atlético na Copa do Brasil, nessa quinta, Bruno José está à disposição, assim também como Igor Henrique e Cristiano, que retornam à equipe. Estiveram fora desse confronto contra o Ceará também por suspensão e agora estão à disposição. O Atlético 100% com todos os jogadores à disposição do treinador Eduardo Souza para o confronto contra o Atlético Paranaense.
0: 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E eu fiquei devendo para você, amigo ouvinte, os resultados pelo Campeonato Brasileiro da Série D. No final de semana, nós tivemos a Aparecidense vencendo o Brasiliense por 2-1. E o Iumas em casa perdeu para o Primavera por 2-0. A Aparecidense é o segundo no seu grupo, grupo A3, com 10 pontos. E o Iumas é o lanterna no mesmo grupo, ainda não pontuou na competição. E o Goiatuba, fora de casa, empatou com o União Rondonópolis em 0-0. O Azulão do Sul, que é líder do grupo A4 com 14 pontos. O Goiatuba, que no Campeonato Brasileiro da Série D, não perdeu nenhum jogo. São 6 jogos, 4 vitórias e 2 empates para o Azulão do Sul. E no grupo A11 do Campeonato Brasileiro da Série D, tivemos Betim e Craque 0-0, mesmo resultado de Iviema e Abecate. 11:17, tá na hora de ouvirmos aí, girando o microfone da Rádio Bandeirantes, com o maior craque da opinião, Cláudio Rabelo de Castro Cacau.
1: É, a volta dos jogadores que estavam no departamento médico, vão dar o Daniel Paulista uma boa condição para enfrentar o Cruzeiro. Você vê, o Felipe vai pro jogo, né? Felipe...
4: Lourenço,
1: o Felipe e quem mais? E o Nicolas, né? Embora o menino também do lado esquerdo lá, o
4: Djalma Silva.
1: O Djalma Silva, tá me fugindo os nomes todos aqui. O Djalma Silva, pra mim, fez um bom jogo, hein? E o Nicolas, que se cuide... Porque, inclusive, ele foi elogiado pelo Daniel Paulista, foi elogiado por mim, e achei que ele fez um grande jogo até quando teve fôlego. Saiu porque tá sem jogar já há muito tempo, né? Mas para mim fez um bom jogo e ele é bom lateral, hein? Aliás, na marcação ele é melhor que o Nicolas. Ele fez um bom jogo. Então, o Felipe Machado tem muita experiência, e não que o Baldoria não tenha feito um bom jogo também. Fez. Mas é limitado na parte técnica, né? Na chegada, no passe. Então, a única coisa que o Felipe Machado tem que fazer é não ser expulso no primeiro tempo. Até no finalzinho do jogo, ainda até tolerável. Mas tem que tomar muito cuidado. E ele ao lado do Lourenço, voltando, vai dar muito mais qualidade ao time. E além do mais, é jogo grande. E jogo grande chama quem? Lucas Lima, que precisa dar uma melhor resposta também, viu, Danilo?
0: Com certeza, viu, Cacau?
1: É, ué. E além do mais, é o seguinte, o Jean Carlosinho começou a jogar de novo, né? É bom menino, foi substituído, achei que não deveria ter saído também do jogo, mas as mexidas do Daniel Paulista levaram o Goiás à vitória. Então, até o Daniel Paulista se recuperou, Danilo.
0: 11:19. Cacau, o Lucas Lima tá devendo nesses últimos jogos?
1: Ah, nós sabemos que o futebol do Lucas Lima é um patamar bem acima daquilo que ele tem jogado nesses, pelo menos nesses 3, 4 confrontos em que o Goiás cedeu até vitórias para os adversários por erros individuais e coletivos, né? Méritos para os adversários até certo ponto, mas em outros jogos o Goiás tem oferecido muito campo e esses erros têm trazido prejuízo. Mas o Lucas Lima, nos grandes jogos, aquele jogo, por exemplo, do Lucas Lima contra a equipe do Cruzeiro no estado de Serra Dourada, foi uma verdadeira aula de futebol. E é o que ele pode fazer: trazer qualidade no passe, né, na postura e no posicionamento dentro de campo, auxiliando os jogadores do Goiás, os mais jovens, e muitas vezes, de vez em quando, decidindo. Então ele precisa dar essa contribuição. E principalmente pelo nível do adversário, né, Danilo?
0: Cacau, e no Atlético, Bruno José foi o nome do primeiro tempo. Já
1: foi expulso, né?
0: No decorrer da semana, foi pedido ali, o Bruno José tem que jogar, tem que recuperar esse jogador. E aí o Bruno José começou como titular. Eu digo que ele foi o nome do primeiro tempo porque, primeiro, ele errou um gol, só ele o gol, o goleiro já tinha passado. Depois ele sofreu o pênalti. É o pênalti que originou o gol que deu a vitória ao Atlético. E aí depois ele foi expulso lá na bandeirinha de campo de ataque do Atlético. Foi excesso de vontade? Que é aquilo, ô Cacau?
1: Pode ser. Pode ter sido, sim.
0: E excesso... foi pra expulsão o lance?
1: É, muito bom. O cara às vezes coloca uma energia exagerada, né? Eu não vi o lance em específico da expulsão, mas o jogador quando tá pilhado, às vezes ele se excede. Mas o caso do Bruno José poderia ter saído como craque do jogo. E quem saiu foi o Paulo Vitor, né?
0: Exatamente. Fez então grande defesa o Paulo Vitor.
1: E cada jogo tem sua história. Eu tava ouvindo o técnico do Atlético dizendo que o Bruno José, e inclusive até o próprio presidente, dizendo que ele é bom, tem qualidade e que eles iam recuperar o jogador. Tá aí uma amostra de que o jogador pode realmente fazer a diferença lá na frente. É só ficar dentro de campo, né, Danilo?
0: Exatamente, viu, Cacau? 11:21, e aí que chamou atenção também, até o Igor Adorno tem essa fala do Gustavo Coutinho, né, Igor? Dá pra gente veicular aí a fala do Gustavo Coutinho, que o Gustavo Coutinho mandou um recado depois do jogo, né? Falando sobre o Bruno José, dando força lá pro companheiro, né? Então já instantes vamos trazer essa fala do Gustavo Coutinho, autor do gol do Atlético, Gustavo Coutinho, que fez o terceiro gol com a camisa do Atlético no Campeonato Brasileiro da Série B. Olha, cuidar da visão é cuidar da sua qualidade de vida. 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Vamos ouvir então o recado que o Gustavo Coutinho mandou pro Bruno José após a vitória do Atlético fora de casa contra o Ceará.
14: Obrigado, a gente sabia da dificuldade que ia jogar aqui no Castelão, contra o Ceará, contra o Fortaleza, são duas equipes muito qualificadas, a gente sabe que aqui é muito difícil jogar, em relação à torcida, a atmosfera, muito abafado dentro do estádio, mas isso não pode ser desculpa pra gente. A gente veio aqui para conquistar os 3 pontos, né? A gente sabia que um empate talvez seria benéfico pra gente, mas a gente veio para conquistar os 3 pontos, graças a Deus, com muita luta, muita entrega, resiliência de toda a equipe, né? Jogamos com menos praticamente o jogo inteiro, e conseguimos garantir a vitória, que era o mais importante. Agora a gente se aproxima um pouco do lado de cima, né? Sair daquele bolo ali. Estamos ali entre os 10 ali, é o principal, para que a gente possa cada vez estar mais próximo do nosso objetivo. Então é isso, né? A gente ali, quando ele foi expulso, quando a gente veio para o intervalo, a gente falou: irmão, a gente vai correr por você, né? Vamos buscar essa vitória por você, né? Porque é uma família mesmo, a gente se vê como uma família aqui dentro, e a gente sabe que ele é importante pra gente, no dia a dia, é importante pra gente dentro de campo, pra nos ajudar.
0: Tá aí, Cacau, o espírito é esse?
1: Não tem a menor dúvida. Gustavo Coutinho traduziu o espírito que tomou conta dos jogadores do Atlético, e principalmente depois daquela palavra do Robson Gomes. Botou pilha realmente no jogador. E se não tivesse esse espírito, não teria vencido a equipe do Ceará, não. O Ceará teve as melhores oportunidades para ganhar o jogo. Fez uma pressão enorme, enorme. Foram muitas finalizações. O Atlético teve uma ou duas oportunidades, e nessa aí não desperdiçou. E o Gustavo Coutinho chamou a atenção justamente para que não só deixar o companheiro ali de lado, mas também levantar o próprio grupo, falando: não, nós vamos correr, todos vão correr por você. Então o espírito do Atlético nessa partida foi que levou a vitória. Não o jogo que fez, assim, tecnicamente, a construção das jogadas ofensivas, mas foi muito mais a postura, a disciplina de pegada, de marcação e de vibração, do que propriamente de construção de lances que pudessem trazer uma vitória mais elástica, mais folgada, mais tranquila, né? Então foi uma vitória da superação, uma vitória realmente da hombridade dos jogadores do Atlético.
0: Perfeito, Cacau. Acerte a hora com a Bandeirantes agora, 11:25.
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4: Rádio é emoção, enquanto o coração bater, enquanto a emoção existir, o rádio nunca morrerá. 11 horas 28 minutos, daqui a pouco nós vamos trazer ainda com mais detalhes a repercussão da vitória, tanto lá no Goiás quanto no Vila. Agora o que chamou a atenção, Tandara, foi o presidente, né? O presidente do Vila, na verdade, o ex-presidente do Vila, né? A gente sempre tem essa mania de chamar o Hugo aí como presidente, né? O ex-presidente do Vila. Hoje ele é presidente de futebol, é diretor de futebol.
5: Ele é vice-presidente financeiro do Vila Nova, todo mundo acaba chamando ele de presidente, porque até ontem, né, até muito pouco tempo, ele era presidente executivo da equipe colorada e continua sendo aí o homem forte do futebol do Vila Nova. Ele concedeu entrevista coletiva após a derrota para o Goiás e foi bem polêmico, né, criticou bastante a atuação do Vila Nova e disse que 3 ou 4 jogadores realmente estavam muito abaixo. Vamos acompanhar então um trecho da entrevista coletiva do vice-presidente de finanças do Vila Nova, Hugo Jorge Bravo.
6: Nós não viemos aqui buscar reabilitação. Nós estávamos em quarto lugar na classificação. E ainda eu acho que nós estamos em quarto lugar. Então nós não viemos buscar reabilitação hora alguma. Nós viemos aqui com o objetivo de ganharmos mais uma partida. Uma partida importante, que é um clássico. Mas, assim como foi no Campeonato Goiano, nós não fizemos nada para ganhar o jogo. Não sei o que aconteceu. Vamos dizer assim, de fato, o que aconteceu. Achei a equipe muito abaixo de todos os jogos da Série B e perdemos o jogo. O jogo que você veio no clássico na casa do adversário, com o resultado de 1-0, e nós não vamos pegar esse resultado e transformar nisso em terra arrasada. Mesmo porque nós sabemos do risco, nós sabemos também da dificuldade que é jogar fora de casa e corrigir os nossos erros. Corrigir os nossos erros. Nós, eu posso resumir para você que nós nos esforçamos muito mais para perder o jogo do que nós esforçamos para pelo menos empatar o jogo.
5: Hugo, você disse que o Vila precisa corrigir os erros para a sequência da temporada. Quais os principais erros hoje, além desse algo a mais que faltou?
6: Para mim, o principal erro, nós empatamos em casa com o Atlético e fizemos um grande jogo. Hoje nós fizemos um jogo completamente à parte de todos os outros jogos da Série B. Então, para mim, hoje o que faltou foi muito mais do que estratégia, muito mais do que tática, muito mais do que técnica. Faltou culhão. De uns 3-4 aí é difícil carregar 3-4. E aí quem entra, que a gente tem expectativa de elevar o nível, também não foi. Não estamos aqui para cruzar, como eu disse. Nós ainda estamos em quarto lugar do campeonato. Nós não viemos aqui reabilitar no campeonato. Nós viemos aqui defender a liderança do campeonato, buscar a liderança do campeonato. E é isso que nós vamos buscar ao longo de todo esse campeonato. E precisamos da maturidade de todos vocês para entender que num campeonato de 38 rodadas nós vamos ter as vitórias, as derrotas, os empates que a gente acha que é o fim do mundo, mas também as vitórias que a gente vai ter no final do jogo. Nós fomos campeão em final do jogo, nós já buscamos resultados importantes e assim vai ser.
5: Você falou dessa questão aí da postura, né, do culhão. Entra no fato do Vila, quando teve um jogador a mais, acabou deixando o resultado escapar? Foi assim com o Sport, com o Atlético hoje?
6: Aí é falta de concentração, pra mim. Aí é muito mais a falta de imposição, de se ajustar dentro de campo, de ter a malícia, a maturidade para trabalhar com o resultado. Não pode tomar um gol com a mais contra o Sport da forma que tomou, não pode tomar um gol com a mais contra o Atlético da forma que tomou, e não pode tomar um gol e perder um jogo, porque vai saber quando nós vamos ter uma oportunidade de pegar nosso maior rival na casa deles, eles com um jogador a menos e o jogo empatado. Então nós temos que ter maturidade, nós não podemos ser cabaços. Na verdade, nós fomos cabaços.
5: Tá aí o presidente, o vice-presidente de finanças do Vila Nova, Hugo Jorge Bravo, falando um pouquinho sobre a atuação da equipe colorada diante do Goiás. Vila Nova que acabou sendo derrotado por 1-0 no último sábado.
4: Em instantes, vamos ouvir aí o maior craque da opinião, Cacau, falando sobre essa entrevista do Hugo. Entrevista, mais uma vez, polêmica do Hugo Jorge Brato. Daqui a pouquinho, o Cacau vem comentando. Antes do Cacau, deixa então o seu like, seu joinha, o seu gostei no YouTube da Rádio Bandeirantes Goiás. Já estamos com 136 likes e agora você vai likeando, vai deixando o seu joinha, o seu gostei. Marcelo Gama, você de volta com aquele recado pro nosso amigo que tem 40, 50 ou 60 anos, que nessa fase da vida começam a sofrer com a queda da masculinidade e com a repentina dificuldade até mesmo em urinar. Como tratar esses sintomas? Bem-vindo de volta, Marcelo Gama.
7: Obrigado, obrigado, Danilo. Bom dia para você mais uma vez. 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Eu costumo brincar, Danilo, que o homem se surpreende com o tamanho da virilidade e a companheira também, porque homem saudável, não importa a idade que ele tenha, é um homem que tem muito a entregar ainda, né, Danilo?
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4: Valeu, Marcelo Gama, 0800-016-1111. 11 horas 38 minutos, vai marcar agora o digital da Bandeirantes. Cacau, ouvimos aí Hugo Jorge Bravo.
8: É, eu concordo com ele quando ele diz que não é terra arrasada, né? Perdeu pro Goiás lá, mas ele sente muito mais uma derrota pro Goiás do que qualquer outro resultado negativo, né? No Campeonato Brasileiro. Pode ter certeza disso. Ele externou essa contrariedade e deixou uma pista para que a gente pudesse até especular quais seriam esses jogadores que destoaram tanto que aborreceram ele com o comportamento dentro de campo, ao ponto dele chamar de cabaços, né, de frouxos, de sem culhão, né? Quais seriam esses jogadores? Seria o Pagno Sati um deles? Seria o João Vieira outro? Seria o Marquinhos Gabriel outro? Né? Ou seria o Enzo que entrou e depois foi substituído também? Quais foram os jogadores? Então isso aí vai provocar uma discussão lá dentro do próprio Vila, com o Guto Ferreira, uma cobrança em cima desses, pelo menos esses que foram, não foram citados nominalmente, mas deixaram a entender que alguns deles prejudicaram o andamento do jogo pelo lado do Vila. Né? Então, tem que se preocupar realmente em perder ponto pro Atlético dentro de casa, ganhando o jogo por 2-1, né? Numa falha ali no contra-ataque, deixou o contra-ataque pro adversário. Essas são falhas que realmente são controláveis. Agora, motivação ou participação frouxa de jogador dentro de campo, com salário em dia, com todas as condições que o Vila oferece hoje, aí é outra. Aí é outra. Então é preciso detectar o que foi realmente que ele observou, discutir com a comissão técnica e conversar com os jogadores para que isso não volte a acontecer. Mas que uma derrota pro arquirrival, pro Goiás, dói muito mais no Hugo do que os outros jogos, ficou muito claro isso ao longo do tempo, né, o Danilo?
4: Exatamente, Cacau. Eu fiquei numa dúvida em vários momentos da entrevista, ele disse o seguinte: faltou algo mais, faltou algo mais. O que, que é esse algo mais que faltou, ô Cacau?
8: Não, ele disse que faltou culhão, faltou energia, faltou pegada, faltou participação. Ele entende que o time poderia ter corrido mais, ter disputado melhor o jogo nesse aspecto de competir mais. É, então, isso vai ser discutido lá, internamente. Às vezes até o Guto tem uma opinião diferente, não sei. Mas o Guto disse que o adversário também não jogou nada. É, eu acho que foi diferente. Acho que o Goiás mereceu o resultado e que o jogo foi bem disputado, né? Tecnicamente não tão bom pro lado do Vila, né? Porque errou muito, não conseguiu criar tantas oportunidades, mas é um clássico. E no clássico, o que é que decide? O erro do adversário, né? Um lance que pode fazer a diferença, e foi o que ocorreu. Um clássico de bastante equilíbrio, e que o Goiás teve melhor em boa parte do jogo, e que na oportunidade que teve, concluiu fazendo a diferença.
4: No relógio da Bandeirantes, faltam 19 minutos para o meio-dia.
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4: Olha, hora 11 horas 43 minutos no relógio da Bandeirantes. Divino Lucena vem chegando aqui com Nossa Área com as informações do Verdão.
16: Então, Danilo, o time esmeraldino que na vitória de sábado contra o Vila Nova, mais uma vez se reabilitou no brasileiro da Série B. Um clima estava pesado a semana passada, a iminência de demissão do técnico Daniel Paulista, pelo menos se especulava em relação a isso daí, tudo de uma hora para outra também com essa vitória acabou mudando, e o clima foi bem diferente no final do

0: equipe do Vila Nova. Isso contaminou todo o elenco que foi pro campo e acabou respondendo no campo de jogo. Vamos tentar ouvir mais um pouquinho da fala do goleiro Tadeu.
1: Todas, lá atrás a gente vai dar suporte para vocês atacar. Mas quem tá na frente precisa ajudar a gente na hora de defender, como a gente sempre...
2: Legal, foi. Né? Essa fala do Tadeu aí, dando aquela energia para os jogadores antes de começar o jogo. Você que tá aí no YouTube da Rádio Bandeirantes Goiás, né? Para você que tá no rádio, todos os jogadores do Goiás ali no vestiário, todos se abraçados, e o goleiro Tadeu fazendo aquela preleção, né? Falando sobre, motivando os jogadores para o clássico contra o Vila Nova, jogo que aconteceu no final de semana.
0: O Danilo, até em relação ainda à fala e à vibração ali no vestiário, depois ele coloca ainda uma situação de que na preleção do técnico Daniel Paulista, ele falou uma palavra apenas de duas, uma frase de duas palavras, de duas letras, a palavra fé. Ele colocou isso bem para o grupo de jogadores, né, naquele momento ali, para você que está no YouTube. Ó, vamos tentar ver se sai com qualidade melhor de som aí a fala do atacante Ramon, Anselmo Ramon.
3: Feliz, tá voltando a marcar em clássico, onde tem a cereja do bolo, que é o mais gostoso. Então, muito feliz e dedicar essa vitória aí a nação esmeraldina, a família. E claro, parabéns a todos os companheiros aí que me ajudaram junto com a comissão.
2: Tá aí, e a gente ouvindo também a festa da torcida ao fundo, né, das falas aí do Anselmo Ramon, destacando que é a cereja do bolo, a vitória contra o Vila Nova. Divino Lucena.
0: É isso mesmo, Danilo. É, e o amigo que está no YouTube, pelo menos as imagens aí, ó, dá para ver a vibração dos jogadores esmeraldinos ali frente ao tobogã, muita vibração, parece que realmente foi uma conquista de título. E tudo isso aí, é claro, é pela reabilitação, pelas quatro derrotas que o Goiás vinha na competição, jogaram tudo para fora nesse momento de vibração aí na vitória do último sábado frente à equipe do Vila Nova. Só que o Verdão agora vira a página, é campeonato, aliás, é Copa do Brasil amanhã, 9:30 da noite contra a equipe do Cruzeiro. E resta saber que esta vitória de ontem, esta vibração, vai para o campo de jogo amanhã contra a equipe do Cruzeiro no jogo da volta. Lembrando que no primeiro jogo aqui no estádio Serra Dourada, 2-2, Goiás vai vivo para este confronto de amanhã, 9:30 da noite, com transmissão aqui da Bandeirantes Goiânia para este jogo da volta lá no Mineirão amanhã. Lembrando que o técnico Daniel Paulista tem à sua disposição todos os jogadores. A expulsão do Ramon Menezes e também o terceiro cartão amarelo do Lucas Lima, só no Campeonato Brasileiro da Série B, jogadores então desfalcam o Verdão neste compromisso contra a equipe do Botafogo de Ribeirão Preto, mas amanhã pela Copa do Brasil, todos os jogadores à disposição. Apenas uma dúvida em relação ao atacante Cadu, aquele que veio do Atlético Mineiro, ainda entregue o departamento médico, pode ser que não nem viajou para a cidade de Belo Horizonte. Vamos ficar na expectativa em relação a se ele vai ou não para este confronto então na Copa do Brasil contra a equipe do Cruzeiro amanhã no Mineirão, Danilo.
2: Muito bem, 11:48, Cacau, clássico começa a ser ganho dentro do vestiário?
4: Ah, não tenha dúvida, é muitos dias antes, é o trabalho que é feito, a parte psicológica, e como doeu muito no diretor de futebol e vice-presidente do Vila, Hugo Jorge Bravo, ao perder para o Goiás, tava doendo demais também as vitórias do Vila em campeonatos brasileiros sobre o Goiás, né? O Goiás que tinha ganho já no campeonato goiano do Vila, mas restava aquele incômodo, né? De todos os campeonatos, últimos campeonatos brasileiros, o Vila tava levando vantagem. Então pesa toda a derrota para o adversário, e ainda mais sendo o adversário o historicamente, né, o maior rival, pesa, como também causa toda uma alegria. Você vê os jogadores depois da vitória, a torcida, né? Causa um alívio muito grande, além desse retrospecto com o Vila, também tinha as quatro derrotas consecutivas no Campeonato Brasileiro, que incomodava demais. Então o Tadeu chamou a atenção para o equilíbrio. Olha, se acontecer, nós temos que ter equilíbrio para superar um momento ruim. Dizendo que a defesa ia garantir, mas que os caras lá do ataque tinham que ajudar também. Então o Goiás fez um jogo realmente de grupo, em que todos os jogadores se dedicaram para a causa, que era sair dessa posição incômoda que se encontrava no Campeonato Brasileiro, ou ainda se encontra. Vai precisar de alguns resultados ainda positivos em sequência, e o próximo me parece que é o Botafogo de São Paulo, de Ribeirão.
0: No próximo sábado, Cacau, às

0: 6:30 na Serrinha.
1: Exatamente. E o ano passado perdeu pontos para esse Botafogo, hein? Então, chamando a atenção para que essa sequência seja de vitória, para que o Goiás tenha mais tranquilidade para buscar o seu principal objetivo. Mas esse Anselmo Ramon, que iluminado mais uma vez para decidir a partida, né? O Kaito, que entrou com aquela energia também, o menino que está aí agora precisando de regularidade. E se esse Rodrigo Soares não abrir o olho também, vai perder a posição. Porque, olha, o Diego Kaito entra e decide praticamente um clássico numa jogada de coragem, de agressividade. O problema do Kaito é ali, do meio campo para trás. De repente poderia tentar ele até como um atacante, sei lá. Porque ele tem força, tem velocidade, sabe chutar gol também, né, Danilo?
2: E que entrou com estrela, hein, Cacau?
1: A estrela dele brilhou mais uma vez, né?
2: Brilhou ali do Kaito, fez uma bela jogada dentro da área, bateu cruzado. E o Anselmo Ramon tava lá para mandar pro fundo da rede. Faltando agora 9 minutos para o meio-dia, Igor Adorno vem chegando com as últimas informações do Dragão do Brasil.
3: Beleza, Danilo Santos, o Atlético que jogou no final de semana contra o Ceará fora de casa e saiu vitorioso. Uma grande vitória, 1-0, gol do Gustavo Coutinho, o Atlético que jogou a maior parte do tempo com um jogador a menos, Bruno José foi expulso. E sobre esse jogo, falava-se de uma pressão em cima do trabalho do Eduardo Souza, mas o presidente Adson Batista conversou conosco após esse resultado e afirmou que essa vitória foi da consolidação do trabalho do treinador atleticano. Vamos ouvi-lo.
4: Boa noite. Não, eu não tinha dúvida, né? O Eduardo, ele precisa de apoio de todos, né? Um treinador jovem, né? Mas que tem conceitos muito atualizados e importantes. O cara é sério, trabalhador, né? Eu fico muito feliz por isso acontecer, porque a gente sabe do potencial, da condição dele fazer um grande trabalho, né? Ele é sempre um treinador corajoso, ousado, né? Então, muito, muito bom essa vitória. Mostra que o Atlético é um time que tem camisa, é grande, né? E precisa ser respeitado, né? Porque em alguns momentos a gente sente menosprezado por alguma parte de algumas pessoas, né? Mas isso também é de menos. O Atlético é um clube quase centenário e que tem muita tradição, e só time de tradição consegue aqui, com 10 jogadores, conseguir levar um resultado tão importante. Agora nós entramos no campeonato. Isso para mim é o mais importante.
5: Adson, Henrique Alcaraz, Feras do Esporte. Boa noite, presidente. Na sua última coletiva, você comentou sobre o Bruno José. Inclusive, falou que não era possível ele ter desaprendido a jogar. Como você avaliou a atuação dele hoje, começando como titular?
4: Cara, ele estava muito bem no jogo. Eu acho que o Eduardo foi muito feliz, porque o time ficou muito equilibrado pelos dois lados, né? Com muita velocidade. Ele estava muito bem no jogo. Eu não sei se é excesso de vontade, né? É possível ele dar uma entrada daquela, um carrinho daquele. Ele prejudicou a equipe, né? E o mais importante, graças a Deus, graças a Nossa Senhora, o Espírito Santo, conseguimos levar essa vitória tão importante, porque é uma sequência boa para que o Atlético entrar no grupo de possíveis classificáveis, né? Então, um momento importante. Vejo que o Robson Gomes terá muito trabalho. Nós terminamos aqui com os 3 jogadores aqui totalmente entregue. Eu vi o título ali no final ali, eu já estava desistindo já, porque quase jogador saindo com cãibra. Então vai ter um trabalho muito grande, nada melhor trabalhar ganhando. Então foi muito importante essa vitória.
5: Adson, boa noite, Ana Lívia, Futebol 62. Essa partida mostra que o Atlético consegue emocionalmente superar a Série B?
4: Não tenho dúvida, o Atlético é um dos grandes da Série B. Já foi campeão da Série B, já subiu para a Série A várias vezes, né? É um time que tem casca, é um time que tem história nessa competição, né? Então a gente fica satisfeito, porque nós estamos recuperando, né? O começo do campeonato foi ruim. Agora, pegando essa sequência positiva, nós temos que agora pensar no jogo do Atlético Paranaense. Precisamos do nosso torcedor, precisamos do Ascioli lotado para tentar surpreender uma das grandes equipes do Brasil, uma equipe muito qualificada, que é o Atlético Paranaense.
5: Adson, Zé Roberto da CBN, Atlético e Goiás ganharam hoje com 10. não pode ficar com medo ao jogar com um a menos?
4: Claro que não, né? Se, o atleta, ele tem que ter um emocional equilibrado e, logicamente, você ganhando um jogo, você tem que ter uma postura de superação, né? Isso foi o que aconteceu. É evidente que eu vejo alguns jogadores nossos que precisa muito evoluir fisicamente, né? Você vê o Guilherme Lopes saindo de cãibra, jogador quando tem esse tipo de cãibra, igual ele teve aqui, e jogando com a semana, treinando com a semana aberta, porque não tá bem fisicamente. Então, eu vi alguns jogadores sentindo muito fisicamente, né? E parabéns a toda a equipe, mas principalmente ao goleiro Paulo Vitor, né? O Barreto, o Júnior Barreto, né? Alguns jogadores ali que foram acima da média, né? Então, quando você ganha um jogo, você realmente tem que ter jogadores com destaque e, naturalmente, todos foram muito competitivos e, por isso, estamos levando a vitória para nossa casa.
3: Beleza, então tá aí o Adson Batista falando lá diretamente da Arena Castelão em Fortaleza após essa vitória, valorizou o trabalho do Eduardo e, é claro, também já falou da importância do torcedor já pra quinta-feira, afinal de contas o Dragão já tem a Copa do Brasil. Danilo Santos.
2: Tá aí, Cacau, o Adson dizendo que ele nunca teve dúvidas sobre o trabalho do Eduardo Batista. Eduardo Souza, perdão.
1: Na verdade é o seguinte, o Eduardo Souza sempre foi bom técnico, mas atravessando uma fase difícil no início do seu trabalho, ele foi muito pressionado por resultados, né? Não pelo trabalho dele, mas pelos resultados. Inclusive teve treveiro com a torcida lá, xingando ele, ele devolvendo xingamentos, ele perdeu a paciência, mas o Atlético conquistando resultados assim, ele dá muito mais tranquilidade. Como disse o presidente Jades, o Atlético é um dos grandes da Série B. E vai buscar e tá buscando a sua recuperação. E pra mim tá recuperado. Agora essa coisa de câimbras, de jogadores que vão precisar melhorar, tá aí o Robson Gomes pra fazer esse trabalho de recuperação e de preparação para que o Atlético possa correr muito. Que é uma característica do Atlético, correr muito. Mas tem que correr certo. Porque se você corre demais, mas correndo errado, logicamente que você vai se desgastar muito. E não adianta uma semana cheia se você não tem ali uma coordenação do time para facilitar a sua vida dentro de campo. Então, esse meio termo é que o Eduardo Souza tem que corrigir, né? Porque às vezes o time tá correndo, mas correndo errado. Por isso, vem lesões, vem desgastes, vem câimbras, né? Que acabam prejudicando. Justificou também a vontade excessiva do Bruno, né, evitar a expulsão, né, ele deu um carrinho muito forte e aí acabou prejudicando o time do Atlético. Eu acho que ele tá certo também. Excesso de vontade. Às vezes, quando você vai pilhado, você acaba cometendo erros, como aconteceu então, e prejudicou o andamento do jogo pro Atlético. Mas foi um jogo de superação que motiva, que dá mais tranquilidade, né? E que agora abre caminho para o Atlético fazer um bom jogo contra a equipe do Atlético Paranaense no Antônio Ascioli. E contando o seguinte, ele tá louco para ver o estádio cheio, né?
2: Com certeza.
1: Ele tá louco para ver o estádio cheio. E eu não vi ele pedindo ali a presença do torcedor, mas...
2: Pediu.
1: Pediu, né?
2: Pediu.
1: Mas ele vai pedir mais. E o torcedor atleticano tem que dar a resposta.
2: Cacau, tchau e benção.
1: Valeu.
2: Agradecendo a Deus por mais essa oportunidade. A você, amigo ouvinte, pelo carinho da audiência, pela companhia. Fique com Deus, mesmo Deus que cuida de mim, ele cuida de você também. Um forte abraço e até a próxima. Deus assim nos permitindo.
0: Danilo Santos.
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0: Goiânia, meio-dia e três.
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0: Ouvinte do Brasil, ótima tarde para você na sintonia aqui na audiência do Esporte em Debate. Eu sou o Guga e até 2 da tarde vamos juntos trazendo as principais opiniões, as informações, tudo que cercou a 8ª rodada do Campeonato Brasileiro da Série B. Tivemos clássico no último sábado com vitória do Verdão pelo placar de 1-0 e tivemos também a brilhante, a grande vitória do Atlético jogando na Arena Castelão contra o Ceará também no sábado, também pelo placar de 1-0. Então fique à vontade para participar, mandar a sua mensagem, interagir conosco. Estamos ao vivo, além do FM 98,7 tradicional que você já leva no seu carro, já tá sintonizado, favoritado aí no seu carrão. Estamos em Bandeirantes Goiânia. Bandeirantes Goiânia é o nosso arroba no youtube.com. Bandeirantes Goiânia. Então, já aguarda aqui a sua participação, a sua mensagem para poder trazer você para o ar aqui ao lado dos melhores comentaristas do rádio esportivo em Goiás, em todo o Brasil. 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Meio-dia e 5 minutos, vamos aos destaques no seu clube de coração, começando pelo Verdão Goiás, que bateu o clássico do Derby do Cerrado no último sábado pelo placar de 1-0 com gol de Anselmo Ramon. Com gol de Anselmo Ramon, o time esmeraldino venceu o tabu de 4 derrotas seguidas. Agora vai com moral para o jogo de amanhã, terça-feira, 9:30 da noite, no Mineirão contra o Cruzeiro em Belo Horizonte. Daqui a pouco a provável escalação, o trabalho de preparação e tudo do Verdão aqui no Esporte em Debate. 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Meio-dia e 6 minutos, meio-dia mais 6 minutos, o Dragão também é destaque. O time rubro-negro está 6 partidas invicto no Campeonato Brasileiro da Série B. Ontem bateu mais um, bateu o Ceará, ontem não, sábado, bateu no sábado a equipe do Ceará pelo placar de 1-0, gol de Gustavo Coutinho de pênalti, teve o Bruno José expulso e a gente projeta também o Dragão para o compromisso de quinta pela Copa do Brasil contra o Atlético Paranaense. É clima de Copa, é emoção de gol e o Brasil rumo ao Hexa. E você pode marcar um golaço. 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O Vila tinha solicitado o adiamento em 1 semana do compromisso entre Vila e Anápolis pela Copa Centro-Oeste para se preparar para o clássico. Perdeu o clássico e agora vai ter que ir de time alternativo para o duelo contra o Anápolis na próxima quarta, no estádio Anésio Brasileiro Alvarenga. Meio-dia e 7 minutos. 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Meio-dia e 8, é hora dos destaques Marques, a opinião. Eu começo com ele. Motorzinho, hoje não é permitido ser humilde, tá? Hoje você tá grandão. Fala, Motorzinho, boa tarde.
3: Boa tarde, Gustavo Ramos, tudo bem com você? Passou bem o final de semana?
0: Maravilhosamente bem.
3: É isso aí, tamo junto. Uma jornada espetacular, né? No domingo, no sábado, bem.
0: Domingo a gente ficou deitado
3: domingo,
0: o dia
3: descansou,
0: inteiro.
3: Aproveitou. Exatamente. A mamãe.
0: Mamãe mora no outro estado, mas...
3: Mamãe mora no Tocantins?
0: Tocantins.
3: Ah, não, mas a distância faz videochamada hoje.
0: Isso
3: hoje
0: aí.
3: A tecnologia ajuda.
0: Ajuda demais.
3: Se aproximar da mamãe. A minha mora em Brasília, né? Então também não tive essa situação de encontrá-la. Mas vou encontrá-la, acho que final
0: breve,
3: de semana,
0: né?
3: Que vem. Vamos combinar aí, vai dar certo. Ivana, bom retorno. Um abraço a você, nosso Newton, João Batista, Macedo, Luta e a todos aqui da Rádio Bandeirantes. Rodada boa. Gostei do que vi. É, gostei do que vi, só afirmou aquilo que eu vinha falando. O que eu vinha falando é que a gente vê alguns pontos falhos no time do Vila Nova. E pra jogar clássico, cara, se você não se entregar, se você não colocar alma, coração, você não ganha. Não ganha, eu não vi isso no Vila, mas o Goiás foi merecedor. E o Atlético, que foi até Fortaleza, um resultado espetacular, coloca o Atlético na briga e começa a dar mais tranquilidade pra Eduardo Souza.
0: Tá certo então, Motorzinho, meio-dia, mais 9 minutos, parece que o Motorzinho tá com frio, gente. O Motorzinho tá todo agasalhado aqui. Meio-dia e 9. 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Continue rodando, meio-dia e 11. Te desejo um ótimo retorno, que bom tê-la de volta. Oi, Ivana Mamede, boa tarde.
4: Ótima tarde, Gustavo Ramos, ao Newton César, mão na mesa, ao Joãozão, ao Macedo, ao Luta, e ao nosso Wesley Souza, que tá por cima, tá grandão hoje. Acompanhei, tava em casa, mas acompanhei aqui. Eu quero destacar também a vitória do Goiás, que veio na hora certa. E se tem uma hora para reabilitar no campeonato, a melhor hora foi essa, dentro de casa, diante da sua torcida e, né, enfrentando o seu arquirrival. Então, assim, o Goiás conquistou seu objetivo, que foi a vitória, voltar, né, quem sabe, né, agora ele briga para voltar, quem sabe, entre os quatro ali, e o Goiás, ele mostrou que tem capacidade de reação, mesmo com o time, né, bem, pode-se dizer, desfalcado, né, conseguiu, né, ser superior e venceu o Vila Nova, que queria muito voltar a ser líder no campeonato.
0: Meio-dia, mais 10 minutos, meio-dia e 10, cortes de frango, linguiças recheadas, empanados produzidos sem óleo e muito mais, todos os seus produtos preferidos numa única marca, Super Frango, a marca de carne mais lembrada pelos goianos. 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Agora, meio-dia, 11 minutos, Newton César, liderança. E aí, mão na mesa, como é que você tá? Boa tarde.
5: Boa tarde, grande Guga, um abraço para você, 100%, Ivana.
4: 100%, graças a Deus.
5: Bom, então, seja bem-vindo, depois de passar por um período aí com a dengue, já restabelecida. Wesley, tá num frio, se chegar esse frio que o Wesley tá aguardando aqui, eu vou sair congelado. Um abraço pro João Batista, o Joãozão, pro Macedão, pro Luther, pro ouvinte do Esporte em Debate. Hoje tive dificuldade em poder subir aqui, porque a fila tá grande lá.
3: Fila?
5: A galera querendo te pedir.
3: Fila de quê?
5: Uai, pessoal, que achou que você era doido quando você ficou falando que o Goiás aqui seria, o Goiás iria ganhar o clássico. O povo quer pedir perdão.
3: Eita.
5: Mas, meu destaque vai pro Goiás. Tem como, o Vila tem que reconhecer que o Goiás foi melhor e entrou com disposição. O foco do Goiás era ganhar o jogo. E ganhou. E o Vila tá se acostumando de novo a perder pro Goiás. É a segunda derrota seguida e o Hugo tá achando que não é terra arrasada, que tudo tá bem. Repito, tá voltando o que era antes. O Vila tá se acostumando novamente a apanhar do Goiás e tá tudo normal. Momento de reflexão. Essa semana agora a pressão é lá do Vila. Tem a decisão da Copa Centro-Oeste contra o Anápolis. E domingo é final de Copa do Mundo. O Vila vai ter que vencer o Avaí, porque senão já começa a ser questionado o trabalho do Guto Ferreira. Futebol é assim: a boca que elogia é a que critica, a mão que bate é a que afaga.
0: E tenho dito, né, Newton? Meio-dia mais 13 minutos. 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Meio-dia e 15, meio-dia mais 15 minutos. O destaque da opinião do nosso chefe maior. Fala, Joãozão. Boa tarde.
6: Boa tarde, grande Gustavo Ramos. Um abraço a todos os nossos colaboradores, né, aqui na mesa hoje. A todos os ouvintes, obrigado pelo carinho, pela audiência, que todos tenham uma ótima semana. Olha, o Goiás venceu, o motorzinho realmente tá grandão, tá com dorzinha de cabeça, mas é só relaxar que vai tudo legal, não tem problema nenhum, depois relaxa que vai dar tudo certo, viu, motorzinho? Só relaxar. Fica tranquilo, hoje era pra você chegar aqui, né, grandão. Não vem que esse negócio de humildezinho, não, porque sábado, Nilton, eu cheguei ali na... Ah, ele tava lá na outra sala, né? Nós estávamos aqui, né? Fazendo o jogo do Goiás do Vila, e ele tava lá na outra sala fazendo o jogo do Atlético. Cheguei lá, nossa, você vê a marra dele. É. Não, e outra coisa, o problema não é só a marra, não, Nilton, é porque ele ganhou com um jogador a menos. Sabe o que ele falou? O Goiás, o Vila Nova foi a mãe, no dia das mães, o Vila foi a mãe.
7: Deu presente. Goiás.
6: Deu presente. Foi. Não, e assim, numa prepotência, você já viu o Ronaldinho? Toca a bola, olha pra um lado, toca a bola pro outro.
7: É isso.
6: Tava assim lá na... Falei assim, ah, beleza, motorzinho, você pode tripudiar porque você realmente tá por cima da carne seca hoje. Nada. Pode ficar à vontade. Eu e o Nilton, nós, ao meio-dia, nós daremos a mão à palmatória. Vamos pedir Nilton desculpas, né? Porque você realmente foi acima da média. Você enxergou muito, mas muito além do lance. Mas o Goiás mereceu. O Goiás mereceu a vitória. O Goiás, ele jogou melhor que o Vila, ele foi mais, um time mais interessado pelo jogo, mesmo com um homem a menos. Cara, e do banco de reserva saíram os jogadores que mudaram a história do jogo. Lourenço pega a bola na direita, dribla, vai, toca pro Caio, cruza, e aí o Urutau tá lá. O Urutau entrou bem, hein, cara? Rapaz, ele jogou pra... Olha, aí sim, jogou bem. Hoje merece os elogios. Daqui a pouco nós vamos falar muito mais, né, sobre isso. Mas foi só elogiar o motorzinho, o sorrisão apareceu. Olha lá. Não. Filma ele aí, cabeção. Filma ele aí, cabeça.
0: Pro
6: coloca ele aí,
0: cabeção.
6: Olha o motorzinho rindo aí, olha aí, sorrisão.
0: A cara de danadinho.
6: Melhorou a dor de cabeça. Olha lá, Nilton, olha lá. Ele tava querendo elogiar.
5: Tá bem, tá. Não, você quebrou a banca.
0: Você ganhou sozinho.
5: Acertou, você bancou aqui. O Goiás ganhou o jogo, mas como, motorzinho?
7: Se não tivesse meus companheiros, eu não teria, pô.
5: Céu, mas você...
7: Debate é pra isso, né?
5: Você tem momento de ser criticado, mas tem momento que você tem que ser exaltado.
7: O pessoal do Vila tá com raiva de mim ainda?
5: Não, tava uma fila grande ali pra pedir perdão, reconhecer. Eu senti o seguinte, diminuiu o ímpeto dos Vila Novense, que o povo tava achando
7: o
5: que...
7: O próximo ganha.
5: Pois é.
7: Pode esperar.
5: A torcida assim baixou um pouco aí o facho.
0: Tá certo, então, meio-dia mais 17 minutos. 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
6: Eu vendo aqui os comentários, tem o Guilherme, falou, é fácil ser comentarista, hein, João? Não é, não, é difícil, meu amigo.
7: Nossa.
6: Você não sabe o tanto que é difícil, né? E agora, o motorzinho acertou, você na fala que ele errou? Ele falou a semana inteira o Goiás ganharia o jogo, eu e o Nilton.
0: Vocês tentaram mudar ele de
6: dávamos o favoritismo para o Goiás.
0: E ele bancou.
6: Aí o povo fala que eu não erro.
5: Pro Goiás,
6: nessa Vila, aí, assim, pro Vila, pro Vila, pro Vila, né? Dávamos o favoritismo pro Vila. Nessa aí, eu não errei também, não.
0: Ah, não?
6: Porque eu pensava que o Vila ia jogar, o Vila não jogou. Ué.
7: Aí, se o Vila jogado, foi
6: mole, previsível.
7: Sem interesse.
6: Guto, sem interesse. O Guto mexe mal no time. Enquanto pegou um Goiás forte.
7: Sedento.
6: Um time querendo, sedento pelos três pontos. sedento pela permanência do treinador, né? Jogaram por ele, pelo Daniel Paulista, né? Correram muito, mesmo com um homem a menos, ó, com um homem a menos, Gustavo, o jogador do Goiás foi expulso aos 29. Aos 33, o Goiás marca o gol, mas os 29 aos 45 dá quantos minutos? Dá 16 minutos.
0: 16
6: dá
0: minutos 16. Mais os acréscimos.
6: 16 mais 11?
7: Nossa,
6: dá 27. Dá 27. 27 minutos de bola rolando com o Vila Nova, com um homem a mais. Você sabe o que aconteceu? O Vila não deu um chute ao gol.
0: E o pior é que não é a primeira vez, né, João?
6: Como eu não posso ficar por baixo, aqueles torcedores do Vila que estavam me xingando naquele jogo que nós fizemos, Goiás Atlético, ah, o Josão tá tumultuando, ah, com um jogador a menos, mais uma vez, em relação ao adversário, o Vila toma um gol. Só que desta vez, o Vila não estava vencendo, tava 0-0, ele perde o jogo. Foi assim contra o Sport, cedeu o empate, foi assim contra o Atlético, cedeu o empate, e agora contra o Goiás, acaba perdendo. E aí, Hugo, não, é Guto, né? Não, é Guto ou Hugo, o presidente?
7: Guto,
6: é o treinador. O treinador é o
0: treinador Guto. É o Guto e o presidente é o Hugo.
6: É, o treinador é o Guto. O Guto, Guto, não pode descontar na imprensa. A imprensa tá lá pra perguntar, você tá lá pra responder, cadê o sorriso? É, perder o jogo, perder faz parte do futebol. Você imagina que o Vila Nova chegaria à 30ª rodada do campeonato sem perder. Perdeu, então tem que reconhecer, né, que o adversário foi melhor, que o adversário foi melhor preparado e que reconheceram a derrota, ponto, né? E melhorar esta questão de você estar com um a mais e não dar conta de segurar o resultado e com um a mais perder o clássico. Olha, se o Vila não tivesse numa fase tão boa, esse resultado poderia até abalar as cores coloradas, porque perder pro Goiás já é ruim, com um a mais é péssimo.
5: Ah, e um outro detalhe, perder duas vezes seguida pro Goiás, João.
7: Só esse ano, né?
5: É, o futebol goiano tem um novo rei dos clássicos. Ih, é o Daniel Paulista. O novo rei dos clássicos.
6: Meu torcedor, acho que você não tava aqui no jogo. Ou acho que não sei se você estava, ou não, mas vou te contar.
7: Eu tava ouvindo.
6: Eu, Didi e o Thiago, nós tínhamos feito uma fezinha, né? É. Aí tá lá, bola vai, bola vem, tal, tal, tal. Aí o Nitão fala assim: rapaz, neste momento o Goiás domina o jogo. O Didi falou: vixe,
0: deu ruim.
6: Eu tava falando, né?
7: Deu ruim.
6: Aí passou um pouquinho. É. Ó, o Vila melhorou demais o jogo.
7: O
6: momento agora é o Vila aproveitar com um homem a mais pra ganhar o jogo. O Goiás matou o jogo.
7: Botou o dinheiro. Aí,
6: o Didi falou assim: nossa, Deus ouviu nossas preces. O Nilton foi pro outro lado. E tá assim agora com o Rei dos Clássicos. O rei dos clássicos anterior, Nilton, tá fazendo o que da vida hoje?
5: Tá aqui em Goiânia.
6: Desempregado, né? Coitado do Daniel Paulista.
7: Eita.
0: Meio-dia mais 21 minutos. 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Eu vou começar com as mensagens aqui da nossa audiência. Tá pegando fogo o nosso chat aqui no YouTube, Rádio Bandeirantes Goiânia. O Rogério tá aqui. Esse frio em Goiás é por conta do pé do Nilton. O Eduardo Dantas, segundo turno, nem de GPS a gente encontra. O que, hein? José Francisco, acorda, Nilton. Os panetones já entrou em decadência, perdeu o clássico, vai despencar nas tabelas. O Vila que perdeu uma posição na rodada. Esmeraldino de Brasília, Goiás não fez nada demais, só aumentou o tabu para 155 vitórias agora. Vila, eterno freguês. Raul Alcântara, em qual minuto foi a pipocada do juiz no VAR? Alexandro, acabou o encanto do Vila, agora vai voltar a realidade do time que tem, anota aí. Avião Verde, Guga, essa temperatura em Goiânia é porque o Nilton está de chinela.
7: Não.
0: Tá de tênis.
7: Tá com meia.
6: Tá com três meias.
7: Tá com meia.
0: João Afonso Gomes, Daniel Paulista engoliu o Guto e não foi covardia do Vila. Marcos Augusto, Joãozão, agora você errou. Ramon foi expulso aos 22 minutos. Você disse que foi aos 29.
7: Nossa, então, ainda tem mais tempo
0: então
7: ainda.
0: Foi mais tempo
6: aí
0: ainda.
6: Pior, mas foi aos 29. Acho que foi aos 29. Bom, se eu estiver muito enganado, mas o gol foi aos 33. Mas se for aos 22, aí fica pior ainda, né?
0: Guilherme Machado, o Urutau fez o que ninguém fez, hein? Leandro Martins, acabou as mangas, acabou as forças, tem que plantar outro. Igor Faria, na verdade o Ramon foi expulso aos 22, é outro que comenta. Alex, Joãozão, sobrou até pro pé de manga, não sabia que doía tanto assim ser conhecido como o time de pé de manga. O Hugo Jorge falou que não existe mais o pé de manga lá no Uba.
6: O pezinho de manga é bom, mas lá na roça lá tem vários.
0: Nossa, lá na minha casa tinha muitos.
6: Nossa,
0: também.
6: A manguinha é bom demais, da manga coquim, manga, a manga coração de boi. Hoje tem aquelas mangas Sabina, aquelas mais trabalhadas, né? Mas aquela manga comum, bom demais. E tá chegando, daqui manga a pouco, coquinho, final do ano, já tem a época das mangas.
0: É, de agosto pra frente. José Antônio Tareca, o motor acertou sozinho que o Goiás ganhava.
6: Foi mesmo.
0: Johnny Araújo, eita, gol chorado. É, Carlos Alberto, o Goiás não jogou muito. Vila que não jogou nada. Leonídia Lemes, Joãozão, e os 5 mil de torcedores do Goiás? O pessoal tá pegando seu pé com esses 5 mil.
6: Depois aumentou um pouquinho, mas...
7: Dobrou, né?
6: Parabéns pra torcida do Goiás, né? 10.200 pagantes, né?
0: Isso.
6: E outra coisa, um negócio legal que foi o torcedor do Goiás, que na sexta-feira eles foram lá, até quando o Iago trouxe essa informação na quinta-feira, que os torcedores iam lá, fiquei até achando assim estranho, pô, o que o torcedor vai fazer, cobrar de jogador na hora dessa semana de classe? Só que eles foram lá pra dar apoio, né?
7: Exato.
6: E foi um negócio muito legal, cara, o que eles fizeram, você pode ver, nas entrevistas pós-jogo, isso acabou mexendo ainda mais com o brilho dos jogadores, da comissão técnica, do próprio diretor de futebol, o Michel Alves, né? Exaltando o torcedor, porque quando nós imaginávamos que eles iriam lá pra cobrar, eles foram lá pra estender a mão e dentro e fizeram um compromisso, olha, se vocês jogarem em campo, nós estaremos com vocês na arquibancada. E eles tiveram, né, cara? Depois de 4 derrotas seguidas e uma por 4-1 diante do Fortaleza, né? 10.200 pagantes, né? Cara, parabéns pro torcedor do Goiás, foi uma semana realmente, né? De libertação, uma semana mostrando que se todos estiverem juntos num só objetivo, vai dar pra sonhar aí, pelo menos, em voltar a figurar ali nas primeiras colocações
7: do campeonato. Esse tipo de situação, cara, ela é importante demais, porque o que que a torcida fala quando vai lá no estádio prestigiar o treino? Fala que pelo que eles já fizeram, agora nós vamos fazer por vocês. Aí o jogador se sente acolhido. Enquanto isso acontece, se chegasse com uma postura diferente, querendo esticar a corda, aí ficava todo mundo embirrado, aí poderia haver um Goiás pior num clássico. Então, quando partiu do torcedor esse tipo de atitude, aí os caras, que acontece? Ó, a responsabilidade é nossa, cara. Os caras estão indo lá, estão apoiando, mesmo que nós fizemos, eles não esqueceram o que nós fizemos, mas eles sabem que nós podemos dar mais. E foi o que aconteceu nesse clássico.
4: Mas uma coisa que a gente sempre repara, assim, na torcida do Goiás é que ela tem esse tipo de atitude. O torcedor do Goiás não é aquele que tripudia em cima da sua equipe. Ele sempre vai para apoiar. Você vê tanto que a torcida sempre teve presente, mais uma vez. Né? Você vê, veio de uma derrota de 4 e foi, né? Foi no CT, falou que estamos juntos e apoiou. Você vê o tempo todo cantando, eu acompanhei pela televisão, vi o tempo todo cantando, o tempo todo apoiando e junto com os jogadores. E o bonito foi a festa no final. Os jogadores foram lá pra frente, né, assim, motivados. Olha, essa vitória fez tão bem pra tanta gente, né, claro. Principalmente pra torcida do Goiás, para o técnico, a alegria do Daniel Paulista, né, com que ele ficava ali dentro de campo, que felicidade que ele tava, né. Os jogadores, todos eles, como voltou toda aquela energia boa e positiva. Parabéns para o torcedor do Goiás, que num momento difícil, estendeu a mão e ajudou o Goiás a conquistar uma vitória em cima do seu arquirrival.
0: Pensa até, né, que João, nessa conversa englobou também o Daniel Paulista, ele deve ter participado também, porque eu percebi nos comentários depois do jogo, que alguns que estiveram lá disseram acreditar no trabalho do treinador.
6: Não, claro, e vocês vão se lembrar que, assim, em momento algum, nós aqui, cara, eu assim, mesmo com a derrota, você lembra? Eu, por mim, o Daniel continuaria, sabendo que era muito difícil. Se ele perde o jogo, eu penso que ele seria demitido. Eu não demitiria. Até usei uma frase seguinte: o Wesley jogou futebol de forma profissional, e até usei o Wesley nesse comentário. Se os jogadores não quiserem, aí não adianta. Aí você tem que, né, demitir o treinador e buscar um fato novo. Agora, se o grupo, bom, por um motivo ou outro, não estão perdendo por um detalhe ou outro, uma desatenção, isso, aquilo, outro, dá a oportunidade que ele vai recuperar o time, né? Então, assim, eu gosto do trabalho do Daniel, cara. O Daniel, pra você ver, o Goiás jogou sem 4 jogadores considerados titulares, cara. Sem o lateral esquerdo, sem o Felipe, sem o Lourenço, sem o Cadu ou o menino lá, o Anselmo Ramon, né? Três jogadores saíram. Se você colocar o lateral direito, são 5. O Goiás praticamente foi um mistão contra o Vila Nova no primeiro tempo e mesmo assim o Goiás ainda saiu com a vitória. E saiu com a vitória, do banco de reserva saíram três jogadores que foram fundamentais. Você observa que no gol do Goiás, o Lourenço começa a jogada pela direita, toca pro Caíto, Caíto cruza e o Anselmo Ramon faz o gol. Três que estavam no banco de reservas que entraram e deram a vitória. E quando da comemoração, você pode ver, o gol foi do lado dos vestiários, o banco de reservas do Goiás fica do outro lado. Os caras deram a volta, foram todos lá comemorar, né? O Daniel, quando a saída do Daniel, né? Ali os funcionários do Goiás, todo mundo abraçando o Daniel, realmente parece que tinha um clima, né? De fechamento com o Daniel. E quando existe esse clima, pô, só tem um jeito de mantermos aqui o treinador, é ganhando o jogo, é dando resultado. Sem resultado, ninguém se mantém, né? Como comandante. E o Daniel estava muito ciente disso, mesmo a torcida, cobra falando, olha, nós estamos com vocês, né? Mas precisava ganhar o jogo. Esse jogo, porque você ganha um clássico, é aquele alívio imediato, volta a pontuar, mas dá uma certeza de que o trabalho pode melhorar e precisa melhorar, porque precisa dar o resultado pelo investimento que o Goiás faz no Campeonato Brasileiro da Série B. Mas foi realmente um alívio para o Daniel. Até imagino a noite, né? De sábado para domingo do Daniel e a de domingo para segunda.
7: E a sequência do, só rapidinho, o Guga, a sequência do Goiás, ele pega o Botafogo em casa, não é isso?
6: Isso.
7: Aí é aquela situação da afirmação, cara. De nada vai adiantar você fazer um jogo como fez pra caramba, mudar o ambiente e não bater esse Botafogo em casa, que te dá uma condição de um salto maior na tabela.
0: Meio-dia e 29, após o meu recado aqui, vamos inclusive projetar o Goiás para a partida contra o Cruzeiro pela Copa do Brasil e também contra a equipe do Botafogo de Ribeirão Preto pela Série B do Campeonato Brasileiro. 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
0: Meio-dia mais 33 minutos, meio-dia e 33. 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
5: Só rapidamente aqui, eu tive hoje lá na casa de um ouvinte nosso, o senhor José Batista dos Santos, ele tem, vai fazer 96 anos. E eu estive lá conhecendo ele, é ouvinte nosso cativo, mandou um abraço para todos ao lado do senhor Normando. O senhor Normando é Vila Nova, é atleticano, e o José Batista dos Santos mora lá na Vila Redenção, é torcedor, é do Vila Nova. Ele completa agora em agosto, dia 3 de agosto, 96 anos, tá lúcido e é ouvinte cativo nosso. Então, prazer, estive agora de manhã na residência dele, um abraço, muito obrigado pela recepção lá das irmãs, e registro o aniversário do Milton do Gesso. O Milton é vilanovense, ouvinte nosso cativo, está aniversariando hoje, vida longa, paz, saúde, que Deus lhe abençoe ricamente, Milton.
0: Agora em Goiânia, meio-dia e 36 minutos. 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Meio-dia e 36. Ô, Wesley, pode falar.
7: Só o jogo, quando ele estava em igualdade numérica, o Goiás estava mais próximo da vitória, não estava?
0: Estava.
7: E aí você
0: finalizou
7: vê,
0: mais.
7: E aí você vê a diferença de volume de primeira e segunda bola do Goiás, que o Goiás ganha a maioria de todas as primeiras e segunda pelo meio, sempre sobrando um homem no meio.
0: E aí, você vai chegar no Maranhão, não vai?
7: Aí eu vou te falar o porquê que eu falei, o motor é doido, o motor quer que o Vila perca o jogo. Cara, 3 não marca 4, não dá conta de marcar, de jeito nenhum, clássico ainda, hein? Pior, o Goiás entrou por 2 momentos ali por dentro pra finalizar, só que não finalizava bem. Então, o Vila com 3 homens no meio, perdeu o meio campo ali. Mesmo com um homem a mais, o Vila ainda perdia o meio campo. Então, o Guto, ele erra quando ele coloca o meio campo, né, com 3 jogadores. O Goiás, inteligentemente, flutuando, circulando a bola com velocidade. E aí vem a diferença do técnico. O Daniel Paulista, ele tinha opções. Já o Guto não tinha. E quando você não tem os extremos funcionando, para mim, os extremos do Vila não funcionaram. Nenhum dos dois conseguiram fazer nenhum jogo assim, como vinha fazendo. E praticamente entrou com um homem a menos, quando o Rian não participa, toda segunda bola era do Goiás. Essas são as diferenças de quando eu falo que o azarão pode ganhar. Não é que é azarão. É porque a leitura do Daniel e as condições do Daniel, elas eram muito melhores do que o Guto, que estava mantendo um padrão de jogo fácil de ser marcado e foi marcado mesmo com
5: agora
7: um a menos.
5: Agora o que se questiona é assim, ó, qual a diferença jogar em casa e fora de casa? Porque o Vila, lá no Onésio Brasileiro Alvarenga, ele sufoca, ele tem a marcação alta. Ele não fez isso no jogo de sábado. Por quê? O Goiás já entrou em cima. O Goiás fez marcação
4: alta. Esse é um problema.
5: Pressionou.
4: Já tinha muito tempo. Sempre que o Vila Nova vai jogar fora lá do Oba, ele tem essa dificuldade.
7: Pois é, mas tem um time que joga assim no Brasil.
5: Meu irmão, mas e aí o bota pra
7: Flamengo, o único que joga.
5: Eu entendo.
7: Você viu o jogo contra o Grêmio? Amassou o Grêmio, jogando dentro e fora do mesmo jeito. Agora os outros não dá conta.
6: Posso falar um negócio pra vocês? O primeiro tempo o Vila tirou o espaço do Goiás na saída de bola. Tanto que o Goiás, na maioria das vezes, estava batendo tiro de meta. O Goiás quase não bate tiro de meta. Na maioria das vezes, vocês podem observar. O Vila, fez uma marcação de saída de bola muito eficiente. O problema é que quando tinha o Goiás batia, geralmente o Goiás ganhava a segunda bola, Nilton.
7: E sobrava mais um no meio.
6: Sobrava mais um no meio, entendeu? Esse foi o grande problema. E aí, eu penso que o Guto, ele erra quando ele tira o Dudu. Porque todo jogo você pode observar, a alteração dele é simples. Ele tira um volante e coloca o outro.
7: Simples.
6: Ele tirava o Maranhão, colocava o João. Tira o João, coloca o Maranhão. Tira o Maranhão, tira o Dudu, coloca o João. Tira, entendeu? A substituição sempre no meio campo. Isso é o Guto ao longo do, né, do trajeto dele aqui, da trajetória dele aqui no Vila Nova. E aí ele tira o Dudu e coloca o Enzo, o meio campo do Vila ficou muito mais espaçado. Ficou muito mais espaçado. Então o Goiás teve ainda mais facilidade, depois o Enzo acaba saindo ainda. E quando o motorzinho fala da questão do gol do Goiás e das laterais do Vila, o gol sai exatamente quando o Formiga está em campo, que era o jogador que nós erramos tudo, hein? Nós queríamos o Formigão para marcar lá pro setor direito, né? Na hora que o Formiga tá em campo, o Goiás cria a situação do gol em cima dele lá na esquerda, o Caíto entra e cruza e o Anselmo Ramon faz o gol. Cara, você ficar achando assim, nesse momento, motor, Wesley, Ivana, Guga, atributos porque o Vila perdeu o jogo, não, o Goiás ganhou o jogo. O Goiás foi melhor do que o Vila, boa parte do jogo, como o motorzinho bem disse, a estratégia do treinador do Goiás, ela foi melhor, ele engoliu literalmente o treinador do Vila Nova e aquilo que nós falamos sempre aqui, isso aí, agora nesse ponto eu posso puxar a sardinha. O Vila era líder do campeonato, o Vila, o campeonato pós abertura de janela é outro completamente diferente. O Vila precisa ter elenco e não tem elenco. Tanto que ficou provado. O Goiás entrou com um time praticamente misto por conta das contusões, suspensões, tal,
7: quase
6: etc.
7: Quase um segundo time.
6: Né? E aí.
5: Goiás teve três jogadores que não são titulares. Três.
6: Vamos lá. Os dois laterais, nenhum era.
5: Rodrigo Soares é titular. Gente, quanto tempo? Não faz isso.
6: Peraí, deixa eu explicar aqui. Eu vou explicar pra vocês.
7: O titular é o segundo time.
6: O titular era o Diego Caíto. Aí ele vai fazer a operação. Ele sai pra fazer a operação.
5: Faz tempo aí.
6: Mas ele
5: ontem ele entrou de novo.
9: 45 dias,
6: Nilton. Não foram 45 dias, não. O Diego Caíto é o titular, ele sai pra fazer a cirurgia de apêndice. Ele voltou no jogo contra o Fortaleza, entrou alguns minutos e ontem alguns minutos. Então ele não é titular. O Goiás foi jogar com reserva. O reserva assumiu a titularidade. O lateral esquerdo tava suspenso. Entrou o Djalma, que fez um bom jogo, principalmente defensivo.
9: O Ramon é reserva.
7: Ramon é titular?
6: Aí é escolha do treinador, aí não dá, também não. Aí você pega o Lourenço titular, Felipe vinha sendo titular.
7: Banco.
6: E o Cadu titular. Então são cinco jogadores. Esses cinco não tiveram. Aí no banco de reservas você tinha alguns meio barro, meio tijolo. Aí eles entraram no segundo tempo. Através da entrada deles, o Goiás ganhou o jogo.
7: Aí Lourenço, Caíto
6: e Anselmo Ramon. O nível técnico melhorou, mesmo estando com 10 jogadores. Essa é a leitura que eu faço.
0: Meio-dia e 42, este é o Esporte em Debate. 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
7: Aí,
0: vou entrar em outro assunto aqui.
7: Não, peraí, Deus.
5: Antes, calma,
7: eu preciso falar com o Nilton.
5: Tem
7: um
5: outro fato aí que eu acho que é interessante. Antes de você, eu vi o Daniel puto que vazou a escalação lá do jogo. Saiu lá. Deixa eu explicar uma coisa. Eu não sei quem fez isso, mas o negócio saiu aí antes e ele falou: foi daqui de dentro, é gente nós. Eu não tô aqui para defender. Só que nós estamos vivendo um tempo de modismo. Se vazar a escalação tivesse diferença, o Goiás não teria vencido. Assim, nós estamos vivendo um negócio que, cara, eu se fosse presidente de time, técnico de time, eu seria um cara hoje no Brasil diferente. Porque meus treinos seriam abertos.
0: Você seria o Watson.
5: A imprensa seria... Fala assim, vai ver aqui, eu abriria pro torcedor. É porque assim, cara...
0: Tudo isso no CT do Dragão pode.
5: Não, pode então lá.
0: Pode,
5: né,
0: no Dragão pode.
5: Porque assim, o Daniel é um cara inteligente, rapaz, jogou bola, o Guto, os caras hoje fecham, por exemplo, o Vila sabia no sábado, na sexta de manhã, que o Della Torre iria jogar, arma, todo mundo achando, isso é babaquice.
7: E foi falado aqui,
5: isso aí é barriga verde. É nego que não entende de futebol, assim, achar que faz diferença. Pelo amor de... o futebol goiano, Daniel Paulista, o Guto, não tem um cobrador de falta que define. Não tem um cara que sabe cobrar escanteio e marcar gol olímpico. Não tem uma jogada ensaiada. Marcar gol olímpico. Nós somos de uma época que eu sinto pra você jogador que marcava
7: mas era
5: gol.
7: Raridade,
5: mas é pro Nenê, o Nenê, Marcelinho Carioca.
7: Não,
5: Nenê,
7: mas assim era raridade.
5: Mas marcava. Agora hoje, esse negócio de esconder num

0: vaza. Então, isso é uma traição. Então, o Daniel estava se sentindo traído e quem vazou precisa ser demitido. Eu sou dessa
1: vez. Mas
0: entendeu? Ainda... Porque não, quando. Mas... eu aceito tudo. Menos traição. E se o Daniel se sentiu. Se ele estivesse se sentindo traído, que ele descubra, porque quem fez uma vez faz outra, que ele descubra que não cometa injustiça, mas que demita. Porque não pode, dentro de uma equipe de trabalho, ter traidor, né? Pessoas que pensam diferente. Tudo isso que o Nilton falou é a mais pura realidade e poderia ser feito, trabalhado dentro dos clubes. Mas a partir do momento que não é feito e que você encontra, faz treina ali com o negócio fechado, nessas poucas pessoas sabem, e alguém vaza, se sou eu mandaria ele, embora assim, ó.
2: É segurança,
1: assim, mas ele criou, mas de olhos ele criou uma dúvida. Ele criou mais uma dúvida na cabeça do Guto. Pode ter certeza. Ah, o Cadu era o inesperado. Ninguém esperava o
3: pois
1: Cadu.
3: Pois é, eu ia perguntar justamente isso. Ele, o Cadu, justificou ter ganhado essa oportunidade?
1: Cara, ele guerreou mais. Pelo menos ele guerreou o que o clássico pede.
3: Ele deu
1: tecnicamente
3: um futebol,
1: você
3: né?
1: Não pode estar bem, mas ele guerreou. Ele não tem ritmo de jogo como o Anselmo tem. O Anselmo precisou de 5 minutos para estar bem posicionado e fazer
2: como
1: um gol.
2: Fez bem um banco pro Anselmo.
1: Ajuda. Hein? Agora o que eu não posso é ouvir do seu Nilton aqui, ele desvalorizando a vitória do Goiás. O
3: não,
1: Goiás...
3: eu não tô desvalorizando.
1: Pera,
3: não.
1: Você falou, eu falei, o Goiás não. tá com 50% do seu time, é o segundo
3: não, não,
1: time.
3: Não. Falar que é reserva, não. Me vem com essa não. Falar que o Lucas, como é que é o nome lateral direito ali? Ele é o titular, Caito. O Caito foi barrado antes
1: eu te
3: dele
1: falei
3: ter,
1: cinco,
3: ou antes do
1: Newton.
3: Caito ser, ter operação, não, já era não, reserva. Não,
4: titular,
3: já era reserva. Não, senhor. Antes dele ter esse problema, ele era reserva. Ele iria voltar, voltar no jogo que o Goiás fez. E ele foi internado. Não, senhor.
4: Diego
3: não, esse aí era... de falar que o Goiás jogou com o time reserva.
4: O Caito passou mal na concentração.
3: Ele iria voltar.
4: Ele era titular.
1: Ele era titular,
4: ele passou mal.
3: Não era.
4: Ah, então tá bom.
1: O Goiás colocou dois jogadores sem ritmo
3: ele
1: de jogo.
3: Não era.
1: Um lateral esquerdo, um centroavante.
3: Ah, não, fala isso. Não.
1: Mas, Nilton, a verdade é o que aconteceu. O Djalma não tava jogando, não, hein?
3: O Djalma, só teve o Djalma, pra mim, no Goiás.
1: Mas, Nilton,
3: fala assim, reserva.
1: Ele não valoriza
3: o atacante.
1: Goiás, não.
3: É o atacante. Que ele não tinha, aliás, até hoje o Goiás não apresentou ele, acho que nem vai apresentar, porque seria uma vergonha o Goiás agora fazer uma coletiva e apresentar o Cadu atacante. O Cadu, ele não apareceu, ou ele apareceu nessa vitória aqui, que até hoje, a não ser que eu esteja equivocado, o Goiás já fez uma apresentação digna para ele. Que hoje já não dá mais pra fazer. E o Djalma, lateral esquerdo, no mais,
1: não,
3: pra mim, o Goiás.
1: E quando eu vi o time do Goiás com 50%, né? O time de reserva. Falei, se viesse com o titular, metia uns 3. Metia uns 3 tranquilo, porque o Vila não queria jogar, o Goiás queria. O Vila só no olho, o Goiás, ó, vum, amassando o time do Vila. O Vila deitado em berços esplêndido nessa campanha do Vila, só que as pessoas acham ruim. As pessoas se dói quando eu falo aqui. Ô, Nilton, aceita, valoriza a vitória do Goiás.
3: Não dói, não. O Goiás mereceu em todos os aspectos ganhar. Agora, falar que o Goiás jogou com 50%
1: não é, não?
3: Do time reserva. Outro,
1: mas
3: outro,
1: não é, não?
3: Ó, outro dado, você não viu um aqui, pra você ver o jeito que é. O torcedor. Você não vê um hoje pedir a cabeça do Daniel Paulista, você não vê um hoje falar que tinha que demitir 50% do time Goiás. O bom da vida, e quando eu falo assim, ó, eu não sou comentarista de analisar só quando tá ganhando, porque o Daniel, ele, na minha visão, sempre foi bom. O elenco do Goiás aqui, para mim, precisa de peças, como o Vila e o Atlético precisa, mas que o Goiás retornaria, e não é porque venceu que tá pronto, mas vai ter. O problema é você ter que aguentar quando um time, ele fica invicto 20 jogos, aí depois perde 4 e boa parte fica falando que tem que mandar embora o técnico, o time não presta, que fulano é ruim, sabe?
1: Mas aqui ninguém seguiu essa linha, não.
3: A vantagem de você ter visão e não ser torcedor nesse momento, é isso aí.
1: Mas aqui ninguém
3: seguiu
1: essa linha.
3: Eu não tô vendo ninguém hoje atirar pedra. O Daniel, que ontem não prestava, é o cara. O time do Goiás, que ontem era o cocô do cavalo bandido, hoje é o time. É isso, a vida é feita assim.
1: Quem falou isso aqui?
3: A vida é feita assim.
4: Nós fizemos quem aqui, você lembra disso?
3: Sim.
1: Quem ganhou?
4: Quem ganhou, quem é quem?
3: Cara, ficou...
4: Não, o Goiás ganhou.
3: Dentro de campo, o Goiás ganhou.
4: Então assim.
3: Por um a mais.
4: Então, pra quem você tá falando isso?
3: Tô falando pra torcer.

0: torcida.
1: É, o Nilson tá criticando a torcida.
0: Torcedor é torcedor, Nilton. É torcedor, é torcedor. Torcedor ele age passional, o mesmo torcedor. Aí você usa aquela frase o da mão, que é a frase que é pra torcedor, que é o cara que joga pedreja hoje, amanhã tá, já tá te beijando. Isso é um torcedor. Agora, só tem um jeito também. O Daniel hoje só é treinador do Goiás porque ele ganhou o jogo.
2: Pois é, ué.
0: Só isso.
2: Iriam se cometer precisa, um erro.
0: Um erro, mas é a lei. É a lei, do resultado. Agora, você me perdoe, viu, Nilton? Gosto mais de você, você é o nosso. Grão Mor aqui da Bandeirantes.
1: Nosso pastor.
0: Mas o Caito é titular na direita, o Nicolas é titular na esquerda, o Lourenço era titular, Felipe vinha sendo titular e o Cadu também titular. Então são cinco. Beleza. Foram cinco desfalques. E assim, não fica nervoso, não. Não sente.
3: Tem as escalações aqui, a maioria, o Rodrigo Soares que entrou, o Nilton tá certo como titular.
0: Então, beleza. Mas assim, o Caito era titular. Né? Então, assim.
4: O Caio só sai depois que ele vai fazer a cirurgia.
2: Ivana até ali, eu tô falando pra você. O Caio tinha perdido a condição de titular.
1: Mas quem foi o melhor lateral direito do Campeonato Goiano? Foi o Soares ou o Caio?
4: Olha, isso aí cai por terra, essa titularidade sua.
3: Eu só coloquei aqui, porque nas escalações.
0: Contra o Criciúma, fala mais aí.
3: Contra o Criciúma, ele que entrou como titular.
0: Fala mais.
3: Olha, contra o
1: Caio tava machucado no primeiro jogo.
2: Pode ir.
3: Contra o
0: São Bernardo. O cara tá fazendo o Forte Arraiz, ele tá na operação, filha. Ele tá na operação. O Diego Caetano era titular no Goiás. Bom, não, o Diego Caetano era
3: contra
0: reserva,
3: juventude,
0: beleza.
3: Contra Juventude.
0: Era reserva.
4: Não, ele já Caetano tava titular, doente, ué. Ele sai contra o Criciúma pra fazer o exame. Gente,
1: Wesley, ele sai na final do Campeonato Goiano com problema no ombro.
0: É, também.
1: Aí, a primeira partida contra o América já não é ele.
0: Já não é ele.
1: É o Rodrigo.
0: Aí, ele tá concentrado no jogo contra o Criciúma. Também não é titular. Aí é porque o outro tava contundido.
2: Ele ficou
0: titular do Goiás.
2: Ele ficou puto porque o técnico sacou ele do time e botou o Rodrigo Soares.
0: Não, olha
2: ia voltar no jogo que ele teve o problema da cirurgia.
0: Criciúma. Contra o Criciúma. Ele teve
2: Criciúma.
0: Um problema
2: da pênis.
0: Olha aqui, ele teve o um problema do ombro, ok? Ele era titular. E teve o um problema do ombro. Foi contra o Gama. Contra quem?
4: Não, contra o Gama.
0: Foi no jogo do Brasileiro. Ele machuca o ombro. Aí ele não é mais titular depois que ele machucou o ombro. Voltaria a ser titular depois da contusão do ombro contra, acho que é Criciúma. Passou mal no
4: Criciúma que ele
0: na
4: faz
0: concentração. Aí o cara era pra ficar de lá pra cá, ele não jogou, ué.
4: Ele fez uma cirurgia,
0: agora,
4: ué.
0: Titular.
4: Não,
0: aceita,
4: titular. Newton,
0: o cara
4: difícil,
0: só saiu
4: aceita,
0: porque tava contundido.
4: Time reserva, se fosse titular tinha metido uns três.
0: É igual o Lourenço. O Lourenço não jogou. Ele não jogou, mas ele não é titular no time. Ele não é titular, o Lourenço? Titular. Não, é titular, ué. Então, mas ele não jogou, ué.
4: Não adianta ficar com raiva de mim, não, Vila Nova, não. Não tem problema, não.
2: Eu
4: falo mesmo.
0: Não adianta ficar bicudo.
4: Não, bicudo não. Não adianta ficar bicudo, não. É realidade, ué. Eu falo mesmo.
2: Goiás ganhou com o time reserva.
0: Tá certo.
3: Ficou bicudo. Tá certo.
4: Sentiu. Só 50%.
1: Galvão, o Nilton sentiu.
4: Sentiu, Galvão sentiu.
2: Aliás, Lito, teve bom o Vila perder.
4: Para baixar a bola. Agora você concorda comigo.
2: Perfeito. Aliás, pro futebol goiano, a vitória do Atlético e do Goiás, ela movimenta. Porque se o Vila bate o Goiás, era terra arrasada, a situação no Goiás ficaria insustentável.
4: Então, pra você, o Vila não quer ganhar, pelo jeito que você tá falando.
2: Não deu conta, o Vila não deu conta. Eu tô te falando que se você for analisar do outro lado, a vitória do Goiás e a vitória do Atlético coloca fogo agora daqui para frente para os três times. E o Vila agora ele tem obrigação. O Vila vai entrar pressionado nesses dois jogos
4: já?
2: Agora da semana.
4: Já tá pressionado o Vila?
2: Vai. Você quer ver o bicho pegar se o Vila perder pro Avaí domingo no Oba.
1: Penso que ia se sair pro Anápolis, as coisas já ficam ruim.
3: É, eu também acho, já não fica bom.
1: Porque é a chance do Vila de fazer caixa, fazer dinheiro nessa competição.
4: Você precisa analisar o ser humano em qualquer momento. O Guto, pra mim, ele não teve estabilidade na derrota. Ele não teve controle.
3: Ficou claro na hora da entrevista.
4: Ele não teve controle emocional.
3: Ele sentiu.
4: Né? Não adianta ir pra dentro de torcedor querendo ser o carrasco. Esse tipo aí de situação não vira. Primeiramente, ele tinha que pontuar os erros que aconteceram na partida pro time dele perder. E não adianta ele transferir responsabilidade. Então, quando o cara sente um resultado, a situação do Guto é essa aí, ó, sendo mal educado, rebatendo, faltando com o torcedor dele, mostrar o porquê que o time dele perdeu o jogo, e isso ele não teve. Então você conhece um cara na vitória e conhece ele na derrota. A derrota do Guto foi assim, para mim foi uma decepção.
1: 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Meio-dia e 56, para a gente matar aqui o bloco do Goiás no programa Esporte em Debate. Venceu, bom, manteve o treinador, agora vai com uma certa moral para o jogo de amanhã contra o Cruzeiro, mas. Algo me preocupa no elenco esmeraldino, motorzinho, a sequência de cartões vermelhos.
4: Não, isso preocupa nos três times. Os três.
1: Mas o Goiás está muito.
4: O Goiás está passando do limite.
3: De todos os times da Série B aí, o que mais levou a cartão vermelho?
0: Não, segundo mais. O Vila não teve ninguém expulso.
1: Teve na primeira rodada.
0: Ah, pois é,
1: o Pedro Romano expulso.
0: É, o Vila muito pouco.
2: Uai, o menino lá não foi expulso contra o Sport, Delator?
1: Delator foi expulso também.
0: É, mas assim, foi uma.
4: Não, tem mais, pô. Eu fiz essa análise desse jeito.
2: Pedro Romano também foi expulso.
0: O Vila foram dois. Uma entrada do Candango foi expulso. Sim. E o Delator por aquele ato lá de indisciplina que ele fez o gesto lá pro
3: árbitro.
0: Agora, o do Goiás não, são atos falhos, assim.
1: Aqui, ó, 1, 2, 4. Em 4 cartões vermelhos, ainda tem mais um aqui. 5 cartões vermelhos.
4: Do Goiás?
1: Contra o América Mineiro do Felipe Machado. 2 na partida contra o Juventude, do Rodrigo Soares e do Wesley. 1 na partida contra o Cuiabá. Esse eu não me recordo quem foi que tomou o cartão vermelho. Na partida contra o São Bernardo. Não, na partida contra o Fortaleza teve um e na partida contra o Vila teve outro. Então, assim, 5 cartões.
0: É, em 8 rodadas, isso é absurdo. Absurdo. Preciso o Daniel corrigir esse detalhe, que é um detalhe fundamental, pode ser fundamental. Né? E uma outra situação. O Nilton aqui é sempre contra essa questão das 5 substituições. Eu também não gosto. Mas, cara, você tinha 2 jogadores amarelos. Se eu não me engano, o Baldória e os 2 zagueiros amarelados no primeiro tempo. Mexe, filho, tira pelo menos um zagueiro. Tava na cara que seria alguém expulso aí, que o Guto iria colocar alguém ali pra causar uma expulsão.
2: E poderia ali, o lateral ter sido expulso.
0: Eu vou até falar sobre isso aqui. Eu, pra mim, a expulsão do zagueiro do Ramon do Goiás, ela foi injusta, porque ele fala assim, ó, falta aqui, falta ali. Quando ele marca a primeira falta, não foi falta. Ele pega claramente a bola. E aí ele comete a segunda falta, mas não é falta para cartão amarelo. Falta daquela forma lá, ele não tinha dado em momento algum do jogo. Agora, para compensar a expulsão que foi mal feita, que ele expulsou, como é que chama o zagueiro? Ramon. Cara, o lateral esquerdo do Goiás, que da direita tava na esquerda, o Soares, ele dá uma chegada na panturrilha do jogador do Vila, assim, ó, que foi até chamado no VAR. Ali não tem conversa, meu irmão. Ali é cartão vermelho na hora. Na hora, e ele viu, reviu, mostrou. Não foi pra expulso, não. É só pra cartão amarelo. Inverteu. Ele inverteu. Não pode, motor. Não pode, cara. A regra tá aí pra ser aplicada. Então, assim, porque eu acho que essa comunicação chega no vovó. Eu acho que você foi muito rigoroso na expulsão. Naquela primeira, né? 20, segundo os torcedores aí, 22 minutos. Foi muito rigoroso, porque não houve a falta. Porque você pode. O gesto dele assim, ó. Falta aqui. Falta ali, expulsou pelo excesso de faltas, né? Já tinha cartão amarelo, automaticamente vermelho. Só que a primeira não foi. Ele dá o carrinho, pega a bola, levanta, vai. Aí ele comete a falta no segundo lance. Eu não daria cartão amarelo, ok?
1: Falta no meio de campo.
0: Né? Eu não daria cartão amarelo, apesar de ser juvenil. Tá com cartão amarelo, não precisa fazer. Cometeu uma falta no meio campo, levou cartão amarelo. Pra que fazer outra no meio campo, correndo risco? Eu não daria. O árbitro deu, ok. Só que a entrada do Rodrigo Soares, eu não lembro a panturrilha de qual jogador do Vila.
4: Direita. Cara. Panturrilha direita.
0: Pois é, mas não lembro qual jogador do Vila que era. Foi. Cara, mas ali.
4: O Rihanna, não
0: foi? Então, ali não tinha. Ali era batendo a cueca. Cara, ali não tem discussão. Essa aqui de cartão amarelo ou não, cabe discussão, assim, mas essa não tinha discussão. E só não expulsou o Rodrigo Soares por conta de estar com a consciência pesada da expulsão do Ramon.
1: E o que pode ser isso, gente? Nervosismo? o momento, porque tá demais essa sequência de cartões vermelhos. O Goiás era pra ter tido pelo menos uns dois expulsos no jogo.
4: Aí é mais, eu penso que você precisa ter o controle emocional, cara. Você não pode entrar numa partida sendo...
3: Obrigado, né?
4: Dessa maneira. Contra o Juventude foram dois. Foram dois jogadores expulsos. Então você não pode, cara. Hoje no jogo, do jeito que está sendo rápido, com muita velocidade, você perde um, já é até difícil. Então você perder dois é difícil demais. Então... tem que controlar os ânimos dessa galera, apesar que controlar ânimos no clássico é difícil. Acho que a pilha do Goiás era tanta que aí passa do ponto, e esse ponto não atrapalhou na vitória do Goiás.
1: 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João.
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1: Valeu! 1:03, 1:03 em Goiânia, rápida paradinha na volta. Vamos falar do Vila também, que é o outro lado do clássico, mas também tem aí o seu futuro de decisão. Quarta-feira tem a Copa Centro-Oeste contra a equipe do Anápolis. É na sequência, no próximo bloco aqui do Esporte em Debate.
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4: Ramos. 1:10, 1:10. Este é o Esporte em Debate. Vamos juntos até 2 horas, debatendo, trazendo opiniões do final de semana deste Campeonato Brasileiro da Série B, que teve os goianos jogando no sábado. O Goiás e o Vila Nova jogaram um clássico no Ailê Pinheiro. E um pouco mais tarde, no último sábado, o Dragão foi na Arena Castelão e bateu a equipe do Ceará pelo placar de 1-0. E o Atlético agora é o nosso assunto aqui no Esporte em Debate. 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Baita jogo o dragão fez no sábado contra o Ceará, hein, motor?
5: E olha o tanto que o futebol ele prega muitas surpresas, né? O Eduardo ali na berlinda, né? Com a corda no pescoço, mesmo com 5 resultados sem perder. É, mas não vinha mostrando um bom futebol. Sábado, né? Sábado foi um Atlético que tem a camisa pesada numa Série B para ganhar fora. É, mesmo com a escalação dele diferente, utilizando o Bruno José. Rapaz, o Bruno José ele precisa buscar um lugar para ele dar uma limpada nele, sabe, Ivan?
6: Uma sessão de descarrego.
5: É, né? O jogo que ele estreia, o jogo que ele consegue jogar, ele consegue ser expulso. Então, isso aí é normal, essa pilha do Bruno José, porque ele foi cobrado, foi pilhado com um começo ruim dele, então ele quis demonstrar. Passou do ponto, mas os jogadores fizeram e correram por ele. Uma vitória que eu vou falar pra você.
6: Foi um excesso de vontade, né?
5: Foi um excesso de vontade. Isso aí foi uma coisa que não atrapalhou o Atlético, vamos dizer assim, em termos de resultado, mas trouxe um lado do Eduardo que às vezes eu não conhecia, um Eduardo que consegue montar uma retranca bem montada, como ele montou contra o Atlético Paranaense. Vai precisar nesse jogo agora contra o Atlético Paranaense também na Copa do Brasil. Não inventa aí de peito aberto achando que vai ganhar o jogo com bola rolando. Tem que ser inteligente. A vitória contra o Ceará muda totalmente. Elogios de todo lado. Agora é a hora de não subir na sandalinha, né? Não subir no salto e calçar a sandália da humildade e manter o trabalho. cada dia mais aumentando a intensidade, porque o Atlético voltou na briga em busca de acesso na Série B.
4: 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Ô Ivana, o Eduardo Souza, ele fez uma leitura muito precisa do que seria o pré-jogo para Ceará e Atlético e justificou a entrada do Bruno José para ser aquele jogador que iria quebrar uma linha que se adianta muito para atacar. Mas agora eu te pergunto, a leitura do Eduardo foi boa, mas uma característica do Atlético na temporada é a oscilação. Joga um jogo bem, no próximo jogo, se a gente for por esse retrospecto, o Atlético não jogaria bem.
6: Olha, é o seguinte, tanto que a gente, esse problema do Atlético faz um jogo bom e um jogo não tão bom, vem desde o ano passado, né? Desde o campeonato ano passado, o Atlético oscilava muito, né? Uma derrota, um empate, uma vitória, uma derrota, um empate, uma vitória. E a gente viu agora, né? Você vê o Atlético jogando lá no Ceará, com um jogador a menos, né? Quase todo o segundo tempo, né? Uma boa parte. E olha só, sofreu uma pressão gigantesca do time do Ceará. O Ceará teve 75% de posse de bola contra o quê? 25% do Atlético. 32 finalizações do Ceará contra 5 só do Atlético, e o Atlético sofrendo, né, assim, a todo instante, conseguiu superar, conseguiu, né, segurar o resultado e sair com a vitória num jogo dificílimo, né, e a primeira vitória dele fora de casa. E até o próprio Adson, né, ele, na sua coletiva, ele falou, né, agora nós entramos no campeonato, que agora ele, para ele, Eduardo Souza, agora pegou o time, né, do campeonato da Série B. Então, grande vitória do time do Atlético, sensacional.
7: E aí, outra coisa, eu perdi muito, mas o Nilton, né? Nós perdemos muito, hein, Nilton? Apanhamos igual vaca na ordem.
5: A semana não foi boa pra vocês, não.
7: Nós apanhamos igual vaca na ordem, né, Nilton? Mas outro negócio que nós podemos puxar pra nossa sardinha, nosso lado. Nós também éramos contra a saída do Eduardo. Não teria contratado.
5: É verdade.
7: Mas não poderia mandar embora. Até disse aqui, nesse recorte de dos quatro últimos jogos, eram 2 vitórias e 2 empates. E o cara vai lá e ganha do Ceará, 1-0. Aí o Ceará fica com os melhores momentos, com os números, e o Atlético com os 3 pontos. O que importa no futebol?
5: Vitória.
7: Os 3 pontos, a vitória. O Atlético sofreu, pô, um jogador a menos também, não é fácil. 33 finalizações do Ceará, 9 finalizações dentro do gol, e o Atlético suportou até o último minuto. Coutinho foi lá, teve personalidade, meteu o gol, 1-0, o que importa são os 3 pontos, a tranquilidade, né? E o técnico, ele vai surpreendendo, né? Alguns jogadores também surpreendendo, aquele Barreto, bicho.
5: Júlio Barreto.
7: Ele é bom pra caramba. Foi o Adson que contratou?
5: Paraguai, esse foi o Adson.
7: Então, os bons são Adson, né?
5: Esse foi o Adson.
7: Os bons são Adson, os ruins são
5: inteligência.
7: Mas assim, ó, 2 baita contratações do Adson aí, foi esse Barreto e a melhor delas, podem anotar aí. Cara, hoje nós discorremos aqui o Robson Gomes.
5: Esse foi diferente.
7: Cara, o Robson vai fazer a diferença no Atlético. Quando o Atlético voltar a correr, porque ainda está correndo, né? Mas ainda não está. Você nota claramente que o preparo físico do Atlético ainda é um pouquinho aquém do que necessita um time para brigar lá em cima. E tem um profissional acima da média, que é o Robson Porto, ou Robson Gomes. Grande abraço para o nosso querido Robson Porto. Né, o Atlético vai dar a volta por cima. Claro que ainda precisa de reforços, não tem como entusiasmar, não tem como ficar, não, ganhou, parabéns, agora é aprender a ganhar em casa. Mas o treinador, o Eduardo Souza, que eu sou um crítico ferrenho, né, em relação a chegada dele, porém, sei reconhecer quando o cara está dando resultado. E o Eduardo, neste momento, ele começa a dar um bom resultado para o Atlético.
5: E outra, a chegada do Atlético na abertura da janela vai de uma situação, se chegar numa condição viva, aí entra aquilo que eu falei para vocês. O Atlético vai ter que mexer no cofre, vai ter que buscar contratações naquele nível para manter lá em cima nos 4 primeiros, até no G6, para buscar uma vaga. Então, se chegar vivo, Nilton, João, Ivana, você pode ver que serão contratações diferentes. Caso não chegue, amigo, serão aquelas contratações para permanência.
7: O povo fala que eu sou do contra, né? Cara, mas eu gostei do Bruno José até ele ser expulso.
5: Pô, eu falo, eu tava falando
7: ele errou
5: isso,
7: um gol que, assim, o Nilton na pior fase dele não erraria, tá? Ele, a bola e o gol. Ele não sei que diabo que ele fez, que ele
5: passou da bola, né?
7: Literalmente, ele passou da bola. Errou, erro crasso. Mas com a bola, cara, foi o jogo que ele mais movimentou.
5: Estreou, ué.
7: Foi o jogo que ele mais participou, não se escondeu. Gostei dele. Aí o torcedor, tô vendo aí essa ira, aí, o Joãozão é sempre do contra, não. Foi embora, foi quantos minutos? 30 do primeiro
5: 40,
7: tempo? 40,
5: pô. 40 do primeiro tempo.
7: Foram os melhores 40 minutos dele com a camisa do Atlético até agora.
8: Wesley, assim, ô Guga, em relação ao Atlético, eu tô tranquilo.
5: É,
8: semana toda, pra mim, dentro da normalidade, eu acreditava na vitória do Atlético, e o Atlético sempre conquista bons resultados jogando lá no Nordeste. Em relação à situação hoje que o Atlético está, mesmo quando veio das três derrotas, eu sempre falei nesse microfone que eu acreditava que o Atlético iria dar a volta por cima. Tem bom elenco, eu gosto do Eduardo, eu acho ele um cara competente. Agora, assim, deixa o cara trabalhar, dá tempo, dá tranquilidade. Assim, o Atlético, ele não vai conseguir ganhar de todo mundo, ele não vai conseguir fazer atuações que agrade o Adson até o final do ano. Vai ter altos e baixos. E eu entendo assim, que o Atlético, ele está conquistando bons resultados. O Atlético, ele vai ter um jogo quinta-feira que eu vejo assim com bons olhos a possibilidade do Atlético eliminar o Atlético Paranaense. Então, assim, é momento do torcedor agora.
7: Encher o estádio, né?
8: Exato, não tem como não ter uma renda de no mínimo 10 mil
5: torcedores. Tem que
8: estar
5: presente.
8: Porque esse é o jogo, quinta-feira, 7 da noite.
7: 10 mil, acho que, assim, não, 10 mil dá. Porque
8: eu não sei se o Atlético
7: aquele espaço, aquele espaço ali atrás, ali no, a Polícia Militar do Estado de Goiás, ela não, assim, não coopera, talvez a palavra correta não seja essa, mas assim, não, nós não teremos 300 torcedores do Atlético Paranaense, ok?
5: Mas
7: eles usam toda aquela parte atrás do gol para torcida visitante.
5: Não, mas tem que disponibilizar 10%.
7: Né, sim, mas se não tem, ali cabem 3 mil pessoas ali naquela arquibancada, não cabe?
5: Cabe.
7: Então não precisa disponibilizar, que pode ser a metade, só a polícia não aceita, tem que ser tudo. Então, se ali for só torcedor do Atlético Paranaense, só do Atlético Paranaense, então, aí eu penso que talvez, aí cabe
5: 9 mil, né? São 12.400, alguma coisa. Nossa,
9: mas assim, a situação que eu penso que vai atrapalhar é o horário, hein? É quinta, 7 da noite.
5: Cara, mas agora não pode pensar nesse negócio.
8: Sim,
9: mas é bem localizado. Mas o atleticano que trabalha em Aparecida,
7: chega em cima da hora. De qualquer forma, você vai encontrar dificuldade. Mas olha aqui, ó. Tem um terminal quase que na porta, né? Que é o terminal da Praça A.
5: Bíblia, né?
7: Da Praça A,
5: exatamente.
7: Né, você tem linhas de ônibus, muitos torcedores do Atlético já trabalham na própria região, em Campinas, ali.
5: Fecha ali, começa e vai
7: então, pro assim, canal, ué. Claro que o horário, ele dificulta um pouco, 7 horas, poderia ser 7:30, 8 horas, eu penso que seria o horário ideal. Mas não tem desculpa, né, Guga? O preço tá bom, o torcedor agora tem que fazer a sua parte e encher o estádio.
5: Não cobrou pra caramba.
7: Cobrou muito.
5: Encheu o saco,
7: agora
5: cobrou.
7: Tem que ir e aplaudir lá o treinador, independentemente do resultado. Agora chegou o momento de cobrar, beleza, faz parte, mas também reconhecer faz parte dos grandes.
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5: Capacidade lá é 12.500, Guga.
7: Pra venda ou pra...
5: Não, a capacidade da senhora,
7: total,
5: né?
7: E tem 10%.
5: Você tem que disponibilizar 10% e vai na casa dos 10 mil ali.
7: Mas o Antônio Silva é maior que a Serrina, não?
5: Não. 12.500.
9: Nem capacidade não. liberada pelos bombeiros é menor.
5: 12.500.
9: Não é nem 12.500, motorzinho, é 12.089.
5: Não, vai por mim, 12.500.
9: E aí o Atlético agora tá com essa oportunidade de trazer o seu torcedor pro teu lado, né? Porque tá na iminência de uma classificação, como o Newton falou, pra Copa do Brasil. Ontem eu assisti o jogo do Vasco com o Atlético Paranaense. E o Atlético Paranaense não jogou nada, Nilton.
8: O Atlético Paranaense, ele teve dois jogadores expulsos, né? Aquele Becão lá, o Grandão lá, o Teran. E teve o outro jogador,
7: Teran? É o zagueiro, né?
8: É, Teran. Ele tá fora. Então, acho que é Luiz Gustavo também, foi expulso, tá fora. Eu tava vendo o Atlético Paranaense só ganhou um jogo no Brasileiro fora. O forte dele é na
9: arena.
8: Arena lá, que ele pontuou bem, tá entre acho que os quatro ou cinco melhores da Série A. Cara, eu vejo o Atlético assim chegando numa condição muito boa. O Atlético chega grande para essa decisão de quinta-feira, é jogo para casa cheia, cara. Independente do horário, torcedor tem que comparecer.
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7: 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Ô Guga, eu acho que ninguém aqui observou ainda, mas nós voltamos, né, no canal do YouTube. A Rádio Bandeirantes Goiânia.
9: Bandeirantes Goiânia.
7: Então, a partir de agora, né, todos poderão digitar aí Rádio Bandeirantes Goiânia, que será já levado lá para o nosso canal do YouTube. Sai o Bandeirantes Goiás e volta o Bandeirantes Goiânia. Por que da troca? Porque Bandeirantes Goiânia sempre foi a nossa identidade. Porque nós perdemos um canal com quase 60 mil inscritos, né? E agora nós fomos trabalhando esse canal e o nome Bandeirantes Goiânia estava impossibilitado, né, de ser usado novamente. Nós conseguimos, né, com o trabalho do Thiago Oliveira, muito grande, nosso trabalho aí, ao longo dos dias, trazer novamente o nome Bandeirantes Goiânia, que isso é um resgate, né, que é o nome oficial da nossa live, sempre, desde quando a Bandeirantes chegou aqui, né, para a Rádio Jornal, Bandeirantes Goiânia. Nós acabamos perdendo e nessa última semana, aí, num trabalho nosso aí com o Thiago Oliveira, nós acabamos conseguindo novamente mudar a nossa página para Bandeirantes Goiânia. Então, você, se digitar Bandeirantes Goiás, será direcionado, mas voltamos a ter aí o nome Bandeirantes Goiânia, viu, Guga?
5: O jogo contra o Vasco, as baixas do Atlético Paranaense foram de lesões.
7: Não tem quase o jogo ontem, eu dormi, você acredita?
5: Não, jogo ruim, meu Deus do céu.
7: Foi ruim?
5: Nossa, horrível, foram de lesões.
9: Ficou bom na última oportunidade que o Atlético Paranaense quase empatou.
5: Quase empatou.
9: Mas fora
7: Vasco
9: isso...
7: Não ganhou?
9: Vasco 1-0, pô. O Vasco ganhou de todos do G6, João. Todos.
7: Não, o Pedro empatou com o Flamengo.
9: Não, ok, empatou com o Flamengo, mas ganhou do Palmeiras, ganhou do Bahia.
7: Ah, mas
9: ganhou
7: o Palmeiras, cara, tá assistindo Palmeiras e Remo. Outro time ruim que é do Palmeiras, hein, bicho?
5: A baixa lá é só o Terans e o Luiz Gustavo, aquele seleção brasileira, São Paulo, os dois saíram com lesão. Aí só saíram lesionados. Então, se derem condições até quinta-feira, penso que são duas baixas aí interessantes. O time do Atlético Paranaense não tem, joga com três zagueiros, então joga no 3-5-2, joga com três zagueiros. O Léo Der, que entrou no lugar do Terans, não gostei.
7: E o Luiz Gustavo... centroavante não jogou ontem, aquele bom.
9: Viveiros.
7: Colombiano.
5: Viveiros.
7: Você tá contundido?
5: Será
7: que vem procura aí? Porque esse, não, o resto aí não faz falta nenhuma, motorzinho, nem pro... Não melhora nada. Zagueiro, volante. Agora, esse centroavante, ele pode fazer. Ele faz a diferença. Ele é bom. É um, assim, bom mesmo no Atlético, é esse cara.
5: O Viveiros não se encontra no departamento médico. Pode ter sido o quê? Uma suspensão, um terceiro cartão, algo desse tipo.
9: Deixa eu procurar aqui pra poder te informar qual que é a situação do Viveiros.
5: Terceiro cartão amarelo.
9: Isso. Então, contra o Atlético Goianiense, ele vai estar à disposição.
8: Se bem que outra competição também ele estaria, né?
5: Não, mas não mistura,
8: não pode, calma, gente.
9: Uma coisa é punição e outra é suspensão.
5: Vamos falar, são competições da CBF, mas tudo bem. Punido na Copa do Brasil cumpre.
7: É, mas ele tava no Brasileiro, né?
5: No brasileiro punido, tem que cumprir. Mas... Não dá pra ser punido no Brasileiro e cumprir.
9: Por exemplo,
7: o Lucas Lima tá com o terceiro cartão amarelo. Joga contra o Botafogo, mas vai jogar amanhã contra o Cruzeiro.
9: Bruno José, exato, foi expulso contra o Ceará, vai jogar contra o Atlético Paranaense. E aí eu pergunto pra você, Wesley, Ivana, Newton e João, Bruno José merece ser titular?
5: Cara, agora é um jogo atípico, né? É diferente. É um jogo onde que ele precisa também ter um padrão igual lá na Arena da Baixada. E o escolhido da vez foi o Léo Tocantins. Pra marcar, pra baixar a linha, beleza.
8: É, mas o jogo é aqui, Wesley.
5: Aí vem o quê? O que o Adson falou. Resgatar o Bruno José, né?
8: É.
5: Você não pode punir o jogador por conta de uma suspensão onde que ele estava bem, em um campeonato diferente que ele tem condições.
6: Sofreu o pênalti que deu a vitória.
5: Dá sequência.
7: Mas aí eu fico pensando assim, imaginando, o que passa na cabeça de um jogador, pô, dá um carrinho daquele no meio do campo.
5: Não, meio do campo fora, não, João, cara. Foi na bandeirinha de
7: escanteio. Não tem cabimento, bicho, não tem cabimento, né? Jogando fora, seca Lourenço, calma, relaxa. Agora, motorzinho, na hora eu estava indo embora, você falou assim, ó, não, você bateu na cueca, não tem como ser chamado o árbitro, e se for chamado, e ele será chamado, ele vai expulsar.
5: Vai
7: expulso. Né? E depois vendo o lance, pô, o que leva o jogador a
8: fazer? O que leva o
7: fazer cometer um lance daquele?
5: Aquilo ali, Nilton, a semana ele deve ter sido pilhado demais.
8: Não, sim, mas
5: o cara veio, ele veio numa cobrança interna,
8: ele sabe que não pode fazer aquilo.
5: Ele tava diferente no querer dele, no competir dele, ele tava diferente, só que passou do ponto. Ele foi pilhado demais, ele quis dar a resposta pra muito que tava xingando ele. Um deles sou eu aqui que vos falo, né?
9: Você tava xingando o Bruno José?
5: Eu tava cobrando ele demais,
9: né? Tá, mas eu também.
5: Tava cobrando ele assim.
7: Não, mas todo mundo.
5: Mas tinha motivos pra cobrar.
8: Não, Wesley, mas hoje, assim, com a tecnologia, o jogador, ele não tá, um exemplo, aquele lá no, voltando aqui, como o De lá era pra expulsão, o lateral do Goiás chegou com a chuteira bem na,
5: outro
8: assim, o jogador
5: também.
8: Não mas tem sensibilidade, fala, gente, hoje, se você puxar um cabelo,
5: já era.
8: Se você pegar na bunda do jogador, lá você tá sendo filmado, assim, os caras que vivem disso, eles não têm noção,
5: não.
8: Que eu vi, acho que recentemente, De La Torre, dando uma entrevista, pedindo perdão à torcida.
5: Pelo que ele fez.
8: Exatamente.
5: E tal.
8: O que que passa na mente de um cidadão quando ele... Eu vejo de vez em quando umas imagens, cara, numa bola, o cara chega assim pra pisar no pé.
5: Vai, pô, maldade.
8: Aquilo ali é maldade. Será que o cara não tem percepção? Não existe palestra nesses times, você sentar com os caras, bota a cena aqui, Wesley.
5: Oh.
8: Eu quero que você observe, existe isso nos times? É porque, desculpa, tem hora
5: não
8: que
5: existe,
8: a TV hein? Pega cada lance e fala assim, bicho, o cara pode arrebentar o tornozelo, o cara vem com o pé assim, ó, chuteira. Eu falo, pô, a televisão tá te filmando, não, cara, a gente que tá lá no estádio não vê, mas a televisão, aí entra lá, o VAR parou, o que que tá acontecendo pra gente tá no estádio? Fala, não, ó, pegou isso aqui, aí mostra lá. Fala, pô, o jogador não é instruído, não.
5: Eles são instruídos, todo jogo, o analista de desempenho, ele pega tudo. Primeira coisa, quando chega no clube, vídeo. Vamos sentar lá e vamos mostrar pra todo mundo. Ó, tá vendo aqui, isso aqui? Hoje você não faz mais nada que fique encoberto. Hoje tem câmera pra tudo quanto é lado. Agora, tem certo jogador, Nilton, se você falar com ele, não adianta. Ele tem esse momento de branco, dá um branco nele, que ele vai lá e chega mesmo, porque dentro de campo é difícil você controlar certas emoções e certas atitudes.
9: E pensa também que com a cabeça quente.
5: Não controla.
9: Ali na velocidade, às vezes o cérebro ele não acompanha a velocidade da jogada.
5: Tem situações que dá pra evitar.
9: Sim, claro.
5: Aquela do Bruno José, dava pra evitar.
8: O Davidson, lá da DP Autoportes, ele é fã seu, gosta, ele
5: obrigado.
8: É atleta.
5: Deve ser gente boa.
8: Ele tá falando que a torcida do atleta não gosta de jogador e que ele vai ser vaiado.
5: Não, mas não pode fazer isso não. Deve, só com todo respeito à torcida e tudo, mas eu fui o cara que mais cobri esse jogador, porque eu não via nada dele, ele não colocava nada, nenhum argumento para que pudesse ir
6: aí,
5: em sua defesa.
6: Quando o cara joga bem, sofre uma penalidade, que dá a vitória, aí vão vaiar o cara.
5: Então, Davidson, esse pensamento aí muda, porque ele deu uma resposta nesse último jogo. Eu bati demais nele, só que eu não vou bater num jogo onde o cara foi bem, pô. O cara foi expulso, beleza, prejudicou o time. E ainda eu falei na análise assim, Nilton, se o atleta tomar a virada, Bruno José pode passar na salinha do RH pra pegar a liberação, porque ele não joga mais no Atlético. Aí os caras correram por ele.
7: O resultado é tudo, né, mano? Já tá falando agora do Daniel. Cara, a vida é assim, o resultado é tudo, muda.
5: É,
7: e os caras correram por ele.
5: Por
7: senão ele sabia, pô, o cara tá sendo criticado, tá sendo cobrado. tá sendo hostilizado.
5: O jogo que ele vai bem.
7: O jogo que ele vai bem, ele vai expulso. Se sofrermos a virada aqui.
5: Já era, meu filho. É. Então ele, assim, tem que agradecer os caras que correram por ele. Mas não dá pra eu continuar tecendo uma opinião negativa pro trabalho do jogador, não, hein? Eu tenho que ser honesto com o que eu vi. Eu vi que o Bruno José deu uma resposta. Eu sei que torcedor escuta muito aqui e vai pro estádio com esse pensamento. Se for pro ir para o estádio pra vaiar, amigo, não é o certo. Ele tá buscando, deu a volta por cima, agora ele vai ter a oportunidade de começar o jogo. Então ele que vai fazer com que a torcida vá pro lado dele. Então isso serve de lição pro Bruno José pra essa partida, se ele for titular.
7: E mexe no meio?
5: No meio campo, cara. Aí que tá, João, o meio campo, tá,
7: o índio. O Cristiano volta.
5: O índio não fica. Foi então bem.
7: Volta o Cristiano.
5: Foi bem.
7: Mantém Leandro Vilela, Cristiano.
10: Mas tem como os dois jogarem?
5: Tirou o Assis.
10: Eu falo, não, Leandro Vilela e Cristiano.
5: Tem, porque
7: jogaram,
5: não,
7: ué. Jogaram juntos.
10: Eles jogaram juntos.
5: Segundo,
7: é, e
5: adianta o Cristiano.
7: Quem é contra o Atlético Paranaense,
5: Marrone.
10: De 10?
5: Marrone apagado, né? Meio apagado.
7: O índio, ó, eu ainda colocaria o Assis no meu time. É.
5: Jogar em casa?
7: Eu jogaria com o Cristiano.
5: Lá ele não jogou, né?
7: Com o Vilela, Assis, e aí fica a dúvida, Marrone ou Bruno José.
5: E Giovani.
7: Giovani e Coutinho.
5: Eu iria com aquele mesmo time.
7: O Marrone só... ali de meia, ele não rende, cara.
5: Ele tá jogando longe do gol, João.
7: Pois é, ele precisa estar mais
5: tá
7: próximo
5: perto
7: do gol. Mais próximo do Coutinho. Porque
5: ele,
7: no meio ele tem aquela necessidade muito grande de ficar recompondo. Na ponta também ele tem a necessidade de ficar recompondo. Mas, na verdade, o Marrone ainda não se achou, né?
5: Mas ele faz um falso ponta. Sem a bola, ele fecha um corredor.
7: Uma espécie de quarto homem. Você pode pegar ali o Assis, de repente, que tem muito mais, assim, ele é mais rápido, né? Pra fazer a cobertura ali da ponta, deixa o Marrone mais livre pra criação, pra se aproximar ali, né, do Coutinho. Penso que talvez seria uma alternativa, porque... Com o Marrone jogando com três homens apenas no meio campo, ele tem que recompor toda hora. E ele parece que ele não tem esse preparo suficiente para fazer essa recomposição. Se ele jogar entre linhas ali, próximo do Coutinho, flutuando, talvez seja a melhor opção para o Atlético.
5: Essa ideia é boa, não? Ela é assim. O Will Marrone só rendeu assim. Antes o Coutinho não estava, né, Nilton? Naqueles jogos que nós fizemos.
10: Não.
5: Ele estava jogando de centroavante.
7: É.
5: Foi quando ele rendeu
7: fala
5: mais.
7: Aquele falso 9.
5: É, ué.
7: Porque lógico, ele não tem a mesma presença do Coutinho, não marca a saída de bola do adversário
5: tal,
7: igual o Coutinho.
5: A bola no pé dele.
7: Só que a bola no pé dele ali, ele faz a triangulação de forma
5: chuta
7: muito natural.
5: Bem demais, ué.
7: Jogando em casa, de repente, se você deixa ele na entrelinhas ali do adversário, próximo do Coutinho, pra ser aquele passe final, aí ele pode dar samba.
5: E os dois já provaram, o Coutinho, que eles conseguem triangular. Tem jogadas que eles fizeram, os dois fazendo jogadas e chegando na cara do gol. Eu daria só uma função de marcação pro Marrone. Passa da linha da bola, mas fecha o corredor. Só que pra fechar o corredor, você não pode só fazer a sombra, você tem que baixar, né? Você tem que ir, ele vai uma, mas na segunda ele já não vai mais. É onde estoura, foi o que o Léo Tocantins fez e fez bem lá na Arena da Baixada. Só marcou, foi quase um lateral, ajudando ali o Everton, marcando pelo
7: agora,
5: lado direito.
7: Agora, conhecendo um pouquinho o Atlético, Guga, o meu campo será, conhecendo um pouquinho, Vilela, Cristiano, Marrone, Bruno José, Coutinho e Giovani. Assim, ele não vai, esse negócio ficar, colocar ali, não. Ele vai,
10: não vai ter, ser, não vai ter atenção especial com o Atlético
7: não
10: Paranaense.
7: Ele vai. Lá contra o Atlético Paranaense ele jogou dessa forma. Que no lugar do Bruno José foi o Tocantins, não foi isso?
5: Foi
7: o Léo Tocantins. Bruno José, né, na nossa análise aqui, foram os melhores 40 minutos dele, ok?
10: Ok.
7: Ele foi expulso. Então mantém o Bruno José. Bruno José, Coutinho e o Giovani. Você mantém ali o Vilela, você volta o Cristiano no lugar do Índio, do Matheus Índio, e coloca o Marrone na dele. Eu imagino que esse será o time do Atlético.
5: Vai ser esse time aí. Só muda só a volta do Cristiano e a saída do Matheus Índio.
10: 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E aí eu pergunto a vocês, meus pares de mesa, começando pela Ivana, o Assis tá perdendo espaço no Atlético?
6: Uai, não tá, ele não foi, como se diz, escalado para esse último jogo, né? Então, assim, provavelmente tá. Mas eu gosto do Assis, eu gosto quando ele entra, né? Para mim, eu teria, sim, eu colocaria o Assis no time.
8: Eu acho assim, o Atlético, o Eduardo Souza, ele tá criando alternativas. Ele passa a ter, na minha visão, jogadores, assim, que ele não... O banco do Atlético está se fortalecendo. Explico, Guilherme Marques foi contratado para ser titular, hoje é reserva. Eu acho ele um jogador diferenciado, ele é importante. O Assis, se ficar como opção, eu vejo ele com potencial. O Adriano Martins, quem diria que o Adriano Martins.
5: Os caras não dão brecha, banco, né?
8: É. E o Igor Henrique, eu tenho feito críticas.
5: Mas esse está perdendo espaço, viu, Nilton?
8: Mas eu entendo que se ele quiser.
5: Tem que querer,
8: se
5: né?
8: Se ele quiser. Ele tem condições de ser um jogador importante. Então você pega aí, são quatro jogadores que podem entrar numa partida e podem garantir resultado positivo. Que eu sempre coloquei, o Atlético tem um time, mas não tem um elenco, boas opções para o banco. Agora está tendo, pelas opções que estão sendo criadas. Porque o Júnior Barreto, ele quando veio, ele ficou de reserva. Ele era um reserva. Hoje ele está mostrando que ele tem condição.
10: Ele estreou na Copa Centro-Oeste.
8: Quando ele, o Cristiano, é um jogador que veio, ficou na reserva aí, depois ele entrou e se firmou como titular. E passou a ser uma alternativa boa. O Gustavo Coutinho é uma contratação que chegou, entrou e é titular. E o próprio Assis, que talvez tenha saído agora, de todas as contratações, foi um jogador que não foi badalado, porque veio da JTS, mas mostrou qualidade, né? Realidade, assim, cara, o momento do Atlético, ele é um momento ímpar.
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9: Estamos de volta, 1:42. Este é o Esporte em Debate, juntos até 2 horas. Ainda aqui debatendo os principais assuntos do final de semana, de bola rolando, Série B do Campeonato Brasileiro. A equipe do Vila Nova acabou sendo derrotada no clássico pelo placar de 1-0 e o Vila é o assunto a partir de agora para Instituto Pan-Americano da Visão. 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Abraçando aqui o companheiro que mandou aqui uma mensagem, mas não deixou o nome. Ele pede para mandar um abraço para o amigo dele, o Colemar, que caiu da arquibancada na final do Vila ano passado, já se recuperou e está apto para voltar pro estádio. Mas como é que esse homem caiu da arquibancada, gente? Será que foi na comemoração do título? Caiu lá para geral?
6: Com certeza.
9: Meu Deus do céu. Homem, é sossego fácil.
5: Eles invadiram, teve um momento lá que eles estavam pulando da arquibancada para geral, da geral pro campo. Aí deve ter sido isso.
9: Pois é, rapaz, ó. Juiz, viu, torcedor colorado? 1:43, em falar em juiz e torcedor colorado, me chamou a atenção as declarações do Hugo na entrevista e também do Guto Ferreira. Muitos torcedores do Vila, né, Newton, criticando a postura de ambos nas entrevistas na partida contra o Goiás. Que efeito isso pode causar pro futuro do Vila, hein? Que tava tudo certo, até semana passada.
8: Tudo é relacionado com a da derrota, né? É só voltar a vencer, ué, que tudo fica normal. Você pode ter certeza absoluta. O Vila agora, essa semana aí, eu não tenho essa convicção, que eu não sei do time do Anápolis, que para mim o Anápolis completo aqui, o jogo vai ser complicado.
5: Mas você já tá temendo o Anápolis já?
8: Não, mas é porque o Hugo falou que o Vila, a prioridade do Vila é o Brasil.
7: Vai com o misto, né? É. Qual seria esse misto, hein?
8: E aquele misto do Vila com o
9: seria
8: Guto?
9: Seria Dalberson.
7: Não, porque se for aquele misto, não, assim, o que eu quero saber assim, o Guga, aquele misto do Vila que jogou lá contra o Araguaína.
8: Não, lá foi só
9: sub-20.
7: Pois é, esse misto não jogou esse campeonato ainda.
9: Jogou aqui contra o Capital.
8: Jogou aqui e empatou. 0-0.
7: Cara, eu não gostei desse misto, pois não. Vai ter dificuldade de ganhar do Anápolis. Qual era?
9: Era Dalberson e o Elias na zaga. Pedro Romano tava voltando. Aí eu não me recordo. Eu vou pegar aqui a escalação.
6: Contra o Araguaína?
9: Não, contra o Capital.
8: Capital.
9: Eu vou pegar essa escalação aqui pra não cometer nenhum injustiça.
5: O melhor jogo nessa Copa aí realmente não foi bom. Os meninos aí, que meteu 6 no Operário.
8: Teve um outro jogo que o Vila meteu 6 no Operário.
9: Esse também foi mesmo.
5: Os meninos.
7: Mas assim, com o Anápolis vai precisar de jogar com um time melhor, mais preparado.
5: Com certeza.
7: Anápolis tá mal na Série C, mas é um time, né, mais experimentado.
5: Mais encorpado.
8: E pro Anápolis, a chance de voltar pra Copa do Brasil.
7: O Newton.
8: Não é?
7: Não, vale muito.
8: Porque assim, o Anápolis, se
7: tá fora da Copa do Brasil.
8: Se ele passar pra final e eliminar o
7: Rio Branco, tá na Copa do Brasil.
8: Copa do Brasil. Então,

0: a gente vinha aqui com o Marcelo Gama, a escalação do Vila naquela oportunidade foi Rainer, Thiago Pagnussa, Anderson Jesus, William Formiga, João Vieira, Nathan Camargo, Enzo Felipe, no caso, o Kerlon e o Jackson e o Lucas Soares. Esse foi o time que...
1: vários jogadores
0: com o time do Capital. Novamente, Dalberson, Rainer, Thiago, Anderson Jesus, William Formiga e João Vieira, Nathan Camargo, Enzo, Kerlon, Jackson e Lucas Soares. Esse era o time. Mas é parecida essa escalação com aquele que bateu o Operário por 6-0 na terceira rodada da Copa Centro-Oeste.
2: Naquele de 6, né? Teve a estreia do Puskas, do Jackson e também do Samuel. Foi muito bem. Quem estreou bem demais naquele jogo, viu, Guga?
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0: 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Este é o Esporte em Debate. Seguimos falando do Vila, que tem compromisso na próxima quarta-feira contra a equipe do Anápolis no estádio Onésio Brasileiro. Alvarenga é jogo único.

0: O Tigrão, vencendo, avança a final e faria o segundo e decisivo jogo no Oba. Caso o Anápolis venha a passar e vencer fora de casa a equipe do Tigrão, o Anápolis, ele passa de fase, e aí eu preciso ver se o Anápolis não estaria empatado nos critérios com o Rio Branco para saber quem faria a final em casa, se é o Rio Branco lá em Cariacica ou se é o Anápolis no Jonas Duarte. Depois eu trago aqui a confirmação. Mas é jogo, apesar de ser alternativo, né, motorzinho?
1: Do outro lado, lá o Paysandu já tá na final? Tava Paysandu e Manaus na Copa Norte?
0: Sim, o Paysandu passou.
1: Passou, né?
0: Vai pegar o Nacional do Amazonas.
1: O Paysandu tá igual Boca naqueles velhos tempos, né? O Boca chegava em todas na Copa Libertadores. O Paysandu lá, ele todo ano ele chega, né?
0: Não é à toa que ele é o papão, né? O papão, ele... Papão, o Paysandu, ele encontrou a competição dele, que é essas copas, né? O Paysandu já foi campeão nacional, na verdade, uma competição nacional.
2: Copa dos
0: que
2: campeões.
0: Foi a Copa dos Campeões, por ter sido campeão da Copa Norte.
2: Aí foi pra Libertadores da América e jogou contra o Boca.
1: Ganhou lá dentro.
2: E o Yarley destruiu o Boca Juniors lá.
0: É, ganhou lá, mas na volta no Mangueirão.
2: Mas o gosto é ganhar lá, mestre. É. Tá louco.
1: Não é qualquer um,
2: não. Não é qualquer,
1: né,
2: um,
0: é isso. E aí, voltando aqui pra Vila e Anápolis.
3: Eu tenho aqui a escalação do Vila, que fez o 6-0 com o Operário.
0: Então lança aí.
3: Ele jogou com Elton Leite, jogou com Dudu na lateral direita.
0: Elton
3: e
0: Leite.
3: Foi bem demais.
0: O Elton Leite e o Dudu estrearam, inclusive, nesse jogo,
3: né? Pedro Romano, o Samuel, Igor, o Maranhão, Enzo, Dodô, Bruno Xavier, Urso e o Jackson. E quem substituiu o Jackson depois, que entrou bem demais, foi o Puskas.
0: Esse seria o time para um jogo contra o Anápolis, tirando o Elton Leite, hein?
2: E assim, o meu centroavante seria o Puskas. Eu colocaria o moleque.
1: Não, mas ele vai entrar agora.
2: Pois é, titular contra o Anápolis, eu falo.
1: Pois é,
2: mas aí nesse jogo, nesse time aí, não,
1: mas agora o estado do Rafa Silva e o Dela Torre estão
2: assim,
1: fora, né?
2: Coloca o Puskas. E aí, o André Luiz não tem possibilidade de jogo? Coloca o André Luiz.
3: Quem jogou demais nesse jogo? Bruno Xavier. Jogou demais,
0: lembra? Mas foi só esse também, viu?
4: Foi a volta dele.
2: Bruno Xavier e André Luiz, pode ser o ataque.
1: Eu tenho um moleque lá no Vila, assim, que eu sou fã dele, que é o Soares, atacante, que ele não jogou. Ele deu assistência, meteu bola na trave, marcou o gol. Eu acho que ele é uma grande promessa. Agora, ele é atacante de beira, lá direito. Ele joga pra caramba, assim, porque o Samuel caiu nas graças, ele vai pro banco todos os jogos. O Puska não tava, né?
4: Não.
1: Nesse jogo passado não foi. E esse garoto aí, o Soares, atacante, cara, é um jogogador que o Vila pode apostar.
2: Mas o
1: Puskas
2: deveria ter ido pro banco,
1: pois
2: né?
1: Pois é, e não tava, né?
2: Pois é, porque
1: o banco
2: do
1: Vila tava sem
2: Guto,
1: opção.
2: Sem opção de centroavante. E assim, então você coloca esse menino, assim, a grosso modo.
1: Mas André Luiz, acho que ele não vai pôr o menino.
2: É André Luiz, porque
1: ele deve
2: precisa pegar ritmo.
1: Ele deve aproveitar o Sandro,
2: o
1: Bruno Xavier aí.
2: Puskas e André Luiz aí.
0: Aqui o Luiz Júnior tá me auxiliando aqui, ele comenta: se der empate no jogo Vila e Anápolis, quem passar nos pênaltis faz a final fora. É porque nem Vila e nem Anápolis passaria o Rio Branco em número de pontos. Quem passar com vitória, ou Vila ou Anápolis, aí faz o último jogo da final em casa, ou no Oba ou no Jonas Duarte.
2: Tomara que, caso o Vila passe, né, ele passe com vitória, né? Caso o Anápolis também passe com vitória, né?
0: Que aí a final seria ou no Jonas Duarte ou no estádio Anésio.
1: Rapaz, eu se tô lá no Vila, jogaria o time principal e o Guto iria pro banco de reservas. Eu acho que essa altura do campeonato, o Vila vai jogar só domingo.
0: Contra o Avaí em casa.
1: Exatamente.
2: Não tem nem viagem.
1: Eu colocaria,
2: né,
1: não tem viagem. Eu entendo que seria importante o Vila. Como assim? A fase ruim dessa competição, João, já ficou pra trás. Daqui pra frente.
2: E é um jogo contra o Anápolis, né, Nilton? Assim, Nilton.
0: E vale a grana, hein?
2: Porque é o seguinte: olha pra você ver como as coisas mudam, né? Já vinha. Eram dois empates e veio o jogo contra o Anápolis. Agora já são dois empates, já são três jogos que não vence.
1: É.
2: Né? E aí, se de repente tem um dissabor de não conquistar uma classificação em cima do Anápolis.
1: Você imagina num clássico que não ganha domingo.
2: Pois é, então assim, pra que chamar a crise, né? Porque você tá, se ganha do Anápolis, vai ganhar do Rio Branco, dois jogos, vai, será campeão. Título é título, cara, já jogou a competição, agora que tá acabando.
1: O Vila nunca ganhou, né?
2: No Seca Verde. Tá no Seca Bagaço, vamos ganhar a competição, né? Tratar a competição com o devido respeito e depois terá a oportunidade, inclusive, de vingar a derrota, né? Que já tivera contra o
1: Paysandu.
2: Na edição, Copa Verde, Copa Centro-Oeste.
4: E aí seria uma oportunidade pro João Vieira
5: se redimir aquele título. Novo? Se redimir ao título que ele ganhou jogando pelo Paysandu, não foi agora, não?
2: Ganhando
5: foi.
2: Do Paysandu.
5: A final, né? Lá no Serra Dourada, no último minuto.
3: A lei do ex,
5: né? Ele foi lá e fez um gol de falta dando o título
2: pro Paysandu.
0: E um detalhe aqui importante é que caso o Vila Nova avance para a final, já adquire de cara 250 mil. Se for campeão, R$400 mil. Então tá valendo grana também. 1h56, então tchau, motorzinho.
5: Valeu, Guga. Abraço, boa semana.
0: Valeu. 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Tchau, Ivana, até daqui a pouco, 5 da tarde.
3: Se Deus quiser, assim ele permitir, Guga.
0: 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Tchau, Newton.
1: Um abraço.
0: Um abraço, até mais. 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Tchau, João.
2: Tchau.
0: Um abraço, eu volto às 5 da tarde com Bandeirantes Esporte Clube em FM 98,7 no YouTube Bandeirantes Goiânia.
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14: 2:01, ótima tarde para você na sintonia da Rádio Bandeirantes. Segunda-feira, 11 de maio de 2025. A semana começando com frio, né? Em boa parte do país, a exemplo de como a gente está aqui em São Paulo. Hoje sem chuva, com sol, 19 graus e olha, é isso. Era isso que São Paulo tinha para oferecer. Daqui para frente é só cair a temperatura. Amanhã o frio já diminui pelo menos um pouquinho. Mas ó, eu não gosto de frio, mas não dá nem para reclamar. Afinal de contas, só agora a gente está sentindo frio nesse outono. É a primeira onda de frio do ano. E chegou só já agora no começo de maio, né? Ido aí já quase para o meio de maio. Demorou bastante para que esse frio chegasse. Até estranho, né? Ah, no fim de semana, na sexta-feira à noite, por exemplo, que calorão que fez. Eu saí de casa na sexta-noite, estava bem abafado, né? E aí no domingo, chuva o dia inteiro em São Paulo. Hoje sol com frio, amanhã a temperatura já vai subir um pouquinho. Já tem a previsão aqui da meteorologia para a gente falar mais sobre como fica o tempo em São Paulo. E em vários cantos do país, é claro. Obrigada a você que está nos ouvindo desde o comecinho de Bora Brasil. A gente tem mais uma hora pela frente. Você que está chegando agora, se juntando à nossa programação, pessoal de Goiânia, por exemplo, seja muito bem-vindo aqui a Bandeirantes. Hoje, Bora Brasil comigo e com a Maria Eugênia Cotaiti, que está aqui na nossa produção. Joel da Atena está com algumas questões para resolver. Eu espero que logo, logo possa voltar aqui ao Bora Brasil para ficar com a gente, possa voltar também à tela da Band para nos acompanhar no Brasil Urgente, tá bom? Logo, logo eu tenho certeza que ele estará de volta por aqui. Vamos lá, 2:03, já está na hora. Vamos falar dos destaques dessa segunda hora do programa. A violência muda a rotina dos brasileiros e o medo de ser alvo de criminosos atinge quase toda a população. Hoje, o medo de sofrer um golpe virtual já é maior que o de ser assaltado na rua. Após reunião com Donald Trump, o governo Lula deve anunciar amanhã um pacote de ações para a segurança pública. O investimento deve ser bilionário para o reforço de ações nos estados. O técnico Carlo Ancelotti envia hoje para a FIFA a pré-lista de convocação da seleção brasileira para a Copa do Mundo com 55 nomes. A lista final sai na próxima segunda-feira. Um novo tipo de investimento chega. O Tesouro Reserva, apresentado como alternativa à poupança e aos CDBs. A gente vai te explicar quais são as regras e como funciona esse tipo de investimento aqui no Bora Brasil. Fuvest e Unicamp abrem prazo para solicitar a isenção da taxa dos vestibulares deste ano. As inscrições para as duas provas começam em agosto. Fernando Sastre Filho, que matou um motorista de aplicativo em uma batida de trânsito em São Paulo, vai a júri popular em outubro. O crime teve grande repercussão nacional pela violência e tentativa de ocultação de provas. Quem for tirar a primeira CNH já pode escolher os instrutores no aplicativo CNH do Brasil. De acordo com o Ministério dos Transportes, isso permite a identificação do instrutor por parte das autoridades de fiscalização. Se você ainda não fez a declaração do imposto de renda, tipo eu, atenção, porque o prazo está acabando. Não está colado nele, mas a gente está mais perto do fim do que uns dias atrás. Para quem já passou dessa etapa, a espera agora é pela restituição. O Grêmio entra na zona de rebaixamento do Campeonato Brasileiro após a derrota para o Flamengo. Mirassol e Chapecoense também ficaram na parte de baixo da tabela por causa de um empate. O frio é o destaque deste começo de semana na maior parte do país, em especial no sul e no sudeste. No norte, tem alerta para temporais que podem causar transtornos no Amazonas, Roraima e Pará. Tempo aberto e sol em São Paulo, mesmo com esse friozinho todo, pelo menos o dia está um pouco melhor. Para quem gosta de sol, pelo menos, né? Vamos lá para a previsão completa.
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14: Hoje quem está com a gente aqui na meteorologia é o Vitor Takau.
15: No decorrer da tarde desta segunda-feira, o tempo segue firme no sul do Brasil, com sol entre nuvens, mas ainda com temperaturas mais baixas e forte sensação de frio nos três estados da região, em Mato Grosso do Sul e também no estado de São Paulo. Já entre o Rio de Janeiro, Espírito Santo e o leste de Minas, o deslocamento da frente fria ainda favorece a ocorrência de pancadas isoladas de chuva. No Nordeste, a Zecite mantém a chuva forte entre o litoral do Ceará e do Pará. Já no interior nordestino, o calor ganha força e a umidade do ar pode atingir níveis críticos, principalmente durante as horas mais quentes. Vitor Takau, da Clima Tempo.
14: 12:07, tá chegando muita mensagem aqui pra gente de um assunto que a gente abordou uns minutinhos atrás. Antes da gente juntar a rede, sabe? E você que começou a nos ouvir, já tá ligado aqui na programação. A gente falou sobre uma decisão do STJ sobre Airbnb, que prevê que a decisão de ter apartamento para aluguel de curta temporada tem que partir de assembleia do condomínio. 2/3 dos moradores precisam aprovar, se não nada feito, o condomínio pode proibir que você tenha esse tipo de locação no prédio. Vai mandando sua opinião para cá também, acho que é um assunto que é importante a gente debater no ar, no 11-999-048756, o número do nosso WhatsApp. Daqui a pouco a gente coloca as mensagens no ar. Antes de tudo isso, a gente vai conversar com o Vitor Lupato, que já está por aqui, para falar sobre essa nova modalidade de investimento que foi divulgada hoje pelo governo federal, né? Esse Tesouro Reserva. Muita gente faz investimento no Tesouro Direto, porque é um tipo de investimento de risco, mas entre os investimentos de risco, é o que tem menos, né? É o mais seguro entre aqueles que oferecem a possibilidade de, em algum momento, você perder algum dinheiro. É muito mais seguro que investir na Bolsa, por exemplo. E agora a gente tem uma nova modalidade desse investimento, com a possibilidade de começar com valores bem baixinhos, né, Lupato? Para quem está nos ouvindo, quer começar a fazer um pé de meia, quer começar a guardar uma grana, como é que esse investimento funciona, hein? Conta pra gente. Boa tarde.
16: Tudo bem, Ana. Boa tarde para você, para todos os ouvintes que estão ligados aqui no Bora Brasil. Olha, a questão é a seguinte: o Tesouro Reserva consegue ser ainda mais seguro do que o Tesouro Nacional. Isso porque há um acompanhamento de mercado que outros investimentos têm, ou seja, investimentos que podem oscilar a depender do mercado, e que o Tesouro Reserva não está sujeito a isso. Ou seja, o seu dinheiro vai sempre render para mais e nunca para menos. Agora, das vantagens dessa nova modalidade que foi anunciada hoje, e inclusive já está valendo, já está disponível, muitas outras, como por exemplo, o investimento acessível. Sabe por quê? As aplicações têm valor mínimo de sabe quanto? R$1. A partir de R$1, você já pode fazer o seu investimento no Tesouro Reserva. E o saque pode ser feito a qualquer momento, com liquidação por Pix, ou seja, uma liquidação imediata. Você pede o dinheiro de volta e ele instantaneamente cai de volta para sua conta, para você poder movimentar. O dinheiro que você investir no Tesouro Reserva vai render 100% da taxa básica de juros, a taxa Selic, a partir do primeiro dia útil depois do investimento. Hoje, a Selic está fixada em 14,5% ao ano. Você pode fazer uma simulação do Tesouro Reserva no site do Tesouro Direto, mas para investir, a sua página será direcionada diretamente para a instituição financeira parceira. E aí vale a gente destacar um ponto, porque nesse primeiro momento do lançamento, o produto só está disponível no Banco do Brasil, que tem aproximadamente 80 milhões de correntistas. Ah, mas eu não sou cliente do Banco do Brasil e quero colocar um dinheiro no Tesouro Reserva. Você pode criar a sua conta corrente no momento do investimento, já no momento em que essa página é redirecionada. Mas outros bancos, muitos, estão em fase final de testes e vão passar a oferecer o Tesouro Reserva muito em breve Pelo menos isso foi o que foi divulgado hoje pela manhã durante o lançamento. O economista Fernando Agra não vê desvantagens nesse novo produto e explica um outro ponto positivo. O Tesouro Reserva não está sujeito ao risco de oscilações no valor do investimento em momentos de maior volatilidade do mercado financeiro.
17: O saldo não sofre oscilações ao longo do investimento, como acontece no Tesouro Prefixado e no Tesouro IPCA. Sempre o saldo vai estar a maior, ou seja, de um dia para o outro vai sempre crescer. Sempre o valor investido mais os juros. Então é uma maneira das pessoas pouparem com uma rentabilidade superior à caderneta de poupança, né? E é uma aplicação garantida pelo Tesouro Nacional. Então, é uma alternativa à caderneta de poupança e uma alternativa para concorrer também com outras aplicações, como os CDBs.
16: Um outro ponto diferente do Tesouro Reserva em comparação a outros investimentos é que as negociações acontecem praticamente 24 horas por dia, 7 dias por semana. Você consegue fazer uma operação todos os dias em 23 horas. Por quê? Entre meia-noite e uma da manhã, há ali uma pausa no serviço e aí isso vai acontecer diariamente. Em todos os outros horários é possível investir ou solicitar um saque até mesmo durante feriados ou fins de semana. Vamos para a prática, um exemplo aqui, ó. Quem hoje investir R$1.000 no Tesouro Reserva, daqui a 12 meses terá R$1.101,82, já colocando ali os descontos que acontecem em qualquer investimento. Ou seja, estamos falando em 10% ao ano, mais ou menos. O valor do rendimento numa poupança, por exemplo, seria, em 12 meses também, de R$40. Ou seja, na verdade, de R$60, uma diferença de R$40 entre colocar na poupança e colocar no Tesouro Reserva. Então, pontos importantes para o nosso ouvinte que está considerando investir: valor mínimo de R$1 e também você pode sacar do seu investimento de R$1 para cima. Pode fazer esse investimento em 23 das 24 horas do dia, em qualquer dia da semana. O Tesouro Reserva não está sujeito ao risco de oscilações do investimento num momento, por exemplo, de maior volatilidade do mercado financeiro como um todo, o que outros investimentos estão sujeitos, e é um investimento seguro e que rende mais do que a poupança, por exemplo.
14: Uma dúvida: se eu botar um dinheiro lá e precisar sacar do nada?
16: Imediato.
14: É imediato,
16: é por,
14: né?
16: Pix.
14: Deu uma emergência.
16: Por Pix.
14: Ótimo.
16: Melhor. A partir de R$1. Ah, vou precisar sacar R$10 do que eu tenho investido. Beleza. Você pede lá R$10, aí qualquer momento do dia, menos entre meia-noite e uma, uhum, qualquer outro horário, você pediu, o saque é feito, a liquidação é feita por Pix, ou seja, imediatamente cai na sua conta. Boa. Cadastrada.
14: E é legal você ter um investimento desse tipo por dois motivos, né? O saque imediato, então, pro caso de uma emergência, você vai lá e tira. É importante olhar isso, viu? O prazo para você reaver a grana no caso de uma emergência e tirar o dinheiro da frente. Hoje, sobrar dinheiro não tá fácil, né? Mas às vezes sobrou só um pouquinho e esse pouquinho, você vai juntando um negocinho melhor. Então, tem muito educador financeiro que fala, inclusive, e eu acredito muito nisso, que quando você quer fazer algum investimento, você tem que colocar junto das contas que você tem que pagar, não é esperar sobrar. Então, bota lá, eu tenho que pagar a conta de água, a conta de luz, a escola de não sei o quê, o curso de não sei o que mais, e tanto
16: X para investimento.
14: Pro investimento. É colocar ali na previsão de despesas. Porque se a gente for ficar esperando, complicado. É complicado. E às vezes, né, dinheiro na mão é vendaval mesmo. Você gasta, faz uma comprinha mais aqui, um negocinho ali. Claro que estamos falando das pessoas que têm essa possibilidade. Porque muitas estão escolhendo que conta pagar. Essa que é a realidade da maior parte dos brasileiros que estão nos ouvindo aqui, infelizmente. Valeu, Lupato.
16: Obrigado, um abraço. Valeu. Ana.
14: Vamos sentir o cheirinho do campo?
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14: Andrés Ruiz, tudo bem contigo? Boa tarde.
19: Tudo ótimo por aqui, Ana. Muito boa tarde. Como vai você?
14: Tudo certo, tudo tranquilo aqui também. Aliás, agora há pouco a gente estava falando de uma nova modalidade de investimento, Andrés, e falou sobre como que está difícil, hein? Chegar até o fim do mês pagando as contas, como tem gente que está endividada. E o que você vai falar agora para a gente é uma parte da culpa desse endividamento, né? Custo da comida, custo da cesta básica, subindo de novo, né?
19: Exatamente, Ana. E olha, é segundo mês, né, seguido de alta, como mostra pra gente o DIEESE, o Departamento de Estatísticas e Estudos Socioeconômicos. Eles fazem esse levantamento mensal. E claro, tem motivação na guerra que está ocorrendo no Oriente Médio, porque ela eleva, sim, os custos com produção, né, com energia principalmente, mas também tem os efeitos da própria sazonalidade. A gente está entrando no inverno, então muitos ciclos na agropecuária acabam mudando nessa época. Partindo para as maiores altas, elas foram registradas em Porto Velho e em Fortaleza, né, 5 na casa dos 5%, e depois em seguida Cuiabá, Boa Vista, Rio Branco e Teresina são as outras capitais com alta bem significativa, na casa dos 4%. Os alimentos que mais subiram foram leite integral, o feijão preto, o tomate, a carne bovina e o pão francês. O leite, ele subiu em todas as 27 capitais, e essa alta é resultado de uma oferta menor por causa justamente da entressafra. Com a aproximação do inverno, né, já no próximo mês, as pastagens pelo Brasil, elas ficam mais reduzidas, também com a seca em boa parte do Cerrado, e aí a captação de leite também é reduzida. Outro fator é o esforço do setor para valorizar mais a produção nacional, aquele assunto que a gente comenta, vira e mexe aqui na rádio, e isso acaba também aumentando um pouco o custo para o consumidor final, porque a gente importa um leite muito mais barato do Mercosul. Com a redução dessas importações, né, o leite nacional, que já tem um custo de produção maior, acaba entrando mais na indústria. Nos últimos 12 meses, o leite, por exemplo, ficou mais caro em 14 das 27 capitais, ou seja, mais da metade no intervalo de um ano, nem de um mês que eu estou falando só. Partindo para o feijão, ele já é muito relativo a cada região. A gente tem 3 safras do feijão em Goiânia, exemplo, ele subiu menos de 1%, então o goiano quase não sentiu alta no feijão, mas em Palmas, por exemplo, no Tocantins, subiu quase 18%. E a demanda aquecida, até mesmo com o aumento das importações, também é outro fator que está mantendo o preço mais elevado. O tomate também é muito sazonal, tinha aumentado em todas as capitais em março, e agora em abril aumentou em quase todas, em 25 das 27, só caiu no Rio de Janeiro e em Belo Horizonte. O pão francês, nosso pãozinho de cada dia, também está ficando mais caro, especialmente aqui em Brasília, e muito por uma oferta menor de trigo no sul do país e na Argentina, porque a gente também importa muito trigo de lá. E aí isso acaba aumentando o preço da farinha, que é o principal componente do pão, então o pão acaba ficando mais caro. O trigo, ele também é um dos alimentos que mais subiu no mundo, tá? Não só no Brasil. Isso quem diz pra gente é a FAO, a Organização das Nações Unidas para Alimentação e Agricultura, que apontou também uma alta muito grande no preço global dos alimentos, e o trigo é um desses alimentos que ajudou a puxar essa alta. Outro produto que subiu bastante, infelizmente, foi a carne bovina, e o que justifica a carne mais cara são as exportações, mas a menor disponibilidade do gado pronto para abate. O ciclo no Brasil esse ano está menor, está diferente, e o mundo também está cada vez mais dependente da carne bovina brasileira, porque o rebanho estadunidense, né, que é um forte concorrente, está menor, então o mundo está comprando mais carne brasileira, e até por isso o preço pago pela tonelada da carne brasileira subiu 24% em abril, e isso acaba trazendo reflexos também no mercado interno, com o nosso próprio consumidor pagando uma carne mais cara, né? Agora, surpreendentemente para muitos, o café foi um item que ficou mais barato. Ele caiu em 22 das 27 capitais, né? Para muita gente é uma surpresa, mas isso é explicado pelo início da safra. A colheita começa agora em maio e o Brasil espera colher um volume recorde. Então, pelo menos o cafezinho da gente deve ficar mais barato nesses próximos meses, né, Ana?
14: Já é alguma coisa, né? Mas no fim, a tendência é que os produtos continuem encarecendo mesmo, infelizmente. Vamos ver. Andrei, obrigada, viu? Boa semana para você que está começando hoje.
19: Obrigado, Ana, para você também. Até a próxima.
14: Até a próxima. E olha, a gente segue em Brasília, da redação do AgroMais. A gente vai agora, imagino que para o Congresso, pelo menos é lá que a gente tem conversado nos últimos dias com o Afonso Marangoni, para falar sobre dois assuntos muito importantes, né? A gente vai falar sobre reunião ministerial, que é agora 2h20, deve estar rolando ainda, né? O presidente Lula convocou os ministros para uma conversa, e lei da dosimetria. Vamos por partes. Afonso, vamos começar falando sobre essa reunião ministerial? Tudo bem? Boa tarde.
20: Boa tarde, Ana Paula. Boa tarde a todos que nos acompanham na Bandeirantes. Hoje eu quis dar uma mudança de ares e vim pessoalmente aqui no Palácio do Planalto. Boa. Justamente para acompanhar essa reunião ministerial. Mas aí sabe o que, que aconteceu, Ana Paula? A reunião mudou, não é mais aqui no Palácio, foi para o Palácio da Alvorada, que é a residência oficial do presidente da República, e essa é bem longa. Onde, né? Só que a pouco vai ter uma outra reunião ministerial, dessa vez aqui mesmo no Palácio da Alvorada. Além disso, só pra gente passar aqui na agenda do presidente Lula, Ana Paula, daqui a pouco ele se encontra com a Michelle Bachelet, que foi ex-presidente do Chile e que pleiteia, né, ser secretária-geral das Nações Unidas, no lugar do português Antônio Guterres, e ele ainda tem que sancionar um projeto de lei aqui que cria o Dia Nacional em lembrança à Covid-19, né? Então daqui a pouco o presidente Lula vai estar aqui no Palácio do Planalto com uma agenda bem intensa. Mas essa reunião ministerial, ela aconteceu pela manhã no Palácio da Alvorada, então, para definir vários assuntos, e um dos temas que deve ter sido tratado e que a gente vai ter com mais clareza nas próximas horas é um pacote que o governo federal quer apresentar de enfrentamento ao crime organizado e, portanto, focado em segurança pública. Isso porque, né, Ana Paula, as pesquisas mostram que esta é, sem dúvida, uma das principais preocupações dos brasileiros. E como a gente está, inclusive, às voltas neste ano eleitoral, o governo estuda dar uma sinalização forte, inclusive com muitos recursos, na casa de R$1 bilhão, de enfrentamento ao crime organizado. Você falava sobre essa questão importante também, que é a decisão do ministro Alexandre de Moraes, do fim de semana, suspendendo aquele projeto de lei de redução de penas para condenados por crimes contra a democracia, chamado projeto de lei da dosimetria. É claro, né, Ana Paula, que essa medida não pegou nada bem na oposição, e aí deputados e senadores de oposição se articulam para tentar dar uma resposta ao ministro Alexandre de Moraes no Congresso Nacional. Um dos pedidos é para que um projeto que limita as decisões monocráticas, são as decisões individuais, justamente a que tomou o ministro Alexandre de Moraes, avance na Câmara dos Deputados. Aí vai ser feito pressão para ver se o presidente da Câmara, Hugo Mota, do Republicanos, tira isso da gaveta e põe para rodar. Claro que isso incomoda muito o Supremo Tribunal Federal, que vê um avanço do Congresso em prerrogativas do Supremo, então uma resposta que, se vier, vai azedar muito a relação, né, entre o Congresso e o Supremo. Tem outros tantos recados que o Congresso quer dar, mas precisa alinhar com os presidentes das casas, né, Ana Paula? Por exemplo, o deputado Sóstenes Cavalcante, líder do PL na Câmara, apresentou agora há pouco um novo projeto de anistia. Mas a gente sabe que essa não é uma questão que o Hugo Mota deve levar à frente, porque ele pegou um projeto que era de anistia e transformou neste de dosimetria, porque ele pessoalmente não é a favor a uma anistia. Então foi uma sinalização dos sócios muito mais para sua base política do que uma possibilidade concreta de que uma anistia nos moldes que eles querem, ampla, geral e restrita, avance realmente. Tem outras questões que aí dependem do presidente do Senado e do Congresso, Davi Alcolumbre, notadamente essa questão de impeachment de ministro do Supremo, mas é algo também que deve ficar mais na retórica, não deve avançar. O que tem mais chance de vir como uma resposta é justamente esse que limita decisões monocráticas de ministro do Supremo. A gente vai estar aqui acompanhando, qualquer novidade a gente aciona vocês.
14: Fechado. Valeu, Afonso. Obrigada, viu? Bom trabalho aí para você.
20: Até.
14: Pois é, e essa resposta, né, lá no Congresso, como o Afonso está comentando, com a apresentação de novos projetos, né, que não devem caminhar, pelo menos a tendência é essa mesmo, né? A gente está no aguardo também para que o próprio presidente Lula, o presidente da Câmara, Hugo Mota, e do Senado, Davi Alcolumbre, se pronunciem, se manifestem até o fim da semana sobre a derrubada do veto ao PL da dosimetria. Depois, inclusive, dessa decisão no fim de semana de Alexandre de Moraes de pedir mais informações e os ofícios forem encaminhados hoje, segunda-feira, para os chefes, tanto da Câmara quanto do Senado e o próprio presidente Lula. A gente ouviu aqui na Bandeirantes e na Band News TV o relator desse PL da dosimetria, que disse acreditar na manutenção da derrubada do veto de Lula, o deputado Paulinho da Força do Solidariedade. Vamos ouvir aqui a fala dele sobre isso.
4: Na medida que ninguém me ligou nesse período, eu entendia que tinha ali então uma sinalização positiva do Supremo. Eu estou tranquilo com isso e acho que a decisão do Supremo vai ser favorável ao projeto de lei, até porque foi um projeto que teve 318 votos na Câmara para derrubar o veto do Lula e 49 senadores, ou seja, voto de PEC para derrotar o veto do Lula. Então, acho que dificilmente o Supremo vai dizer não para um projeto de lei desse.
14: Bom, na avaliação do Paulinho da Força, os condenados pelos atos de 8 de janeiro já pagaram a pena. Ele disse que se o Supremo não homologar a derrubada do veto do PL da dosimetria, a Câmara vai ter que aí sim novamente discutir o tema.
4: Acho que as pessoas que estão presas já pagaram suas penas e poderão ser soltas. Eu prefiro acreditar nisso do que pensar já num próximo passo. Acho que se acontecer, os líderes da Câmara terão que sentar imediatamente para encontrar um caminho.
14: Além das manifestações dos presidentes da Câmara e do Senado e também de Lula, Alexandre de Moraes também aguarda a manifestação da PGR e da AGU. O prazo para a Procuradoria-Geral da República e da Advocacia-Geral da União será aberto após o envio das informações pelos chefes do Executivo e do Legislativo. 2h27. Você que está nos ouvindo aí, já mudou a sua rotina por causa da violência? Deixou de fazer alguma coisa que gostava muito? Deixou de passear com o cachorro porque tem medo de ser abordado na rua? Comprou o celular do ladrão? Não anda mais com aliança? Vixe, mas assim, existem coisas muito pequenas e até maiores do nosso cotidiano que a gente muda por causa da violência. E um levantamento que a Maria Eugênia Cotatti vai contar aqui pra gente deixa isso bem claro, traduzido em números. Né, Magê? Conta pra gente. Boa tarde.
21: É isso, Ana. Boa tarde pra você, pros nossos ouvintes novamente. 57% dos brasileiros com 16 anos ou mais mudaram algum comportamento por causa da violência. Essa pesquisa do Datafolha constatou que nos últimos 12 meses, 66 milhões de pessoas tiveram alguma experiência direta ou indireta com o crime e a violência. Em termos de frequência, a situação mais vivenciada pelo brasileiro foi ser vítima de um golpe e perder dinheiro pela internet, pelo celular, vivida por 15% dos entrevistados, o que corresponde a 26 milhões de pessoas. Ter o celular furtado ou roubado aparece em segundo lugar na lista, situação que atingiu 8% da população. Além disso, como eu comentei, 57% dos entrevistados mudaram algum comportamento. As mudanças mais frequentes são mudar um percurso rotineiro, deixar de sair à noite e deixar de sair com celular. Mas também foi citado pelos entrevistados que eles retiraram a aliança ou outros acessórios de valor para andar na rua e também deixaram de adquirir um bem por medo de roubo ou furto. Além disso, a pesquisa aponta que 41% dos brasileiros de 16 anos ou mais notam a presença do crime organizado no bairro onde vivem. Do total de 2.004 entrevistados em 137 municípios do país, 35% avaliaram que a presença deles influencia muito nas decisões e regras de convivência do bairro. Em outros termos, segundo o Fórum Brasileiro de Segurança Pública, que encomendou o levantamento, são cerca de 42 milhões de pessoas que afirmam que o crime organizado é uma força que regula a vida local. Desse percentual, 8 em cada 10 pessoas ainda disseram ter medo de ficar no meio de um confronto armado que envolvam essas organizações criminosas. 7 em cada 10 pessoas dizem evitar determinados locais e afirmam ter medo de que algum familiar se envolva com o tráfico de drogas. Ainda 64% disseram temer sofrer represálias por denunciar algum crime. Vale dizer que a margem de erro do levantamento é de 2 pontos percentuais para mais ou para menos e o nível de confiança 95%.
14: Valeu, Magê. Obrigada aqui pela participação.
21: Valeu.
14: E é isso, né? O medo de você ser alvo de um crime e medo de você ser alvo de um crime virtual, inclusive, né? Isso particularmente me chamou muito a atenção. Tem mais brasileiro com medo de tomar um golpe do que de ser assaltado na rua. Isso é muito maluco, né? E é importante para a gente entender a proporção que os crimes virtuais estão ganhando aqui no Brasil. Quem de nós, né, nunca ou caiu num golpe, ou conhece alguém que caiu num golpe, golpes cada vez mais bem articulados. Foi isso o tempo do golpe do sequestro, lembra? Que alguém te ligava e falava que teu filho, sua filha tinham sido sequestrados e a pessoa estava do teu lado ali na sua casa e você sabia que era um golpe. Hoje não. Hoje eles conseguem acesso aos seus cadastros em bancos, em outros serviços e aí te ligam com um monte de informação sua na mão. Tipo o golpe do falso advogado, que hoje é amplamente divulgado, mas no começo pegou muita gente por isso. Às vezes ninguém nem sabe que você tem um processo correndo na justiça. E aí o criminoso te liga com todas as informações ali na mão e você é convencido, né, de que aquilo não é um golpe, quando na verdade é sim. Então é um número bastante assustador, né? E as pessoas não perdem 10, 20, 30 reais. São cifras altas que você perde nesse tipo de golpe, né? Por isso a preocupação é tão grande com esse tipo de roubo, com esse tipo de crime, como são os crimes virtuais também, que tiveram até a pena ampliada, né? Esse novo pacote que foi sancionado pelo governo federal estava ali prevendo o aumento da pena para os casos de extorsão, de estelionato também, envolvendo os crimes virtuais. Bom, e amanhã o governo vai anunciar, pelo menos é essa a expectativa, um pacote bilionário para a segurança pública, uma resposta, né, em ano eleitoral, também diante da promessa de que o governo federal tomaria medidas contra o narcotráfico, contra o crime organizado, a lavagem de dinheiro. O Rodrigo Vilela tem os detalhes aqui para a gente.
3: Olá, boa tarde. Oi. Boa tarde a todos que acompanham a nossa programação aqui na Bandeirantes. O presidente Lula deve lançar nesta terça-feira o programa Brasil contra o Crime Organizado, que prevê investimentos de 11 bilhões de reais em ações de segurança pública. O plano terá foco no combate financeiro às organizações criminosas, área em que o crime organizado vem ampliando sua atuação. Adesão ao programa, no entanto, dependerá dos governos estaduais. Apenas os estados que aderirem às medidas terão acesso aos recursos provenientes de fundos federais. A proposta prevê a publicação de 4 portarias, uma voltada ao enfrentamento do tráfico de armas, outra para a asfixia financeira do crime organizado, uma terceira para ampliar as taxas de esclarecimento de homicídios e uma quarta que é destinada ao reforço da segurança no sistema prisional. Do total previsto, 1 bilhão de reais virá do orçamento deste ano, enquanto os outros 10 bilhões serão financiados por meio de empréstimos do Banco Nacional de Desenvolvimento Econômico e Social, o BNDES. Volto com vocês.
14: Valeu, Vilela, obrigada aqui pelas informações. Agora são 2h33.
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1: Duas e 36, Bora Brasil de volta com a participação aqui dos nossos ouvintes.
2: Oi, Aninha, tudo bem? Boa tarde. Eu e minha esposa, a gente sempre pega um Airbnb em alguns lugares e nós percebemos que da primeira vez faz pela plataforma, depois faz no pessoal, direto ao proprietário. Aí um passa para o outro e de repente pessoas que não são de boa índole podem também pegar esses apartamentos. É bem complicado, né? Porque se a pessoa não tiver muita amizade no condomínio, ninguém vai deixar o cara ganhar o dinheirinho extra. Mas é um mal necessário. Marcelo Parreira de Santos.
1: Tem gente que faz isso mesmo, né? Vai fazendo ali uma amizade com o dono do imóvel e depois o próprio dono do imóvel prefere fazer fora da plataforma para não ter que pagar as taxas desse serviço. Bem observado aqui. Obrigada, viu?
3: Fala, Rádio Bandeiras, Ricardo Zona Sul. Em relação ao Airbnb, tem estúdiozinho que é logo pelo Airbnb. Nunca deu problema, graças a Deus, os hóspedes eles ficam de boa, até porque no contrato de locação do Airbnb eles são muito rigorosos. E aí a punição é muito rigorosa também em relação a quem tá locando. Faz bagunça, quebra alguma coisa no prédio, ou até mesmo no apartamento. É bem rigoroso mesmo o contrato de locação do Airbnb. No meu prédio também, o pessoal aluga lá, a gente nunca questionou, nunca deu problema. Então, eu acho que depende de cada pessoa, né? Tem gente que é cri-cri, que arruma pelo e ovo. É isso. Obrigado.
1: Tem de tudo, né? Tem gente que arruma problema em todas as situações, tem gente que já teve experiências ruins, ou vê alguém ter uma experiência ruim, tem medo que aconteça com ela própria. Varia, né?
4: Os amigos da Band, Ana, bom dia. É Carlos Vaz, de Moema, São Paulo, capital. Sobre esse problema aí dos aluguéis, né? Eu sou totalmente favorável. Eu tenho um apartamento no Guarujá. E é uma loucura, eles acabam colocando propagandas como se o prédio fosse um hotel. E às vezes aluga e vem aí famílias com 10, 12, 15 pessoas. Então realmente muda totalmente a finalidade do condomínio. Então eu sou favorável a essa lei. Grande abraço, muito obrigado.
1: Valeu, obrigada aí pela participação. Mais um ouvinte falando que é favorável a essa decisão aí do STJ de limitar, né? Permitir, aliás, ao condomínio proibir que sejam feitos aluguéis de curta temporada, aluguéis de Airbnb. 2h39.

0: introdução é longa, né?
1: Billie Jean.
0: Todo mundo sabe. É aquela música que a gente não precisa nem apresentar, sabe? Tudo bem, Danilo Gobato?
1: Fala, boa tarde. Ana, uma ótima tarde pra você, pro ouvinte aqui do Bora Brasil. Bom, por que estamos tocando Billie Jean do Michael Jackson? Pra falar sobre o filme? Não. Pra falar sobre um brasileiro nascido, né, no Brasil, que irá ganhar uma estrela na calçada da fama de Hollywood.
0: Que chique.
1: É, vai ser nessa semana, dia 13 de maio, quarta-feira, calçada da fama de Hollywood ganhará pela primeira vez uma estrela com o nome de uma pessoa nascida no Brasil. Tô falando do Paulinho da Costa. É, por que que eu frisei que é nascida no Brasil? Porque Carmen Miranda tem uma estrela na calçada da fama, mas Carmen Miranda nasceu em Portugal.
0: Mas é nossa.
1: É nossa, claro que é, claro que é.
0: É nosso Carlos Gardel, né? Que tem a briga com Uruguai e Argentina.
1: É, mas daí o Paulinho da Costa, que é flamenguista, viu, Ana? Tá com 77 anos, vai receber esse presente, porque esteve presente em centenas de gravações de alguns dos artistas mais famosos do mundo, entre eles o Michael Jackson. Participou dessa gravação aí de Billie Jean. Ele usou uma cabaça metálica e um agogô nessa faixa aí que a gente ouviu há pouco. Olha. Esteve presente também no álbum Thriller do Michael Jackson, que foi o mais vendido de todos os tempos. Ele incluiu, na verdade, nesse álbum Thriller do Michael Jackson, uma cuíca naquela faixa I Wanna Be Star Something. Gravou com a Madonna, gravou com Elton John, gravou com Earth, Wind & Fire. E aí ele traz esse molho, né, brasileiro, carioca, com todos esses instrumentos diferentes, não é? E então, com a Madonna também, Ana, você que é fã de Madonna.
0: Gosto.
1: Ele participou do clipe e gravou a La Isla Bonita, aquele clipe dela, e foi ele mesmo quem sugeriu o nome desse clipe. Bom, ele tem 77 anos, nasceu ali em Irajá, zona norte do Rio, viveu no mesmo bairro do Ney Lopes, do Zeca Pagodinho, batucava em tudo que podia e aos poucos foi participando das rodas de música na festa da Igreja da Penha, também na zona norte do Rio, virou ritmista da ala jovem da Portela, onde chegou a desfilar num carnaval, e ali nos anos 60 e 70, após começar a se apresentar profissionalmente aqui no Brasil, inclusive com uma amiga que ele tem, que é a Alcione, ele fez apresentações, fez alguns shows com o Sérgio Mendes, com a banda do Sérgio Mendes, e foi trabalhar com um músico nos Estados Unidos, onde acabou se radicando, né? Então, um pouquinho só aqui da história, não é? Do Paulinho da Costa, que agora então será homenageado na calçada da fama de Hollywood. Algum ouvinte, a gente tem ouvinte em todos os lugares, né? Então, se o ouvinte estiver passando ali na quarta-feira, no dia 13, pela calçada da fama de Hollywood, pode tirar uma foto e mandar aqui pro Bora Brasil, né, Ana?
0: Por favor, né? Estamos aqui, vamos gostar de receber essa foto, sim. Que homenagem legal, que homenagem justa. Obrigada, viu, Danilo?
1: Valeu, Ana, um beijo. Valeu. Até já.
0: 2h42, vamos falar também de esportes com o Guilherme Agrela, que está por aqui. Tudo bom, Agrela? Boa tarde.
2: Oi, Ana, tudo bem? Boa tarde a você, boa tarde a todos que nos acompanham. Olha, esse Billie Jean aí, vou te falar, eu assisti o filme do Michael Jackson ontem, sábado, na verdade. Eu não consigo parar de escutar essa música aqui.
0: É, fica na cabeça, né?
2: Nossa, é maravilhosa.
0: Sabe chiclete que é bom.
2: Sabe o que é maravilhoso também? Copa do Mundo aqui na Bandeirantes
0: mês.
2: E ela já tá quase lá, meizinho
0: chegando.
2: Pra gente começar aí mais um Mundial no microfone da Bandeirantes. E olha, hoje a primeira seleção que disputa a Copa do Mundo enviou, ou melhor, convocou os seus 26 jogadores para a disputa, e foi a Bósnia, que tá no grupo B da competição, B de bola, junto com o Canadá, Suíça e também a seleção do Catar. Hoje a seleção brasileira, aliás, assim como todas as seleções também, enviam aquela pré-lista à FIFA. Essa pré-lista contempla 55 nomes, 55 jogadores que podem disputar a Copa. O que isso significa? Além dos 26, esses outros jogadores estão ali nesse documento, e caso alguma lesão aconteça, algum jogador tenha que ser desconvocado, somente esses outros nomes que também estão na pré-lista podem ser convocados. Então, se um jogador não está nessa pré-lista e algum outro se machuca, ele não pode ser convocado para o Mundial. O Brasil envia essa pré-lista hoje, e aí fica toda aquela expectativa. Se Neymar estará nessa pré-lista, se o Estevão, né, também vai estar nessa lista, o Estevão que está machucado, o Thiago Silva, zagueiro do Porto, ex-Fluminense, também é bem cotado aí para aparecer na lista do Ancelotti, então a gente vai ver como vai ficar, lembrando que essa pré-lista não será divulgada à imprensa, então a gente só especula, tenta apurar, claro, mas exatamente, o que importa...
0: Os times começam a receber os comunicados, isso, né, o seu jogador tá na lista.
2: Sabe quem tá na lista, por exemplo? Flaco Lopes e Agustín Gyay na Argentina. Uhum. Os dois estão nessa pré-lista do Lionel Scaloni, então podem aí estar na Copa do Mundo. Só lembrando que dia 18 de maio, próxima segunda-feira, é a convocação oficial diretamente do Museu do Amanhã lá no Rio de Janeiro. E o microfone da Bandeirantes estará por lá para trazer os 26 nomes convocados para o Mundial nos Estados Unidos, México e Canadá. Viu, Ana?
0: Fechado. Valeu, viu?
2: Até amanhã.
0: Até
2: abraço.
0: Até amanhã. 2h45, você ouviu aí o quinto sinal, né? Vamos lá pro repórter Bandeirantes.
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4: Relógio marca 2h45. Agora você acompanha o repórter Bandeirantes. A justiça inicia o julgamento de Oruã por tentativa de homicídio. Mais informações com o repórter que está no Rio de Janeiro, Daniel Nascimento.
5: A Justiça do Rio marcou para as 4 horas da tarde desta segunda-feira a audiência de instrução e julgamento do rapper Mauro Davi dos Santos Nepomuceno, o Oruã, que é réu por tentativa de

0: O governo federal amplia o programa Luz para Todos na Amazônia Legal. Os detalhes com Rafael Campos.
1: O decreto que amplia o alcance do programa Luz para Todos na Amazônia Legal é publicado no Diário Oficial da União nesta segunda-feira. O decreto assinado pelo presidente Luiz Inácio Lula da Silva atualiza regras do decreto anterior e reforça ações para levar energia elétrica a áreas remotas da Amazônia. O programa passa a priorizar famílias chefiadas por mulheres, pessoas com deficiência, idosos dependentes, além de comunidades indígenas, quilombolas, ribeirinhas, extrativistas, agricultores familiares e povos tradicionais. O prazo de execução para áreas rurais foi estendido até dezembro de 2028.
0: Agora 2:47. Obrigada por acompanhar o repórter Bandeirantes.
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2: Com 4 participações no currículo e 2 pódios consecutivos, o meio-campista Luka Modric chega para a disputa do seu 5º Mundial com a seleção croata. Ele quer levar o xadrez branco e vermelho adiante mais uma vez e colocar em xeque as principais seleções do mundo. Na última edição, em 2022, levou a Croácia ao 3º lugar. Antes disso, em 2018, decidiu a competição contra a França. E claro, já mais experiente, com uma geração se transformando no futebol croata, segue sendo o líder e protagonista dessa equipe. Não mais no Real Madrid, hoje no Milan, Modric perdeu velocidade, mas com a inteligência e a capacidade de organização, promete levar a Croácia adiante neste Mundial.
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3: Hoje vamos falar com o Dr. Evaldo sobre câncer.
4: As pessoas ainda têm muito medo da palavra e da doença câncer. Quando no pâncreas, então, isso se justifica. Afinal, está entre os mais letais. O carcinoma ductal de pâncreas é diagnosticado tardiamente e já fora da possibilidade de uma terapia curativa em mais de 85% dos casos. Quando detectado e tratado precocemente, a chance de sobrevida aumenta expressivamente. Portanto, uma ferramenta diagnóstica precoce seria extremamente útil. Em uma recente publicação, pesquisadores da Mayo Clinics demonstraram que o uso de ferramentas de inteligência artificial pode ser aquilo que precisamos para a detecção precoce necessária. Realizando tomografias computadorizadas analisadas com um modelo de análise chamado REDMOOD, evidenciaram uma capacidade de detecção dos tumores ocultos com elevada sensibilidade e superior aos olhos do médico radiologista. Foram identificados 73% dos tumores em fase pré-diagnóstica, em média 16 meses antes do diagnóstico, o dobro da capacidade de detecção dos médicos radiologistas sem o uso da ferramenta de IA. Ou seja, a detecção 3 vezes maior com a inteligência artificial e até mais de 2 anos do que seria diagnosticado sem o uso da IA. A se confirmar e implementar essa tecnologia na rotina, teremos um marco que pode mudar o prognóstico do câncer de pâncreas. Fique bem e até a próxima.
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3: 2h56, você já fez a declaração do seu imposto de renda? Atenção, porque o prazo está correndo, vai só até agora o final de maio. Quem já fez a declaração já está aí à espera da restituição. A Carol Correia tem mais informações.
5: A declaração do imposto de renda do Manuel Batista já está na fila de restituição. Ele enviou os dados logo nos primeiros dias. E o dinheiro que o aposentado vai receber já tem destino certo.
6: Eu tenho o jazilo no cemitério dos Colina lá, e eu pago 2 vezes por ano, né? Então, quando eu recebo, que tem do abono lá, que recebo lá do imposto de renda, eu vou lá e já pago, né?
5: Nesse ano, a Receita Federal reduziu de 5 para 4 os lotes de restituição. O primeiro pagamento está previsto para o dia 29. A prioridade segue para idosos, pessoas com deficiência ou doenças graves e professores. Depois vem quem usou a declaração pré-preenchida e escolheu receber via Pix. Quem fizer a declaração a partir dessa segunda já entra para o segundo lote de pagamentos, como explica o auditor fiscal José Carlos Fonseca.
7: Que a partir de segunda-feira, a Receita Federal vai começar a elaborar o lote que vai ser pago no dia 29 de maio. A pessoa que entregar a partir de segunda, mesmo tendo prioridade, não vai conseguir estar no primeiro lote, porque o lote já vai ter sido gerado.
5: Mais de 20 milhões de declarações já foram enviadas. São esperadas 44 milhões. Quase 60% dos contribuintes usaram a declaração pré-preenchida. Porém, a facilidade exige atenção. Hoje, mais de 200 mil declarações estão em análise pela Receita Federal. Entre os principais erros estão omissão de rendimentos, divergência de valores e falhas no preenchimento. O advogado tributarista Edemir Marques de Oliveira alerta os erros mais comuns.
8: E confirmar se o documento e as informações constantes no informe de rendimentos estão corretas e adequadas, confirmar com a empresa, estando corretas, utilizar essa informação para preencher a declaração e até mesmo retificar se ela utilizou a pré-preenchida.
5: O prazo para a entrega da declaração termina em 29 de maio.
3: Então atenção aí, você que não fez a declaração ainda. Maio está passando rápido, hein? Cuidado para não perder o prazo.
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10: Copa do Mundo chegando! E aí, vai apostar em quem? A Inglaterra aposta em Jude Bellingham, somente 22 anos, que chega como um dos grandes nomes da nova geração.

0: técnico e com excelente leitura de jogo. Chega bem na área e já mostrou que decide partidas. Em 2026, pode ser o grande líder do English Team.
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1: 2h59, o Bora Brasil fica por aqui. A gente volta amanhã a partir da 1 da tarde. Tchau para você.
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1: 3:02.
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1: Olá, boa tarde. Obrigada pela sua sintonia aqui na Rádio Bandeirantes Goiânia. Hoje é segunda-feira, dia 11 de março, mais uma semana abençoada, começando aqui na sua Rádio Bandeirantes 98,7 FM. Eu sou a Maria Tereza Lemes e vou com vocês até às 5 horas da tarde no Bandeirantes Acontece, com muita informação, bate-papo, a sua participação aqui no nosso programa e muito mais. Fiquem com a gente e fiquem por dentro de tudo que está acontecendo aqui na região metropolitana de Goiânia, no estado de Goiás e no Brasil. Bom, então vamos aos destaques do programa de hoje. Hoje, a Aparecida de Goiânia completa 104 anos. A comemoração oficial da cidade contou com o tradicional desfile cívico e a presença das principais lideranças do estado. E ainda, Goiás registrou hoje o dia mais frio do ano até agora. Em cidades como Jataí e Rio Verde, os termômetros chegaram aos 10 graus. Aqui em Goiânia, a mínima foi de 15 graus. E que friozinho, hein, gente? Bom, o frio e o tempo seco aumentam os casos de problemas respiratórios. Eu já estou começando a espirrar e acendem o alerta para um cuidado simples. É a hidratação, é, gente? Esse período frio, depois vem quente, frio, a gente tem que tomar cuidado, viu? E também hoje o nosso bate-papo é com o vice-presidente da Associação Comercial, Industrial e de Serviços aqui do estado, Leandro Rezende. Ele vai falar com a gente sobre o projeto da ACIEG, por meio da qual empresas podem destinar parte do imposto de renda para o Hospital Araújo Jorge. A gente vem falando muito dessa possibilidade e mais uma opção para os goianos ajudarem o Hospital Araújo Jorge. E a enquete de hoje traz a decisão de Alexandre de Moraes, do ministro Alexandre de Moraes, que suspendeu a lei da dosimetria. Só para quem não está por dentro ainda do que seria essa lei, a lei ela poderia reduzir as penas de condenados por atos de golpes de Estado e outras situações. E isso ia privilegiar aquelas pessoas que participaram dos atos de 8 de janeiro, que teriam a pena reduzida, incluindo aliados de Bolsonaro. Bom, essa lei foi aprovada pelo Congresso em reduzir a pena de quem comete atos contra o Estado, né? Tentando dar golpes de Estado. Essa lei foi aprovada pelo Congresso. Porém, o presidente Lula vetou a lei, ele não assinou a lei, não concordando com essa redução. Bom, a lei voltou para o Senado, onde foi derrubada o veto do presidente e a lei foi sancionada pelo senador Alcolumbre. Ele assinou a lei, tudo deu certo, tudo ia ser publicada para ter essa redução de pena. No entanto, o ministro Alexandre de Moraes, no domingo, foi sorteado para ver se essa lei realmente é constitucional ou não, e ele acabou suspendendo a lei da dosimetria. Isso aumentou a tensão entre o STF e o Congresso, que já tem rolado essa tensão há muito tempo, né? Bom, alguns parlamentares da oposição ao governo federal acusam o Supremo de interferir em uma decisão que foi aprovada pelo Congresso. Dentro dessa repercussão, dentro desta tensão entre STF e o Congresso, a gente quer saber a sua opinião, ouvinte. Você acha que os ministros estão interferindo nas decisões do Congresso, como, por exemplo, ao suspender a lei da dosimetria? Você acha que os ministros têm sido mais políticos do que juízes mesmo? Mande pra gente a sua opinião para o nosso WhatsApp 62998476110. Deixa aqui a sua opinião, lembrando, hein, gente? Na hora de você expressar a sua opinião, vamos respeitar o próximo, não vamos falar palavrão, palavras de baixo calão. Isso faz com que a gente não rode a sua participação aqui, e o que a gente não quer é isso. A gente quer muito que você coloque aqui suas palavras, fale o que você pensa, o que você acha. Isso é democracia, isso é enriquecedor, a gente ter várias opiniões e poder escutar tudo o que as pessoas pensam, mas com respeito, hein? Então, encaminhe aqui pra gente a sua opinião sobre: será que os ministros do STF estão interferindo nas decisões do Congresso Nacional? 998476110. 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Segue a gente lá e fique por dentro da nossa programação, de tudo que está acontecendo aqui na Rádio Bandeirantes Goiânia. O Bandeirantes Acontece tem a produção de Diana Pimenta, reportagens de Gabriel Alves, Maria Tereza Lemes, Marcos Linhares, Vitória Farias, Luan Alves e também Tiago Humberto. Os trabalhos técnicos são de Antônio Macedo e Vitória Farias. A direção geral é de Dr. Cid de Oliveira Reis. E a apresentação é comigo, Maria Tereza Lemes. Então vamos para essa segundona, dia 8 de maio. Começando agora o Bandeirantes Acontece.
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1: 3:08. Goiás registrou hoje o dia mais frio do ano até agora. Bom, quem não viu esse, sentiu, né, esse friozinho? Hoje pela manhã, quando eu fui sair para treinar, tava até uma garoazinha, olhei no relógio, 14 graus, tava frio, frio, frio. Pro final de semana, que tava um calorão, hoje amanheceu bem gelado aqui a capital goiana. Bom, em cidades como Jataí e Rio Verde, o frio foi ainda maior. Os termômetros chegaram aos 10 graus. O frio e o tempo seco aumentam os casos de problemas respiratórios e acendem o alerta para todo mundo tomar alguns cuidados que são bem simples. Eu preparei uma reportagem sobre este assunto. Vamos conferir. O avanço da massa de ar frio derrubou as temperaturas em várias cidades goianas e deve manter o clima mais gelado até quarta-feira. Em alguns municípios, as mínimas podem chegar aos 8 graus. Além do frio, o clima seco preocupa os especialistas. A baixa umidade do ar provoca ressecamento das vias respiratórias e favorece crises de rinite, sinusite, alergias, além de agravar doenças como a asma e a bronquite. Mesmo nos dias frios, quando muitas pessoas sentem menos sede, a hidratação continua sendo indispensável. A nutricionista Giovanna Tassinari alerta que manter o corpo hidratado ajuda no funcionamento dos rins, melhora a circulação sanguínea e fortalece o organismo.
2: O nosso corpo, ele é feito de 70% de água. Então, muitos, né, a maioria dos nossos processos fisiológicos dependem dessa água para acontecerem. Então, por exemplo, até mesmo para a nossa urina, né, sair com uma cor mais clarinha, mais límpida, que é o adequado, a gente precisa ter uma boa injeção de água para que esse fluido passe ali, né, e faça todo o processo de limpeza, de purificação, detoxificação, e que essas excretas saiam de maneira adequada, né? Se a gente fica desidratado, a pele também fica mais seca, as mucosas mais secas, isso prejudica a eliminação de alguns patógenos, né, que ficam presentes aí no ar circulante. Isso faz com que a gente esteja mais exposto a esses patógenos, né, porque a nossa produção de muco não vai ser tão otimizada e feita da maneira adequada. E é por isso que muitas pessoas, principalmente as pessoas que têm as doenças respiratórias, né, ainda sofrem mais. Então, é muito importante que a gente se atente à quantidade de água ingerida.
1: Além da água, frutas, água de coco e chás naturais ajudam na hidratação do organismo. Outros cuidados também ajudam a reduzir os impactos do clima seco, como manter ambientes ventilados e evitar atividades físicas nos horários mais quentes e secos do dia. E o tempo seco deve continuar. Segundo o gerente do Centro de Informações Meteorológicas e Hidrológicas de Goiás, André Amorim, o calor deve voltar.
3: Por enquanto, segue o tempo estável, com essas temperaturas mais amenas, devido a essa questão do ar frio de origem polar. E depois, no final de semana, nós já temos aí sol e temperaturas mais elevadas, já que esse ar frio perde intensidade e nós teremos aí uma situação favorável aí às altas temperaturas, mais chegando no final de semana, ok?
1: No frio ou no calor, a atenção deve ser com a umidade relativa do ar. Níveis ideais são acima de 60%. Já níveis abaixo de 20% são considerados críticos. Maria Tereza Lemes para a Rádio Bandeirantes.
4: Pois é, começa agora aquele período da estiagem, né? O tempo muito seco, revezando o clima quente e frio, mas o tempo seco, sem previsões de chuva, começa agora. Então, já começa a se hidratar, se preparando na sua casa, com umidificador, bacias d'água, isso para te ajudar a prevenir, a não ficar com as mucosas muito ressecadas, né? Isso é importante para a sua saúde. 3:13, o vereador Anselmo Pereira tomou posse na manhã de sábado como prefeito interino de Goiânia em cerimônia no Paço Municipal. Atualmente, ele é o primeiro vice-presidente da Câmara e em seu 11º mandato consecutivo como vereador, ele tem uma trajetória marcada pela atuação comunitária e participação em pautas voltadas ao desenvolvimento da cidade. Bom, Anselmo Pereira fica no cargo até o dia 16 de maio, período em que o prefeito Sandro Mabel viaja aos Estados Unidos para agendas de atração de investimentos e comércio exterior. A vice-prefeita, Coronel Cláudia Lira, e o presidente da Câmara, Romário Policarpo, não assumiram a função por serem pré-candidatos nas eleições de 2026, seguindo a ordem prevista na lei orgânica do município. Anselmo afirmou que pretende dar continuidade às ações de gestão, com foco em saúde, educação e infraestrutura, mantendo o planejamento já em andamento. Representantes da administração e da Câmara destacaram a experiência do vereador e a confiança no trabalho durante o período em que estiver à frente da Prefeitura de Goiânia. 3:14, a gente vai para um rápido intervalo, mas antes eu quero falar um pouquinho mais sobre a enquete do dia. Nós temos uma enquete sobre a lei da dosimetria, que é aquela lei em que amenizava as penas para quem pratica atos, golpes de Estado contra o Estado, né? Diminuindo as penas. E essa lei ia beneficiar todas aquelas pessoas que foram condenadas aos atos de 8 de janeiro, inclusive o ex-presidente Jair Bolsonaro, que foi condenado a 27 anos de prisão. Bom, a lei foi votada, aprovada, presidente Lula vetou, o Congresso vetou o veto e aprovou novamente a lei, mas aí entrou Alexandre de Moraes e suspendeu a lei da dosimetria. Bom, isso aumentou ainda mais a tensão entre o STF e o Congresso Nacional. Alguns parlamentares da oposição vêm criticando a atitude dos ministros do Supremo por acharem que eles estão interferindo nas decisões aprovadas pelo Congresso. Na sua opinião, os ministros estão mesmo agindo mais politicamente, interferindo nas decisões do Congresso ou não? Mande para a gente a sua mensagem para o 99847-6110. A gente fica aguardando a sua opinião. Até daqui a pouquinho.
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1: 3:18, de volta com Bandeirantes Acontece. Hoje, Aparecida de Goiânia completa 104 anos. O repórter Gabriel Alves traz mais detalhes sobre a comemoração oficial da cidade, que contou com o tradicional desfile cívico e a presença das principais lideranças do estado. Acompanhe agora.
8: Aparecida de Goiânia comemorou 104 anos nesta segunda-feira, com direito ao tradicional desfile cívico, bolo para a população e presença de grandes lideranças políticas do estado, como o governador de Goiás, Daniel Vilela.
9: Aparecida se destacou ao longo dos últimos anos, viveu uma transformação muito forte de qualidade de vida, de serviços oferecidos pela prefeitura, pelo estado, tem uma pujança econômica muito representativa para Goiás e tem tido aí a presença forte do nosso governo também, desde a liderança do governador Ronaldo Caiado. Hoje nós estamos aqui com muita alegria de poder ver o prefeito Leandro Vilela sendo tão bem reconhecido pela população, pelo seu trabalho, resgatando aí toda a capacidade administrativa da prefeitura, podendo empreender muitos investimentos, poder investir cada vez mais na educação e na formação dos jovens aqui na cidade. Amanhã nós estaremos fazendo alguns outros anúncios importantes de investimento do nosso governo aqui ao lado do prefeito Leandro, que também anunciará fortes investimentos para esse ano e para o ano que vem. Uma cidade que vem aí a cada ano aumentando a sua participação na força econômica do nosso estado.
8: O prefeito de Aparecida de Goiânia, Leandro Vilela, destacou o avanço vivido pela cidade e a parceria com o governo estadual.
10: Recebendo a nossa população aqui comemorando 104 anos de glória, de conquistas, de muito trabalho de cada um dos aparecidenses, recebendo o governador Goiás, Daniel Vilela, que é filho do saudoso prefeito Marquinhos Chilelo, muita honra e muito orgulho com todos os aparecidenses, onde nós tivemos um ano de muito desafio. Custar a regularização fiscal, de resolver na demanda um passivo que tinha sido muito grande e de construir a cidade e o governo que nós desejamos. Muitas entregas feitas ao longo deste ano e amanhã nós teremos ao lado do governador Daniel Vilela, da Câmara Municipal de Vereadores, de todos os vereadores, deputados estaduais, deputados federais, lideranças aqui, todas presentes, um grande pacote de anúncio de investimento. Estamos com esse aqui, o governador Daniel Pinella, de uma parceria. Parceria essa que é para trazer resultados para a qualidade de vida da nossa população.
8: Além do tradicional desfile, a programação incluiu o canto de parabéns para a cidade e a distribuição de 5 mil bolos de pote, repetindo a ação do ano passado e que teve grande participação popular. Gabriel Alves, para a Rádio Bandeirantes.
1: Obrigada, Gabriel, por sua participação e por trazer as informações do aniversário de 104 anos de Aparecida de Goiânia. 3 horas e 22 minutos, a Secretaria-Geral de Governo prorrogou até o dia 5 de junho o prazo para adesão ao programa Goiás Mais Digital, que tem como objetivo ampliar a cobertura do serviço móvel pessoal em Goiás, especialmente em distritos e comunidades ainda sem sinal. A iniciativa prevê a instalação de estações rádio base em localidades sem cobertura por meio de parceria com operadoras de telefonia, com incentivo financeiro via crédito outorgado e também de ICMS para os investimentos realizados. Segundo o secretário-geral do governo, Giancarlo Carvalho, a prorrogação do prazo permite maior participação dos municípios e amplia o alcance da iniciativa. O novo cronograma prevê o recebimento dos termos até o dia 5 de junho, divulgação dos resultados preliminares no dia 12 e prazo para recurso até o dia 19 de junho. O resultado final deve sair no dia 26 de junho. 3 horas e 23 minutos, o clima seco e o frio acendem também o alerta para doenças respiratórias. Inclusive, os casos de doenças respiratórias graves têm aumentado bastante. A gente vem batendo nessa tecla há um tempinho já, né? E a vacinação continua sendo a principal forma de prevenção contra a gripe, o coronavírus e também o vírus sincicial respiratório. O repórter Marcos Linhares chega agora trazendo mais informações. Boa tarde, Marcos.
11: Boa tarde, Maria Tereza. A semana começou com frio aqui em Goiânia. E com a chegada desse período mais seco e frio do ano, a atenção com a saúde respiratória precisa ser redobrada. A Secretaria Municipal de Saúde alerta que a baixa umidade do ar e o aumento da poluição favorecem a circulação de vírus respiratórios e podem agravar doenças, principalmente entre crianças, idosos, gestantes e pessoas com comorbidades. Dados da Prefeitura mostram que a capital já registrou nesse ano 498 casos confirmados da Síndrome Respiratória Aguda Grave, número próximo do registrado no mesmo período do ano passado. Em todo 2025, foram mais de 1.600 casos contabilizados. A orientação da Secretaria é para que a população adote medidas simples de prevenção, como evitar ambientes fechados e pouco ventilados, higienizar as mãos com frequência, manter uma boa hidratação e utilizar máscara em caso de sintomas gripais. A vacinação continua sendo a principal forma de prevenção contra complicações respiratórias. Goiânia já aplicou mais de 172 mil doses da vacina contra a influenza desde o início da campanha deste ano. Mesmo assim, a cobertura vacinal ainda está abaixo do ideal, especialmente entre crianças, gestantes e idosos. Além da vacina contra a gripe, a Secretaria reforça a importância da imunização contra a Covid-19 e também contra o vírus sincicial respiratório, VSR, destinado a gestantes para proteger os bebês nos primeiros meses de vida. Atualmente, Goiânia conta com 63 salas de vacinação em funcionamento em todas as regiões da cidade. Destas, 8 funcionam todos os dias, incluindo fins de semana e feriados. O secretário municipal de saúde, Luiz Pelizer, reforçou que a vacinação é fundamental para evitar complicações, internações e mortes causadas por doenças respiratórias. Então fica o lembrete para que a população procure uma unidade de saúde para manter a sua imunização em dia. Marcos Linhares, para o Bandeirantes Acontece.
1: Obrigada, Marcos, por suas informações. Agora são 3 horas e 26 minutos. O sistema OCB Goiás e a Prefeitura de Goiânia revitalizaram o viaduto Goiás Cooperativo, que passou por melhorias estéticas e estruturais e agora destaca os princípios do cooperativismo goiano. O trecho está localizado no Jardim Goiás, no cruzamento das avenidas H e Jamel Cecílio, ao lado do edifício Goiás Cooperativo. O viaduto recebeu uma nova pintura artística em grafite, aplicada nas áreas externas, internas e nas paredes do elevado, totalizando mais de 400 metros quadrados. A obra foi criada pelo artista e designer gráfico Danilo It e faz referência às cooperativas goianas e também ao movimento Somos Cop. A iniciativa busca unir arte urbana, responsabilidade social e valorização do espaço público, reforçando o compromisso da instituição com o ambiente urbano, além de sua sede. No aspecto da segurança, uma das principais queixas de quem utilizava o local era a baixa iluminação na parte interna do viaduto, o que gerava a sensação de insegurança para os pedestres. Com a revitalização, o espaço recebeu um novo sistema de iluminação dentro do programa Brilha Goiânia, aumentando a visibilidade e a segurança, especialmente no período noturno. A intervenção também se soma a outras ações anteriores. Em 2023, por exemplo, depois de reivindicações do sistema OCB Goiás, a prefeitura realizou obras de drenagem no local, solucionando problemas recorrentes de alagamentos em períodos de chuva. E em 2024, o prefeito Sandro Mabel sancionou a lei que oficializou o nome do trecho como Goiás Cooperativo. 3:27, temos participação dos ouvintes chegando aqui na Rádio Bandeirantes Goiânia, respondendo à enquete do dia sobre a decisão, a última decisão de Alexandre de Moraes em suspender a lei da dosimetria. Isso aumentou esta tensão entre Congresso Nacional e também STF. A gente quer saber de vocês, será que os ministros estão interferindo em decisões políticas do Congresso Nacional? Vamos ouvir o que diz os ouvintes da Rádio Bandeirantes.
12: Boa tarde, Rádio Bandeirantes, toda a bancada. Não, o STF fez certinho, não interferiu em nada não. O problema ali é que aquela direita lá falsa, até falei isso, falsa, ela só quer, ela para vingar do presidente, tudinho, eles fazem desse jeito, eles não estão nem pro país não. Só que eles não adianta achar ruim não, tudo que funciona no país é do lado esquerdo. Ó, se você comprar um carro, você tem que dirigir, você senta do lado esquerdo. Se você ir pilotar um avião, você tiver, ou ir viajar de avião, a gente tá cagando de medo, mas o piloto tá do lado esquerdo. É, se você ir fazer uma ultrapassagem num carro, um trenzinho, no AGO, você tem que ir pro lado esquerdo. Então é o seguinte, não adianta achar ruim não, que tudo no país que funciona aqui... É, graças a Deus, a maioria está do lado esquerdo e tudo, a maioria que fez foi a esquerda. Eu queria que eles apontassem o que a direita já fez no país. E principalmente os presidentes aí, ó, bosta na água. Ex, né? Ex.
13: Boa tarde, Maria Tereza. Maria Tereza, eu acho que se a gente não tivesse o Alexandre de Moraes, hoje a gente estaria vivendo uma ditadura. Esse povo de direita só quer bagunça, eles não querem nada. Então ele tem que intervir mesmo no Senado, no Congresso, porque senão você vê esse Alcolumbre aí. Esse cara tá enrolado até o pescoço, você entendeu? Aí ele fez isso para não investigar o caso Master, mas ele se lascou, né? Porque vai investigar do mesmo jeito. E eu acho que tem que acabar com o bandido desse país, sabe? Esse 8 de janeiro lá, não tem que soltar ninguém, tem que aumentar essas penas. Pra esse povo nunca mais fazer isso. Então eu só tenho uma coisa a falar. Obrigado, Xandão. Um abraço, João Marcos.
14: Bom dia, Bandeirante, Maria Tereza, quem fala aqui é o Marilando Damascena. Sobre a pesquisa aí, Maria Tereza, é o seguinte. Nosso país, nosso Brasil, com essa quadrilha que está organizada... eu penso comigo, deputado, senador, sendo um povo moral, eles podem entregar o cargo, entendeu? O que é que tem? O que é que o Brasil precisa de deputado federal, senador? Porque quem manda em tudo é o Alexandre de Moraes, tem que deixar ele sozinho governar, ué, né? Eu penso comigo isso, é a minha opinião. O que manda, desmanda hoje no Brasil chama Alexandre de Moraes. Então, senador, deputado federal, pode largar de mão. Seja um bom moral aí para largar. Pode entregar os cargos. É minha opinião. Boa tarde, boa segunda para todo mundo. Eu tô nas entregas. Vamos que vamos.
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1: 3:33, a secretária de Educação de Goiânia, Gisele Faria, esteve aqui pela manhã na Rádio Bandeirantes e comenta os desafios da educação aqui da capital e fala sobre a greve da categoria prevista para começar amanhã. A reportagem é de Tiago Humberto.
4: A secretária de Educação de Goiânia, Gisele Faria, conversa com a Bandeirantes sobre os desafios da pasta e o que já foi feito durante gestão de 1 ano e 5 meses de Sandro Mabel. A titular da educação destaca também o diálogo com o Sindicato dos Profissionais da Educação, que planejam entrar em greve a partir desta terça-feira, 12 de maio. Segundo a secretária, hoje em Goiânia não existe fila para vagas nas unidades de educação, que tinha um déficit de mais de 10 mil vagas antes da gestão Mabel.
5: Nós assumimos, né? O prefeito assume a prefeitura com 10 mil crianças fora da sala de aula, fora da escola, 10 mil famílias precisando de um lugar para deixar seus filhos. Crianças com déficit de aprendizagem, porque uma criança fora do CMEI, mesmo por conta de ser uma criança muito pequena, às vezes a gente acha que não precisa, mas não, nessa idade da primeira infância, nos 1000 primeiros dias de vida, é a fase que o cérebro mais se desenvolve, então é a fase mais importante na vida do ser humano, dele ser estimulado, dele ser ensinado. Então nós tínhamos 10 mil crianças que não tinham essa oportunidade, né? E que muitas vezes podiam estar ali entregues ao abandono cognitivo, digamos assim. E é um desafio muito grande. Por quê? Porque o déficit de vagas, ele não é homogêneo, ele não é igual em toda a rede. Nós temos lugares que não tem problema de vaga, que está tudo certo. Nós temos lugares que não tem déficit, tem vaga sobrando.
4: Sobre a greve prevista para amanhã, Gisele Faria afirma que há conversas com o sindicato e que o prefeito e pasta estão prontos para ouvir as reivindicações da categoria.
5: Nós tivemos uma assembleia, né? E as pessoas que estavam nessa assembleia do sindicato determinaram que ia fazer essa paralisação a partir de terça-feira, né? Nós atendemos o sindicato, atendemos todas as pessoas, né? Atendemos os sindicatos, fizemos várias orientações, né? Conversamos sobre isso. E aí, como a gente vem atendendo, o prefeito vai pagar o piso, já mandou o piso para a Câmara. Tem uma discussão sobre o salário do administrativo, sim. O prefeito é muito sensível. Antes mesmo de assumir o cargo, o prefeito já se mostrou sensível a questão do plano de carreira dos administrativos, e pagamos o bônus, quer dizer, nós estamos fazendo um trabalho muito focado também no bem-estar do servidor.
4: Ainda sobre a greve, o Tribunal de Justiça de Goiás determinou que o Sindicato dos Trabalhadores em Educação de Goiás, o Sintego, mantém ao menos 70% dos servidores administrativos da rede municipal de ensino de Goiânia em atividade durante a paralisação da categoria. Tiago Humberto para a Rádio Bandeirantes.
1: Obrigada, Tiago. Bom, como o Tiago disse, né, o Tribunal de Justiça concedeu uma decisão liminar que obriga o Sindicato dos Trabalhadores em Educação de Goiás, o Sinteco, a manter pelo menos 70% dos servidores administrativos da rede municipal de ensino em atividade durante a paralisação. A decisão foi proferida pelo desembargador plantonista Maurício Porfírio Rosa em resposta a uma ação de ilegalidade de greve movida pela Prefeitura de Goiânia. O magistrado determinou que o sindicato apresente no prazo de 24 horas um plano concreto de continuidade das atividades educacionais. A liminar estabelece ainda a prioridade para o funcionamento das unidades de educação infantil, especialmente os Centros Municipais de Educação Infantil, os CMEIs, além da manutenção dos serviços de alimentação escolar. Caso o sindicato promova atos que impeçam o funcionamento das escolas ou dificulte o acesso a prédios públicos, foi fixada uma multa diária de R$5.000, limitada inicialmente a R$50.000. Vamos então acompanhar toda esta situação. A greve está prevista a partir de amanhã, dia 12 de maio, e a gente vai acompanhar tudo para saber como é que vai se dar esses dias de paralisação. 3:39, a gente vai para um rápido intervalo, daqui a pouquinho a gente volta com mais Bandeirantes Acontece.
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1: 3:41.
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1: Hoje no nosso quadro Carreiras e Negócios, eu recebo a Roberta Gonçalves Gontijo e o Ricardo Ponce Lopes, eles que são da empresa OG de Goiânia, que olha, desenvolve um trabalho muito interessante de showroom que tem ganhado uma repercussão grande fora do país, mundialmente. Primeiro, boa tarde, obrigada pela presença de vocês aqui no Bandeirantes Acontece.
2: Obrigada, nós é que agradecemos pela presença aqui. E realmente é uma longa história, né?
1: Que a gente vai contar tudinho aqui agora. Boa tarde, Roberto.
3: Boa tarde. Ricardo. É um prazer estar aqui com vocês.
1: Bom, eu queria primeiro que a gente começasse a explicar o que é o showroom. A gente sabe que showroom é aquele, vamos supor, um mostruário, né? Mas como é que vocês entendem esse conceito de showroom?
3: Bom, na verdade, tudo começou assim. A gente tem uma loja, né, no setor marista, a empresa fez 18 anos agora. E daí a gente resolveu criar uma fábrica de experiências, né? Uhum. Era um projeto antigo que a gente construiu uma fábrica nova e eu queria... atrair clientes, né, à fábrica, juntamente com os arquitetos e decoradores, né? E nesse caso a gente teve a ideia de colocar um showroom na fábrica. Contratamos o nosso diretor de arte, que é o Gustavo Ticone, e criamos como se fosse uma galeria de arte, um showroom em forma de galeria de arte. Daí, o que que aconteceu? E ao ficar pronto, realmente o resultado foi muito bom. A gente fez uma festa de inauguração, todo mundo ficou muito feliz. E ele me deu a ideia de escrever esse showroom em um prêmio internacional. Falou, Ricardo, olha, como é algo inusitado, né? A gente não conhecia nenhum showroom no Brasil com esse formato. Ele falou que a gente teria chance de ganhar a nível Brasil, uhum, né, esse prêmio. E aí a gente fez a inscrição, uma expectativa muito grande, e de repente saiu o resultado, né, que nós ganhamos como o melhor showroom do Brasil. Fomos a Miami em outubro do ano passado para receber o prêmio, e a expectativa era assim, será que vamos ser indicados, uhum, para ganhar como o melhor showroom das Américas, América do Sul, América Central e América do Norte? Porque, na verdade, assim, quando você ganha o prêmio a nível Brasil, não quer dizer que você vai ser indicado. Uhum. Aí teve o jantar de gala e saiu o resultado que nós fomos indicados para concorrer como o melhor showroom das Américas. Voltamos para o Brasil muito felizes com a notícia, né? E para mim, já, para nós, né? A gente já estava estávamos muito felizes e não tinha grandes expectativas, né, de chegar a ganhar como o melhor showroom das Américas. Quando foi no meio de dezembro, uhum, saiu o resultado que a gente tinha ganhado como o melhor showroom das Américas.
1: Olha
3: e
1: só.
3: Foi uma festa, né? Assim, compartilhamos com os nossos colaboradores, todo mundo muito feliz, né? E aí fomos a Londres, agora é dia 16 de janeiro desse ano, né? Para receber o prêmio de melhor showroom das Américas. E lá, a noite seria divulgado, só os finalistas continentais, né? O ganhador, né, do prêmio de melhor showroom do mundo. Foi até interessante, né, uhum, que eu virei para o nosso diretor de arte e falei, nossa, mas vai ser complicado, Gustavo, porque tem a Europa, né, a Itália, que é a nossa grande fonte de inspiração. E aí ele falou, olha, Ricardo, ok, mas eu estou mais preocupado com Dubai. E foi uma coisa muito interessante, né, porque foram 23 categorias, nós concorremos na categoria showroom de luxo, né? Uhum. E realmente Dubai estava ganhando praticamente todas as categorias. Ganharam, se eu não me engano, mais de 8, né, uhum, categorias. Quando chegou a nossa vez, uhum, que apareceu os finalistas e que eu vi Dubai, nossa, eu até fechei o olho e aí eu só escutei o nome, né, que a gente ganhou como o melhor showroom do mundo. Então foi uma experiência assim fantástica, né? Foi um prazer muito grande trazer isso aqui para Goiás, né?
1: E eu queria saber o que tem então no showroom que traz essa experiência diferenciada que chamou a atenção do mundo inteiro para vocês.
2: Nós trouxemos, nós gostamos muito de viajar, especialmente ter viagens de técnicas, né? Viagens onde que nós possamos trazer novidades para Goiânia. Então, nós trouxemos várias novidades em armários planejados. Então, o material que a gente utiliza e o designer do Gustavo Ticone em inovação.

0: tão grandioso para todos nós.
1: Essa vivência em loco, né? Faz diferença no trabalho de vocês, assim, no dia a dia, até mesmo para os clientes que vão até lá ver e contratar o serviço de vocês e tudo mais. Fez muita diferença?
2: Ah, sem dúvida nenhuma, né? Nos deu uma outra projeção. Inclusive, a gente está montando uma filial em Brasília, né? E temos trazido também os profissionais de Brasília para estar conhecendo. E tem todo mundo, assim, o feedback, assim, todo mundo tem saído muito encantado com tudo que tem visto, né? Porque não é só propriamente assim um ambiente. É visto o design, mas é visto o nível de acabamento e de qualidade, né? Dos produtos que a gente fabrica, né? Até porque, né, a gente trouxe, reproduziu em Goiás uma fábrica italiana. Imagina que o software que controla toda a produção é italiana. Todas as máquinas são italianas, todo o sistema produtivo que a gente trabalha é italiano. Então, isso se reflete no acabamento, né, que a gente conseguiu.
1: A qualidade é essencial, né?
2: Exatamente.
1: E aí, como vocês falaram, essa qualidade faz a diferença no produto de vocês. E isso seria digamos assim, uma marca da empresa, essa qualidade?
2: Sim, na verdade, assim, a gente é obstinado por isso. A gente sempre viajamos para Milão, que existe a feira internacional do designer em Milão todos os anos, né? A gente praticamente está todos os anos lá trazendo, explorando e trazendo todas as novidades do mundo, né? Que é apresentado em Milão, exatamente a gente traz aqui para a nossa loja aqui em Goiânia, né? Para a nossa fábrica. E isso se reflete, né, nessa inovação, né, e nesse reconhecimento através desse prêmio.
1: Agora, falando um pouquinho da carreira, né, de ambientes internos, né, da fábrica de vocês. Como é que é trabalhar com ambientes internos? O que vocês precisam ter para oferecer para o cliente que vocês julgam é importante? Por exemplo, quem está ouvindo a gente, de repente tem vontade de abrir uma loja de designer interno, alguma coisa. O que vocês falariam para eles, o que é importante ter?
0: Olha, a gente preza muito realmente pelo atendimento e pela qualidade na entrega. O compromisso nosso com a entrega, não só a entrega dos móveis em si, porque o nosso projeto é mais de pessoas, né? Mais entrega de serviço do que de produto em si, em termos que na nossa fábrica, por exemplo, nós temos, né, a direção de todo o projeto dentro da fábrica para ser confeccionado, todo o maquinário é interligado, então nós somos uma fábrica 4.0, que a gente consegue interligar máquinas e o serviço lá na ponta, lá no final. Uhum. E aí, quando chega até a casa do cliente, nós temos também um compromisso da montagem, que é todo o trabalho em que o detalhe faz a diferença. Então, nós cuidamos desta montagem também para que o cliente tenha, do início ao fim, um bom atendimento, desde a venda, né, o início lá na loja, e até o finalzinho, que é o pós-venda, que é essa entrega, que onde cada corrediça, dobradiça, o material, juntamente com um bom, né, material, uma boa apresentação, um bom material com qualidade de serviço também. Então, é isso que a gente procura e atende ao máximo, né? A gente até brinca, né? A gente tem que deixar o nosso cliente satisfeito, é uma obrigação. A gente procura sempre deixar o nosso cliente realmente feliz com o produto que ele tem, realizando o sonho de ter uma residência com os produtos OG Ambientes.
1: São 18 anos de mercado, né, Ricardo? Como você disse, eu imagino que não deve ter sido fácil o começo, né? Quais foram os principais desafios que vocês enfrentaram aqui em Goiânia?
2: Olha, sem dúvida nenhuma foi a qualificação profissional, né? Eu lembro que ao adquirir as primeiras máquinas, eu achei que o meu problema tivesse resolvido, né? Ou seja, fiz todo o planejamento de fábrica, maquinário e etc. E a maior dificuldade, sem dúvida, foi na hora de treinar as pessoas, né? Às vezes, algumas se encaixavam, outras não se encaixavam, mas assim, a persistência, a perseverança, né? De acreditar nesse sonho, de buscar, assim, sempre, sempre inovar. E aí a gente conseguiu, né? Através de uma série de parceiros, de consultores, e fazendo com que os profissionais fossem sendo qualificados, fossem se apaixonando

0: projeto, fossem acreditando nesse sonho nosso que é grande e nos ajudaram, né, a construir esse sonho. Aliás, hoje sonhamos juntos, nós e nossos colaboradores.
1: Que bom, isso é importante, né? Quando a gente vê que todo mundo tá junto, né? Se trabalha junto, o resultado sempre é bom, né? E quais são os próximos passos, então, da OG Ambientes, né? Já conquistaram aí o mundo, quais são os próximos passos?
0: Olha, nós estamos agora desenvolvendo, né, o novo showroom em Brasília, né? Pretendemos inaugurá-lo até setembro desse ano e depois ganhar o mundo. Essa é a nossa visão hoje.
2: Sim, nós estamos também trabalhando no novo showroom da loja do Marista, porque nós temos o showroom Fábrica, que foi o grande premiado, mas o showroom da loja do Marista, ali na 1130, a gente tem ele ali há mais ou menos 10 anos, 12 anos, né? Porque antes era num outro endereço, e aí a gente veio para o Marista, porque o cliente, ele gosta de um ambiente maior, então nós optamos por um local maior, onde eles pudessem ter mais experiências, mais ambientes para poder abrir e fechar, né? Fazer aquele toque, conhecer com as mãos. Então a gente gostou desse ambiente maior, e aí nós estamos fazendo a troca desse showroom também. E como o Ricardo disse, de Goiânia para Brasília, de Brasília a gente
1: tem limite.
2: Vamos abrir fronteiras.
1: Quem quiser visitar vocês, conhecer o trabalho de vocês, como que eles devem fazer?
0: Olha, nós temos o nosso Instagram, que a Roberta vai falar, pode falar.
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1: Agendar o horário.
2: Agendar o horário para fazer uma visita, conhecer o nosso produto e aí a gente elaborar um projeto personalíssimo para aquele cliente, porque o nosso foco hoje é a personalização, o alto padrão é bem personalizado, do jeito que o cliente realmente quer. Se ele quer, por exemplo, uma gaveta maior que outra, menor, uma sapateira que caiba uma bota e uma sapateira que caiba uma chinela, nós conseguimos elaborar. Então, é o alto padrão de uma forma bem personalizada mesmo que nós conseguimos fazer, e é esse cliente que pode nos procurar que a gente consegue atender.
1: É, isso faz total diferença, satisfazer aquele desejo que muitas vezes as pessoas vão até uma loja e falam, não, isso não dá. E vocês falam, não, dá, é possível, né?
2: Isso.
1: Se realizar. Tem mais alguma coisa que vocês gostariam de deixar aqui para os nossos ouvintes, para falar da importância, né, desse ambiente, desse mundo que vocês estão conquistando, que veio aqui de Goiás, né, de Goiás para o mundo? O que vocês gostariam de deixar para os nossos ouvintes?
0: Olha, eu quero deixar o conselho, né, assim, tem excelentes profissionais no mercado, arquitetos, designers, grandes, inclusive muitos deles, assim, grandes parceiros nossos. O conselho que eu dou é o cuidado na hora de escolher um profissional, né? Ou seja criterioso, não vá pelo valor, né, pelo preço, procura analisar o projeto, procura analisar, assim, se o projeto do profissional bate com os anseios, né, que o cliente tem. Tem clientes que, por exemplo, querem um projeto mais moderno, aí procure então um profissional que atenda essa necessidade, busque referências, porque é assim, o sonho ele vem assim exatamente da conexão, né, de todos os profissionais envolvidos na obra. Então, o profissional começa tudo através do profissional escolhido, né? Então, é esse o conselho que eu dou.
2: Sim, e só acrescentando, né, ao que o Ricardo nos disse, uma oportunidade também é a Casa Cor, da qual a OG Ambientes, desde 2015, a gente participa da Casa Cor com alguns dos nossos parceiros, fizemos grandes ambientes na Casa Cor em alguns anos consecutivos, para que essa exposição do trabalho do arquiteto, juntamente com a exposição do nosso material, do nosso produto, seja visto para o público. Então, este ano, mais uma vez, estamos com 3 ambientes na Casa Cor, então nós temos essa oportunidade de mostrar também ao público, em aberto ao público, o nosso material com os profissionais de Goiânia, que realmente eles assinam projetos de excelência aqui para a nossa região de Goiás.
1: Gente, muito obrigada, Roberta, Ricardo, por participar aqui do Bandeirantes Acontece. Parabéns pela premiação, viu? Tenho certeza que não só vocês, mas todos os goianos ficam orgulhosos de saber que temos aqui uma marca que ganhou o mundo, viu? 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
2: Isso.
1: og.ambientes. Muito obrigada pela participação e boa tarde.
2: Obrigada, boa tarde.
1: 3:57, a gente vai para um rápido intervalo. Vamos de ouvinte, tem ouvinte? A gente vai ouvir aqui a participação e daqui a pouquinho a gente volta com mais Bandeirantes Acontece.
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4: Boa tarde, Maria Tereza Lemes e toda a audiência do Bandeirantes Acontece. Em primeiro lugar, que eu não acredito nesse sorteio. Para mim, teve uma armação para que o Alexandre de Moraes fosse o escolhido para interferir na dosimetria. Nós sabemos muito bem o que está acontecendo hoje no Brasil. O povo brasileiro sabe que hoje 80% dos ministros do STF não estão lá para defender a Constituição, não estão lá para defender a democracia, porque se lá estivessem para defender a democracia, o Alexandre de Moraes não teria interferido, teria respeitado o voto da maioria do Congresso Nacional. Ou seja, o Brasil hoje vive uma ditadura. Para mim, só tem uma solução: o exército americano invadir o Brasil e tomar os três poderes. Do contrário, nada vai mudar no país chamado Brasil. Um abraço, Leandro Godoy, de Washington, nos Estados Unidos.
5: Maria Tereza, boa tarde. Aqui quem vos fala é o Moreira, aqui de Aparecida de Goiânia. Deixa eu te falar, eu só tenho que agradecer o ilustre e digníssimo Alexandre de Moraes, que está nos protegendo, a nação brasileira, não só a nós goianos, mas a nação brasileira, contra as quadrilhas que está na Câmara do Senado e na Câmara desses deputados, essas quadrilhas maléficas. Então, Alexandre de Moraes, se não fosse ele, nós estávamos vivendo uma ditadura militar ferrenha. Muita gente não sabe o que é viver numa ditadura militar. E esse moço, abençoado por Deus e protegido por Deus, está nos protegendo, toda a nação brasileira, de uma ditadura militar. Graças a Deus. Meu muito boa tarde.
6: Boa tarde, Maria Tereza, aqui é o Sabe Tudo, Jardim Imperial. Sobre a pesquisa aí, deixa eu te falar uma coisa. É difícil, né? Tem muitas pessoas ignorantes que não sabem de nada e fica palpitando. Só dá palpite errado. Outro fala aí que tem que acabar com esses bandidos mesmo. Mas tem que acabar mesmo. O primeiro a se acabar tem que ser o Lula, que é o maior bandido que tem na face da terra. É o Lula, chama-se Luiz Inácio Lula da Silva. O bandido, ladrão, safado, sem vergonha. O outro fala aí que tudo que o certo é pela esquerda. Pelo amor de Deus, vai estudar. Faz as coisas direito. Não faz as coisas esquerdo, não. Faz as coisas direito. Você compreende? Você tem que estudar, meu filho. Pelo amor de Deus. Faz as coisas certas. Um abraço a todos aí.
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4: De volta com Bandeirantes Acontece, agora são 4:03. O trecho da BR-060 no perímetro urbano de Goiânia terá novo limite de velocidade a partir de hoje. O limite, que era de 80 km/h, passa a ser de 60 km/h entre o viaduto da Rua do Petróleo e o residencial Buena Vista, entre os quilômetros 162 e 170 da rodovia. A mudança foi anunciada pelo DENIT, pela Polícia Rodoviária Federal. Os motoristas terão 21 dias para se adaptar. Neste período, os radares vão funcionar de forma educativa, sem aplicação de multas até o dia 31 de maio. A partir do dia 1º de junho, a fiscalização passa a valer de forma oficial, com multas para quem ultrapassar o limite, conforme o Código de Trânsito Brasileiro. Nas pistas centrais, o novo limite será de 60 km/h. Já nas vias marginais, a velocidade continua variando entre 40 e 60 km/h, de acordo com a sinalização. A mudança foi baseada em estudos que apontam o trecho como área de risco, devido ao grande fluxo de veículos e pedestres. O objetivo é reduzir acidentes e aumentar a segurança. Apesar da redução da velocidade, o impacto do tempo de viagem é pequeno. O trajeto de cerca de 8 quilômetros fica em média apenas 2 minutos mais longo. Após o início da fiscalização, as multas seguem as regras do Código de Trânsito Brasileiro, variando conforme o excesso de velocidade, com valores que vão de R$ 130 a R$ 880, além dos pontos da CNH e também possível suspensão do direito de dirigir. Fiquem atentos. 4:05, a Goiás Turismo lançou duas webséries para divulgar os destinos e atrativos do estado em uma estratégia de promoção turística digital. Os primeiros episódios já estão disponíveis no YouTube e mostram cidades históricas, belezas naturais e experiências culturais de Goiás. Acompanhe agora na reportagem de Gabriel Alves.
5: A Goiás Turismo colocou no ar duas webséries que têm como objetivo apresentar ao público os principais atrativos turísticos do estado e incentivar viagens por diferentes regiões goianas. Goiás Coração do Brasil e Descubra Goiás. A gerente de marketing e promoção de turismo, Carla Hadi, explica a proposta das webséries.
6: Se propõem a mostrar os atrativos de Goiás, a nossa cultura, a nossa história, arquitetura, gastronomia, enfim, tudo que a gente tem de melhor. Né, e são duas webséries com perfis diferentes, né, para a gente poder atingir aí realmente todo mundo. É, tem uma websérie que ela tem um perfil mais, vamos dizer, informativo, mais documental, um caráter mais jornalístico. E a outra websérie, que é Descubra Goiás, Ela se propõe a trazer as imagens de uma forma mais cinematográfica e contemplativa.
5: A série Descubra Goiás aposta em uma linguagem mais cinematográfica e começou pela região turística do Ouro. Os primeiros episódios destacam os atrativos de Corumbá de Goiás e da cidade de Goiás, antiga capital do estado. Já a websérie Goiás, Coração do Brasil, segue uma linha documental, com foco em aprofundar informações sobre os destinos turísticos. O episódio de estreia apresenta Goiânia e explora a mistura entre modernidade e tradição da capital.
6: Nossa maior preocupação na hora de criar essas webséries, né, tanto Goiás, Coração do Brasil e Descubra Goiás, foi poder trazer mais informação, mais imagens acerca do nosso estado para todos, não só para o turista que é de fora, mas também para o próprio turista interno. Ao longo da jornada, ao longo da caminhada à frente da gerência de marketing da Goiás Turismo, eu pude perceber e ver que o próprio goiano desconhece as suas belezas e os seus destinos. Como a gente pode, em primeiro lugar, aproveitar ao máximo isso sem saber e também se tornar e ser esse divulgador, esse promotor de todas as belezas, todas as delícias que Goiás é. Então, esse foi um dos motivos, uma das nossas maiores inspirações para poder trabalhar nessas webséries.
5: De acordo com a Goiás Turismo, a meta é produzir episódios sobre as 13 regiões turísticas do estado, ampliar a promoção do Destino Goiás e fortalecer o setor do turismo. As duas webséries já estão disponíveis gratuitamente no canal oficial da Goiás Turismo no YouTube, Visite Goiás. Gabriel Alves, para a Rádio Bandeirantes.
4: Obrigada, Gabriel, pelas informações. 4:08, agora a gente vai para um bate-papo com o vice-presidente da Associação Comercial, Industrial e de Serviços do Estado de Goiás, a ACIEG, Leandro Rezende. E a gente vai conversar com ele sobre por meio do qual empresas podem participar de um projeto bem legal, que é Imposto de Renda para o Hospital Araújo Jorge. Boa tarde, Leandro. Obrigada pela sua participação aqui no Bandeirantes Acontece.
3: Boa tarde, Maria Tereza. Tudo bem? Um abraço a todos os ouvintes. Prazer estar com vocês. Estou à disposição.
4: Bom, vamos falar um pouquinho sobre como que surgiu o projeto Empresas pelo Araújo Jorge e qual o principal objetivo dessa parceria da ACIEG e o hospital.
3: A parceria com o Araújo Jorge é antiga, a ACIEG já tem um trabalho de apoio, né? E isso há mais de 10, 15 anos. Também acompanha que outras entidades também têm esse trabalho de apoio. Muitas empresas fazem também a Bus. E a ideia veio com a recente visita do executivo principal, do Kleber, né? Visitou a ACIEG. E na conversa a gente tentou criar uma esteira que transformasse esse processo num processo mais dinâmico e criasse uma rotina e transformasse numa coisa mais profissional, que fosse possibilitado que mais empresas que têm vontade de apoiar também conseguissem chegar a essa conclusão de que é simples o processo. Então, com o tempo de debate, a gente fez algumas conversas e criamos uma plataforma na ACIEG. Não vai ser a dona da plataforma, vai ser só a gestora, ela criou, né? E essa plataforma vai trazer um caminho para as empresas passarem a se cadastrar para pegar mais informações, para ver qual é o perfil da empresa, se ela pode ajudar com imposto de renda via incentivos da lei Rouanet, que pode doar 10% do imposto de renda, no caso, 8 pontos percentuais desses 10%, é uma parcela desses 10%. Pode ir para cultura, outro social, mas alguns, uma parcela desse valor, pode ir para tratamento do câncer, que é a que interessa para o hospital Araújo Jorge, né? Então, a gente vai fazer um papel de inclusão empresarial, papel de aproximar as empresas, buscar as entidades, criar mais parceiros, que agora a ideia é criar parceiros para o Empresas pelo Araújo Jorge, criar uma rede, né, de apoio, e isso vai ser através de visitas às entidades. De todos os segmentos, indústria, comércio, serviço, para que todos façam essa adesão a essa rede de apoio ao Araújo Jorge. As empresas que podem apoiar, você perguntou, são todas as empresas. Você pode fazer a doação via, se você é uma empresa de lucro real, fica mais fácil por conta do engajamento e do encaixe que tem para usar o incentivo da Lei Rouanet que ele já tem aprovado, né? Basta fazer a doação. Mas tem empresas que não são lucro real, são do Simples, uhum. É do MEI ou de outros, ou de presumido, tá? Alguns casos do presumido, que não podem fazer doação via Rouanet, elas podem fazer também doação direta, podem participar como voluntárias, podem solicitar que outras empresas possam, seus fornecedores, seus parceiros, possam também trazer essa cultura de apoio a causas como essa, que é uma causa muito digna, porque, por exemplo, o Hospital do Câncer Araújo Jorge, 97% dos recursos que ele usa são do SUS, ou seja, é sempre para atendimento à saúde pública, né? Pessoas, pacientes que estão encaminhados pelo SUS. Então, praticamente todos os pacientes, quase todos, vêm por encaminhamento do Serviço de Saúde Pública. Então, isso é interessante também.
4: Vocês, como se fossem um apoio para as empresas, para fazer com que elas possam também praticar solidariedade através do imposto de renda ou através de outros programas de acordo com o perfil. Vocês serão essa, digamos assim, esse filtro para elas e também essa orientação. Qual impacto que vocês acreditam que esses recursos possam trazer para o hospital? Você me disse, Leandro, que vocês visitaram o hospital, né? O que vocês sentiram? Qual o impacto pode trazer para quem está ali no hospital?
3: Então, nosso papel, né, dentro de um contexto, é de buscar a inserção de empresas, fazer a ponte com o mercado, que não existe desinteresse, existe interesse, mas existe uma desinformação, as empresas não sabem como fazer, qual procedimento. Então, assim, um dos processos vai ser exatamente o que você falou, trazer essa cultura, não só da doação, mas do engajamento, da empresa visitar, fazer todo esse circuito de acompanhar mais de perto o que é feito do Donald Jorge, porque não é uma doação apenas de um recurso, é também uma intenção de transformar, impactar a empresa positivamente, as pessoas possam mais estar mais perto dessas causas, e isso é uma realidade hoje da economia, né? As empresas buscam mais impacto do que mais, as empresas buscam muito mais estar atuando dentro da sua comunidade, estar convencendo e trazendo seus colaboradores para essas lutas e causas, que isso transforma a empresa, que traz a empresa para um ambiente de mais humanidade. Então, assim, a SEG entende que dentro desse cenário nunca existiu falta de vontade, existia muita desinformação, cria-se muito burocracia e barreira mental de fazer o processo. Quando você mostra que é simples, essas empresas passam a fazer essa doação, esse apoio contínuo. Então, nosso papel vai ser esse de cultura, de trazer essa cultura para uma realidade mais próxima do empresário.
4: E qual mensagem que você acredita que, por exemplo, às vezes tem muitos empresários que ficam com medo, né, de fazer essas doações, acha que vai acabar tirando dinheiro do lucro dele ou acaba que pode ser que ele seja prejudicado, né? Qual que é essa importância de estar mais próximo dos empresários para que eles possam também participar de projetos sociais?
3: Muitas vezes é falta de informação mesmo, não é nem falta de vontade. Os empresários têm uma cota do seu imposto, que já é imposto pago, então não se mexe no lucro, se mexe no imposto. Então, a parte da lucratividade da empresa, do custo, receita e despesa, você mantém como que está, não vai fazer uma diferença grande quando você faz um aporte em projetos, seja culturais, sociais, ou projetos de apoio à criança, apoio também ao câncer, a tratamento de câncer. A lei possibilita que você utilize até 10% do seu imposto. O imposto já está pago. Então, assim, se você faz uma venda, se vendeu 10 milhões, um percentual daquele dinheiro vai virar imposto, ou ICMS, ISS, imposto de renda. Do imposto de renda, o governo autoriza que 10% seja utilizado pela empresa em projetos. seja ele culturais, sociais ou até apoio à criança, adolescente, projetos ao idoso, ao câncer. Então a empresa pode escolher para onde direcionar 10% do seu imposto de renda. Muitas delas não fazem, a maioria delas não faz. Então a nossa perspectiva é tirar um pouco esses tabus, criar essa sinergia, trazer o contador, que muitas vezes trava esse processo em algum momento, trazer ele para mais para perto, trazer o empresário mais para perto, para mostrar que o processo desburocratizou demais, é muito simplificado, ou seja, ter a consciência de que não vai mexer na operação, não vai trazer nenhum risco de. Hoje o juro é alto, o imposto é alto, né? Então a gente sempre precisa se preocupar com qualquer tipo de despesa, né? Então isso não vai ser uma despesa, nem vai ser uma. Não vai onerar a empresa. Ela vai ser retirada da parte que é pertencente ao governo. Então, esse dinheiro que sai para doação, para projeto cultural, projeto social, projeto de saúde ou criança, esse dinheiro não sai do bolso do empresário. É imposto que ele tem ganhando, que está aqui, ou ele tem que já está comprometido a pagar, que já está faturado, né, vamos dizer assim, e aquele faturamento ele tem direito de usar uma parte dele em prol de projetos de impacto que é revertido normalmente uma imagem de impacto da empresa na sociedade, na comunidade. Então, 95% dos empresários não usam essa ferramenta, que é uma ferramenta muito positiva para a marca da empresa, para a cultura interna da empresa, para os colaboradores, acaba se tornando uma bandeira da empresa, uma positivação da marca, mas não só a questão de marketing, sabe? É uma positivação de pensamento positivo, de influência positiva, de impacto positivo da empresa com os colaboradores, com a comunidade, com seus clientes e com a sociedade, até mesmo com a família, porque cada empresa é uma família, né? Então a família que é envolvida com aquela marca, ela vai se sentir mais orgulhosa da empresa. Então essas políticas de impacto social, cultural ou qualquer outras bandeiras que estão relacionadas com essas práticas, elas são muito mal aproveitadas no empresariado goiano. É um dos estados que pior tem o aproveitamento de políticas de impacto, infelizmente. Mas, assim, de certa forma, a CEG tem nossa missão. O presidente Rubens Filete, nosso líder principal, nos incumbiu de fazer essa jornada de buscar trazer o empresário para mais perto dessas ações, para mais informação. A decisão não é nossa, a decisão é dele, mas para ele tomar a decisão, ele tem que estar melhor informado. E nosso papel é fazer uma inclusão empresarial. A gente falou muito no passado de inclusão social, né? Uhum. Nosso papel na CEG é fazer uma inclusão social nas políticas de impacto para as empresas e fazer essa inclusão empresarial de uma forma muito dinâmica e com parceiros realmente de credibilidade.
4: E tem mais projetos, outros projetos que você acha importante a gente falar? Essa parte mais social da CIEG, né? De inclusão, de trazer para perto o empresário e orientá-los à questão das possibilidades, né? Porque às vezes eles não ajudam, como você mesmo disse, por falta de orientação. Tem outros projetos que a CIEG também pensa nesse sentido de inclusão?
3: Sim, a gente está com algumas ações nesse sentido. Como nós temos um propósito, que é não lançar uma dezena de ações para depois não fazer nenhum, não entregar nenhum, a gente está começando com um primeiro projeto, que é a questão do Araújo Jorge, e temos mais 3 projetos que vão sair durante o ano. Então a gente quer consolidar um primeiro para depois trabalhar outros projetos. Então a CIEG Inclusão, que é esse braço de apoio e inclusão criado dentro da CIEG, ele tem todo esse mecanismo de buscar dentro das empresas essa cultura, seja ela para o etarismo, pessoas de maior idade, de mais idade, pessoas com PCDs, pessoas ligadas a projetos que afetam as empresas positivamente, como o próprio Araújo Jorge, projetos com imigrantes, mas assim, a gente não tem ainda a perspectiva de lançamento. A gente tem para julho, possivelmente, mais um projeto, e à medida que for lançando, a gente vai detalhando mais. Então a gente ainda quer desenhar melhor algumas linhas de ações, Mas com certeza, os nossos ouvintes podem ter certeza aí que a gente vai tentar atuar de uma forma coerente, sem fazer muito barulho, mas fazendo muito impacto.
4: O importante são ações que aproximem, né? Como você falou, e que tragam essa oportunidade também. Leandro, tem alguma coisa que você gostaria de reforçar aqui para os nossos ouvintes? Como as empresas podem participar desse projeto de vocês, né? Da CIEG, Hospital Araújo Jorge, Empresas pelo Araújo Jorge?
3: A gente sempre agradece, porque é sempre uma mão dando a outra, ou seja, o colaborador pode chamar a atenção do seu gerente, diretor, o sócio da empresa. Então, está sempre comentando que viu que a CIEG tem um projeto de inclusão. Aí, dentro da CIEG, as pessoas que nos procurar vão entender quais são as bandeiras que a gente está atuando. Então, assim, a inclusão é muito importante, que a inclusão hoje é principalmente do empresário. O PCD, as outras áreas que a gente trabalha, etarismo, diversidade, essas bandeiras serão desenhadas e apresentadas com o tempo. O importante é que o empresário se engaje mais, entenda mais, participe mais, porque dentro da nossa concepção de projeto, a participação de todos é importante. Então, o que a gente pode deixar bem assim, aberto, é que você quer ajudar o Hospital do Câncer, então procure a CIEG, ela vai ter uma plataforma que você vai se cadastrar, e à medida que a gente for evoluindo o projeto, mais informações vão circular e as empresas vão estar mais atentas, mas nesse primeiro momento a gente está convidando as empresas para participarem com a gente, e é bem aberto, não tem restrição.
4: Tá certo, Leandro, muito obrigada pela sua participação, por esclarecer essas informações pra gente. Ó, você que tá ligadinho aqui na Rádio Bandeirantes, é empresário, se interessou, procure a CIEG e fique por dentro de como você também pode participar e pode ajudar. Tire todas suas dúvidas, pegue mais informações. É isso, né, Leandro?
3: Exatamente, beleza? A gente agradece, porque na verdade são os espaços sim que nos fazem aproximar desse público que muitas vezes é muito nichado, é muito específico, né? E através da comunicação, a gente consegue conversar com todos, abrir um diálogo, e esse processo é sempre isso, é um diálogo amplo entre todos os interessados. Todo mundo que puder ajudar, estamos atentos e abertos a todos. Agradeço demais a sua atenção, a sua audiência e ao seu espaço, que a gente vai usá-lo muito durante o ano, tá? Muito obrigado.
4: Tá certo, estamos à disposição também. Obrigada, Leandro, e boa tarde.
3: Boa tarde.
4: 4 horas e 24 minutos, nós estamos com uma enquete no ar. Vamos falar um pouquinho sobre a enquete do que diz sobre a decisão do Alexandre de Moraes de suspender a lei da dosimetria, que aumentou um pouco essa tensão entre o STF e o Congresso. Só para esclarecer melhor o que é essa lei, a lei poderia reduzir as penas dos condenados pelos atos de 8 de janeiro, porque ela tira aí alguns anos de prisão, algumas cargas mais pesadas para quem comete crime contra golpe de Estado, né? E essa lei dava uma amenizada nesses crimes, reduziria alguns anos de prisão e iria beneficiar, inclusive, o ex-presidente Jair Bolsonaro. Bom, com essa suspensão de Alexandre de Moraes, muitos parlamentares, principalmente os da oposição, estão acusando o Supremo Tribunal Federal de interferir em decisões aprovadas pelo Congresso. Segundo alguns deles, não é a primeira vez que os ministros votam ou emitem alguma decisão judicial interferindo numa decisão do Senado, uma decisão política. E a nossa pergunta para os ouvintes foi justamente essa: você acha, na sua opinião, que o STF está interferindo em decisões do Congresso Nacional, em decisões políticas? A gente tem aqui alguns ouvintes que mandaram a opinião por texto. O Ricardo Antônio disse que acredita que sim, que esses corruptos do STF, eles não poderiam, a gente não poderia esperar algo diferente deles. Segundo ele, tem que ter impeachment pro Lula também, porque ele não reconhece outro presidente pior para o Brasil. É, outra pessoa que também, outro ouvinte que também mandou a sua participação foi o Neo Lisboa. Ele disse que se a lei não pode retroagir para prejudicar o réu, também não pode, não pode beneficiar quem já foi condenado, ainda mais que já foi transitado e julgado. Então, ele aí deu a sua opinião sobre essa decisão de Alexandre de Moraes. O outro ouvinte aqui que também mandou mensagem de texto para a gente, o Daime, disse que, na opinião dele, o judiciário é o poder moderador e, neste caso, está corrigindo a aberração política do Congresso sobre este assunto. Já nosso ouvinte, o nosso ouvinte José Balbino, mandou aqui para a gente falando que é claro que está interferindo, mas o STF está correto. Quem viveu a época da ditadura sabe a crueldade que foi, sem anistia a golpistas, por favor, segundo ele aqui, sobre esta situação do poder judiciário, né? Então, ele acredita que não está interferindo e sim tomando as decisões corretas. Bom, a gente também tem a opinião dos ouvintes em áudio, vamos ouvir agora.
7: E aqui quem fala é o Tim Chinela. Sobre a pergunta aí da enquete do dia, Alexandre Moraes de suspender a lei da dosimetria, que aumentou a tensão entre o STF e o pessoal do Congresso, eu realmente estou aqui falando aqui agora que sim, interferiu sim, o STF interferiu, na minha opinião é essa. E a gente que é do povão, a gente vota nesses políticos para chegar no Congresso e eles representar nós. A gente não votou em STF para representar uma ditadura, ao meu ver. Então, eu acho que o STF interferiu sim. Essa é a minha opinião. E se depender de mim, com certeza teria o impeachment de Alexandre de Moraes por intervir em lugar que não é ao alcance dele. Está extrapolando as coisas bem acima, bem à frente do que ele acha que deve ser feito. Então, na minha opinião, o STF interferiu sim. Um grande abraço e Deus abençoe todos.
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2: 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Quatro horas e 33 minutos. Com a chegada das frentes frias aqui em Goiás, o sistema elétrico do estado muda de funcionamento, não apenas no consumo, mas também no comportamento da rede. Apesar do uso de energia não aumentar significativamente, já que o ar-condicionado é menos utilizado, surgem outros desafios. No frio, as pessoas utilizam mais chuveiros elétricos, aquecedores, e no campo, sistemas de irrigação, o que mantém a demanda equilibrada. Os materiais como cabos e isoladores sofrem alterações em suas propriedades devido à variação de temperatura. Os cabos, por exemplo, se contraem com o frio, o que modifica a chamada flecha ou curvatura da fiação. Quem explica para a gente é o COI da Equatorial Goiás, Vinícius Lima, que agora a gente vai ouvir.
3: Olá, eu sou Vinícius Lima, gerente do Centro de Operações Integradas da Equatorial Goiás, e hoje nós vamos falar um pouco sobre a mudança climática que vai acontecer em nosso estado. Você sabia que não só o corpo sente a temperatura fria? A rede elétrica ela também está sujeita a essa temperatura fria e ela sente alguns impactos. Primeiramente, o consumo ele muda. Nós deixamos de utilizar ar-condicionados durante o dia e passamos a utilizar climatizadores com ar quente e também chuveiros na posição inverno no momento que a gente chega em casa, horário da noite. Ou seja, a carga ela continua a mesma, a demanda continua a mesma, porém ela muda de horário, ela é sazonal. Outro ponto é que os cabos, as fiações, eles acabam contraindo com o frio, eles acabam, aquela flecha que nós temos, ela acaba diminuindo. Isso exige um monitoramento constante da Equatorial e isso acontece durante todo o período. Aqui do Centro de Operações, nós ficamos monitorando toda essa movimentação de carga, a movimentação das temperaturas, para garantir que quando isso aconteça, a energia continua fluindo com qualidade e com segurança para todos os nossos clientes. É muito importante, quando você está em casa, se a carga aumenta, se a demanda aumenta e o disjuntor começa a desarmar, você não simplesmente vai lá e troque esse disjuntor por um disjuntor de maior capacidade. É importante chamar um eletricista particular para que ele possa olhar se isso realmente é possível, porque o disjuntor ele está lá para proteger a rede elétrica interna. E essa rede, ela tem uma demanda, uma capacidade, ela tem a fiação que está lá por trás da parede, ela tem toda aquela fiação que carrega energia para dentro da sua casa. Você aumentando a capacidade do disjuntor, você pode expor essa rede, o disjuntor não vai desarmar e essa rede vira queimar, causando, além de perdas de eletrodomésticos, também pode causar incêndio e acidentes graves. Então lembre-se, caso o seu disjuntor comece a desarmar, procure um eletricista particular e faça a manutenção correta de toda a instalação interna.
2: Bom, e o Vinícius ainda disse que esse momento preventivo integra o plano de manutenção técnica da concessionária, que realiza inspeções constantes para garantir a estabilidade e evitar interrupções. A estabilidade do sistema elétrico em Goiás durante o período frio também é influenciada pelo setor produtivo. Como a estação coincide com a estiagem, os sistemas de irrigação do meio rural mantêm a demanda de energia elevada, compensando a redução natural do consumo das áreas urbanas. 4 horas e 37 minutos, o clima de festa já tomou conta da capital. O Arraiá do Bem 2026 vai reunir grandes atrações nacionais e shows gratuitos aqui em Goiânia. A repórter Vitória Farias tem mais detalhes. Boa tarde, Vitória.
4: Boa tarde, Maria Tereza. Boa tarde, você ouvinte do Bandeirantes Acontece. O governo de Goiás anuncia para os dias 5, 6 e 7 de junho a segunda edição do Arraiá do Bem. A programação contará com apresentações de grandes nomes nacionais do forró e do sertanejo, como João Gomes, Mari Fernandes, Diego e Vitor Hugo, Fala Mansa, Mastruz com Leite e Murilo Ruf. O evento gratuito celebra as tradicionais festas de São João e será realizado no estádio Serra Dourada, com apresentação de quadrilhas, comidas típicas, área de jogos e diversão para toda a população. E se liga no cronograma. Na sexta-feira, dia 5, o Arraiá do Bem apresenta os shows de Zé Felipe, Mastruz com Leite e Murilo Ruf. No sábado, sobem ao palco o grupo Fala Mansa, o cantor Pablo e a rainha do piseiro Mari Fernandes. E no domingo, último dia de evento, Diego e Vitor Hugo abrem a rodada de shows e, na sequência, a banda Limão com Mel. E não acaba por aí. O pernambucano João Gomes encerra o evento com um show que está rodando as grandes festas juninas no norte e nordeste do país. Ao todo, 6 grupos de quadrilha vão se apresentar durante os 3 dias. Um grande arraiá será montado na parte interna do estádio, com toda a infraestrutura para conforto e segurança do público. A entrada será gratuita mediante doação de 2 quilos de alimento não perecível. A plataforma para emissão de ingressos e os locais de entrega de alimento serão divulgados em breve, bem como horários e acesso do público ao estádio. A praça de alimentação do Arraiá do Bem terá uma novidade neste ano, um palco para pocket shows com artistas regionais, pensando no grande público que movimentou essa área na primeira edição. E ao todo serão 50 barraquinhas para as comidas típicas. Parte das barracas será ocupada através de um edital de chamamento e uma cota será reservada para os microempreendedores do crédito social. A equipe da Secretaria da Retomada prepara o edital para ocupação das barraquinhas, que será divulgada em breve. Vitória Farias, eu volto com você, Maria Tereza.
2: Obrigada, Vitória, por suas informações. Agora são 4 horas e 39 minutos. Lembra aquele caso do professor goiano que morreu em Buenos Aires? Ele estava desaparecido. Depois de um tempo, ele foi encontrado, Danilo Neves Pereira. O corpo dele só chegou no Brasil agora de manhã, no Aeroporto Internacional de Guarulhos. A expectativa é que o translado siga agora para Goiânia, onde os familiares e os amigos devem realizar o velório nos próximos dias. Danilo estava desaparecido desde a madrugada do dia 14 de abril em Buenos Aires, depois de sair para um encontro com um homem que conheceu através de um aplicativo. Amigos e familiares iniciaram a mobilização nas redes sociais depois de perderem o contato com o pesquisador. O corpo dele foi localizado 6 dias depois, no dia 20 de abril, no Hospital Ramos, a cerca de 3 quilômetros do local onde teria acontecido o encontro. Registros da polícia argentina apontam que Danilo foi levado ao hospital ainda no dia 14, acompanhado por policiais e por uma equipe de emergência, apresentando um quadro de agitação psicomotora associado a uma possível intoxicação. Segundo informações divulgadas pela imprensa argentina, o pesquisador também estava com pneumonia e morreu em decorrência de edema cerebral difuso, além de complicações pulmonares. As autoridades argentinas, porém, ainda não confirmaram oficialmente os detalhes sobre a causa da morte. Antes de desaparecer, Danilo compartilhou com os amigos informações sobre um homem com quem se encontraria. E, segundo ele, teve troca de mensagens de áudio e ele relatou um desconforto durante o encontro, mencionando tentativa de gravação sem consentimento e sensação de perseguição. Segundo familiares, o pesquisador enfrentava transtorno bipolar e já havia relatado episódios de paranoia anteriormente. Ele morava em Buenos Aires havia cerca de 6 meses. Bom, agora a família vai receber o corpo e poder fazer o velório e o enterro, tudo mais. Os sentimentos nosso aqui da Rádio Bandeirantes para toda a família. 4:42. A gente vai falar um pouquinho agora de política. Gustavo Gayer se reuniu este final de semana e declarou apoio a Wilder Moraes. Será que agora vai haver a reconciliação dos dois? Pois é, cerca de 200 mulheres participaram do lançamento do movimento Acorda Goiás Mulher, realizado na sede da ACEGO em Goiânia. O encontro teve como principal nome o deputado federal Gustavo Gayer, que é pré-candidato pelo PL ao Senado. O evento contou com a presença da primeira-dama de Anápolis, a Carla Lima Correia, que destacou a parceria política entre o prefeito Márcio Correia e Gustavo Gayer. Bom, Gayer disse muitos temas ligados à família, pautas conservadoras e atuação parlamentar em Brasília. O deputado falou ainda sobre a decisão do ministro Alexandre de Moraes de anular o veto da dosimetria, né? O que a gente está falando agora na nossa enquete. E ao longo do encontro, o parlamentar defendeu o fortalecimento da família e afirmou que ele vai pedir apoio aos Wilder Moraes como pré-candidato ao governo de Goiás nas eleições deste ano. Depois de muitos embates entre os dois, né? Gustavo Gayer queria uma aproximação do PL com o MDB de Daniel Vilela, o que não foi, não aconteceu. Segundo Wilder Moraes, o próprio ex-presidente Jair Bolsonaro pediu que ele fosse candidato ao governo aqui de Goiás. Então, teve ali um desconforto, talvez esse racha. Muitos analistas políticos disseram que esse racha interno do PL goiano fazia com que eles saíssem prejudicados, né, com essas inseguranças políticas, o que não colaborava para que o Wilder se despontasse, digamos assim, nas pesquisas eleitorais. Mas agora, segundo o que tudo indica, Wilder Moraes e Gustavo Gayer devem fazer as pazes, devem se unir em prol da candidatura de Wilder como pré-candidato ao governo do estado. 4:44. Por outro lado, Daniel Vilela e também Ronaldo Caiado estiveram este final de semana em Rio Verde para o terceiro encontro para Frente Goiás, reunindo a base governista no sudoeste goiano. Segundo informações, mais de 40 prefeitos da região compareceram ao Parque de Exposições Agropecuárias, onde aconteceu um encontro. Vilela se prepara, após esse encontro, para um evento de filiação de novos MDBistas que deve acontecer essa semana. Vai ser uma grande mobilização de filiação de prefeitos, lideranças políticas, vereadores, deputados, para poder se filiar ao MDB e também declarar apoio a Daniel Vilela nessas eleições como pré-candidato ao governo de Goiás. Daniel Vilela também participou hoje pela manhã das comemorações dos 104 anos de Aparecida de Goiânia. Também foi muito prestigiado no encontro e agora a gente aguarda, né, cenas dos próximos capítulos. São as eleições se desenhando, aquele bastidor político que a gente tanto gosta, né? Mas se fechando, tudo encaminhando para que seja feito aí os candidatos a governo e que vão disputar as eleições de 2026. Vamos agora para São Paulo com o repórter Bandeirantes.
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5: O relógio marca 4:46 e você acompanha o repórter Bandeirantes. Uma intensa onda de frio polar atinge o Brasil, trazendo as temperaturas mais baixas do ano até agora para as regiões Sul, Sudeste e Centro-Oeste. Os detalhes do Sul com a repórter Brenda Niverovski.
6: 15 municípios paranaenses registraram hoje sensações térmicas negativas, de acordo com o SMEPAR. A menor foi em Cascavel, no oeste do estado, com sensação de menos 4 graus. O dia foi o mais frio no ano até agora. A menor temperatura registrada foi de menos 2,4 graus em Guarapuava, no centro-sul do estado. E além dessa, em outras 4 estações meteorológicas, os termômetros ficaram negativos. Essas baixas temperaturas na região se devem a uma massa de ar fria e seca que atua sobre o Paraná.
5: Enquanto as temperaturas

0: enfrentam problemas causados pela cheia ou por chuvas acima da média. Além disso, 6 cidades estão em alerta e 28 estão em atenção para inundações.
1: O relógio marca 4 horas e 48 minutos e obrigada por acompanhar o repórter Bandeirantes.
2: E agora, o craque Zico.
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9: Hoje vamos falar sobre a profissão de auxiliar de estoques. É um profissional essencial para o funcionamento de lojas, supermercados e empresas de logística. Entre as principais funções estão organizar mercadorias, controlar entradas e saídas de produtos e ajudar na separação de pedidos. Com o crescimento do comércio eletrônico e dos centros de distribuição, a demanda por profissionais dessa área vem aumentando. O salário médio costuma variar entre R$ 1.500 e R$ 2.300, dependendo da empresa e da região. Qualidades importantes: organização, atenção aos detalhes, agilidade, responsabilidade e trabalho em equipe são pontos fundamentais para essa profissão. Essa também pode ser uma porta de entrada para crescer dentro de uma área de logística e também para quem está procurando o primeiro emprego no mercado de trabalho. Boa sorte!
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2: Com 4 participações no currículo e 2 pódios consecutivos, o meio-campista Luka Modric chega para a disputa do seu 5º Mundial com a seleção croata. Ele quer levar o xadrez branco e vermelho adiante mais uma vez e colocar em xeque as principais seleções do mundo. Na última edição, em 2022, levou a Croácia ao 3º lugar. Antes disso, em 2018, decidiu a competição contra a França. E claro, já mais experiente, com uma geração se transformando no futebol croata, segue sendo o líder e protagonista dessa equipe. Não mais no Real Madrid, hoje no Milan, Modric perdeu velocidade. Mas com a inteligência e a capacidade de organização, promete levar a Croácia adiante neste Mundial.
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1: De volta com Bandeirantes Acontece, 4:56, e a Justiça determinou que servidores mantenham as aulas na rede municipal de ensino aqui em Goiânia. O repórter Luan Alves tem mais detalhes. Boa tarde, Luan.
2: Para você, Maria Tereza Lemes, e para o ouvinte aqui sintonizado na Bandeirantes Goiânia. A Justiça de Goiás determinou que pelo menos 70% dos servidores administrativos da Rede Municipal de Ensino de Goiânia continuem trabalhando durante a paralisação anunciada pelo Sintego para esta terça-feira, dia 12 de maio. A decisão é do Tribunal de Justiça de Goiás e também proíbe qualquer ato que impeça o funcionamento das escolas ou acesso aos prédios públicos. Em caso de descumprimento, o sindicato poderá pagar multa diária de R$5.000, limitada inicialmente a R$50.000. O desembargador Maurício Porfírio Rosa ainda determinou prioridade para o funcionamento das unidades de educação infantil e para a manutenção da alimentação escolar. O Sintego terá 24 horas para apresentar um plano de continuidade das atividades educacionais. A liminar foi concedida após uma ação movida pela Prefeitura de Goiânia, que pediu a declaração de ilegalidade da greve e a suspensão imediata do movimento. O município alegou risco de prejuízo aos estudantes da rede pública e afirmou que não houve apresentação de um plano detalhado para garantir os serviços essenciais durante essa paralisação. Segundo a decisão, apesar de o sindicato ter comunicado a greve dentro do prazo legal, não foram apresentados detalhes sobre quantos servidores permanecerão trabalhando, quais escolas seguirão funcionando e como será mantido o atendimento principalmente na educação infantil e na alimentação escolar. Mesmo assim, a justiça negou o pedido de suspensão total da greve. O entendimento é de que o direito de paralisação dos servidores é garantido pela Constituição, mas precisa respeitar os limites para assegurar a continuidade dos serviços públicos essenciais. A prefeitura destacou ainda que investimentos recentes na educação municipal, como o pagamento do piso nacional dos professores, repasses às unidades escolares e melhorias estruturais na rede de ensino, foram feitas pela prefeitura. Luan Alves, para Bandeirantes, Goiânia.
1: Obrigada, Luan, por suas informações. Vamos agora com a participação dos ouvintes.
3: Boa tarde, Maria Tereza. Parabéns por Alexandre de Moraes. Essa lei tem que ser banida. Tem que ser banida. Porque bandido tem que pagar o que fez. Tem negócio de melhorar para os bandidos, não. Tem que piorar para os bandidos. Você acha? Senão daqui uns dias já está programando de dar outro golpe.
4: Boa tarde, meu nome é João Mendes, novamente participando com você nas enquetes. Aí eu pergunto para você, em que esse STF não está interferindo? Em que esse Alexandre de Moraes não está botando o bico dele no meio e atrapalhando e estragando? Aí eu te pergunto, o que esse Senado está fazendo que não põe esse cara para fora? Esse Senado brasileiro também é uns frouxos, uns bosta na água. Tem que tomar posição igual nos Estados Unidos. Lá os caras não fazem desfaz igual aqui, não. Agora aqui os caras são tudo frouxos, aí o cara toma conta.
5: Pastor Márcio Duarte, olha, o grande problema é o seguinte. Se o Davi Alcolumbre abrir a boca para falar do STF, ele será preso. Se o Hugo Mota abrir a boca para falar do STF, será preso. Porque os dois são corruptos também. Agora, Ciro Nogueira, né, que provavelmente vai ser preso. E o STF, infelizmente, prendeu o Alexandre de Moraes, que pegou 130 milhões do Banco Master, prendeu o Toffoli, ministro do PT, no STF, que está lá com o resort Taiaiá, dinheiro público. Alexandre de Moraes, 130 milhões, dinheiro público. Ou seja, o STF, junto com o PT, parte do STF, junto com o PT, é a mesma quadrilha, que o Lula colocou lá, né? E o Temer. Então, infelizmente, o STF virou um puxadinho do PT.
1: Tá certo aí a opinião dos nossos ouvintes sobre a enquete do dia, sobre a suspensão da lei da dosimetria, em que reduzia as penas para os condenados pelos atos de 8 de janeiro. Obrigada pela sua participação, pela sua audiência, por você estar aqui comigo durante essas 2 horas de programa do Bandeirantes Acontece. São 5 horas e 1 minuto, eu preciso ir. O pessoal do Bandeirantes Acontece está chegando e olha, hoje tem estreia aqui no Bandeirantes Acontece, isso mesmo, Mariana vai estar aqui junto com Gustavo estreando na bancada deste programa, que é o melhor programa de futebol, o melhor programa esportivo aqui de Goiás. Não percam, a estreia é daqui a pouquinho, eu saindo e eles entrando. Bom, fico por aqui, amanhã eu tô de volta com mais Bandeirantes Acontece a partir das 3 horas da tarde e eu aguardo a companhia e a audiência de vocês. Até mais, tchau, tchau.
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0: Hora certa em Goiânia, 5:04.
1: 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Gustavo
0: Ramos. Tudo bem, né? Melhor ouvinte do Brasil, ótima tarde, boa segunda-feira, ótima semana pra você, internauta, pra você ouvinte aqui na sintonia do Bandeirantes Esporte Clube, hoje edição do dia 11 de maio de 2026. Segundou, galera, tá começando o seu melhor programa do final de tarde, início de noite. 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Goiânia, segunda-feira, 11 de maio, ano 2026. Hoje, nos trabalhos técnicos, na mesa de áudio, Antônio Macedo. Daqui a pouquinho, Zé do Norte. Na live Bandeirantes, a Vitória Farias. Produção é do Luan Alves. Área técnica, Joaquim Quirino. Coordenação do João Batista, o Joãozão. Diretoria comercial da Thaís de Paula. A direção geral é dele, doutor Cid de Oliveira Reis. 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Agora vamos então aos destaques do dia. Boa tarde, Mariana Rabelo.
2: Boa tarde, Guga. Olha só, hein? O Goiás bateu Vila Nova pela Série B e sai da zona de rebaixamento.
0: O Atlético Goianiense venceu a primeira fora de casa na segunda divisão e sobe na tabela de classificação.
2: E o Tigrão, hein? Perdeu a invencibilidade na Série B e vira a chave para a Copa Centro-Oeste.
0: E ainda hoje, mais informações também sobre os goianos nas demais séries do Campeonato Brasileiro.
2: E claro, além de tudo o que aconteceu na Elite do Brasil neste fim de semana.
0: Tá aí os destaques então aqui do nosso Bandeirantes Esporte Clube. Eu também abro aqui a oportunidade, o espaço para você, torcedor, participar no nosso Alô Torcedor, no 62998476110, a enquete do dia é a seguinte: quem saiu mais fortalecido deste fim de semana na Série B do Brasileirão? Quem saiu mais fortalecido deste fim de semana na Série B do Brasileirão? Foi o Goiás que venceu Vila Nova no clássico pelo placar de 1-0? Ou foi o Atlético que bateu o Ceará e conquistou a sua primeira vitória jogando fora de casa? 62998476110, participe, este é o Alô Torcedor.
2: E agora vamos girar as principais informações do seu clube do coração.
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2: Se tem hino do Goiás, a gente chama o repórter Divino Lucena. Boa tarde.
4: Um abraço para você, Gustavo Ramos, um abraço especial, Mariana Rabelo, grande abraço para você. Seja bem-vinda aqui no Bandeirantes Esporte Clube nesta segunda-feira, seu primeiro dia. Arrebenta aí, garota, competência para isso você tem. Um grande abraço aqui do seu amigo Divino Lucena. Vamos falar do Verdão, hein, que voltou a vencer no Brasileiro da Série B, clássico goiano na Série B no último sábado, 1-0 para o Verdão, que subiu na tabela de classificação. Técnico Daniel Paulista perde dois jogadores para o jogo de sábado, ainda no Brasileiro da Série B, aqui em Goiânia, contra a equipe do Botafogo de Ribeirão Preto. Temos imagens do que foi o antes, o meio e o depois da vitória esmeraldina no clássico contra a equipe do Vila Nova. Verdão que vira a página agora e já pensa no Cruzeiro, na Copa do Brasil, amanhã em Belo Horizonte. Daqui a pouquinho mais do Verdão, aqui no Bandeirantes Esporte Clube.
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2: É hora do Tigrão e quem chega com as informações é a repórter Tandara Reis. Boa tarde.
5: Boa tarde, Gustavo. Boa tarde, Mariana. Grande abraço para vocês, para os companheiros de trabalho aí no estúdio. E, é claro, um abraço especial também para todos que nos acompanham aqui no Bandeirantes Esporte Clube. O Vila Nova perdeu para o Goiás por 1-0 e, consequentemente, perdeu também sua invencibilidade na Série B do Campeonato Brasileiro. Essa foi a primeira derrota do Colorado no Brasileirão e também a primeira derrota sob o comando técnico do Guto Ferreira. Vale ressaltar que o Vila só volta a campo pela Série B no próximo domingo diante do Avaí, jogo no estádio Onésio Brasileiro Alvarenga. Mas agora, nesta quarta-feira, o Vila recebe o Anápolis pela semifinal da Copa Centro-Oeste. Daqui a pouco, a gente traz mais detalhes da repercussão da derrota no Clássico e também da preparação para o jogo para a semifinal da Copa Centro-Oeste.
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2: Meu Atlético, meu estado. E com as informações do Dragão do Brasil, o repórter Igor Adorno. Boa tarde.
6: E aí, Gustavo Ramos, e aí, Mariana Rabelo, um grande abraço para vocês, uma ótima tarde, é claro também a toda a audiência ligada aqui no Bandeirantes Esporte Clube. O Dragão entrou em campo no último final de semana contra o Ceará e saiu vitorioso, 1-0, gol de Gustavo Coutinho, uma grande vitória do Atlético que credenciou a subida na tabela. O Atlético agora é o 10º colocado na Série B. Vamos falar muito desse jogo, ouvir o presidente Adson Batista, que conversou conosco após essa partida diretamente de Fortaleza. Isso e muito mais. Todas as informações do Atlético você confere a partir de agora aqui no Bandeirantes Esporte Clube.
0: Tá certo então, Igor Adorno, daqui a pouco você volta com mais informações do Dragão do Brasil. 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Hoje eu tô muito bem acompanhado, estou ao lado hoje nessa apresentação em dose dupla com a Mariana Rabelo e nos comentários a mais talentosa, a mais charmosa. Te desejo ótima tarde, bom trabalho, bom programa. Oi, Ivana Mamede.
7: Oi, Gustavo Ramos, ótima tarde para você, para Mariana Rabelo, seja muito bem-vinda, minha linda, maravilhosa, a gente sempre encontra lá nos estádios, sempre te via na televisão e quando eu podia imaginar, né? Então, assim, maravilhosa, um prazer gigantesco estar aqui dividindo com você. Uma ótima tarde também pro Luan Alves, pro Macedo e a todos os nossos ouvintes aqui da Rádio Bandeirantes. É uma honra estar aqui com você também, Guga.
0: A honra é toda minha, Ivana, né, Mariana? Ela que passou por um período de inatividade.
2: Tava dengosa.
7: Conta pra gente. Olha, eu fiquei uma semana no estaleiro, né? De cama mesmo, no soro, mas Deus é maior, Deus é mais, e agora já tô aqui pronta para debater com você. Debater não, para poder trazer informações para vocês.
2: E como foi o seu Dia das Mães?
7: Foi maravilhoso, né? Apesar de estar longe da minha mamãe, mas sempre falando com ela e junto com as minhas filhas. E o seu, Mariana?
2: Foi bem tranquilo, graças a Deus, com a minha mamãe, com meus filhos. Um excelente Dia das Mães, né? Atrasado para você e para todo mundo que tá acompanhando o Bandeirantes Esporte Clube.
7: A todas as mamães e tem os pães também, né?
2: Verdade.
0: É, os pães, né?
7: Eu conheço um pai que tá aqui do meu lado aqui, que direto tá aqui com
2: O pequenininho
7: aqui, eu já tive que dar socorro também. Para todos vocês, né, que Deus possa nos abençoar, continuar nessa caminhada maravilhosa, porque é uma dádiva assim, ó, gigantesca ser mamãe.
0: E agora a pergunta que fica é: ganharam muito presente, hein, Ivana? Hein, Mariana?
2: O meu presente, você acredita que o meu marido, ele me deu o cartão pra eu poder escolher, mas eu não fui, não comprei nada ainda.
0: Mas ainda dá tempo, né?
2: Dá tempo, tá lá em casa ainda, vou comprar.
0: Maravilha, eu queria ter um marido assim. E você, Ivana, ganhou presente?
7: Ganhei presente, ganhei flores, né? Então assim, é uma data muito especial. E o meu presente pra minha mamãe, eu dei no final de semana passado, que eu tive com ela, foi aniversário dela. Aí o bom é dar só um. né? Aí você gasta só com aniversário e Dia das Mães. Mamãe, tá ligada, lá na beira do Araguaia, Mariana.
2: Ô, delícia!
7: Eles colocam a televisão lá no YouTube, lá, mãe. Nossa, eles ficam assim, chamam os ribeirinhos todos, né, pra poder sentar lá, pra poder ver. Mó onda, minha mãe. Minha mãe, ela fala pra todo mundo, a Ivana, né? A Ivana, que de dia era psicóloga, de noite ela faz programa. Ela fala isso pra todo mundo. Aí eu falo, mãe, só tem que explicar que é programa de rádio, porque senão pega muito mal, né?
0: Pega nada, às vezes eu falo que eu sou garoto de programa e tá tudo certo. Olha só, esse é o Bandeirantes Esporte Clube 514, estou ao lado da Mariana Rabelo, hoje estreando aqui ao meu lado na ancoragem do Bandeirantes Esporte Clube, agora num novo formato, um novo jeito, né? Um novo modelo aqui de programação pra você, é a nova Bandeirantes que tá passando aqui por algumas mudanças e mudanças pra melhor, então fique à vontade, eu já lancei a enquete do dia no 62998476110 e inclusive eu vou repassar aqui a Ivana Mamed, quero saber a opinião dela. Quem dos goianos sai mais fortalecido da rodada de número 8 da Série B do Campeonato Brasileiro? O Goiás, que venceu o clássico contra o Vila Nova, ou o Atlético, que venceu a sua primeira partida fora de casa e saltou na tabela de classificação? Evidentemente, como o Vila Nova perdeu pro Goiás, não tem como falar que o Vila Nova sai fortalecido dessa rodada. Mas quem entre os dois aí citados tá saindo mais forte dessa, hein, Vana?
7: Olha, o Goiás muito forte, né? Porque venceu dentro de casa, mas assim, seu arquival vinha de uma sequência de 4 derrotas consecutivas, então assim, o Goiás com certeza se fortaleceu. Agora, o Atlético, eu, sem dúvida, teve a sua primeira vitória fora de casa, né? Assim, soube sofrer, né? O segundo tempo todo com um jogador a menos e o ímpeto, gente. Ao todo foram 75%, olha só, de posse de bola do time do Ceará contra 25% do Atlético. O Atlético suportou bem, soube sofrer e saiu pra mim muito forte. E como diz o Adson Batista, né? Uma frase que até ele disse: agora nós entramos no campeonato. Pra mim, o Atlético sai muito fortalecido nessa rodada.
0: 5:16, então, pra Ivana Mamed, o Atlético tá saindo aí como o mais fortalecido da rodada. E eu quero saber a sua opinião. 629-9847-6110. E não é só do nosso Alô Torcedor no WhatsApp que a gente vive, né, Mariana? O pessoal tá interagindo, já tá mandando mensagem aí no YouTube, né, Mariana?
2: Já tá mandando, estão aqui me desejando boa sorte pra eu ficar bem-vindo, né, por aqui. E ó, Gustavo, mandando saudações pra vocês. E claro que a vitória contra o seu rival é essencial, mas o acesso à Série A é uma obrigação.
0: Quem foi a figura que comentou aí?
2: Romeu Nicolas,
0: esse tá lá no Canadá, é ouvinte nosso, fiel de todos os dias. Um abraço, uma ótima tarde pra você, obrigado pela participação, Romeu.
2: E tem o Carlos falando que o Thiago Galhardo, ele acabou com o time da 85 nas redes sociais. Você viu isso aí, Gustavo?
0: Eu vi esse vídeo, inclusive vou perguntar pra Ivana, o que você achou das declarações do Galhardo, hein, Ivana?
7: E com a égua, né? O cara velho, mas é verdade, o cara vem aqui e não joga nada. Nada, não joga nada, complicou todo o elenco do Goiás, né? Péssimo exemplo a ser seguido e vem falar mal do Goiás, falar mal do vestiário do Goiás, fala sério, meu filho, ó, vai caçar o que você fazer, porque fala de futebol, você é péssimo jogador, quase que coloca o Goiás numa situação assim. O Goiás não subiu por conta dele, muito também por conta do Galhardo, que foi tão bem recebido, o mínimo que ele tinha ter respeito com a torcida do Goiás, pela forma que ele foi recebido. Gente, o aeroporto, me contaram, eu não tava lá, mas me contaram que tinha lotado o aeroporto para esperar o Thiago Galhardo, pelo fazer uma feiura dessa.
2: Falou que o único arrependimento dele na carreira, né?
7: Arrependimento, olha só, arrependimento foi da diretoria de ter contratado um jogador pequenininho igual ele.
0: Pois é, 5:18. Eu não posso comentar que ele já quis me processar uma vez, então.
7: Aquela vez eu fiquei revoltada, porque eu tenho certeza, Guga, que eu te conheço, né? Que aí quando você voltou atrás, eu falei assim, não. O Guga jamais inventaria uma situação dessa, pelo profissional que eu sei que você é. Eu senti na pele. A partir de eu já passei a não gostar dele.
0: Pois é, então, ó, você fica, seja feliz aí no Feirense, no Feira da segunda divisão do Campeonato Baiano, E deixa o Goiás quieto aqui, rapaz. O Goiás aqui, depois que você saiu daqui, ficou, foi melhor do que qualquer tipo de cenário ruim que a torcida esmeraldina já tenha passado. 5:18, esse é o Bandeirantes Esporte Clube, oferecimento, 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Agora em Goiânia, 5:19, Mariana, vamos ali tomar um cafezinho?
2: Bora lá.
0: Então daqui a pouco a gente volta com mais Bandeirantes Esporte Clube.
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0: Estamos de volta, este é o Bandeirantes Esporte Clube. Comigo, Mariana Rabelo, também na apresentação do Bandeirantes Esporte Clube, de Ivana Mamed na opinião para Hyundai Creta, Comfort 2027, com usado na troca e condição imperdível, é na Nisa Hyundai. 5:20. Ô Ivana, o Goiás jogou contra a equipe do Vila no último sábado e mais uma vez teve um jogador expulso, o que poderia, mas não foi o caso, comprometer o esquema, a estratégia do Daniel Paulista. No final dos 90 minutos, o Goiás saiu vitorioso. Mas hoje, inclusive, junto com você no Esporte Debate, a gente levantou aqui, fez um saldo das expulsões do Goiás, já são 5 no Campeonato Brasileiro da Série B. O que o Goiás precisa para poder sair dessa situação de tanta indisciplina, hein, Ivana?
7: Olha, acredito que tem que ter uma conversa mais, assim, com esses jogadores, ver o que está acontecendo, porque não justifica, né? Ele fez uma falta, né? E logo em seguida, passa um tempo, faz outra falta parecida, parece que o Sintec estava procurando esse cartão vermelho. Era claro que ele levar o cartão vermelho. Então, assim, já foi o Lucas, o outro jogador, que é o primeiro volante,
0: Felipe Machado,
7: já foi expulso. Então, assim,
0: Rodrigo Soares.
7: Foi o Rodrigo Soares e teve também o outro jogador, o 6, que é o Djalma, dentro do lugar, o Nicolas também. Então, assim, tem que ver o que está acontecendo com esses jogadores. Tem uma conversa para poder, se não chegar com tanto ímpeto, é muita vontade que acaba fazendo esse tipo de falta e sendo expulso.
0: Já no Vila Nova, outra situação que é recorrente, não tamanho disciplina como está sendo no Goiás, mas essa situação do Vila Nova não sustentar resultado. Já é a segunda vez seguida que, com um a mais, o Vila Nova acaba tomando gol e acaba comprometendo a sua sequência no Campeonato Brasileiro da Série B.
7: Pois é, o Vila Nova, ele com um jogador a mais, né, teve contra o Atlético. Empatou por 1-1, estava ganhando, né, de 1-0. Teve um jogador, um expulso do Atlético, ele não conseguiu sustentar o resultado. Se não me engano, contra o Sport também, né, tinha um jogador a mais, da mesma forma, no finalzinho ali, levou um gol. E agora, né, ontem, sábado, no jogo contra o Goiás, com um jogador a mais. E foi muito tempo que ficou com um jogador a mais. O time do Vila Nova nem chegou a ameaçar o gol do Tadeu. Então, assim, é outra situação. Porque como não aproveitar essa situação de ter um jogador a mais e fazer o resultado, ou pelo menos segurar esse 0-0? Mas não, teve o jogador, né? O Goiás teve o jogador expulso. Minutos depois, depois de 5 minutos, o Goiás vai e faz seu gol dando a vitória. Então, alguma coisa também tem que ser resolvida lá no time do Vila Nova.
0: Já no Atlético, 6 jogos de invencibilidade. O Eduardo Souza vive um momento diferente. E eu te pergunto, Ivana, saiu um pouco daquela pressão das costas do Eduardo Souza, que ontem ele fez uma leitura precisa, ontem não, sábado, né? Sábado ele fez uma leitura precisa e conseguiu tirar os 3 pontos da equipe do Ceará jogando na Arena Castelão?
7: Olha, saiu, ele passou por um momento muito difícil, né? Você vê, foram os 3 sequências, os primeiros jogos de derrota e depois veio uma vitória, um empate, vitória, empate, e já foi se estabilizando. Agora, o que foi importante nesse jogo foi ele conseguiu segurar o ímpeto do Ceará, e não é qualquer time, o Ceará, e dentro da casa do Ceará. Então, assim, perdeu um jogador, né? Ficou com um jogador a menos também e conseguiu segurar o time do Ceará. Jogou com mais de 40 o segundo tempo todo e mais uns 5 minutos do primeiro tempo com um jogador a menos, e o Ceará não conseguiu, assim, o empate. E olha que o Ceará teve só de finalização, Guga, foram 32 bolas de finalização e 5 só do Atlético. E olha, foram 11 escanteios do Ceará e 1 do Atlético. E mesmo assim o Atlético conseguiu segurar o time do Ceará e conseguiu, né, a sua primeira vitória fora de casa.
0: 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E ainda no finalzinho desse bloco já tem as primeiras participações aqui no nosso Alô Torcedor, no 62998476110, né, Mariana? Quem saiu mais fortalecido dessa rodada de final de semana da Série B do Campeonato Brasileiro? E tem participação também via YouTube, né, Mari?
2: Agora a gente dá uma passadinha no YouTube. Primeiro mandar um abraço muito especial pro repórter, o Douglas Fernandes, ele que é lá da TV Serra Dourada. Era meu parceiro lá de apresentação do estúdio. A gente bate uma bola legal. Douglas, muito obrigada. Tá mandando um abraço, um abraço pro Guga e um beijo pra Ivana. E também pro Domingão, que é o cinegrafista, né? E um beijo pra vocês e muito obrigado. Agora a gente passa no YouTube.
0: Um abraço então pro Domingo Sávio, Domingão. Também tive o privilégio de trabalhar com ele lá na TV Serra Dourada e com o Douglas Fernandes, que trabalhou comigo aqui na Bandeirantes.
2: Olha só.
0: Esse meio nosso, Mariana, a gente vai girar e sempre trabalhar juntos.
2: Encontrar as mesmas pessoas.
0: Sempre se encontrar. Então, esse é o legal, o barato da comunicação em Goiás. 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Oi, Ivana, e amanhã já tem decisão pro Goiás. Cruzeiro pela frente, jogo no Mineirão, 9:30 da noite. Te pergunto, esse clássico, ele tem o poder de mudar o ambiente e até, de certa forma, mudar ali, né, a performance dos jogadores para a partida contra o Cruzeiro amanhã no Mineirão?
7: Com certeza, Guga. Essa vitória do Goiás em cima do Vila Nova, né, dentro da sua casa, a gente viu a festa que os jogadores fizeram com o seu torcedor. Tá indo agora, né, para um jogo aí que vai disputar quem vai conseguir na Copa do Brasil. E o Goiás fez o dever de casa quando jogou aqui no primeiro jogo, né, conseguiu um empate, assim, heróico. Foi um empate no finalzinho ali com sabor de vitória, assim. E vou falar uma coisa para você, tudo pode acontecer, Guga, tudo pode acontecer. Cruzeiro é favorito? Com certeza, o Cruzeiro é favorito, né, é um time de Série A, tem, você vê, só grandes nomes, né, salários, assim, milionários, os jogadores, mas o Goiás pode sim chegar lá e complicar a vida do Cruzeiro. Entrar fechadinho ali, segurar o time do Cruzeiro e depois, Guga, se for para os penalidades, se conseguir, tem uma estrela que vai brilhar lá, que é do
0: quem?
7: Tadeu.
0: É do Tadeu?
7: Aí, se for para as penalidades, o Cruzeiro roda, porque vai brilhar a estrela do Tadeu e o Goiás passa pelo Cruzeiro.
0: 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Tigrão também tem decisão, quarta-feira recebe o Anápolis, porém a diretoria já antecipou que o Tigrão vai de time alternativo. Ivana, acerta o planejamento da diretoria do Vila?
7: Olha, eu acredito que o Vila Nova podia ir mais com aqueles jogadores reserva e os meninos que já vinham, que classificaram. Porque fizeram bonito nessa competição na Centro-Oeste, tanto os meninos do Sub-20 até os reservas. Então, assim, eu iria com um time mais forte, porque afinal de contas vai jogar, né, quarta-feira e depois vai jogar só, é sábado ou domingo o próximo jogo?
0: Próximo time, o jogo do Vila é domingo.
7: No domingo, Oba. Então assim, tem tempo pro time para poder descansar, pro time para poder recuperar, vai jogar contra o Avaí, né?
0: Isso, Avaí.
7: Né? Contra o Avaí, então assim, mata logo, passa, classifica, né? E vá forte, mais forte ainda contra esse time do Avaí.
0: Tá certo, então, 5 horas e 28 minutos para fechar esse segundo giro aqui de opinião da Ivana Mamede. Vou no Atlético, que agora tem uma parada duríssima contra a equipe do Atlético Paranaense. Conseguiu um bom resultado, foi um empate lá no primeiro jogo da quinta fase da Copa do Brasil. E espera ter casa cheia no Ascioli para poder, quem sabe, vencer e beliscar uma vaga nas oitavas de final da Copa do Brasil, Ivana.
7: Pois é, o Atlético fez o dever de fora, né? De casa, né? Quando ele esteve lá fora. Foi segurar, né, o empate, que era assim, todo mundo tido e havido como quase que impossível, né? Porque a qualidade também técnica do time do Atlético Paranaense é muito grande. Agora, a chance do Atlético Paranaense foi lá. Não conseguiu lá, agora o Atlético Goianiense trouxe essa chance para cá. Jogando dentro de casa, né? Para mim, o Atlético, ele vai jogar de igual para igual contra o Paranaense, porque vai estar adiante sua torcida, para mim vai lotar o estádio e tem mais. Fora, né, lá do Paraná, o Atlético Paranaense não tem essa força toda não, viu, Guga? Tudo
0: viu,
7: é possível,
0: Ivana.
7: Pode acontecer.
0: 5 horas e 29 minutos, 5h29, cortes de frango, linguiças recheadas, empanados produzidos sem óleo e muito mais, todos os seus produtos preferidos numa única marca, Super Frango, a marca de carne de 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na programação do nosso Bandeirantes Esporte Clube, hein, Mari?
2: E eu pergunto para Ivana, você acha que essa vitória no clássico salvou o trabalho do Daniel Paulista?
7: Ah, com certeza, Mari. Com certeza que ele estava na corda bamba mesmo. Caso ele não tivesse ganhado, ou só, até mesmo só um empate, complicaria a vida sim do Daniel Paulista. Então essa vitória foi sensacional.
0: 5h30, 5h30, e aí tá pintando aqui o Luan Alves nos estúdios da Bandeirantes.
10: Pintou informação.
0: E se pintou informação, pintou em tintas. Fala, Luan, boa tarde.
10: Boa tarde, meus amigos. Pra você, Guga, Mariana e Ivana, saiu aí a pré-lista de convocação do Carlo Ancelotti, o italiano treinador da seleção brasileira, para a Copa do Mundo. 55 nomes foram divulgados e a gente já tem a lista aqui. Vamos passar rapidamente. A nossa Ivana Mamede vai comentando. No gol, a gente tem aí 6 nomes: Alisson do Liverpool, Bento do Al Nassr, Ederson do Fenerbahçe, Hugo Souza do Corinthians, John do Nottingham Forest e Carlos Miguel do Palmeiras, Ivana.
7: Boas escolhas.
0: Lembrando que destes, apenas 3 irão pra Copa. Quem você levaria,
7: deixa
0: Ivana?
7: Deixa eu só abrir aqui pra poder acompanhar.
0: Repita, Luan Alves, os goleiros.
7: Você mandou pra mim.
0: Alisson,
7: né?
0: Bento, Ederson, Hugo Souza, John e Carlos Miguel.
7: Alisson, Bento, qual os outros?
0: Ederson, Hugo Souza, John e Carlos Miguel.
7: Hugo Souza,
0: o Alisson e quem
7: Bento.
0: Seria o outro?
7: E o Bento.
0: Ok. Nas laterais, Guga, Ivana e Mariana, a gente tem o Wesley da Roma, Danilo do Flamengo, Paulo Henrique do Vasco da Gama, Vitinho do Botafogo, Alexandro do Flamengo, Douglas Santos do Zenit, Luciano Juba do Bahia, Caio Henrique do Mônaco, Kaique do Cruzeiro e Carlos Augusto da Inter de Milão.
7: Olha, são, assim, foram escolhidos os melhores, né? Então, assim, é até difícil dizer, assim, quem você tiraria dessa lista aqui, né? Pra mim, sinceramente, assim, são quantos que vão ser escolhidos?
10: Na teoria, são 4, né? O Carlos Ancelotti já chegou a convocar 3, mas quando tinha o Militão, que fazia também a lateral, mas serão 4.
7: Bom, no caso aí, seria até por escolha aqui, ó, Caio Henrique, esse Douglas Santos também, Alexandro e o Paulo Henrique.
10: Ok, na zaga a gente tem Marquinhos do Paris Saint-Germain, Thiago Silva do Porto, Gabriel Magalhães do Arsenal, Bremer da Juventus, Léo Pereira do Flamengo, Ibanez do Al-Ahly, Alexandre do Lille, Fabrício Bruno do Cruzeiro, Beraldo do PSG, Vitor Reis do Girona e Murilo do Nottingham Forest.
7: Esse Ibanez, iria com ele, o Alexandre também, o Thiago Silva também e o Léo Pereira. São quantos?
10: São 4.
7: 4, né?
0: Sim, 4. São os laterais? Isso.
10: Não, no caso, na zaga.
0: Na zaga, são 4, chegando até 5 também.
10: Ok, no meio campo a gente tem Casemiro do Manchester United, Bruno Guimarães do Newcastle, Fabinho do, se não me engano, tá no Al-Ittihad, Andrei Santos do Chelsea, Danilo do Botafogo, Lucas Paquetá do Flamengo, Gabriel Sara do Galatasaray, João Gomes do Wolverhampton, Andreas Pereira do Palmeiras, Joelinton também do Newcastle, Gerson do Cruzeiro e Matheus Pereira, companheiro do Gerson lá no Cabuloso.
7: Só estrela aqui, hein? Tiver jeito de levar todo mundo, né? Porque Casemiro não pode ficar de fora. Paquetá também não, Andreas Pereira também não, Gerson também tem que ir e o Matheus Pereira também tem que ir.
10: Ok, e no ataque, pra gente finalizar, Vinícius Júnior do Real Madrid, Rafinha do Barcelona, Matheus Cunha do Manchester United, Luiz Henrique do Zenit, Gabriel Martinelli do Arsenal, João Pedro do Chelsea, Estevão, que é dúvida, mas tá na pré-lista também do Chelsea, Neymar do Santos, Endrick do Lyon, Rayan do Bournemouth, Anthony, que tá lá na equipe do Real Betis, Igor Thiago do Brentford, Pedro do Flamengo, Richarlison do Tottenham, Igor Jesus do Nottingham Forest e pra finalizar o Caio Jorge da equipe do Cruzeiro.
7: Ah, Luiz Henrique, né? Não pode faltar de jeito nenhum. E o que não pode faltar nessa seleção, Neymar, né? Que bom que tá nessa pré-lista aqui. Endrick também tem que, pra mim tem que ir. Richarlison não. Richarlison eu não levaria. Caio Jorge.
10: Exatamente, e a convocação final que sai no próximo dia 18 de maio, quando o italiano Carlo Ancelotti vai anunciar aí os 26 convocados para a Copa do Mundo de 2026. Lembrando que o Brasil tem dois amistosos ainda antes da estreia, contra Panamá no Maracanã e contra o Egito já nos Estados Unidos.
0: Então tá certo, então, chegando o Luan Alves com a pré-lista, os pré-convocados para a Copa do Mundo dos Estados Unidos.
7: Esses que eu convoquei, Guga, nós vamos ser campeão?
0: Não.
7: Não?
0: Não.
2: O Guilherme Machado tá perguntando aqui, Ivana, que escolhas são essas, Ivana?
7: Bom, as escolhas sim, que a experiência que eu tenho, né, com os jogadores da seleção, então assim, eu escolhi o que eu achei melhor aqui pra seleção. Mas claro,
0: aí não,
7: tá
0: é nem, não é nem uma questão da sua escolha, Ivana, é uma questão da geração mesmo que...
2: Do que tem disponível.
7: Você não
2: tem
7: me chamou de velha, não? Chamou?
0: Não.
7: Chamou.
0: Da nossa geração, a nossa geração, infelizmente, ela tá difícil pegar no tranco aí.
7: Tá difícil, tá complicado.
0: Mas, quem sabe, futebol tudo é possível, né, Ivana?
2: O Antônio Martins falou que ele não perde o tempo dele com a seleção Nutella.
0: Ah, perde sim, viu?
7: Quando a Copa do Mundo começar, isso, vai perder depois, sim. Na hora que chega a hora do jogo, tá todo mundo grudado lá na televisão.
0: É, fazendo churrasco.
7: Com a camisa da seleção.
0: É, isso mesmo. Então, exatamente. Tá aí, então, a opinião da Ivana sobre a pré-lista de Carlo Ancelotti. Lembrando que a convocação acontece lá no Museu do Amanhã, no Rio de Janeiro, no dia 18 de maio. É a última convocatória do Carlo Ancelotti para a Copa do Mundo da FIFA dos Estados Unidos, México e Canadá. Mariana!
2: Olha só, o Danilo Rodrigues está falando que tá sensacional essa dupla, Ivana e Mariana, agora sim a equipe está completa, parabéns. E o Luiz Paulo tá dando boa tarde, é um prazer ouvir mulheres falando de futebol, tomara que fiquemos por muito tempo neste horário.
0: É. Como é que é o nome do primeiro ouvinte aí?
2: Danilo Rodrigues.
0: É, ele só falou da dupla, né?
2: A gente não esqueceu o Gustavo, né? aí não.
7: Danilo tá sempre aqui com a gente na audiência, ele participa de todos os programas que da Rádio Bandeirantes. Um forte abraço pra você, Danilo.
0: 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Você comentou a seguinte frase: o banco de reservas fez bem pro Anselmo Ramon. Por quê?
7: Ah, é porque o Anselmo Ramon não vinha bem, né, nos jogos. A gente viu o Anselmo Ramon, ele não buscava o jogo, e assim, sempre devagar dentro de campo, a bola não chegava até ele, ele não tava, na verdade ele não tava bem. Nos últimos 5 jogos ele não conseguiu marcar, porque muito também ele não conseguiu se posicionar corretamente da forma exata, e dessa vez não. Você vê, ele entrou com outra velocidade. Ele entrou de outra forma, ele entrou mais atento, ele entrou marcando a bola, ele movimentou-se melhor. Tanto que na hora que chegou, o que que ele fez? O que o artilheiro tem que fazer? Matou, atacou a bola chegou e ele, no meio de dois zagueiros do Vila Nova, ele chegou, atacou a bola e marcou o gol que deu a vitória para o time do Goiás.
2: Deixa eu perguntar para Ivana, você acha que o Goiás jogou acima do que ele estava apresentando ou o Vila que jogou muito mal?
7: Olha, o Vila que jogou mal. E o Goiás, ele teve mais força, mais vontade. Parece que o Goiás queria e desejou mais essa vitória. O Vila Nova, a gente viu que ele vinha muito bem no campeonato. E tanto que ele sempre, assim, atacando muito, o Vila Nova criando grandes oportunidades, não foi isso que aconteceu. Tanto que foi o que eu disse aqui, né? O Vila Nova, ele teve muitos minutos com um jogador a mais, né? E ele não conseguiu atacar o gol do Tadeu.
0: 5:38, mais algum questionamento, Mari?
2: Vamos lá, o Vila Nova, você acha que ele ainda é o time mais confiável dos goianos?
7: Olha, tem assim, a gente nem tá podendo falar muito do técnico, até do Daniel, porque o Daniel realmente não tava vindo bem, né? Teve uma sequência aí muito ruim, né? De 4 derrotas, mas o Guga, né? O Guga, o Guto Ferreira realmente, ele é um técnico confiável, ele sabe o que fazer, não deu muito conta, não surtiu muito efeito, principalmente as tomadas de decisões dele, as substituições. Ele teve que entrar com o Enzo, logo em seguida o Enzo machucou, ele teve que colocar o Dodô. Então, assim, parece que foi uma tarde, noite, que não deu muito certo para o time do Vila Nova e nem para o Guto Ferreira, porque o Daniel Paulista, ele foi melhor do que o Guto Ferreira nesse jogo, né? Nesse clássico de sábado.
2: E o Guto no final do jogo? Ele ficou grilado com a imprensa, não ficou?
7: Que deselegância, gente. No primeiro jogo, já em que ele perdeu...
2: invencibilidade.
7: Não foi nem invencibilidade. Em que o Athletic, né, fez aquele gol, ele foi super indelicado com a repórter, uma amiga nossa, uma baita repórter também, que é a Ana Lívia Dias, fez uma pergunta brilhante, ele se irritou com a pergunta dela, né? Então, assim, e foi super deselegante com os repórteres. Então, assim, é aquele tipo de pessoa que não sabe perder. Então, assim, eu também não sei perder, eu sou muito competitiva, sabe, Mariana? Demais. Mas não, ninguém pode pagar o preço, né? Então, assim, os repórteres, ele foi muito delicado, saiu mal de algumas respostas. Então, assim, a gente viu que mexeu demais com ele, essa derrota parou. E com certeza que deve ter mexido, porque com jogador a mais ainda sofreu um gol e perdeu um clássico. Com certeza, mexeu com o emocional dele e ficou claro isso na entrevista, na coletiva.
0: 5:40, este é o Bandeirantes Esporte Clube. 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
2: O Edson Moreira tá falando que o Guto não vai longe no Vila. Quem quiser apostar é só chamar, tá chamando ele, inclusive, de técnico preguiçoso.
0: E aí, Ivana?
7: Gente, eu discordo plenamente, eu só não vou apostar com ele aí, porque senão, né, mas eu pra mim, o Guto, ele vai longe nesse time de Vila Nova, e tão longe, ele já chegou no lugar que ninguém acreditava que poderia chegar.
0: Mas e o Vila vai longe?
7: Com esse Guto, não, vai ter que reforçar, Gustavo. A gente sabe que quando abrir a janela vai ter que reforçar. Agora, você tem que convir comigo que esse elenco do Vila Nova, o time do Vila Nova, nas mãos do Loser, era um time. E agora, com o Guto, é outro time. Ele está conseguindo extrair dos jogadores o que tem de melhor. E o bom, você sabe o que é, Guga? Você vai lembrar aqui, ó, numa entrevista dele, que estava também os torcedores do Vila Nova, que ele disse, perguntaram para ele qual era o objetivo, o que ele pensava, né, em chegar com esse time do Vila Nova. Você lembra a resposta que ele deu, Guga? Que ele disse o seguinte, eu nem dei tempo pra você falar, né? Mas ele disse o seguinte.
0: Não, você pergunta e já fala.
7: E briga comigo, por causa da minha resposta.
0: Não, tudo bem.
7: Mas ele disse o seguinte, briga pelo acesso. Alguns torcedores até riram, assim, ninguém acreditou muito na fala dele, foi antes de começar o campeonato, né? Mas ninguém imaginava, você imaginava que com esse elenco que estava nas mãos do Loser poder ficar tanto tempo como ficou agora na liderança do campeonato? Invicto? Lógico que não. Então, assim, muitos duvidaram. E eu ainda acredito, não foi só uma derrota para o Goiás, normal. Agora, o ruim é dos torcedores do Vila Nova é porque o Vila Nova reabilitou o Goiás. Essa é a verdade. Então, assim, a má atuação do Vila Nova nesse clássico fez com que mantivesse aí o técnico, né, no comando, que é o Daniel Paulista, porque ele venceu um clássico, assim, que para todo mundo era tido e havido o Vila Nova como favorito para esse jogo. E o Goiás foi lá e mostrou quem que é o pai do Centro-Oeste, quem é que manda aqui, ó, na Serrinha. É o Goiás.
0: 5:42, 5:42. 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Eduardo Souza surpreendeu a crônica, a torcida e até pessoas de dentro do clube, porque na última atividade o Eduardo Souza definiu a entrada do Bruno José para enfrentar a equipe do Ceará e durou até 40 minutos, uma boa atuação. Ou eu tô exagerando, hein, Vana?
7: Não, ele foi muito bem, né? Mas assim, a titularidade dele já estava sendo até assim...
0: cogitado.
7: É, porque todas as coletivas do Adson Batista, ele falava, não é possível que o Bruno José joga só isso. Não é possível, né? Ele joga mais do que isso. Um cara que foi campeão pelo Cruzeiro, não é possível que vai jogar só isso. Então, assim, qual que era a dica que ele estava dando pro Eduardo Souza? Vamos recuperar, né, o Bruno José. Vamos recuperar. E foi isso que aconteceu. E ele entrou muito bem. Foi infantil, né? Até o próprio Adson disse que ele foi expulso, né, por excesso de vontade. Ele estava com muita vontade, perdeu um gol feito e logo em seguida sofreu a penalidade. Então, assim, é por causa dele também que o Atlético conquistou essa vitória. Então, eu acredito que ele vai entrar como titular também contra o Atlético Paranaense. Vai ter mais essa chance, porque ele foi bem. Ele foi muito bem. Então, Eduardo Souza acertou em apostar no Bruno José.
0: 5:44. 5:44. 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Aproveitando aqui para abraçar o meu amigo Juan Carlos. 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Estão com a cabeça inchada, viu, Mari? Que eles são torcedores do Vila.
2: Essa é mania longa essa, né?
0: Essa vai ser longa, mas o Tigrão vai voltar forte, meus amigos. Um forte abraço pra vocês e a toda a família Adonai Construções. 5:44, antes da gente ir pro bloco, convida a nossa galera pra participar do Alô Torcedor, ô Mariana.
2: Vocês aí, participem do Alô Torcedor, nós vamos passar agorinha, é isso, Guga?
0: No próximo bloco.
2: No próximo bloco, ó, é o tempo de você ir lá fazer o vídeo e mandar pra gente.
0: 629-9847-6110, Alô Torcedor, este é o Bandeirantes Esporte Clube, já a gente volta.
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0: 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Gustavo
1: Ramos. Estamos de volta, este é o seu Bandeirantes Esporte Clube, agora em Goiânia, a capital mais linda do nosso país, 5:50, já é quase noite, fica à vontade aqui para poder interagir conosco, para poder ouvir o programa, que é o melhor programa do seu fim de tarde, início da noite. Você que tá no seu carro aí, ó, dá aquela buzinada, fala pro teu motorista do lado aí, o carro vizinho aí, põe na Bandeirantes aí, que a Mariana Rabelo tá estreando hoje, lá na Bandeirantes FM 98,7, não perde seu tempo, aproveita, se você tiver parado, é claro, você não vai dirigir mexendo no celular, né? É óbvio. Dá uma passada lá no YouTube, se inscreve no nosso canal, dá um like e olha que novidade bacana hoje aqui, ao vivo conosco, a Mariana já iniciando a sua trajetória ao meu lado aqui no Bandeirantes Esporte Clube e ao lado também da Ivana Mamede. E eu vou te falar um negócio, Mariana.
2: Diga, Gustavo.
1: Mas que card bonito esse que tá atrás de você, hein?
2: Você gostou?
1: Rapaz, eu gostei demais da conta.
2: Estamos lindos, mas essa foto eu tava falando, parece que eu tô muito sensualizando. Vou tirar outra.
1: Vai tirar outra?
3: Não muda. Não muda o time, tá ganhando não, fia. Ou como técnica disso aqui, deixa de jeitinho, tá linda demais.
2: A Ivana pediu a foto, gente, ela quer postar no Instagram dela. Que honra.
3: Vou fazer um quadro, pôr na minha casa.
2: Isso
3: ficou
2: mesmo.
3: Muito linda.
1: É a sua marca, Mariana. Esse é o seu jeito. Como é que a gente vai mudar você? A gente vai pôr uma burca em você?
2: Aí não dá.
3: O bom da Mariana, que quem vê, tá vendo a Mariana aqui e não a conhece, é isso aqui, gente. Eu que cruzava com a Mariana pra gente. Porque normalmente uma mulher bonita, assim, normalmente trabalhando no meio, assim, elas são mais fechadas, né? Sério, a Mariana dada demais. Oi, tudo bem? Quando eu fiquei sabendo que ela era filha do Tony Rabelo, eu falei, que gracinha,
2: gente. Tá explicado,
3: né? Continue assim, Mariana, não muda
2: obrigada.
3: Nada.
1: Meu agradecimento, então, ao João Batista, o Joãozão, pela contratação de peso. Mariana Rabelo, que recentemente esteve no projeto da TV Serra Dourada, no Serra Dourada Esportes. Inclusive, foi a responsável pela minha chegada na emissora. E agora a gente tá aqui junto também na rádio Bandeirantes Goiânia. E olha só que maravilha, eu vou voltar no card, porque nessa semana, o filho da mãe do Luan Alves colocou o Cacau me encoxando. Colocou ele bem atrás de mim.
4: Nossa,
1: depois
4: senhora.
1: Colocou o Joãozão nas nuvens, eu e ele, como se a gente tivesse daqui 7 dias celebrando a nossa missa de passagem pro outro plano. E agora eu tô do
2: humilhado,
1: lado.
2: Humilhado, sendo exaltado.
1: Agora eu tô sendo aí exaltado. Sim. Tô do lado de duas maravilhosas e profissionais comunicadoras do nosso rádio e TV do Brasil. Mariana Rabelo e Ivana Mamede. Você pode ficar à vontade para mandar a sua mensagem no nosso YouTube, que é... Rádio Bandeirantes Goiânia.
2: Rádio Bandeirantes Goiânia. Inclusive, Goiânia. O Esmeraldino de esquerda tá falando pra
1: Ivana. Esmeraldino de esquerda?
2: Esmeraldino de esquerda. Bruno José Bem, acho que eu já entendi de futebol então. O cara erra um gol debaixo da trave, dá uma entrada infantil, prejudica o time que sofreu pressão. E foi bem, Ivana?
3: E sofreu o pênalti que deu a vitória pro time do Atlético. Só isso, meu querido. E outra coisa, perder gol debaixo da trave. Quantos jogadores no banco? Só perde quem joga. Agora,

0: ele realmente, ele foi infantil no momento que ele, né, fez aquela falta que levou o cartão, foi expulso. Mas a gente não pode deixar de falar que ele sofreu a penalidade que deu a vitória pro time do Atlético, isso aí foi muito importante. E ele foi bem, sim, foi a melhor apresentação do Bruno José até então.
1: Tem mais participações aí, Mariana?
2: O Allan Kardec Nogueira tá falando que o Elton Leite, que arrumou o Vila, depois que ele chegou, o Vila parou de tomar tantos gols.
0: É, mas o Vila Nova, gente, ele já sofreu 7 gols dos últimos 8 jogos. Só teve um jogo, Mariana, que o Vila Nova não sofreu gol nesse campeonato. Foi contra a Ponte Preta. Os outros jogos, todos ele levou gol. Você imagina se não tivesse, o Elton Leite não tivesse essa qualidade toda. Então tem que melhorar essa zaga aí do time do Vila.
1: Agora em Goiânia, 5:54. Quero aproveitar também e mandar um grande abraço pro meu amigo, parceiro Davi Barbosa, lá da Brahma FM. Tá na audiência, tá aqui ligadinho. Um abraço pra você, Davizão. Um forte abraço. Um abraço também pra Helena, que é a filhotinha do nosso Davi Barbosa, que tá na audiência, tá acompanhando aqui o Bandeirantes Esporte Clube. Vamos pôr a galera pra falar, Mariana?
2: Bora começar, Guga?
1: Então vamos começar, então. Tá no ar o nosso quadro aqui da Bandeirantes, o Alô Torcedor.
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5: Boa tarde a todos.
1: Boa.
5: Uma noite, que é Sérgio de Souza, morador de Aparecida e torcedor do Goiás. Eu tô muito feliz. Eu acho que o Goiás saiu fortalecido. Eu fiz aniversário no sábado e tive a oportunidade de assistir a vitória do meu Goiás Esporte Clube sobre o Vila Nova. Um abraço a todos.
1: Abraço, Sérgio.
0: Parabéns pro Sérgio Souza, hein? Fez aniversário e ganhou de presente a vitória do time dele. Parabéns, meu querido. Obrigada aí pela participação.
6: Aí, Mariana e Guga e Ivana, boa tarde. Aqui é o Vilmar, torcedor do Dragão. Moro aqui na Aparecida de Goiânia. Quero dar os parabéns aí pra Mariana. Boa sorte para ela aí na equipe. Que ela consiga realizar seus sonhos esse ano na equipe aí da Bandeirante. Falou. Quem saiu mais forte nessa, nesse negócio aí, eu acho que foi o Dragão, né? O torcedor do Dragão, eu acho que o Dragão foi o mais forte nessa. Que venceu fora, né? Igual a gente venceu o Vila. Mas o Dragão, eu acho que saiu mais forte aí. Mas
1: cortou.
2: muito obrigado. Até peço desculpa, né, pelo nervosismo. Primeira vez fazendo rádio. É. Que honra. Mas aos poucos a gente vai.
1: Vai entrosando, né?
2: Vamos, Guga, vamos.
1: É uma hora que a gente vai estar tranquilo aqui. É o primeiro programa, então um pouquinho de paciência aí com a nossa Mariana, que ela não chora, não, nem morde, mas ela dá umas travadinhas às vezes, né, Mariana?
2: Acontece.
1: E aí, Ivana, o nosso ouvinte acredita que o torcedor, o Dragão do Brasil, né? Ele que é torcedor do Dragão, tá saindo mais fortalecido dessa.
0: Até pelo adversário que pegou, né? E fora de casa, conquistou sua primeira vitória fora de casa e manteve o seu técnico ali com mais. Teve um fôlego a mais. Pra mim, eu até no começo do programa aqui, viu, Mar? Eu também dei a opinião que o Atlético tinha saído mais fortalecido. Se bem que essa vitória do Goiás, né, foi assim, primordial, né, para que o Daniel Paulista continuasse no comando técnico do Goiás Esporte Clube, que pra mim é um baita técnico.
2: E você acha que vale ele continuar mesmo?
0: Vale. Eu sou muito sincera, viu, Mariana? Mesmo se o caso o Goiás não tivesse conquistado o objetivo contra o Vila Nova, para mim, ele não demitiria. Se eu fosse presidente, ou se eu mandasse alguma coisa lá no Goiás, se eu mandasse, ou vontade que eu tenho de mandar ali, viu? Nossa Senhora!
1: Aí compra o título de conselheira lá, quem sabe?
0: Ah, mas ninguém, conselheiro, ele não manda nada, não.
1: Mas aí você vai galgando lá, vai sendo político, vai articulando.
0: Né? Mas mesmo assim, eu não mandaria Daniel Paulo. Gente, não pode jogar fora o campeonato que ele ganhou, não, gente. Ele ganhou com o pé nas costas, né? Foi o quê? Invicto no campeonato. Fez um bom trabalho, mesmo o Michel Alves, baitas contratações. O time do Goiás é muito bom. Passou por uma crise, oscilação, normal. E o que foi bom, sabe o que é, Guga? É que todo mundo falava, porque quando acontece esse tipo de coisa, rachou o elenco. O elenco tá rachado, o elenco não tá mais com o Daniel. E a gente viu, foi mais que provado que nada disso aconteceu lá dentro do Goiás. Você vê a festa que eles fizeram, eu vi o Tadeu na hora do gol, saindo lá do gol e lá abraçando o Daniel Paulista, e outra, os jogadores, a festa que eles fizeram junto com o seu técnico. Então, assim, foi um momento ruim, passou, página virada, que vem o próximo. Que vem o Cruzeiro.
7: Boa tarde, pessoal da Bandeirantes.
1: Boa.
7: Aquele abraço, parabéns pelo trabalho. Então, a minha discussão aqui seria outra, é só para falar o tanto que o nosso futebol se apequenou nos últimos anos, que hoje uma vitória lá em Fortaleza contra o Ceará, time jogando na retranca, 20% de posse de bola e não sei o que, pá. E é uma festa danada. Quem era esses times do Ceará, 15, 20 anos atrás, o Goiás, era muito maior e hoje se tornou time pequeno. E não o Atlético nem se fala, é um time pequeno, já até deu um crescimento nos últimos meses, mas não conseguiu ser um time grande ainda. Então, eu acho que precisa melhorar muito o futebol goiano. Um abraço.
1: Um abraço, Ricardo. E é um ponto importante e sensível comentar, Ivana, porque o futebol de hoje, ele evidentemente ele não vai ser o futebol de 20 anos atrás, como o futebol de 20 anos atrás não vai ser o futebol de 40 anos atrás. Muda. A bola gira. O planeta, ele roda igual a bola. E ele trouxe um ponto que não adianta a gente correr e fugir. Hoje o futebol goiano, ele joga por resultado de 1-0. Ele joga na retranca pra tentar trazer os 3 pontos. Esse é o nosso futebol.
0: Isso é a Série B também. A Série B é assim, ela é muito jogada, ela é muito disputada. A gente conquistar uma vitória lá, né, em cima do Ceará, você tá doido. Foi um baita resultado pro Atlético. O Atlético vinha também oscilando, fazendo a partida ruim, até boa. Agora não. O Atlético conseguiu segurar. Né, você vê, realmente, só teve 25% de posse de bola e mesmo assim ainda segurou uma vitória. Então, assim, tem que ter os méritos, sim, desse time, com certeza.
1: Agora, 6 horas em Goiânia, tem mais torcedor aí, Zé? Então, roda aqui no Alô Torcedor.
8: Ô, Rádio Bandeirante, equipe de esporte aí, aqui é Sebastião Mendes, Crimeia. Sou Tigrão. Tigrão, quem saiu fortalecido foi o Tigrão. Por quê? Melhor perder agora do que lá na frente. Perdendo agora, nós estaríamos arrumando a casa. Já tá indo bem com o Guto, bem com a equipe de jogador que nós temos e vamos aí na janela fortalecer para ficarmos fortes, para chegar à Série A. Viva o Tigrão da Vila Famosa. Abraço, Sebastião Mendes.
1: Abraço aí o Sebastião, Mariana.
2: Um abraço, Sebastião. Obrigado pela sua participação.
1: E aí, Ivana, concorda? Melhor perder agora, mas justamente num clássico?
0: Mas, assim, eu já discordo, né? Então, assim, não é bom perder. Aliás, perder a hora não é bom, né? É. Mas, ainda assim, mas a gente tem que ver que jogou lá dentro da Serrinha, diante da torcida do Goiás, o Goiás com a corda no pescoço, e o Vila Nova, ele não teve, né, o mesmo comprometimento que teve quando joga dentro da sua casa, até mesmo fora. Então, assim, tem que acender uma luz vermelha, assim, mas não é terra arrasada. Perdeu seu primeiro jogo, né? O Vila Nova vem invicta no campeonato. E o Guto, gente, ele fez toda a diferença, tem fazendo toda a diferença nesse time do Vila Nova. Eu costumo falar, é o mesmo time, são os mesmos jogadores que jogaram com o Loser, mas o Loser não conseguia extrair desses jogadores o que o Guto está conseguindo agora nessa temporada. A gente está vendo aí jogadores que o próprio Marquinhos Gabriel tinha alguma coisa errada com o Marquinhos Gabriel. Até o Wesley, né, falou, olha, tem que conversar com o jogador, porque não tá jogando, ele fez 2-3 jogos só e depois não jogou mais. Olha o que tá jogando o Marquinhos Gabriel. Você vê, olha o que tá fazendo com que o Dudu, que veio, né, que veio da Napolina, veio do Botafogo, que tá jogando nesse time do Vila Nova. Então, assim, ele tá conseguindo extrair, sim, um bom futebol de todos esses jogadores. Agora, não é terra arrasada, não, perdeu um jogo só, mas fortalecido, não saiu, não.
1: 6 horas mais 2 minutos, ou Mariana Rabelo, quer fazer alguma colocação?
2: O Moacir Pereira tá falando que o Tadeu, ele tinha que ter abraçado, eram os jogadores do Vila Nova que entregou o gol, viu, Ivana? O jogo foi uma grande pelada, o Vila Nova não deu um chute no gol.
0: Ô Moacir, um forte abraço. Moacir também é outro que tá sempre com a gente, né? Em todas as nossas transmissões.
1: Todo
0: sempre.
1: Instante.
0: Ele ganhou uma luva pôquer aqui da Rádio Bandeirantes. Você lembra, né, Moacir? Eu lembro que você ganhou, né? Então, assim, não, tem que abraçar os jogadores do Goiás mesmo, né? E, assim, não foi entregado, não. Um gol foi muito bem trabalhado e foi assim, como eu digo, Anselmo Ramon, ele deu uma de centroavante nato mesmo, estava na hora certa, no lugar exato.
1: Agora em Goiânia, 6 horas mais 3 minutos, daqui a pouquinho mais torcedores aqui conosco no nosso WhatsApp 62998476110. Quem dos goianos entre Goiás e Atlético saiu fortalecido neste final de semana de oitava rodada de Série B do Campeonato Brasileiro? Quero a sua opinião. Eu e a Mari, a gente vai trazer aqui a sua participação no 62998476110. Este é o Bandeirantes Esporte Clube. 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Mari, vamos seguir com as informações a partir de agora aqui no Bandeirantes Esporte Clube?
2: Vamos, porque nesse final de semana teve rodada da Série D e quem chega trazendo as informações é o Marcos Linhares. Boa tarde.
9: Boa tarde, Mariana. Boa tarde, Ivana. Boa tarde, Guga.
1: Boa.
9: Série D, né? Nem só de Série B do Campeonato Brasileiro vive o futebol goiano, nem só de Série C tem muito time na Série D. No sábado, dia 9, pelo Grupo C da competição, o craque visitou o Betim, lá em Minas Gerais, não saiu do 0-0. E aí o craque agora é o terceiro colocado desse grupo, com 8 pontos. Tem 2 vitórias, 2 empates e 2 derrotas. Já a Becate tá na lanterna, é a última do grupo, 3 empates, 3 derrotas. Ontem, domingo, visitou o Ivinhema, lá em Mato Grosso do Sul, também não saiu do 0-0. Já pelo Grupo J, teve vitória de time goiano. A Aparecidense, no sábado, lá no Aníbal Batista de Toledo, recebeu o Brasiliense e venceu o Jacaré por 2-1. O Inhumas jogou também no sábado, lá no Zico Brandão, e perdeu mais uma vez, mais uma derrota para a Pantera, 2-0 pro Primavera. O Inhumas tem 6 jogos na competição, essa foi a 6ª rodada, 6 derrotas da Pantera Avinhada. Então vamos à classificação desse grupo, o Grupo J, que tem 2 times goianos. O Gama é o líder, com 16 pontos, seguido pela Aparecidense, com 10. O Primavera, de Primavera do Leste, com 8 pontos. O Luverdense, com 8 pontos, é o quarto. O Brasiliense, com 7º, é o 5º. E o Inhumas, em 6º, sem pontuar até aqui na competição. Pelo Grupo K, também tivemos goiano jogando. O Goiatuba foi até Rondonópolis jogar contra o União Rondonópolis, lá no Lutero Lopes. E aí, ficou no 0-0. Vale lembrar que na rodada passada, na 5ª rodada, aqui em Goiatuba, o Azulão venceu pelo placar de 5-1. Tinha goleado, né, União Rondonópolis, agora jogando fora, não conseguiu sair do 0-0. Então vamos aí à classificação desse grupo. O Goiatuba é líder, continua líder com 14 pontos, está seguido de perto ali pelo Capital com 13, um pontinho de diferença entre esses dois times. O Ceilândia é o terceiro com 7 pontos, o Misto é o quarto com 6 pontos, fechando o G4. E aí de fora estão ficando União Rondonópolis com 5 pontos e o Operário com 4 pontos na tabela, Mariana.
2: É isso, ó, mandar um abraço pro Emerson Luiz. Tem também o Moacir, tá falando pra Ivana que já ganhou mais de 12 prêmios, minha amiga. Foram mais de 12.
1: Então tá na hora de parar, né?
0: Não, mas você sabe por quê que
1: tá ele levando os prêmios do povo
2: todo
1: tudo.
2: Mundo,
0: mas
2: todo porque mundo.
0: Se você que tá aqui ainda não ganhou e tá com inveja, que isso é inveja, né, do Moacir.
1: É inveja mesmo.
0: É só participar.
1: Eu queria esse prêmio.
0: É só participar, né? Participe, você vai ver se você não ganha também. Porque se ele ganhou, porque ele participou.
1: 6h07.
0: Ô, Guga.
1: Oi, Ivana.
0: Deixa eu só ressaltar aqui. Ressalte. Esse campeonato aí da Série D, né? A Aparecidense, que tá no segundo lugar, abaixo do Gama. Gama que vem fazendo um bom campeonato, né? O Gama é um dos prováveis ao acesso para o ano que vem da Série C. E foi uma decepção o Gama ter saído da Copa Centro-Oeste. Todo mundo esperava que ele fosse ser campeão desse torneio.
1: Eu não,
0: mas
1: eu queria que fosse o Vila.
0: Não, assim, não é questão de querer. A gente esperava pela campanha que ele vinha fazendo,
1: tá,
0: né? Vinha fazendo uma ótima campanha. E destacar o Goiatuba, gente. O Goiatuba, mais uma vez, é líder, né, do seu grupo. Olha só, 14 pontos. Goiatuba, que ano passado, por pouco, muito pouco, né, não estava, não conquistou a Série C. Parece que parou na Inter de Limeira.
1: Na Inter de Limeira, por conta de um frango no final do jogo, lá em Limeira.
0: O frango.
1: Goleirão do Goiatuba entregou a rapadura.
0: Olha que pena, né? Pois é, então assim, parabéns pro time do Goiatuba e também para a Aparecidense. Agora um destaque negativo é a Becate. Becate que já tem 2 anos consecutivos, faz um bom campeonato goiano, né? Você vê né? Até agora não teve uma vitória, 3 empates, 3 derrotas.
1: 6:08, este é o Bandeirantes Esporte Clube, já é boa noite, então ótima noite pra você que na sintonia ligadinho conosco aqui em FM 98,7 e também no YouTube Rádio Bandeirantes Goiânia. Agora eu vou ali tomar um café com a Mari e com a Ivana, já já voltamos com mais informações no seu time de coração.
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1: Estamos de volta em Goiânia, 6:11. Ótima semana para você, uma boa noite. Este é o Bandeirantes Esporte Clube. Juntos eu, Mariana Rabelo e Ivana Mamede até às 19h30, trazendo as principais informações do futebol goiano. O esporte, de uma forma geral, também terá o seu espaço, terá aqui o seu momento. Daqui a pouquinho o Luan Alves traz as atualizações da Superliga de Vôlei, do MotoGP e de outras categorias do esporte mundo afora. E eu sigo te convidando, reforçando, para você participar conosco no Alô Torcedor no 62998476110. Você que quer mandar seu áudio, você tem aí, né, o dom de comunicar, fica à vontade para falar. Só lembra aí de falar o teu nome, da onde você fala, o time que você torce, e aí você pode ficar à vontade para poder comentar o que quiser, além da nossa enquete do dia, que a gente comentou aqui no início do programa, de qual time saiu mais fortalecido dessa 8ª rodada do Campeonato Brasileiro da Série B.
2: E eu vou te perguntar.
1: Pergunte.
2: Qual time?
1: Pra mim, um Atlético. Porque foi a primeira vitória fora de casa, o time subiu na tabela de classificação, já são 6 jogos de invencibilidade na temporada. É um pouco daquela pressão em cima do Eduardo Souza, né? Que ele tava tendo que suportar e até de certa forma já tava prejudicando ele no seu trabalho. Ela tá um pouco mais aliviada. Então penso que o Atlético, né?
0: Aliás, dois técnicos que se sentiram mais aliviados, né, Guga? A gente, tanto o Daniel Paulista quanto o Eduardo Souza, né?
1: E até penso que a pressão que estava nas costas do Daniel e do Eduardo agora está nas costas do Guto,
0: do
1: né,
0: Guto,
1: Ivana?
0: Pois é, está nas costas do Guto. Mas o Guto ainda tem, como se diz, tem crédito ainda, né? Pelo bom campeonato que ele vem fazendo com esse time, com esse elenco do Vila Nova.
2: O pastor Suede falou que o Daniel virou o melhor, o treinador do Atlético nem se fala, já o Guto é grosso demais. Inclusive o Antônio Sérgio também está falando aqui no chat que arrogância e futebol não combinam. Adson Batista do Atlético, Hugo Jorge e o treinador do Vila precisam mudar de comportamento para com a imprensa e até com os profissionais dos seus clubes.
1: Essa atitude do Guto Ferreira, ela me causou até uma certa surpresa, Ivana, e acredito que a você também. Pois o Guto, ele não é pioneiro, ele não tá sendo a primeira vez dele aqui no futebol goiano. É a segunda passagem dele, a primeira dele foi na equipe do Goiás. E naquela oportunidade, principalmente quem foi repórter, ele teve a oportunidade de conversar com ele na sua primeira passagem, ou entre outros momentos pelo futebol afora no país, o Guto se mostra ser um gentleman, um cara cavalheiro, um cara tranquilo, de fino trato, até de certa forma de uma risada mais solta, e as atitudes dele, né?
0: Pois
1: verdade,
0: é.
1: Não, na verdade não são as atitudes, porque eu penso que isso não reflete o caráter dele, mas a forma que ele reagiu a uma simples pergunta, tanto na partida contra o Atlético quanto na partida contra o Goiás no Arlê Pinheiro, eu sinceramente não entendi nada.
0: Eu também não, porque assim, ele já, como você disse, já teve passagem aqui. Eu lembro quando ele esteve no Goiás em 2023, ele participava de programas de televisão e sempre muito solícito, muito gentil com todos os nossos colegas da imprensa. Agora, me causou muita estranheza a forma que ele respondeu a Ana Lívia Dias. Ela fez uma pergunta muito, muito inteligente para ele e ele foi extremamente assim, grosseiro, desnecessário a forma que ele respondeu. Né? O mínimo que ele poderia falar, olha, eu discordo da sua colocação, mas é isso, isso e aquilo outro. Agora, da forma como né, desdenhando, e a mesma forma, ele respondeu quase todos na coletiva, né, no jogo contra o Goiás. Então, assim, realmente, para mim, causou realmente estranheza e surpresa.
1: 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E quem narrou, quem chacoalhou, quem trouxe a emoção do gol da vitória esmeraldina foi ele, o maior talento da narração esportiva do Brasil.
4: O garotão que chacoalha a galera, Ronaí
21: Mendes. No lugar de Djalma, atentou o time do Goiás, aperta pra cima da marcação, Diego Caio já deu combate ali no Willian Formiga, sai pro jogo o time do Vila, Enzo tenta a bola pelo meio, João Vieira chegou, Lucas Rodrigues para fazer o desarme, o GG armou, meteu pra Bruno Sávio pela ponta esquerda, encara a marcação do Elias, rabiscou, tentou, tocou pra Rodrigo Soares que desce no apoio aqui pela esquerda, a bola pelo meio, Lucas Rodrigues gira rapidamente, o time do Goiás, a bola é do Luiz Felipe, abriu na direita, Diego Caio recebe, empurrou em profundidade, o lançamento pro Lourenço, girou na lateral da grande área, carregou, tocou.

0: Então, a narração do gol da vitória do clássico, a vitória esmeraldina por 1-0 em cima do Vila. Ronair Mendes chacoalhou a galera. E eu te pergunto, Ivana, que narração, hein? Te emocionou, Ivana?
1: Sensacional! Como que não emociona? A gente é o inteiro aqui. Ele realmente é o maior mesmo, né, da narração esportiva. E interessante que a gente percebeu que no replay aí da narração dele, ele ainda estava anotando, né, a substituição do Djalma pro Caetano. Você vê, entrou três jogadores: Anselmo Ramon, né, o Lourenço e o Caetano. E os três, você vê, Lourenço para Caetano, Anselmo Ramon. Então, assim, olha como o Daniel Paulista foi feliz nas suas substituições, na sua mexida. Sensacional. Uma narração, assim, ó, isso aí pra entrar pra história também, com certeza.
0: E entrou, pois mais uma vitória, foi mais uma vitória do Goiás em clássicos contra o Vila Nova na história. A história passada, presente,
1: muito recente, né?
0: e de com certeza muito futuro, pois é o nosso maior clássico do futebol regional. 6:19. O Luan Alves pintou por aqui mais uma vez.
2: Pintou informação.
0: E se pintou informação, pintou de tintas. Agora é boa noite, Luan.
2: Boa noite pra você, Gustavo, pro restante da bancada. Temos atualizações aí na famosa pré-lista da CBF. Porque o que acontece? O Estevão recebeu um diagnóstico da equipe do Chelsea e muito provavelmente não estará apto pro início da próxima temporada europeia. Com isso, também não estará apto pra Copa do Mundo. Então, a pré-lista da seleção brasileira, que deve sair daqui a pouco e vai ser enviada pra FIFA, não contará muito provavelmente com o Estevão, e muito provavelmente o Estevão está fora da Copa do Mundo, desfalque importante, ele que é o artilheiro da era Ancelotti na seleção brasileira.
0: Talvez aí, Ivana, um dos melhores atletas da nossa atual geração, o Estevão.
1: É verdade, mas é muito jovem ainda, né? Assim, a gente lamentar realmente, mas ainda tem, né, um futuro brilhante pela frente.
0: Exatamente. 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
5: Muita expectativa gerada a semana passada em relação à recuperação do Goiás no Brasileiro da Série B, e ainda por cima pegava um jogo difícil contra o seu arquirrival aqui no nosso futebol, a equipe do Vila Nova, no sábado. Segredos absolutos em relação às escalações, tanto de Vila como também do time esmeraldino. Porém, no sábado, aqui no microfone da Rádio Bandeirantes, a gente já antecipava que Felipe Machado e Lourenço seriam relacionados para o jogo, e assim aconteceu. Eles foram relacionados, apenas o Lourenço acabou entrando no decorrer do segundo tempo e ajudou o Verdão a conseguir a sua vitória no Brasileiro da Série B, a sua recuperação em cima do rival Vila Nova. Participou da jogada, deu passe para o Diego Caetano, que cruzou forte para a presença de Anselmo Ramon, que também volta a balançar as redes dos adversários depois de 5 rodadas sem conseguir fazer gols. O Verdão agora sobe na tabela de classificação e neste momento é o 11º colocado e voando alto, tentando então efetivamente agora se recuperar no Brasileiro da Série B.
6: De volta aqui no Bandeirantes Esporte Clube para falar da agenda do Vila Nova. A equipe colorada volta a campo na quarta-feira diante do Anápolis, jogo válido pela semifinal da Copa Centro-Oeste. Lembrando que é jogo único, ou seja, quem vencer avança para a decisão. Em caso de empate, teremos disputa de pênaltis no estádio Onésio Brasileiro Alvarenga, essa partida às 19h, com transmissão da Rádio Bandeirantes Goiânia. E o Vila Nova já sabe quem será o seu adversário caso ele avance para a decisão da Copa Centro-Oeste. O Rio Branco venceu o Gama por 1-0 na semana passada e agora só aguarda o resultado da partida entre Vila Nova e Anápolis.
7: Com a vitória diante do Ceará fora de casa na 8ª rodada do Campeonato Brasileiro da Série B, 1-0, gol de pênalti de Gustavo Coutinho, o Atlético subiu na tabela. Agora é o 10º colocado, com 11 pontos somados. Em 8 jogos, a campanha do Dragão conta com 3 vitórias, 2 empates e 3 derrotas. O Atlético marcou 8 gols e sofreu também 8, nesse momento com saldo de gols 0. O Atlético também está há 5 jogos invicto na Série B e tem como próximo confronto o Criciúma no próximo domingo, próximo jogo do Atlético no Brasileirão Série B.
5: Uma outra novidade também que apareceu na escalação oficial do time esmeraldino foi o atacante Cadu, garoto que veio da equipe do Anápolis, teve o seu contrato renovado já até o final desta temporada e pela primeira vez no brasileiro da Série B também, e também com a camisa esmeraldina, começou jogando como titular. Anselmo Ramon, artilheiro do time, ficou no banco de reservas e o garoto até que foi bem, hein? O garoto Cadu Souza, ele foi bem no decorrer do jogo, porém no segundo tempo acabou dando lugar mesmo para o Anselmo Ramon, que chegou e ajudou o Verdão a conseguir mais uma vitória e a reabilitação no brasileiro da Série B. Ainda no confronto contra a equipe do Vila Nova, o técnico Daniel Paulista perdeu 2 jogadores para o confronto de sábado no estádio Alê Pinheiro, na Serrinha, contra a equipe do Botafogo de Ribeirão Preto. Perdeu o Ramon Menezes, expulso no segundo tempo, e também o meio-campista Lucas Lima, que recebeu o 3º cartão amarelo, e vão desfalcar o Verdão neste segundo compromisso seguido, jogando no estádio Alê Pinheiro, na Serrinha.
6: E os ingressos para a partida diante do Anápolis na quarta-feira pela semifinal da Copa Centro-Oeste já estão sendo comercializados de forma física e também de forma online através do site ingressosa.com. E os valores são os seguintes: no setor B, R$20 a inteira; no setor A, R$60 a inteira; e no camarote, R$120 o ingresso. Lembrando que torcedor do Vila Nova paga meia com a camisa colorada.
7: E no último confronto do Atlético, a vitória por 1-0 contra o Ceará no último sábado, o atacante Bruno José acabou sendo expulso. Tomou um vermelho após um carrinho por trás do atacante Dieguinho, ainda na área de defesa do Ceará. Inicialmente, ele havia sido punido com cartão amarelo, mas após a revisão do árbitro de vídeo, ele foi aplicado um cartão vermelho direto. Com isso, Bruno José já está fora do próximo compromisso do Atlético pelo Brasileirão, que é no próximo domingo contra o Criciúma. Mas estará à disposição do próximo jogo da Copa do Brasil, na quinta-feira, contra o Atlético Paranaense. E para esse jogo, quem também volta a estar à disposição do treinador Eduardo Souza são os meias Igor Henrique e Cristiano, que estiveram fora do confronto contra o Ceará também por suspensão, mas voltam para a Copa do Brasil. Portanto, o Atlético 100% com força máxima para o confronto de quinta-feira contra o Furacão.
5: Reabilitado no Campeonato Brasileiro da Série B, neste momento é o 11º colocado na tabela de classificação com 10 pontos, 3 vitórias, 1 empate e 4 derrotas. É a campanha do Verdão até agora no Brasileiro da Série B. Porém, ele dá uma parada em pensar na Série B, porque amanhã tem compromisso em Belo Horizonte, 9:30 da noite, contra a equipe do Cruzeiro. Time esmeraldino que no jogo de ida aqui em Goiânia, no estádio Serra Dourada, empatou em 2-2 e deu uma esperança ao torcedor esmeraldino de que consegue um pouco mais neste jogo da volta contra a equipe do Cruzeiro. A própria vitória contra a equipe vilanovense no último sábado deu uma esperança a mais para o torcedor esmeraldino imaginar que tem sim condições do Verdão estar passando a próxima fase da competição, no mínimo tentar levar aí para a decisão nas penalidades. Técnico Daniel Paulista tem a seu dispor todo o grupo de jogadores, apenas o Cadu ainda é uma pequena dúvida se vai ou não se relacionado para este jogo contra a equipe. O Cadu do Atlético Mineiro, para este jogo contra a equipe do Cruzeiro. Os demais jogadores, todos à disposição, e o Daniel fala que quem estiver melhor vai sim ser escalado para um 11 melhor contra a equipe do Cruzeiro amanhã em Belo Horizonte.
6: Pela Série B do Campeonato Brasileiro, Vila Nova só volta a campo no domingo que vem. Jogo válido pela 9ª rodada da competição, às 18h, diante do Avaí, no estádio Onésio Brasileiro Alvarenga. Os ingressos para essa partida ainda não começaram a ser comercializados, mas o técnico Guto Ferreira já tem 2 desfalques certos. Janderson e João Vieira estavam pendurados e sofreram o 3º cartão amarelo no clássico contra o Goiás. Dessa forma, os 2 jogadores não enfrentam o Avaí na próxima rodada da Série B do Campeonato Brasileiro.
8: Meu Atlético, meu...
7: Agora volta suas atenções 100% à Copa do Brasil. Hoje, na segunda-feira, a equipe já se reapresentou no CT Dragão do Brasil, iniciando os trabalhos preparatórios para esse jogo. O Atlético treina na segunda, terça, quarta, quinta, concentração total para a partida. Jogo esse que os ingressos já estão à venda desde a última sexta-feira, apenas de maneira online até o momento, no Ingresso SA. O torcedor atleticano pode adquirir os seus bilhetes por R$ 20,00 a meia entrada, valor promocional, e R$ 40,00 inteira. Lembrando que qualquer torcedor com a camisa do Atlético já tem direito à meia entrada. Vendas apenas online até esse momento. Já fica aí a convocação para a torcida do Dragão encher o estádio Antônio Scioli na próxima quinta-feira, às 7 horas da noite.
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4: 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Gustavo
5: Ramos. 6:33. Boa noite. Este é o Bandeirantes Esporte Clube. Eu sou o Guga, estou ao lado da Mariana Rabelo, da Ivana Mamed e de você na audiência aqui em 62998476110 no nosso Alô Torcedor. Vai rodar mais ouvintes aí, né, Mari?
6: É isso mesmo, Guga. Estamos aguardando, hein?
5: Então vamos lá. Fala, doente. Ou alô, torcedor.
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9: Boa tarde, Guga. Boa tarde, Mariana. E boa tarde, Vana.
10: Boa tarde.
9: Estive na sua casa esses dias para deixar umas peças lá e não vi você.
10: Que
9: mas
10: pena.
9: Tudo bem, tranquilo. Rapaz, o meu Atlético, vou falar pra você, esse time, eu sempre falei pra vocês que esse time nosso não é ruim, o time do Atlético não é ruim. Agora o Vila é ressuscita defunto, né? Time ruim, é como um elefante em cima da árvore. Quando ele subiu, ninguém sabe não, mas que caiu, tá caindo, de galho em galho. Agora pra frente, agora é só desastre. Um abraço.
5: Valeu, Álvaro. Obrigado pela participação. Ah, Ivana, virou mecânica?
10: Você viu? Ô, Álvaro, que pena, né? Que a gente não tive lá pra gente, conversar um pouquinho,
5: Vou te levar peça?
10: Não, é porque eu levei umas peças pro meu irmão lá em Luiz Alves, né? E ele foi levar, deixar lá na casa da minha mãe pra eu poder levar lá em Luiz Alves.
5: Ah, tá, entendi.
6: Tá explicado.
5: E sobre o comentário do ouvinte, ele falou que o Vila Nova é igual um elefante, não sabe como é que subiu, mas já tá caindo.
10: Gente, mas ele é Vila Novense, hein? Pensa. Só tem que ter mais confiança, né? Assim não.
5: O pessoal do Vila Nova... é assim. Só te interrompendo um pouquinho, Ivana, desculpa. O torcedor do Vila, ele é eufórico, ele abraça o time, e é aquela coisa, aquela pegada, aquela paixão. Mas perde um jogo, o pessoal desanima, cara. Não pode ser assim, não.
10: Não, e outra, o Vila Nova não chegou lá, não foi por acaso, não. Foi por acaso, não. Foi jogando futebol e praticando um bom futebol. Agora, não vai ganhar todas, né? Isso aí é lógico. É Série B, gente. Não vai ganhar todas. Agora, o ruim, o que que o torcedor do Vila Nova tá sentindo? É porque perdeu pro Goiás, né? E não foi só porque perdeu para o Goiás. Foi da forma que perdeu. Não foi aquele time competitivo, aquele time que pra cima, aquele time no contra-ataque. Não teve nada disso, né? Então, assim, o Vila não competiu. Não foi o Vila que perdeu, foi o Goiás que ganhou.
5: Alô, Salomão Frazão, esse é torcedor do Goiás, tá na audiência, mandou uma mensagem aqui, tá na escuta, tá ligadinho no Bandeirantes Esporte Clube. Valeu, Salomão, melhor corretor de imóveis de Goiânia, tamo junto, meu irmão. 6:35, solta mais doente aí.
11: Boa tarde, Guga, boa tarde, Ivan, boa tarde, Mariana.
5: Boa.
11: Rapaz, eu fui naquele jogo do Goiás sábado, mas não dá não, você paga caro pra estacionar o carro, paga caro na bebida, e pegar um sol quente daquele das 4 horas da tarde, não dá não. Direção de futebol do Goiás não tá nem pra torcida. Um jogo desses 4 horas tem que mudar o horário pra 6 horas da tarde. O torcedor sofre demais. A serrinha, se tiver sol, você sofre. Derretendo, se tiver chuva, você moia demais. Então fica essa reclamação aí. E meu Verdão vai ser líder aqui um dia. Aqui é o Digão, da região Noroeste.
10: Ô, Digão, eu vou concordar com você, porque só quem esteve já lá, né, nas cadeiras, eu fico imaginando nos outros setores ali, até o Espaço Família fica de costas, mas nas cadeiras, e o pessoal que fica também no tobogã, gente, é uma judiação. O sol das 4 horas da tarde, ele é escaldante. Se chover, você toma chuva. Aquele sol, você fica aqui naquele sol, você vê idosos passando mal, crianças passando mal. Você vê gente tentando se proteger de todas as formas, mas você vê. E o torcedor do Goiás, mesmo assim, onde que ele está? ele tá lá, ele não deixa de prestigiar, realmente tinha que ter mais um zelo, mais um cuidado, principalmente com esse horário das 4 horas da tarde, judia demais o seu torcedor.
5: Lá na Serrinha é o seguinte, lá tem o tobogã que é um pouco alto e as cadeiras são 2 andares, né? O inferior e o superior. A cada degrau que você sobe ali na Serrinha, parece que você tá cada vez mais perto do sol.
10: Perto do sol. É, meu Deus do céu, eu já me queimei toda ali na Serrinha.
5: Né? É muito quente, realmente ali, mas a gente, né, faz essa crítica aí, mas entendemos também que para que haja uma mudança, o time precisa ter resultados e também a venda dos seus ativos para poder ali terminar a reforma da Serrinha. Reclamar faz parte do ser humano e a gente agora aguarda, né, que o Estádio Olimpieiro possa ter aí uma estrutura para receber adequadamente o seu torcedor no futuro próximo. 6h37.
12: Boa tarde para vocês aí, esse trio que hoje tá maravilhoso, eu creio que vai permanecer por muito tempo, porque são duas pessoas, duas mulheres e um homem. Deixa eu falar, eu sou torcedor do Goiás, moro na Estrela do Sul, meu nome é Edilon, e esse milagre de amanhã pode acontecer, é um milagre do Goiás passar pelo Cruzeiro, mas tudo pode acontecer. Agora eu creio que o Goiás, depois dessa vitória com o Vila, vai alavancar aí. Agora a depressão de resultado vai cair em cima do Vila. E o Goiás agora é 4 vitórias nesses próximos 4 jogos.
5: Valeu, Edilon. Obrigado pela participação. Um abraço, Edilon, aí, Mariana.
6: Um abraço, Edilon. E aí, Ivana, você acha que essa vitória do Verdão realmente mudou a temporada do Goiás?
10: Ah, com certeza, mudou muito o clima, né? O clima estava muito ruim, afinal de contas o Goiás perdeu, foram 4 jogos, principalmente os 2 primeiros, né? Foram para times que estavam na zona de rebaixamento. Quando ele enfrentou o Juventude era o 19º colocado. O Cuiabá vinha numa crise assim, ó, violenta, né? Uma crise financeira, técnica, e perdeu dentro de casa, né? Placar de 2-0, e depois ainda perde fora de casa para o São Bernardo, depois é goleado pelo Fortaleza. Aí vem uma vitória em cima do seu arquirrival, diante da sua torcida, muda totalmente o clima. Eu acredito sim que o Goiás, que agora vai pegar o Botafogo, né, em casa novamente, vai jogar em casa contra o Botafogo, para mim mais uma vitória. E olha, vou falar uma coisa para você, quem quiçá o Goiás já não enfrenta o Botafogo classificado na Copa do Brasil. Eu também acredito, nada é impossível.
5: Zé, aqui antes, o Salomão Frazão, que é meu parceiro, torcedor do Goiás, tá aqui comentando, ele faz um comentário assim, ó: essa vitória do Goiás só mascarou os erros. Daniel tem que aprender a mexer no time. Você concorda?
10: Olha, o Daniel errou demais nas mexidas do time. Já mexeu, já errou muito. Nesse ele acertou. Nesse jogo ele acertou. Tanto que você vê, o gol veio das 3 peças que estavam no seu banco de reserva. Agora, contra o Cruzeiro. O Goiás, ele levou um gol do Cruzeiro porque ele demorou demais para mexer. Demorou demais. E depois, nos últimos minutos, né, aos 43, coloca Sly Garcia, que dá, né, o gol de empate com sabor de vitória para o Goiás. Mas ele realmente tem mexido errado e às vezes demoram muito para mexer. Mas nesse jogo o torcedor não pode reclamar, não. Nesse jogo ele mandou muito bem. Aliás, ele, como se diz, ele colocou, né, o Guto Ferreira no bolso nas substituições.
13: Boa tarde, Gustavo. Boa tarde a todos da Rádio Bandeirante. Boa tarde, Mariana. Uma boa estreia para você. Obrigada. Gustavo, na sexta-feira teve um torcedor falando que se o Goiás levasse de 3 também do Vila, como é que iria ficar o ambiente lá na Serrinha, né? Esse cidadão aí não conhece de bola, não, meu irmão. Verdão saiu muito mais fortalecido com essa vitória. E aquele vice-presidente deu uma entrevista, em nenhum momento ele respeitou a vitória do Verdão, né? Ainda rebaixou os jogadores do Vila Nova. Eu deixo aqui minha solidariedade com os jogadores do Vila, porque ali tem pai de família trabalhando. Não é porque perdeu que falta cunhão, não, né? Faltou sabedoria nas palavras dele, não é isso? E dá-lhe verde agora. Um abraço para vocês aí, uma ótima tarde.
5: Valeu, Benjamin, obrigado pela participação, ótima tarde e noite para você aí também. Por isso que o futebol, ele mexe muito com as pessoas, né? Porque são previsões, são muitas torcidas, né? São resultados, palpites, apostas. E aí, depois que acontece, né, que a magia acontece, vem aí, né, a repercussão. E aí, como o nosso ouvinte trouxe aqui, aquele 3-0, né, que havia, né, essa previsão em desfavor do Goiás não aconteceu, aconteceu o cenário inverso, porém, acabou provocando uma reação lá no vice-presidente do Vila Nova, Hugo Jorge Bravo, que trouxe aí uma declaração forte, hein, Vana?
10: Pois é, assim, é outra coisa também desnecessária, esse tipo de declaração. Sabe por quê, Mari? Deixa eu te falar uma coisa, sou psicóloga e falo pra você. Que a gente tava vendo nesse time do Vila Nova era o quê? Que o Guto tava tirando leite de pedras. A gente viu os jogadores recuperando realmente jogadores. Jogadores estavam dando a alma, estavam dando a vida pra esse time do Vila Nova. Tanto que o Vila Nova tava na liderança, bastava ter ganhado o time do Atlético, né, permaneceria na liderança, bastava ter ganhado o Goiás, se aproximava ali, ficava vamos falar, se tivesse ganhado, ficaria na segunda colocação, que o Sport é em primeiro. E aí, os jogadores, se realmente a gente via dentro de campo, você que sempre já cobriu o Vila Nova, o que você viu nesse time do Vila Nova? Os jogadores, né, se doando totalmente. Aí vem o presidente e traz esse tempo de declaração, falando que faltou culhões. Gente, que palavreado, assim, sabe? Assim, desnecessário. Então, assim, os jogadores dando a vida, realmente tem aquele dia que você não tá bem. Então, é hora, fala assim, não, realmente o time hoje foi aquele dia que não tá bem, hoje o time não foi bem, mas aí, declarar dessa forma, se referir aos jogadores do Vila nessa qualidade de palavreada, isso é muito ruim. Isso é ruim para o grupo. Isso aí pode ser que reflita no próximo jogo.
6: Ô, Ivana, o Célio Azevedo tá falando que o Daniel acertou porque ele não colocou o Pedrinho.
10: O Pedrinho não vem bem, né? Realmente, assim, o Pedrinho já teve muitas oportunidades e ele não vem, assim, aproveitando as suas oportunidades. A melhor fase do Pedrinho foi o ano passado, em que ele fez uma boa dupla ali no começo do campeonato, quando chegou o Anselmo Ramon, né? Você vê, a maioria dos gols do ano passado do Anselmo Ramon veio, né, dos cruzamentos do Pedrinho. Então, ele não está bem no campeonato, tem nem por que se dar oportunidade para agora. Agora tem que ver acompanhando os treinamentos, ver como é que ele está nos treinamentos.
5: 6h44, vamos ao nosso último ouvinte aqui no nosso Alô Torcedor desse bloco, porque até 7h30 tem muita participação aqui em FM 98,7 no Bandeirantes Esporte Clube. Solta aí, Zé.
14: Boa tarde, Gustavo. Boa tarde, Mariana, que está estreando hoje. O Goiás saiu mais fortalecido, porque ele estava precisando, né? Ele estava lá embaixo, moralmente, ganhou, subiu na tabela. Eu quero falar do presidente mais chato, é o do Atlético e o do Vila. Quando eles perdem, eles rumam qualquer um encrenca. Desmoraliza o jogador deles, treinador e tudo. Agora, segue isso aí pra vocês verem. E quando o presidente do Goiás, o dirigente, for falar, vê se eles desmoralizam a equipe, que é o Zé Fanta de Montes Claros de Goiás.
5: Ô, Zé Fanta, valeu, obrigado pela participação. Foi o que você acabou de comentar, né, Ivan?
10: Pois é, mas pelo menos o como é que é o nome dele, Zé?
5: É o Zé Fanta.
10: Sim. Ô, Zé Fanta, um beijo no seu coração. Pelo menos eles aparecem, eles dão as caras, né? Pelo menos ele, o Adson, todo jogo ele tá falando, ele pelo menos se expressa tanto do Vila Nova, às vezes fala alguma coisa que não agrada muito, né? Tanto a torcida como a imprensa, mas pelo menos eles estão falando, e no Goiás, que ninguém fala. Você acha que o torcedor do Goiás não sente falta de sentir, vamos supor, numa derrota, sentir acolhido? Né? Então, assim, no último jogo contra o time do Fortaleza, o Michel Alves apareceu. Mas cadê o comandante? Cadê o Paulo Rogério? Paulo Rogério, aparece! Né? Então, assim, sente falta, o torcedor do Goiás sente falta da presença do Paulo Rogério. Ficam felizes porque é como se fosse o pai, né, dos seus, querendo uma satisfação de como está o seu time. Ainda bem que vocês têm os técnicos de vocês, vocês têm o presidente que vai lá e fala. Fala o que for, tem hora que fala coisa errada, mas tá falando, pelo menos tá defendendo, vestindo a camisa do time de vocês.
5: 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E em falar em Aparecida de Goiânia, o meu abraço, meu beijo a todos os aparecidenses, porque hoje, 11 de maio, 104 anos da fundação de Aparecida de Goiânia, a cidade que me escolheu para ser aparecidense e eu escolhi Aparecida para ser cidadão. Então, um forte abraço a todos aí da cidade operária de Aparecida de Goiânia, uma cidade que tem só trabalhador e trabalhadora e que está crescendo muito, já são mais de 500 mil de habitantes, que hoje comemorou bastante 104 anos de fundação.
6: Eu Você e Mariana. Mora lá?
5: Eu moro em Aparecida.
6: Eu moro lá também.
5: Eu e Mariana somos aparecidenses. A Ivana ela é goianiense, né, Ivana?
10: Sou nascida em São Miguel do Araguaia.
5: São Miguel do Araguaia. Eu sou nascida em Goiânia, mas desde menininho moro em Aparecida de Goiânia.
6: Região da Vila Brasília. Um abraço para todo mundo que está acompanhando a gente de lá.
5: É, e o meu abraço fica pro pessoal lá do centrão de Aparecida, lá do centro antigo, setor Serra Dourada, setor Vilagem Garavelo, setor Expansul, pra galera lá de Hidrolândia, do Garavelo Sul, pra toda aquela rapaziada lá, tenho vários amigos ali. Se eu quiser virar vereador lá em Aparecida,
10: é na hora.
5: Na hora.
10: Você me chama pra eu trabalhar pra você. Pensa uma pessoa que gosta de trabalhar com política.
5: Ah, é? Ixi. Então pronto, você vai ser minha cabo eleitoral então, Ivana. Ó,
10: na hora.
6: Ô Ivana, o Zé Rubens tá falando que é pra você tomar cuidado, falando que o Goiás vai ganhar do Botafogo. Cuidado no que comenta, porque o futebol não é fácil, igual você coloca.
10: Gente, né, futebol é difícil mais da conta. A gente tá falando, dando aqui uma previsão. O Goiás vinha bem no campeonato, aí passou por oscilação. E que nossa, a previsão que eu falei aqui, que agora, essa vitória em cima do Goiás, pode ser que o Goiás agora desencante e volte a vencer. É uma sequência de vitórias, é o que a gente espera. Né, que o Goiás tem uma sequência de vitórias. Não estou falando que não é fácil, né? Não é, muito pelo contrário. Difícil demais. A prova disso ficou 4 jogos sem vencer.
5: E outra coisa, já viu comentarista muda?
10: Não.
5: Então, você precisa comentar alguma coisa.
10: Eu acho engraçado que quando eu falei assim no jogo aqui contra o Cruzeiro, falei que o Goiás não perderia, né, o jogo para o Cruzeiro aqui, né, teve gente que falou aqui que era mandiná. Você tava. Me chamar de mandinar. Você tá querendo adivinhar?
5: Essa loira.
10: Não, eles vêm pra cima de mim, assim, ó.

0: explicar. Não tem como você falar, vai acontecer isso. Não, gente, é, o jogo aí... vai vir agora. Quem está melhor, né? Quem está vivendo, por exemplo, Vila Nova, está vivendo um momento muito melhor. Nilton, Joãozão, deu o quê? Favoritismo para o time do Vila Nova? Supernatural. Que é, se eu tivesse que, provavelmente, eu também teria dado. Porque é natural, porque eu vim no melhor momento, né? Não tinha, era invicto, né? O que ele jogou contra o time do Atlético, né? Em cima. Então, assim, e o Goiás numa situação ruim, Goiás de 4 derrotas. Então, a probabilidade é que isso aconteça. Agora, o Goiás, por jogar em casa, o motorzinho Goiás jogando em casa diante da sua torcida, o Goiás pode ser favorito, o Goiás pode ganhar. Então, é nisso aí. É igual eu estou falando com relação ao Cruzeiro, jogo de amanhã. O Goiás tem a condição, sim, de classificar em cima do Cruzeiro. Já fez isso várias vezes contra time grande. O Goiás, quando ele joga com time grande, ele nivela. Vai ser fácil? Claro que não. Vai ser difícil demais, dá conta, vai ter que suar sangue, sabe? Mas tem que ser assim, com esse espírito, para poder classificar. Porque o Goiás classificando, depois pegando o Botafogo, provavelmente vem a vitória.
1: 6:50 e ô Ivana, ô Mariana, vamos também viver a emoção do gol também, que deu a vitória do Dragão lá na Arena Castelão, o gol de Gustavo Coutinho, a emoção fica por conta dele, a maior revelação do rádio esportivo do Brasil.
2: Danilo Santos.
3: E agora Gustavo Coutinho, e a nação rubro-negra vai junto com você. Gustavo Coutinho se posiciona para fazer a cobrança. Na perna direita já está autorizado.

0: hoje. O Bruno Ferreira foi nela, mas a bola tinha endereço. Lá no endereço da felicidade, lá que ela mora. No fundo da rede do Ceará, Gustavo Coutinho balança a rede. Sacode a torcida atleticana quando o relógio marcava 29 minutos. O Gustavo Coutinho faz alegria de uma nação inteira. Ah, Dragão, você que tem essa mania de dar alegria pro meu coração. Agora o Dragão tá na frente jogando fora de casa. É o Dragão que tá na frente com Gustavo Coutinho, camisa número 9. Você foi impiedoso.
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2: Ramos. Estamos de volta, 6:56. Boa noite para você na audiência, para você ligadinho aqui no nosso Bandeirantes Esporte Clube, 6:57. 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
3: É isso, boa noite Guga, vamos falar de MotoGP, lembrando que ano que vem, 2027, teremos mais uma edição do MotoGP aqui em Goiânia, e aí no último domingo tivemos a etapa do GP da França, e aí o Jorge Martin, espanhol, venceu a corrida e agora ele está a um ponto do Marco Bezzecchi, italiano, que é companheiro de equipe dele e o atual líder do MotoGP. Os três primeiros colocados estão na seguinte forma: o primeiro é o Jorge Martin, espanhol, nessa corrida, da Aprilia Racing; o segundo é o Marco Bezzecchi, italiano, também da Aprilia; e o terceiro é o Ai Ogura, do Japão, da equipe Trackhouse. E aí o campeonato de pilotos está da seguinte forma depois desse GP da França: primeiro é o Marco Bezzecchi, o italiano, com 128 pontos. Jorge Martin agora em segundo, com 127, como eu falei, um pontinho de diferença, os dois da equipe Aprilia. E o terceiro é o Di Gianantonio, italiano, da equipe VR46, com 84 pontos. O Di Gianantonio, que ano que vem vai para a equipe KTM. E aí uma outra informação sobre o MotoGP desse final de semana é que o atual campeão, Marc Márquez, ele passou por duas cirurgias que foram bem sucedidas na manhã de ontem. O piloto da Ducati teve que abrir mão do restante da corrida, né, na etapa de Le Mans, porque na corrida sprint, no sábado, ele sofreu uma queda grave já no finalzinho ali da sprint, e aí ele fraturou o quinto metatarso do pé direito. É aí ele, que é 9 vezes campeão mundial, vai continuar a reabilitação agora em casa, e com isso ele fica de fora da próxima corrida, o GP da Catalunha, que é nesse fim de semana, e aí a participação dele no GP da Itália no dia 31 de maio também é dúvida, vai depender aí da recuperação dele dessas duas cirurgias. Guga,
2: ficamos na torcida então pela recuperação do Marc Márquez, que venceu a corrida sprint de Goiânia na edição, na segunda da etapa do Mundial de MotoGP aqui no ano de 2026. O MotoGP que tem um piloto brasileiro, né, Marquinhos?
3: Isso, Diogo Moreira, ele competiu, né, ele participou da GP da França ontem, mas aí ele não obteve classificação, teve problemas, ele ficou de fora da pontuação na corrida de ontem, então ontem ele não pontuou.
2: Bacana, então. Tá chegando aí, então, Marcos Linhares também com as informações do MotoGP. Ouvinte, você vai se acostumar agora a termos aqui também as informações dos esportes em geral. Não somente o futebol, mas também os esportes à velocidade. Vamos trazer também os esportes a motor, aquáticos. Vai trazer daqui a pouquinho também o resultado da Superliga Masculina. Então, ó, você vai ter aqui uma programação e uma informação mais completa de tudo que acontece no esporte pelo mundo. 7 da noite em Goiânia, Mari, vamos de informações, vamos chamar o nosso primeiro time do rádio esportivo, melhor time de repórteres. Começo com Goiás, o Divino Lucena tá chegando com um convidado. Fala, Lucena.
4: Voltando aqui então no Bandeirantes Esporte Clube desta segunda-feira para trazer aí aquele momento especial também, aquele momento ali de zona mista, logo depois dos jogos no Brasileiro da Série B, onde jogadores passam por ali e a gente tem a oportunidade de conversar com alguns que passaram: Diego Caíto, o Anselmo Ramon e também o goleiro Tadeu. E a gente traz aí as colocações que foram feitas e também as respostas dos jogadores do Goiás depois da vitória no clássico de sábado, 1-0 para o Goiás contra a equipe do Vila Nova. Vamos ouvir aí um momento então da zona mista, ainda lá no estádio Alê Pinheiro, na Serrinha.
5: Cara, tô muito feliz, né? Esses últimos dias pra mim tem sido tão difícil, porque eu tive uma cirurgia que teve um risco grande. Infelizmente eu tive apendicite e perfurou, né? Então, assim, graças a Deus, Deus teve piedade, teve misericórdia de mim ali e consegui chegar a tempo no hospital. Fiquei muito decepcionado nesses últimos dias, porque eu queria estar em campo, queria estar ajudando o Goiás. E nesse último jogo que eu entrei, ainda tava voltando, não poderia nem ter sido liberado. Eu quis ir para Fortaleza e, assim, junto à comissão, junto a todos ali que queriam também que eu fizesse parte desse momento. Agradeço a eles por isso. E, infelizmente, eu tive até um erro lá que a gente poderia, talvez, ter buscado empate. E hoje eu sou coroado como assistência, né? Assistência num clássico que é muito importante. Eu acho que agora esse clássico que a gente ganhou aqui é uma retomada é uma virada de chave, sabe? É a retomada da confiança, é a retomada daquilo que a gente veio fazendo no início da temporada. Eu espero que o clube continue assim.
4: Mas o time hoje não oscilou. Essa situação e a sequência agora, quem sabe, pode ser assim também?
5: Com certeza, isso é muito importante, porque nós viemos de alguns jogos com oscilações. Talvez a gente, contra o Fortaleza, eu acho que foi uma das nossas melhores partidas na Série B, onde a gente começa fora de casa impondo um ritmo muito alto. Chego a falar que 3 ou 4-0 ali no primeiro tempo contra o Fortaleza não seria algo fora do normal. Então eu acho que a gente encontrar esse equilíbrio, sabe? Do primeiro tempo pro segundo tempo, acho que a gente encontrar esse equilíbrio, ter essa cabeça no lugar. E eu espero que esse espírito que a gente criou aqui hoje de equilíbrio, de maturidade, de entender o que tá acontecendo durante a partida, tenha vindo pra ficar, né? E pra nos confortar durante a temporada.
6: Fica no banco num jogo como esse, como é que você fica a sua cabeça em relação a isso? Sendo artilheiro e sendo preterido, às vezes, por questão tática do treinador?
7: Como eu falei anteriormente na pergunta que foi feita aqui, é tranquilidade, é buscar trabalhar. Espero que não vire rotina. Então, mas para não virar rotina, tem que trabalhar, tem que buscar fazer os gols, procurar ajudar a equipe. Não.
8: A sua condição de reserva nos últimos jogos, ela foi justa, cara? Você é um cara experiente e tem autocrítica. Como é que você vê isso, na sua opinião pessoal?
7: Cara, eu acho que não só o Anselmo, né? Eu acho que a equipe não vinha fazendo bons jogos. Iniciamos um bom jogo, sim, contra o Fortaleza, primeiro tempo, mas depois, no segundo tempo, a gente não conseguiu dar sequência. Mas é o Daniel que toma as decisões, acredito muito nele, na comissão. Então, como eu disse aqui, é continuar trabalhando, esperar que não vire rotina, esperar poder estar ajudando a equipe com gols, que é o mais importante. E, claro, parabenizar hoje também a todo o grupo, não só aqueles que iniciaram, como aqueles que entraram, fizeram a diferença, como o Mancha fala, o nosso preparador físico Rodolfo, né? Aqueles que entram e fazem a diferença. E hoje não foi diferente, mostrou a força do nosso grupo.
9: Não, alívio não, cara, porque a gente tem trabalhado pra caramba, tirando a partida contra o Cuiabá e uns 30 minutos, 40 minutos finais do jogo contra o Fortaleza. A equipe tá mostrando um grande futebol, os resultados que não estavam vindo. Então, para nós é uma prova de que nós temos uma equipe, um elenco muito forte, né? Com alguns desfalques aí, algumas perdas. Mostra que para a gente chegar onde a gente tem como meta, que é a Série A, nós precisamos de todos prontos e uma vitória que realmente nos coloca ali onde o Goiás tem que estar, que é nas primeiras posições.
4: Colocada à prova a capacidade do elenco até aqui com essas 4 derrotas que o time veio nas últimas rodadas. O que mostrou hoje significa o que para você, inclusive jogador experiente aqui no time esmeraldino?
9: A força do nosso elenco, né? Acredito que vocês aí que acompanham a gente desde o início sabem da qualidade, da vontade que esse grupo tem tido. Como eu falei, o jogo do Cuiabá foi um jogo à parte, que foi a nossa pior partida, e o final dos 40 minutos do Fortaleza, porque poderíamos ter feito, né, diferente. Mas hoje, mais uma vez, no clássico, o Goiás foi o dono do jogo, cara. Talvez faltou a gente um capricho a mais ali nas definições das jogadas. Mas faz parte também, porque o clássico ele tem um ingrediente a mais, que é a parte emocional. Mas a equipe suportou bem a força do elenco e como um todo, né? A equipe foi merecedora da vitória.
4: Essas foram então as falas de Anselmo Ramon, Diego Caetano e também do goleiro Tadeu, retratando ainda a reabilitação esmeraldina no Campeonato Brasileiro da Série B. Isso ficou bem claro aí em relação aos jogadores estarem animados em relação ao que foi o desempenho do time dentro do campo de jogo, e agora então o time subindo na tabela de classificação com essa vitória em cima do Vila Nova. O Verdão agora é o 11º colocado na tabela com 10 pontos ganhos. 3 vitórias, 1 empate e 4 derrotas até agora. Agora o Verdão vira a chave e amanhã, 9:30 da noite, Copa do Brasil, jogo da volta. Primeiro jogo 2-2 aqui no estádio Serra Dourada e agora contra o Cruzeiro, com possibilidades até de tentar levar aí, quem sabe, para as penalidades e almejar uma classificação à próxima fase da Copa do Brasil. O técnico Daniel Paulista tem todo o elenco à sua disposição, exceto uma pequena dúvida em relação ao atacante Cadu, se vai ou não ser relacionado para este confronto amanhã em Belo Horizonte, Copa do Brasil. Guga.
2: Beleza, Lucena, com as informações do Goiás, trazendo aí o Diego Caíto, trazendo também o Anselmo Ramon e também o goleiro Tadeu. Daqui a pouco a Ivana comenta, mas antes eu quero mandar um forte abraço para o Dr. Gabriel Espechoto, meu amigo, tá feliz da vida, é torcedor do Goiás. Doutor Gabriel Espechoto, que às vezes ele me acode, me dá uns piriri, aí ele fala, vem cá, meu irmão, vem aqui em casa aqui, que eu vou fazer um remédio aqui na tua veia aqui, pra você ficar tranquilo, pra você ficar de boa. E aí ele tá sempre na audiência, tá sempre conectado aqui, tá felizão, vai ser papai. Ontem comemorou o primeiro dia das mães com a doutora Aline, que tá grávida, lá no, agora eu não me recordo, doutor Gabriel, se é outubro ou se é novembro, mas o Pedrão tá vindo aí. Então, muito obrigado pelo carinho da audiência e pelo carro ligado aí no 98,7.
10: Você tá bem, Guga.
2: O quê?
10: Uai, porque você tem um médico à sua disposição. Sempre, não, e uma psicóloga sempre que dá alguma
11: do
10: coisa.
11: Lado.
10: É só fazer assim.
2: É sinal que eu ando com muito problema, né, Ivana?
10: Não, não
2: é. Quando sinal, eu não tô com problema de barriga, eu tô com problema de cabeça.
10: É sinal que você é um abençoado, porque quantas pessoas não queriam estar no seu lugar, né?
2: Exatamente.
10: Ter algum problema e ter alguém com a qualidade, que eu acredito no doutor Gabriel, deve ser um baita médico, é psicóloga que te atende também, eu sei que ela é boa demais da conta.
2: Essa psicóloga minha, ela é espetacular.
10: Sensacional.
2: 7:08. E aí, o que comentou o Diego Caíto, o Anselmo Ramon e o Tadeu que você tira aí, Ivana Mamed?
10: Olha só, o Caíto, ele entrou, né? Deu assistência para o Anselmo Ramon e assim também, o Guga, se você lembrar, contra o Novo Horizontino, o Goiás precisava da vitória para ir vivo, né, na competição contra o Remo para poder, né, ter o acesso. Infelizmente não veio, mas naquela ocasião também o gol contra o Novo Horizontino foi do Anselmo Ramon. E ele veio também de uma assistência do Caíto pela direita. Então o Caíto cruzou e o Anselmo Ramon sacudiu as redes e o Goiás ganhou pelo placar de 1-0. Foi da mesma forma. E com relação, ele foi feliz demais, entrou, tá, veio, né, de uma cirurgia, entrou e deu assistência. Isso aí foi sensacional. E o Anselmo Ramon, né, quando foi perguntado para ele, né, se essa situação incomodava, o fato dele não ser titular, ele disse que espera que isso não vire rotina, né? Mas que ele sabe que não só ele tirou também das costas dele, não foi só eu que não estava bem, a equipe toda, né, não vinha bem, mas é isso que ele vai lutar para que isso não aconteça novamente, que ele figure aí no banco de reservas. E o Tadeu sempre, né, falando que tivemos alguns desfalques, ao total foram 5 desfalques, e que acredita na força, né, do nosso elenco. Isso aí ficou muito evidente, né, nesse clássico.
2: 7:09. Antes aqui da gente seguir com as informações, Mari, deixa eu mandar 2 abraços. Um aqui para o Wellington Costa, que é meu pastor. Eu tenho também de pastor, meu pastor. Wellington Costa é torcedor do Goiás e torcedor do Palmeiras. Tá aqui na audiência, tá aqui mandando mensagem, tá aqui mostrando, inclusive, que a televisão dele tá ligada na Bandeirantes. Ó, vou mostrar aqui rapidinho, ó. Não deu, ficou claro, mas tá acompanhando a Bandeirantes lá na sua Smart TV de 79 polegadas. E o Cristiano Oliveira, esse, ele tá pedindo um abraço seu, Ivana.
10: Cristiano Oliveira, um abração pra você, meu querido. Aliás, vou mandar um beijo no seu coração. Obrigada aí pela audiência, viu?
11: Ivana, vamos aproveitar e pedir pro pessoal deixar o like,
10: isso,
11: né?
10: Isso. Você que YouTube tá aqui, olha. Nós temos aqui com 200 pessoas na nossa live. Quantos likes nós temos, gente? Nós estamos só 119, não. Vamos encerrar com 200 likes. Ainda dá tempo, 200 likes, Mariana.
2: Outro abraço aqui, Mari, ó. Fernando Maia, doutor Fernando Maia, lá do Só Manchés. Tá aqui mandando aqui, ó, eu deixo o meu beijo no coração das duas e um abraço pra você, Guga. Cuidem da Mari, vocês são jogadores consolidados que recebe ela como juniores.
11: Isso
2: tá chegando
11: mesmo
2: ao profissional. Um abraço ao trio. ele cita aqui, inclusive, que você estudou com as primas dele no Alfredo Nasser.
11: Foi mesmo. Há uns bons anos atrás, eu fazia, foi da quarta à sétima série, né? Oitava série na época, né?
2: Uns então, 39 gente... anos atrás?
11: Mentira, gente, Guga!
10: Hoje é o dia!
11: Mentira, Guga! Quantos anos eu tenho, Ivana? Fala aí.
10: Ah, você não tem. Você aparece até uns 28 anos.
2: Esse aqui é... Ó, gente, ó. Produtos Ivone.
11: Vem não, engraçadinho. Vem não, vem não.
2: 7:11, 7:11. O Gabriel que tá atualizando, ó. Em outubro chega o Pedrão aí.
11: Bora continuar, então. Do Verdão direto pro Tigre da Vila Famosa, a Tandara chega com o convidado.
12: De volta aqui no Bandeirantes Esporte Clube, agora a gente vai ouvir o Hugo Jorge Bravo, vice-presidente financeiro do Vila Nova. Ele concedeu entrevista coletiva após a derrota para o Goiás no último sábado e destacou que não gostou da atuação colorada, principalmente de alguns jogadores. O dirigente não citou nomes, mas deixou claro sua insatisfação com a atuação do Vila Nova diante do Goiás. Vamos ouvi-lo.
13: Viemos aqui com o objetivo de ganharmos mais uma partida. Uma partida importante, que é um clássico, mas assim como foi no Campeonato Goiano, nós não fizemos nada para ganhar o jogo. Não sei o que aconteceu, vamos dizer assim, de fato o que aconteceu. Achei a equipe muito abaixo de todos os jogos da Série B e perdemos o jogo. O jogo que você vê no clássico, na casa do adversário, com o resultado de 1-0, e nós não vamos pegar esse resultado e transformar nisso em terra arrasada. Mesmo porque nós sabemos do risco, nós sabemos também da dificuldade que é jogar fora de casa e corrigir os nossos erros. Nós, eu posso resumir para você que nós nos esforçamos muito mais para perder o jogo do que nós esforçamos para pelo menos empatar o jogo.
12: Hugo, você disse que o Vila precisa corrigir os erros para a sequência da temporada. Quais os principais erros hoje, além desse algo a mais que faltou?
13: Para mim, o principal erro, nós empatamos em casa com o Atlético e fizemos um grande jogo. Hoje nós fizemos um jogo completamente à parte de todos os outros jogos da Série B. Então, para mim, hoje o que faltou foi muito mais do que estratégia, muito mais do que tática, muito mais do que técnica. Faltou culhão. De uns 3-4 aí é difícil carregar 3-4. E aí quem entra, que a gente tem expectativa de elevar o nível, também não foi. Não estamos aqui para cuscar, como eu disse. Nós ainda estamos em quarto lugar do campeonato. Nós não viemos aqui reabilitar no campeonato. Nós viemos aqui defender a liderança do campeonato, buscar a liderança do campeonato. E é isso que nós vamos buscar ao longo de todo esse campeonato. E precisamos da maturidade de todos vocês para entender que num campeonato de 38 rodadas nós vamos ter as vitórias, as derrotas, os empates que a gente acha que é o fim do mundo, mas também as vitórias que a gente vai ter no final do jogo. Nós fomos campeão em final do jogo, nós já buscamos resultados importantes e assim vai ser.
12: Você falou dessa questão aí da postura, né, do culhão. Entra no fato do Vila, quando teve um jogador a mais, acabou deixando o resultado escapar? Foi assim com o Sport, com o Atlético hoje?
13: Aí é falta de concentração, pra mim. Aí é muito mais a falta de imposição, de se ajustar dentro de campo, de ter a malícia, a maturidade pra trabalhar com o resultado. Não pode tomar um gol com a mais contra o Sport da forma que tomou, não pode tomar um gol com a mais contra o Atlético da forma que tomou. E não pode tomar um gol e perder um jogo, porque vai saber quanto nós vamos ter uma oportunidade de pegar nosso maior rival na casa deles, eles com um jogador a menos e o jogo empatado. Então nós temos que ter maturidade, nós não podemos ser cabaços. Na verdade, nós fomos cabaços.
12: Esse foi o vice-presidente financeiro do Vila Nova, Hugo Jorge Bravo, destacando aí a sua insatisfação com a atuação do Vila Nova diante do Goiás. A equipe colorada foi derrotada por 1-0 no estádio Elê Pinheiro e agora se prepara para enfrentar o Avaí na próxima rodada da Série B. Antes disso, na quarta-feira, enfrenta o Anápolis às 19h, partida válida pela semifinal da Copa Centro-Oeste, mas nesse jogo o Vila Nova vai entrar em campo com uma equipe alternativa.
2: Vana, vamos lá, não vamos entrar novamente na situação dos termos que o Hugo utilizou nessa entrevista, já foi algo que a gente debateu aqui e já teve inclusive a participação da nossa audiência, mas ele cita que 3 ou 4 jogadores, e aí ele utiliza a expressão, não tiveram culhão, e aí eu te pergunto, na sua visão, quais seriam esses 3, 4 jogadores que estiveram abaixo, que não apresentaram um bom rendimento no clássico contra o Goiás?
10: Olha, o Dudu, né, ele não teve muito bem. O Janderson, se você pegar ali o sistema ofensivo do time do Vila Nova, eles deixaram a desejar. O Rian já tem algumas partidas que o Rian não vem produzindo o que ele produziu já no começo desse campeonato. Então a gente vê assim, o próprio Igor, que vinha bem, alguns jogadores deixaram muito a desejar. Agora, o ponto que ele falou que mais me chamou atenção, apesar desse, nós já falamos sobre essa questão dele se referir a esses jogadores desse termo, foi quando ele disse que não podemos perder um jogo como perdemos na casa do nosso rival com um jogador a mais. E realmente isso é inadmissível. O Vila Nova não foi aquele Vila Nova que, mesmo empatando com o Atlético, foi um Vila Nova competitivo, foi um Vila Nova guerreiro, que foi para cima e tentou de todas as formas, esbarrou no grande goleiro do Atlético. Mas, nesse caso, né, a bola nem chegou no Tadeu. Nem chegou no Tadeu. Então, vocês não conseguiram fazer, ter o mesmo empenho, jogando na casa do seu arquirrival e com um jogador a mais.
11: O Arisson está aqui falando, inclusive, que o Hugo não pode entrar nessa. Infelizmente, ele desvalorizou a vitória do Goiás. Eu sei que não precisava elogiar, mas tinha um Goiás do outro lado que jogou com vontade e com raça.
10: Eu acho que assim, a maior dor do Hugo é isso que ele falou nesse final da entrevista, que eu acabei de ressaltar aqui. Quando que vai ter oportunidade novamente de jogar na casa do seu adversário com um jogador a mais e deixar escapar a vitória? Né? Você vê, perdeu. Né? Nem para segurar o empate, o Vila Nova não conseguiu com um jogador a mais. Né? Teve o jogador expulso, menos de 5 minutos, o gol da vitória do Goiás. Isso aí que deve ter doído demais no Hugo Jorge Bravo.
11: O Pedro está falando, Guga, o Goiás ganhou de pouco, era para ser 3 ou mais gols.
2: Pois é, o Goiás que teve volume, teve finalização, porém acabou tendo aquele excesso de vontade, né? E o Ramon acabou sendo expulso, que poderia ter mudado o resultado do placar e não ter ficado no apito final 1-0 para a equipe esmeraldina. Mas o Goiás acabou vencendo e agora a gente segue o Campeonato Brasileiro da Série B, a rodada no final de semana, porque neste meio de semana é rodada de Copa do Brasil e Copa Centro-Oeste. Te aproveita e já traz aqui a nossa escala. Amanhã, 5 da tarde, tem eu e Mariana Rabelo novamente no Bandeirantes Esporte Clube, juntos e misturados, com Ivana Mamede também aqui nos comentários. 7 da noite tem um futebol na Bandeirantes, Danilo Santos apresenta no Mineirão, em Belo Horizonte. 9:30 da noite, Cruzeiro e Goiás. A narração é dele, do maior talento da narração esportiva do Brasil. Na quarta-feira, aí tem a Copa Centro-Oeste, 5 da tarde, a apresentação é minha. A narração é de Danilo Santos para Vila Nova em Anápolis. Copa Centro-Oeste, jogo único das semifinais da competição regional, que deve levar aí ou Vila ou Anápolis para a grande final contra a equipe do Rio Branco do Espírito Santo. E na quinta-feira tem novamente Copa do Brasil, a bola rola às 7 da noite no estádio Antônio Ascioli, teremos novamente o futebol na Bandeirante às 5 da tarde, e aí o Bandeirantes Esporte Clube volta na sexta-feira, eu, Mariana Rabelo e todo o primeiro time de comentários aqui do nosso futebol na Bandeirantes. 7:19, Zé do Norte, sobe o hino do Dragão, tá chegando informações do Atlético e o Igor Adorno traz convidados aqui no Bandeirantes Esporte Clube.
14: Beleza, Gustavo Ramos, Mariana, tô de volta aqui ao Bandeirantes Esporte Clube trazendo mais informações do Dragão, mais do Atlético, que venceu no último sábado 1-0 fora de casa contra o Ceará. Uma grande vitória do Atlético com gol de pênalti do Gustavo Coutinho. Vitória essa que foi providencial para o trabalho do Eduardo Souza, que estava pressionado. E foi justamente sobre isso que o Adson Batista conversou conosco após a partida e valorizou o trabalho do treinador. Vamos ouvir.
15: Eu não tinha dúvida, né? O Eduardo, ele precisa de apoio de todos, né? Um treinador jovem, né? Mas que tem conceitos muito atualizados e importantes. Cara sério, trabalhador, né? Eu fico muito feliz por isso acontecer, porque a gente sabe do potencial, da condição dele fazer um grande trabalho, né? Ele é sempre um treinador corajoso, ousado, né? Então, muito, muito bom essa vitória. Mostra que o Atlético é um time que tem camisa, é grande, né? E precisa ser respeitado, né? Porque em alguns momentos a gente sente menosprezado por alguma parte de algumas pessoas, né? Mas isso também é de menos. O Atlético é um clube quase centenário e que tem muita tradição, e só time de tradição consegue aqui, com 10 jogadores, conseguir levar um resultado tão importante. Agora nós entramos no campeonato. Isso para mim é o mais importante.
16: Adson Henrique Alcaraz, Feras do Esporte. Boa noite, presidente. Na sua última coletiva, você comentou sobre o Bruno José. Inclusive, falou que não era possível ele ter desaprendido a jogar. Como você avaliou a atuação dele hoje, começando como titular?
17: Cara, ele estava muito bem no jogo. Eu acho que o Eduardo foi muito feliz, porque o time ficou muito equilibrado pelos dois lados, né? Com muita velocidade. Ele estava muito bem no jogo. Eu não sei se é excesso de vontade, não é possível ele dar uma entrada daquela, um carrinho daquele. Ele prejudicou a equipe, né? E o mais importante, graças a Deus, graças a Nossa Senhora, Espírito Santo, conseguimos levar essa vitória tão importante, porque é uma sequência boa para que o Atlético entrar no grupo de possíveis classificáveis, né? Então, um momento importante. É, vejo que o Robson Gomes terá muito trabalho. Nós terminamos aqui com os três jogadores aqui totalmente entregue. Eu vi o título ali no final ali, eu já estava desistindo já, porque quase jogador saindo com cãibra. Então vai ter um trabalho muito grande. Nada melhor trabalhar ganhando. Então foi muito importante essa vitória.
16: Adson, boa noite. Ana Lívia, Futebol 62. Essa partida mostra que o Atlético consegue emocionalmente superar a Série B?
17: Não tenho dúvida. O Atlético é um dos grandes da Série B. Já foi campeão da Série B, já subiu para a Série A várias vezes, né? É um time que tem casca, é um time que tem história nessa competição, né? Então a gente fica satisfeito porque nós estamos recuperando, né? O começo do campeonato foi ruim. Agora, pegando essa sequência positiva, nós temos que agora pensar no jogo do Atlético Paranaense. Precisamos do nosso torcedor, precisamos do Ascioli lotado para tentar surpreender uma das grandes equipes do Brasil, uma equipe muito qualificada que é o Atlético Paranaense.
16: Adson, Zé Roberto da CBN, Atlético e Goiás ganharam hoje com 10. Não pode ficar com medo ao jogar com um a menos?
17: Claro que não, né? O atleta, ele tem que ter o emocional equilibrado e, logicamente, você ganhando um jogo, você tem que ter uma postura de superação, né? Isso foi o que aconteceu. É evidente que eu vejo alguns jogadores nossos que precisa muito evoluir fisicamente, né? Você vê o Guilherme Lopes saindo de cãibra. Jogador, quando tem esse tipo de cãibra, igual ele teve aqui, e jogando com a semana, treinando com a semana aberta, é porque não tá bem fisicamente. Então, eu vi alguns jogadores sentindo muito fisicamente, né? E parabéns a toda a equipe, mas principalmente ao goleiro Paulo Vitor, né? O Barreto, o Júnior Barreto, né? Alguns jogadores ali que foram acima da média, né? Então, quando você ganhar um jogo, você realmente tem que ter jogadores com destaque e, naturalmente, todos foram muito competitivos e, por isso, estamos levando a vitória para nossa casa.
14: Tá, então, o Adson Batista falando no microfone da Bandeirantes, diretamente de Fortaleza, exaltando o trabalho do Eduardo Souza e, é claro, aproveitando também já para convocar a torcida para o próximo confronto do Atlético pela Copa do Brasil, na próxima quinta-feira, às 7h, no estádio Antônio Ascioli. Guga.
2: Beleza, Igor Adorno, então trazendo aí o presidente Adson Batista, trazendo o que foi, né, a análise dele, do Adson, após a vitória de 1-0, jogando fora de casa a equipe do Ceará na Arena Castelão. E a Ivana Mamede aqui ao meu lado comenta, ele, como sempre, enchendo a bola da rapaziada quando ganha, hein?
10: Encheu a bola, principalmente do Eduardo Souza, né? Eu até anotei aqui, treinador jovem, tem bons conceitos, né? Os conceitos atualizados, corajoso, ousado. É bom, né? Quando a gente vê o Adson, assim, fazendo essas pontuações positivas na sua equipe. E ele também, ressaltou aos olhos dele também a condição física do time do Atlético, né? Como ele disse, o Robson Gomes vai ter muito trabalho, né? Os jogadores sofreram muito fisicamente. Então, assim, muitas coisas que ele trouxe, né? Que tiveram, o que ele mais chamou a atenção foi a postura de superação que teve, né, o time do Atlético.
2: 7h24, 7h24, Mariana Rabelo, reta final do nosso Bandeirantes Esporte Clube.
11: O Luiz, inclusive, tá falando uma crítica, né, ao Adson, agora entraram no campeonato, tá perdidinho, daqui 3 rodadas, sai do campeonato de novo.
2: Pois é, o Atlético oscila muito, né, Ivan?
10: Pois é, o que o Atlético precisa manter é nesse nível, né? Conquistou a vitória, né? Guerreando e lutando, o próximo jogo que venha, que ele faça um bom jogo contra o Atlético Paranaense, que ele consiga, dentro da sua casa, com a sua torcida, ele convocou toda a torcida, que ele acredita na classificação do Atlético, que o Atlético possa fazer o melhor jogo do ano contra o Atlético Paranaense.
2: 7h25. Tudo bem, Joãozão? Boa noite.
18: Boa noite, tudo bem? Um abraço pra você, um abraço, Mariana.
11: Um abraço,
18: seja bem-vinda, um abraço, Ivana. José do Norte, grande Zé do Norte. Zé do Norte chegou 6 horas, eu falei, agora vai. Agora ganhamos audiência.
2: Mas eu fiquei sabendo que ele tá saindo de férias.
18: Não, esses dias eu cheguei na rádio e falei, cadê o Zé do Norte? Tá de folga. Ele é o folguista.
2: É.
18: Ele trabalha 3 vezes por semana.
2: E tira folga.
18: E no sábado ele tá de folga, mas privilégios, né? De,
2: da 70 long, da anos de
18: longevidade,
2: rádio,
18: né? Então, assim, vamos trabalhando com o nosso Andrezinho, com o Macedo, com o José dos Santos, né? O popular José do Norte. A todos os ouvintes, obrigado pelo carinho, pela audiência. E aí, Mari, tudo bem?
11: Tudo bem,
18: Joãozão. Como foi o primeiro dia?
11: É muito nervosismo, né?
18: É.
11: Mas a gente vai.
18: Vai pra cima dos comentaristas. Se ficar tímida, não. A casa é sua. Pode. Vai pra cima, igual eu te falei. Igual o zagueiro argentino. Já chega chutando a porta. Né? Chuta a porta que você tem muito talento. Fotografa bem, tem uma voz muito bonita. Né? Pode ficar tranquila que aqui a Rádio Bandeirantes. A Rádio não. A Bandeirantes. A mania de rádio, Bandeirantes,
2: multiplataforma.
18: Nós vamos te ajudar assim de todas as formas, porque nós assim sentimos que você e vemos que você realmente tem muito talento, né, para contribuir aí com o bom rádio, o bom andamento do rádio.
11: Obrigada, a mão aqui tá geladinha, aos poucos a gente vai melhorando.
18: Mas aí é o Google,
11: né?
18: O Google vem com essas vestimentas aí. De...
2: Mas ela também tá de paletó.
11: Mas é gelado, nervosismo mesmo, né? Não é do frio, não.
18: Não fica. A Ivana também tinha esses calafrios, mas tudo passa, né? Então, assim, amanhã, o segundo dia, você vai ver que você estará muito mais, vamos dizer, preparada, não porque você já nasceu preparada, mas muito mais à vontade, né, no programa. E essa cadeira aí que você escolheu, realmente, ela é uma cadeira custosa. O pessoal lá, o Aile Pinheiro, falava que a cadeira de presidente do Goiás era uma cadeira que todo mundo se transformava. Essa cadeira que você senta aí, meu Deus... É do apresentador.
10: Só questão de tempo, né?
18: Não, é questão de tempo para você se soltar. Todos os apresentadores que passaram na Bandeirantes, olha que foram muitos, que sentaram aí, meu Deus do céu.
11: Vamos arrumar só uma almofadinha para mim, para eu poder ficar um pouquinho maior. Teve alguém que falou que eu sou pequenininha, mas que eu era gigante. Eu tenho 1,52 de altura. Então,
18: 1,52?
11: 1,52.
2: Ah, mas e ela tá de plataforma, João.
18: Que é plataforma?
10: É sandália.
18: Mas 1,52 com a...
11: Não.
18: Na minha época era sandália de salto, né? Agora é plataforma.
2: Tudo é plataforma, então, João.
11: Sendo... É diferente, de salto é o salto fininho, plataforma.
18: Ah, então sendo assim, dessa, com a plataforma eu me despeço de vocês para me preparar para a boleiragem. Mas seja bem-vinda, Mariana.
11: Muito obrigada.
18: Foi muito bom o programa com você, com a Ivana, com o nosso Guga, o Guga dando show. Né? O Guga, esses dias ela é repórter, já tá dando show aí na apresentação. Né? Muito bom, muito esforçado. E aquilo que eu sempre falei pro Gustavo, o rádio ele proporciona momentos para você crescer, é uma verdadeira escola. Então, se hoje foi assim, amanhã será melhor e assim sucessivamente. A cada dia buscando o melhor. Se quiser aprender e se quiser ser realmente um grande jornalista esportivo, o caminho é o rádio. Fez rádio, fez bem, você faz qualquer coisa. O rádio ele proporciona na comunicação você ser um grande comunicador, não apenas um grande radialista, mas um grande comunicador. Os grandes comunicadores do Brasil, todos eles começaram fazendo rádio. Então, a sua escola, você pode ter certeza, você vai crescer muito no jornalismo, né, aprendendo a fazer rádio. Quem aprende a fazer rádio faz tudo na vida. Até fabricar avião, viu?
11: É, tem uns verdade. Que fabricam.
18: O Cacau fabrica até nave espacial. Então...
11: Tem uns aproveitar o tempinho para agradecer a oportunidade, sim, né? Microfone pesado. Peço mais uma vez desculpa, paciência, a gente vai pegando o jeito, né? E vamos que vamos, Guga.
2: É só o primeiro dia de uma trajetória linda e longa e duradoura que teremos, viu, Mari? Então, mais uma vez, bem-vindo à casa. Muito obrigado pela parceria que a gente construiu já lá atrás e hoje a gente continua aqui na Bandeirantes. Também meu agradecimento à Ivana Mamede, que ainda não está 100%, está oscilando entre departamento médico e campo
10: Estaleiro.
2: De jogo, mas está aqui, deu assim o melhor de si, hoje fez um baita programa e a gente já se despede, já convidando nosso ouvinte para acompanhar a gente amanhã aqui novamente, né, Ivana?
10: Eu quero agradecer a Deus, né, em primeiro lugar, por ter me dado a oportunidade de fazer parte dessa história, viu, Mariana? Tanto que na hora que eu abri aqui, que eu vi que eu tava escalada para fazer esse programa com você, na mesma hora eu agradeci demais ao João, falei, João, muito obrigada, por Deus mesmo, que Deus te abençoe. Por essa oportunidade de estar com você aqui nesse momento, que é tão importante, eu sei o tamanho da importância que é para você, quando eu comecei também, né? Eu sei o tanto que é importante a gente ter do lado da gente, pessoas que, assim, com pensamentos positivos, eu tô aqui para poder desejar o melhor para você. Foi lindo, foi sensacional.
11: Obrigada, Ivan. Então, obrigada. Olha, você mora no meu coração.
2: Olha só, Mariana, então eu vou te dar a missão, hoje, seu primeiro dia, de fazer a passagem para o Boleiragem e saudar nossa audiência, convidando a todos para acompanhar amanhã. Fica à vontade.
11: Meu povo, muito obrigada pela audiência. Amanhã estamos aí novamente a partir das 17h. E agora vocês ficam com o Boleiragem.
2: Tchau.
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0: Hora certa em Goiânia, 7:34, está começando mais uma edição do Boleiragem.
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0: Que prazer e satisfação comunicar com você, melhor ouvinte do Brasil. Uma ótima noite pra você, um grande abraço a você que está conectado aqui na Rádio Bandeirantes, a maior, a melhor do Centro-Oeste. Está começando mais um Boleiragem aqui, o seu melhor compromisso no início de noite. Hoje o programa tá simplesmente recheado. Teve a vitória do clássico por parte do Verdão. O Dragão também venceu fora de casa, hein? Então vai chegando aqui, a nossa live já está aberta, nosso chat já está aqui pra você participar. Temos o Fala Doente lá no 629-9847-6110. Participe conosco, deixe o seu like. Hoje vai ter muita, mas muita resenha de qualidade. Rapaz, tem uns pessoal aqui que eu não sei se está preparado para o que vai acontecer nesse programa hoje, não, viu? Ó, eu tenho na mesa de áudio comigo o Renato Mafra e também a Vitória e o grande Zé do Norte. 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
0: Fala comigo, João, boa noite, tudo bem?
3: Boa noite, grande Igor Adorno, um abraço a você, um abraço ao nosso Iago Vinícius, motorzinho, Wesley Souza, Zé do Norte, a todos os ouvintes, obrigado pelo carinho, pela audiência. Que frio em Goiânia, hein, rapaz? Mas hoje, durante o dia, eu tava até falando com a Thaís agora há pouco, nossa diretora comercial aqui, nós descemos juntos para tomar aquele chá, e eu falei com ela, durante o dia parece que tava mais frio com o sol quente, agora à noite até que não tá fazendo muito frio, não, com o sol parece que tava até mais frio, mas sabe o que eu fico pensando? Vontade de chegar lá na roça. Hoje eu entrei nas câmeras da roça, hoje 6 horas da manhã, aquela
0: neblina,
3: aquela névoa assim, que coisa linda, aquela serração, mas maravilhoso.
0: Aí sai aquele café passadinho na hora.
3: Aquele vento frio, não, já toma o café e já vai direto pro curral tirar leite, né?
0: Olha só.
3: Tirar leite, apartar as mimosas já pra...
0: Rapaz.
3: O Iago mesmo apartou lá as vacas lá.
0: Tá igual o Geninho, que era bom pra apartar a vaca, né?
3: O Saracura não dava conta de nada.
0: Ele apartava a vaca, sabe que hora? 5 da manhã. Que ele apartava a vaca dele.
3: Geninho não sabe nem diferenciar um frango caipira de um frango de granja.
0: É, segundo ele, é da
3: roça.
0: Nada
3: da roça.
0: Ele fala que ele é.
3: A única coisa que o Geninho foi, ele só foi no interior lá pra ser batizado no Rio Piracanjuba.
0: Ah, isso sim.
3: Quando ele foi batizado no Rio Piracanjuba, ele achou que sendo batizado no Rio Piracanjuba, ele seria um menino de roça.
0: Exatamente.
3: Mas nunca foi. Não tá no DNA dele.
0: Tá certo, João Batista, o Joãozão. Realmente, o frio chegou em Goiânia. Tá frio aí onde você tá? Eu também senti isso aí. Parece que a noite deu, foi uma amenizada no frio. 7:37. 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Boa noite, motorzinho Wesley, tudo bem?
4: Tudo bem, grande Igor Adorno, tá tranquilo? Num
0: bom
4: friozinho
0: demais,
4: Goiânia, é bom, né?
0: Gostoso.
4: Isso aí, eu também senti essa mudança de clima, arrebenta com minha cabeça, cara, fica latejando, doendo. Mas já tô melhor, estamos melhorando. Grande Iago Vinícius, cadê ele, Iago, o homem da posse? Ele não tá aqui hoje?
0: Né? Eu pensei nisso, sabia?
4: Você ganhou, ficou grandão na aposta, você ficou sabendo da aposta do Iago?
3: Na verdade, quem ganhou fui eu, né?
4: Ah,
3: O Iago me passou a cota dele.
4: Oi?
0: Rapaz.
3: Ele ligou pro Policarpo lá, pode entregar lá que o Joãozão vai gostar, porque eu não tô bebendo. Falei, então manda pra
4: então
3: mim.
4: Manda aí, ó,
0: o melhor foi pro João, e olha que ele nem tava aqui.
4: Mas ficou no boleiragem, a verdade é essa, na aposta do Iago com o Policarpo, com o Mário Policarpo lá do Vila. Iago ganhou, e lembro que o Iago, João, ele falou assim, ó, Vai ser, aproveita enquanto vocês ganharam o clássico, que daqui pra frente vocês não vão ganhar mais não.
5: Foi mesmo, ele
4: já,
5: falou mesmo.
4: Já tem dois, rapaz, que o Goiás tá batendo aí no ano, mas o jogo é isso, amigo. Quem tá bem tem que zoar, quem tá mal tem que ouvir. Futebol é dessas coisas, só tem espaço pra vencedor. Boa noite ao nosso João Batista, você Zé do Norte, a Vitória, o Renato ali na live e a todos aqui do Boleiragem. Hoje tem assunto pra boleirar.
5: Hoje tem, viu? Hoje o programa vai ficar pequeno pro tanto de assunto que a gente tem pra comentar. Afinal de contas, tivemos o clássico, tivemos o Dragão, amanhã já tem Copa do Brasil. É amanhã já, rapidinho, tiro curto, já tem o Goiás lá no estado de Minas Gerais. 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
5: E hoje ele vai estar sem medo de falar mesmo, porque tá grandão, né, Iago? Boa noite, meu querido.
6: Rapaz, boa noite, Igor, boa noite, Wesley, boa noite ao Joãozão, boa noite ao Zé do Norte, a Vitória. Rapaz, é aquele negócio, né? Futebol é futebol, né, bicho?
5: Nada como um dia após o outro.
6: Nada, a gente falou aqui, ó, momento, não vale absolutamente nada em clássico. O time vem vencendo, tava líder do campeonato, o Goiás uma draga danada. 4 jogos com derrotas seguidas, né? Vem aí pressionado o treinador, jogador expulso durante a partida. Mas aquele negócio, né? O Joãozão sempre fala, quem transpirar mais vai vencer a partida. E não foi diferente. Noite feliz do Daniel Paulista, né? Que vinha acumulando erros aí durante as partidas em que acabou perdendo. Jogando até bem em algumas, né? Depois entregando no segundo tempo. Mas nessa, ele foi muito bem. Né, fez as alterações no momento certo, soube sofrer junto com o time e acabou saindo com resultado positivo, merecidamente. O Goiás fez por merecer 1-0, mesmo com o jogador a menos, jogou muito, né? Assim, meio termo, né, amigo? O futebol do Goiás não é lá essas coisas, não. Mas foi suficiente, porque o Vila realmente não jogou absolutamente nada e perdeu mais uma partida, né? Mostrando que agora, o retrospecto aí agora é favorável ao Goiás. Depois de 3 anos aí apanhando do Vila, aprendeu a jogar clássico, aprendeu que clássico às vezes nem é o momento, é vontade, e isso o Goiás teve, saiu com resultado positivo.
5: E eu quero saber se já caiu o Pix lá do Policarpo ou ainda nada.
6: Rapaz, o Moreno não mandou dinheiro ainda não.
5: Não?
6: Ah, mas eu vou dar uma folga pra ele, porque ele tá na Europa.
5: Não, mas dá uma atualizada aí. Porque às vezes pode ter caído.
6: Vou falar pra ele mandar em euro, que é melhor, rapaz, né? Que aí uma caixa de cerveja vira...
5: Não, mas ele paga.
6: Não, ali paga, moço.
5: Ele vai pagar.
6: Ou será que ele é liso?
5: Não.
4: Se ele for liso,
5: se ele
4: então
5: for liso, eu vou embora.
6: Não, mas ele ali é bom pra pagar, rapaz. Ele é porque tá ali na Europa, tá curtindo lá, né? Um roteiro bacana lá, mas logo cai aqui o Pix
5: e aí
6: o Joãozão vai desfrutar dessa cerveja.
5: O Joãozão vai fazer o usufruto.
4: Só vale a verdinha?
6: Só verdinha.
5: Só?
6: Caixinha, ainda falei antes, né?
5: Não, vai ter 100 euro mesmo, motor.
6: 24 garrafinhas daquela de 600, tá ótimo, não tem problema nenhum. O Joãozão vai beber lá na roça, vai beber por mim.
5: É isso aí, então tá aí, valeu. Grande Romário Policarpo, ficou na pior. Ô, motor, agora por falar em aposta, você não apostou, mas você bancou. A semana inteira, eu até perguntei pra você aqui nessa cadeia, falei, motor, você ainda tá fechado com o Goiás desse jeito? Aí você falou assim, ó, eu analiso a estatística, eu analiso o jogo. E bancou a vitória do Goiás, né, Wesley?
4: Ainda tem outro porém. Se, por exemplo, se você chega num clássico grandão, pode ser em qualquer clássico mundial. Aquele grandão, ele vai olhar por cima. Ele não vai ter aquele respeito como aquele pequeno que chega pequeno no clássico. Ele se sobressai na força, se sobressai na vontade. E ainda jogando na sua casa com mais de 10 mil, meu irmão. Se o Goiás não transpirar sangue nesse jogo, rapaz, eu não sei o que seria da Serrinha, não. Então eu já tinha esse roteiro já programado. Das duas, uma. Ou o Vila, né, ele incorporava esse jogo, esse clássico, e igualava, porque a pegada eu tinha certeza que o Goiás ia ter. Ninguém ia passar 4 jogos aí tomando pancada. Em um clássico não vai transpirar. Transpirou. O Vila não igualou, não diminuindo a vitória do Goiás, mas muito pelo contrário, né? Engrandecendo o bom futebol que foi apresentado, porque só um time mereceu ganhar. E esse time foi o Goiás, que eu vinha batendo lá atrás e o povo achando ruim. E hoje eu não vi ninguém pedindo desculpa pra mim lá embaixo, não.
5: Pois é, eu ia perguntar pra você, tava fila? Tava
4: não,
5: grande?
4: Não, a torcida do Vila tem que entrar aqui na live aqui e me pedir desculpa.
5: Ih,
4: aí, ó.
5: Ih, rapaz.
4: Tá, do jeito que eu falo, com a situação, eu analiso o jogo. Mas vamos ver se ela vai vir aqui hoje à noite. Ainda tem tempo. Já são o quê? 19h43?
5: Já, e tem muita
4: ainda
5: gente
4: dá
5: aqui.
4: Dá tempo ainda.
5: Ó, e tem muita gente aqui já. Estamos com praticamente 400 pessoas simultâneas. Eu percebo aqui pelo nosso chat que já tem Vila Novença aqui já, viu, Wesley?
4: Ah, então
5: tem.
4: Começa o primeiro aí. Quem vai ser o primeiro?
5: Quem vai abrir a fila de desculpa pro Wesley, hein? Ah. Agora, eu quero saber outra coisa. Ô, João, já que a gente tá falando de desculpa, você vai pedir desculpa pro Anselmo Ramon? Ou não?
3: Eu não, foi mais que obrigação dele,
5: ué. Mas ele era Urutau, ué.
3: Uai. Jogou bem, fez a obrigação dele. Quando jogar mal, estarei aqui para criticá-lo, e quando jogar bem e fizer o gol, estarei aqui para elogiá-lo. E ponto. Jogador de futebol precisa marcar. Ele tá lá para quê? Só tá lá para uma coisa.
5: Ele recebe só para isso, né?
3: Só para marcar gol.
5: É verdade.
3: Só para marcar gol. Ele fez o gol da vitória, então comemore bastante. Que no próximo jogo ele corresponda. Inclusive, eu estava tão certo, ele marcou o gol da vitória, amanhã eu acho que ele não vai jogar, amanhã o Cadu volta pro time titular.
5: Rapaz, aí já começa um debate aqui.
4: Aí
5: já vamos ter que abrir um debate aqui antes, porque se o Anselmo Ramon entrou, resolveu a parada do Goiás e amanhã não joga, o Daniel Paulista não tá sendo contraditório de uma certa maneira, não?
4: Cara, vamos lá. Primeiramente, a gente precisa ver quais as condições do Cadu.
5: Uhum.
4: O Cadu saiu com dor até no cabelo, sem ritmo, sem jogar. É um cara que vai sentir muita dor muscular e vai demorar a recuperação. Aí já entra outro departamento, que é o departamento fisiológico, para saber como é que tá o jogador, se corre risco de machucar, se não corre. Mas eu, pelo que eu vejo e o que eu já vivenciei, o Cadu não vai para esse jogo contra o Cruzeiro, não.
5: Será?
4: Muito difícil, cara.
5: Tempo muito curto, né?
6: Eu vou te falar um negócio. Eu acho que vai ainda de titular.
4: Será?
5: Você vai com o João, então?
6: Tô com o João.
5: Tá com o João,
6: e não abre, certeza.
4: Eu não sei, porque o cara saiu com muita dor, cara.
6: Pois é, mas...
4: Saiu muito dolorido. Essa recuperação de domingo, segunda...
6: Quanto tempo o Felipe Machado ia ficar de fora?
4: O Felipe ia ficar 4 semanas.
6: Quantas semanas ele ficou?
4: Ele ficou com 2.
6: Então pronto.
4: Será que ele volta?
6: O Lourenço era quanto?
4: Lourenço era 1 mês e meio.
6: Então, quanto tempo ele ficou?
4: Ele ficou 3 semanas.
6: Então confia.
4: Será que volta?
5: Deu uma adiantada no processo, né?
6: Ô, rapaz, futebol.
5: Teve gente que tava... Alguns criticaram aí a preparação física do Goiás, mas tem um ponto positivo também, né, Iago? Tem esse lado que você tá falando, né?
6: Cara, eu acho que amanhã o Goiás vai completaço. Acho que vai ser ali o Tadeu.
4: Completão como?
6: Ó, escuta aí. Tadeu, Ramon Menezes e Lucas Ribeiro. Na lateral direita vai o Diego Caíto. Na esquerda o Nicolas.
4: Volta.
6: No meio campo, Lourenço, Lucas Rodrigues, GG e Lucas Lima.
4: Certo.
6: No ataque, Jean Carlos e Cadu.
5: E o Ramon no banco.
6: E o Ramon no banco pro começo do jogo. Deve ser uma boa opção no segundo tempo. Vai ser a mesma coisa que o Goiás tentou fazer com o Vila e deu certo, né? Coloca lá uma correriazinha, uma pessoa que marca ali na frente. E aí no segundo tempo o Anselmo Ramon entra, né? Aí já pega o time mais cansado. O Ramon não dá conta, cara, de correr de igual pra igual inteiro com esses caras.
4: Ou ele pega os caras cansados.
6: Aí você pega os caras quebrados no segundo tempo, aí o Ramon consegue fazer aquele pivô de qualidade, colocar o Jean Carlos na cara do gol. O Lucas Lima é um jogo de Série A, é um jogo que o Lucas Lima já é acostumado a jogar e com certeza cresce muito nesse tipo de jogo. Então é importante, fica de olho aí que essa escalação é pra ser exatamente a que vai entrar em campo amanhã.
4: Então ganhou a posição de titular, ué.
6: Quem?
4: O Cadu, ué.
6: Não sei, né? Acho que é questão do jogo em si, né, cara? O jogo em si ali, acho que vai ser importante.
3: Cara, eu acho sim que a cobrança ela é tão válida que você pode ver que o Anselmo Ramon ele entrou com outro espírito. Eu gostei. Movimentar. O que que eu falo sempre daqui do Anselmo Ramon? Movimentação, marcar, pegada, pressionar a saída de bola, participar. Cara, tem jogo que é vergonha pro Anselmo Ramon. Então, ele entrou com sangue nos olhos, foi participativo. Não apenas pelo gol. Porque gol é consequência do trabalho. Agora, você não marca gol e não participa de nenhuma jogada, pô, é uma menos. Essa foi a minha indagação, né? E continuo com ela durante praticamente a temporada. É o artilheiro do time. O Anselmo foi um cara que quando ele veio pro Goiás, eu sempre falei, destaquei, pô, esse Anselmo vai dar rock aqui. Eu gosto dele jogando lá no CRB. É um centroavante que participativo e tem jogo que ele consegue ser, mas tem outro, cara, que assim, que ele não consegue pegar na bola. E aí, esse Anselmo Ramon, quando não pega na bola, não serve. Por que que o Anselmo é pior que o Cadu? Não é.
5: Não é.
3: Tecnicamente, o Anselmo é melhor. Mas qual a diferença dos dois? Cadu pressiona. E hoje, cara, se você não tiver um centroavante que pressiona a saída de bola, é difícil. Ainda mais num jogo como esse do Cruzeiro. Se deixar o Cruzeiro trabalhar a bola, começar o jogo ali de trás, de pé em pé, de um lado, vai do outro, pá, pá, pá, fica muito mais, o jogo é dificílimo, terrível pro Goiás, e se não marcar pressão, se não diminuir os espaços, ficará ainda mais terrível pro time esmeraldino, mas tecnicamente o Anselmo Ramon é um bom jogador, é o artilheiro do time, mas fica esse adendo, lembra quando eu falo, pega os dedinhos dele e enfia na tomada, pra quê? É. Você enfiar os dedinhos
5: dá
3: na
5: um
3: tomada?
5: Dá um choquinho.
3: É pra dar um choque.
5: Acordar, mas né?
3: O cara acorda, é, acorda pra vida, amigo, vamos lá, pô, tá todo mundo guerreando.

0: Campeonato Goiano. Campeonato Goiano até eu tô tomando Monjaro, mas daqui mais 3 meses aí que eu tiver.
1: Depois que acabar o Monjaro, né?
0: Aí eu vou.
1: Aí até no Brasileiro.
0: Contra, com todo respeito, Goiatuba, Aparecidense, Anápolis, tá de brincadeira.
1: Só ali dentro da área,
0: fazer né, gol é agora, parceiro. Não, você tendo Lucas Lima pra jogar, o Lourenço.
1: Lucas GG, Rodrigues.
0: O Caio, o Nicolas. Ô, motorista, tá de brincadeira.
2: Eu vi o cara falando assim, ó, bota aí 3 canetas de Monjaro no Ronaldo Fernando, porque ele tá.
0: Mas ó, Ronaldo, bicho, o fenômeno, mas eu acho que ele tá tomando, ele deu uma emagrecida.
1: Deu uma secada.
0: Vocês ouviram ele chegando. O Brasil jogou nos Estados Unidos esses dias? Foi, não foi?
1: Foi.
0: Acho que foi numa imagem lá, não sei se foi nos Estados Unidos, foi lá na Europa. Tá ele e o Rivaldo. Cara, ele tá quase o corpo do Rivaldo. Fininho.
1: O Ronaldão?
0: É, olha esse gordinho aqui. Tá que nós estamos ficando bonitos.
1: Tá melhorando. Nossa. Tá quase lá.
0: Nosso médico do motorzinho aqui.
2: Nosso médico.
0: Personal.
1: Ó, aqui, pra ó. Você que não sabe, o responsável é o motor, viu? Ele que tá trabalhando a galera aqui, ó.
0: O motor passa as receitas.
1: Isso.
0: Trabalho físico.
1: Trabalho físico.
0: Não, a receita da comida, mestre. Igual agora.
1: É receita médica,
0: rapaz. O treino e a comida também. O gordinho agora foi ali que tomou uma vitamina de
2: whey.
0: Banana com.
1: Whey?
0: Com. Não. É banana com.
1: Mamão.
0: Ó. Mamão com banana. Foi?
1: Que isso, hein?
0: É fibra.
1: Você que passou, Wesley?
0: Foi o Wesley que passou.
3: O Wesley que tá indicando tudo aí.
0: A banana é fibra e o mamão pra soltar o intestino.
1: Rapaz. Eu acho que eu vou ter que entrar nesse projeto, porque eu também tô precisando perder uns quilinhos.
0: O motorzinho chegava aqui, né? Tava gordinho, motorzinho.
1: E eu tenho 3 meses,
0: aí passou um pouco. Motorzinho, tá magrinho. Aí eu fui descobrir, motorzinho. Mas personal gordo também é foda, né?
1: Não. Personal gordo é igual você ir na
3: nutricionista.
1: Nutricionista não dá, né, cara?
0: Nutricionista fala assim, ó, você não pode comer feijão, você não pode comer isso, você não pode comer aqui, você não pode isso. Ai, mas e a senhora come?
1: É igual você ir na missa e o padre tá jogando o jogo do bicho aí. Do mesmo jeito aí. Como é que vai você confiar um negócio desse?
2: É bravo.
1: 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Deixa eu dar uma moral pra essa galera aqui.
2: Antes de você dar moral pra galera, deixa eu só
1: falar
2: um pouquinho de como que é jogar nesse Mineirão, cara. Com certeza terá um estádio cheio, lotado.
1: Claro.
2: Né? Acho que foi a Universidade Católica. Exatamente. Universidade Católica, ele faz um jogo muito inteligente contra o Cruzeiro. Primeira coisa, você tem que irritar os caras. Como é que você irrita os caras? Tira a bola deles. Força o erro. O Mineirão tem certas situações lá, que tem jogador lá que quando pega na bola, o estádio cai abaixo na vaia. Então é saber jogar nessa atmosfera. Né? Ah, o estádio vai estar a favor desde que você consiga
1: corresponda, né?
2: Corresponder. Se não, meu filho, o estádio vira contra. E um Mineirão contra, pesado, nós já vimos aí um Atlético Mineiro ir lá dentro e vencer, meteu 3-1 no Brasileiro. Universidade Católica venceu de virada, meteu um 2-1 no Cruzeiro. Então nós temos aí algumas situações. O técnico do Goiás, Daniel Paulista, se for neste pensamento, pegar esses dois jogos, ele pode bolar um plano tranquilo, não vou dizer tranquilo, mas um plano que os caras se entreguem ao máximo para poder passar para a próxima fase da Copa do Brasil.
1: Ô Iago, é jogo pro Goiás entrar claramente com o objetivo de empatar? Vamos falar rasgado assim.
3: Cara, acho que ninguém joga para empatar, né?
2: Não, Igor, e lembrando que os resultados que eu falei aqui, nenhum empataram, eles ganharam.
1: Ganharam lá.
2: O Atlético Negro ganhou lá e o Universidade Católica também ganhou lá.
1: Então você acredita que o Goiás pode chegar e também conseguir.
2: Sendo inteligente, matando na transição, porque teve duas transições lá, o time da Universidade foi lá e pimba. O Galo foi lá e pimba. Então, assim, são situações que o Daniel precisa estudar para montar um plano de jogo parecido com esses dois jogos que eu falei.
3: É. Rapaz, eu acho que time que entra pra empatar, ele já entra perdendo. É consequência. Você vai tentar segurar um empate, você vai tomar um, aí você desespera, toma dois e acabou. Mas é óbvio que o Goiás, talvez o melhor resultado pro Goiás lá é o empate.
1: Sim.
3: Né? A depender de qual time o Cruzeiro vai colocar em campo. Tá todo mundo esquecendo dessa questão.
0: O melhor resultado é a vitória, né?
3: É, mas é o melhor resultado possível, né?
1: Dentro de uma realidade,
3: dentro de uma realidade que o torcedor também já tá esperando. Eu acho que poucos torcedores estão achando que o Goiás vai chegar lá e conseguir.
0: O Goiás já ganhou do Paulo.

0: Palmeiras, não, na semifinal de...
1: Já, João, mas esse time do Goiás aí não tem...
0: O time era pior que esse.
1: Não, mas esse time do Goiás não tem qualidade pra ganhar do Cruzeiro.
0: Já virou do Santos.
2: Não, futebol tudo pode acontecer.
1: Não, tudo.
2: Mas assim, dentro de uma realidade, né? Dentro de uma possibilidade.
1: É, não, o Goiás é muito inferior. Depende do time também, né?
2: Que vai entrar amanhã.
1: Se entrar um time mesclado, um time modificado, ainda assim é melhor que o time do Goiás. Mas tem chance. Futebol, meu amigo, futebol é imprevisível. Às vezes o cara começa a jogar lá... Tem um jogador expulso, o Goiás fica grande, não é possível, com uma hora o Goiás não vai dar sorte, né?
2: Claro.
1: Toda vez agora o Goiás é só jogador expulso. Uma hora, isso acontece do outro lado também, futebol acontece de um lado, mas também chega um momento que o Goiás vai dar uma sorte aí, né? Então tem que jogar, cara. Aí eu tô curioso pra ver a escalação do Cruzeiro. Com tantos jogos, por tantas competições, será que o Cruzeiro vai mandar o que tem de melhor pra esse jogo contra o Goiás? Eu acho que não. Eu acho que vai começar com um time mesclado aí.
3: Você tem ideia, esse jogo contra o Goiás aqui no Serra Dourada... Foi um Goiás que, pra mim, é um Goiás ou um Cruzeiro titular, cara.
2: Sim.
3: Foi um Cruzeiro titular.
2: Concordo.
4: Ali eles precisavam de voltar a vencer, né? O motorzinho. Tanto que eles jogaram com o Goiás aqui, o outro jogo seguido foi contra o Remo. Eles foram lá e venceram o Remo.
3: Isso.
4: Com o mesmo time.
3: 1-0 lá no Belém.
4: Você vê que o resultado do Goiás de 2-2, da forma que o Goiás jogou no Serra Dourada, ele foi valorizado porque em seguida pegou um time... Né, médio para pequeno do Campeonato Brasileiro, mas ao mesmo porte do Goiás, foi lá e venceu na casa deles.
3: E para esse jogo aí, vamos lá, você só acho que titular desse time é só o Gerson.
2: Sim.
3: É, ali um Lucas Silva, Lucas Romero são os dois volantes que vinham jogando. O Gerson já jogou na vitória contra o Barcelona.
4: É o que ficou
3: Boca
4: fora.
3: Júnior.
4: Aqui foi
3: o
4: banco,
3: Gerson.
2: Isso.
3: O Gerson ficou fora desse jogo. Depois contra o Galo ele não joga. Não, ele joga contra o Galo.
4: Contra o Galo jogou.
3: Contra o Galo ele joga, exatamente.
4: Então, o Gerson é titular, mano.
3: Ele é titular desse time.
4: O único que foi poupado aqui no Serra Dourada foi o Gerson.
2: O único poupado foi o Gerson, exatamente.
3: Aí eu te falo, cara, o Lucas Silva, que é o volante daqui, que é goiano, ele deixa o Cruzeiro mais experiente. Ele posiciona o time do Cruzeiro. O Gerson não tem essa característica. O Romero também não. Com o Lucas Silva no time, já é um time mais organizado. Foi uma das coisas que o Cruzeiro sofreu quando perde pro Atlético Mineiro, que o Lucas Silva tá fora, e quando perde pro Universidade Católica. Não tem um jogador experiente para organizar. O Cruzeiro é um time que ataca pra caramba, mas tem hora que bagunça. É nessa bagunça que o Goiás precisa ser inteligente.
2: E olha só, o Divino Lucena tá ligado aqui na audiência do Boleiragem, inclusive um abraço, grande Divino, ele passou aqui uma provável escalação do Cruzeiro, inclusive é a escalação aqui do Lucas Barbosa lá da Rádio Itatiaia, dos nossos amigos. Vamos pra provável escalação então, Otávio no gol, Fagner ou Cauã Moraes, Fabrício Bruno e Jonathan Jesus na zaga e do lado esquerdo o Kaique. Aí o meio de campo, atenção, Lucas Romero, Gerson, Matheus Pereira e Christian e lá na frente Arroio e Caio Jorge. A tendência é que o Arthur poupe alguns titulares, mas não deve descaracterizar a espinha dorsal. É um time muito forte.
3: E aí ele entra espelhando o time do Goiás.
2: 4-4-2.
3: Ele sai dos extremos.
2: É um 4-4-2, exatamente.
3: Ele sai dos extremos e deixa mais um homem no meio. Mesmo com essa escalação com 4 jogadores, o Lucas Silva tá fora, não tá?
2: Sim.
3: Tá fora dessa escalação.
2: Tá fora. Aqui tem o Lucas Romero, o Gerson, o Matheus Pereira e mais avançado o Christian, né? Esse Arroio aqui deu um trabalho danado no jogo. Você lembra, Iago? Esse Arroio aqui, eu vou te falar, era pra ele ter feito pelo menos uns 2 gols.
3: Só que é um
2: Tadeu
3: jogador,
2: foi muito bem.
3: Só um jogador que não tem a capacidade de finalização. Ele rompe linha.
2: Sim.
3: Ele é bom pra transição. Ele é veloz, dribla em velocidade. Mas ele não tem um bom passe, uma boa finalização. Matheus Pereira tem. Né, esse cair, esse vídeo é vídeo real.
2: Sim.
3: É, também tem uma boa finalização. Então cai no pé de jogadores que não tem uma boa finalização, que é o Arroio. Correria é com ele, mas finalizar ele não é tão bom assim não.
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4: Eu fico vendo os gordinhos, não pode falar que ninguém toma Monjar, não, né?
2: Ah,
4: qual? Não tem uma vergonha, não.
2: Não, é, tem que falar,
4: tô perdendo peso é correndo.
2: Ah, não. Eu
4: parei de beber.
2: Eu vou te falar, não. Eu não tomo, mas porque eu não tenho dinheiro.
4: Ah, parei de beber agora. Ô, João,
2: eu não tomo,
4: correndo.
2: É porque eu não tenho dinheiro. Agora
4: tô bebendo Monjar. Agora tô bebendo Monjar. Eu tô tomando minha cerveja. A primeira coisa que pode tomar cerveja? Pode. Se você der conta, pode. Eu tomo cerveja. Tô nem aí, esse final de semana eu não tomei.
2: Deixa eu te perguntar.
4: Mas só tomo cerveja uma vez por semana também, lá na roça. Como eu não fui pra roça esse final de semana, eu não tomei. Mas assim, ele tira um pouquinho realmente a vontade de
2: tomar. Eu ia perguntar, ele tira a vontade?
4: Ele tira a vontade, inibe pra caramba. Assim, deixa ser mais calmo. A única coisa, assim, bom pra mim é que eu tô mais calmo. É. Vocês estão fazendo um monte de cagada. Eu nem tô. Você pode ver que eu tô.
2: Ô, João, ô, Wesley, isso aqui tá mais calmo. Tem como dobrar a dose do Monjaro dele aí, Wesley? Receita mais umas 5 pra ele.
4: Então, assim, ele acalma.
2: Não,
4: pelo tanto de M que vocês estão fazendo.
2: Você não tomou hoje de manhã na nossa área, não, né? Você não tomou, não?
4: Você viu? Não, tomou. Rapaz. O tanto de M vocês fizeram no nossa área hoje, eu vim, gente, não faz isso. De jeito tá errado.
2: O João passou a caneta aqui hoje, rapaz.
4: Eu voltava, virava as costas e ia lá pro comercial, eles voltavam a fazer o que eu tinha acabado de pedir.
3: Mas não é possível.
4: Antigamente teria vindo, pô, vocês não estão ouvindo, não?
2: Vocês não ouvem a rádio de vocês, não?
4: Assim, mas é muito bom, mas você sabe que é saúde, cara?
2: É bom.
4: É igual, eu tava um pouquinho acima do peso. Só um pouquinho, então assim, eu tô tomando, não tem vergonha de falar, não.
2: Coisa boa.
4: Agora eu vou começar agora na academia também.
2: Olha,
4: fazer pelo menos uma caminhadinha, tem que arrumar o tempo, né? Tudo na vida é o tempo, mas o tempo você tem que organizar.
2: Claro.
4: É como
3: tem que ter tá chegando tempo muito, pra qualidade
4: muito,
3: de vida.
4: Muito cedo na rádio e saindo muito tarde, às vezes não dá nem pra você fazer a refeição correta, porque as pessoas pensam que o radialista é chegar aqui e fazer o programa e ir embora, não. Igual, a minha função é totalmente, vai muito além da função de comentarista, mas geralmente você não tem hora para comer, igual o nosso programa aqui é meio-dia. Você come mais cedo, é muito cedo. Você vai comer tarde, é depois tarde. Do programa já é muito tarde. Você tem uma boleiragem, começa às 7h30. Se você comer, jantar um pouquinho mais cedo, é muito cedo. Se você for comer 9h30, quando você chega em casa, já é muito tarde. Então,
2: verdade.
4: Amanhã, jornada esportiva. Até 1h da manhã. Então é canseira, não é fácil.
2: Eu, inclusive, já tô com fome. O João vai falar que eu como muito, mas eu vim sem comer, eu já tô com fome.
4: Não, você come muito. Não,
2: agora pensa, eu vou ficar até 11 da noite numa pita aqui, a fome que eu vou ficar?
4: Você é um ponto fora da curva. Você aí você já pensa como gordo.
2: Não.
4: Eu não. Eu, meu negócio é comer
2: isso,
4: desregulado.
1: Ou se eu te falar pra você que esse cara desse tamanho não come, você não acredita.
2: Não, mas
4: eu sei. Desregulado,
2: eu
4: fiquei de cara. Eu
2: gosto de
4: tomar minha cervejinha e tal, assim.
2: Mas eu não como muito mesmo, não.
4: Eu não tenho cabeça de gordo. Eu sou gordo. Porém, não tenho a cabeça. Agora você não é tão gordo, mas a cabeça sua é de gordo.
2: Eu tenho
4: entendeu, Montor?
2: Eu tenho que concordar. A gente foi fazer uma visitinha lá na casa do governador, sabe, Montor? E aí eu fui me alimentar, né, de maneira ponderada. O João não comeu nem um arroz.
1: Ele não come, não.
2: Ele não comeu. Eu falei, João, você não vai comer um jantarzão desse? Ele, não, não vou comer, não. E aí eu tive
4: não, obrigado,
2: que comer
4: come
2: o meu...
4: a minha parte lá.
2: Eu comi o meu e a dele.
4: Comi. Não, e antes ele fazer a primeira pergunta lá pro governador, já tava comendo.
3: Que é isso?
2: Para de me quebrar o vivo.
3: Como
2: aqui,
3: é não. Essa?
2: 8h02. 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Ó, o Leandro Assunção tá aqui falando. Ó, alguém viu aqui as declarações do Thiago Galhardo sobre o Goiás? Vimos. Vimos e assim, ali gosta de uma atenção, né, Iago? Aquele ele é meio cara... carente de atenção, né? Vamos falar a verdade.
1: Aquele cara lá, ele tem algum distúrbio mental, né, mestre? Aquilo lá não é atenção, não. Aquilo é loucura. Né? O cara tá jogando no Feira FC, nem divisão esse time tem. E o cara tá falando que os gramados aqui
2: do
1: Goiás, os campos são ruins, né? Um campo que nós já viu aí, Fabão, Jadils, né? Já viu grande jogador, Fernandão... Né? Ninguém saiu daqui reclamando de estrutura, Luiz Chulapa.
2: Pelo contrário.
1: Né? Pelo contrário, sempre o Goiás sempre foi muito elogiado. Obviamente que, né? O Goiás já não tem aquela estrutura de anos atrás, mas o cara sair daqui reclamando de estrutura, um cara que chegava embriagado.
4: Vestiário. Não, vestiário. Esse é um negócio que o Goiás tem, assim, que poucos times do Brasil têm.
2: Vestiário.
4: O vestiário da Serrinha ali, nenhum estádio do. Ó, talvez seja um dos melhores do Brasil.
2: É.
4: Esse vestiário da Serrinha aqui, ó.
2: Ele é muito bom mesmo.
4: Sim, ele é excepcional.
1: E o gramado.
4: O gramado.
1: É louco.
4: Pelo amor de Deus.
2: Aí é que eles podiam inventar outra coisa pra falar, né? Podia falar, agora, o povo lá tem um pé fedido.
4: É, ele falou a verdade, né? Que lá no Goiás tinha muita gente pra mandar e ninguém mandava.
1: Não, isso aí é verdade.
4: Isso aí, realmente, na época dele, até o Paulo Rangel chegar. E falou assim, ó, não joga, esses caras que viajaram, que foram lá ver a seleção, sei lá pra onde que eles foram em Brasília.
1: A raiva dele foi essa.
4: É, esses caras não jogam mais no Goiás. Ele deu uma entrevista pra Pit Esportivo. Eu, Nilton, Paulo Rogério falou lá embaixo, esses caras não jogam mais no Goiás. Eu sou apenas presidente do conselho, mas aqui eles não põem o pé mais.
3: Quando eles foram lá pra Brasília, né?
4: É, e não. Quem era? DG,
1: moço. Era o zagueiro David Braz.
4: Não, David Braz. Então tá o DG.
1: Thiago Galhardo. Não, o DG não tava, não, coitado. Vamos tirar ele já ruim de futebol, ainda queimar.
2: Ainda quer matar o
1: Galhardo. Era o Galhardo.
3: Eram três, pô.
1: Era o Galhardo.
3: Matheus, ainda não?
1: Não, cara.
2: Matheus foi em outra.
4: Moço, eu acho que esse DG.
1: Não, DG
4: era atrás esquerda. É um. Que era meio campista aqui no Goiás aqui.
1: Ah, era o atacante. Ele era meio campista.
3: Meio atacante.
1: Não, é o Mateuzinho.
3: Mateuzinho?
4: Ah, eu não sei se era o Mateuzinho, não.
2: Alguém no chat aí, se souber, fala aí, quem que era o bonde lá de Brasília, o bonde do jogo da seleção brasileira. E aí, depois disso, ele ficou meio mordido, né, Wesley?
1: É meio mordido. O cara ia reclamar de campo, foi engraçado.
2: Não, ele tem inventado outra coisa.
1: Você sabe por quê?
4: Luiz Henrique.
3: Obrigado, meu filho. Jogou aqui,
1: ué. Você sabe por que ele pisava no gramado e às vezes reclamava? Só chegava bêbado. Chegava de ressaca, eu pisando alto, pisava no gramado, afundava o pezinho. Moço, eu fiquei sabendo de uma cena lá no Goiás que eu morri de rir.
4: Ele pisava nas nuvens.
3: Ele não tava enxergando.
1: Ele chegou mamado, virado. Aí todo mundo treinando, ele chegou atrasado. Sabe o que ele fez?
2: Que?
1: Passou direto, foi pra academia, os caras esperando ele no gramado. Ele não quis ir pro campo. Ele não foi pro campo, pronto, acabou, mestre. Aí o cara chega desse jeito, ele vai saber que gramado que é bom, que é ruim, menino?
4: Não, e outra coisa, os gramados do CT também. São melhor tops, né?
2: É muito bom.
4: Muito...
2: Mesmo padrão, cara, da Serrinha.
4: Assim, o Galhardo, a única coisa que ele, isso aí é uma, ele, da estrutura ele não tem o que reclamar, mesmo porque ele jogou, comparado tudo do Goiás com o Fortaleza, com todo o respeito do Fortaleza, o Fortaleza começou a ter uma certa estrutura agora, depois que o Rogério Ceni chegou lá.
2: De 5 anos
4: pra cá. E quando o Rogério Ceni chegou lá, não tinha nem campo pra treinamento. Né? Então, assim, é uma estrutura muito recente, não tem a metade da estrutura que tem o Goiás, não é só em quantidade, não. Em organização, agora... A verdade que ele falou é que o Goiás tem muitos caciques, né, e não tinha ninguém para mandar. Muita gente manda, mas ninguém manda. Essa foi uma verdade. Até, volto a repetir, o Paulo Rogério chegar e acabar demitindo ele. Aí ele ficou putinho.
2: Ficou putinho. Ô Wesley, mas eu quero te perguntar, porque você, na sua extensa carreira, deve ter convivido com alguns parecidos aí com o Galhardo. Vamos citar nome, não, mas a pergunta que eu quero te fazer é: o que faz um jogador chegar nesse ponto, cara, de ser sempre polêmico, sempre voltar no passado, sempre falar absurdos como o Galhardo fala? O que o jogador chega nesse ponto, cara?
3: Ele quer palco, né, cara? Ele não joga mais futebol. Ele não joga mais, ele só tem um nome. Ele tá andando com o nome dele, essa é a verdade. Ele já é jogador, já tem tempo. É um cara que não produz mais nada, não consegue render mais nada. Quando ele foi pro Santa Cruz, a imprensa de lá me procurou e falou: aqui não ajudou, não fez nada. E pode esperar que ele vai fazer alguma coisa aí quando
4: você avisou daqui.
3: E eu avisei daqui.
2: De novo.
3: Eu avisei daqui. Aí os caras, pode esperar que ele vai fazer alguma coisa. Aí passou um tempo, tinha Galhardo, sai do Santa. Aí eu fiquei sabendo, liguei pra esse mesmo cara lá da imprensa, lá do Recife, falou: o que aconteceu com o Thiago Galhardo, né? Ele meteu o Santa na justiça. Putz.
2: Ele gosta da jogada,
3: é um cara que quer palco, ele não joga mais.
1: Ele reclamou tanto do Goiás, por que ele não meteu o Goiás na justiça? Porque o Goiás é organizado, mestre. Ele queria, de toda forma, ele queria aparecer. E agora ele tá arrumando o Goiás pra poder ter palco. Porque futebol já não tem mais, né?
2: Acabou.
1: É um cachaceiro de mão cheia.
4: Mesmo porque vai falar de quem? Da Jacuipense? Lá de quem? Onde tá jogando agora? Feirense?
3: Na Feira. Segunda do Baiano. É Baiano, né?
4: É. Aliás, nós já estamos perdendo tempo.
3: Não, você tá dando palco.
4: E o povo que foi receber o Galhardo no aeroporto.
3: Eu queria saber esse povo.
4: Cara, naquele
3: que
4: frio.
3: Que fazer hoje?
4: Não, no frio, motorzinho.
2: Tava frio igual hoje, assim.
4: Você tava chovendo.
2: Igual assim hoje,
4: mas era gelo. Vamos sair. Porque geralmente é a neve caindo lá em Piracanjuba. Aqui ainda tá chovendo, pedaço de gelo.
3: Vixe, Maria,
2: meu Deus do céu.
4: E o povo lá. Galhardo! Galhardo! Aí, é pra acabar.
1: Rapaz,
4: com os piques
1: aí,
4: de Goiás.
1: Esse negócio ficou marcado.
2: Acabou,
1: também,
2: né? Velho. Acabou. Não tem como. Acabou. Tem que esperar trazer um outro Galhardo pro Goiás pra mudar isso aí.
4: Você tava lá?
2: Ele foi pra cobrir,
4: você não foi,
2: pra trabalhar.
4: Ah, não, você tava trabalhando.
2: Foi pra trabalhar.
4: Né?
1: Mas talvez eu não me arrependa de muitas coisas da vida, não. Mas
2: essa é uma das que se arrepende.
1: Essa aí eu vou te falar.
4: Não, mas você não foi pra. Não era você que tava lá. Galhardo!
1: Não.
2: Aí também não, né?
1: Eu tava tomando cerveja.
4: Ah, não. Então tava bom, então.
2: 8:09, ó. 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É 629-9847-6110 e pode mandar seu áudio lá, tá? Agorinha a gente vai colocar aqui a participação dos nossos ouvintes. Tem muita gente no chat aqui. Peço até desculpa se eu não conseguir ler todas as mensagens, mas vou selecionar algumas. A Cris de Paula. Joãozão, você enxergou os mais de 5 mil torcedores acima da sua expectativa? Você fica errando longe, assim você entra no projeto. Você queria botar você no projeto, João. Rapaz, a Cris Paula quer botar o João no projeto.
4: Não tem problema, não. Aliás, eu já entrei várias vezes. O povo é que não deixa eu sair do projeto. Eu, por mim, já estava lá cuidando das minhas galinhas, minhas vaquinhas há muito tempo.
2: Ela tá perguntando
4: se você... totalmente disposto a sair do projeto. Você nem sabe o quanto.
2: Tem uma coisa que ele quer. Às vezes entrar no projeto,
4: tem uma coisa que não me abala.
2: Projeto.
4: É esse tal de projeto. Enquanto tiver assim, tá bom.
2: Ela quer saber se você viu os mais de 5 mil torcedores lá.
4: Não vi.
2: Não viu?
4: Não vi. Na televisão aqui não deu pra ver. E outra coisa, foram poucos torcedores. Tinha que ter 15 mil lá, umas partes lá que não foi nem aberta. É, time de massa igual é do Goiás, tem que encher um estádio da Serrinha contra o Vila Nova. Então, parabéns aos que foram. Mas não me empolgou não a torcida, tá? Pode mais.
2: O Eberson tá aqui lembrando que foi o LH, o David Braz, o Galhardo e o Edu. Ele tá aí apresentando o Edu aqui na barca também.
4: O Edu foi antes,
2: O Edu depois... acho que tava lá também, não?
4: Não, tava não.
1: Cara, que
4: foram
1: safra,
4: três.
1: Bicho, que
4: o Edu foi depois
2: safra
4: que...
2: boa, né, Iago?
4: O Edu queria bater num torcedor lá na porta e
3: foi.
4: Disse ele caiu.
3: Foi pra cima. E o torcedor?
4: O torcedor achou que ele era bunda mole, ele voltou.
3: Aí arregou.
4: Aí o torcedor... Ô Edu, desculpa aí, viu? Foi mal, Edu. Você é bom, cara. Você é bom, você joga bem. Você joga bem, Edu.
2: Bom descanso, Edu.
4: Oh, vai descansar, Edu.
1: João, ele achou, né, Bi?
2: Ele acha, pegou. Oh, quando ele pega alguém pra crise, ele não esquece.
1: Ei, que pariu.
3: O que é isso, mano? Oh. Você, Iago?
1: Não sei nada.
2: Olha aqui, ó.
1: Teve um camarada que correu lá pra cima de mim, pulou com o carro andando, veio pra cima de mim.
2: Credo,
1: não sei se é do mesmo que você está falando, não, mas...
2: O Tiringa tá falando, o motorzinho acertou tudo, o Brisado ganhou a cerveja e o Joãozão errou tudo.
4: E eu vou beber cerveja pra você ver. Aí, pra você ver, Tiringa.
2: É um pica-pau, Tiringa, não, rapaz.
4: Pra você ter uma ideia, eles acertaram e eu vou ficar com um brinde.
2: E não é que é verdade? Tiringa,
4: ó, só lamento pra você, Tiringa. Rapaz, o pica-pau é forte demais. Fortíssimo.
3: Nossa, é tanto tudo que vai usar.
1: Como é que
3: o cara
1: pode? É o homem com carcaça do seu leão. Tá saindo o pica-pau. Não perde jeito.
3: Vai ganhar,
1: nenhum, né?
3: Vai ganhar.
2: O homem tá demais, viu? Ó, tá aqui o Rubens Santos.
4: Bom, né? Motorzinho. Como é que é?
2: Motorzinho acertou.
4: Tiringa de novo
2: aqui,
4: aí.
2: Ó. Motorzinho acertou tudo. O Iago
3: ganhou
2: a cerveja. E o Joãozão errou tudo.
4: E eu vou tomar
2: a cerveja. E ele vai tomar a cerveja.
1: E você lembra de uma aposta aqui de um perninha de saracura que foi pro interior aí, lá pro norte?
3: Botar ele ao
1: não,
3: vivo.
1: Você viu uma. Você lembra de uma aposta que ele fez aqui? Se o Goiás ganhar com gol do Anselmo Ramon, eu trabalho 6 meses de graça.
2: Ah,
3: falar
2: aí
3: isso.
2: Ele saiu antes. Não, você lembra? Foi lá e saiu antes.
1: Você lembra o que você lembra o que eu falei aqui?
3: Vou cobrar.
1: O Anselmo Ramon é uma preguiça danada, mas talvez você colocando ele no banco, ele entra no segundo tempo e decide o jogo. Rapaz, mas tô errando nada.
3: Nada, nadinha.
2: Tá aqui o Eberson com a gente, a Leonídia tá rindo pra caramba aqui da resenha, o Rubens, o Kleber Rodrigues deixou uma mensagem aqui, ó. Parabéns, Igor, você conseguiu algo que não dependeu só da sua formação superior, mas de um padrinho, e você não tinha, mas conseguiu por sua capacidade. Obrigado, Kleber. Tamo junto.
4: Quem é seu padrinho?
2: Pois é, ele falou, eu não tinha, né? Falou,
4: ele não tinha.
2: Ele quis dizer que eu consegui algo que dependeria de um padrinho e eu não tinha, mas conseguiu pela capacidade. Obrigado, Kleber.
3: Você quem se engana, ele tem sim.
2: É, será? Será? Na verdade, eu não tenho padrinho, mas eu tive alguém que acreditou em mim, que foi o João, né? Inclusive, eu acho que nunca contei essa história aqui. Eu nunca contei, eu acho que o João nem lembra, mas quando eu cheguei aqui na rádio, eu cheguei com um papelzinho debaixo do braço, encontrei o João lá no elevador. Você lembra desse dia, João?
4: Eu não.
2: Eu sabia que ele ia lembrar. Mas e aí ele tava com o Hugo, sabia? Ah. Aí eu cheguei assim com um papelzinho. Qual o Hugo? O Jorge Braz tava dando entrevista aqui.
3: Foi no podcast.
2: Foi no Esporte em Debate, ele tava ao vivo com a gente. Ah. E aí eu vim aqui com um papelzinho debaixo do braço, e eu não sabia nem onde era a rádio. Eu pesquisei no Google, sabe? Aí o meu papelzinho era meu currículo. Eu cheguei no João e falei, ô João, queria entregar meu currículo pra você. Aí o João pediu pra eu ir lá no Goiânia, cara, lá na Vila Olímpica.
4: Você
2: não pediu pra eu ir, você pediu pra eu fazer uma matéria do Goiânia, né? Você falou assim, não, faz uma matéria do Goiânia pra mim. Eu fui lá na Vila Olímpica, gravei. mandei o material pro João, ele gostou. Graças a Deus confiou em mim, tamo aí. Eu não, sou muito grato
4: que,
2: por isso.
4: O que que, assim, quando você vai contratar alguém, o que que você coloca dificuldade?
3: É
4: que você não faz, vai trabalhar sábado, domingo,
2: Foi, ele falou mesmo.
4: Goiânia é longe pra caramba.
2: E você queria era o produtor pra jornada, lembra?
4: Você vai, o salário não é tão bom pra quem tá iniciando, nem pra quem já é veterano, não é tão bom assim. Então, assim, você vai ter muitas dificuldades. Você quer? Quero. Ah, então eu vou tirar esse menino de tempo. Eu conversando com o Hugo, esse menino passando raiva.
2: Foi mesmo?
1: Que menino.
2: Eu tava cutucando o João assim, tá igual o menino.
3: Pega meu currículo aqui, uma folha. Sabe?
2: Não, era uma linha aqui o currículo aqui, era uma linha.
4: Aí eu peguei pra dizer, então faz o seguinte, o Goiânia tá treinando lá na saída de Umas.
3: Nossa.
4: Você vai lá e faz uma matéria do Goiânia pra mim.
2: Foi.
4: E me manda. Aí ele fez, rapaz, e ele foi, fez e me mandou. Falei, você pode vir que o trabalho é seu. Pô,
3: olha,
4: cara, vem. Eu conversando com o Hugo, não dei muita moral pra ele. Falei, ó, de tudo é difícil, tudo é custoso, o salário é pouco, tal, tal, tal. E o moleque vai lá, faz a matéria, e boa, bem feita, né? Me manda. Aí eu falei assim, não, contratar esse menino, esse menino tem futuro. Não tava preparado, né? Você vai preparando igual. Isso é absolutamente normal.
2: Foi moldando com o tempo, né?
4: O Saracura mesmo, quando chegou aqui pra apresentar aqui, ó, gaguejava. Não, eu não quero fazer isso não, João, me volta pra reportagem. Meu negócio é reportagem. Aí saía à noite, e virava aquele trem.
3: Deu umas refugadas.
4: Chegava no outro dia, falei, você vai ser apresentador. Você vai fazer, eu vou fazer um apresentador em você. E ele não acreditava nele, o Geninho, ele é bitolado, cara. E aí, não, eu quero, me deixa eu ir nesse jogo, pelo amor de Deus.
3: Ele já queria viajar.
4: Tanto que num jogo naquele do Goiás e Remo, eu mandei o Geninho pra lá, porque não aguentava o Geninho.
2: Foi mesmo, ele foi
4: pra lá secar o Goiás, mas eu tô, bicho, eu não aguentava o Geninho. Mas vai ser apresentador, até coloquei na cabeça dele, virou um baita apresentador.
2: É verdade.
4: O Geninho, um baita sujeito, um baita apresentador.
2: É verdade.
4: Né? Se tiver juízo, vai longe na comunidade. Porque esse talento o Geninho sempre teve de sobra.
3: Nossa Senhora.
4: Então, assim, às vezes você vai moldando um ou outro.
2: Lapidando, né?
4: É, lapidando. Então, assim, o talento, ele é de cada um, né?
3: É, por isso que tem um cara que fez um pix pra você. Você tomou a verdinha?
1: Qual? Qual que é o nome?
2: É o Paulo Henrique Marques. Pergunta pro passarinho se ele tomou uma verdinha com o pix que eu fiz pra ele depois do jogo.
1: É, rapaz, ele mandou um pix lá generoso depois do jogo.
2: Foi?
1: Só assim, eu tomei só umazinha, rapaz. Quase apanhei do médico lá, doutor Orlando, mandar um abraço pro doutor Orlando, Vila Novense.
4: Por quê?
1: Puxou minha orelha, falou, rapaz, você tá tomando cerveja, não fala um negócio desse não. Acaba com o meu projeto, mas eu tomei, meu irmão, muito obrigado aí pelo pix, foi... Bem utilizado.
3: Foi só essa vez.
1: Foi só essa
3: um
1: vez.
3: Momento
1: só
3: especial.
2: Foi no, pela vitória, valeu, né, Iago?
1: Nossa,
2: pela vitória,
1: tá
2: valeu.
4: Cara, mas não pode, tem que.
1: Não, tem.
2: Você não tomou, não, né, João?
4: Eu?
2: É.
4: Tomou o quê?
2: Cerveja.
4: Esse final de semana, não. Mas esse final de semana, meu irmão.
2: Mas no próximo você vai
4: comer. Sexta-feira, duas horas da tarde, eu vou pra roça, ninguém me segura aqui. Quando chega lá 5 horas da tarde, na hora que eu abri o portão, porque eu nunca vi roça com portão, mas lá tem.
3: O seu tem.
4: É, tem portão.
2: Não é porteira, portão.
4: Ah. Não, tem as porteiras também, até chegar lá.
2: Ah.
4: E aí, cara, na hora que eu chegar, vou só descarregar, vou levar nada, só vou levar, porque o Iago bebeu minha cerveja tudo, levar mais umas duas caixinhas, sentar, cara, só vou sair de lá domingo, depois do almoço, pra fazer o jogo do Vila.
2: Pronto, então tá dado o recado aí, ó.
4: Então assim, mete, pode encher o saco, você engordou, engordei. Depois você emagrece, mas não tem jeito não. Cara, já é pobre, feio, barrigudo, careca.
2: Meu Deus do céu.
4: Passa raiva o dia inteiro, motorzinho. Se você não puder tomar uma cerveja,
2: momento de lazer.
4: Se você
2: não puder tomar cerveja, Não, é difícil.
4: Aí não dá, não.
3: Ajuda aí, nós.
2: 8 horas e 18 minutos. 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A gente vai falar mais ainda de Goiás e Cruzeiro, mas antes, ainda tem o Atlético também, mas antes eu queria falar um pouco mais do clássico. João, eu lembro de você falar o seguinte, que geralmente o Vila batia, né, no Goiás, no sentido físico da coisa, e você constatou que o Goiás lutou mais. Foi por isso que o Goiás venceu o jogo?
4: Foi por isso. O Goiás entrou ontem com espírito guerreiro, muito guerreiro. É, então assim, eu gostei do espírito do Goiás, ele guerreou mais, entrou com mais sangue nos olhos, tanto que não foi só porque teve jogadores expulsos, Mas assim, o Goiás, ele marcou mais, ele guerreou, transpirou mais. O Igor, o futebol hoje ele é muito igual,
2: uhum,
4: tecnicamente. O Motorzinho jogou, na época do Motorzinho já não era tão igual assim.
2: Tinha, né, muitos craques, né?
4: Craques não, mas tinham muitos bons jogadores.
2: Sim.
4: Hoje não, é todo mundo muito japonês, cara. Então, assim, uau, quando você consegue transpirar em igualdade de condições com sobressai o adversário, aí é um ou outro jogador que pode fazer a diferença. Por exemplo, o do Goiás foram três, né? Que entrou o Kaito bem, entrou o Lourenço, entrou bem demais. Foi a partir mesmo do momento que o Lourenço entrou, o jogo mudou pro Goiás. E o Anselmo Ramon, que foi lá e marcou o gol. Não apenas pelo gol, mas também ele ajudou o time do Goiás. Então, eu gosto. O Goiás, ele foi melhor que o Vila boa parte dos 90 minutos. O Goiás foi melhor em todos os aspectos que o Vila. Ele não traduziu tantas oportunidades criadas
2: em gols.
4: Cara, o Lucas errou um gol no primeiro tempo.
2: Cabeceio?
4: Eu não sei quem cruzou, o Igor. Mas eu, no meu modo de ver, ele perdeu o tempo de bola. Parece que ele sobe muito e a bola vem um pouquinho baixo. Ela bate no meio aqui da
2: bate
4: cabeça.
2: Bate no cucuruto dele no aqui.
4: Ela teria,
3: passou.
4: Se ela tivesse vindo na altura...
2: Era na testa.
4: Na testa.
2: Isso.
4: Seria gol. Você pode ver que ele passa um pouquinho. Cara, mas um gol assim... Claro, era ele, a bola e o gol.
2: Verdade.
4: Não tem como errar um gol daquilo, né? Então, acabou errando, né? Teve outras oportunidades, o Goiás teve outras oportunidades, até o Vila começou o segundo tempo melhor, depois o Goiás já tomou novamente a bola. Então, o Goiás foi merecedor da partida, do resultado, não foi o Vila que perdeu pro Goiás, foi o Goiás que ganhou do Vila, e aí fica provado um negócio, que nós falávamos aqui mesmo quando o Vila estava na liderança, que o elenco do Goiás é melhor que o do Vila. O elenco do Goiás é melhor, sim, que o do Vila. Então, e o elenco do Goiás ainda não está preparado para buscar o acesso, olha para você ver. Entenda o que eu estou falando. E sempre disse isso aqui, olha, o campeonato ele é disputado até julho, com a abertura da janela. Depois de julho é outro campeonato.
2: Uhum.
4: O Vila, em termos de elenco, ele precisará melhorar substancialmente seu elenco. Ontem, por exemplo, o Goiás jogou praticamente sem cinco jogadores considerados titulares, o Igor. Ele jogou sem o Diego Caio, jogou sem o lateral esquerdo. Ok? Dois.
2: Sim.
4: Jogou sem o Lourenço, jogou sem o Felipe, jogou sem o Cadu. Cinco jogadores. Cadu ou o Anselmo Ramos? Cinco jogadores. Isso é 50% dos jogadores de linha, cara. Né? Aí alguns expulsos, outros no banco de reservas. E do banco de reservas, né? Os 50% que estavam segurou o 0-0. Os outros que saíram do banco de reservas mudaram a história do jogo, dando a vitória pro Goiás. Mostrando que quando precisou rodar o elenco, eles deram conta no clássico especificamente. Nós estamos falando do clássico, que o elenco do Goiás acabou vencendo. Então o Goiás, para mim, foi melhor que o Vila, foi merecedor do resultado de vitória. Não foi o Vila que perdeu para o Goiás, foi o Goiás que conquistou a vitória sobre o Vila Nova.
2: Agora, falando um pouco do Vila, né, do lado derrotado do clássico, ô Iago, eu não sei se você teve a mesma percepção do que eu, mas eu tava aqui no estúdio, ali preparando para a jornada do Atlético, né, que foi logo em seguida, e eu acompanhei ao vivo a entrevista do Guto. Eu percebi o Guto um pouco sem paciência, um pouco assim, estressado, não sei dizer o motivo. Parece até que as respostas ali tava mais incisivas nos repórteres. Você teve essa sensação também?
1: Cara, o Guto não queria perder esse jogo, né? O Guto tinha toda uma narrativa por trás desse jogo, a questão do mau relacionamento que ele
2: pessoal,
1: teve com o Tadeu.
2: Né?
1: Foi uma coisa pessoal. O Guto pilhou muito o time pra tentar conseguir essa vitória. Acabou não conseguindo, e eu vou te falar um negócio. ficar ali na área do treinador ali do lado.
2: É ruim, né?
1: Não, ali dos conselheiros do Goiás, bicho. Eu vi ali o futebol raiz, eu acho bacana isso, porque a gente que tem costume de estádio, a gente vê isso e acha bacana, né? O que os caras pegaram no pé do Guto foi barbaridade. Os caras gritavam pro Guto assim: ai, Guto, o Tadeu te demitiu, foi o Tadeu que te pôs no banco.
2: Ih.
1: E não sei o que, e ele fazia gesto, ele mostrava dedo pra torcida.
2: Ele entrou então.
1: Ele entrou na pilha. Os caras pilharam o Guto, que ele tava louco pro jogo acabar, cara. Acabou, ele virou uma carreira pro rumo dos vestiários, assim, que assim, dá pra entender a raiva do Guto em perder esse jogo. Ele não queria perder de jeito nenhum, mas infelizmente não deu certo e acabou saindo com resultado negativo, mas eu entendo ele. O cara sai com a cabeça bagunçada.
2: Você também teve essa percepção, Wesley?
3: Cara, ele, assim, eu queria ver o Guto perdendo um jogo. Eu queria ver qual seria a reação dele. Não me agradou.
2: Sim, eu também fiquei surpreso
3: por
2: conta disso.
3: Não me agradou. Treinador, só treinador quando ganha, não adianta.
2: Uhum.
3: Você tem que ser um treinador em todos os momentos. Pra manter o equilíbrio e saber sustentar o momento ali pra reverter. Quando você ganha, você é o melhor. Eu tô aqui falando, dando palestra, meu time é isso, meu time... E quando perde, ele não dá o tal valor para aquele time que ganhou, diminui a vitória do Goiás e ainda é mal educado. A palavra certa, a frase certa é essa. Ele foi muito mal educado. Com aquelas pessoas, né, que estavam elogiando o trabalho dele até pouco tempo, né? E quando perde um clássico, você não pode pontuar certas situações. Então, cara, eu é porque eu não sou repórter. Se eu fosse repórter, eu não queria nem saber. Nós ficava nós dois ali, eu e ele trocando de lá e de cá, e a gente falando, porque ele não pode ser assim, cara. Ele não pode ser assim. Ele tem que prestar atenção. O Iago me falou uma coisa agora que eu falei, ué, como que um técnico vira pra torcida e dá dedo pra torcida? Isso aí não é sujeito a alguma coisa, alguma punição, não?
2: Pode ser, né?
3: Hã?
2: Pode ser.
3: Então, amigo,
4: mas precisa ter a denúncia.
2: Tem que ter vídeo, né? Tem que ter imagem.
3: Com certeza tem.
1: Vídeo tem, pô.
3: Com certeza tem. Então, o técnico, ele tem que pensar antes de certas atitudes, cara. O Eduardo não saiu mandando pra PQP, não tinha um vídeo?
2: É, teve.
3: Então, da mesma maneira, o técnico tem que manter o equilíbrio.
2: Só que o Eduardo era pra própria torcida, né?
3: Tá, o Guto perdedor, cara, eu não gostei, pra te falar a verdade.
2: É, eu confesso que eu também não esperava. O Guto, assim, ele é um cara predominantemente calmo. Pelo menos a gente vê, cara, né, mas isso nas entrevistas, o cara consciente.
1: Isso é do futebol, bicho. Estranho seria se ele saísse feliz, tranquilo, né, acomodado com a derrota. Tá certo aí. Tem que sair chateado, tem que esbravejar mesmo. Tem que, uai, já pensou se ele saísse tranquilo, como se nada tivesse acontecido? Um time com um jogador a mais não conseguiu vencer o Goiás, moço. Um time que era líder do campeonato até outro dia.
3: Não é conseguir vencer o Goiás.
1: Muito
3: pelo contrário. Ele não deu, foi conta.
1: Exato.
3: Goiás foi bem demais.
1: Mas aí você vai na cabeça do treinador. Meu time tinha um jogador a mais. Meu time vem numa sequência muito melhor. Os caras vêm de 4 derrotas. Aí tem um jogador expulso. Em vez do Vila crescer, o Vila fez foi ficar pequeno. O Vila, depois da expulsão, foi que o Vila parou de jogar bola. O Goiás conseguiu engolir o Vila com a menos, mestre. Depois que o Lourenço, Diego Caetano e o menino lá entrou, o Anselmo Ramon, rapaz, o Goiás foi muito melhor do que o Vila.
4: Ele até fala que não teve tempo de desfrutar um jogador a mais. E aí eu discordo dele frontalmente. Ele teve 27 minutos de bola rolando.
2: É muito tempo.
4: No gol.
2: É muito tempo.
4: Porque ele teve 16, né, de bola ainda rolando com o tempo regulamentar, mais 11 minutos de acréscimos. E não deu um chute, não é questão de pressionar o Goiás. Ele não deu um chute no gol, cara. Com um jogador a mais, o Vila não conseguiu dar um chute no gol. Um sequer. Então isso aí é que realmente ficou muito ruim pro Vila, não apenas a derrota. E aí a justificativa dele acabou não convencendo, porque ele coloca, parece que a imprensa que não jogou, a imprensa que não marcou gol, a imprensa que não chutou, a imprensa que jogou mal. A imprensa só pergunta, mas é o direito dele também de responder, só não pode ser sem educação. Porque a imprensa pergunta, mas eu não vejo nenhum repórter sendo sem educação com ninguém.
2: Não.
4: Pelo contrário, eu vejo todas as perguntas assim, hoje em dia até perguntas assim.
2: Até tranquilas demais,
4: porque,
2: né?
4: Porque se pergunta você pergunta... É um pouco mais quente, o torcedor às vezes nem entende. Nós somos reprimidos, né? Porque eles cerceiam você é a última a perguntar. Às vezes você não pode nem entrar no clube. É canseira pra caramba hoje em dia você ser repórter, você trabalhar na imprensa. Eu, se o dia que eu tiver uma rádio, eu não vou nem mandar ninguém em clube, não. Vou ficar falar só no microfone, só aqui dentro da rádio. O dia que eu comprar a minha rádio, se é que um dia eu vou comprar, vai ser igual a rádio do Neto. Do craque Neto.
2: Só a distância,
4: o jogo. Pronto. Você vai fazer o jogo. Pronto. Cara, porque você é cerceado de tudo dentro do clube de futebol. Aí você pergunta, todo mundo, quando ganha, e aí, você sumiu, o que foi?
3: Todo mundo acha bom.
2: Aí tá tudo bom, você é top, você é lindo.
4: Cara, quando perde, o Iago tá absolutamente correto. Não tem que ficar sorrindo pra ninguém, não. Tem que sentir a derrota mesmo. Mas não precisa ser sem educação.
2: Deselegante.
4: A educação deselegante. A educação cabe em todo lugar. Porque o repórter não está lá brincando. O repórter está lá trabalhando. Trabalhando. E precisava ser mais respeitado os repórteres. Aliás, a imprensa aqui em Goiás, no Brasil de uma forma geral, mas especial aqui em Goiás, nós estamos aqui, nós precisávamos ser mais unidos. Né? Porque parece que nós somos muro. Parece não, nós somos, né? Muro baixo. Mas acontece aqui na Bandeirantes, os outros ficam rindo. Acontece lá amanhã lá no Zé Roberto, os outros ficam rindo. Depois acontece lá na outra, o povo fica rindo, os concorrentes, né?
2: Isso.
4: Então assim, cara, deveria ser unida. A classe já foi mais unida, já foi mais junta. Aconteceu com um, é formigueiro. Aconteceu com todos. Eu penso dessa forma, mas é muito difícil unir Unioli com água.
2: É, 8:28. 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
4: E o doente?
2: Ah, vamos lá. Tem doente aí, Zé? Ou não chegou ainda? Se não chegou, vai chegar depois do intervalo, então. Depois do intervalo, ó, a gente vai falar mais do Atlético. Ó, o Dragão, hein? Vitória, pra muitos, improvável. Vitória que eleva a moral do Atlético. Vamos falar muito desse jogo. O Robson Gomes, que estreou no preparo físico do Dragão. E vamos ter a sua participação também, do doente. É na volta do Boleiragem, já já.
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2: 8:33, boa noite, você está no Boleiragem aqui na Bandeirantes Goiânia, já um abraço a você, agradecendo a sua audiência, e tá um espetáculo, viu? A audiência hoje aqui tá um espetáculo aqui.
4: Falar em espetáculo, mandar pra mão, falei de japonês aqui, apareceu o Toshio Yamada.
2: Eita!
4: Nesse momento são 8:33 lá no Japão.
2: Também?
4: Grande Toshio Yamada, é.
2: Só que da manhã.
4: É, da manhã.
2: Ah, certo, ok.
4: Grande, aqui são 20 horas, né? 20
2: isso,
4: horas.
2: Isso, exatamente.
4: Mas assim, 8 horas da manhã lá, mas beleza. Grande Toshio, um abração pra você, meu lindo.
2: Tá certo, como é que é o nome dele mesmo?
4: Toshio Yamada. Ele falou que a seleção Yamada japonesa vai chegar mais
2: longe que o Brasil.
4: Mais longe que o Brasil. Não vai nem passar da primeira fase do Japão, mas.
2: Vamos torcer.
4: Pô, muito de bola. Vamos torcer. Aí sabe comer yakisoba.
2: O meu visor aqui na frente tem um 8, ó. Eu fico pensando em 8, esqueço que é 20 horas, né? Mas, ó, o Mauro José tá com a gente, o Fernando, dois Fernando, né? O Fernando Martins e o Fernando Justino. Morgan Sec tá aqui falando que tem 69 anos e uma família, a família dele é movida a cerveja. Ele tá falando que é descendente de alemão e em casa não faltava cerveja. Nunca teve obesidade por esse hábito. Diz que o avô dele, engenheiro mecânico, faleceu com 99 anos. A cerveja não tá matando a família do Morgan,
4: não. Não, mas não mata a família de quem?
2: Mata
4: não,
2: ninguém, né, João?
4: Não mata, não. Mata é a fome, ajuda.
2: Só mata os micróbios.
4: Não, mata, é.
2: Exatamente. 8:34. Vamos falar do Dragão, Wesley? O Atlético surpreendeu, hein? É pra muitos aí, um jogo que era considerado difícil, o Eduardo Souza foi lá e mostrou que sabe jogar de maneira inteligente também.
3: É um resultado que é surpresa, pra mim era surpresa.
2: Pra mim também.
3: Um empate já era um baita resultado lá.
2: Certo.
3: É, mas o Atlético inverteu as ordens dos fatores. Empatou em casa, venceu fora.
2: Justo.
3: É, então isso aí já traz uma condição boa, em 6 pontos... o Atlético conseguiu 4. Isso é a média, né, de um time que quer buscar uma coisa, né, maior na competição. Então esse resultado precisa ser concretizado. O jogo da volta é contra o Botafogo?
2: Próximo jogo é contra o Criciúma.
3: Criciúma.
2: Fora de casa.
3: São dois jogos fora, né?
2: Isso.
3: É, se desses dois você voltar com 4 pontos,
2: tá bom,
3: baita
2: também
3: excursão fora de casa que o Atlético fez. Traz confiança. Mas no meio disso, desses dois jogos aí, tem uma Copa do Brasil, né?
2: Sim, quinta-feira.
3: Uma Copa do Brasil, que aí é virar a chave, aproveitar a vitória e trabalhar a cabeça desses caras juntamente com a do torcedor. Cara, eu tô batendo nessa tecla porque o torcedor precisa comparecer.
2: Tem.
3: Esses caras aí, eu fui um deles que cobrei pra caramba, ainda cobro. Quero ver uma melhora de muitos ali. Mas o torcedor precisa agora lá dar o braço a torcer e incentivar. Como a torcida do Atlético Paranaense fez lá na Arena da Baixada. Não vai ser jogo fácil, hein, cara? Não será jogo fácil. Agora, se você tem um extra-campo forte, te ajuda a buscar uma passagem.
2: Ô, João, e o Bruno José deu o que falar de novo, né? Quando não é pra bom, é pra mal. Esse jogador tá rendendo no Atlético.
4: Cara, mas os minutos que eles tiveram em campo, eu gostei dele.
2: Entregou?
4: Ele errou um gol, assim, que não pode errar. Mas eu acho que ele entregou. Pra mim, foi a estreia do Bruno José, foi essa. Claro que... né, saiu marcado pelo torcedor pelo fato de ter sido expulso.
2: O Watson falou em excesso de vontade.
4: Não pode, mas assim, ele jogou bem. Olha, quando tem que criticar, critica. Mas analisando os minutos que ele esteve em campo, ele foi bem. Foi a estreia dele com a camisa rubro-negra. É, vai ter cumpre agora contra o Atlético?
2: Não, Brasil, cumpre não só jogar. Na Criciúma.
4: Se sou eu, o treinador, já colocaria o mesmo time já contra o Atlético Paranaense. Só voltaria o Cristiano no lugar do Índio, Matheus Índio. Então fica ali o Vilela, Cristiano, Marrone, o Bruno José, Coutinho e Giovani.
2: Pronto, esse é o time.
4: Eu colocaria esse time aí contra o Atlético Paranaense.
3: Eu também iria com esse time. Ô
2: Iago, como que você analisa as chances do Atlético nesse jogo? O Atlético joga em casa, vai contar com o fator casa e o Atlético Paranaense não vem bem também, né, cara?
1: É um jogo muito difícil, né? Mas o Atlético vem melhorando a cada rodada. Quando o Atlético tava lá embaixo, acho que eu fui um dos poucos que falei, ó, o Atlético não vai ficar essa draga toda o tempo inteiro, o Goiás também não, né? Os times vão começar a encaixar, vão voltar a vencer, né? E o Atlético tem um time bom, cara, né? Vai, a cada rodada o Atlético tá melhorando, precisa de alguns acertos ali, óbvio que também vai precisar de algumas contratações na janela, assim como o Goiás, assim como o Vila, mas tá começando a chegar e tá igualando, daqui a pouco nós vamos ter aí os três times goianos aí brigando ali na parte de cima da tabela. Eu vejo que o Atlético tem todas as possibilidades de vencer o Atlético Paranaense, até porque o Atlético Goianiense dá muita sorte com o Atlético Paranaense, cara, não sei se eu tô viajando aqui, mas das partidas que eu me recordo aqui, o Atlético sempre jogou muito bem contra os os charás lá.
2: É, né? O Dragão foi ganhar do Atlético Paranaense pela primeira vez lá ano passado. É. Só que ano passado ganhou lá e aqui. Inclusive aqui foi um jogaço, acho que o Wesley vai lembrar. A vitória do Dragão contra o Furacão aqui foi o melhor jogo, assim, acho que um dos melhores, se não o melhor do Lacerda, assim. Foi um jogaço. Então o Atlético foi muito bem contra o Paranaense ano passado e esse ano jogou bem lá também na Arena da Baixada.
1: É, jogou bem lá agora, meu amigo. Agora é ir pra cima e tentar o resultado, né? Até porque, assim, o Atlético Paranaense é um time que todo mundo espera que vença a partida. Assim como o Goiás vai jogar contra o Cruzeiro, né? São situações parecidas, né? O mesmo resultado, o empate no primeiro jogo. Eu acredito que, assim, é mais fácil o Atlético Goianiense classificar do que o Goiás, né? Isso é óbvio. O Goiás vai enfrentar uma pedreira muito maior lá em Minas, enfrentando o Cruzeiro, mas tudo é possível. Eu acho que o Atlético aqui, meu amigo, essa decisão, acho que nós vamos ter pênalti aqui, viu?
3: Eu lembro desse jogo aí do Atlético Goianiense, que venceu, acho que foi 3-0. 3-0.
2: Foi.
3: O meio-campo era Ronald.
2: Isso.
3: Cauã e Robert.
2: E Robert, justamente. É, exatamente.
3: Foi com esse meio-campo que hoje o meio-campo do Atlético é, eu vou falar pra você, só o Ronald joga nesse meio-campo.
2: É?
3: Só o Ronald, desse Ronald, Cauã e Robert joga no meio-campo.
2: O Robert não joga hoje, não?
3: Não, o Robert não joga, o Robert é banco nesse time. Pra mim seria o Ronald,
2: o Cristiano.
3: Cristiano, e aí você tem o Marrone
2: ou o Assis.
3: Ou o Assis. O Cauã, juntamente com o Robert, não jogaria nesse time de hoje. Então esse meio-campo do Atlético hoje é melhor do que aquele meio-campo que meteu 3.
2: Uhum.
3: Meio-campo muito leve. É, foi assim, a molecada com toque de passe, indo bem, o Ronald jogou barbaridade naquele jogo.
2: Muito.
3: É
2: muito.
3: Jogo para o Cristiano, é jogo, grava aí, é jogo para o Cristiano romper seu elemento surpresa, né, e chegar e dar uma condição de mais um homem na frente. Então, com o meio campo de hoje, que é muito superior do que aquele meio campo que bateu, o Atlético tem chance de passar... É contra o Atlético Paranaense.
2: E o Iago falou uma coisa interessante, ele disse que as chances do Atlético contra o Atlético Paranaense são muito maiores do que a do Goiás contra o Cruzeiro.
1: Uhum.
2: Mas no início, antes do primeiro jogo, antes do jogo de ida, a gente não falava isso, né? A gente dava mais uma chance do Goiás passar, porque era outra fase do Atlético também. A gente tem que lembrar, motor, que os jogos acontecem com praticamente um mês de distância entre o jogo de ida e o jogo de volta. E nesse um mês, o Atlético melhorou. E o Goiás estagnou.
1: Mas aqui nós no primeiro jogo aqui todo mundo deu 30%.
3: No primeiro jogo todo mundo deu 30%.
2: Não, mas eu quero dizer assim, ó, deram o Cruzeiro como favorito, mas falaram que seria mais possível o Goiás passar do Cruzeiro do que o Atlético Goianiense passar do Paranaense.
3: Para as duas equipes.
1: Aqui no Boleiragem foi diferente.
4: Na rádio inteira.
3: Não, aqui foi.
4: A rádio, a Bandeirante é o seguinte, nós sempre qualificamos o Atlético com mais possibilidades.
2: Do que o Goiás, desde o início.
4: Goiás aqui, só tinham dois loucos aqui que davam 50% pro Goiás.
3: E aí, ó, e eu ainda continuo, hein? Ainda continuo.
4: O motorzinho acertou essa semana, agora...
3: Tá demais.
2: Você tá numa vibe boa, motor, cuidado aí.
3: Sim, eu dei o caminho de novo,
1: se o motor acertar essa aí de novo...
2: Não, ele tá na vibe boa.
4: Acertar, só tá dando 50%.
3: Não é questão de acertar, é analisar as equipes, cara. Vocês não percebem isso, não?
4: Goiás e Vila, ele falou que Goiás... Ganharia. Agora nessa aí tá com 50%.
3: Não, é 50% pro Goiás, 50% pro Cruzeiro.
2: Pra
3: quem já deu 80.
1: Não, se for, por exemplo, se o Goiás conseguir o empate, eu acho que o Mineirão vai ter gente chorando lá.
2: Não, e aí,
3: cara, o jeito de jogar nesse Mineirão tá fácil.
1: Como é que é o nome que você fala lá, do Tadeu, viu? Você chama ele?
4: Reboteiro.
2: Se o Goiás vai pros pênaltis, Iago, aí pra mim o Goiás é favorito. Porque tem goleiro que o Cruzeiro não tem.
3: O Otávio tem 22 anos. Moço. O Otávio é menino.
2: Exato.
3: O Otávio, você chutar de longe, você tem que testar o goleiro.
4: O Elton Leite, no primeiro tempo, 4 chutes dentro do gol, ele reboteou todos.
2: Ele reboteou uma com 19 segundos, você lembra?
4: Pelo amor de Deus, qual que é a dificuldade desses goleiros? Será que eles não aprendem mais? Porque antigamente você aprendia. Fidjol, Mazzaropi, cara, esses caras...
3: Sabe qual é a desculpa? A tecnologia da
2: bola. Ah, a tecnologia da bola. É que a bola tá muito redonda agora, sabe?
4: Peito,
3: é só abraçar ela.
2: Encaixar ela, gente.
4: Que medo é esse?
2: Pois é.
4: Aí o Leite também, daqui a pouco eu vou ter o Reboteiro 2.
3: Fazendo escola.
2: Pois é, mas ainda sobre a Copa do Brasil, eu vejo o Goiás como favorito numa ocasião de pênaltis. Pra mim, o Tadeu é melhor do que o goleiro.
4: Os pênaltis são 90 minutos, meu irmão, de terror.
3: Pra chegar nos pênaltis, peraí, você tem que pegar os batedores do Cruzeiro, os batedores do Goiás.
4: É.
3: Você tem que pegar o... Porque...
4: Olha a diferença.
3: Ah, vai, você vai ver a diferença ali. Olha,
4: vamos pra frente, meu filho. Vamos, pensa no suspensão amanhã. Amanhã pensamos, tal.
2: Você dá quanto pro Atlético e Atlético Paranaense, motor?
3: Cara, eu ainda dou 60-40 pro nosso Atlético aqui.
2: Pro Dragão.
3: É.
2: 60-40. Você acompanha o relator, João? Ou você acha que vê um cenário um pouco diferente pra esse jogo?
4: Não, o Atlético é favorito pra... Pra passar, ficar com a vaga.
2: Mas favorito.
4: Favorito. Sabe quantos jogos o Atlético Paranaense ganhou aí nos, fora de casa? Parece que nenhum ou só um. Joga mal fora de casa. Perdeu pro Vascão ontem.
2: Perdeu pro Vascão ontem.
4: Mal. Vem com dois desfalques. O Viveiros deve voltar. O Atlético tem uma grande possibilidade de chegar aí à quarta fase.
2: Seria as oitavas de final já. Não, é a sexta fase e oitavas de final. E aí, como que o futebol é dinâmico, né, João? Porque a gente falava tanto ali do Eduardo Souza, que tava naquela crise, consegue uma boa vitória contra o Ceará e numa eventual classificação, aí o cenário muda totalmente pro Eduardo Souza, né?
4: Mas,
2: totalmente.
4: Gente, já mudou já, ué. Nos últimos 5 jogos, o cara tem 3 vitórias e 2 empates.
2: Não.
4: O que precisa mudar mais
2: pro Eduardo? No último jogo da Série B, naquela entrevista pós-juventude, a gente até falava, o Adson praticamente demitiu o Eduardo na entrevista.
4: Mas o Adson, se perder um jogo, ele vai ficar a mesma lorota, a mesma história, mas ele não demitiu. Cara,
3: ele foi uma pressão
4: interna. O Eduardo Souza, cara, qual o motivo, de repente, ele perde o jogo? Perdeu o jogo, beleza. Perdeu pro Atlético Paranaense. Tem problema nenhum. Vai mandar o cara embora porque ele perdeu o jogo?
2: Não.
4: O Atlético.
2: Porque seria um resultado comum.
4: Absolutamente.
2: Mas o que eu quero dizer é o seguinte, é sobre a fase. Se ele ganha do Atlético Paranaense ou classifica, o que era muito ruim há um pouco tempo, vira muito bom. Aí vira Mar de Rosas, né? Aí vira Mar de Rosas, aí o Atlético tá com dinheiro na conta, motor, mais 3 milhões. Aí o Atlético tá garantido contra um grande jogo, contra um Flamengo, um Palmeiras, um São Paulo. Aí vira tudo diferente.
3: Esse jogo, essa passagem da Copa do Brasil, serve pra aquilo que eu venho falando já uma semana atrás.
2: Janela.
3: Se chegar bem na janela, aí você tem condições de ir lá e buscar algumas peças. Agora, se não passar, amigo, são 3 milhões a menos no cofre pra você buscar contratações na abertura da janela.
2: Tem doente aí já, Zé? Ou o pessoal não mandou hoje?
4: Zé tá dormindo ainda.
2: Se esse pessoal não tiver mandado, pelo amor de Deus, vai ter que puxar o orelha.
4: Zé dos Santos.
2: Porque é uma audiência dessa aqui. Se não tiver um áudio, ô galera, manda o áudio.
4: 3 milhões a mais no cofre do Goiás ou do Atlético, nos cofres, né, do Goiás ou do Atlético.
2: Tá muita diferença, hein?
4: Seria ali é só esperar a janela abrir.
2: E fazer a festa, né?
4: Vai lá, fala, doente.
2: Fala, doente.
13: Boa noite, Guga. Boa noite, Janzão. Boa noite, Wesley.
4: Boa noite.
13: Periquito.
4: Fala, boa noite.
13: Boa noite. De motorzinho, de mobilete, cresceu pra motor de navio, hein?
4: Titanic.
13: O Janzão pica-pau aí. Acho que ele pousou na aroeira, hein?
4: Oh.
13: É 3 fora, hein? 3 picadas, já o bico tá torto, hein?
4: Não, o pica-pau não pode ir
13: ao Atlético, quer ser campeão goiano e nada.
4: Quem foi? Falei quem?
13: Agora aí, a torcida do Goiás ia dar 6 mil e nada. Que o Goiás já perdeu o clássico e nada. Ei, pica-pau, velho.
4: Falei quem ser campeão goiano, que ele falou?
3: Era o Vila.
4: Não falei isso não.
2: Não, acho que o João falou isso não.
4: Ah, essa aí você não falou. Essa aí você coloca em outra, na conta
3: de outra conta. Deve ser outro que fica do lado dele.
4: Pode ser o...
3: O Moreno.
2: Moreno.
4: Eu não.
2: Fala, Dwayne.
14: Joãozão.
4: Oi.
14: Boa noite.
4: Boa noite.
14: Boa noite essa galera aí.
4: Opa. Nossa,
14: top demais. João, fala pra mim aí, eu sou seu fã pra caramba. Fala pra mim aí, o Atlético tem, qual que é a possibilidade, assim, do Atlético subir, ficar entre os 4? É que é o Bill Cachaça que mandou elogio pra você aí, um abraço.
2: Tchau. Bill Cachaça?
4: Óbvio, Bill Cachaça.
2: João
4: interessou.
3: Bill é conhecido.
4: Serei franco demais com você e já estendendo também pro torcedor do Vila e torcedor do Goiás, os 3 vão precisar se mexer bem demais na janela para dar essa esperança no segundo turno do campeonato. Mas se mexerem bem demais. Hoje nem Goiás, nem Vila, nem Atlético, principalmente o Vila, não tem elenco assim muito distante de ter elenco para brigar lá em cima. Precisarão se mexer muito bem, mas muitíssimo bem, nas peças que vão chegar na abertura da janela.
2: Fala, doente.
15: Boa noite, meus amigos. Douglas, motorista de aplicativo.
2: E aí, Douglas?
15: Rapaz, ontem o Cacau tirou as palavras da minha boca, viu? Quando o Vila tava ganhando, os repórter falava bom dia pro Guto. Ele dava uma palestra. falava, falava da Lady Newton, explosão de Big Bang, a história do futebol. Aí agora o Vila perdendo, né? Os resultados não estão a favor. O cara fica bravinho. Mas será que ele achou que o Vila era Real Madrid e nunca mais ia perder? Engraçado demais. Boa noite, meus amigos.
2: Boa noite. A gente falou disso aqui, né?
3: Naquela situação, você tem que saber a pessoa quando ela ganha e quando ela perde, o profissional.
4: É igual a pessoa, quer dar poder, quer conhecer a pessoa,
2: dá poder.
3: Aí você vai
2: quer conhecer
3: ver.
2: O treinador, dá a derrota
3: poder
2: pra ele.
3: Poder e dinheiro.
4: Treinador, dá a derrota.
2: Dá a derrota pra ele.
3: Cobra o trabalho dele pra você ver.
2: Ixi.
4: Fala, doente.
16: Boa noite pra vocês aí. Boa noite, Thiago. Boa noite, Motorzinho. Boa noite, João. Boa Guga. Noite. Deixa eu te falar, que é o Edilon, do Estrela do Sul.
4: Fala, Edilon.
16: O Atlético passou uma fase ruim, o Goiás passou, e agora é o Vila, viu? O Vila agora, principalmente se perder para o Avaí, meu filho, eles vão voltar a plantar pé de manga lá dentro do CT do Vila Nova.
3: Tem mais não, moço.
16: Porque o jogador não gostou, não, que cortou os pés de manga lá, não.
17: Não vai, não!
2: Vai vir o vento. Ele tá esperando o vento.
4: Mas o pé de manga era lá no estádio. No Oba.
2: Era no Oba.
4: Na administração, no Oba.
2: É, sempre foi lá.
3: Não tem mais pé de manga. Não, mas
4: era. Não tem mais.
2: Ficava ali na entrada, onde hoje é o Tigrinhos.
4: É, exatamente.
2: Onde hoje é a escola de futebol Tigrinhos, era bem ali.
3: Hoje tá tudo asfaltado.
2: Tá lindo lá.
3: Novo.
2: Não, lá tá maravilhoso hoje. É. Fala, doente.
18: Ô, pessoal da Boleiragem, que é o...

0: no Barcelona, para tratar as pessoas que estão ali trabalhando, fazendo seu serviço.
1: Rapaz, tá na bronca,
2: gente. É, tá grilado. E a gente acha, às vezes, que o torcedor não vê, né? Que não percebe, né? Mas você viu como é que é?
3: Eu falo pra você o termômetro. Fala o termômetro. Você tem que ver o termômetro da galera. O povo não gosta de ser destratado, maltratado, não, cara. Queira ou não queira, o João falou um negócio aí muito certo. O povo tá lá, tá trabalhando. É, ninguém lá tá de brincadeira.
2: Então, repórter não chuta, não cruza, não cabeceia.
3: Vamos ter pelo menos um pouco de respeito com o profissional também que está trabalhando.
2: Fala, Duen.
4: Bom dia, pessoal do Boleiragem. Aqui é o José Roberto, setor Santos Dumont Aparecida de Goiânia, torcedor do Vila Nova. Ô, Motorzinho, pedi desculpa pra você, por quê, cara? E as vezes que o Vila vinha ganhando aí? Que dia que você falou que o Vila era favorito? Toda vida você fala mal do Vila, fala mal do Vila. Aí na hora que o Vila ganha, tem que pedir desculpa. E às vezes lá, você pediu desculpa pra mim? Você nunca pediu desculpa, não. Então não tem desculpa, não, cara. Boa. O Goiás jogou, ganhou. Ué. Mereceu ganhar.
1: Esse meu torcinho tá pronto. Se achando.
4: Aí você fica falando, toda vez você fala contra o Vila. Uma hora você vai ganhar, ué. Você só fala contra o Vila, e na hora que der errado pro Vila, você ganha. É só isso.
5: Nossa senhora.
2: Ô Zé, como é que é isso aí, Zé? O nome dele?
1: Zé Roberto. Você tá certinho. Como que é aquele negócio que o Newton falou pra você? Pede desculpa, não?
3: Pede desculpa.
1: Não é pede desculpa, não, mas o Newton falou um negócio engraçado.
2: Rapaz, o Zé Roberto veio com o pé no peito.
1: Pede perdão, motorzinho. Pede perdão.
3: Zé, como é o nome dele?
2: Zé Roberto.
3: Zé Roberto, me perdoe se um dia eu não te pedi perdão. Tô te pedindo agora. Mas pede desculpa pra mim também.
2: Pronto, os dois se desculpem e tá tudo bem.
1: Fala,
2: o outro tá tudo bem.
6: Boa noite.
1: Boa noite.
6: Joãozão, Wesley Motozinho, Periquito, rapaz, eu tô jogando a Mega Sena, tô jogando a Mega Sena na Quina, na Lotofácil. Se eu ganhar, eu vou pagar a multa rescisória do Pagnussato e do Elias. Dou conta de ver que esse cara não vila mais, não.
3: Não, pai.
6: E repara na hora do gol. Repara na hora do gol. Tinha um jogador do Vila que ele tava acompanhando o jogador do Goiás, ele parou e continua andando.
3: Ele largou.
6: Tem cabimento, moço. Um clássico daquele, jogador do Vila tirando o pé. Aí depois você vai lá, começa a criticar, o presidente, não pode, tem que apoiar, moço. Nós é salariado pra ver uns caras daquele jogar, tirar o pé no clássico. É uma falta de vergonha, moço. Tinha que mandar ele embora. Aquele Pagnussato, aquele Eli, já tá na hora de ir embora. Já não deu, já deu o que tinha que ter dado. Deus me livre.
1: Tá certo.
2: É por isso que o boleiragem é bom, né? Dar voz pro torcedor, né?
1: Clássico, você não pode tirar o pé. E o Goiás ontem ele ganhou em todos os aspectos sobre o Vila Nova. Todos. Vontade, principalmente.
2: É isso aí.
1: Posso chamar aí?
2: Pode.
1: É bom, né? Fala, Duende.
7: Fala, senhores. Boa noite.
1: É bom, né?
7: Oi, Igor.
2: Oi.
7: Boa sorte nessa nova jornada aí.
2: Obrigado, querido.
7: Estamos aqui dando carona pra vocês aqui.
2: Tamo junto. Na rádio.
7: Trabalhando e ouvindo vocês, né? Rapaz, já vi de tudo acontecer nesse mundo. Mas tem coisa que só acontece no estado de Goiás. Eu nunca vi a vitória de um clube mudar a estação do tempo. Esse clássico de sábado aconteceu de tudo, né? Os polos estão investidos, hein, Joãozão? Antigamente, nós vilanovenses pediu pro Goiás de 1-0. Nós comemorava, vibrava, né? Agora tá sendo o contrário. Que festa que esses mochés fizeram. Mas também, né? 15 anos sem ganhar do Vila Nova na Série B.
1: Na verdade, o Newton tirou a meia.
2: Ô, Joãozão, tem aqueles tudo normal em Goiânia, né?
7: São nos pênaltis com o Goiânia invicto. Só tá mascarando o problema que vai ter lá na frente, final do ano. Aqui é o Rafael Costa na escuta. Um abraço aí.
1: Valeu, Rafael. Um abração.
2: Grande, Rafael.
7: Mudou. E pra você, Igor, boa sorte aí nessa nova jornada. Tamo junto.
2: Valeu, querido, Rafael. Obrigado. Um
1: comentário bom dele,
2: Rafael, legal demais, cirurgia.
1: Rafael. Esse comentário foi o melhor do Brasil.
2: Se tem uma coisa que não tá em Goiânia, é normal hoje, né? Tá anormal, porque esse Newton, clima Newton, de hoje.
1: Newton tirou a meia.
3: Congelou tudo.
2: Faz com o Newton, não, João. Ele tá
3: Cadê
2: lá
3: o Duane? Tá aí?
2: Tá estudando.
1: Fala aí, mano.
2: Fala, Duane.
8: Fala, Wesley. Fala, Brisado. Fala, Joãozão.
1: Boa.
8: Fala aí, Gurador.
2: E aí?
8: Cara, por que que vocês não comentam aí daquele lance no primeiro tempo que o jogador do Goiás pisou no tornozelo do Vila Nova lá? O juiz deu só amarelo e o VAR não chamou. E no segundo tempo, por que que vocês não comentam daquela expulsão? Porque eu já vi juiz expulsando muito menos.

0: jogadores por coisa muito menos do que o Rodrigo Soares fez no jogador do Vila, e o cara voltou, só deu amarelo. Os caras brigam com a imagem, pelo amor de Deus. E assim, se expulsasse o zagueiro do Goiás no primeiro tempo, acho que a história do jogo seria outra, né?
1: Não, né?
0: Se bem que o Vila Nova não fez nada com um jogador a menos, boa parte
2: então
0: do
2: não seria. Lá,
0: mas
2: talvez,
0: acho que ele deve ter contrato, seria outro.
1: Só pra deixar claro.
0: Ô, Iago, e que praga foi essa que esse Neto Baiano deixou aqui, depois que esse homem veio pro Goiás, não rendeu nada, nem um centroavante prestou
3: tem
0: no Goiás?
3: Galhardo,
0: que aconteceu?
3: O que
0: acontece?
1: Neto Baiano.
3: Neto Baiano tem tempo demais, dá conta, deve ser o Galhardo.
1: Só pra deixar bem claro, aquela falta foi do Lucas Rodrigues. Em cima do De La Torre, que ele é falta passiva de cartão amarelo, foi bem aplicado o cartão amarelo porque tá no tornozelo. Segundo, a expulsão do Ramon não deveria ter sido expulso, porque o árbitro fala, ele fez falta aqui e fez falta ali. A primeira não foi falta.
3: Não foi falta.
1: Ele pega a bola, depois ele comete a falta. Falta que não era para cartão amarelo. A do Rodrigo Soares, um absurdo ele não ter expulsado, porque ele vai na panturrilha do jogador do Vila. Assim, mas é muito clara a imagem, aí ele tem razão, briga com a imagem, mas aí pelo fato de ter expulsado o Ramon.
3: Aí ele aplicou a lei da compensação.
1: E não pode acontecer no futebol.
3: Não pode.
1: Se ele errou, ele assume o erro.
3: Isso.
1: Mas que o jogador do Goiás merecia ter sido expulso, merecia. Ele brigou com a imagem, mesmo porque ele foi chamado do VAR.
3: Sim.
1: Cara, lá tá a imagem clara do pisão na panturrilha. Ali é batom na cueca, expulso.
4: Engraçado, eu já acho o contrário. Você acha que você pensa o seguinte... Aquela expulsão do Ramon, eu tava bem lá do lado do campo, ele não foi expulso só por aquelas duas entradas, que foi muita burrice. Porque o árbitro tava na frente dele, do lado dele, ele insistiu em tomar o cartão.
1: Ele faz o gesto assim, falta aqui.
4: Não, mas eu tava lá, eu tava bem do lado do árbitro, e teve uma falta bem anterior, que a comissão inteira do Vila reclamou. Porque o juiz deu sequência na jogada, aí o árbitro fala pra ele assim, não se preocupe, nós vimos a primeira e vimos a segunda, antes daquele lance. Também do Ramon. Então, assim, o árbitro já tava de olho no Ramon. Ele não tomou ali, ele tomou pela sequência.
3: A somatória.
4: Agora, essa aí, João, do Rodrigo Soares, cara, eu, sinceramente, eu não acho pra expulsão, não. Porque, assim, tudo bem, ele pega ali a panturrilha do jogador, mas ele vai com a pontinha do pé e ele tira muita força na hora que ele vai chegar.
1: E o cara
4: não tinha, né? O Rodrigo Soares... Não foi pra expulsão, não. O Rodrigo Soares não tinha cartão. Você tinha que dar um vermelho direto e não foi, cara. Que não foi uma agressão, não foi uma entrada violenta. O jogador tira a força pra não machucar, pega só com a pontinha na panturrilha, acertou o cartão amarelo, pra mim, muito bem aplicado, e segue o lance.
1: É, ali pra mim era pra expulsão, e do Ramon, não expulsaria o Ramon. Foi cabaço, mas quando ele mostra que falta aqui, falta aqui. Onde ele mora, falta, mostra falta aqui, não existiu. Né? Existiu a segunda, mas uma falta no meio campo, faltinha. Se for expulsar o jogador da cartão amarelo por uma falta daquela lá, cara, não tem jogo.
5: Não, e esses atos estão errando pra caramba na interpretação do lance. Eles expulsam o Igor Henrico com o pé alto.
3: Sim.
5: Pé alto, não é? Não pegou. Não, tanto é que o cara levanta e segue, ele ficou surpreso com a expulsão do Igor.
3: Sim.
5: Ali era o quê? Passivo de cartão amarelo. Beleza, até ali dava. Agora essa do Ramon.
1: A expulsão do Igor Henrique foi absurdo.
3: Também foi.
1: Cara, como é que você expulsa? Dá o cartão amarelo, nem
5: pronto. Foi vermelho direto.
1: Marca a falta. Você ergueu o pecado, marca a falta. Hoje em dia tá difícil de jogar futebol.
5: A interpretação do ato, eles estão se confundindo, Iago, João, na interpretação.
1: E é muito cartãozinho, cara.
5: Demais.
1: Eu acho que cartão, tem que ser assim, um negócio bem, uma falta realmente bem aplicada, que senão você...
3: Banaliza o ato de dar cartão.
1: Não é só qualquer entrada você dá cartão. Igual aquela do zagueiro do Goiás em cima do De La Torre, é cartão.
3: Sim,
1: tem que pisou
3: claro.
1: No tornozelo do jogador, cartão. Agora tem algumas negócios do Igor Henrique, pra mim, falta. Pronto. É. Marca a falta, deixa a bola, pronto pro jogo. Agora marca a falta e expulsa o cara.
5: Depois eu vou falar pra vocês, tem um ato na Série B aí, cara, que ele é tido e a vida assim, ó. Quer cartão amarelo, aposta que esse aí vai dar um. Teve um jogo que ele deu uns 8 lá no estádio Antônio Ascioli. Ou seja, os caras vão vendo o perfil do árbitro e também vai aproveitando e vai apostando. Os caras ganham nisso também. Então o árbitro também precisa se policiar quanto a isso.
3: 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Não temos tempo para mais nada, João.
1: Um abraço.
3: Valeu, Wesley. Obrigado.
5: Falou, um abraço.
3: Falou. Iago, boa noite. Tá pegando viagem?
4: 2 da manhã.
3: Boa viagem pra você, então.
1: Vamos pra Piracanjuba?
3: Não, um pouquinho mais longe, né?
4: Pouquinho.